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1: Olá, boa noite.
2: Boa noite para você que nos acompanha em todo o país.
1: Sexta-feira, 31 de julho de 2026.
2: Vamos ao destaque do dia.
1: Combustível renovável.
2: Gasolina com 32% de etanol começa a valer amanhã. Claudimário Carvalho.
3: De acordo com estudos técnicos, os veículos apresentam funcionamento adequado sem impactos relevantes no desempenho ou nos sistemas de combustível.
1: Educação. Professores e estudantes da rede pública de ensino podem acessar livros didáticos em formato digital.
2: São mais de 2.800 obras que podem ser acessadas pela conta gov.br. Natália Kuslick.
4: O catálogo reúne obras didáticas e literárias e abrange desde os anos iniciais do ensino fundamental até o ensino médio.
1: E hoje nós vamos falar sobre uma arte que é patrimônio cultural brasileiro.
2: Poesia pendurada no barbante, rima perfeita que conta as histórias do povo e do dia a dia do sertão. É o cordel.
1: O projeto quer valorizar a atividade no país. Graziele Bezerra.
5: A iniciativa prevê atividades como seminários, tratamento de acervos e apresentação de cantadores, poetas e xilógrafos.
2: Hoje, na apresentação da Voz do Brasil, Luciano Seixas e Mariana Jungmann.
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2: A Caixa Econômica Federal conclui hoje o pagamento do lucro do Fundo de Garantia por Tempo de Serviço, o FGTS.
1: Quem tem direito já pode consultar o valor de recebimento.
2: Nós vamos conversar agora com a repórter Luana Karen, que vai explicar pra gente como funciona essa distribuição.
1: Luana, boa noite. Fala pra gente então, desde quando é feita a repartição do lucro do FGTS?
6: Boa noite, Mariana, Luciano. Boa noite aos ouvintes da Voz do Brasil. Olha, desde 2016, o Fundo de Garantia por Tempo de Serviço, o FGTS, distribui parte do lucro obtido com aplicações em áreas como habitação, saneamento, infraestrutura e títulos públicos federais. A repartição é definida pelo Conselho Curador do Fundo, que estabelece tanto o percentual do lucro a ser distribuído quanto o índice usado para calcular quanto cada trabalhador recebe.
2: E como é que ficou a distribuição neste ano, Luana?
6: Olha, Luciano, neste ano o índice definido foi de 0,01868341. Para calcular o valor que irá receber, o trabalhador deve multiplicar o saldo existente na conta do FGTS em 31 de dezembro de 2025 por esse índice. Mas eu vou dar um exemplo para ficar mais fácil. Quem tinha R$10 mil de saldo naquela data vai receber R$186,83. De acordo com a resolução do Conselho Curador, 89% do lucro obtido pelo FGTS em 2025 serão distribuídos aos trabalhadores, o que equivale a R$13 bilhões. De acordo com o secretário de Proteção ao Trabalhador do Ministério do Trabalho e Emprego, Carlos Augusto Gonçalves, o valor é depositado em contas ativas e inativas.
7: Contas ativas são aqueles trabalhadores que têm vínculo. Contas inativas são aqueles trabalhadores que não têm mais vínculo empregatício, mas são beneficiados também, né, por essa distribuição de resultado. É só ele entrar no APPS, entrando do FGTS, constatar qual é o seu saldo, os trabalhadores e as trabalhadoras receberão essa distribuição de resultado nas suas contas através de uma correção do valor do saldo.
1: Agora, Luana, e o trabalhador pode sacar esse dinheiro já imediatamente?
6: Não, Mariana, só nos casos previstos em lei. É importante lembrar que o dinheiro creditado como repartição do lucro segue as mesmas regras do FGTS. Ou seja, ele só pode ser sacado em situações como a compra da casa própria, demissão sem justa causa, aposentadoria ou doenças graves. O valor foi creditado na conta do FGTS de pouco mais de 138 milhões de trabalhadores e pode ser conferido no aplicativo FGTS ou pelo Internet Banking da Caixa para quem é cliente do banco. Mariana e Luciano.
2: Obrigado, Luana, pelas informações ao vivo aqui na Voz do Brasil.
1: Passa a valer amanhã a gasolina com percentual obrigatório de 32% de etanol.
2: A medida entra em vigor por um período de 180 dias, prorrogáveis por mais 6 meses.
1: Baseada em estudos técnicos com veículos leves e motocicletas, a alteração amplia o uso de combustível renovável.
2: Além de reduzir a necessidade de importação de gasolina e reforçar a segurança energética nacional.
3: O governo do Brasil publica a resolução que institui temporariamente a gasolina E32 e a nova mistura começa a valer neste sábado, 1º de agosto. Com a mudança, o percentual obrigatório de etanol anidro na gasolina sobe de 30% para 32% em todo o Brasil. A medida tem validade inicial de 180 dias, com possibilidade de prorrogação por mais 6 meses. Segundo o Conselho Nacional de Política Energética, a alteração busca ampliar o uso de combustível renovável produzido no país, reduzir a necessidade de importação de gasolina e reforçar a segurança energética nacional. A decisão é baseada em estudos técnicos que avaliam veículos leves e motocicletas movidos exclusivamente a gasolina. Os testes analisam partida, aceleração, dirigibilidade, emissões e durabilidade dos componentes. De acordo com o relatório, os veículos apresentam funcionamento adequado sem impactos relevantes no desempenho ou nos sistemas de combustível. A resolução também estabelece que a adoção definitiva da gasolina E32 ou de misturas superiores vai depender de novas avaliações. Claudimário Carvalho, para a Voz do Brasil.
1: Obras didáticas e literárias na palma da mão. É o Programa Nacional do Livro e do Material Didático Digital.
2: Saiba agora como acessar livros da rede pública pela internet.
4: Uma plataforma permite que professores e estudantes da rede pública de ensino acessem livros em formato digital. O catálogo reúne obras didáticas e literárias e abrange desde os anos iniciais do ensino fundamental até o ensino médio. Como destacou Fernanda Pacobaíba, presidente do Fundo Nacional de Desenvolvimento da Educação.
8: Hoje, o nosso PNLD Digital reúne um acervo com mais de 2.800 obras, entre os livros didáticos e literários de diferentes etapas da educação básica. O leitor digital também conta com recursos de acessibilidade e personalização, como ajuste de contraste, espaçamento e navegação.
4: A avaliação das obras é realizada por professores especialistas do Banco de Avaliadores do Programa Nacional do Livro e do Material Didático, selecionados por uma comissão técnica. Os materiais didáticos de cada etapa de ensino se renovam a cada 4 anos. O acesso à plataforma pode ser feito pelo endereço pnld.fnde.gov.br com login realizado via gov.br. Reportagem Natália Koslick.
1: Na segunda-feira, começa a campanha de multivacinação para crianças e adolescentes menores de 15 anos.
2: Pais e responsáveis devem levar os jovens até a unidade básica de saúde para atualizar a caderneta de vacinação.
1: E atenção para quem mora nas cidades de São Paulo, Guarulhos e São Bernardo do Campo.
2: O Ministério da Saúde recomenda que os habitantes dessas cidades, com idade entre 0 e 59 anos, tomem vacina contra sarampo.
1: Até o dia 28 de julho, o Brasil confirmou 17 casos de sarampo nesses municípios de São Paulo. E a melhor forma de prevenir a doença é a imunização. Confira na reportagem de Pablo Mundim.
9: O sarampo é uma doença causada por um vírus e transmitida pelo ar. Os primeiros sintomas costumam ser febre alta, tosse, coriza, olhos avermelhados e mal-estar. Depois de alguns dias, aparecem manchas vermelhas que começam no rosto e se espalham pelo corpo, como explica o Dr. Tiago Cavalcante, médico de família.
10: Ele é um dos agentes mais contagiosos, porque geralmente uma pessoa que tem um vírus no seu organismo tem a capacidade de transmitir para até 18 pessoas ao seu redor. E o vírus pode ficar até 2 horas no ambiente ali circulando, né? Então isso ainda aumenta ainda mais a chance de ocorrer a transmissão. E basicamente os sintomas assim, lembra muito um quadro gripal. Aí logo depois, poucos dias obviamente, surgem as manchas vermelhas pelo corpo.
9: Mesmo com a eliminação da circulação contínua do vírus no Brasil, novos casos ainda podem surgir quando o sarampo é trazido de outros países. Por isso, especialistas reforçam que manter a vacinação em dia continua sendo a forma mais eficaz de evitar novos surtos. A vacina contra o sarampo é oferecida gratuitamente pelo SUS e faz parte do calendário nacional de vacinação. Na rotina, as crianças recebem 2 doses, aos 12 e aos 15 meses de idade. Em situações de circulação do vírus, como ocorre atualmente nas cidades paulistas de Guarulhos, São Bernardo do Campo e São Paulo, a recomendação do Ministério da Saúde é a oferta da vacinação contra sarampo para todas as pessoas de 6 meses a 59 anos de idade, de forma indiscriminada, que moram nesses municípios. O Dr. Thiago Cavalcante reforça que a vacinação é fundamental para combater o vírus.
10: A ideia, fazer até um comparativo, por exemplo, um incêndio, né? É que não surja a faísca que vai acender aquele incêndio. Então, por exemplo, se a população da cidade estiver vacinada, o vírus chega, pode até chegar, mas ele não encontra quem infectar, porque o nosso organismo, né, vai estar ali com uma barreira de proteção bem ativa. E o vírus morre ali. E é o que a gente chama até da imunidade coletiva, da imunidade de rebanho.
9: O sarampo pode ainda causar complicações graves, como pneumonia, inflamação no cérebro e até levar à morte, principalmente em crianças pequenas e pessoas com baixa imunidade. Quem não sabe se recebeu todas as doses pode procurar uma unidade básica de saúde para verificar a caderneta de vacinação. Reportagem Pablo Mundim.
2: Quem se inscreveu no FIES já pode checar se conseguiu o financiamento estudantil.
1: Prazo para confirmar as informações vai até a semana que vem.
2: E quem não foi selecionado já está na lista de espera para aguardar as próximas chamadas.
11: Nesta edição do FIES, o Fundo de Financiamento Estudantil, foram disponibilizadas 75 mil vagas em mais de 1.200 instituições de ensino. Com os resultados divulgados nesta quinta-feira, os pré-selecionados já podem completar as informações de suas inscrições até a próxima terça-feira, 4 de agosto. Quem não foi selecionado vai automaticamente para a lista de espera. E as novas chamadas serão realizadas entre 7 de agosto a 24 de setembro. O FIES concede financiamento a estudantes de graduação em instituições privadas que aderirem ao programa e que tenham avaliação positiva no Sistema Nacional de Avaliação da Educação Superior. Os estudantes podem conferir se foram selecionados no endereço acessounico.mec.gov.br/FIES. E para complementar as informações, acessar FIES Seleção, sem cedilha, e tio, aluno.mec.gov.br. Edinaldo Júnior para a Voz do Brasil.
1: Atenção, candidatos do Concurso Público Nacional Unificado, CNPU 2.
2: O Ministério da Gestão, Inovação e Serviços Públicos publicou no Diário Oficial da União de hoje nova classificação para recompor vagas remanescentes, não preenchidas e provimento de vagas adicionais.
1: Ao todo, são 702 pessoas classificadas, sendo 242 em vagas remanescentes e 460 em vagas adicionais.
2: Os convocados abrangem o INSS e o Ministério da Gestão e da Inovação e Serviços Públicos.
1: Os classificados devem acompanhar as próximas publicações para consultar procedimentos, prazos e orientações das próximas etapas do concurso.
2: Para saber mais, acesse gov.br/gestão/fique-por-dentro.
1: Ter documentos importantes na palma da mão facilita a vida de milhões de brasileiros e evita deslocamentos desnecessários.
2: Pela conta gov.br é possível acessar gratuitamente certidões e comprovantes usados para solicitar benefícios sociais, participar de concursos públicos e resolver diversas pendências de forma rápida e digital.
12: Você que tem a conta GovBR não precisa sair de casa para pegar uma série de documentos. Vários deles são muito importantes, por exemplo, para pedir o Bolsa Família, o Benefício de Prestação Continuada, BPC, a Tarifa Social de Energia Elétrica, para acessar o Minha Casa Minha Vida e outras políticas públicas federais. São mais de 10 certidões disponíveis para você baixar de graça pelo seu celular, tablet ou computador. Uma delas é a certidão do cadastro único, que é essencial para o Bolsa Família, a isenção de taxas em concursos públicos e a carteira do idoso. No GovBR você ainda pode baixar a certidão da pessoa com deficiência, documento fundamental para o sistema de cotas nas universidades, escolas técnicas e empresas. Essa certidão também é exigida para a pessoa com deficiência pedir o BPC. Se você pretende se inscrever num concurso público, vai precisar da certidão de quitação eleitoral. Ela está entre as que podem ser baixadas na plataforma GovBR. Também é possível pegar a Carteira Nacional de Vacinação, o Cartão Nacional de Saúde, o certificado de antecedentes criminais, a certidão de situação cadastral do CPF e do CNPJ. Nessa mesma lista estão disponíveis as certidões negativas de débito da pessoa física, pessoa jurídica e do imóvel rural. Para acessar os documentos, você entra no aplicativo GovBR ou no site gov.br e clica em Atalhos GovBR. Depois, é só olhar a lista de certidões e baixar a que estiver precisando. Reportagem Carlos Oliveira.
1: O CNPJ CNPJs, que até hoje tinham apenas números, agora também poderão ter letras.
2: O primeiro CNPJ alfanumérico foi emitido hoje.
1: A ideia é garantir a continuidade das combinações no país.
13: O CNPJ, que identifica empresas, organizações e instituições, está de cara nova. Agora, pode conter também letras e não apenas números. É o chamado formato alfanumérico. A Receita Federal emitiu o primeiro CNPJ desse tipo, com letras e números, nesta sexta-feira. O novo padrão amplia a capacidade de inscrições nos próximos anos e não impacta os CNPJs já existentes, que continuam válidos. O modelo alfanumérico também não altera os direitos, obrigações ou a situação cadastral das pessoas jurídicas já existentes. Novos CNPJs ainda podem ser emitidos apenas com números, já que o limite do sistema ainda não foi esgotado. Empresas que usam CNPJ em seus processos devem verificar se os sistemas estão preparados para receber e validar códigos alfanuméricos. A Receita Federal informou que a emissão de CNPJs neste modelo será gradual e que vai acompanhar a transição. Graziela Mendonça para a Voz do Brasil.
2: Amanhã é dia do cordelista. Você conhece essa arte brasileira?
1: A literatura de cordel faz parte da identidade cultural e carrega histórias, tradições e saberes populares passados de geração em geração.
2: Um projeto lançado no Ceará tem o objetivo de fortalecer a preservação e a difusão dessa manifestação artística por meio de atividades de formação, pesquisa e valorização de cordelistas e xilógrafos.
1: Vamos conhecer mais na reportagem de Graziele Bezerra.
14: O trabalho de um artista popular atraiu a atenção do professor Alex Canuto de Melo para o cordel. Mas o sangue nordestino também teve voz no nascimento de Sabiá Canuto, filho de maranhense com piauiense, neto de sanfoneiro, que além de professor, é poeta e cordelista.
15: Então eu fiquei encantado naquele momento, conhecendo o mestre do pif com o cordel.
16: É galinha, pato, peru, pavão, em avestruz, lá vai eu, fui, de avô pra neve.
15: E ele me instigou a buscar me enveredar nesse caminho da poesia popular, do cordel, e achar o meu caminho também a partir daí.
14: A literatura de cordel é considerada bem cultural imaterial pelo Instituto do Patrimônio Histórico e Artístico Nacional, IFAM, desde 2018. O nome cordel vem dos cordões ou barbantes, onde os folhetos ficavam pendurados para serem vendidos em feiras. Essa expressão artística teve forte expansão no Nordeste do Brasil a partir do final do século XIX. Poesia rimada, métrica perfeita. Para o professor Sabiá, um saber que precisa ser conhecido e preservado.
15: Então, através desse brinquedo que é o cordel e essa diversão, né? E você poder declamar, por exemplo, admiro o pica-pau no galho do angico, passo o dia inteiro, taco, taco, tico, tico, não sente dor de cabeça nem quebra a ponta do bico. Então, sem dúvida nenhuma, a gente precisa ampliar ainda mais esses acessos à literatura de cordel, né? A essa disseminação dessa cultura, né? A valorização dessa cultura.
14: Um projeto chamado Escola Brasileira de Literatura de Cordel e Xilogravura, lançado em Juazeiro do Norte, quer promover e valorizar ainda mais essa manifestação cultural. Para isso, a iniciativa do Ministério da Cultura, em parceria com as universidades regional e federal do Cariri, no Ceará, prevê atividades como seminários, oficinas, tratamento de acervos e apresentação de cantadores, poetas e xilógrafos, como explica Fanca Santos, coordenadora do projeto.
17: Serão aulas e espetáculos, nós teremos um congresso internacional de acervos muito importante, o tratamento técnico de todo um acervo que já está na UFCA, de Pedro Bandeira, Renato Casimiro, meu próprio acervo, entre outros, e vamos lançar uma linha de moda da Xilo, né, pensando na economia criativa.
14: As atividades devem acontecer até maio de 2027. A programação e informações sobre como participar serão divulgadas no perfil do Instagram, @escolabr de cordel e xilogravura. Reportagem Graziele Bezerra.
2: Mais Mais do que museus, pontos de memória são espaços criados por comunidades para contar e guardar a sua própria história.
1: Essas iniciativas podem ser certificadas e habilitadas para obtenção de apoios, financiamentos e parcerias.
2: A certificação como ponto de memória é uma titulação concedida pelo IBRAM, o Instituto Brasileiro de Museus.
18: A 40 quilômetros de Brasília, o Centro Histórico de Planaltina reúne casarões, praças e a Igrejinha de São Sebastião. Há também um museu histórico, onde é possível conhecer objetos e o modo de viver dos habitantes do final do século XIX. Todo o centro relembra a história do município, que antes de ser incorporado ao DF, pertencia a Goiás e já era um núcleo urbano mesmo antes da vinda da capital para o centro do país. Simone Macedo, presidente e fundadora da Associação dos Amigos do Centro Histórico de Planaltina, detalha o que é possível encontrar no local.
19: Além dele contar a história até os dias de hoje, Planaltina DF, ele tem também as atividades artísticas como montagem de exposições e também um dos principais eventos de arte contemporânea fora do eixo Brasília, né? É um ponto para que você chegue e viva o local como uma casa da época, né?
18: O Centro Histórico de Planaltina é considerado um ponto de memória, ou seja, uma iniciativa reconhecida por preservar e valorizar a história, a cultura e as memórias de um território ou grupo social. Raquel Teixeira, coordenadora de Museologia Social do IBRAM, explica qual o diferencial desses espaços.
20: Diferentemente de um museu tradicional, que tem a sua atuação baseada naquele tripé edifício, coleção ou acervo, né, e público, os pontos de memória desenvolvem processos museológicos que são baseados na relação território, memória e comunidade. Então a gente está falando de uma gama aí de processos museológicos que se dão fora dos ambientes museais tradicionalmente reconhecidos, né? São experiências que elas nascem do próprio protagonismo da comunidade.
18: Para um lugar ser reconhecido como ponto de memória, é preciso provar que a entidade responsável desenvolve programas, projetos e ações de museologia de caráter social. Com a certificação, o ponto de memória passa a estar apto a participar de políticas e instrumentos previstos para esse tipo de iniciativa, como explica Raquel Teixeira, do IBRAM.
20: Que pode favorecer a participação em editais, em parcerias com instituições públicas e privadas. É claro, observadas as regras específicas de cada um desses instrumentos, né? E é também uma ferramenta importante para que os pontos de memória possam se conhecer uns aos outros e, a partir daí, se envolverem em ações conjuntas, em parceria, fazerem cooperações.
18: Por meio de uma plataforma online, é possível cadastrar um projeto para certificação e acompanhar o processo desde a etapa de inscrição. E a população pode ter informações detalhadas sobre o histórico de atuação de cada um desses locais. O endereço é pontosdememoria.museus.gov.br. Reportagem Márcia Fernandes.
1: O prazo final para atualizar o cadastro destinado à concessão da licença de aquicultor foi prorrogado até 31 de dezembro de 2026.
2: A atividade pode ser realizada em águas marinhas, rios e lagos.
1: Entre as espécies cultivadas estão peixes, camarões, algas, rãs, peixes ornamentais, ostras e mexilhões.
2: A licença permite o trabalho dentro da lei, a comercialização sem riscos de multas e é requisito para obtenção de crédito rural.
1: Quem explica é a secretária nacional de aquicultura do Ministério da Pesca e Aquicultura, Fernanda de Paula.
21: Além de dar segurança jurídica à sua atividade, o RGP Aquicultor, ele facilita a venda do pescado produzido para a indústria de beneficiamento e também para exportação. E como funciona a atualização agora? As nossas superintendências federais de pesca e aquicultura nos estados continuam recebendo, analisando e dando andamento normal aos processos de concessão e renovação da licença. Além disso, as regras relativas ao monitoramento obrigatório da aquicultura e aos trâmites antigos de renovação estão temporariamente suspensas, garantindo um período tranquilo de transição para o produtor.
2: Mais informações na página do Ministério da Pesca em gov.br/mpa.
1: E essas foram as notícias do Governo Federal.
2: Uma realização da Secretaria de Comunicação Social da Presidência da República.
1: Com produção da empresa Brasil de Comunicação.
2: Fique agora com as notícias do Poder Judiciário e do Congresso Nacional. Boa noite, bom fim de semana.
1: A gente volta na segunda-feira. Boa noite.
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22: STF suspende cobrança de mais de 255 milhões de reais em uma disputa judicial entre Petrobras e uma empresa de engenharia. TSE realiza entre 3 e 9 de agosto a primeira edição da Semana Nacional do Sistema Eletrônico de Votação. STJ define que revisão administrativa pode cancelar benefício previdenciário por incapacidade concedido judicialmente. Boa noite, eu sou Marcela Luiza. O Supremo Tribunal Federal suspendeu a cobrança de mais de 255 milhões de reais em uma disputa judicial entre a Petrobras e uma empresa de engenharia. A decisão envolve a forma como o valor da dívida deve ser corrigido. Judite Aragão.
23: A discussão é sobre o índice usado para atualizar o valor da condenação. A empresa FDS Engenharia de Óleo e Gás defendia que a dívida fosse corrigida pelo IPCA, com um acréscimo de juros de 1% ao mês. O Tribunal de Justiça do Rio de Janeiro concordou com esse cálculo. A Petrobras recorreu ao STF. A empresa alegou que a correção deveria ser feita apenas pela taxa Selic, como já definiu o Supremo em outros julgamentos. Com esse critério, o valor da dívida é de 237 milhões e 800 mil reais, quantia que já foi depositada em juízo. A diferença entre os dois cálculos passa de 255 milhões de reais. Ao analisar o caso, o ministro Alexandre de Moraes afirmou que, quando a sentença não define qual índice de correção deve ser usado e apenas faz referência à lei, deve ser aplicada a taxa Selic. O ministro lembrou que a Selic já inclui correção monetária e juros de mora. Por isso, ela não pode ser somada a outros índices. Como a sentença original não estabelecia um índice específico de atualização, Alexandre de Moraes suspendeu o cumprimento da decisão até o julgamento definitivo do processo.
22: Tribunal Superior Eleitoral dá início à primeira edição da Semana Nacional do Sistema Eletrônico de Votação. Na próxima segunda-feira, dia 3 de agosto, o TSE vai abrir a urna eletrônica para estudantes do Centro de Ensino Médio Elefante Branco, em Brasília. Juliana Cariri.
24: A atividade vai ser conduzida pelo coordenador de tecnologia eleitoral do TSE, Rafael Azevedo, e pelo ministro substituto do tribunal, Nauê Bernardo Pinheiro de Azevedo. Os dois são ex-alunos da instituição. A iniciativa busca ampliar o conhecimento dos alunos sobre o sistema de votação e também vai abordar temas como assinatura digital, sigilo do voto, fiscalização dos sistemas eleitorais, testes de segurança e as etapas de auditoria.
22: A Justiça do Trabalho reforçou o combate ao assédio eleitoral no ambiente laboral. Agora, sempre que uma ação trabalhista apresentar indícios desse tipo de prática, o juiz deverá comunicar imediatamente o caso ao Ministério Público do Trabalho e ao Ministério Público Eleitoral. Marla Lacerda.
25: A medida foi aprovada pelo Conselho Superior da Justiça do Trabalho e determina que a comunicação seja feita logo após o recebimento da ação, sem depender de pedido das partes. O objetivo é agilizar a atuação dos órgãos responsáveis e fortalecer o combate ao assédio eleitoral, sem interferir no andamento do processo trabalhista. A nova resolução também amplia a definição de assédio eleitoral, melhora a identificação dessas ações no sistema da Justiça do Trabalho e reforça o monitoramento dos processos, para garantir mais rapidez e eficiência no acompanhamento dos casos.
22: INSS pode cancelar administrativamente benefícios por incapacidade concedidos por decisão judicial. Esse entendimento foi adotado pelo STJ sob o rito dos recursos repetitivos. Fátima Uchoa.
3: Com a tese fixada pela primeira sessão, juízes e tribunais de todo o país devem adotá-lo em casos com a mesma questão jurídica. Para o STJ, como esses benefícios dependem da permanência da incapacidade do segurado, o INSS tem o dever legal de fazer revisões periódicas para verificar se essa condição continua existindo ou não. O cancelamento somente é válido se forem observadas as garantias do devido processo legal administrativo, com a realização de perícia médica, a notificação do beneficiário e a oportunidade de apresentar defesa antes da interrupção do benefício. O relator foi o ministro Teodoro Silva Santos.
22: 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Uma boa noite e um bom fim de semana.
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1: Eu sou Paula Groba.
2: E eu sou Ricardo Nakaoka.
1: E estes são os destaques de hoje do Jornal do Senado, que começa agora.
2: Avança projeto que cria cotas para jovens que deixam abrigos ao completar 18 anos.
1: Sancionada lei que amplia a divulgação do Disque 180 para vítimas de violência.
2: Lideranças indígenas buscam apoio do Senado para recuperação de áreas degradadas pelo garimpo.
1: Boa noite.
2: Boa noite.
1: Jovens que passaram a infância e a adolescência em abrigos ou casas-lares podem ter mais facilidade para ingressar em universidades e institutos federais.
2: A Comissão de Direitos Humanos do Senado aprovou uma proposta que cria cotas para quem deixa o acolhimento institucional ao completar 18 anos. A reportagem é de Rodrigo Rezende.
3: Um projeto aprovado na Comissão de Direitos Humanos, de autoria do senador Jorge Cajuru, do PSB de Goiás, quer garantir aos jovens que vivem ou viveram nessa situação até os 18 anos, ou seja, não foram adotados e alcançaram maioridade, uma cota nos processos seletivos para o acesso ao ensino superior e às escolas técnicas federais. O relator do projeto, o senador astronauta Marcos Pontes, do PL de São Paulo, afirma que a ideia colabora com a diversidade no meio acadêmico.
4: A proposição realiza a importante missão de conferir oportunidades a pessoas oriundas de acolhimento institucional. Lembrando que acolhimento institucional é diferente de instituições como a Fundação Casa, com menores infratores. É outro tipo de público. Ademais, atua para fortalecer a diversidade nos ambientes educacionais brasileiros, garantindo que pessoas com experiências distintas possam receber e compartilhar conhecimentos essenciais para a comunidade acadêmica e para a construção de sociedade mais justa e, portanto, mais equânime.
3: Marcos Pontes incluiu no projeto uma previsão de avaliação a cada 10 anos dessa política de cotas. A proposta segue para análise da Comissão de Educação do Senado.
1: E por falar em educação, um dos principais destaques do primeiro semestre no Senado foi a aprovação do novo Plano Nacional de Educação. A lei estabelece as metas e as diretrizes que vão orientar as políticas públicas para todos os níveis de ensino até 2034.
2: O texto já foi sancionado pela Presidência da República. Repórter Márcio Maturana.
5: Já sancionado pelo Executivo, o novo Plano Nacional de Educação define diretrizes, metas e estratégias até 2034 em todos os níveis, inclusive a educação superior. Entre as metas estão garantir que todas as crianças da educação infantil estejam na escola e que pelo menos 60% das que têm até 3 anos tenham acesso a creches. A relatora da proposta na Comissão de Educação, senadora Tereza Leitão, do PT de Pernambuco, destacou um mecanismo para evitar que as metas fiquem apenas no papel.
6: Este plano tem um diferencial do anterior. Ele tem um monitoramento bienal. A fiscalização, o monitoramento estão previstos para que ele seja um plano para valer.
5: Também foram aprovados a criação da Universidade Federal Indígena, o incentivo ao empreendedorismo no ensino médio, um regime especial para estudantes impedidos de frequentar aulas por saúde, gravidez ou amamentação, e a inclusão da educação financeira, fiscal, securitária e previdenciária como tema transversal.
1: O Executivo também sancionou a lei que torna obrigatória a divulgação do serviço 180 para denúncias de violência contra a mulher.
2: Pelo texto, os serviços da Central de Atendimento à Mulher deverão ser obrigatoriamente publicizados em meios de comunicação de massa e em locais de grande circulação. Repórter Ruth Gomes.
7: Pela lei, escolas, hospitais, transportes públicos, órgãos públicos, locais de eventos, além de meios de comunicação, promoverão a divulgação de como vítimas e pessoas que têm conhecimento de que a violência está ocorrendo poderão pedir ajuda. Já o senador Wellington Fagundes, do PL de Mato Grosso, ressaltou a importância de unir forças em prol de salvar vidas, independentemente de espectro político.
8: Um tema que não tem partido, não tem ideologia e não pode mais esperar. Quando o assunto é defender a vida, não existe disputa política. Existe sim o dever de agir.
7: Relatora do projeto na Comissão de Constituição e Justiça, a senadora Mara Gabrilli, do PSD de São Paulo, resgatou o histórico da Central de Atendimento à Mulher. Ela lembrou que o serviço começou prioritariamente como um canal de orientação e, a partir de 2014, passou a registrar denúncias diretas com encaminhamento e acompanhamento junto à rede especializada.
1: Pesquisadores indígenas das regiões Norte e Centro-Oeste visitaram o Senado nesta quinta-feira para participar de uma reunião com consultores legislativos e representantes do portal E-Cidadania na Comissão de Meio Ambiente.
2: Eles querem aumentar a articulação política em prol de projetos de recuperação de áreas degradadas pelo garimpo. A reportagem é de Marcela Diniz.
9: Os pesquisadores indígenas que visitaram o Senado são dos povos Yanomami, Munduruku e Enauenê Naui. Os objetivos da visita foram conhecer mais o Senado e investir na incidência política em busca de apoio a projetos de recuperação ambiental em áreas destruídas pelo garimpo. As lideranças também querem a total desintrusão de seus territórios. O pesquisador Reginaldo Pocho Munduruku explicou que os indígenas precisam do parlamento, inclusive no orçamento, para garantir recursos para ações socioambientais.
10: A gente tem como objetivo de restaurar 106 hectares, né? Dentro do nosso território. A nossa região foi degradada pela garimpo ilegal, né? Então, tudo isso impactou a nossa saúde dos povos indígenas, a vida da flora, né? Como os plantios de palmeiras, açaizeiros, contaminou também o nosso alimento, o peixe, né?
9: Em reunião com consultores do Senado na Comissão de Meio Ambiente, os pesquisadores indígenas ficaram sabendo, por exemplo, da oficina legislativa oferecida pelo E-Cidadania, portal por meio do qual é possível sugerir uma ideia que poderá virar um projeto de lei de verdade. O secretário do colegiado, Ayrton Aragão Júnior, explica que essa ferramenta pode ser útil, por exemplo, nas escolas indígenas.
11: Para aproximar também os jovens indígenas e as lideranças desse processo e dessa possibilidade de participação dentro do E-Cidadania aqui no processo do Senado Federal.
9: Pesquisa da Fiocruz de 2024 mostrou que 94% dos Yanomami de 9 aldeias invadidas por garimpos tinham alto nível de contaminação por mercúrio. Entre os Munduruku, um levantamento deste ano feito com gestantes mostra a contaminação de 97% das mulheres.
1: E os eventos climáticos extremos registrados nos últimos dias no país confirmaram a previsão dos especialistas.
2: Em dois debates realizados no Senado em maio, cientistas alertaram para a força do fenômeno El Niño este ano. Repórter César Mendes.
12: As chuvas intensas no sul e os vendavais no Rio e em São Paulo, registrados no mês de julho, confirmam o alerta dos especialistas de que o El Niño será forte este ano. Para o senador astronauta Marcos Pontes, do PL de São Paulo, é preciso aprimorar a legislação para enfrentar de forma adequada esses fenômenos.
13: Para proteger a população dos eventos que vão acontecer.
12: Segundo o climatologista Carlos Nobre, o El Niño acelera o jato de circulação atmosférica que vem do Pacífico em direção à América do Sul. E vários estudos têm apontado evidências de que o El Niño será muito forte este ano.
14: Esses eventos nos últimos dias de chuvas muito fortes no Rio Grande do Sul, isso é relacionado com o El Niño.
12: O senador Hamilton Mourão, do Republicanos Gaúcho, pediu que o Plano Nacional de Proteção e Defesa Civil determine a realização de simulações anuais nos municípios mais atingidos pelos fenômenos climáticos.
2: Com a edição de Paula Groba e trabalhos técnicos de Eliseu Caires, o Jornal do Senado fica por aqui. Acompanhe agora as notícias do Tribunal de Contas da União e da Câmara dos Deputados. Boa noite.
1: Boa noite e um bom fim de semana.
15: Minuto do TCU.
16: O Tribunal de Contas da União apresentou os resultados de um conjunto de auditorias sobre as chamadas transferências especiais, conhecidas como emendas PIX. A fiscalização analisou 100 repasses destinados a 73 municípios e 2 estados, que somaram R$ 198 milhões de reais. O relatório apontou problemas em 82% das transferências examinadas. Entre as principais falhas estão deficiências na prestação de contas, irregularidades em licitações, pagamentos sem comprovação e falta de transparência na aplicação dos recursos. O prejuízo potencial foi estimado em 49 milhões de reais. O tribunal fez recomendações para fortalecer o controle, aumentar a transparência e melhorar a fiscalização das emendas parlamentares. Saiba mais em tcu.gov.br.
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18: Projeto facilita acesso à justiça gratuita para inscritos no Cadastro Único.
19: Parlamentares aprovam benefícios para motoristas com bom histórico.
18: Comissões finalizam análise de proposta que incentiva o voluntariado.
20: Boa noite. Câmara finaliza a votação de projeto que incentiva voluntariado. Acompanhe os detalhes com a repórter Maria Neves.
21: Aprovado na Comissão de Constituição e Justiça da Câmara dos Deputados, projeto que estimula a atuação de jovens como voluntários em instituições de acolhimento de pessoas idosas com deficiência e crianças na primeira infância. A proposta determina ainda que os jovens voluntários também terão acesso a serviços de acolhimento durante o período de atuação. As regras serão definidas na regulamentação da lei. A relatora, a deputada Laura Carneiro, do PSD do Rio de Janeiro, explica que a medida representa mais um incentivo para aproximar jovens de pessoas idosas e com deficiência em instituições de acolhimento.
22: É uma tentativa de unir jovens com pessoas idosas e com pessoas com deficiência. Então, esse jovem, né, que está no serviço voluntário, vai ser habilitado para trabalhar nos abrigos, enfim, nas áreas de recebimento, que são de acolhimento tanto de pessoas com deficiência como de idosos.
21: Ao apresentar o projeto, o deputado Roberto de Lucena, do Republicanos de São Paulo, argumentou que os jovens têm interesse em ingressar no mercado de trabalho e na universidade. Para ele, o Estado, ao valorizar o trabalho social e voluntário, estimula o acesso desses jovens tanto à vida acadêmica quanto ao mercado de trabalho, além de estimular o exercício da cidadania. A deputada Laura Carneiro promoveu pequenos ajustes no texto. O principal deles é uma mudança para assegurar que a participação no voluntariado não seja uma condição obrigatória para o acesso do jovem a serviço de acolhimento social. Segundo a parlamentar, a alteração é necessária para preservar a gratuidade da assistência prevista em lei. Da Rádio Câmara de Brasília, Maria Neves.
17: Trabalho.
18: O projeto que amplia reconhecimento de profissionais da radiologia deu mais um passo na Câmara. Saiba mais com a repórter Sofia Peçanha.
23: A Comissão de Constituição e Justiça aprovou o projeto que atualiza a regulamentação das profissões de técnico e tecnólogo em radiologia e de bacharel em ciências radiológicas. A proposta, já aprovada pelo Senado, altera a lei que regula o exercício das profissões da área desde 1985. Entre as mudanças está o reconhecimento formal das categorias de bacharel, tecnólogo e técnico em radiologia, além da ampliação das áreas de atuação profissional. O texto busca adequar a legislação às novas tecnologias utilizadas em exames e tratamentos de saúde, além de atividades industriais e de segurança que utilizam radiação. O projeto já havia sido aprovado pela Comissão de Saúde. Na reunião, o relator, o deputado Ricardo Silva, do PSD de São Paulo, destacou a importância desses profissionais para o funcionamento dos serviços de saúde.
24: Eles buscam beneficiar os profissionais técnicos em radiologia, os quais têm atuação relevante nos serviços de saúde, principalmente na produção de exames radiológicos indispensáveis ao diagnóstico de patologias.
23: Além de atualizar as regras para o exercício da profissão, o texto determina quem pode obter registro nos conselhos regionais de técnicos em radiologia, estabelece regras para a supervisão das técnicas radiológicas e reforça exigências relacionadas à proteção radiológica e à segurança dos trabalhadores e usuários dos serviços. Na prática, a proposta busca dar mais segurança jurídica aos profissionais ao definir quem pode atuar em cada atividade e quais são as responsabilidades de cada função. Durante a votação na Comissão de Constituição e Justiça, a deputada Érica Cocai, do PT do Distrito Federal, defendeu a proposta, afirmando que uma das principais mudanças é o reconhecimento dos tecnólogos em radiologia na legislação.
25: E por fim dizer que nós temos uma legislação que é uma legislação antiga, que não previa o tecnólogo, e tecnólogo agora vai poder fazer concurso público. Tecnólogo vai poder adentrar na saúde como tecnólogo. Portanto, é um reconhecimento.
23: Como a proposta que atualiza a regulamentação dos profissionais das técnicas radiológicas sofreu alterações durante sua análise na Câmara, ela retorna agora ao Senado para análise dessas modificações. Da Rádio Câmara de Brasília, Sofia Peçanha.
17: Justiça.
18: inscritos no Cadastro Único para Programas Sociais, o CadÚnico, poderão ter acesso facilitado à justiça gratuita. A repórter Silvia Munhato tem os detalhes.
0: A Câmara aprovou o projeto que prevê a concessão de justiça gratuita de maneira imediata a quem estiver inscrito no Cadastro Único para Programas Sociais, o CadÚnico. A autora do projeto, a deputada Maria do Rosário, do PT do Rio Grande do Sul, disse que a mudança tem o objetivo de facilitar o acesso à justiça, evitando que a pessoa tenha que comprovar novamente que tem baixa renda.
3: Se o judiciário reconhecer o CadÚnico, essa pessoa que passou pelo Centro de Referência e Assistência Social, pelo CRAS e que está no CadÚnico, quando chegar no judiciário, o judiciário vai ter uma economia processual muito grande. Ele não precisa mais revisar documentos sobre a situação econômica da família.
0: Segundo a deputada, quem não estiver no CadÚnico, mas atender aos critérios atuais de vulnerabilidade adotados pela Justiça, continuaria tendo que fazer a comprovação de renda. A proposta que permite aos inscritos no CadÚnico acessar a Justiça gratuita sem a necessidade de comprovação de renda seguirá agora para a análise do Senado. Da Rádio Câmara de Brasília, Silvia Munhato.
4: Transportes.
18: Comissão aprova projeto que estabelece benefícios para motoristas com bom histórico. A repórter Júlia Lopes nos conta quais são.
5: Motoristas profissionais com bom histórico no trânsito poderão receber benefícios se estiverem inscritos no Registro Nacional Positivo de Condutores. A proposta do deputado Duda Ramos, do Podemos de Roraima, foi aprovada na Comissão de Viação e Transportes da Câmara dos Deputados. O Registro Nacional Positivo de Condutores é voltado ao cadastro de motoristas que não cometeram infrações de trânsito nos últimos 12 meses. Com a nova proposta, passa a constar no sistema dados como a ausência de infrações gravíssimas, participação em cursos de direção defensiva e histórico de condução sem acidentes. O relator do projeto, deputado Ricardo Aires, do Republicanos do Tocantins, explica que motoristas profissionais são aqueles que exercem atividades econômicas, como motoristas de aplicativo e caminhoneiros. Para ele, a medida beneficia não apenas os condutores, mas também os consumidores.
6: Esse projeto é importante por dois significados. Primeiro, porque ele vai, de um lado, prestigiar e demonstrar o motorista que tem boas práticas de trânsito e, por outro lado, também oferecer para a população, principalmente as pessoas que dependem desse tipo de serviço, aqueles melhores motoristas para que eles sejam contratados ou premiados na sua atividade econômica.
5: No texto, os benefícios concedidos aos condutores incluem redução no valor de seguros de veículos, acesso prioritário a vagas de emprego e condições diferenciadas em financiamentos e locações de veículos. O projeto, que busca conceder vantagens a motoristas profissionais inscritos no Registro Nacional Positivo de Condutores, inclui a medida no Código de Trânsito Brasileiro e segue agora para análise na Comissão de Finanças e Tributação. Da Rádio Câmara de Brasília, Júlia Lopes.
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4: Desenvolvimento Regional.
18: A Comissão de Desenvolvimento Urbano aprovou o uso de royalties do petróleo para financiar a tarifa zero no transporte urbano. A repórter Fabielle Pires nos conta como deve funcionar.
8: Quando o petróleo é extraído, uma parte da riqueza gerada retorna para os cofres públicos. São os royalties, recursos que podem ser usados para financiar serviços e investimentos em benefício à população. A Comissão de Desenvolvimento Urbano da Câmara dos Deputados aprovou uma proposta que destina parte dos royalties para a gratuidade nos transportes públicos do Brasil. A iniciativa é conhecida como Tarifa Zero e deve facilitar o transporte público e a mobilidade urbana. Ao apresentar o projeto, o deputado Gilmar Tato, do PT de São Paulo, defendeu que a Tarifa Zero contribui para a redução da desigualdade social, melhora a qualidade de vida nas cidades e incentiva o uso do transporte coletivo. O relator da proposta, deputado Hildo Rocha, do MDB do Maranhão, defendeu que a mudança na lei dos royalties não trará prejuízos.
26: Não vai aumentar preço de combustível,
7: e também não vai diminuir o rendimento das empresas e vai resolver um grave problema que existe. Porque no momento em que tivermos a tarifa zero de transporte público, as empresas que estiverem trabalhando, seja ela da iniciativa privada, uma concessionária ou uma empresa estatal, vai ter o dinheiro certinho lá todo mês, a tarifa atualizada, para que eles possam fazer um bom transporte público.
8: O projeto que destina parte dos recursos dos royalties de petróleo para a tarifa zero de transporte público segue para análise da Comissão de Viação e Transportes. Da Rádio Câmara de Brasília, Fabielle Pires.
4: Educação.
18: Comissão de Educação aprova projeto de estímulo à integração entre empresas de pequeno porte e ensino profissionalizante. A reportagem é de Maria Neves.
21: A Comissão de Educação da Câmara aprovou o projeto do deputado Júnior Mano, do PSB do Ceará, que busca estimular a integração entre instituições de ensino profissional e as micro e pequenas empresas. Pelo texto, os órgãos públicos responsáveis pela política de educação profissional e tecnológica terão de criar cadastro com vagas de emprego como forma de estimular a contratação dos formados pelas instituições de pequeno porte. Na opinião do relator, deputado Luiz Lima, do Novo do Rio de Janeiro, a iniciativa é importante porque as microempresas e empresas de pequeno porte são as que mais empregam no país, mas também são as que encontram maior dificuldade para a contratação de mão de obra qualificada.
9: A gente tem mão de obra específica escassa, que com esse projeto a gente vai ajudar a superar esse obstáculo. A gente está falando de mais profissionalização, que é a vontade dos estudantes. A gente está criando facilidade entre as instituições de ensino, públicas e privadas, para que tenha uma maior interação com o mercado de trabalho.
21: De acordo com o levantamento do SEBRAE, em 2025, as micro e pequenas empresas respondiam por cerca de 97% dos negócios ativos no país, com quase 22 milhões de empreendimentos, que seriam responsáveis por 26,5% do Produto Interno Bruto Nacional. Além disso, o estudo aponta que 7 em cada 10 novos empregos formais do país estão nas empresas de micro e pequeno porte. Luiz Lima reforça que quando a educação profissional está em sintonia com as necessidades dessas empresas e articulada com programas de apoio ao empreendedorismo juvenil, há consequências positivas na formação e na integração com o mercado de trabalho. Além da criação do cadastro de vagas em micro e pequenas empresas, a proposta determina que o poder público estimule a abertura de negócios e a formalização de empresas de pequeno porte. A medida ainda prevê a oferta de apoio especial para jovens empreendedores. A proposta ainda será analisada pela Comissão de Constituição e Justiça antes de poder seguir para o Senado. Da Rádio Câmara de Brasília, Maria Neves.
4: Saúde.
20: Comissão de Educação aprova diretrizes para parto humanizado no SUS.

0: saúde com foco na garantia de condições para o parto humanizado e na presença de acompanhante. Já o novo texto amplia esse alcance e passa a organizar princípios gerais de atendimento, com ênfase na autonomia da mulher e na estruturação da rede de atenção materna e neonatal, como ressaltou a relatora da proposta, a deputada Lídice da Mata, do PSB da Bahia.
1: Portanto, esse projeto ele sintetiza uma contribuição, uma preocupação de deputados homens e deputadas mulheres de diversos partidos. E esta é a riqueza dele. Nós estabelecemos diretrizes que visam humanizar a relação do parto, portanto, da mulher, da parturiente, com os médicos e profissionais que integram aquele momento de sua vida.
0: Entre as medidas previstas estão a garantia da presença de acompanhante escolhido pela gestante durante todo o atendimento, a possibilidade de apoio de doula, o fortalecimento da atuação de enfermeiras obstétricas, obstetrizes e parteiras tradicionais, além da ampliação do acesso à anestesia obstétrica, conforme protocolos do Sistema Único de Saúde. Segundo a relatora, a humanização do atendimento depende da qualificação permanente dos profissionais de saúde e da construção de ambientes mais acolhedores e seguros para mulheres e recém-nascidos.
1: Então, esse é um momento especial na vida da mulher, na vida de uma família, com consequências para o resto da sua vida, né, de um parto bem realizado, confortável, e por isso mesmo ele merece uma série de orientações que foram aqui definidas.
0: O texto final também reuniu contribuições de 57 projetos que estavam sendo analisados em conjunto e que também tratam do atendimento neonatal. Agora, a proposta segue para análise da Comissão de Saúde. Da Rádio Câmara de Brasília, Sofia Peçanha.
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4: Comissão aprova projeto que busca evitar cobrança de imposto sobre imposto. A repórter Silvia Munhato explica a questão.
5: A Comissão de Finanças e Tributação da Câmara aprovou proposta que proíbe incluir imposto na base de cálculo do próprio imposto em qualquer esfera de governo. A mudança também foi aprovada na reforma tributária em 2023, no processo de eliminação do ICMS, PIS, COFINS, IPI e ISS. Os novos tributos da reforma, o Imposto sobre Bens e Serviços e a Contribuição sobre Bens e Serviços, serão cobrados apenas no consumo de produtos e serviços, o que garante a não incidência de tributos durante a sua elaboração ou fabricação. O relator, deputado Kim Kataguiri, do Missão de São Paulo, afirma que a cobrança de imposto sobre imposto é uma anomalia brasileira.
6: Então a gente está vedando isso, impedindo que isso aconteça em qualquer estado, município ou mesmo no âmbito da União, porque de fato é uma anomalia que a gente tem no sistema tributário brasileiro. Não à toa, isso impede tanto investimento aqui no Brasil, principalmente no setor produtivo.
5: A proposta será analisada agora pela Comissão de Constituição e Justiça, antes de seguir para o plenário. Da Rádio Câmara de Brasília, Silvia Munhato.
7: Últimas notícias.
8: Rodrigo de Castro, do União de Minas Gerais, comemora a aprovação na Comissão de Constituição e Justiça de proposta de emenda à Constituição que limita a alíquota do IPVA a 1%. Relator da matéria, o deputado explica que o objetivo é reduzir a carga sobre os consumidores.
9: Ela visa beneficiar o consumidor brasileiro, que hoje paga até 4%, em alguns estados 4,5%, e que passará a pagar no máximo 1%. Então, por exemplo, em Minas Gerais, no meu estado, vai haver, que cobra 4%, vai haver uma diminuição de 75% do valor do IPVA. Ela tramitou de maneira recorde na Câmara, na CCJ, e foi aprovada de maneira unânime. Ou seja, os deputados da CCJ entenderam que essa PEC diminui imposto no Brasil e faz justiça tributária.
8: Rodrigo de Castro ressalta que o próximo desafio é aprovar a proposta na comissão especial. O parlamentar considera o atual

0: O modelo de cobrança do IPVA dos proprietários de veículos, um dos mais injustos do mundo. Termina agora o jornal Câmara dos Deputados, produzido pela Rádio Câmara, com trabalhos técnicos de Wellington Teles e apresentação de Val Monteiro e Paula Bittar. Boa noite.
1: A Voz do Brasil volta na segunda-feira. Boa noite.
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1: É, quem escuta sabe, 10 horas mais 3 minutos. Seja muito bem-vindo, muito bem-vinda. Sextou na alta. Começa agora mais uma edição do nosso Resumo TMC. Eu sou a Alexia Marília e te acompanho até a meia-noite com as principais notícias do dia, do mundo da política, mas também da música, da cultura. Com os nossos quadros, trago muitas curiosidades e, obviamente, você sempre pode mandar a sua mensagem no nosso WhatsApp. Fala aí, o que você tá fazendo nessa sexta-feira? Tá indo pro rolê? Tá voltando pra casa? Tá indo dormir? Conta pra gente, manda aí no WhatsApp, DDD 11 97221 1001. É isso mesmo, repetindo, DDD 11 97221 1001. Participe da nossa programação e vem comigo que eu vou adorar ter a sua companhia. Vamos para as principais notícias do dia.
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1: Vem você pro giro do Resumo TMC. Michele Bolsonaro afirmou que vai decidir até este sábado, ou seja, até amanhã, se disputará uma vaga no Senado nas eleições deste ano. A ex-primeira-dama disse que a decisão será tomada depois de conversar com Jair Bolsonaro e deve ser anunciada na convenção do PL, que vai rolar no domingo. Michele também confirmou que não voltará ao comando do PL Mulher e declarou apoio a candidatos do partido. E Flávio Bolsonaro reuniu lideranças da direita em São Paulo, entre elas o governador Tarcísio de Freitas e o prefeito Ricardo Nunes, em um encontro para fortalecer sua pré-campanha à presidência. Durante a reunião, os aliados declararam apoio ao senador, apresentaram propostas para o plano de governo e defenderam a união da direita para as eleições deste ano. E o ex-prefeito de Curitiba, Rafael Greca, desistiu de disputar o governo do Paraná e será candidato a vice na chapa de Sandro Alex em 2026. O acordo fortalece a aliança liderada pelo governador Ratinho Júnior e também amplia a base de apoio à candidatura, que também deve contar com Alexandre Cury na disputa pelo Senado. E a Polícia Federal afirma que o senador Jacques Wagner tentou intermediar uma reunião entre um ex-sócio do Banco Master e também o advogado-geral da União, Jorge Messias. Segundo a investigação, Wagner também teria atuado em favor de interesses do Banco Master no Senado e recebido vantagens em troca. A apuração cita um imóvel, transferências de dinheiro e um convite para uma viagem em avião particular. E o Porto de Santos afirmou que cabe à Agência Nacional de Transportes Aquaviários, a ANTAQ, analisar os custos da renovação do contrato da Brasil Terminal Portuária, depois do Tribunal de Contas da União apontar possíveis irregularidades. O tribunal identifica indícios de sobrepreço em obras previstas para o terminal e determinou que a ANTAQ refaça a análise dos investimentos da fase 3, estimados em R$2,5 bilhões. E olha só, o governo gastou mais do que arrecadou em junho. Segundo o Banco Central, o rombo nas contas públicas foi de R$55,3 bilhões. Somando os últimos 12 meses, esse saldo negativo já passa de R$157 bilhões. Já a dívida do governo, que é o total que o setor público deve, também aumentou, viu? Ela chegou a quase 82% de tudo o que o país produz em um ano, o equivalente a R$10,8 trilhões. Agora no noticiário internacional, a Itália suspendeu temporariamente a livre circulação com a Espanha e retomou controles nas fronteiras depois de uma crise migratória em Ceuta. O governo italiano fechou as fronteiras aéreas e marítimas com o país e afirmou que a medida busca proteger a segurança nacional diante do aumento da chegada de migrantes ao território espanhol. 10 horas mais 7 minutos.
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1: E agora é hora da previsão do tempo. Você já termina aí o dia informado se vai fazer frio, calor ou até mesmo se vai chover aí no sabadão na sua região. Bora lá então, começando pela região sul. Em Curitiba, o sol aparece entre nuvens e não tem previsão de chuva, viu? Mínima de 9 graus com máxima de 24. No sudeste, começando por São Paulo, o sábado é ensolarado e não tem previsão de chuva também. Mínima de 12 graus com máxima de 28. Você, carioca, que tá aí ouvindo a gente, olha só, no Rio de Janeiro o dia é de sol e não chove. Mínima de 16 graus com máxima de 29. Em Belo Horizonte, o dia é de sol, com muitas nuvens aparecendo no período da tarde e não chove também. Mínima de 14 graus com máxima de 26. No centro-oeste, em Brasília, faz sol o dia todo e não chove. Mínima de 14 graus com máxima de 29. E fechando com chave de ouro nossa previsão do tempo para esse sabadão, para você curtir o final de semana. Bora pro Nordeste, em Recife, o sábado é de sol. Vai rolar uma chuva de manhã e diminuição de nuvens no período da tarde. Pode preparar então o seu guarda-chuva, viu? Mínima de 20 graus e máxima de 29. 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
1: E olha, a TMC deu nessa sexta-feira aquele pontapé inicial da cobertura das eleições de outubro. Tá chegando. E hoje cedo saiu a primeira pesquisa própria da emissora, em parceria com o Instituto Alfa, que foi divulgado no TMC 360 e também na internet. Daqui para frente, a gente vai ter debates, entrevistas, então aquele acompanhamento diário dos candidatos que estão fortes na disputa pela presidência e a situação nos estados considerados chaves.
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1: TMC. 10 horas mais 11 minutos, vamos pro nosso quadro. Trago muitas curiosidades e olha só, um funkeiro batendo palmas e rimando. É, essa fórmula ganhou destaque nas redes sociais e chamou a atenção de nomes como o piloto Lewis Hamilton e o youtuber Mr. Beast. É, foi graças à internet, né, e às grandes plataformas de vídeos que essa dinâmica ganhou fama e se tornou referência, virando não apenas uma forma de divulgação, mas a música em si. Mas agora esse tipo de conteúdo ganhou um novo elemento, né, então... Só para contextualizar para o nosso ouvinte, eu estou falando daquele movimento, mais ou menos ali, de 2010, onde você via ali jovens funkeiros fazendo isso, ó. Gente, em escola tinha pra caramba isso. Mas agora esse tipo de palminha ganhou um novo elemento, porque os funkeiros agora se juntaram em grupo e decidiram reproduzir uma espécie de coral. E a ideia viralizou, ou seja, o pessoal faz a palminha sincronizada. É, foi o caso dos MCs Zig Nani e Oricio. E o Cauã PV, que se auto-intitulam como os moleques da Medley. Eles aparecem cantando pelas ruas, usando como base palmas sincronizadas. Então explica ali o MC Zig Nani o seguinte, ele diz ali, né, abre aspas, é só a mão, o braço fica parado, então não sei se eu fiz certo aqui pra vocês. Então ele diz ali, a gente sincroniza pra melodia ficar limpinha e o pessoal gostou da ideia. Os comentários elogiam muito como as vozes ficaram legais com as palmas. É, então é um coral de palminha basicamente. É, então a ideia de gravar os jovens MCs cantando com as palmas sincronizadas e formação de coral partiu do MC DR. Então ele diz ali, né, eu vi uma galera cantando como um coral na rua e pensei, nossa, acho que dá pra fazer isso no funk. E a nossa essência é a palma da mão. Falei com os moleques, decidimos gravar um vídeo nessa pegada, focando nas vozes, algo que ficasse bem sincronizado e com a cara do nosso gênero, disse então o cantor, né, afirmando ali durante uma entrevista. Então os vídeos dos MCs cantando em uma escadaria na região do bairro Cangaíba, na zona leste de São Paulo, acumulam já cerca de 5 milhões de visualizações no Instagram e no TikTok. Sobe o som pra mim, Jorge.

0: É, muito bom eles fazendo aí, então, o Rap da Felicidade, né? Que é cantado pela dupla Cidinho e Doca. Eu achei um talento, viu, gente? Porque realmente cantaram bonitinho ali e com as palmas sincronizadas. E lembrando aqui os primórdios das palminhas, né? Então, essas medleys, duas ou mais músicas cantadas sobre o mesmo ritmo, no caso, ali na definição musical, existem no funk faz tempo. Então, com a popularização dos celulares com câmera e também do YouTube, e no começo ali dos anos 2010, esse formato se tornou mais frequente no gênero do funk. Então, um dos primeiros virais nesse momento foi uma sequência com os MCs Guimê, Rodolfo e Lon, alguns dos principais nomes na época. Surgiu, então, nessa época, em 2010. É, a linguagem foi se tornando cada vez mais popular, misturando não só a ideia inicial de regravar músicas de sucesso no formato acústico, mas também apresentar futuros trabalhos. Então, muito bacana essa novidade aí. Agora temos o funk sincronizado em palmas, né? Muito legal, gostei, hein? Acho que eu vou lançar essa. E ainda no nosso quadro, trago muitas curiosidades. Agora eu mudo de assunto para falar de um fungo zumbi. É, então, The Walking Dead, basicamente. Esse fungo zumbi, no caso, foi descoberto vivendo em plantas da Amazônia. Então, uma equipe liderada por pesquisadores do Instituto Nacional de Pesquisas da Amazônia descobriu que o fungo popularmente chamado de fungo zumbi, que é conhecido por infectar formigas e alterar seu comportamento antes de matá-las, também vive escondido dentro de certos musgos. Então, no caso ali, no Biologês, né, plantas briófitas, ali na floresta amazônica. Tal achado sugere, então, que o ciclo de vida desses organismos é mais complexo do que a gente imaginava. No caso, cientistas, ao analisar o DNA de musgos coletados na reserva florestal Adolfo Duque, em Manaus, os cientistas identificaram o mesmo fungo do gênero, tanto em formigas infectadas quanto no interior das plantas. A evidência apoia uma hipótese de que o fungo tem dois modos de vida, basicamente. Um como parasita de insetos e outro vivendo silenciosamente dentro dos musgos, sem causar danos aparentes. Então, de fato, né, a formiga ela fica ali num modo um pouco zumbi. Metade humano, humana não, metade inseto, metade, metade zumbi. Né? Então, o gênero reúne ali mais de 350 espécies de fungos capazes de infectar diferentes tipos de insetos. Algumas delas ficaram conhecidas mundialmente por transformar o comportamento das formigas. Então, depois da infecção, o fungo, ele interfere no sistema nervoso do inseto e o leva a abandonar a colônia. Né? Então, ele chega ali a subir na vegetação, prender as mandíbulas em uma folha, galho ou musgo. Bem, sai um pouco da rotina da formiga, né? Então, esse comportamento conhecido como mordida mortal acontece pouco antes, então, da morte da formiga e permite que o fungo cresça e libere esporos. Então, os esporos acabam se reproduzindo ali, então a formiga adota esse comportamento depois de ser infectada. Até agora, os cientistas acreditavam que esses fungos dependiam, no caso, exclusivamente dos insetos para completar seu ciclo de vida. Mas o novo estudo parece ampliar essa perspectiva. Então, a pesquisa demonstrou que essa espécie também consegue viver como um organismo endofítico, no caso, que é um termo usado para descrever micro-organismos que habitam o interior de plantas sem causar doenças. Né? Então, o micro-organismo fica ali quietinho, sem causar aparentemente dano nenhum. Para chegar a essa conclusão, os pesquisadores utilizaram uma técnica chamada metabarcodagem, que permite identificar por meio da análise do DNA todos os fungos presentes em uma amostra ambiental ao mesmo tempo. Ou seja, o fungo fica ali, mas não acaba, né? De fato, matando a formiga. Os resultados revelaram que a presença do fungo não apenas nos musgos próximos às formigas infectadas, mas também em plantas localizadas a mais de 10 metros de distância de qualquer inseto contaminado. Segundo os autores, isso indica que o fungo pode permanecer nas plantas mesmo na ausência de hospedeiros. Então, realmente, trazendo essa notícia aí de que realmente o meio ambiente traz aí novidades, né? Porque a partir daí o fungo cresce no corpo da formiga, libera então essas estruturas chamadas esporos, que faz ali então que o fungo tem uma espécie de plano B, né? Ele também consegue viver dentro de musgos, sem causar aparentemente nenhum prejuízo à planta. Então, descoberta aí da ciência de que realmente é, no caso, mais ou menos ali um fungo zumbi, né? Uma coisa meio The Walking Dead. E trago mais curiosidades do mundo da ciência. Falando agora de um buraco negro, basicamente, né? Então, uma notícia que parece roteiro de filme de ficção científica, mas aconteceu de verdade, viu? Porque cientistas registraram, pela primeira vez, um buraco negro supermassivo. Então, no caso, esse buraco negro estava devorando uma estrela em um lugar onde ninguém esperava encontrar esse tipo de fenômeno. Que a cena aconteceu a cerca de 750 milhões de anos-luz da Terra. Ou seja, a luz desse evento levou 750 milhões de anos para chegar até nós, seres humanos. Então, quando esse show cósmico aconteceu, os dinossauros nem existiam mais, para você ter uma noção. E os nossos ancestrais ainda estavam muito longe de aparecer. Então, a descoberta foi feita por pesquisadores usando o observatório espacial New Gears Swift, da NASA. E antes que alguém imagine um enorme aspirador de pó espacial, quando a gente fala de buraco negro, vale explicar o que é, de fato, um buraco negro. Para você ouvinte que, né, acompanha o noticiário da ciência, fala assim, mas o que é esse raio desse buraco negro? Então, o buraco negro não sai passeando pelo universo, engolindo tudo que encontra pela frente, basicamente. Na verdade, ele é uma região onde a gravidade é tão forte, mas tão forte, que nem a luz consegue escapar. Então, nesse caso, a vítima, né, dessa notícia que eu trago aqui foi uma estrela que chegou perto demais do buraco negro. E aí, vixe, não teve jeito, né? Porque a força gravitacional do buraco negro começou a puxar a coitada da estrela com tanta intensidade que ela foi literalmente rasgada em pedaços. Então, os cientistas chamam esse processo de evento de ruptura de maré. Então, traduzindo para o português, para nós, né, leigos, imagine pegar uma massa de pão e puxar de cada lado, assim, como uma força, né? Você pega com força e puxa essa massa de pão. Então, é exatamente isso que acontece com a estrela. Ela vai sendo esticada, deformada, até que ela é completamente destruída. Então, quem assistiu o filme Interestelar vai entender do que eu tô falando, porque no filme tem ali, né, o buraco negro, que chama Gargantua, em que isso acontece também. Então, a diferença é que dessa vez não estamos falando de efeitos especiais de Hollywood, né? Estamos falando de um fenômeno real observado ali por astrônomos. Então, o buraco negro responsável por essa refeição especial tem cerca de 1 milhão de vezes a massa do nosso Sol, ou seja, imenso, né? E o mais curioso é que ele foi encontrado longe do centro da galáxia. Isso surpreendeu os cientistas, porque até hoje praticamente todos os eventos desse tipo eram observados bem no núcleo das galáxias. Afinal, é ali que normalmente vivem os buracos negros supermassivos que eu comentei. Só que esse apareceu fora do endereço, basicamente, né? É quase como encontrar um elefante passeando sozinho no meio de um bairro, no meio daí do seu bairro. Você que mora na Zona Leste, Zona Sul, Zona Norte, enfim, ninguém esperava, os cientistas não esperavam. A descoberta começou no ano passado, quando telescópios detectaram um brilho extremamente intenso em uma galáxia distante. Depois disso, observatórios instalados no Chile analisaram a luz emitida pelo fenômeno e nisso conseguiram observar ali, né? O satélite Swift da NASA confirmou que realmente se tratava de uma estrela sendo destruída por um buraco negro. E olha esse número que interessante, apesar de existirem bilhões de galáxias, os astrônomos conseguem identificar apenas cerca de 30 eventos como esse por ano. Então é realmente algo muito raro. A expectativa agora é usar telescópios ainda mais modernos, como o observatório Vera C. Rubin, no Chile, para procurar novos banquetes cósmicos. Imagina, então, você é uma estrela, tá ali de boa na lagoa, e aí chega o buraco negro e acaba com você. Realmente, não deu bom aí pra estrela, hein? E agora, notícia pra você, gamer. No nosso quadro trago muitas curiosidades pra falar aqui sobre videogames, PlayStation. Agora a Sony quebrou o silêncio, mas mantém fim de jogos em disco. Então, pra você, que joga videogame, que tem a sua coleção em casa, realmente essa notícia deixou os fãs aí dos videogames realmente bastante frustrados, né? Você que tem aí a sua mídia física em casa, é o fim de uma nova era de fato. Então, o que que a Sony de fato disse? Então, depois de anunciar que deixará de produzir discos físicos para os novos jogos de PlayStation a partir de janeiro de 2028, a Sony voltou a comentar a decisão depois da forte repercussão entre os jogadores. Então, durante uma coletiva de apresentação dos resultados do primeiro trimestre deste ano, a diretora financeira Lynn Town deixou claro que a empresa não pretende voltar atrás, viu? Então, por enquanto é isso aí que temos. E ressaltou que o anúncio foi feito com um ano e meio de antecedência, justamente para preparar os consumidores e mercado para a mudança. Então, segundo a executiva, a principal razão para a decisão é o avanço da digitalização do entretenimento como um todo. Então, ela diz ali, abre aspas, a digitalização do conteúdo em geral tem progredido, esse é o fator mais importante, não se trata apenas do PlayStation, mas de todos os tipos de conteúdo, afirmou. Então, a Lynn Town, que é diretora financeira da PlayStation. Ela acrescentou que a Sony analisou o tema por muito tempo antes de chegar à conclusão e garantiu que a empresa vai avançar com cautela na implementação do novo modelo. Então, ela também reconheceu as críticas recebidas nas redes sociais e disse que a Sony entende o apreço de parte dos fãs aos jogos físicos. Então, ela diz ali, entendemos esses sentimentos, declarou. Segundo ela, a companhia agora estuda formas de manter os jogadores engajados em um ecossistema totalmente digital. Então ela finaliza ali, queremos levar isso em consideração e continuar explorando como envolver os jogadores no futuro ecossistema digital, né? Então, notícia que pegou os fãs aí de surpresa. Então agora, a partir de 2028, não vai dar mais para você comprar aquela mídia física para você colocar na sua prateleira, para muitas vezes você também, às vezes você joga o jogo e zera e passa para outro gamer também, faz aquela troca, ai, terminei aqui de jogar o The Last of Us, né? Você troca comigo aí pelo God of War, ai, olha aqui o Astrobot, o Gran Turismo, você troca ali os jogos e aí todo mundo consegue jogar sem ter, né, essa questão aí envolvendo a mídia virtual, porque aí na mídia virtual você loga ali no sua conta do PlayStation e aí o jogo é só seu, não tem como, né? Inclusive, uma curiosidade que temos aqui, porque a deputada federal Erika Hilton, ela tinha protocolado no dia 3 de julho uma representação na Secretaria Nacional do Consumidor pedindo a abertura de um procedimento administrativo para investigar os impactos do encerramento da produção de jogos em mídia física pela PlayStation. Então, a medida é uma resposta a um anúncio que foi feito pela Sony e, no caso ali, a Erika Hilton afirmou que a migração definitiva para um ecossistema exclusivamente digital pode restringir direitos historicamente associados à compra de jogos físicos, entre eles a possibilidade de revenda, empréstimo, doação e preservação de coleções. Então, a congressista também afirma que jogos digitais funcionam na prática como licenças de uso sujeitas às regras da plataforma e não como propriedade real de um bem, né? Então, ela protestando ali em relação a essa mudança, verificando ali juntamente com a Secretaria Nacional do Consumidor, né? Então, a gente aguarda aí os desdobramentos, será que dá bom? Enfim, no caso aqui, a Sony quebrou o silêncio, mas se manteve firme aí na sua decisão, no caso, na extinção aí dos próximos jogos a partir de janeiro de 2028, não vai dar bom aí pra você, gamer, que gosta de ter a mídia física e gosta de compartilhar com seus amigos. E trago mais uma curiosidade aqui pra falar dos Smurfs, sabe? Aquelas criaturas, né, azuis, que possuem ali toquinhas brancas, né? Então, falando aí dessas criaturinhas muito fofas, muito queridas, tem ali também a Smurfette, o Gargamel, todos esses personagens que compõem essa experiência, essa trama toda, né? Porque os Smurfs viraram filme, viraram várias coisas. Inclusive, em São Paulo, teremos o primeiro parque dos Smurfs da América Latina. Então, capital paulista se tornará ali o lar do Vila dos Smurfs Park, o terceiro parque dos Smurfs no mundo e o primeiro da América Latina. A cidade, então, ganha isso, que será inaugurado no bairro da Saúde, na zona sul da capital, com uma área ali bastante extensa. Um parque que já existia em Xangai e Dubai teremos ali atrações diversas ao público. Muito bacana, então, essa novidade envolvendo essas criaturas muito, muito, muito fofas. Agora 10 horas mais 30 minutos.
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1: 10:34, só concluindo aqui a nossa curiosidade que eu trouxe aqui anteriormente em relação aos Smurfs, para você que sintoniza aí na sua programação aqui no Resumo TMC, seja muito bem-vindo, muito bem-vinda, eu sou a Alexia Marília e seguimos juntos até a meia-noite. E olha só, essas criaturas fofas da cor azul com suas toucas da cor branca estarão ali presentes em São Paulo, então a Vila dos Smurfs Park abre as portas. Então, nessa sexta-feira, já abriu, dia 31, em São Paulo, como o primeiro parque temático do mundo dedicado exclusivamente aos Smurfs. Então, localizado no bairro da Saúde, na zona sul da capital paulista, para você que sintoniza aí no 100.1. O espaço conta com mais de 5 mil metros quadrados de atrações indoor, inspiradas no universo dos famosos personagens azuis. Então, voltado para crianças e suas famílias, o parque reúne 15 atrações que combinam tecnologias, cenários imersivos e experiências interativas. Então, entre elas está a Desbravamina, simulador de realidade virtual, que leva os visitantes para um passeio pela mina dos Smurfs, o Smurfly, né? Um flying theater, em que o público faz um voo de asa delta. Olha que bacana, então a Arapuca do Gargamel, que tem ali uma experiência com projeção em 360 graus, e o Smurf Encontro com o Papai Smurf, ó, que utiliza tecnologia para permitir interação em tempo real com o personagem. Então, os interessados poderão embarcar aí nesse expresso Smurfette, então com uma experiência ali integrada com tecnologia, teatro também. E ideal aí para as crianças e jovens e crianças, mais crianças, né? Os jovens querem saber de Smurfs. Mas para você que quer levar seu filho, fica a dica aí. Ainda mais aproveitando, né, que foi inaugurado hoje, né? Você consegue aproveitar o final de semana, o sabadão ou domingo aí nessa experiência imersiva. 10:36.
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1: Agora vamos para o destaque da política. Novo levantamento Paraná Pesquisa detalha a corrida eleitoral no Rio de Janeiro para o governo do estado e Senado. O estudo também mostrou a avaliação dos fluminenses sobre a atual gestão do Palácio Guanabara. A repórter Beatriz Trindade tem os detalhes.
2: O ex-prefeito do Rio, Eduardo Paes, do PSD, lidera o levantamento Paraná Pesquisas em todos os cenários analisados pelo Instituto. No primeiro recorte, quando são apresentados os nomes, Paes aparece com 48,6. Já Douglas Ruas, do PL, e Antony Garotinho, do Republicanos, surgem tecnicamente empatados, com 11,1 e 11%, respectivamente. O número de pessoas que não souberam responder ou não quiseram opinar foi de 6,1%. Já o acumulado de eleitores que pretendem votar em nulo ou branco, ou nem mesmo votar, chegou a 10,4%. Em um cenário de possível segundo turno entre Paes e Douglas Ruas, o ex-prefeito da capital fluminense tem 60,1% contra 24,3% do atual presidente da Assembleia Legislativa do Rio. O levantamento mostrou que, caso a disputa fosse entre Paes e Garotinho, Eduardo teria 61,1% e o ex-governador cerca de 20,5%. Essa pesquisa também mostrou que 52,7% dos fluminenses aprovam a administração do governador em exercício, Ricardo Couto de Castro. Segundo o estudo, 23,9% dos entrevistados consideram a gestão boa, enquanto 30,7% avaliam como regular. Já 9,7% apontam a administração como ótima e 17,2% como péssima. A pesquisa também revelou que 39,2% desaprovam o comando do governador em exercício. A pesquisa entrevistou cerca de 1.600 eleitores em 58 municípios entre os dias 28 e 30 de julho de 2026.
1: E uma pesquisa exclusiva da TMC, em parceria com o Instituto Alfa, revela a polarização das eleições presidenciais no sul do Brasil. O Ângelo Sfaier tem os detalhes.
3: o senador Flávio Bolsonaro do PL e o presidente Luiz Inácio Lula da Silva do PT aparecem tecnicamente empatados na região sul do Brasil em simulação de primeiro turno da nova pesquisa TMC Instituto Alfa, pesquisa divulgada nesta sexta-feira. O levantamento aponta que Flávio teria 35% das intenções de voto, enquanto Lula aparece com 34%. Os demais nomes aparecem mais distantes, o que demonstra a polarização entre PT e PL. Ronaldo Caiado, do PSD, somou 10%, Romeu Zema, do Novo, 9%, Renan Santos, do Missão, 2%, e Augusto Cury, 0%. Outros nomes chegaram a 1% somados. Neste cenário, 7% dos entrevistados declararam voto branco, nulo, ou disseram que não escolheriam nenhum dos candidatos, enquanto 2% não souberam ou não quiseram responder. O desempenho de Lula na região sul do Brasil muda nas simulações de segundo turno, porque ele perderia em todos os possíveis confrontos. A pesquisa TMC Instituto Alfa foi realizada com 2.700 entrevistas, usando o modelo de amostragem por conglomerado em dois estágios. As entrevistas foram feitas entre os dias 23 e 28 de julho. O levantamento tem 95% de nível de confiança, considerando a margem de erro de 1,8 ponto percentual para mais ou para menos. O levantamento está registrado no Tribunal Superior Eleitoral sob o número BR-04488/2026.
1: E a convenção da federação formada por PT, PV e PCdoB em Belo Horizonte foi marcada por discursos de otimismo e confiança nos resultados das eleições. Quem acompanhou e chega com os detalhes é o Murilo Luiz.
4: Aconteceu na sede do Partido dos Trabalhadores em Belo Horizonte a convenção da federação formada pelo PT, PV e PCdoB. Os destaques foram a oficialização da candidatura de Patrúzia Ananias ao governo de Minas Gerais e de Marília Campos ao Senado, além da definição dos candidatos a deputado estadual e federal. Leninha, presidente do PT em Minas, falou de Patrúzia e os próximos passos da campanha.
5: O Patrúzia pontuou muito bem na pesquisa que confirmava os nossos números. A gente já tinha aquela pesquisa que a Quest confirmou, associando a imagem dele ao Lula, que tem um bom percentual de eleitores aqui em Minas Gerais. Nós apostamos no crescimento dele e apostamos que a gente vai para o segundo turno. Da importância de uma figura como Patrúzia na disputa, de elevar o debate da boa política. Mais do que o bom discurso, é a prática cotidiana do cuidado, do afeto, da escuta bem cuidadosa, né? Nós vamos enfrentar com muita segurança, tranquilidade, alegria e leveza uma campanha.

0: campanha que a gente não vai ter um candidato que é do TikTok, que é das redes sociais, candidato sério, comprometido.
1: Leninha também comentou de um cenário onde o senador Cleitinho, do Republicanos, seja candidato a governador.
0: Ter um perfil do Cleitinho para ser executivo está um pouco distante. Nós estamos falando de um perfil que é muito mais de denunciar, de lacrar, de chamar a atenção do que para efetivamente resolver problemas. Na minha avaliação, se ele ficar, a nossa aposta, a gente vai para o segundo turno com o Cleitinho. É a nossa aposta, nós vamos para o segundo turno.
1: O Adson Ribeiro, presidente do PCdoB em Minas, destacou a confiança na campanha.
2: Nós estamos muito convictos, né, da nossa vitória aqui em Minas Gerais, né? E nós estamos dispostos a travar um bom debate, rodar Minas Gerais, discutir os problemas sinceros e reais do Estado, e não aqueles que aparecem apenas digitalmente, né? Em lacrações, como eu disse, mas discutir de fato essa Minas real, né? E como a gente encontra a saída para fazer Minas retomar um caminho, né? De desenvolvimento e de melhoria de qualidade de vida.
1: Patrus não esteve presente por questões médicas e Marília por agenda no interior.
3: Olha, tirando para o lado de todos os opositores em agenda por Minas Gerais, o candidato à presidência Ronaldo Caiado alfinetou o fato de Flávio Bolsonaro ainda estar sem vice. Quem traz os detalhes dessa história é a Mariana Reis.
4: O pré-candidato à presidência Ronaldo Caiado, do PSD, disse que Flávio Bolsonaro, do PL, está sem vice na chapa porque não conseguiu animar o eleitor. A declaração foi dada em conversa com a imprensa em Belo Horizonte nesta sexta-feira. A fala surge em meio à recusa do Progressistas em se unir à chapa que impediu a senadora Tereza Cristina de ocupar a posição. Depois de Flávio cravar que o convite foi aceito, o PP divulgou uma nota afirmando que, em consulta aos diretórios estaduais, decidiu permanecer neutro no processo eleitoral. Apesar disso, Flávio disse que as negociações com o partido e com outras siglas continuam e se mostrou otimista com a possibilidade de reverter a decisão do partido. A formação da chapa precisa ser definida até 5 de agosto.
3: E o Tribunal de Contas da União mandou à Agência Nacional de Transportes Aquaviários refazer a análise do contrato da Brasil Terminal Portuário no Porto de Santos, depois de indícios de irregularidades. Quem conta essa história é o Rafael Felitti.
5: Uma auditoria do Tribunal de Contas da União concluiu que a Agência Nacional de Transportes Aquaviários, a ANTAQ, descumpriu uma determinação do próprio TCU na renovação bilionária de um terminal no Porto de Santos. Segundo os auditores, a agência teria deixado de verificar de forma independente os custos de aproximadamente R$2,5 bilhões em investimentos apresentados pela Brasil Terminal Portuário, a BTP. A empresa teve o contrato prorrogado até 2047, em troca da ampliação da capacidade do terminal. A auditoria afirma que a ANTAQ comparou o orçamento da BTP apenas com documentos e cotações fornecidos pela própria empresa. Em avaliações anteriores, a ANTAQ havia identificado possíveis sobrepreços de 49% na compra de contêineres, 84% na expansão do pátio e até 135% na eletrificação de equipamentos. A área técnica propõe que a ANTAQ refaça a análise da principal etapa do projeto no prazo improrrogável de 120 dias. A agência afirma que analisou separadamente cada fase do empreendimento e que aguarda uma decisão do plenário do TCU para adotar eventuais medidas. A BTP diz que cumpre todas as exigências do contrato. O caso seria julgado nesta semana, mas foi retirado da pauta. A auditoria ainda não representa uma decisão definitiva do TCU.
3: E o deputado federal do PL do Rio Grande do Sul falou com o TMC 360 sobre a pesquisa da TMC, em parceria com a Alfa, divulgada na sexta-feira. Vamos ouvir como foi a avaliação dele.
6: Esses números, que é a pergunta que tu me fez, para o resultado eleitoral, a gente tem uma coisa que chama muito atenção. O pessoal que não omite, que não emite opinião, que está tudo bem ou está tudo ruim, eles não sabem, são justamente os que vão neste momento para a faixa de voto do Lula. Veja você que a forma de governar, se nós somarmos aqui o ótimo, bom e o regular, dá exatamente a votação que Lula está tendo em votos válidos pela pesquisa. Ou seja, o que está acontecendo hoje? Quem não tem opinião, quem está meio aéreo, quem não se importa muito com a eleição, que é uma parcela significativa do eleitorado, ainda não deu aquele start eleitoral que a gente chama. As propagandas na TV e no rádio ainda não começaram,

0: A gente não tem ainda os candidatos a deputado que fazem toda a máquina girar ainda nas ruas pedindo voto. Então, o que que a gente pode interpretar nesse momento? Historicamente, quem não se importa muito diz, ah, o que está aí continua e pronto. Quando a pesquisa começa, quando a eleição propriamente começar, a campanha começar, a gente vai ter uma migração de votos aí mais distribuída, porque realmente as pessoas, se elas não estão felizes com o governo que está, se elas não estão contentes com a expectativa que o país tem, automaticamente alternativas quando chegar na hora do voto. Então, na minha visão, na minha opinião, se a gente fizer esse recorte, eu acho muito interessante tu começar a análise por esses números mais esmiuçados da pesquisa, para nós entendermos mesmo de onde é que vem esses resultados e por que esses resultados ainda podem mudar, porque a maioria das pessoas estão insatisfeitas com o país. Só um último recorte, Felipe, de forma rápida. O Guilherme trouxe antes a questão do crédito. Eu acompanhava o programa, trouxe a questão do crédito. Esse enforcamento da população no endividamento, ela provoca uma revolta do governo. Porque se sabe que se tua vida está mais difícil, automaticamente tu tem uma revolta contra alguém, e normalmente é contra o governo. Então, ainda a gente tem um período até a eleição, e a expectativa dos próprios bancos é que esse terceiro trimestre, a questão do crédito piore, ou seja, as pessoas passem a dever mais e a ter mais dificuldade para pagar suas contas. E isso pode sim refletir na eleição lá em outubro.
1: Quero me aprofundar nesses números e nesse grupo de pessoas sobre o qual o deputado estava falando, que nós chamamos de pragmáticos sobreviventes. As pessoas que estão preocupadas, sobretudo, com o custo de vida, com o emprego, com renda, com a capacidade de fechar as contas no fim do mês, pessoas que estão menos preocupadas com a ideologia e querem viver, sobreviver. Mesmo com indicadores econômicos que o governo, inclusive, costuma usar para sustentar um discurso positivo, a percepção dessa parte da população não acompanha esse otimismo. As pautas que mobilizam a própria base, sem ficar restrito a discursos que sustentam a ideologia, porque a gente vê discursos muito em bolha nessa polarização. E eu falo do PL, falo do PT também, mas eu quero falar com o deputado sobre a estratégia de comunicação do PL. Como comunicar o plano de governo do partido?
0: Olha, Joana, excelente tua pergunta. O que que acontece? Essa faixa que tu mencionou, ela costuma votar com o bolso. Ela não costuma votar com a ideologia. A gente teve em 2018 uma eleição do presidente Jair Bolsonaro, onde os números mostraram que as pessoas estavam insatisfeitas. Nós vimos numa crise provocada pelo PT lá com a segunda eleição da Dilma, que ela não tinha sido esquecida mesmo com o impeachment, apesar que já se faziam aí quase 2 anos, mas a crise tinha sido muito forte e as pessoas estavam, digamos, traumatizadas com o governo do PT, acabaram votando na direita. Em 2022, a gente teve toda uma questão de pandemia, que também trouxe muitas dificuldades para muitos negócios, que fecha tudo, enfim. E aí as pessoas acabaram, mesmo quase uns 50-50, e no segundo turno acabaram decidindo por alterar o governo. Agora a gente tem essa situação que ela não está em melhora, ela está em piora, né? A gente vê isso pela própria pesquisa, né? Esse recorte ele é muito interessante do rumo do país. A gente tem 45% dizendo que o rumo do país está no caminho errado. Ou seja, isso é algo muito preocupante, né? Em economia a gente considera que um dos principais índices que a gente tem, se não o principal, para saber o futuro econômico do país, é justamente ver qual que é a expectativa das pessoas com o futuro. Porque se tu não tem uma expectativa boa, tu não investe, tu não faz dívida, tu não compra novas coisas, porque tu tem medo do que vai acontecer. Sobre a questão do PL, sobre a questão de conversar, a gente teve nos últimos dias, aí nas últimas semanas, o próprio candidato, né, agora o Flávio Bolsonaro, indo ao supermercado e mostrando a diferença dos preços do governo do seu pai e como está agora. Isso fala direto com essa parte do eleitorado. Tanto é que teve uma outra pesquisa que saiu ontem, que a percepção das pessoas sobre os preços no mercado aumentou drasticamente, e 70% das pessoas, quase 69%, entendem que os preços aumentaram no supermercado. Então é justamente isso. Essa faixa que decide a eleição, que não é nem de direita nem de esquerda, ela vota com o bolso. Por isso que, se a gente somar tudo que a gente trouxe até aqui, a questão do endividamento, a questão dos próprios bancos fechando capital, porque entendem do risco que o Brasil está vivendo, o juro lá em cima, as pessoas não conseguindo fazer novas dívidas e não conseguindo rolar suas próprias dívidas, indo ao supermercado, o salário não acompanhando, dentre tantas outras coisas que a gente pode trazer aqui como perspectiva ruim do país no futuro, nestes 60 dias que ainda faltam, 70 dias que ainda faltam para a eleição, a gente vai ver cada vez mais isso pesando na campanha eleitoral. Se o presidente Lula conseguir dizer que a coisa está melhorando e as pessoas tiverem essa perspectiva, mesmo indo nos supermercados, mesmo se endividando cada vez mais, ele vai ter sucesso. Se nós conseguirmos mostrar para a pessoa que esse endividamento que as pessoas estão aumentando, esse juro exorbitante, ele é em decorrência de um descalabro.

0: fiscal, a gente tem aí um déficit nominal de quase 9% do PIB. A gente teve no mês passado um déficit de quase 50 bilhões de reais nas contas públicas. Isso é insustentável. E isso que provoca propriamente as pessoas estarem cada vez mais endividadas, porque alguém paga esse custo, e quem paga é a população. Às vezes ela não é de forma direta, mas indiretamente ela que paga. Então, assim, para finalizar, resumindo, ou o governo consegue convencer a população que as coisas estão melhorando, ou vai ficar um terreno mais fértil para a oposição para mostrar alternativas do que pode ser feito para melhorar a vida das pessoas.
1: 10h52.
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1: O ministro do Supremo Tribunal Federal, André Mendonça, tornou públicos os documentos da investigação da PF contra o senador Jacques Wagner. O repórter Adrian de Almeida atualiza o caso para você.
3: No relatório de 98 páginas, a Polícia Federal aponta como funcionava a dinâmica entre o senador, o dono do Banco Master, Daniel Vorcaro, o ex-sócio da instituição financeira, Augusto Lima, e outros nomes associados ao esquema. O sigilo foi derrubado pelo ministro André Mendonça e agora o documento autorizando a nona fase da Operação Compliance Zero pode ser acessado. O documento alega que o parlamentar agia no Congresso Nacional para conseguir a aprovação de pautas que beneficiassem o Banco Master. Em troca, Jacques Wagner poderia usar aviões dos donos do banco, além de ingressos de show que ultrapassaram os R$60 mil e facilitação na compra de apartamento de luxo. A PF diz ainda no relatório que o fluxo financeiro para que os valores chegassem até Jacques Wagner passava ainda por fundos de investimento como forma de tentar driblar a origem do dinheiro. Essa medida permitiu à Polícia Federal acessar dados dos celulares de Wagner e do empresário Augusto Lima, ex-sócio do Banco Master. A PF sustentou que as conversas entre Wagner e integrantes do núcleo investigado eram realizadas, na maioria das vezes, por ligações e mensagens de áudio. Com isso, a corporação solicitou autorização do STF para cumprir mandados de busca e apreensão nos endereços de Jacques Wagner e Augusto Lima. Após a queda do sigilo da decisão, o senador comentou sobre o episódio e disse ter certeza de que vai provar a inocência. Por fim, ele afirmou ainda que vai focar na campanha eleitoral para tentar a reeleição ao Senado Federal.
1: Agora mudando de assunto, imagina só, um garoto de 7 anos enfrenta a separação dos pais com a ajuda de um amigo imaginário, é isso mesmo, quem nunca teve quando criança. Além do amigo imaginário, também uma paixão por Guerra nas Estrelas. E essa é só uma das cenas do filme que já é o queridinho da crítica, para você que gosta de cinema. Tô falando do Pequenas Criaturas, que é dirigido por Anne Pinheiro Guimarães e estrelado por Carolina Dieckmann. Estreou nos cinemas depois de vencer os prêmios de melhor longa de ficção e direção de arte no Festival do Rio. E para contar como nasceu essa história de Pequenas Criaturas, a TMC conversou com a própria diretora. Vamos ouvir.
4: É uma história de três idades diferentes, né? É o Dudu, essa história que você contou, que é um menino que no filme faz 8 anos, então ele sai de 7 para 8, um adolescente de 15 e uma mãe de 40. Então é uma jornada de amadurecimento dos três ao mesmo tempo, em paralelo. É muito inspirado numa história pessoal minha. Ela não é autobiográfica, porque eu comecei a pensar nessa história quando eu tive minha filha, minha primeira filha. E eu comecei a pensar muito na minha mãe, na falta que ela estava me fazendo, porque eu já tinha perdido a minha mãe já há um tempo. E comecei a pensar nela pela primeira vez como uma mulher, e não como só minha mãe. E comecei a pensar na infância, por causa da minha filha, e comecei a pensar no que foi ser criança para mim. Então, foi inspirado nisso que eu juntei essas coisas e fui tentando pensar como é que eu fui amadurecendo e o que foi para minha mãe aquele momento, e o meu momento. É um pouco uma mistura de mim e da minha mãe, né? Você pode começar achando que eles têm uns temas um pouco pesados, mas ele é sobre esperança, e por isso que eu adorei que vocês apresentaram o filme como sendo da perspectiva do Dudu, que tem 7 anos, porque ele é um raio de sol no filme. Em 86 eu pensei, bom, primeiro que é uma história que não poderia se passar nos dias de hoje, assim, ao meu ver, com internet, né, com tudo que a gente tem. É um corte seco, né, na época quando a gente se mudava, era um corte seco com o passado, as pessoas ficavam muito mais sozinhas, e eu acho que é um espelho muito do personagem da Helena e de toda a temática de futuro, né, que tem. O filme fala muito de futuro, todo mundo fala de futuro, a criança fala de futuro, o adolescente fala de futuro, a mãe fala de futuro.

0: Foi com ele para a Suécia, a gente foi para ele para Cartagena, para Tiradentes. Agora ele entrou em circuito nacional, praças limitadas, mas com 30 cópias pelo Brasil, quinta-feira passada. Então agora ele está num cinema perto de você. E é um filme feito para ser visto na tela grande. Ele é um filme igual Brasília, amplo, assim, ele é cinematográfico. Não conheci a Carolina antes de fazer esse filme, né? Cheguei nela, convidei para fazer o filme, mostrei o roteiro para ela e a gente teve uma conexão imediata. Esse é um personagem muito difícil, porque é um personagem que implode para dentro, que é uma mulher que tem o tapete dela puxado logo na primeira cena do filme. E ela começa a tentar se reestruturar e se entender depois de muito tempo sem questionar suas próprias escolhas. Então acho que era um papel que precisava de uma grande atriz. A Carolina provavelmente a atriz mais profissional e intensa e boa de se trabalhar. A gente se tornou grandes parceiras nesse filme. O grande desafio foi encontrar as crianças certas para fazer esses papéis que já no roteiro, eu escrevi o roteiro. E quando eu fui fazer o filme, a minha piada era: quem escreveu um roteiro com tanta criança e cachorro e bicho? Porque é muito difícil, né? Uhum. Então eu vi assim, 700 vídeos com 700 self-tapes e a gente foi diminuindo até chegar nesses dois e tive ajuda preciosa, e é preciso dizer, e eu repito sempre, da minha preparadora de elenco infantil, que foi Isabela Garcia, a atriz que a gente conhece do Bebê a Bordo, Crianças Douradas, enfim. E ela é uma encantadora de crianças, porque ela consegue fazer uma coisa que é muito difícil, que a gente tem que domar a energia da criança durante o dia, né? Filmar é muito cansativo. E a criança gasta energia muito rápido. Então, isso foi um trabalho muito bonito que a gente fez juntas, assim.
1: Então, dica de cinema pra você, Pequenas Criaturas. Agora, 10 horas mais 59 minutos.
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1: 11 horas em ponto, vamos para mais um giro de notícias aqui no Resumo TMC. Michele Bolsonaro afirmou que vai decidir até este sábado se disputará uma vaga no Senado nas eleições deste ano. A ex-primeira-dama disse que a decisão será tomada depois de conversar com seu marido, Jair Bolsonaro, e deve ser anunciada na convenção do PL, que vai acontecer neste domingo. Michele também confirmou que não voltará ao comando do PL Mulher e declarou apoio aos candidatos do partido. E Flávio Bolsonaro reuniu lideranças da direita em São Paulo, entre elas o governador Tarcísio de Freitas e o prefeito Ricardo Nunes, em um encontro para fortalecer sua pré-candidatura à presidência. Durante a reunião, os aliados declararam apoio ao senador, apresentaram propostas para o plano de governo e defenderam a união da direita para as eleições deste ano. E o ex-prefeito de Curitiba, Rafael Greca, desistiu de disputar o governo do Paraná e será candidato a vice na chapa de Sandro Alex em 2026. O acordo fortalece a aliança liderada pelo governador Ratinho Júnior e amplia a base de apoio à candidatura, que também deve contar com Alexandre Cury na disputa pelo Senado. E a Polícia Federal afirma que o senador Jacques Wagner tentou intermediar uma reunião entre um ex-sócio do Banco Master e o advogado-geral da União, Jorge Messias. Segundo a investigação, Wagner também teria atuado em favor de interesses do Banco Master no Senado e recebido vantagens em troca.

0: Por ação cita um imóvel, transferências de dinheiro e um convite para uma viagem em avião particular. E o Porto de Santos afirmou que cabe à Agência Nacional de Transportes Aquaviários, a ANTAQ, analisar os custos da renovação do contrato do Brasil Terminal Portuário, depois do Tribunal de Contas da União apontar possíveis irregularidades. O tribunal identificou indícios de sobrepreço em obras previstas para o terminal e determinou que a ANTAQ refaça a análise dos investimentos da fase 3, estimados em 2 bilhões e 500 milhões de reais. E o governo gastou mais do que arrecadou em junho. Segundo o Banco Central, o rombo nas contas públicas foi de 55 bilhões e 300 milhões de reais. Somando os últimos 12 meses, esse saldo negativo já passa de 157 bilhões de reais. Já a dívida do governo, que é o total que o setor público deve, também aumentou, viu? Ela chegou a quase 82% de tudo o que o país produz em um ano, o equivalente a 10 trilhões e 800 bilhões de reais. Agora, no noticiário internacional, a Itália suspendeu temporariamente a livre circulação com a Espanha e retomou controles nas fronteiras depois de uma crise migratória em Ceuta. O governo italiano fechou as fronteiras aéreas e marítimas com o país e afirmou que a medida busca proteger a segurança nacional diante do aumento da chegada de migrantes ao território espanhol. 11 horas mais 4 minutos.
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0: E olha só, a TMC deu nessa sexta-feira aquele pontapé inicial da cobertura nas eleições que vão rolar daqui a pouco, no mês de outubro. Hoje cedo saiu a primeira pesquisa própria da emissora, viu? Em parceria com o Instituto Alfa, que foi divulgada no TMC 360 e na internet. Então, daqui pra frente, você vai acompanhar aqui os nossos debates, entrevistas e também aquele acompanhamento diário dos candidatos que estão fortes na disputa pela presidência e a situação nos estados considerados chaves.
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0: É isso aí. 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
0: E olha, a mais recente pesquisa do Instituto Alfa Inteligência, em parceria com a TMC, traz um retrato detalhado do cenário político e das intenções de voto para a próxima eleição, que está chegando, inclusive. Apesar de mais de 50% dos brasileiros desaprovarem o atual governo, o presidente Lula segue na liderança de todos os cenários de segundo turno. Para o fundador da Alfa Inteligência, Emanuel Tom Borges, o grande divisor de águas não está na briga ideológica entre direita e esquerda, mas sim em uma fatia decisiva da população, o eleitor pragmático. Vamos entender.
15: Desaprovação maior do que a aprovação, o sentimento se merece ser reeleito ou não, o não merecimento maior, a expectativa sobre o futuro do Brasil é o pessimismo maior e mesmo assim um presidente liderando, né? Existe um fator preponderante que é a falta na visão dos eleitores de uma liderança de oposição que possa aglutinar todos esses votos, que possam representar esse sentimento. E um ponto fundamental é que a somatória de todos os candidatos, né, no primeiro turno ultrapassa o Lula, entretanto o Lula tem uma vantagem no segundo turno por um fato muito simples, que o eleitorado, por exemplo, do Ronaldo Caiado não vai em sua maioria para o Flávio, o eleitorado do próprio Renan não vai em sua maioria para o Flávio, e esse eleitor ele faz o movimento de anular o voto e um pedaço pequeno para o Lula e uma fatia maior para quem vai para o segundo turno. E essa dispersão, ela faz uma falta porque ela no final ela favorece, né, o presidente nesse sentido. Então, o grande ponto da eleição brasileira nessa janela de 2026 é que o brasileiro não enxerga um candidato à altura para poder fazer com que o Lula não vença a eleição.
16: Agora, eu queria, Emanuel, então, que você nos ajudasse a entender uma conta aqui. Flávio Bolsonaro é o adversário mais forte no primeiro turno, no principal cenário de segundo turno. Isso daí tá dado. Mas quando a gente olha um cenário de Lula e Ronaldo Caiado, ex-governador de Goiás, essa disputa ela é mais apertada contra Lula no segundo turno. Ou seja, Ronaldo Caiado, que não chega nem a 10% no primeiro turno, se ele fosse uma opção no segundo turno, ele poderia ter mais votos do que Flávio Bolsonaro, que tem muito mais intenção de voto no primeiro turno. Assim, é algo que... pra gente, quando a gente olha o número cru, não faz muito sentido. Onde é que tá a perda de força de Ronaldo Caiado no primeiro turno e o ganho no segundo turno, Emanuelton?
15: A resposta tá numa pergunta que tá no relatório, que é a ideologia política do brasileiro, né? Então, hoje nós temos 5 faixas ideológicas: a direita bolsonarista, a direita não bolsonarista, o do meio que não tem posicionamento ideológico e a esquerda, a lulista e não lulista. Essa faixa do meio, que vai representar entre 33% e 35% do eleitorado, ela é quem faz o movimento de decidir a eleição, porque os extremos, né, o Lula vai conseguir trazer esse eleitor da esquerda, o Flávio Bolsonaro da direita, mas esses 35% que não tem posicionamento ideológico é quem decide essa eleição. O do meio, o Lula tem 41% dessa faixa dos 35%, enquanto o Flávio tem menos de 20%. E o Caiado, ele tem um desempenho melhor que o Flávio quando olha essa faixa do eleitorado do meio aí que não tem posicionamento ideológico. E nós batizamos esse meio de pragmáticos sobreviventes, né? Que são os eleitores pragmáticos, onde a sua ideologia é o boleto, é a feira, é o gás de cozinha. Então eles são muito mais sensíveis às pautas econômicas e muito mais sensíveis novamente em relação à segurança pública, que eles não vão num trabalho de ideologia. Então Flávio, ele foca a sua campanha numa ideologia política. Note que traz, né, praticamente a cada 2 meses o Donald Trump para uma discussão a nível da eleição, mas esquece de discutir o futuro do país. Eu sempre digo que o grande problema das candidaturas de oposição, com exceção, vale o registro do próprio Renan Santos, que tem discutido um pouco nesse sentido, mas a grande maioria está calçando sua linha de comunicação em bravatas, em brigas, e não discute o problema do brasileiro. E aí esse pragmático sobrevivente dos 35% olha para esses candidatos: não, então eu não sou representado. Então se já está ruim, né, avalia que o país não está bem, e eu vou colocar alguém que só vai brigar, então fica como está. Então esse é o ponto, e eu acho até interessante essa altura do campeonato que os candidatos e as suas assessorias não acordam, né, para entender que o brasileiro ele está cansado de discutir algo que não se pega, não é tangível, né? O que dói na barriga, no estômago, que é a fome ou na sensação de insegurança, ninguém está discutindo isso.
16: Só vamos para o embate. Isso realmente, você tocou num ponto que a gente precisa trazer aqui e a gente precisa colocar na discussão, porque a gente fica muito em cima de declaração, um disse isso, um disse aquilo, acusações. Isso não resolve
17: bravatas,
16: o problema,
17: né,
16: do Brasil. Não resolve. E deveria. A gente está há 3 meses da eleição, o tempo está contando, menos de 3 meses, e a gente tem dificuldade de chegar até os planos de governo, de entender quais são as propostas. Mas os insultos que eles repetem e que viram uma marca na campanha, esses a gente sabe bem, né? Inclusive, isso é algo que a gente precisa entender. Como é que os candidatos, pré-candidatos, eles vão mostrar quem eles são neste ano? Quais são as propostas? Muitos deles, eles não são sequer conhecidos quando a gente olha para o Brasil como um todo, quando a gente sai dos principais colégios eleitorais. Esse é um desafio, Emanuelton, das campanhas? Quando a gente olha estado por estado, região por região?
15: Com certeza, né? O que nós temos entendido no Brasil todo, né? Embora essa pesquisa foi país todo, mas eu acompanho muito as corridas eleitorais nos estados, senados e governadores, né? Então, esse ano devemos acompanhar pelo menos 20 dos 27 estados do país. E o que nós estamos enxergando, vou cortar o Nordeste, sempre foi um território do lulismo. Não falo nem da esquerda, muito mais do Lula, né? Que o Lula é maior do que a esquerda em si. A briga ideológica, ela tem perdido força, porque na medida que a camada social mais pobre, ela é atendida com os programas sociais, o brasileiro passa a sonhar, como qualquer ser humano, com novos passos. Então, ele passa a exigir uma saúde de melhor qualidade, ele passa a exigir uma moradia de melhor qualidade. Enquanto os candidatos vêm trazendo essa briga, porque é uma coisa que é inacreditável, né? Nós que trabalhamos com comunicação, ver a miopia nessas estratégias, porque o eleitor radical dos polos, eles já estão com esses candidatos, independentemente de proposta, independentemente de qualquer coisa. E a fatia que vai resolver, ela não está sendo cativada, não está sendo chamada a atenção, porque tem um problema grande, né, nas candidaturas de oposição, com exceção do Flávio, abre aspas, por conta do sobrenome Bolsonaro, não é nem por conta do Flávio, é porque o Zema, o Caiado e o Renan, por exemplo, são desconhecidos. Então, como é que eu vou discutir, como é que eu vou criticar um presidente como o Lula, por exemplo, se eu sou desconhecido? Então, a camada de construção dessa comunicação, ela está feita de forma equivocada, porque eu preciso primeiro me apresentar, identificar o problema do país, apontar soluções. No caso dos ex-governadores, Zema e Caiado, mostrar o que eles fizeram nos seus estados para poder ter uma prova social que é possível fazer isso a nível em grande escala no país. Mas não, você tira tudo isso e vai para uma briga. E na cabeça do eleitor político só faz duas coisas: brigar e fazer coisa errada. E isso é o que o eleitor fala em pesquisa qualitativa, né?
17: E, Emanuel, tem um ponto importante aqui. Analisando essa pesquisa, a gente chega claramente a uma distinção que não é necessariamente uma distinção popular entre centro e centrão. Quando você fala dos pragmáticos sobreviventes, é muito interessante a gente saber que tem aí os seus 35% que não estão necessariamente ideologicamente ligados com A ou com B, ou seja, com os extremos, e a comunicação não chega, a comunicação dos dois principais candidatos até agora não chega a eles da maneira como deveria chegar. Aí eu te pergunto, fica claro, né, que há uma diferença entre projetos de poder e projetos de Estado. E está faltando, imagino, né, você me diga se eu estiver errado, que para esses 35%, está faltando então um projeto de Estado, um projeto de governo, um projeto que não seja o projeto pessoal ou de uma facção, podemos dizer assim, de poder, né?
15: Não, 100% concordo com você, Felipe. Em meados de junho, julho do ano passado, saiu até um artigo nosso no Estadão, que eu dizia que era o seguinte: o maior desafio da direita brasileira é a união, e continua sendo até hoje, né? Quando a gente enxerga a esquerda não tem candidatura, né? Fora o Lula, e a direita tem múltiplas candidaturas. Então, essa desunião, ela faz com que o eleitor, ele se fragmente. E o que é que acontece? Há uma briga entre as próprias subdivisões da direita. Isso termina enfraquecendo, porque os pontos fracos desses candidatos, eles são aflorados, né? O Caiado falou que o Flávio era a questão do Kinder Ovo, né? O Zema, quando saiu aquela questão do áudio do Vorcaro, né? Confusão. Então, note que nós não temos essa comunicação para atrair esse eleitor. E esse eleitor que está preocupado em relação ao boleto para pagar, em relação a uma série de problemas que são mais urgentes, né? Tem um teórico muito famoso chamado Maslow, ele criou a pirâmide das necessidades, né? São 5 camadas. A primeira são as necessidades fisiológicas, até chegar na autorrealização. Então, as pessoas não estão discutindo o básico. Como é que eu tenho a segurança pública como o maior clamor, né, do Brasil, algo que pode decidir a eleição, e as pessoas não discutem isso, né? O Congresso até fez um movimento nesse sentido de revisão dessas leis aí, do projeto antifacção. Mas mesmo assim, as pessoas não conseguem entender que isso foi aprovado e entender como é que isso vai mudar na ponta quando ela sai de casa, que sai com medo, que tem a sensação de insegurança. Então, é um ponto central para esse pragmático sobrevivente, ele poder acreditar que esses candidatos, eles podem minimamente mudar o status quo atual do país. E eles não estão enxergando isso, né? Tomara que com a comunicação, né, com toda a parte do programa eleitoral, possamos ver propostas aí de todas as candidaturas. Mas até então, com esse recorte, a pesquisa ela é muito clara que o Lula acaba sendo favorito em todos os cenários.
17: E Emanuel, então você me permita que eu vou usar bastante agora, porque eu adorei esse conceito pragmático sobrevivente. Uma última pergunta sobre esse conceito, que é, há uma variação muito grande regional da presença desse pragmático sobrevivente, ou seja, a configuração dele no Sudeste é diferente da configuração dele no Norte, até porque o pragmático, me parece, pelo conceito que você traz aqui, esse pragmático sobrevivente, ele é aquela pessoa que se costuma dizer, na gíria popular, é aquela pessoa do corre, né? Ela está se virando de uma forma ou de outra para pagar as contas do mês e não sabe exatamente como é que vai ser o mês seguinte. Então, é uma figura homogênea no Brasil inteiro ou tem também diferenças regionais?
15: Perfeita pergunta, Felipe. A característica desse eleitor são em grandes centros do país inteiro. Então, todas as cidades acima de 200 mil habitantes, estou falando num recorte de mais ou menos de 600 municípios no país, de um recorte de mais de 5.800. Esse eleitor está concentrado ali, onde a vida ela é mais difícil, ela é mais complexa, o custo de vida ela é mais caro, né? Ninguém sai de casa sem pôr a mão no bolso. No interior dos estados, né, e nos municípios pequenos, você tem um deslocamento que, não, por exemplo, não tem custo. Você vai a pé, você resolve as coisas com mais facilidade. O custo de vida é muito menor. Onde o custo de vida ele é mais elevado, que é necessário uma série de elementos para poder sobreviver, esse pragmático, ele sofre na pele e ele fica cada vez mais descrente, né? Tanto é que, de novo, como eu falei no começo, quando soma todos os candidatos no primeiro turno, em tese era para passar Lula no segundo, mas não passa, porque ele não enxerga e anula o voto. Quando ele olha para as opções que não discute aquilo que dói nele, ele diz, não sou representado, aperta o botãozinho vermelho e confirmo, né?
16: Muito bem, Emanuel Tom Borges, fundador da Alfa Inteligência, ao vivo e a cores aqui no nosso estúdio do TMC 360, comentando esses dados que foram divulgados agora há pouco, pesquisa exclusiva TMC realizada pelo Instituto Alfa Inteligência. Tem muitos recortes, muitos dados, muitos números, e se você quer saber mais, você pode acessar o nosso agregador de pesquisas no tmc.com.br, o nosso portal. Tem lá a pesquisa Alfa Inteligência e também tem outras pesquisas. Você que acompanha a TMC sabe que nós trazemos aqui todas sempre com muita análise e também com informações de bastidores.
17: Emanuel já sabe, né, que agora vai aparecer aqui,
16: aparecer
17: aqui com uma certa frequência, né, Emanuel?
15: Não, sem dúvida, e tem um recorte interessante a partir de segunda, vamos discutir sobre o caso Master, a influência na eleição, de quem é a culpa, quem leva essa...
16: Quem leva a batata quente.
15: Essa batata quente, né, então muita coisa interessante, porque só dando spoiler, 98% do Brasil tem ciência do caso Master.
16: É impressionante 98. A capilaridade, o escândalo Master também não é para menos. Que bom que as pessoas sabem e que isso sirva de alerta. Que as pessoas não só saibam do caso Master, mas também que fiquem atentas para os nomes que estão envolvidos e para a investigação, o andamento das investigações. Não só do caso Master, mas de outras investigações importantes. E isso daí é algo que ainda pode impactar os números. Porque nós temos um cenário muito cristalizado, mas se acontecer alguma coisa grande e... Pode acontecer. Os números que nós temos como tidos, como dados hoje em dia, Manoelton, eles podem mudar bastante.
15: Podem mudar e um ponto fundamental é como explorar essa questão do caso Master, né? O brasileiro ele entende que a classe política toda ela está envolvida. Desculpa, a classe política toda está envolvida, mas existe os espectros ideológicos com mais peso e menos peso. Então, como é que vai explorar isso? Mas, de novo, ele é fundamental para poder, digamos, de forma mais ácida, queimar a imagem de um candidato. Mas, de novo, o pragmático sobrevivente não vai votar pelo Master. Ele vai votar pela comida na mesa, pelo dinheiro do gás e pela segurança pública melhor, né?
0: 11 horas mais 22 minutos.
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0: E vamos, ó, desacelerando aqui nossa programação do Resumo TMC, porque olha só, a atriz Cláudia Raia começa nesse mês a turnê nacional com o espetáculo Tarsila, a Brasileira, sobre a vida da artista grande Tarsila do Amaral. O musical chegará nas principais capitais do país, como Rio de Janeiro, Belo Horizonte, Curitiba, Recife, Porto Alegre e Salvador. Além de voltar aos palcos paulistanos em janeiro do ano que vem. E a nossa apresentadora Estela Ribeiro acompanhou uma tarde de ensaios e conversou com o elenco sobre os ícones do modernismo no Brasil. Vamos conferir.
18: Ela nunca foi propriamente dita feminista, mas se a gente for traçar um paralelo, a gente consegue ver muita coisa que ela conquistou para muitas mulheres hoje em dia.
19: Com certeza, eu acho que se não houvesse Tarsila, mulheres como Tarsila, nós não estaríamos aqui. Como é que você considera uma pessoa feminista? Com todas as atitudes dela, uma mulher que se separou em 1913, porque ela foi massacrada por todas as atitudes que ela tomava. Imagina, ser mulher e artista em 1920. Ela se tornou uma artista depois dos 30, que também tinha o etarismo. Então era tudo junto, imagina. Uma mulher artista mais velha. Ela traz o legado dela e a gente carrega com a gente a história dela. Duas coisas que eu acho que a gente tem em comum. A força da realização, que é uma coisa bem característica de nós duas, e não largar de mão o propósito dela. Ela queria ser a pintora da terra dela, a pintora da gente dela. E eu, no meu propósito com o teatro musical, desde o começo, né, sabendo que esse gênero ia vingar, o trabalho pelas mulheres que eu faço, pelas menopausadas, pela liberdade feminina, pelo prazer feminino. Então, tudo isso eu acho que é muito parecido com ela. E é aí que eu me agarro para conseguir fazer essa personagem.
18: Jarbas Homem de Melo, Oswald de Andrade. Isso. A sua relação com a Cláudia, a gente percebe de todos os ângulos, e até vocês expõem isso na mídia, é uma relação de muita parceria. A gente vê vocês dois apoiando um ao outro. Você acha que essa relação é parecida com a do Oswald e a da Tarsila? Tinha essa admiração e essa parceria?
20: Eu acho que sim, eu acho que tem uma simbiose. Acho que dá uma imitada a vida real com o espetáculo. Porque foi realmente a fase mais profícua dos dois, né? E eu acho que a minha parceria com a Cláudia, desde que a gente começou essa relação lá em 2011, eu acho que também deu uma explodida, assim, né? É, na nossa relação e na nossa parceria e na arte também. Eu acho que as melhores coisas que a gente fez, eu acho que foi nessa fase também. Então eu acho que tem uma simbiose aí.
18: Porque a gente vê os áudios, tem até uma cena ali onde ele mostra uns ciúmes, né? Porque a Tarsila ficou muito conhecida e muito assediada por grandes artistas na Europa. A gente tem ali a cena do ciúme. Você acha que em algum lugar esse ciúme passa por um recalquezinho de ver uma mulher brilhando, especialmente naquela época onde a sociedade era ainda mais machista do que é agora?
20: Ah, com certeza passa por aí, sim. E a Tarsila era uma mulher muito bonita, muito desejada por todos, uma mulher muito elegante, né, com finos tratos e tal, e uma artista maravilhosa que foi reconhecida lá fora antes de ser reconhecida aqui, né, na França, antes de ser reconhecida no Brasil. Mas com certeza passa por esse machismo, por essa propriedade, né, que ele achava que tinha sobre ela.
18: Ivan Parente, que é Menotti Del Picchia e...
21: Menotti Del Picchia, Cocteau, Jean Cocteau e o Valdemar. Adoro criar personagens, adoro encontrar maneiras, maneirismos diferentes, tipo de voz diferente. Assim, eu vivo pra isso, assim. E aqui eu tive essa oportunidade de fazer três personagens, que o Menotti Del Picchia, que ele é todo certinho, não sei, o Cocteau, que é uma pessoa maluca e tal, e esse Valdemar, que ele é um matuto, né? É um cara mais simples e mesmo assim entrega, ele tem uma grande responsabilidade no segundo ato, né?
18: Renato Caetano vive o Mário de Andrade. E aí, mergulhar nesse personagem, nessa coisa histórica, um momento importante que foi modernismo no Brasil, você já tinha tido contato com esse universo?
22: Sim, porque eu venho das artes plásticas. Então, na faculdade a gente passa lá pela Semana de 22, Tarsila, mas agora esse mergulho, essa verticalização em cima desses personagens é a primeira vez. E confesso que junto com os meninos, com a Cláudia e tudo mais, tenho descoberto coisas que nem na faculdade eu soube, assim. Essa negritude, esse lugar histórico, desse cara tão letrado e que desenhou o modo que a gente fala hoje, né, de nosso olhar, assim, é um presente, tá sendo um presente.
18: E Toponi da Malfatti, que é vivida pela Keila Bueno. Como foi esse processo de criação? Eu vejo que você usa um lenço, porque a Anitta tinha uma deficiência, né?
2: Sim, foi bastante difícil, gente, porque pode não parecer, né? Mas a gente, quando imobiliza uma das partes do nosso corpo, a gente muda completamente o equilíbrio. E eu sou uma pessoa, sou bailarina, né? Então, toda a minha expressão é física. Então, eu tive que imobilizar o meu braço direito, que a Anitta tinha uma peculiaridade. E ela usava, para suavizar a imagem dela, lenços. Então você praticamente não percebia que ela tinha essa característica, né? Então ela aprendeu a escrever e a pintar com o braço esquerdo. E eu também tive que aprender, né? E até hoje eu ainda estudo, né? Para eu não imobilizar todo o meu corpo, porque a gente está atuando, né? É um processo que ainda estou falando com a Anitta aqui.

0: Liane Maia, vive dona.
1: Olivia Guedes Penteado.
0: Que é uma grande mecenas e uma grande amiga da Tarsila, né?
1: Muito, muito amiga, amiga do Oswald também, Anitta também. É, foi a maior mecena, gente, do nosso país, do movimento modernista. Ela viu um Brasil antes do tempo. Por isso que eu costumo dizer que ela era uma mulher à frente do seu tempo. Ela ficou viúva, né? Com 30 anos, e a partir dos 30 anos, em vez de casar de novo, ela começou um movimento modernista. Olha que mulher à frente do seu tempo. Mesmo porque a gente sempre vê alguma coisa da sociedade, uma mulher snob, não era, era uma mulher simples, é uma mulher que via no Mário de Andrade, no Oswald, na Tarsila, uma possibilidade de se reinventar o Brasil, de se conhecer. Ela dizia, não há cultura maior do que conhecer o próprio país.

0: dos nove.
1: É, muito bacana. E não tem como falar de Tarsila e não falar de modernismo, né? Para você ouvinte entender, o modernismo, ele foi um movimento artístico que surgiu no começo do século XX e tinha a ideia de quebrar regras antigas e criar uma arte um pouco mais livre dessas amarras, uma arte mais moderna e ligada à realidade brasileira em específico, né? Sem trazer dessas, trazendo também, bebendo um pouco das referências europeias, mas com o intuito de trazer uma arte brasileira. No Brasil, o grande marco foi a Semana da Arte Moderna de 1922, que aconteceu em São Paulo, né? E antes disso, a Anitta Malfatti, que é citada inclusive no musical, já tinha causado polêmica ali em 1917, porque ela apresentou uma pintura com influências modernas, usando cores fortes, né, e formas diferentes do padrão tradicional da pintura. E aí a crítica recebeu, né, com muita crítica, literalmente. Ela foi massacrada pelo Monteiro Lobato, mas sem falar de Anitta também, né, além de Anitta, tinha outros nomes ali também do modernismo, como o Mário de Andrade, que é autor de Macunaíma, o Oswald de Andrade, também criador do Manifesto Antropofágico, e a própria Tarsila do Amaral, né, autora do clássico Abaporu, aquela obra de arte que tem, né, aquele corpo com pés grandes, né, e uma das obras mais famosas do movimento modernista. Aí na música também não podemos esquecer do Heitor Villa-Lobos, que também foi um destaque, ele que misturava música clássica com elementos da cultura brasileira. Enfim, o modernismo ficou marcado pela valorização da identidade nacional e pela liberdade de criação. Por isso mesmo você observa ali as obras de arte, elas saem das amarras tradicionais da arte, né, antiga, trazendo então uma contemporaneidade, um modernismo para as obras de arte. 11 horas mais 32 minutos.
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1: 11 horas mais 36 minutos e olha só, a ampla polarização aguerrida das pessoas nas redes sociais e mesmo fora delas pode ser em grande parte fruto do sentimento de relevância e invisibilidade das pessoas que assim se sentem agentes do mundo, além da falta do que fazer. Bom, esse é o tema da coluna Sem Dó do filósofo e escritor Luiz Felipe Pondé. Vamos ouvir.
2: Eu queria pontuar hoje porque essa coisa de polarização nas redes sociais, as redes sociais são uma tecnologia com cara do século XXI. Né? Mas tem aí algumas teorias, por exemplo, de um filósofo inglês chamado John Gray, vivo, em atividade, já esteve até no Brasil, de que grande parte das pessoas envolvidas com essa coisa de polarização, elas estão envolvidas porque, no fundo, não tem muito o que fazer. É uma teoria filosófica, mas parece que não é, parece teoria de bar, né? Não tem muito o que fazer. Então, ocupa o tempo com esse tipo de participação aguerrida, né? Xingando pessoas. Normalmente é movida mais, principalmente por esse tipo de atitude. E, ao mesmo tempo, seguindo a mesma teoria, é uma busca de você se sentir relevante, visível, atuante, quando, na verdade, a maioria de nós, quase o tempo todo, não é assim tão relevante nas decisões do mundo, da sociedade, do país, né? E aí a participação nas redes sociais dá esse elemento de visibilidade, de relevância, o que, aliás, já foi apontado como uma característica das redes sociais, é uma espécie de mídia narcísica por excelência. Porém, existe também o que eu acho interessante, apesar de que não foi aplicado pelo Freud, claro, ele não conheceu essa tecnologia, mas o Freud escreveu sobre o totem, né, e o tabu, né, o totem, aquela imagem do animal que você, o bando se identificava, tinha a mesma religião, vivia junto, guerreava junto, portanto o totem era o animal que representava aquele bando. Eu tenho a suspeita, pensando assim de forma freudiana, que muitas dessas pessoas que estão na polarização, berrando, gritando, escrevendo, postando, elas estão numa lógica meio tribal, sabe? Uma coisa meio de totem. A ideologia é o totem, uma determinada figura política é o totem, ou algum artista é um totem, e também um totem para ser odiado. Eu me defino por ser contrário àquela pessoa, né? Então, é uma mistura, de certa forma, interessante entre uma tecnologia do século XXI e um atavismo da espécie.
1: 11 horas mais 39 minutos. 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E agora é a hora do nosso quadro. Tem música chegando para falar do Rock and Rio. É, então, abre aí a última chance de você conseguir seus ingressos. Você que está interessado no festival, deste clássico que nós temos aqui na cidade do Rio de Janeiro. Se você ainda estava naquela de depois eu compro, ainda tem tempo, bom, vamos lá, né? Porque o relógio tocou o refrão final dessa vez. O Rock in Rio anunciou uma última venda de ingressos para todos os dias da edição de 2026. Então, ainda dá tempo. A venda começa no dia 6 de agosto, às 12 horas ao meio-dia pela Ticketmaster. Então, esses ingressos são de lugares que sobraram da venda geral ou voltaram para o sistema depois de compras canceladas. Os valores são, então, de R$870 a inteira, R$435 a meia entrada e R$739,50 para você que é cliente Itaú. E a programação tá daquele jeito, viu? Porque tem rock pesado, pop, eletrônico, K-pop, música brasileira. Ou seja, dá para você ir de camiseta preta, de banda em um dia, e no outro tá cantando sofrência no meio da multidão. Porque o Rock in Rio é basicamente isso, é democrático. Né? Muitas pessoas até já criticaram, os roqueiros já criticaram muito, né, o fato de o Rock in Rio ser uma variedade aí de estilos musicais. Então, no dia 4 de setembro, quem comanda é, então, no caso, o Foo Fighters. Né? A banda tem aquele tipo de música que faz o público pensar, né? Só mais uma vez eu vou embora. Quando percebe, já tá lá 2 horas cantando junto. né? Então movimenta uma multidão. O Foo Fighters, não tem jeito. No dia 5, o clima fica um pouquinho mais pesado, porque vai ter Avenged Sevenfold. Então vai ter também o Bring Me The Horizon, que é uma banda emo muito popular aí entre os emos, né? Então temos também Sepultura, e é o famoso dia de proteger o pescoço, porque rola aquele famoso bate-cabeça, né? Que vira quase que uma modalidade olímpica ali durante o Rock in Rio e shows de rock de uma forma geral. Aí no dia 6, a Cidade do Rock vira pista de dança, porque vai ter Calvin Harris, Black Eyed Peas e Nelly. Então é aquele momento que dá até vontade de cantar, né? I got a feeling, né? Do Black Eyed Peas, um clássico também, que na verdade faz ali referência a uma outra música, né? Então o dia 7 de setembro traz o encontro de gerações, porque vai ter ali Elton John, Gilberto Gil e John Batiste. É o tipo de noite que tem música para o avô, o pai, para quem acabou de descobrir, é uma playlist nova, então músicas um pouco mais clássicas, é, clássicos também da música popular brasileira, como Gilberto Gil. No dia 11, o destaque é o grupo sul-coreano Stray Kids, mostrando que o Rock in Rio já virou uma grande mistura de estilos mesmo, porque temos então, né, o K-pop aí dominando também o cenário. No dia 12 tem Maroon 5, Demi Lovato, J Balvin e Pedro Sampaio. Pedro Sampaio, um dia perfeito para quem gosta de cantar em refrão em inglês e também de uma eletrônicazinha, né? E pop também, com Demi Lovato e Maroon 5. E fechando o festival no dia 13 tem 21 Pilots, Halsey e Ivete Sangalo. É, e quando Ivete entra, não tem jeito, né? Oficialmente vira um show de carnaval, maravilhosa. É, uma curiosidade, o primeiro Rock in Rio aconteceu em 1985, para você que não sabia de onde que surgiu, né? Faz tempo, então, desde os anos 80. E teve como grande momento, inclusive, o show do Queen, né? Que reuniu cerca de 300 mil pessoas. De lá pra cá, o festival virou, da noite pro dia, uma das maiores marcas brasileiras no mundo da música. E é isso. Tem aí, então, oportunidade para você comprar os ingressos. Garanta os seus se você realmente está interessado. É, e festival é isso. É aquela sensação de você estar ali acompanhando o artista, passando aquele perrengue, mas tudo em nome da música, em nome do amor dos fãs. E tem novidade para quem gosta de rock alternativo. Tô falando do Sparta, que vem ao Brasil pela primeira vez em agosto de 2026. E para entender o tamanho dessa chegada, é, você que está ouvindo a gente precisa voltar um pouquinho no tempo, porque o Sparta nasceu de uma das bandas mais importantes do começo dos anos 2000. Tô falando do At The Drive-In, né? O At The Drive-In era uma banda de post-hardcore, aquele estilo que mistura, tipo, energia do punk, guitarras pesadas. Então era uma coisa meio gritar no microfone, basicamente, mas com muita criatividade musical. Então eles lançaram um disco que virou clássico, tô falando do Relationship of Command, em 2000, só que pouco tempo depois a banda acabou e com isso os integrantes seguiram caminhos diferentes, como acontece com muitas bandas. De um lado nasceu o The Mars, volta, uma banda mais experimental, quase uma viagem psicodélica, e de outro veio o Sparta, que escolheu um caminho mais direto, ou seja, aquela guitarra forte com os refrões, aquela energia bem rock and roll alternativa dos anos 2000. Então, temos aí essa novidade. Então o show tem um pouco desse clima, né? Uma banda que muita gente esperou por anos para finalmente chegar ao Brasil. Então, para você que está interessado, o Sparta toca no Rio de Janeiro no dia 14 de agosto, na Casa da Glória. E depois vai para São Paulo no dia 15 de agosto, na Burning House. A abertura das casas acontece às 7 horas da noite no Rio, ou seja, às 19 horas, e às 18 horas, 6 horas da noite, em São Paulo. Para quem gosta de post-hardcore, rock alternativo ou simplesmente quer sentir uma guitarra alta fazendo o coração bater mais rápido, então pode ser uma ótima oportunidade para você. E de rock and roll, vamos falar da rainha do pop, é isso mesmo, vamos falar de Madonna. É, ela conquistou o segundo número 1 nas rádios com Love Sensation, do álbum Confessions 2, né? E esse álbum é muito bacana, daqui a pouco eu conto a história dele, mas temos aqui, então, este número alcançado pela Madonna, conquistou seu nono número 1, top 1, então, na parada Dance Airplay da Billboard. Então, e o segundo com o seu novo álbum, Confessions 2, com Love Sensation, chegando ao topo da parada de 8 de agosto. Então, a faixa lançada em junho, antes da chegada do álbum, que chegou no dia 3 de julho, sobe de segundo para o primeiro lugar, com aumento de 28% nas execuções entre os jornalistas especializados em música, dance, que acompanham a parada 24 horas por dia, 7 dias por semana, durante semana de monitoramento, então, de 24 a 30 de julho, de acordo com a Luminate. Então, a música sucede I Feel So Free, que outra música que está no álbum, que alcançou o topo da parada Dance Airplay em maio, tornando-se o primeiro número 1 de Madonna nas rádios em 18 anos. Então, que bacana, né? Temos aí ela emplacando mais sucessos, ela que não para. Então, emplacou músicas em outras 10 paradas de rádio da Billboard ao longo da sua carreira também. Então, tivemos outras músicas também da Madonna ao longo de sua carreira. E esse álbum é muito interessante, porque ele é uma continuação do Confessions on a Dance Floor, que é um álbum que foi lançado em 2005, né? E antes de lançar o Confessions on a Dance Floor, a Madonna lançou um álbum chamado American Life, que é um disco ali que ela falava um pouquinho sobre o consumismo, militarismo também, e foi lançado durante a Guerra do Iraque, que causou muita polêmica na época. Aí depois ela lançou o Confessions on a Dance Floor, que teve ali muitos clássicos, como Hang Up, Sorry, Get Together também, e hitou, porque era um álbum falando ali sobre pista de dança, trazia o pop, a música eletrônica também. E aí a Madonna trouxe agora a continuação desse álbum, onde ela traz várias referências, é muito bacana, porque ela fala ali, inclusive numa música chamada Danceteria, que ela homenageia um lendário clube nova-iorquino, onde vários artistas circulavam por lá, como por exemplo Andy Warhol, né, o Jean-Michel Basquiat, e também o Kate Haring. Então muita gente circulava nesse meio, e na música Danceteria ela homenageia esse lugar, que foi onde tudo começou na vida da Madonna, né? Porque a Madonna nem sempre foi a Madonna. Ela começou a carreira sendo garçonete, dançarina, cantora, gravou ali seus primeiros EPs e começou a tocar ali inicialmente em Nova York, nas baladas, e foi assim que ela começou a estourar, né? Então a pista ali sendo também retratada bastante como um lugar de resistência, tendo em vista que a Madonna ali pegou bastante a época da epidemia da AIDS, e foi uma das primeiras também a falar de prevenção do HIV, numa época que muita gente tinha até medo de um aperto de mão. Então muito bacana, as pessoas acham que é música eletrônica, é música dançante, não tem significado nenhum, muito pelo contrário, né? E muito bacana esse álbum também, eu trago uma outra curiosidade, porque ela manda até uma indireta para a geração Z, né? Porque ela fala ali que ninguém quer sair de casa mais hoje em dia. De fato, os jovens estão preferindo muito mais ficar em casa, né, assistindo uma série, assistindo um filme, do que, de fato, ir aí para a baladinha, né, passar a noite aí apavorando. Então, muito bacana ter esse reconhecimento da Madonna, que está sempre se reinventando. Ela que tem aí, ela tem ali 67 anos, sofreu muito etarismo, muito jovem, e ainda continua aí fazendo a pista de dança continuar viva, vivíssima. E agora voltamos para falar de rock and roll, porque tivemos uma atualização no mundo do rock, que quem traz aqui é o Márcio Donizete, que está no estúdio da TMC. Boa noite, Márcio. Então quer dizer que temos ali um integrante do Slipknot, então banido, é isso mesmo?
3: Alexia, boa noite para você, para o nosso ouvinte que está ouvindo a gente em toda a rede de rádios da TMC. É uma notícia bombástica para você que está sextando, indo para o pub, para os bares e também é fã do metal. O site americano TMZ, especializado em entretenimento, noticiou nesta noite que Sid Wilson teria sido mandado embora do Slipknot, surpreendendo os fãs do grupo. De acordo com fontes próximas, a banda comunicou a decisão ao músico durante a tarde. Até o momento, não houve manifestação oficial de nenhuma das partes. Se confirmado, o grupo passará a ter menos da metade do line-up que gravou o álbum auto-intitulado em 1999. Pois é, né? O baixista Paul Gray e o baterista Joe Jordison já faleceram, enquanto o guitarrista Josh Brynard, o sampler Craig Jones e o percussionista Chris Fenn já não fazem mais parte da formação. Em março deste ano, Sid e Kelly Osbourne encerraram um relacionamento, ou seja, ele já não tá numa fase muito boa pessoal também. Não sei se isso pode ter atrapalhado ali os planos com a banda. É, os dois têm um filho, Sidney Wilson, havia pedido a filha de Ozzy Osbourne em casamento nos bastidores do show Back to the Beginning, que marcou a despedida do Madman 17 dias antes do seu falecimento. Pois é, né? Uma notícia então bombástica pro mundo do rock. Agora que tá começando também a repercutir aqui no Brasil, agora a gente tem que aguardar aí os desdobramentos para ver se de fato isso vai acontecer. Mas, claro, quando sai no site da TMZ, lá gringa, é porque realmente tem gato escondido nesse muro, né?
1: É, informação bombástica que o Márcio Donizete traz pra gente aqui. Então, o futuro da banda e uma possível substituição ainda não foram divulgados. Vamos aguardar aí os desdobramentos desse caso, uma saída bombástica aí, tendo em vista que é uma banda que realmente traz ali vários sucessos, né? Com vários trabalhos também. É uma das maiores bandas de metal dos últimos anos, basicamente, né? Grupo que surgiu ali em 1995, na cidade de Des Moines, nos Estados Unidos, e ficou conhecido por misturar metal pesado e, obviamente, ali também com suas máscaras, a energia do show também. É aquele rock and roll bem pesado, e vamos aguardar então o que será do futuro da banda com essa expulsão aí do Sid Wilson. Muito obrigada pelas informações.
3: Valeu, até a próxima.
1: Seguimos aqui no Tem Música Chegando para falar agora de música popular brasileira. É, aqui é uma mistura de estilos musicais. Agora falando de Ney Matogrosso, que ele tá preparando, gente, um novo álbum dedicado ao repertório de Ângela Rorô, cantora, compositora e pianista carioca que morreu em setembro de 2025 aos 75 anos, muito marcante, Ângela Rorô. O projeto ainda não tem uma data oficial de lançamento confirmada, mas já está em produção e foi anunciado pelo próprio Ney Matogrosso, com uma ideia que ele já tinha antes da morte da cantora, né? A escolha faz sentido porque os dois têm uma ligação antiga. O Ney, ele já tinha gravado músicas de Ângela no álbum Sujeito Estranho, álbum do Ney de 1980, incluindo Balada da Arrasada e Não Há Cabeça, quando a cantora estava no começo da carreira. Então, para você que não conhece o trabalho da Ângela Rorô, por favor, conheça, porque ela foi uma das vozes mais marcantes da música brasileira, surgiu ali no fim dos anos 70, então misturando ali um MPB, blues, samba-canção também, e muita interpretação. Ela trazia ali a sofrência, o drama, né? Sempre acompanhada do piano e daquela voz rouca que é característica, assinatura da Ângela Rorô. Então, o primeiro disco dela, simplesmente chamado Ângela Rorô, né? Lançado ali em 1979, já chegou com clássicos como Amor, Meu Grande Amor, Gota de Sangue, Não a Cabeça e Agito e Uso, né? Tem até uma música dela muito bacana que ela fala: Tola foi você ao me abandonar. Né? Então, depois vieram outros trabalhos importantes, como Só Nos Resta Viver, que trouxe ali faixa, título e música com uma pegada mais confessional. Escândalo também, que fez muito sucesso em 81. Né? Então, ela que tinha essa imagem como uma artista intensa, que não tinha medo de provocar. E uma vida muito, muito marcante também. Né? Ângela Rorô, que inclusive já chegou a perder a visão de um dos olhos devido a um episódio de homofobia que ela sofreu. Então, apesar da importância da artista, né, a Ângela Rorô passou boa parte da vida sendo mais lembrada pelas dificuldades pessoais, né, e pelas polêmicas do que pela obra musical. Então, sofreu problemas de saúde, né, complicações médicas que também resultaram, infelizmente, aí na morte da cantora, e o reconhecimento da sua contribuição para a música cresceu novamente, principalmente depois da morte dela. Então, muito triste, né, que a gente relembra, então, muitas vezes a mídia relembra, então, de grandes artistas depois da morte. Mas agora o Ney Matogrosso deve revisitar, então, essas canções com sua própria interpretação. Ele também, que tem muita interpretação, né? Que tá até aí, inclusive, tá até hoje com com a sua turnê Bloco na Rua, né? Bloco na Rua, que inclusive é uma canção de Sérgio Sampaio, que tem ali, fez muito sucesso também. O Sérgio Sampaio, na verdade, que era um artista meio lado B da música popular brasileira, né? Mas sem contar também outras interpretações maravilhosas aí de Ney Matogrosso com toda a sua discografia. Então, é um encontro de dois artistas que sempre tiveram uma relação forte com a liberdade artística, né? E não tem erro essa junção. Então, nem Mato Grosso aí previsto para cantar músicas de Ângela Rorô. Ainda não temos data desse lançamento, mas vem aí e a gente atualiza aqui no Resumo TMC. Agora falando de Ludmilla, ela entra para o grupo de votantes do Grammy e ganha mais espaço na maior premiação da música mundial. Então ela foi escolhida para fazer parte da Academia da Gravação, organização responsável pelo Grammy, e agora terá direito a votar nas escolhas da edição de 2027. Então na prática ela passa a ajudar a decidir quais artistas serão indicados e quais levarão os troféus para casa, basicamente. Então é um passo importante porque o Grammy não é só decidido por público ou números de streams, né? Os vencedores são escolhidos por profissionais da música, como cantores, produtores, compositores, músicos, né? Ou seja, então a Ludmilla, ela deixa de ser apenas uma artista concorrendo ao prêmio e passa a fazer parte do grupo que ajuda a escolher quem será reconhecido. Então, a entrada dela acontece depois de uma fase de grande destaque, né? Lembrando que em 2022, ela venceu o Grammy Latino com um álbum de pagode no Manice 2. Muito bom, um projeto que nasceu de uma roda de samba, né? Feita para as redes sociais e acabou virando uma das maiores marcas da carreira dela. Então, no Manice, que virou também turnê gigante para todo o país. Então, trajetória da ia falar Beyoncé, mas Ludmilla no caso, né? Porque eu falo Beyoncé porque ela começou em 2012 como MC Beyoncé, né? Que não ironia.

0: como membro votante do Grammy. E tem música chegando também, que já chegou no caso, falando de Ariana Grande, que ela lançou nessa sexta-feira, o álbum Petal, seu 8º álbum de estúdio, acompanhado do clipe da faixa título, que é uma produção que mistura fantasia, crítica, a fama e uma resposta aos julgamentos que a cantora enfrenta ao longo da carreira, né? Então, teve até, inclusive, videoclipe anunciado no vídeo de Petal. A Ariana interpreta Pepper, uma atriz que tenta conseguir um novo papel em testes de elenco. Então, a personagem passa por uma sequência de rejeições e ouve críticas de executivos que questionam sua aparência, sua autenticidade e até a sua personalidade, né? Tema, inclusive, que foi muito abordado naquele filme da Demi Moore, né? A Substância, que fala um pouco sobre essa questão da indústria pressionar a mulher a determinados tipos de padrões, né? Então, falando do álbum, né? Musicalmente, o Petal mostra uma nova fase da Ariana Grande, né? Então, o álbum aposta uma sonoridade mais escura, com guitarras. Eu tava ouvindo ele durante a manhã, quando foi lançado, né? Então, tem ali um pouco do estilo do shoegaze, que são aquelas guitarras distorcidas, né? Então, é muito bacana. O disco tem 12 faixas, passei ali por diferentes lados da cantora. Fica, então, a recomendação aí pro final de semana, né? Ela que também traz outros... Tem outros sucessos também, como Dangerous Woman, Thank You Next, inclusive que Thank You Next vem do álbum anterior dela de Eternal Sunshine, que também foi produzido pelo mesmo produtor que produziu este álbum de agora. Lançamento, então, de Ariana Grande, ela que também ganhou muito destaque no cinema também com a sua atuação no filme Wicked. Então, lançamento para você aí nesta sexta-feira. E com isso, ponto final aqui no nosso resumo TMC. Você ficou aí com o compilado completo do mundo da música, da política e também da cultura, com as nossas curiosidades aqui do mundo da ciência, com a minha apresentação, Alexia Marília. Nos vemos na segunda-feira, às 10 horas da noite, com mais resumo TMC. Um beijo, tchau, tchau.
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1: Você que tá sintonizado na TMC. Sim, Transamérica agora é TMC. Quem escuta sabe, seja muito bem-vindo ao Sobremesa, o seu programa favorito. Comigo, Lucas Salles, e também com ela, Mini Ruth.
2: Oi, gente, que maravilha. Dia ótimo, né, Batistinha?
3: É, mais ou menos, né? Mais ou menos.
1: Por que mais ou menos?
3: Mais ou menos. Tá bom, ó, estamos ao vivo no YouTube, TMC News BR. Vai lá, você pode fazer perguntas pro nosso convidado. É importante você seguir a gente, se inscreve no canal do YouTube também e deixa o seu joinha, tá certo? Aliás, você pode participar pelo YouTube e pelo nosso WhatsApp, que é o 97221-1001. A pergunta de hoje: qual o seu maior luxo de pobre?
1: É? Mini Ruth?
2: Meu luxo de pobre? Ah, gente, eu gosto de mortadela boa, né? Mortadela de marca boa.
1: É, e você, Batista?
3: Aquela com, e aquela com pistache?
2: Ah, é boa, eu gosto dessa.
1: Delícia.
2: É boa demais.
1: E você,
3: meu,
1: Batista?
3: O meu acho que é encher o tanque do meu carro com etanol.
1: Nossa, que susto, achei que você fosse falar outra coisa. Manda pra gente.

0: Então, qual é o seu luxo de pobre? A gente quer saber. Manda no 011 97221 1000. E o nosso papo de hoje. Ai, eu desconcentrei, perdão, galera. Todo dia a gente recebe um convidado de honra. E o nosso convidado de hoje, além de ser de honra, ele é internacional.
1: Sim.
0: É. Olha, eu poderia falar que ele é um clown. Mas ele é mais do que um clown. Ele é o palhaço. E ele sabe fazer disso a sua vida inteira. Porque ele é um dos mais talentosos. Ele foi o primeiro brasileiro a ter um espetáculo no Circo do Solé. Ele é palestrante, empresário e também autor. Senhoras e senhores, ele, Marcos Cazu.
1: Cazu, ensina ele a falar Cirque du Soleil aí, que eu acho que ele falou errado. Por favor, como é que, qual que é a pronúncia correta em francês, você que esteve lá durante muito tempo? Fala pertinho do microfone.
2: Cirque du Soleil.
0: Ah, eu falei certo. Cirque
1: du Soleil. Não,
3: não falou não.
2: Cirque du Soleil.
3: Cadê o VAR?
0: Pardon, monsieur, pardon, meu gênio, eu falei francês, pardon. Cirque du Soleil.
2: Bom. Não falei do francês.
1: Cazu, que a gente tem uma pergunta aqui que a gente faz para todo convidado, que no final do ano, no dia 31 de dezembro, às 23h50, com Maiara Bastianello ao vivo aqui na TMC, a gente vai divulgar um ranking de sobremesas preferidas dos nossos convidados. Qual a sua sobremesa preferida?
2: A minha preferida é pudim.
1: Pudim, mas pudim é nome de palhaço também, né?
3: É verdade.
0: Palhaço pudim. Palhaço pudim.
2: Vou criar um personagem.
0: Já existe palhaço pudim. É de Santos, o C1, C2, a grande.
1: Ah, é, tem o
0: palhaço
1: pudim.
0: Palhaço pudim, o Enô César.
1: Tem o pudim, é verdade.
3: Olha só.
1: Ô, Cazu, você que esteve lá no Cirque du Soleil, me tira uma dúvida. Se eu quiser entrar pro Cirque du Soleil, se eu for pro semáforo, ficar na rua, pegar umas bolinhas de tênis suja e ficar fazendo malabares, é igual futebol, tem um olheiro do Cirque du Soleil que fica aí pelos semáforos do Brasil, vendo quem tem talento ou não?
2: Olheiro existe sim.
0: Tá? Que legal.
2: Olheiro existe sim. Eles fazem audições pelo mundo afora, mas também já coincidiu, né, do próprio Cirque ver um malabarista, um artista de rua, se impressionar com a técnica, mas precisava envelopar esse artista também, né? Trazia todo esse lugar de disciplina, de preparação, e aí é feito um convite. Ele acaba fazendo um teste, né? Apenas para o registro do próprio casting e fazer parte do espetáculo. Aconteceu com Jefferson, né? Que era o nosso malabarista. Eu conheci ele numa apresentação, ele fez malabares num restaurante que eu estava ali jantando com meus familiares. Eu observei a técnica dele, gostei, dei meu cartão pra ele. E depois encontrei com ele fazendo malabares no semáforo. Você não me ligou. Aí eu perdi o cartão.
1: Olha aí a chance que quase ele deixou embora.
2: E aí ele trabalhou comigo durante acho que uns 8 anos, até eu fazer uma papelada aí pra ele e conseguir uma coisa bem interessante lá nos Estados Unidos pra ele.
0: Cara, que legal.
1: Você foi o coiote, atravessou ele pelo México. Sim. Foi isso, a papelada.
2: Mas ele trabalhou o quê? 8 anos com a gente, viajou Colômbia, Argentina, Chile, fizemos outros países também. Mas ele é um case muito interessante que eu menciono, né, nas palestras que eu dou, sobre esse lugar da gente envelopar. Na verdade, a pessoa tem a técnica e falta apenas, acho que, um direcionamento, e aí vem a magia do Universo Cazu, né? O que eu aprendi com o Cirque, de uma boa maquiagem, um bom figurino e um bom treinamento. Funciona muito legal, muito bem mesmo.
3: Mas precisa ter essa técnica mesmo? Tem crianças no circo que começam desde novinho? Porque eu queria ser a mulher barbada. Te der.
2: Todos nós, tá? E aí eu coloco vocês também, né? A gente vem com bilhões de habilidades que estão adormecidas aí, a gente fala, né? O Hélio Couto fala muito sobre isso, né? O universo tem 12 bilhões de cores, e aí eu trago esse lugar de 12 bilhões de habilidades que nós temos, só que precisamos de estímulos. Então depende de cada estímulo que você vem recebendo. E na nossa infância, que é o grande barato, né? Desde o nascimento aos 8 anos, é onde realmente eu gosto de trazer esse lugar e perceber nas crianças o que elas realmente têm mais aptidão, do que mais elas gostam. Isso é um grande caminho. Eu que fiz ginástica olímpica, eu também que já tive escola de circo, consigo identificar um pouco, opa, esse aí vai ser um ótimo equilibrista. Um exemplo, certo, né? Já quero até mandar um beijo pro Elohim, pro Ravi, meus filhos, que também pediram pra eu falar isso, né? Eu ia chegar em casa e ia rolar umas pauladas, né, na minha cabeça, umas bolinhas na minha cabeça. Mas o Elohim, ele é muito flexível. Então eu vejo que ele pode ir pro lado de da acrobacia, mas principalmente do equilíbrio com contorcionismo, né? Que é parada de mão. Já o Ravi, a aptidão dele é música. Então ele toca piano, batera, ele gosta de violão. Então eu consigo direcioná-los para desenvolver ainda mais isso que já está florindo de uma forma tão natural, entendeu? Então funciona nesse formato. Né? Sobre a barba, já tem que começar então.
0: Ô Marcos, você é um clown, um palhaço, também é empresário, o primeiro brasileiro a ter um espetáculo no Cirque du Soleil, e também é um empresário, como você mesmo disse aqui. Você viu um menino fazendo malabares na rua, num restaurante, depois o reencontrou na rua e fez com que a vida dele mudasse da água pro vinho. Hoje ele tá morando nos Estados Unidos.
2: Sim.
0: Olha aí, olha o salto que a pessoa deu, hein? Mas isso então é uma profissão? Estamos falando de ser palhaço, fazer malabares. Dá pra ganhar dinheiro com isso?
2: Ó, eu não sei em quantos outros palhaços, mas sobre o meu palhaço, sim. É possível, sim, você alavancar de uma forma muito, muito inteligente, muito bacana e criativa, porque a arte é sobre isso. Tá? Eu levo a arte, eu levo toda a minha história para o mundo corporativo que, sei lá, que talvez é o que me patrocina, vamos dizer, né? Eles me pagam para que eu possa motivar, para que eu possa também estimular a sua equipe de vendas, através não só das minhas histórias. Então a gente faz team building, tantas outras coisas. E através desse lugar também, onde eu me apresento e levo toda a minha equipe da Universo Cazu, nós temos um rótulo que é os eventos especiais, mas no mundo corporativo, eles falam muito esse bordão que é o palhaço que conquistou os homens sérios. Uau. Tá? Então, aí você tem, né, uma margem muito interessante que se pode aplicar no mundo corporativo. Tá? E sim, é rentável, né? É muito rentável, sim. E o que mais? É que eu sou um cara meio que fora da curva, né? Nem todos os artistas que saíram do Cirque du Soleil conseguiram sustentar não só esse lugar do ex-Cirque du Soleil, sim, mas colocar as suas ideias, colocar o que você já fazia dentro aqui no Brasil e conseguir engajar todo esse movimento, entendeu?
0: E nem muitos conseguiram ir ao Cirque du Soleil também, né?
1: E como é que você chegou lá, no Cirque du Soleil? Como é que escolheram você pra fazer o Alegria lá, pra ser o clown do Alegria? Eu quero histórias do Cirque du Soleil, quero coisa de bastidor.
2: Bastidor, backstage.
1: Você ganhou muito dinheiro no Cirque du Soleil, mas como é que você chegou lá?
2: Sim, lá ganhei e foi o que me ajudou a investir no Universo Cazu em tudo que hoje eu faço. E engraçado assim, eu tenho minha casa, né? Tem os meus patrimônios, mas não foi pelo Cirque du Soleil. Foi pela técnica deles, tudo que eu aprendi lá, né? Tudo que eu ganhei, eu investi num show e investi em mim para desbloquear essas habilidades. Tá?
0: Que legal.
2: E através disso, eu consegui levantar recursos para ter os meus patrimônios. Tá. Minha casa, todas as coisas.
1: Tá. Mas no circo, como é que você virou o clown lá?
2: Os olheiros. Primeiro veio os olheiros. Eu trabalhei num circo tradicional, que era o grande circo popular do Brasil. Na época, o idealizador era o ator Marcos Frota, né? Até hoje ele tem, né? O grande circo popular do Brasil.
1: E aí o olheiro te viu e falou, esse cara é bom.
2: Eles assistiram, porque eles estavam no Brasil para fazer um casting e estavam atrás também de novos talentos.
0: Pô, então o Tonho da Lua foi quem te ajudou.
2: Praticamente foi.
0: Queimado, cara. Tá vendo?
2: Demais. Foi bem isso mesmo. Mas eu não nasci no circo, não venho de uma família tradicional de circo, mas eu sempre gostei de acrobacias, capoeira, ginástica olímpica, né? Eu gostava muito de teatro. Então, esse lugar do circo foi onde eu observei que esse lugar de tudo é possível, né? Não sei se vocês já assistiram Big Fish.
0: Sim, claro, peixe. Do Tim Burton, muito
2: sim,
0: bom.
2: Sim, então, eu tinha muito sobre esse lugar, contanto que os tradicionais circenses, principalmente o Edu falava assim pra mim que eu era muito iludido. Mas era através desse lugar, que hoje faz todo sentido, né? Depois a gente vai entrar nesse lugar do Cura Life. Mas assim, eu sinto que aquilo que reverbera no nosso corpo, na nossa mente mesmo, parece que a nossa mente vai buscar pra gente, né? Faz essas conexões. Então imagina que desde o grande circo popular do Brasil A partir do momento que eu assisti o primeiro VHS na época, né? Aqueles videocassetes, lembra?
1: Sim. Você falou, é isso
2: do,
1: que
2: do
1: eu quero.
2: No Cirque do Soleil, que era o Show Alegria, onde aparecia o Corcunda Vermelho gritando, alegria, alegria. Foi a partir daquele momento que eu tive um insight e falei, um dia eu vou trabalhar aí. Mas você tem todo aquele lugar de que, ó, o iludido, ah, tá bom.
0: Até parece.
2: Tem que treinar muito. Mas não é sobre o treinamento, é sobre realmente tudo que eu faço tem que realmente reverberar de uma forma diferente em mim. E aí, não para provar para as pessoas, mas para viver aquilo que realmente faz sentido na minha jornada dentro desse meu mundo interior, entendeu?
0: Tá vendo? Você está ouvindo palavras de Marcos Cazu, que está na história do Cirque du Soleil como o primeiro brasileiro a ter o seu próprio espetáculo. O cara... Ele é um palhaço, um clown, palestrante, empresário e também autor. Já tem mais de 7 livros publicados e vai lançar mais um ainda daqui a pouquinho. Fica aí. Ô Marcos, eu sei que a gente tá no Brasil. Infelizmente, no nosso paizinho aqui, a palavra palhaço ela não é muito bem vista, não. Inclusive, até tipo uma ofensa.
1: Pejorativa.
0: Bem pejorativo. Você fica triste quando te chamam de palhaço?
2: Rapaz, não. Porque é esse lugar do palhaço, né? Porque eu tenho, acho que um humor, não vou dizer como humor inteligente, mas é um humor muito sofisticado, né? As pessoas agora falam assim, ah, Cas, você é premium, né? Então, assim, se eu não me mover, não chega trabalho pra mim. Ninguém me convida mais pra participar em festivais, ninguém me convida mais pra fazer animação em tal lugar, então eu preciso me movimentar nesse movimento. O lance do palhaço é que depende como que esse vestuário, sabe... Sei lá, cabe em cada um. Pra mim, eu não vejo problema nenhum. O único problema, talvez, que possa... Não sei se chega, pode chegar a me incomodar. Mas é a forma como, realmente, o palhaço se apresenta, né? E faz as suas esquetes com o grande público. Então, você tem momentos que, talvez, alguém pode se sentir não tão confortável com isso, né? E em alguns momentos que a pessoa pode entrar no improviso e sair muito bem, mas o improviso, né? Vocês também, comediantes, sabem que o improviso é o primeiro passo pro fracasso também. Se você não tiver anos de estrada, tá? Então, eu evito improviso, mas todas as vezes eu estou improvisando. Todas as vezes também estou improvisando.
1: Ou seja, treino. Aí eu quero saber, no Cirque du Soleil lá, é muito treino. Quantas horas você treinava por dia? E a gente vê, quem assiste o espetáculo de Cirque du Soleil, vê tudo acontecendo de uma forma maravilhosa. Mas já deu ruim com você alguma vez? O que já aconteceu que o povo ouviu ou não viu, né? De repente, ou não percebeu?
2: Ah, cara, Marcelo, isso aí é aquele assunto lá de trás, né?
1: Que foi o quê? Lá no início?
2: É, eu hoje já não vejo dessa forma, eu vejo tão fácil, tá tão fácil o acesso entrar para essa, pro Cirque du Soleil, onde eu considero uma das maiores empresas de entretenimento do mundo, tá? Mas na época, para mim, era algo muito impossível, né? Ainda mais do que eu tinha, o quê? 20 e poucos anos, já tô com quase 55, né? Então imagina que quando eu consegui realmente passar, tinha mais de 600 artistas, acróbatas, campeões olímpicos na audição, passaram 32, eu fui um dos escolhidos, em menos de um mês e meio já estava em Canadá, Quebec, e quando eu cheguei lá, parecia a sala da justiça, na verdade, né? Tipo assim, todos os super-heróis, era meu sonho, eu falei, cara, missão cumprida. Mas até chegar lá, eu me machuquei muito. Até chegar lá, eu tive mais de 18 cirurgias no meu corpo, né?
3: Eita!
2: Todas essas tentando me aprimorar, o tal do triplo salto mortal, tentando, né? Enfim, mas... quando eu cheguei e tive mais um ano e meio de treinamento. Ah, missão cumprida, nada.
1: Tô bem. E aí,
2: eu cheguei lá, consegui nada. Chegou um tradutor, veio um rapaz falando russo comigo. E aí eu falei, quem é esse cara? Esse é o Sasha Moisev, é o coach, né, da equipe Russian Bar, de acrobatas russos. E ele vai ser o seu coach. Eu falei, como assim, meu coach, meu técnico? Sim, você vai fazer parte da equipe russa de acrobatas. Ou seja... Sabe aquela frase, a coisa tá russa?
1: Sim. É.
2: Trabalhando com mais 12 russos campeões olímpicos. Depois de um ano e meio de treinamento, eu fui estrear no México. E no meu primeiro dia de ensaio, no meu primeiro dia de treino mesmo, né? 3 mil pessoas. E o volante em cima lá, e tem uns toques, né? De uma forma, ele mexe o braço, tem que mexer pra cá, pisca. E ele salta, ele sobe em torno de 12, 15 metros de altura.
1: Aquelas barras, o que
2: aquelas,
1: que é?
2: São 3 varas acopladas de salto e altura,
1: sim,
2: né? Então fica um portô lá, um portô aqui, né? Tipo assim, um rapaz de um lado, do outro, segurando o ombro. O volante fica assim, ele salta, vai 12, 15 metros de altura, faz triplo salto mortal, faz tanta... E volta e tem que...
1: Tem que cair na vara, trampolim. Literalmente.
2: Totalmente.
1: É.
2: E ele fica como um trampolim. E na vara, né? No centro, que era o momento principal, onde era aí o Anatoly, um campeão olímpico também. E esse rapaz, ele começou a ir pro lado... E eu esperando o toquinho dele pra, né? E eu dando toquinho pra, meu, eu tô a meio metro de acabar o palco. E ele não, ele fez o movimento, fez lá três voltas. Quando voltou, que eu peguei ele, meu pé escorregou, eu caí fora do palco.
3: Nossa!
1: Caiu a primeira apresentação.
2: Caí fora do palco, assim, bateu bem muito próximo da virilha, né?
1: Virilha?
2: 3 mil pessoas, parou tudo. E aí tem uma coreografia também quando tem acidente no palco, né? É tudo muito bem ensaiado, tudo muito bem preparado. E eu no chão caído pensando assim, cara, não acredito.
0: Vão me mandar embora, ferrou.
2: Não, nem pensei nisso. A única coisa que eu pensei
1: era assim, dor no saco mesmo.
2: Eu esperei minha vida inteira a estrear, entrar pra companhia e me acontece isso. Eu fiquei pensando um monte de coisa, né? E meu pai sempre falava assim, ó, errou, levanta e faz de novo. Só veio essa voz, levantei, vum, aquela posição, o público, o volante em cima parado como estátua, todos os outros personagens em cima olhando pra mim assim, né? E aprendi a falar russo, né? E eu meio que falei baixinho, na Armênia, pai de amo, né? Tipo assim, normal, vamos de novo, né? Subi no palco, fizemos o truque novamente e o público, uau! Quando eu saí no backstage, olha como eu tô arrepiado, cara. Quando eu saí no backstage, aí veio a galera da fisioterapia, veio o diretor, você tá bem? Não, tô bem e tal. Você tá bem mesmo? Você não deveria ter voltado? Sim, mas no Brasil e nos circos tradicionais falam sobre isso. Errou, faz de novo. E eu senti, e foi sucesso.
0: Salve de palmas, Sérgio!
1: Olha aí.
0: Marcos Cazu, o palhaço que conquistou o mundo e aprendeu a falar em russo e francês, tudo para se comunicar no Cirque du Soleil. Ele é o primeiro brasileiro a ter um espetáculo com o Cirque du Soleil. Você sabe o que é isso? Pensa o seguinte, você que trabalha na sua empresa, no seu setor, pensa assim na maior referência que tem na área. Este é o Cirque du Soleil na área do entretenimento, cara. É o maior dos maiores, né, não, Batista?
1: Exato. É igual jogar no 15 Piracicaba, ser contratado pelo Real Madrid.
0: É a mesma coisa.
1: Você fala, é o limite. Cheguei no limite.
0: Cheguei lá.
3: Ah, não, Cazu, eu quero saber se você aprendeu algum xingamento em russo pra ensinar pra gente também, né?
1: Olha o horário, menino. Isso tem russo ouvindo a gente agora.
0: Isso agora. Se for em russo, tá tudo bem, tá tudo liberado.
2: Palavrões também tem bastante, mas tem coisas, tem palavras bem, bem bacanas, tipo assim, Padiam na minha damoi, Dievushka. Eu tô falando pra você assim, vamos lá pra casa.
1: Olha, você aprendeu isso aí, os russos te ensinavam isso?
2: Sim, mas poxa, e, né?
1: É mesmo, não fala um palavrão.
2: Sabe o que acho um momento bacana?
1: Você não pode falar palavrão?
2: Não vou falar, mas...
1: Não, em russo. Em russo, não precisa nem traduzir.
3: A gente não vai entender.
0: Pode ser até melhor. Se você quiser, manda um recado pro Putin.
1: É o presidente Putin.
0: É em russo.
1: Por favor,
0: em russo. Manda um recado pro Putin.
1: Não, que vai que ele manda um míssil aqui na
2: Rússia. Putin, nenê viero, buli. Tá bom.
0: Tá ótimo. Não entendi.
3: Eu achei que ele ia falar filha da Putin.
2: É quase isso, mas eu só falei pra ele assim, pô, eu não tô acreditando que você tá fazendo.
0: Olha aí, viu? Abre o olho, Putin.
2: Sobre esse lugar, né, onde eu aprendi a falar russo, mas, eu aprendi brincando. Porque os russos, eu era o único brasileiro, né, e eles falavam assim, eu tinha uma garota que eu gostava muito, e eles chegavam e falavam assim, ó, fala pra ela assim, assim, assim. Ela fala, mas o que isso significa?
1: E eles não falavam.
2: Significa que, ou você é muito bonita, eu gostaria de sair com você e tomar um café, né? Ah, beleza, eu ficava praticando com ele. Só que quando eu falava, não era nada disso.
1: Olha,
3: filha da mãe.
2: Aí eu falei, ué, aí ela, você não sabe o que você tá falando pra mim, né? Eu falei assim, sei, né? Aí eu tentava falar meio que inglês, que era tomar um café com ela, falei assim, não, você não falou isso. Eu olhei pra trás e tava os dois russos caindo no chão rindo.
0: Não dá pra confiar em soviético.
1: Não, russo, não dá. E bebe muito russo ou não?
2: Muito, muito. É um país muito frio, tá? Então a vodka é, puxa, mano, é arroz, é água, né? Vodka, sauna e uma sopinha com os legumes que eles fazem, que é uma delícia, né? Que há um mês atrás eu recebi um amigo russo, E ele fez essa sopinha junto com a esposa lá em casa, então foi muito bacana poder conversar também em russo, que fazia muito tempo, né? Agora, no demais, só memórias muito boas, né? Foi difícil, foi muito desafiador trabalhar com uma equipe de alta performance, foi muito desafiador, né? Muito, eu não imaginava que iria dar conta disso tudo lá, né? Mas depois desse tempo de treinamento, eu lembro que estreiei em Nova York e assim ficou mais leve, até poder ter essa transição que foi do acrobata, né, para esse lugar mais do palhaço mesmo, né?
0: Vamos falar então do palhaço, que isto é que o Brasil gosta. Tanto que a gente tem a frase pão e circo, né? A gente gosta disso, de palhaçada. Você começou trabalhando com o Tonho da Lua, Alexandre Frota.
2: E... Marcos Frota.
0: Perdão,
1: Alexandre Frota. O Alexandre fazia outra coisa. É, ele descabelava o palhaço. Era diferente.
3: Que palhaçada isso. Marcos Frota começou a trabalhar
0: com o Tonho da Lua, o Marcos Frota, que mantém as raízes brasileiras de circo até hoje, né? Acho muito bonito. Inclusive, em algumas cidades pequenas do interior, não se tem teatro, não se tem cinema, não tem nada. Mas estas mesmas cidades recebem o circo como um grande evento. Qual a importância do circo para o Brasil, Marcos?
2: Talvez não para o Brasil, mas para toda a humanidade mesmo, sabe? Um lugar onde tem uma história muito interessante, onde não é só sobre a vida do circense, mas é um lugar onde eu trago esse lugar onde a criatividade e os sonhos a gente pode materializá-lo em arte, tá? Então, assim, eu não nasci no berço do circo, não nasci, mas eu sempre mencionei para os tradicionais sobre essa serragem no meu sangue, né? Eu não tomei o lugar de ninguém dentro do circo, porque normalmente um circo tradicional é de geração para geração, mas eu acabei caindo nesse mundo onde eu me apaixonei, e o que fez eu realmente, né, trilhar esse lugar, não só com o Circo do Soleil, mas principalmente com o meu projeto Universo Cazu, que é um lugar onde você mencionou que eu foco muito nesse lugar. Eu levo um entretenimento de altíssima qualidade para as cidades e principalmente os lugares que não tem tanta condição de entretenimento cultural, né? Com patrocínio, na maioria das vezes é sem patrocínio mesmo, e eu agradeço muito porque eu tenho parceiros, empresas que me apoiam nessa minha jornada, que a contrapartida às vezes é essa palestra que eu dou dentro das convenções.
0: Que legal.
2: Eu vejo que não é só sobre o circo, mas como o tema é o circo, eu vejo que, falando em Brasil, poderia ter mais apoio, mais editais focado de uma forma mais séria com o circo, e principalmente quem está tocando circo tem um olhar de uma gestão muito maior do que apenas fazer um espetáculo qualquer, né? Garante a sobrevivência das pessoas que estão trabalhando, né? Principalmente isso, mas também traz esse lugar de estímulo lúdico, tá? Eu vejo que alguns circos que estão cobrando ainda até hoje entre 15, 20 ou 30 reais num ticket, que não sustenta a estrutura, não sustenta uma cenografia bacana, ou principalmente um espetáculo que realmente vale a pena, mas, e por não sustentar tudo isso, eu vejo que às vezes os artistas, eles têm que atuar em cena, depois têm que vender pipoca, depois têm que montar e desmontar o circo, e isso faz com que o próprio artista não tenha energia suficiente para se dedicar àquilo que realmente ele tem que fazer, surpreender e encantar.
0: Que bonitas as palavras de Marcos Cazu.
1: Fala bonito ainda, fala bonito, hein?
0: Quanto custa assim pra levar um evento do circo aí? Quero levar um evento, eu quero montar. Tem uma cidadezinha pequenininha.
1: Você acha que ele vai falar isso?
0: Não, quanto custa? Eu quero saber a operação, gente.
3: Ele quer fazer aniversário diferente esse ano.
0: Quanto custa uma operação assim? Eu só quero saber assim.
2: Eu acho que depende de cada. Não, de cada estrutura.
0: Tá.
2: De cada espetáculo, vamos dizer assim, né? Por causa assim, ó. Se o Circo do Soleil vem pra cá. Puta, é um absurdo, é milhões, né? O que se torna muito caro, quase inviável, é o aluguel do terreno.
0: Entendi.
2: Tá? Porque você precisa de um terreno no mínimo aí. Invade. De 3 mil metros.
1: Invade. Faz uma parceria quadrado. Aí com a rapaziada aí.
0: Deixa o pessoal da MST. Vai invadir o terreno e vai mandando palhaço lá.
2: E aí eu acredito que sei lá, observando aí entre lona, carreta, tudo isso aí, você vai ter uma operação para ficar num mês num terreno, em torno aí de uns 300 mil, talvez,
0: tá bom,
2: sabe?
0: 300 mil.
2: Acredito eu.
1: Ele tá anotando, acho que ele quer fazer aniversário dele.
3: Parcela em 12?
1: Parcela em 12. Ô, Cazu, aquele, sabe aquele o Eduardo Sterblitz?
2: Sim,
1: né,
2: sim.
1: Que fazia, aquele que ele fazia lá, o Fred Mercury prateado. É um tipo, é um clown aquilo ou não? É.
2: Cara, não deixa de ser, tá? Não deixa de ser, né? Bem, bem carcata, bem mímico, tá? E eu gosto da linha dele, a gente já se trombou bastante. É, sobre o clown, sobre o palhaço, é apenas um rótulo, eu vejo isso, né? Porque não deixa de ser um comediante e uma linha. E cada um tem uma linha. Tem o Bufão, tem o Alerquim, né? Eu busquei um estilo onde... Evito falar muito, porque eu uso muito gramelô. Isso induz a pessoa...
1: O que seria o gramelô?
2: São palavras distorcidas.
1: Tipo, dá um exemplo. O que é um gramelô?
2: Um gramelô... Os negros móveis em pedras todas. Então, é mais ou menos isso que... Né, com o contexto e a fotografia e a cenografia, induz cada um a viajar num lugar... E criar sua própria história, e assim você vai adivinhando como que isso funciona. E esse lance do gramelô foi uma sacada muito bacana que eu desenvolvi ali quando estava criando as minhas performances junto com o Antônio Valei no Alegria, onde rendeu muita coisa pra gente, né? O Cirque comprou como royalties para o show Lanuba. Eu assinei um contrato de quase 10 anos para eles reterem isso. Então, foi muito bacana. O que o Stablish faz... Nada mais é do que também trazer esse lado clown, porque ele curte muito isso, né? A gente conversava muito sobre esse lance do clown, do palhaço, mas desse lugar mais caricata, entendeu? E é humor, né, gente? E o Brasil tem esse lugar.
0: Hoje recebemos ele, Marcos Cazu, que é palhaço, com P maiúsculo, respeito, moço, tá? Ele é o único brasileiro, o primeiro brasileiro a ter o seu espetáculo no Circo de Soleil. Alegria. O cara é bom. O cara realmente é muito bom. Alegria. E ele está aqui conosco e a gente já vai voltar para a entrevista, porque antes nós vamos dar uma olhadinha na nossa enquete
1: pouco,
0: do dia.
1: E daqui a pouco, atenção, você que está ouvindo a gente, se prepare, porque daqui a pouco ele vai fazer um pedacinho de um número.
3: Ah, é?
1: É. O Circo de Soleil quis comprar os direitos desse número. E ele não quis vender. Daqui a pouco ele vai fazer exclusivamente para você, ouvinte da
0: Caramba, que legal. Então daqui a pouquinho vai ter mais Marcos Cazu. Mas antes, sim, vamos dar uma olhadinha na nossa enquete do dia, que traz a pergunta: qual é o seu luxo de pobre? Você manda pra gente no nosso WhatsApp 011 97221 1001. Vai aí, Batista.
1: Marcos Lima, comprar queijo prato fatiado. Porque ele disse que aquele bloco de queijo, sabe? É pobreza, aquele queijão grandão. E o fatiado é burguesia.
0: Pior que eu concordo com ele.
1: Não é, o cara compra aquela peça de mussarela gigante, é muito
0: minha
1: pobre.
0: Minha avó fazia isso e vinha um negocinho com...
1: Um negocinho de ferro que você vai dando umas lambidas, né?
0: Você machuca o dedo.
1: É, você vai dando umas lambidinhas.
0: Tem mancha de sangue.
1: E a fatia nunca sai inteira.
3: Nossa senhora.
1: É uma desgraça.
0: Ai, minha infância.
3: Minha avó faz isso até hoje também.
1: Sai só uns pedaços de queijo que você tem que ficar juntando pra dar uma fatia.
3: Ai, que Gustavo Lopes, ele mandou o seguinte: colocar o dobro de presunto no misto quente. Isso aí é café da manhã de diretor de empresa, meu filho.
1: Olha só, essa aqui é boa da Camila, hein? Pedir entrada, prato principal e sobremesa no delivery.
0: Uau!
1: Isso é um
0: inclusive. Isso aí é luxo, hein?
3: Isso aí tá com grana, hein?
0: A gente quer saber qual é o seu luxo de pobre? Manda pra gente no WhatsApp 011 97221 1001. Sabe que eu tenho um problema às vezes? Cadastro, vou fazer, peguei hotel. Qual é o seu telefone? 011 97221 1001.
1: Ah, mas qual o problema?
3: Só não pode passar o seu aqui no ar, senão...
1: Qual é o problema? Você sair sem pagar...
0: né? Vamos lá, vamos voltar então a conversar com o Marcos Cazu, que é palhaço, empresário, palestrante. Já escreveu 7 livros, tem um publicado e vai publicar outros aí, não tem? Não é, Marcos?
2: Sim.
0: Já tem a data de previsão de lançamento dos seus outros livros?
2: Estamos ainda trabalhando, né, em todo esse lugar de como lançá-lo, né? Porque tudo, hoje em dia tudo é digital. Contanto que meu primeiro livro, que chama-se Fragmentos de Curar, É, foi no digital, né? Tive ali em torno de quase 4 mil exemplares vendidos, né? Foi bem, bem, bem interessante, por causa que o livro convida você também a vir conhecer o meu espaço, o Cura Life, e a passar, né, 2 dias lá com a gente em imersão. Então isso é muito bacana para esses estímulos de desbloqueio de habilidades, mas não é só para desbloqueio de arte, mas para um olhar mais profundo para si mesmo. Né?
0: Então o Cura Life é o tipo de lugar que eu posso ir, eu vou lá fisicamente, vou, sim, lá e passo um final de semana, é isso?
2: Passo um final de semana comigo e com a minha equipe.
3: Que legal!
0: E faço o que lá? Fico lá, vejo você fazendo palhaçada. O que é? Me conta, vai.
1: A gente tem o palhaço coach e tem o coach palhaço. Não confunda, não confunda, não seja enganado.
0: Essa foi genial. Essa foi muito boa.
2: Como eu tenho uma trajetória bem interessante e começou a me cair a ficha de que, cara, o que eu estou hoje trazendo para o Cura Life foi o que me ajudou a chegar na maior empresa de entretenimento do mundo. E o grande barato é que hoje tudo é informação. Então você pode ter muita informação, mas falta repertório. E na maioria das pessoas, elas estão muito nesse lugar sobre, eu sei, mas ela não aplica no dia a dia ou em si o que realmente ela sabe. E fica uma coisa muito genérica. Então, o que eu fiz? É sobre uma metodologia, mas assim, se a forma como eu observava, né, através do meu mundo interior, como eu observava esse mundo, né, exterior, vamos dizer assim, eu comecei a entender que, cara, então se eu tiro só o cirque e coloco qualquer outra coisa, vai funcionar, porque o caminho é o mesmo. Então eu desbloqueio habilidades nas pessoas que elas praticamente não conseguem enxergar e que já têm, e ajudo elas a enxergar ou ajudo elas a materializar aquilo que elas buscam, tá? Agora, uma outra coisa é que é tão imperceptível porque, né, nas leis biológicas, principalmente, o nosso corpo fala muito sobre isso. Então, é interpretado que a alergia, vou dar um exemplo, está focada a uma patologia e um remédio para curar. Sendo que, na maioria das vezes, é nosso tecido ectoderma e o corpo está falando que eu tive um contato, né, que eu não queria, ou um contato que eu gostaria de ter e não tive também. Então imagina que nossa percepção, nosso cérebro trabalha em 2 frequências. Só existe isso: simpático-tônico e parasimpático-tônico. E quando eu estou na guerra, eu estou com a minha amígdala ligada. Eu não deixo o meu córtex funcionar de uma forma tão natural para potencializar aquilo que realmente almejo. Então no Cura Life eu dou estímulos para olhar para aquilo que te trava, seja também no lugar biológico, patológico, seja o que for, mas também dando estímulo para que você possa desbloquear aquilo que realmente faz sentido para você.
0: Tá que vendo? Legal.
3: Mas então... e se eu tiver um medo de palhaço, por exemplo? Você destrava isso?
2: Sim.
0: Essa foi muito boa, hein,
2: Minuto? E é legal ter essa percepção, porque se você tem medo de palhaço, né, não é o palhaço em si, mas um momento, um evento inesperado que você viveu em solidão, guardou só para você e se sentiu impotente. E está relacionado a alguma coisa no passado. Quando eu trago a informação, quando faz sentido para você, o seu inconsciente desarma essa defesa e você, na hora ali, você deixa de sentir esse lugar. Porque quem tem medo de palhaço ou de qualquer outra coisa, né, a pessoa entra num processo de tremedeira, coração palpitando, né? E é o seu inconsciente dizendo assim, corre que existe perigo. É como se existisse um predador. Agora, vamos tirar esse lugar, né? Sobre o palhaço, seja qualquer outra coisa. Tem muita gente tão talentosa que gostaria de estar aqui, ou subir num palco, ou realizar alguma coisa, mas... E ela já está pronta. E ela está fazendo de novo mais um curso, de novo mais um curso, de novo mais um curso, e não consegue avançar na vida. Então, é sobre esse lugar, as estratégias que nosso inconsciente cria para nos garantir a sobrevivência, mas funcionava quando você era criança ou adolescente.
1: Viu só?
2: E não numa fase adulta.
1: Viu só?
0: Muito bom.
1: E agora vocês vão ver, ouvintes, e ouvir, principalmente ouvintes da TMC, porque ele foi eleito um dos 10 maiores clowns do mundo, com votos do Arrelia, do Palhaço Carequinha. Você vai ver. Eu vou pegar... Ô, Pipa! Chega aí, Pipa! Tá tudo bem com você? Tá gostando da entrevista?
4: Sim!
1: É, muito bem. Ó, eu tenho, pra quem tá acompanhando em vídeo, eu tenho aqui em minhas mãos um prato. Ó, um prato e um garfo.
0: Ok.
1: Ô, Pipa, é seu... Chama agonia, né? É isso?
2: Agonia.
1: Agonia. Não, é o Pipa que tem que responder. Agonia? É.
3: Agonia?
1: É, agora é o pipa. Toma aí. Atenção, aumente o volume do seu... Esse número, o Cirque du Soleil quis comprar os direitos, ele não quis vender. Isso é poesia para os ouvidos.
0: Tá bom.
1: Você vai ver, só. Quero aumente ver. O volume do seu rádio agora. Você que está em tela também aí no YouTube, aumente o volume do seu computador, do seu rádio no carro, na sua casa. Agonia com pipa.
4: Agonia! Agonia?
1: É.
4: Ai, ai, ai. Ai, ai, ai.
1: Ele tá com um prato e um garfo na mão.
4: Ok. Tadã! Arrepiar? Eu gosto!
1: Não, mais um pouquinho só. Mais um pouquinho. Bem perto do microfone.
4: Bem pertinho, tá? Oh, um, dois... Arrepiar?
5: Salve de palmas, senhoras e senhores, para Marcos Gazú, ele que é palhaço, empresário e também palestrante, tem o Cura Life e esteve aqui conosco para falar da sua trajetória no Cirque du Soleil e também da sua vida circense, ele que foi eleito como um dos maiores palhaços do mundo. Muito obrigado pela sua presença, Marcos. Gostaria que você desse agora os seus recadinhos finais para quem nos ouve, por favor.
2: No demais, eu quero apenas agradecer. Fazia muitos anos que eu não vi esse rapaz aqui, né? Bastante tempo. No demais, acho que não é nem sobre mensagem, mas agradecer a oportunidade de estar aqui presente e ver vocês, o quanto vocês também são bons, e a energia que vocês reverberam. E o Brasil precisa de pessoas como vocês, né? Como a gente, principalmente. Tô de volta, né? Coloquei mais 5 anos, talvez, por causa que eu estou empenhado sobre o Instituto, o Cura Life, e tantas outras pessoas que vêm de outros países também, para desbloquear não só suas habilidades, mas olhar para suas patologias de uma forma diferente, seus conflitos. Mas está vindo coisas bem gigantescas, tá? O Universo Cazú tem uma proposta muito interessante de uma grande turnê, de uma estrutura que eu almejei durante muitos anos, né? Então, acredito que daqui para frente vão ser passos muito mais largos, mas me proponho aí mais uns 5, talvez 7 anos, né? Para que eu possa realmente dar mais linha na pipa sobre esse projeto do Cura Life. E no demais, eu acho que acredita no poder da sua mente, gente. Viva a vida, que ela é única. Quem? E seja feliz.
1: Quem quiser seguir no Instagram, qual é o Instagram?
2: Arroba Marcos Cazú ou arroba Universo Cazú.
1: Muito bem. Valeu, Cazú.
5: Valeu. Muito obrigado, Cazú. E a gente segue daqui com o nosso programinha de meu Deus, trazendo aquele quadro que é o favorito de todos. Por onde a gente passa, todo mundo fala que o programinha de meu Deus tem o melhor quadro, que traz notícia, só que de um jeito diferente. É hora de dar informação com diversão. É hora dele, do Girinho de Notícias. Vai!
1: Vai girando. Posso fazer mais um pouquinho aqui do...
3: Ai, não, pelo amor de
1: no
3: Deus.
1: Prato.
3: Não. Agonia. Nossa, eu nem tinha medo de palhaço, agonia. Agora eu tenho, viu, rapaz? Meu Deus.
5: Vamos lá, primeira notícia do dia. Olha, Batista.
1: Oi.
5: Você chegou aqui querendo dar uma notícia sobre uma pesquisa da corrida presidencial. Confere isso?
1: Exatamente, 128 a pesquisa. Eu vi 128 de intenção de voto para um candidato.
3: 128?
5: Batista, ué,
1: 128.
5: Não,
1: pode
5: não,
1: dar 128.
5: Claro que não, o máximo são 100%. Não dá o máximo, é 100%, não tem como isso.
1: Ah, é?
5: É óbvio, Batista.
1: Não tava sabendo, não.
5: Como não estamos, Batista? É matemática simples, pelo amor de Deus. Olha só, vem cá, que instituto fez essa pesquisa aí que você trouxe? É o Data Tiririca? Instituto Kleber Bambam?
1: Não, peguei. Eu vi na internet, se tá na internet é verdade.
5: Não, não pode. Olha só, Batista, essa pesquisa aí que você trouxe tá totalmente errada, tá? Pesquisa confiável é a que a TMC vai divulgar amanhã. Anota aí, hein? Amanhã vai ter a pesquisa de intenção de voto em parceria com o Instituto Alfa Inteligência.
3: Olha.
5: Exatamente, anotou? Essa você pode espalhar que é confiável, pesquisa séria. Anotou então, hein? Amanhã, no TMC 360, a partir das 7 horas da manhã. 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
0: amanhã, a partir das 7 horas da manhã, no TMC 360.
1: Olha aí.
3: Olha então, que legal, cara. Agora,
1: eu peguei essa pesquisa, o mesmo cara do Internacional que usou o áudio falso do VAR lá. Tava no mesmo Instagram. Nossa, tava no mesmo Instagram.
3: A idade faz ele cair em fake news mesmo.
0: Vamos então, a próxima notícia é com ela, Mini Rotei.
3: Eu, a rainha das fofocas, e trago notícia dela, minha diva, Anitta. Anitta aí que tá divulgando, né, a nova turnê dela do novo álbum Equilibrium, disse para os fãs que não haverá venda de bebidas alcoólicas durante o show, porque ela pretende fazer nos próximos eventos aí um projeto especial com yoga, com meditação, e por conta disso não haverá venda de bebidas para que o público consiga aproveitar um pouco mais da sua nova turnê espiritualizada.
1: Quer dizer que agora o povo vai no show da Anitta pra meditar. Porra, agora
0: não faz o menor sentido isso, cara.
3: Ah, gente,
1: vai meditar.
3: É porque é a fase que ela tá, entendeu? Ela tá numa fase espiritualizada, que é aproveitar, né, os chakras, as coisas, tudo.
0: Cara, que coisa.
3: Eu achei legal. Coitado, eu achei bem legal.
0: Você que tava louco pra ir no show da Anitta pra beber e ficar com um bando de gente, você
1: balançar,
0: não vai poder.
1: Balançar a rabeca.
0: É, não vai poder. Que coisa triste. Falando em balançar, vamos com a próxima notícia dele, Marcelo Batista.
1: Esporte é comigo mesmo, esporte é comigo. Se liga aí, beija! Ó, é o seguinte, o Ancelotti falou que encerrou, acabou o ciclo dos veteranos na Copa do Mundo. Depois dessa Copa, ele percebeu que não dá mais. Só depois dessa Copa, ele... que é o melhor técnico do mundo, dizem, só depois da Copa ele percebeu que não dá mais pro Neymar, nem pro Danilo, nem pro Casimiro.
3: Quanto que ele vai perceber que não dá mais pra ele também?
1: É,
3: não,
1: então, já que é pra encerrar o ciclo de veterano, podia começar pelo velho do Ancelotti.
0: Calma aí, Ancelotti tem Champions League, calma aí, pera aí.
1: Não, mas também com aquele time do Real Madrid, eu técnico ganho uma 5
3: Champions League. Aí é fácil.
1: Ué, com o time que ele tinha no Real Madrid, eu ganho Champions League.
3: É fácil. Sabe
1: Champions
3: onde ele ia ganhar bem? Onde? Campeonato de mascar chiclete, aí.
1: Nossa, meu, você continua péssima.
0: Próxima notícia, eu trago. Falando em estrangeiro, amigos e amigas, o francês foi preso e multado por lamber canudo de máquina de suco em Singapura. Um francês foi para Singapura e aí ele retirou o canudo de uma máquina de suco. Ele lambeu e colocou de novo na máquina. A brincadeira viralizou nas redes sociais e ele foi detido, mas acabou sendo solto sob a condição de pagar uma multa que daria em torno de uns R$2.400. Agora, uma coisa que eu me surpreendi é que Singapura é conhecida pela rigorosa aplicação de suas normas de ordem pública e higiene. E eu só tenho uma pergunta.
1: Diga.
0: O que é que isto importa?
1: Nada.
0: O que é que isto vai mudar na sua vida?
1: Nada.
0: Isto vai fazer alguma benfeitoria na vida de alguém?
1: Nada.
0: Então é isso. Próxima notícia, traga você, Mini Ruth.
3: Pra você aí, mulher, amiga que tá ouvindo este programa Maravigold, você tá querendo reconquistar seu ex, né? Então, mas tem pessoas que podem te ajudar, quem sabe? Afinal, lá na China tá rolando uma coisa muito comum, viu, Batistinha?
1: O quê?
3: Os coaches estão tentando ajudar as mulheres a reconquistar o ex. E estão cobrando até R$15.000 pra isso. Inclusive, teve uma mulher aí de 28 anos que pagou cerca de R$2.500 por um mês de acompanhamento 24 horas por dia, 7 dias por semana. O objetivo era reconquistar esse homem tão amado que já passou pela vida dela.
1: Mesmo? Mas eu pagaria pra não voltar pra minha ex. Né? O cara vai pagar pra querer voltar com a ex.
0: Mas é que a pista pra mulherada tá salgada.
3: Tá salgadíssima.
0: Fala aqui com a solteira aqui do nosso lado, aqui, a Mini Ruth.
3: A pista tá muito salgada. Eu até pagaria também, viu?
0: Pra voltar com seu ex?
3: Ah, não, pensando bem, não. Pensando bem, Aí, agora
0: começa as reclamações de uma mulher solteira.
3: Todas, Mini Ruth, né?
0: O que é que está ruim para uma mulher solteira?
3: Olha lá o que você vai falar. Os caras não te chamam mais para nada.
0: Tá.
3: Quando eles te chamam, só chamam para casa dele, não quer fazer nada, não quer levar em restaurante, não quer te buscar na tua casa. Às vezes você que tem que pagar tudo, né? Aí, beleza, deu certo o date, beijou na boca, né? No dia seguinte, não mandam mensagem, não ligam. Tá. Isso quando eles não têm uma 01, que é o quê? É outra mulher.
0: Tá, agora vamos lá, vamos fazer o contrário. Tá bom? Imagina que um homem chega até você.
3: Tá bom.
0: Te convida pra sair.
3: Tá.
0: Tá bom? Aí ele paga tudo.
3: Tá.
0: Aí vocês vão lá, vão dar beijinho na boca.
3: Tá.
0: Tá bom? Vão namorar pelado.
3: Sim.
0: Aí no dia seguinte ele te manda mensagem, certo? Qual é a chance de você falar, ai que meloso, muito grudento, não tô gostando?
3: Eu nunca falaria, eu nunca encontrei um amigo desse.
0: Fofo demais, é.
3: Não, eu adoro esses fofinhos.
0: Adoro.
3: É que eu nunca encontrei, eu gosto de cafajeste.
0: Ah, tá vendo? Problema é você, Mini Ruth. Problema é você.
3: Será que eu tenho tipo? É o bigodinho fininho, né? O problema é o bigodinho
0: fininho. É o ratatatã, é quem dá grama. Pela amor de Deus. Vai, próxima notícia, quem traz sou eu. Olha
1: você?
0: Sou eu?
1: Vai, não você pode, pode.
0: Seguinte, eu gostaria de dar essa notícia com muito pesar. Porque todo mundo viu o que aconteceu com aquela mulher que matou e esquartejou o marido. Eu tô falando de Elise Matsunaga. Ela foi presa, aí depois ganhou um documentário. Agora teve um filme que lançou semana passada dela. E parece que a cobertura de luxo onde ela cometeu o crime foi colocada à venda por 2 milhões de reais. São quase 3 milhões de reais. São 2 milhões e 800 mil reais. O apartamento tem 5 quartos com suíte, piscina privativa com churrasqueira, banheiro com banheira de hidromassagem, além de salas de estar, sala de jantar, copa, bar, lareira, escritório e duas varandas. O triplex ainda tem sauna seca com sala de descanso, adega climatizada e também vista panorâmica da zona oeste da cidade. Olha, o valor do condomínio custa, em média, uns 6 mil por mês.
1: Tá vendo? E você ganha, você comprar, você ganha um conjunto de malas ainda, que tá na promoção.
0: Achei que fosse um conjunto de facas.
3: Não, vai ter churrasco com farofa, certeza.
1: Ai, meu Deus do céu. Depois se tirarem a gente do ar, não quero nem saber, viu? Ai.
0: Que loucura, cara. Ai. Que loucura. Pô, isso.
1: Falando, já que estão falando de dinheiro, custa caro isso aí. 3 milhões de reais, 6 mil de condomínio. Acho que o Neymar compraria isso com folga, sabia?
0: É verdade. Ficou fácil. 3
1: milhões. O Neymar, ele tem 30 milhão de real de carro na garagem dele.
3: Mentira.
0: É verdade. 30 milhões de reais só na garagem.
1: Você quer a lista?
3: Manda, brabo.
1: Ele tem Ferrari, tem BMW, tem uma Kombi azul e branca. Uma Kombi azul e branca, que ele vende caldo de cana.
0: Do Mineiro tá o Neymar.
1: No Gonzaga.
3: Pra ir pro pagode.
1: Caldo de cana do Ney.
3: Com os parças. O Ney vendendo pastel.
0: Imagina a cena. Neymar. O Santos
1: tá devendo 90 milhões pra ele, porra.
0: Situação tá foda, né, Ney?
3: Tá fácil pra ninguém, né?
1: Ele tem Porsche, tem Lamborghini, tem Aston Martin, tem Rolls Royce, tem Mercedes e tem até o Batmóvel.
0: Batmóvel.
3: É por isso que a Bruna Biancardi não entende porque ele some à noite. É o Batman.
0: Tá fazendo fila. Calma, o Ney tá foda. Em casa cansado domingo.
1: E depois da Copa, o Caldo ainda vem com chorinho.
3: Para tudo! Parou tudo! Solta a vinheta, Cuba!
1: Eu vou embora.
6: Agora o mundo para.
1: Desculpa, direção, hoje não deu. Eu sei que a direção às vezes fica brava, mas não deu.
0: Olha aí, é isso mesmo. Agora o mundo para, porque saiu no UOL. Bárbara Evans torce o tornozelo ao comemorar o gol.
3: Ela usou as redes sociais aí para atualizar os seguidores sobre um problema de saúde que enfrentou nos últimos dias. A influenciadora e modelo contou que torceu o tornozelo enquanto comemorava o gol durante a final da Copa.
0: Acabou. Essa é a notícia.
1: Tá.
0: Bárbara Evans torce o tornozelo ao comemorar um gol. Pronto.
1: E essa notícia agora é pra você, Lucas.
0: Depois de
1: 50 anos sem pisar na Lua, a NASA falou que mira o retorno agora em 2028, hein?
0: Epa!
1: Foi o chefe da NASA que falou que em 2028 vocês verão, né, botas na Lua, pisando na Lua. Tá
0: Eu
1: vendo?
0: Colocaria verão pela primeira vez. Não duvido muito que lá em 1969.
1: O último pouso tripulado foi em 1972 com o Apolo 17.
3: Jesus amado. Aí, você pode ser chamado pra ir, Lucas. Já pensou?
0: Eu não, o Naldo, né?
3: O Naldo vai na próxima missão, gente. Mas sabe o que é surreal também? Artista inventar coisas pra criar conteúdo e o conteúdo ser uma porcaria e dar ruim.
1: Flopar.
3: flopar, né? É. Não só flopar, dá ruim pra eles mesmo. Foi o que aconteceu com o Vitube e Eliezer. Pois é, o casal que acabou criando aí um reality com seus próprios empregados. Eles vão precisar pagar nada menos do que 350 mil por danos morais. O programa colocava aí 11 funcionários da residência, ou seja, a galera que trabalha com eles, pra disputar algumas provas em troca de prêmios. E teve provas muito polêmicas. Teve uma que eles colocaram os funcionários pra procurar moedas de plástico dentro dos vasos sanitários. E aí, isso daí não foi muito bem visto, tanto pelo público, quanto, né, pela galera aí que investiga os direitos trabalhistas. E aí deu ruim, né?
1: Meu Deus, quer isso aí? Aguentar Vitube e Eliezer aí? Prova de resistência maior que essa em reality não tem.
0: Eu vou ser do contra aqui. Posso ser do contra?
3: Diga, quer procurar moeda? Eu jogo uma lá no banheiro daqui, se quiser.
0: Não, eu vou ser do contra o seguinte. Eu não acho nada demais que eles fizeram.
3: Sério?
0: Eu não acho nada demais. Ô, Mini Ruth, pensa comigo.
3: Ah, não gostei, não.
0: Não, tudo bem, é sua opinião, respeito. Mas assim, pensa comigo. Eles vão lá e fazem um conteúdo. Eles vão lá e eles têm que consultar as pessoas, as colaboradoras, as secretárias do lar deles. Elas topando, tá tudo bem.
1: Se qual o problema? Assinar o contrato?
0: É. Né?
3: Ah, mas sei lá, é que nem empresa que faz videozinho com funcionário se humilhando. Não, não é você funcionário. Acha legal?
1: É colaborador.
3: Que seja. Não achei legal. Eu acho que... cara, eles são grandes influencers, famosos. Eu acho que a Vitube tem várias ideias legais. Agora, envolver eu achei uó, de verdade. Achei uó.
0: Pra mim, isso não foi nada. Eu achei de boa. Se o vídeo faz quem quer, vê quem quer, tá tudo certo. O que eu achei feio... Exatamente, combinado sacado. O que eu achei feio foi a tentativa de parecer superior. Que isso me... Isso é um problema do pessoal do artístico, quer ser superior. Aí eles vêm com outro videozinho falando assim: não, era tudo combinado. Nós estamos fazendo isso pra conscientizar a galera do 6x1.
3: Conscientizar do quê? De ir no banheiro e achar moeda, Vitube?
0: Seguinte, vamos dar uma olhadinha na nossa enquete do dia, que traz o tema que tem tudo a ver: qual é o luxo de pobre que você se dá. Você mandou pro nosso WhatsApp, vai lá, Batista.
1: Opa, João Pedro, ar-condicionado ligado com a janela aberta, viu? É, tá vendo só? O cara quer climatizar o bairro inteiro.
3: Olha só, o Felipe Martins mandou o seguinte: comprar detergente de todas as cores. O cara montou um arco-íris na pia.
1: Renata Alves, tomar banho e deixar o chuveiro esquentando antes de entrar. Olha o shake da conta de luz.
0: Tchau, tchau, pessoal. Valeu, tchau. Até amanhã.

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1: O preço dos alimentos caiu em São Paulo. Produtos como tomate, café, arroz e carnes registraram redução no último mês. Mas essa queda deve continuar? Para responder essa e outras perguntas, a TMC conversou com Ricardo Balestiero. Ele que é economista e professor do Instituto Mauá de Tecnologia, que analisa os números do levantamento e também o cenário para os próximos meses.
2: Eu acho que existia já uma tendência de queda, né? Enfim, porque alguns produtos vinham com preço bastante elevado aí, né, no primeiro semestre, mas ao mesmo tempo a magnitude da queda surpreendeu, né? Então, eu diria que acaba sendo uma boa notícia, né? Exatamente porque alguns produtos vinham onerando fortemente aí, principalmente a população de mais baixa renda, né? Então, a queda verificada agora no mês de julho, né, já era prevista, mas vem numa magnitude maior do que aquela que boa parte dos economistas esperavam, né? Razão pela qual o IPCA 15 também surpreendeu positivamente para baixo, né? Quer dizer, se a gente compara mês a mês, né, o IPCA 15 do mês de junho com o IPCA 15 do mês de julho, nós vamos perceber uma desaceleração não só dos alimentos, mas também de outros grupos, né? Por exemplo, a carne teve uma, além dos produtos hortifruti, né, também a questão da carne teve um peso importante aí no mês desse IPCA 15, né? Então, essa é a boa notícia. A má notícia é que talvez nós não tenhamos resultados tão positivos assim nos próximos meses, né? Então, a gente sempre tem que ponderar o retrato, né? Mas olhar também para o filme.
3: Agora, professor, outro ponto aqui, pensando no consumidor, há pouco a gente conversava com o nosso repórter, o Marcos Depato, que está numa feira aqui em São Paulo. Muitas vezes a pessoa vai ao mercado ou vai à feira e não sente tanto essa diminuição nos preços, porque eu imagino, quero que você possa confirmar ou não, que às vezes esse repasse não é feito, né? Acontece esse momento de deflação, mas não chega exatamente ali na hora do consumidor fazer a compra.
2: A estatística ela é cruel, né, Rafael? E aí muitas vezes o índice ele captura a queda de preços, né, de uma maneira generalizada, né, quer dizer, nas suas ponderações, né, usando recursos estatísticos, como, por exemplo, a média em alguns casos, a mediana em outros casos, né, mas às vezes o consumidor chega lá na feira, né, e não percebe

0: ele está comprando, por exemplo, muita cebola, né? Por exemplo, ele quer fazer um determinado prato aí com cebola, né? A cebola subiu de preço, né? Então, ele olha a estatística falando que a inflação caiu e caiu por causa dos alimentos. Ele vai comprar a cebola era caríssima, né? Então, a sensibilidade do consumidor está muito ligada ao perfil e ao momento e aquele produto que está sendo comprado naquela determinada semana e naquele determinado local específico.
1: E nosso repórter falou do tomate, falou de outros itens também. Você falou do preço da carne, né, com queda nesses alimentos. Mas isso, então, não representa um alívio consistente no orçamento das famílias, né? Porque até o nosso repórter falou, compra tomate logo, porque daqui a pouco sobe de novo, fica salgado de novo. Então, como esse cenário deve mudar? Dá para se programar nesse momento com alimentos como a carne, por exemplo, comprar e congelar? Qual estratégia usar, então, para aproveitar esse momento?
0: Olha, esse caso dá, né? No caso da carne, especificamente, por quê? Porque nós já temos contratado um aumento do preço da carne no segundo semestre, né? Porque o que aconteceu com a carne aí está muito ligado ao excesso de oferta interno, né? Teve um problema lá com a China, e aí a gente parou de vender para a China e começamos a vender para o mercado interno. Vendeu para o mercado interno, lei da oferta e da procura, caiu o preço, né? Então, é a hora de repente, quem tiver alguma programação aí de uso, né, da carne aí no segundo semestre, né, alguma festa de aniversário, ou mesmo alguma receita, né? Quer dizer, ir lá e se garantir, comprar carne, porque tudo indica que no segundo semestre nós vamos ter preços aí mais elevados. Já com aqueles produtos mais perecíveis, né? Aí complica um pouco mais, né? Porque aí não adianta estocar, porque como eles são perecíveis, né? Então aí o risco realmente da gente acabar perdendo dinheiro é muito grande, né? Quer dizer, e nós temos, né, o Fernando, nós temos um segundo semestre bem complicado do ponto de vista de inflação, porque há pelo menos aí dois elementos que devem pressionar a inflação, né, no segundo semestre. O primeiro deles é o setor de serviços, né? Que normalmente cresce muito aí e acaba pressionando a inflação por conta da eleição, né? Na eleição sempre tem aquelas contratações temporárias aí e o setor de serviços deve tá bem aquecido, ele já vem pressionando a inflação, né? Então esse aí é um problema, né? E o segundo problema é que nós temos aí um El Niño muito forte, né? Quando a gente tem El Niño muito forte, ou a gente tem seca, né? Isso aí prejudica muito a agricultura, ou a gente tem chuva em níveis muito elevados, né? Então, certamente aí os alimentos devem ter um impacto forte sobre a inflação, principalmente aí a partir do mês de setembro, né? Então, carne, ok, dá para fazer estoque, e os preços a gente tem que torcer um pouquinho aí para que o El Niño não seja tão violento, né?
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4: 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Olá, olá, sejam muito bem-vindos ao Corre TMC. Quem cedo madruga já correu 2 quilômetros, eu sou Mirelle Mosquela. Que bom que você tá aqui com a gente. Você tá indo pro seu longão? Você tá indo pra sua distância mais curta hoje? Não tem problema. O importante é você tirar o popô deste sofá e fazer alguma atividade física, fazer um exercício, porque a mente, a alma e o corpo, todos eles agradecem. E quem sempre está fazendo os seus 5 quilômetros toda semana, firme e forte, é ele, o meu parça, André Galvão.
5: E aí, Mimi, tudo bem?
4: Bem?
5: Tô devendo essa semana, viu?
4: Ixi.
5: Essa semana eu tô devendo, mas cumprirei a missão.
4: Mas sabe que eu acho que é natural também você ficar devendo uma semana?
5: É.
4: Poxa, isso quer dizer que

0: corpo também dá sinais, né?
1: É, na verdade, quer dizer que a gente tá trabalhando pra cacete e não tá tendo tempo.
0: Pô, eu tô aqui tentando fazer uma mega reflexão bonita,
1: é,
0: né?
1: É muito jogo, é jogo demais, Mimi, é sai tarde, é aquele negócio.
0: Sem contar a Copa do Mundo que já passou.
1: Então, por isso.
0: Ixi, aí é muita coisa.
1: Mas a gente chega lá nos 5, nos 10, não, nos 10 não, tô brincando. Mas tá chegando novembro, né, Mimi?
0: É, pois é, tá chegando novembro, calma. A gente tá, né, julho, agosto, mas tá chegando novembro, que é a nossa corrida. Nós combinamos, finalmente, depois quase um ano quase.
1: Vai dar um ano. Vai dar um ano.
0: Porque a gente começou aqui no Corre TMC em outubro.
1: Então vai ser por isso.
0: De 2025, então novembro de 2026 faremos então essa nossa primeira corrida together. Não
1: corrida
0: sabemos ainda a distância.
1: De aniversário do Corre TMC, e nós vamos fazer o seguinte, nós vamos chamar toda a turma.
0: Geral.
1: É, vamos chamar geral a galera do Corre TMC, vamos ver se aparece uns loucos lá.
0: Ah, eu acho. E disseram que vai ter cupom também pra essa corrida pra galera.
1: Aí que é legal.
0: Eu quero ver. Agora, falando em desafios, meu Deus, o que é o nosso convidado de hoje, hein? Pelo amor de Deus, eu estou chocada com a carreira, com a bravura, com o condicionamento físico que ele tem aos 68 anos de idade, tá, gente? Porque olha só, tem gente que corre por performance, tem gente que corre por saúde, mas tem gente que corre porque a corrida virou parte da sua própria existência, e isso é o texto perfeito para você. Então seja muito bem-vindo, Alberto Vanacchi!
2: Opa, muito feliz em estar participando bem-vindo aqui do programa de vocês. Sou ouvinte da rádio de vocês há muitos e muitos anos.
0: Que
2: rádio
0: bom.
2: Espetacular, rádio da minha infância.
0: Total,
2: uma das duas grandes rádios da minha infância.
0: Ah, eu imagino. A rádio, né, antes era a Rádio Transamérica, há muito tempo, né, hoje a turma ainda do esporte, ela é muito forte, referência hoje nas ondas do rádio, agora, claro, já estamos, né, com a TMC, e o Galvão, eu falo que ele é minha referência aqui da rádio.
1: Ah, para com isso.
0: Manja tudo e mais um pouco de futebol.
1: Tá vendo, Alberto? Ela também tá me chamando de velho, você viu?
0: Não, mas é verdade, legal
2: mas
0: demais.
2: Acho que a idade é um negócio que tá mais na cabeça dos outros do que na nossa.
1: Sim.
0: Perfeito.
1: Tá? A nossa tá no nosso corpo mesmo, não é na cabeça.
2: Eu acho que se você tem uma... se você busca motivos para ser feliz, você tá o tempo inteiro se rejuvenescendo. E é o que eu busco ao longo dos meus anos, o tempo inteiro, sabe? Então isso fez com que eu tivesse talvez essa longevidade no esporte. Hoje eu treino com pessoas muito mais jovens que eu. Eles me ensinam muito.
0: É isso, é aquela troca de experiências também, sim, né? Você aprende muito com os atletas novatos. E os atletas novatos, poxa, não tem nem o que falar, né? Porque sua experiência... Chuta quantas maratonas ele tem no currículo, Galvão.
1: Não, eu vou perguntar. Primeiro, quantos anos você está nessa brincadeira aí?
2: Olha, eu comecei... Há 36 anos eu corro. Porque eu sou eu era um cara apaixonado pela minha primeira esposa. Puta, ela já é falecida, tá? E quando ela ficou grávida, eu, como bom marido, solidário, engordei 14 quilos, que foi o mesmo que ela engordou. Ela teve um neném e tudo bem, e eu não. Aí eu precisei tomar algumas medidas. Aí eu comecei a andar, a correr, e aí começou tudo. Culpa da minha filha.
0: Há 36 anos.
2: 36.
0: Olha, acabou sendo uma grande inspiração.
1: Anos depois, quantas maratonas no currículo?
2: Eu tô com 64 maratonas no currículo.
0: Pelo amor de Deus!
1: Tá devendo, hein? Agora que eu pensei o negócio aqui, tá devendo. São 68 anos e 64 maratonas.
0: Incrível.
2: Então, mas já arrumaram problemas na minha vida.
0: Já?
2: Já. Eu sou atleta Dux. E a Dux me propôs um desafio, que seria o nome até de um segundo livro que eu estou escrevendo, que chamaria 70 aos 70, que seria 70 maratonas aos 70 anos.
1: Perfeito.
2: E ainda a minha nutricionista, para complicar, ela piorou esse desafio. 70 aos 70 com 70
1: Mamãe,
2: quilos.
1: Que legal isso!
0: Eu adorei!
2: Mas eu não sei se eu vou fazer isso, porque eu ainda busco... nós vamos falar daqui a pouco, sou maratona, mas o que me dá estímulo é buscar o melhor tempo que eu posso fazer dentro das minhas condições, são muito piores que há anos atrás. Eu adoro o processo da maratona. Maratona é só a cereja do bolo. Isso. Eu fico feliz de treinar os 3, 4 meses.
0: O ciclo, você gosta?
2: Eu gosto.
0: O ciclo da maratona?
2: Eu tô sempre em ciclo. Eu não sei o que é ciclo, porque eu tô sempre em ciclo.
0: Viu como a gente acha sempre um louco aqui no Corre TMC? São os loucos que correm.
2: Eu acho que ciclo existe, se a gente aprofundando um pouco no assunto, o ciclo é um modismo que foi criado em função de você poder equacionar turma juntos, mas não é exatamente isso que seria talvez o mais importante. Foi um nome diferente dado ao negócio para juntar a gente e ter até uma atividade social, que é bacana, tudo. Tá?
0: Agora, sabe o que eu fiquei muito curiosa? Porque a gente já estávamos conversando, né, Alberto, sobre há quanto tempo você corre, há 36 anos, ou seja, isso aconteceu lá na década de 90. E conversando contigo, você me falou de um termo que eu fiz, oi? Eu nunca tinha escutado, vou até perguntar para o Galvão se ele sabe o que era a corrida bate-saco.
3: Não.
0: O que é isso, Alberto? Que nem eu sei, bate-saco?
3: Eu não sei o que é e tenho um pouco de medo.
0: ao descobrir o significado?
2: Eu tenho acompanhado a Mirella. E a Mirella vai correr toda bonitona, maquiada, maravilhosa, assim como um monte de gente. Quando eu comecei a correr, em 1990, não era nada disso. A corrida era o segundo esporte das pessoas. O cara jogava basquete, corrida, futebol, corrida. Era sempre assim. E as corridas que tinham eram passadas no boca a boca, tá? E eu falava com uma outra pessoa que corria. Existiu naquela época, voltando um pouquinho atrás, tinha duas turmas de corrida, que nem hoje tem o famoso Bolsonaro contra Lula. Naquela época existia a USP e existiam os Granfinos do Ibirapuera. Eu sempre transitei bem nas duas turmas. E é muito engraçado que muita gente me acha um esquerdista total e outros me acham um capitalista total e está tudo bem. Tá?
3: Não, mas então, essa aí eu não sabia. Quer dizer, que rolava uma rivalidade entre USP
0: os corredores,
3: Ibirapuera.
2: Sim.
3: É mesmo.
2: Sim.
3: Né?
2: O pessoal da USP rodava às 4h30 da tarde, tá? E o pessoal de Ibirapuera rodava mais cedo. E quando tinha uma corrida, um avisava o outro, na boca a boca, não existia rádio, não existia imprensa, não existia nada. E a gente ia para a corrida. Essas corridas, como funcionavam? Hoje o pessoal escuta falar em gel, escuta falar... Bom, começa que chegava, na hora a gente ganhava um número de peito de papel, tá?
3: Colava no durex?
2: Puta, nem me lembro como é que colava direito, mas era de uma forma bem, bem arcaica, não tinha chip, não tinha nada. As corridas, normalmente, de 5 quilômetros, tinham 4.300, 4.400.
3: Não tinham 5?
2: Não, porque até hoje eu acredito que muitas corridas não tenham, porque corredor gosta sempre de melhorar o tempo. E lá era mais fácil de enganar.
3: Olha só, hein? Que segredinho esse! Que bacana! Então vou começar a correr bastante 5 quilômetros.
2: Não, 5 e 10, 10, 9, 200, sempre foi assim. Antigamente
0: mesmo?
2: Era.
0: Olha que interessante.
2: Muitas corridas eram assim. Fora que você tinha que chegar muito antes na corrida, porque tinha a faixa de largada e você tinha que largar tudo. E os locutores, como o Galvão, que tem essa voz bonita, você sabe como ele se referia aos atletas na hora da largada? Ele falava assim: canela fina na frente, cintura grossa atrás. Imagina se falassem isso hoje. Fora que era um cheiro desgraçado na corrida, porque você não tinha como se aquecer. Então você usava algo que na época chamava-se óleo elétrico, que é uma mistura de cânfora, arnica e um monte de coisa. E todo mundo se passava na perna, porque você precisava sair forte, você não tinha como alongar. Não, e muitas outras coisas existiam. Tinha o famoso caminhão cata-ossos, um ônibus cata-ossos.
3: O que era isso?
2: Ele ia atrás da última pessoa da corrida, que recolhendo. Se alguém desistisse, recolhendo.
3: Recolhendo.
0: E aí era o nome, então, cata-ossos.
2: Então, que se dava? Cata-ossos que tinha.
3: É, porque só sobravam os ossos daqueles que estavam... quebrando na prova.
2: E hoje o pessoal reclama de qualquer coisa. Ah, quando a gente chegava, existia uma fila e você colocava esse seu número num espeto, que nem esses espetos que tem, e depois se tirava ao contrário. Quer dizer, o último era o primeiro e assim ia indo.
0: Nossa, gente, entendeu?
3: Para saber, né, como é que...
2: A sua classificação.
0: A sua classificação.
2: Não existia medalha, normalmente, para ninguém, lógico.
0: Sim, medalha, e camisa, banana, nem pensar.
2: Banana, nem pensar. As grandes fábricas, não era Dux, não era nada disso. A grande fábrica era o laboratório Abbott, que fabricava o Pedialyte, que é usado, é o soro que você dá para o neném, que é soro fisiológico, que todo mundo tomava. Ah. E a outra grande fábrica era a Cisne, que fabricava o sachê de sal. Então, isso eram suplementos da época. Hoje o pessoal reclama.
0: Fala da cápsula de sal que a gente toma hoje, então sim, vocês ali já tomavam, né?
2: O sal Cisne.
0: O sal Cisne, claro.
2: Que até hoje existe. Ah, e tem tanta... A única coisa que era muito melhor antigamente, sem dúvida alguma, do que hoje, era o nível dos corredores profissionais ou amadores de elite. Antigamente, um corredor com 30 minutos e 10, que é um tempo altamente forte, que é o tempo de um professor meu, tá, que tem hoje, que eu conheço ele, ele não chegava entre os 10 primeiros. Hoje em dia, qualquer prova, tirando algumas exceções, com 32, 33 minutos, o cara ganha.
0: Olha...
3: É, isso faz sentido. A gente já teve convidados aqui que fizeram esse tempo e ganharam as provas que eles participaram.
0: Sim.
3: Então, mas por que você atribui isso? Qual que você acha que é a razão para perder esse tempo?
2: Porque
3: esse
2: a período? Falta de incentivo ao esporte, tá? Que houve a população de base, porque é que nem o futebol, né? O futebol, o Brasil é bom para burro, porque muita gente joga bola, sempre vai aparecer um gênio. Assim como no Quênia, hoje em dia, na minha opinião, a grande vantagem do Quênia, da Etiópia, é a quantidade de corredores. Quando a quantidade é enorme, é muito fácil aparecer um fora de série.
3: Mas no Brasil, hoje em dia, não tem mais corredores?
2: Não, tem corredores como eu, como você, como ela, que são pessoas normais que não começaram com 10, 12 anos a correr.
3: Ah,
0: amadores.
2: Amadores aí. Completamente.
3: Essa é a explicação. Não tem um programa voltado para o descobrimento de atletas.
0: De novas
3: da corrida,
0: estrelas, né?
2: A última grande ação nesse sentido que teve foi da BMF, que eu até participei do lado da BMF, em que foi criado aquele negócio, o Ouro Olímpico, não sei se vocês se lembram, a barra de Ouro Olímpico, que se dava para os três primeiros que chegavam na prova, e depois a BMF, por alguns anos, adotou alguns atletas. Depois a BMF se transformou no B3, e o B3 tem dono, e o dono quer dinheiro. A BMF era como um clube. Aliás, foi o único clube do mundo que foi patrocinado pela Nike, que é motivo de muito orgulho para a gente do Brasil. E ninguém comenta.
0: Não sabia disso, não. Caramba, Alberto.
2: Eu tenho bastante informação.
0: Não, eu tô vendo, gente. Eu tô aqui só de boca aberta, tentando entender e assimilar tudo o que está acontecendo aqui. Até porque... Então, minha próxima pergunta para você é... Já que você, né, começou a correr lá na década de 90, foi passando por tantas coisas, o que você vê hoje na corrida? Porque você continua correndo na USP, continua correndo no Ibira...
2: Continuou.
0: O corredor, o atleta, esse boom da corrida veio e assim, não tem mais volta, né? O que a gente tem vendo agora são várias ondas de mais pessoas, mais mulheres, mais gente correndo. Na sua percepção, já que você há muito tempo corre, isso é bom, isso não é? Qual o lado positivo e o negativo?
2: É maravilhoso, mas algumas ressalvas têm que ser feitas. Eu acho maravilhoso, quanto mais gente praticando atividade física, é melhor. Eu participo de um podcast em que a gente entrevista vários médicos, eu converso com alguns médicos de fora. A corrida hoje é vista como uma das grandes soluções da medicina para a depressão, para um monte de doenças que existem da cabeça. Eu não estou nem falando de diabetes, obesidade, que isso todo mundo fala. Está sendo usado direto para isso daqui também. o que eu vejo de muito positivo, essa quantidade de gente correndo, eu só acho que o pessoal tinha que ir mais calmo, tinha que ir mais devagar. Eu tive, no meu caso, não porque eu quis, porque a minha vida foi dessa forma, 6 anos de base, em que eu não quis ter essa base aconteceu por causa da minha situação de vida, tá? Eu treinei com pessoas, na minha época, quando eu comecei a treinar, o conceito era completamente diferente, era o conceito do quanto pior, melhor. Ou seja, quanto pior as condições de treino, melhor vai ser a condição sua na prova. 3 exemplos, correr ao meio-dia, 2:15, 2:30, sem tomar um gole de água.
0: Meu Deus!
3: Mas não faz mal?
2: Hoje em dia, sim. Um monte de, na minha época, em 1990, todo mundo fazia isso. Vou piorar a história. Bosque do Morumbi, que vocês devem conhecer, um lugar cheio de subida e descida, a gente subia aquilo com caneleira de 2 quilos em cada perna. Eu e todo mundo.
0: Para dificultar a vida.
2: Sim, o dia que a gente pegasse uma prova no plano sem caneleira,
0: iam voar.
2: Você voaria. Então, a teoria do quanto pior... Aí tem, a gente treinava com bola de medicine ball, aquelas bolas pesadas, que a cada 40... Você,
0: puta, mas corria junto com ela?
2: Corria com ela e a cada 40 segundos trocava para o parceiro. Com 20 você fica tremendo já.
0: Mas essa lógica faz sentido. Porque, por exemplo, tá chovendo, tá caindo o mundo, tá frio, e você corre e consegue correr bem, imagine quando um dia que não estiver chovendo, que tá um dia ameno, maravilhoso, sua corrida vai ser melhor, será melhor ainda. Então vocês faziam, né, colocavam essas dificuldades na corrida, para que quando realmente tivesse um dia maravilhoso, a corrida seria impecável.
3: E sim, diga também que quando você corre com um monte de blusa, né, no calor também, isso...
2: isso era um tabu que existia antigamente. Por exemplo,
0: era bom, Galvão?
2: Era bom. Não, mudou
0: emagrecia
2: muito.
0: Emagrecia também.
2: Emagrecia.
0: Mas isso a gente vê muito também até hoje nos lutadores de MMA, né?
2: Sim, exato. É que essa parte pra da medicina esportiva mudou muito. Isso daqui que se fez comigo, eu acho que não funcionaria hoje pela quantidade de gente que existe, tá? Então, mudou muito. Hoje, eu tive treinador que a gente subia, por exemplo, a Serra de Maresias, que ele falava, não pode andar. E a gente tinha tanto medo dele que ninguém andava. Hoje mudou. Hoje,
0: meu Deus, aquela Serra de Maresias.
2: É absurda. Eu não acredito.
3: Mas você subia correndo.
2: Subia correndo. E eu e todo mundo que treinava subia correndo, porque o cara punha um... Porque, na verdade, o que existe é o seguinte. Quando você atinge um certo nível de preparo físico, não precisa ser muito, tá? Não precisa ser muito. Eu repito isso 3 vezes até. E você tem a cabeça sua condicionada, você vai. Você se supera. Não estou falando em termos de velocidade, mas você não para e acabou.
3: Perfeito.
2: Eu acho que é a coisa...
0: Eu concordo.
2: Não, salvo alguma contusão, que aí é um caso... Mas fizemos muita coisa assim, né? Mas aí, de 90 a 96, eu fiz só prova de 5, 10, 21. Ia correr muitas vezes no Rio de Janeiro, porque São Paulo não tinha corrida.
3: Isso também é uma loucura, né? Pensar na realidade.
2: Tinha corrida.
3: Que nós temos hoje, né?
0: Que cada final de semana, né, Galvão?
3: É uma briga, né? Para decidir onde que vai correr.
2: 7 corridas em São Paulo. O ano passado, nós tivemos no Brasil 5.241 corridas oficiais.
0: Quantas? 5.000?
2: 5.200. Esse dado não é meu. Esse dado é do Daniel Krutman, que é o CEO da Ticket Sport.
0: Sim, já o entrevistamos aqui, o Daniel Krutman.
2: Brilhante.
0: Brilhante. 5.200, não, surreal, surreal.
3: Sim, em 50 e poucas semanas.
0: Exatamente, o que você falou da mente, que a mente comanda, é a mais pura verdade. Eu tenho como assessoria a MPR, meu técnico é o Marcos Paulo Reis, que é, né, é o seu amigo, enfim, já há muito tempo. Eu queria que você falasse um pouquinho dele também, dessa amizade que você tem com o Marcos Paulo Reis, até porque tudo começou ali com a família Diniz, com a corrida Pão de Açúcar, uma família, né, muito nobre também aqui em São Paulo, e foi crescendo. Como a corrida Pão de Açúcar cresceu e também dominou, né, o público estava sempre ali presente.
2: Marcos Paulo é um amigo que eu devo demais, demais. É muito mais que um técnico, é um amigo que eu tive na vida. Mas voltando um pouco, antes do Marcos Paulo, que o Marcos Paulo veio do Rio, veio de Niterói, Fluminense e tudo, existiu Vanderlei de Oliveira. Vanderlei de Oliveira, Run for Life. Vanderlei de Oliveira não era formado em educação física, mas naquela época podia ser treinador. E era o cara da moda. É que nem o Marcos Paulo hoje. Era o bam, bam, bam. Você ligava... A minha primeira ligação para o Vanderlei que eu fiz, que foi em 90 e... começo de 97, quando um amigo meu fez uma maratona, eu achei que era impossível. Aí falei com uma amiga da minha esposa, falou, tem um tal de Vanderlei. Liguei para ele e o Vanderlei respondeu para mim. É, eu falei, ui, seu Vanderlei, papapá, queria treinar com o senhor. Ele falou, esteja às 6h15 no Constâncio. Pá, bateu o telefone.
0: Foi exatamente isso que ele falou pro Caio Meca, lembra?
3: Foi, foi.
0: Quarta-feira, 3h30 da manhã, quarta-feira...
2: Bom, eu chego, ligo para ele e falo, seu Vanderlei, desculpa, mas o que, que é Constâncio? Centro de Excelência de Treinamento Constâncio Vaz Guimarães. Você deve conhecer onde o Glow Harlem Globetrotter joga, onde aqui no Ibirapuera. Eu falei, tá bom. Aí cheguei e comecei a treinar com o Vanderlei. O Vanderlei talvez tenha sido o treinador que eu tive que mais feeling tem dos atletas. O Vanderlei, eu treinei com ele por 7 anos. Cara, espetacular. Inclusive, recomendo a vocês entrevistá-lo. Esse é uma enciclopédia.
0: Já esteve aqui com a gente. No Corre TMC, ele e a Giza.
2: Sim. E a filha dele.
0: Os dois.
3: Ele foi um dos primeiros que nós
0: Foi maravilhoso. Convidamos.
2: Ele é espetacular.
0: Nossa, espetacular.
2: Uma memória fantástica. Aprendi muito com ele. Aliás, com todos os treinadores dele. Mas ele que começou tudo. E quando eu cheguei lá no Pão de Açúcar, quando eu cheguei lá era Run for Life / Pão de Açúcar. Eu, por uma coincidência, acabei ficando na turma do Abílio Diniz e acabei correndo com ele praticamente por 2 anos. E como eu tinha uma firma de ferramentas automotivas e não vendia nada para o Pão de Açúcar, o único risco que ele tinha comigo era de eu pedir dinheiro emprestado para ele. E nunca ocorreu. Graças a Deus, nunca ocorreu. E nós ficamos muito amigos. Chegamos a largar em... Eu fui a única pessoa que não... Isso muito me envaidece. Eu fui a única pessoa que não era da diretoria do Pão de Açúcar que fui convidado em Nova York para ir no jantar. Isso legal. Daqui é
0: Meu
2: muito
0: Deus,
2: legal.
0: Muito.
2: É muito legal. Para mim, foi uma... Falei, pô, por que, que ele me escolheu tudo? E fizemos junto, treinamos juntos lá para essa maratona. Ficamos bastante amigos. E uma das três, você falou do momento atual, eu acredito a três fatores a corrida ter chegado nesse ponto. Família Diniz com o Abílio e depois com o João Paulo, outro querido. Acredito a revista Contra Relógio. A revista Contra Relógio foi de uma importância fundamental. Tanto o pessoal do Ibirapuera quanto o pessoal da USP ficavam ansiosos por receber essa revista. Tinha coluna, tinha tudo. E era a única revista que tinha.
0: Que
2: falava de corrida e falava com muita propriedade. Inclusive, eu escrevi alguns artigos nela.
0: Incrível.
2: Que é uma razão que muito me orgulho. Que eu fiz algumas provas que ninguém fazia na época. Então, eu escrevia, colaborava com o Tomás Lourenço, que é outro cara que vocês também devem entrevistar, que é raiz. E a terceira coisa que eu acho que teve foi a Corpore, que foi uma associação... Davi Citrinov, Otávio Arones, executivos, empresários que se doaram e fizeram corridas que estão no mesmo nível das corridas de hoje, com exceção das ativações que não tinha. Mas tinha tudo, tinha médico, tinha largada, tinha chip, tinha responsabilidade, tinha locutores fantásticos. Era um show isso. Esses três fatores que empurraram a corrida para ser o que hoje.
3: É uma aula de história da corrida, né, Mimi?
0: Que momento!
3: Que bacana, a gente reviver tudo isso, né, na voz do Alberto, que passou por tudo isso aqui.
0: Então, e que estava lá,
3: de São Paulo.
0: Né? Exatamente.
2: Eu fui com o Pão de Açúcar, a gente foi convidado para ir para o Pão de Açúcar, e minha primeira palestra, vou dizer entre aspas, do ramo de corrida que eu dei, foi após essa maratona de Nova York, que foi uma desgraça em 97, que caiu o mundo, e pediram para alguém que não fosse do Pão de Açúcar falar. E os diretores do Pão de Açúcar tinham feito aquelas apresentações cheias de gráficos, estatísticas. Puta, aí eu peguei o microfone e eu comecei a falar só de emoção. De o que é correr em Nova York, o que é sair da ponte e ver rasando.
0: Se destacou, né?
2: É, puta, foi um sucesso
0: absoluto. É, imagina.
2: E aí a nossa, parte da nossa turma foi convidada para ser atleta do Pão de Açúcar. E, puta, foi outro negócio muito legal. Nesse instante se juntou o Pão de Açúcar com a Run for Life. E eu fiquei lá de 97 até 2004, 2005.
0: Não, foi um sucesso danado. A corrida do Pão de Açúcar era incrível.
2: Mas não foi só a corrida do Pão de Açúcar. Existiam mil ações. O Pão de Açúcar tinha dentro, montou uma equipe, da onde surgiu um monte de professores que você vê hoje no Ibirapuera e na USP. Um monte de nutricionistas, Lancha, Patrícia Campos, um monte de gente. Inclusive o Marcos Paulo, se eu não me engano, chegou a ser técnico de triatlo nessa época.
0: Foi.
2: Não, depois ele foi das Olímpicas,
0: TC.
2: Foi
0: em Sydney, em 2000.
2: E aí o que, que aconteceu? A gente treinava no Constâncio Vaz Guimarães, eu treinava também com o Luiz Mazagão, que era o presidente da BMF, que é o cara que é o responsável, junto com o Sérgio Coutinho, por todas essas ações da BMF que eu citei para vocês. O Ouro Olímpico, Marilson, Vanderlei Cordeiro, Jadel.
0: Incrível, incrível. Adorei. E até porque estamos falando, revivendo aqui os momentos, né, junto com o Alberto, de tanta gente importante que fez parte da corrida na vida dele, de tantos outros atletas. Mas o que me deixa impactada é o Alberto ter, claro, 68 anos e com 64 maratonas. A longevidade que esse atleta tem. E para falar de longevidade, eu queria fazer um contato com a Júlia Pinheiro, que é diretora de inovação e gerontóloga do Age and Health Center, que é um centro especializado em longevidade ativa e preventiva, e medicina preventiva aqui em São Paulo. Você está por aqui, Júlia? Oi, Júlia, bem-vinda ao Corre TMC, tudo bem?
4: Tudo ótimo, estou até emocionada aqui com as histórias, maravilhoso.
0: Você é verdade.
4: Você comentou 68 anos, eu já começo transferindo, que a vida ela não tem idade, ela tem propósito.
3: Olha, que legal.
2: Tá certo.
3: Isso.
0: Gostei também. Ô, Júlia, bem-vinda novamente. Estamos aqui, né, com o Alberto Banac, com o André Galvão também, meu parça aqui no Corre. Eu queria que você já começasse a falar pra gente sobre o conceito da medicina do tempo, que é o que vocês focam aí, né, no envelhecimento ativo, prevenção e gestão da saúde. Então, quando a gente pensa em longevidade, parece ser algo assim tão distante, né? Ah, longevidade. Só que isso, na verdade, acaba se conectando com hábitos que a gente carrega no dia a dia, né? No nosso presente. Eu queria que você explicasse isso pra gente.
4: Bom, é um tema que eu tenho me dedicado. Eu me apaixonei pela área do envelhecimento. Eu sou da área de gestão, já estou há 25 anos na área de saúde. E no primeiro contato com o tema, me veio a primeira pergunta. Por que nós não podemos incentivar e criar realmente um movimento da revolução da longevidade a partir dos 20 anos? Porque, de fato, quando a gente coloca esse tema do envelhecimento, parece que é algo muito distante e as pessoas não conseguem entender que todos estão participando desse movimento. Então, hoje nós temos programas a partir dos 20 anos e além dos 80 anos, porque nós entendemos que todas as gerações precisam participar.
0: Júlia, excelente, exatamente isso, todo mundo consegue participar. Agora, qual é a maior fake news que você já escutou? Qual o maior erro das pessoas quando elas pensam em envelhecimento?
4: Elas entendem que elas têm o nome e sobrenome, muitos associam a sua própria carreira, acham que não podem recomeçar, vivem muitos na invisibilidade. E quando você entende que hoje nós ganhamos anos, né? A nossa expectativa de vida no Brasil é de 77 anos, de acordo com os dados do ano passado, mas nós precisamos viver bem. E aí quando você entende que você tem toda uma construção e que independente da sua idade, você tem que viver realmente por propósito, e por isso que eu iniciei quando ele falou dos 68 anos, né? Acho que você comentou, muda, ressignifica, porque você continua contribuindo. Então, acho que a principal é quando você imagina que você se aposentou e você tem que parar. Você até pode, porque cada um tem na sua, seu poder de decisão, a sua autonomia, a sua biografia. Mas nós temos aí muitas coisas para poder contribuir.
1: Eu gostei dessa aí, né? Quer dizer, eu tenho 68 anos. Não, não tem 68 anos. Você tem um propósito. Né? A partir de hoje, então, eu não preciso falar mais minha idade, viu, Mimi?
0: Acho ótimo. Você não tem mais 32 anos.
1: Não, não, você 32. Tem... 32. 32. Mas eu tenho o meu propósito. Você tem o seu propósito. Tem. O Alberto tem o propósito. O que eu quero perguntar para a Júlia é o seguinte. É claro que isso aqui, a gente sabe que tem uma responsabilidade grande, que estimula, né, as pessoas. Agora, como fazer com que elas acreditem, né? É claro que a experiência também mostra isso, né? Como você consegue chegar, acessar aquela pessoa para que ela acredite naquele propósito que é maior do que qualquer idade.
4: O principal é a consciência. Nós temos, né, toda a parte da medicina ocidental. O nosso projeto no Aging Health, nós temos três pilares fundamentais, que é corpo, mente e alma. Então, nós olhamos para o nosso cliente de forma coordenada e integral. Nós não fragmentamos. Então, a partir daí, nós conseguimos demonstrar para o nosso cliente a importância dele se conectar com uma comunidade, dele desenvolver uma atividade física, dar importância com relação às amizades. E eu acho que a corrida, ela traz muito esse movimento. A corrida, ela conecta as pessoas, porque nós fomos feitos de fato, né, para caminhar, não para parar. E ela traz uma série de benefícios, e principalmente de resultados.
0: Isso é interessante, né? O corpo humano é isso. Ele não nasceu para ficar parado, né? Pernas longas, para a gente realmente correr, caminhar, ou para fazer milhares de maratonas, como o Alberto. Falando nisso, Júlia, olha só. Quantos anos a sua mãe tem, Alberto?
2: 100 anos. E eu acredito, aproveitando o assunto,
0: claro.
2: Eu acredito a longevidade da minha mãe, que a única dificuldade que ela tem grande hoje é não escutar. Mas hoje em dia é até legal não escutar muita coisa. Né? Minha mãe teve cachorro por 50 anos sucessivos, vários cachorros, e ela passeava cerca de 800 metros todos os dias com o cachorro. E não,
1: boa,
2: é só andar com o cachorro.
1: Boa.
2: Vem cachorro maior, vem gato, e a pessoa tem que resolver o problema do cachorro. Então você treina agilidade. Fora isso, minha mãe trabalhou quase até os 90 anos, tá? Minha mãe trabalhava comigo no meu escritório, não havia necessidade mais dela trabalhar, ela trabalhava numa parte de cobrança, essas coisas, que hoje, naquela época, já era tudo informatizado, mas ela fazia todas essas coisas, treinou. Até hoje, minha mãe assina o jornal e lê todos os dias. Minha mãe também sempre teve o hábito da leitura, mas não a leitura como eu faço, como a maior parte das pessoas faz. Minha mãe costuma ler um livro e reler o livro. E minha mãe gosta de conversar sobre o livro. Hoje em dia eu não consigo mais acompanhar. Mas acho que tudo isso é treino para a cabeça, é uma forma. Infelizmente, quase todas as amigas da minha mãe ou amigos já se foram, entendeu? E minha mãe não é da época do celular, então isso atrapalha um pouco. Mas o convívio que a corrida, a caminhada traz, eu acho muito importante para a pessoa de idade, que lá no Ibirapuera a gente vê muito isso acontecer. Eu acho extremamente positivo, porque você encontra um propósito de vida que nem a doutora falou há poucos minutos. Eu acho isso essencial.
0: Essencial, e sem contar que a cabeça, ela fica trabalhando também, né? Ela tá o tempo inteiro em atividade, ela não tá parada. Ou seja, ela tava passeando com um cachorro, ela lê. Gente, a leitura hoje é a melhor forma de você continuar a fazer com que o seu cérebro, ele continue girando ali, né? Trabalhando. Muito bom. Quantos anos tem sua mãe?
2: 100.
0: Qual o nome dela mesmo?
2: Maria Aronson Banach.
0: Maria Aronson Banach. Então, um beijo, gente, para ela, maravilhosa. Agora, Júlia, a pergunta de milhões. o corpo de quem corre envelhece diferente?
4: Sem dúvida. É, nós temos aí uma série de benefícios, principalmente com relação à mitigação de sarcopenia, que é um risco bem importante para quem não desenvolve atividade física.

0: marca. Você tem essa parte também das conexões, que são as amizades que você acaba tendo também através da própria corrida. Você tem a parte da estimulação cognitiva. Como ele disse, a mãe dele, ela saía para caminhar com o cachorro e ao mesmo tempo ela tinha uma parte que era o desenvolvimento do equilíbrio, porque a gente sabe que andar, dependendo do estado, São Paulo, aliás, o Brasil, nós sofremos aí com toda a parte de estrutura. Então ela desenvolveu equilíbrio, ela desenvolveu um hábito saudável, diário, a frequência. Então quando você soma, o resultado é excelente, porque você tem um grande benefício. Quando eu tenho uma vida sedentária, isso traz outras consequências, mas principalmente a solidão, a falta da atividade e outros riscos, né? Hoje nós temos um percentual muito alto, a partir dos 60 anos, que é um dado fundamental, que é o risco de queda, que a pessoa ela não desenvolve atividade, ela tem, de uma certa forma, uma fraqueza muscular, com a queda pode ter um rompimento, tem uma internação, vai para casa, não tem muitas conexões, caminha para uma solidão, uma depressão e diversas internações. Uma pessoa que ela tem no curso de vida essa prática de atividade física, da corrida, da musculação, ela tem um ganho muito importante. É um dos pilares fundamentais na área do envelhecimento.
1: Excelente, Júlia. Poxa, que bom que você está aqui com a gente conversando e fazendo com que a gente entenda um pouquinho mais, né, sobre longevidade e ser uma pessoa também muito ativa. Quero agradecer a sua participação aqui no Corre TMC, Júlia Pinheiro, diretora de inovação e gerontóloga do Age and Health Center. Muito obrigada, Júlia. Até a próxima. Obrigada. Agora, Alberto, eu já entro
0: Corretora.
1: contigo aqui. Obrigada, Júlia. Já entro aqui contigo sabendo quais as maratonas você já correu? Foram 64, mas 60 delas foram internacionais ou mais?
2: Não, não, não. Acho que menos foi internacional.
1: Menos
2: Menos.
1: internacionais.
2: A maratona que eu mais corri foi a do Rio de Janeiro, porque eu tinha um amigo meu que tinha um apartamento em Copacabana. Aí eu ia toda hora, maratona dificílima, que vai ser igual à maratona que nós
1: É
2: tivemos
1: difícil a
2: esse ano.
1: maratona do Rio?
2: O teor de umidade é alto, o calor é alto, você tem a subida do Morro do Juá e da Niemeyer. É dificílima, mas é uma das mais lindas que existe. Tá?
1: Dizem que é
2: É
1: maravilhosa mesmo,
2: maravilhosa, maravilhosa.
1: mas é difícil.
2: Muito difícil, mas a vantagem da maratona ser mais difícil é em relação ao tempo que você faz. Mas se você sai mais devagar, não tem problema nenhum. Você, lógico, você sempre tem uma ambição e você saindo de forma controlada. Não vou sair no Rio de Janeiro que nem eu saio, por exemplo, em Paris ou em Berlim ou em Chicago. E aí você tem que respeitar a prova e você se é maravilhoso. O Rio é muito lindo.
1: Qual é a maratona que você mais curtiu? Porque são muitas. Tem um top
2: Sim.
1: 3? Vamos, vai, para
2: Vamos.
1: facilitar a sua vida, o top 3.
2: Tá, vamos lá. Maratona mais bonita que eu acho é Paris. Juro.
1: Jura?
2: Paris, pô, Paris é fantástico.
1: Paris que não tá na Six Major.
2: Porque não quer. Na
1: Ah.
2: minha opinião, tá? Eu corri em Paris em 98, em 2000 e 2010. E pretendo voltar para Paris. Paris, você corre do lado do Senna. Vocês que são do rádio, quando eu era criança, eu passei a minha vida inteira escutando Reale Júnior falando às margens do Rio Sena, Maison de la Radio. Porra, a primeira vez, você passa em frente à Maison de la Radio. A vida inteira se escutou o lugar e você
3: Sim,
2: está lá.
3: é emocionante.
1: Champs-Élysées,
2: Champs-Élysées, Rio
1: Rio
2: Sena.
1: Sena,
2: A prova é
1: Torre.
2: maravilhosa. Não está na Six Major, talvez por razões políticas, sei lá, não sei por quê, mas é, na minha opinião. Assim como teve outras, eu fiz minha filha tem 8 maratonas, eu fiz algumas maratonas com ela e
1: Aí
2: isso
1: é
2: também não tem
1: maratona
2: preço.
1: especial, né?
2: Sim, a
1: Oito
2: gente
1: maratonas com a sua filha.
2: não, ela tem
1: Oito,
2: oito.
1: você fez
2: Eu
1: algumas.
2: fiz alguma, eu fiz com ela Berlim 2021, a primeira maratona pós-Covid, e eu fui entrevistado lá, porque eu tinha 50 maratonas, pai correndo com a filha, pós-Covid, puta zona pra gente chegar lá. Eu gastei uma fábula em teste de Covid, gente, nem pra falar. Meu nariz já tava aqui.
3: O preço da inscrição saiu baratinho.
2: Aí
3: o problema era fazer o teste da Covid.
2: Então, a gente tinha, eu tinha nessa época, essas que você comentou das Six Majors, eu fiz as 5 em 2008. E naquela época não valia nada. Não valia nada. Absolutamente, parabéns, tchau. Acabou. E eu nunca tinha dado bola para Six Major. Até que eu fui entrevistado por 3 pessoas na coletiva. Eu, uns quenianos, uns etíope. O único mais cheinho era eu que estava. Aí o pessoal chega, me faz aquelas perguntas. Você começou a correr, a filha, exemplo. E de repente uma repórter americana pergunta para mim quantas mandalas o senhor tem. E eu falei, eu não tenho nenhuma. Ela praticamente fechou o bloco dela e para ela acabou. Ela falou, puta, é o coitado, é o Zé Bané. Aí depois eu fiz Tóquio em 2023.
1: E aí você conquistou a mandala.
2: Eu conquistei a mandala e hoje eu dou valor a ela. Aquela época eu não dava. Que nem, por exemplo...
3: Mas também, a repórter também...
1: Ah, vou te falar, hein? Pô, 50 maratonas no currículo, não tem a Six Major, tchau. Ah, vou dar uma tap na cara dessa repórter.
3: Não
1: foi nada sensível.
3: Não foi bem, não se aprofundou no assunto.
1: Muito rasa.
3: Reportaiada ruim dos gringos também, hein? Vamos falar a verdade, hein?
2: Não, a imprensa nacional é muito melhor. Não tem dúvida. E digo até mais... Tudo na vida é moda. Tudo. Quando eu fiz, até o caso que a gente até tinha comentado em off sobre Boston. Eu fiz Boston em 2002. Mas o que aconteceu? Em 97, quando eu fui correr minha primeira maratona em Nova York, tinha um americano que eu conhecia, que já tinha vivido no Brasil, e a maratona mais famosa do Brasil naquela época era de Blumenau. Que você corria na estrada e você ia de Itajaí para Blumenau, maratona plana, que parece que está voltando agora. Bom, é o que existia. Aí eu perguntei para esse americano, que já tinha vivido no Brasil, não falava português direito, qual as maratonas que eu deveria fazer nos Estados Unidos? Ele falou, ou no mundo. Ele me citou 3. Nova York, Chicago e Paris. Eu não tinha feito ainda. Eu perguntei, no Brasil se fala muito de Boston. Aí ele falou assim... Porra, para correr Boston, você quer vir nos Estados Unidos para correr na estrada? Vai correr na Dutra. Ele se confundiu e ele achou que a Dutra era Blumenau e Itajaí.
3: Ah, tá.
2: E isso daqui aí... eu comentei já com várias pessoas, que Boston é uma prova. Eu já fiz 2002.
1: Muita subida, né?
2: Muita subida, mas você corre realmente na estrada. Agora, todo mundo quer buscar Boston por causa do Qualify. Se você pegar Crato no Ceará, talvez você fizer... Não conheço o Crato, pelo amor de Deus, que me desculpe as pessoas que vivem lá. Mas se você fizer talvez o Qualify para Crato, daqui a alguns anos, lá seja uma corrida importante. Porque não dá para comparar, por exemplo, você correr em Chicago, passar por 29 bairros, você correr em Nova York, passar pelas 5 pontes, Central Park... com a corrida de Boston, em termos de beleza, tá bom?
1: Certo, eu entendi, porque Boston acaba correndo na estrada, não é dentro da cidade.
2: Só o final que é da...
1: Dentro da cidade, dentro um pouquinho cidade. Ali de Boston, né? E frio, né? Muito frio.
2: Depende da época, já teve Boston com calor, Boston com frio. Agora, como eu falo, realmente é moda. Hoje, aonde eu falo esse negócio de Boston, eu treino hoje com o Nelson Evêncio. As meninas, quando eu falo isso daqui, nossa, elas ficam injuriadas.
1: Não, já muitas atletas vieram para cá e trouxeram a medalha para a gente de Boston, que é aquele unicórnio, né, bonito. Então, assim, nossa, Boston tá super hypado.
2: Então, a minha câmera, eu tenho muitas maratonas, como eu falei, e eu casei de novo, e minha atual esposa pegou um monte de roupa velha que eu tinha e foi dando. Medalha eu tenho todas, mas ela foi dando as coisas. E a minha de Boston de 2002, ela acabou dando, mas eu não dava o devido valor. Aí minha filha foi correr Boston em 2023. E minha filha viu um cara correndo com a blusa de Boston 2002. E minha filha parou o cara.
3: E pediu.
2: E falou, eu quero comprar isso daqui. O cara falou, eu não te vendo. Mas eu te indico onde que vende. Minha filha foi compor e o Nelson Evêncio, que é meu treinador, trouxe para o Brasil. Puta, eu quase chorei a hora que eu recebi. E eu que falei mal de Boston há 2 minutos.
1: pois é.
3: Mas eu fico imaginando, então, quando ele descobriu que a blusa de Boston tinha sido doada.
1: Foi doada, né?
3: Tinha sido doada.
2: Mas eu falo o seguinte, eu dou muita coisa, porque eu recebo, por exemplo, as camisas de provas, tênis eu sempre doei. Eu fiz uma corrida beneficente por 10 anos. Eu tenho uma gratidão muito grande com relação à corrida. Eu mudei a minha vida por causa da corrida. E o que eu posso fazer em prol da corrida, eu faço. Eu me dou para a corrida. E isso é um troco que tem de tudo que eu faço. Várias vezes o pessoal me chama para falar antes de maratona. Aqueles... Porque eu sou um cara sem uma genética privilegiada. Talvez tenha uma genética para não machucar, ponto. Mas o resto eu sou lento, eu não...
1: Mas eu me identifico, porque isso é muito bom, também. Porque eu não tenho uma genética também, não sou uma atleta, né, de performance. Então, quando vem aqui pessoas que falam a real, a verdadeira, né, noção assim, do que realmente acontece na corrida, eu me identifico contigo, porque eu não sou uma pessoa veloz, sou uma pessoa lenta. Inclusive, minha maratona em Porto Alegre, em Buenos Aires, eu fiz com corrida e caminhada, protocolo do Marcos Paulo Reis, porque eu estava com canelite, e tá tudo certo. O importante
2: tá tudo certo.
1: É terminar. Isso é o mais importante. Agora eu quero entender.
3: Ele falou que ele tem, logo no começo aí, eu queria que você destacasse pra gente. Você falou que era mais o quê?
2: O quê? Do...
3: Quatro vezes mais. Você falou, eu sou mais velho, mais...
2: Ah, não, eu brinco que eu sou atleta. Eu fiz uma palestra na Dux, tá? E após essa palestra, me fizeram um convite para fazer o projeto 70 aos 70, que é 70 maratonas com 70 anos. E me convidaram para ser atleta Dux. E eu fiquei muito honrado com isso, porque pô, é o máximo para mim. É um eu sou disparado o mais lento, porque lá só tem fera, sou o mais velho, o com mais maratona e também o mais protegido, que todo mundo me protege lá. Isso é muito legal, entendeu?
1: Que moral, hein?
2: Não, é bacana.
3: Tá quatro mais, você viu? Quatro mais.
1: Tá com não, moral.
2: Não, e eu fico muito feliz de estar. De poder me estar representando uma marca que eu gosto. Outro dia eu fiz até uma declaração sobre tênis, que até polemizou bastante, mas como eu não recebo dinheiro de ninguém nem nada, eu posso falar o que eu penso e eu não me incomodo com isso. Eu comprei aquele o ASICS Super Blast 3, eu quando comprei há um mês e meio, mais ou menos 2 meses, comprei com algum desconto, mas paguei pelo tênis. E talvez esse seja o melhor tênis para rodagem que eu já tive na minha vida.
1: Uau!
2: E eu tive muitos tênis, muitos.
1: Sou louca para experimentar.
2: Esse é
1: Super
2: fantástico.
1: Blast da ASICS.
2: É o Super Blast 3.
1: 3 da ASICS.
2: É.
1: Né?
2: Eu, por muitos anos, eu sou aluno do Vanderlei de Oliveira, que é ASICS a vida inteira. Por muitos anos, eu usei ASICS, usei Roca, usei Mizuno. Minha filha foi embaixadora da Adidas em Tel Aviv, em Israel. Ela me mandava vários tênis, mas eu sou apaixonado pela ASICS, não adianta.
1: Eu gosto muito da ASICS. Meu pai também, quando ele corria muito de ASICS. A gente está quase finalizando o nosso programa. Eu queria que você mostrasse o livro que você escreveu. Então. Senão a gente vai esquecer. E opa. Trouxe mimos para a gente também. Sim. Da Dux, mas vamos por partes.
2: Esse primeiro livro é então... para o André Galvão.
3: Opa,
1: que
3: muito
1: chique.
3: Obrigado. Que legal.
2: Olha, tem uma dedicatória. Esse livro é o seguinte.
3: Tá aqui, eu vou mostrar aqui na tela do YouTube para quem estiver vendo, ó. Minhas 60 maratonas.
1: E olha que legal, correr sempre, vencer talvez e desistir jamais.
3: Isso é muito bacana.
2: E esse é para você.
1: Ai, obrigada.
2: Eu tenho muitas frases feitas no mundo da corrida. Essa daqui, sabe como é que eu descobri essa frase? Faltava algum gancho. Subindo a São Silvestre, você vê como as coisas são. Eu encontrei um senhor bem mais velho que eu, na Avenida Rude, no viaduto, e falei, vamos que você está bem. Eu conheço ele há muitos anos. Ele virou para mim e falou, correr sempre, vencer talvez, desistir jamais. Eu parei e cumprimentei ele e falei, já estou com o título. Não, eu tenho mil frases.
1: Aquela frase fez sentido naquele momento.
2: Sim. E para as pessoas que correm maratona, o pessoal me chama muitas vezes para palestrar, porque eu dou alguns conselhos que são diferentes. Tudo, por exemplo, o jantar da véspera, todo mundo fala que tem que tomar cuidado com o que você come. É. Eu falo, não, você tem que tomar cuidado com o que você escuta. Porque não sempre o teu vizinho, que é talvez mais torto do que você, mais gordinho, tem um tempo muito melhor que o seu, diz que vai fazer, você se influencia e dança. Eu, na época do... Tanto na época do Marcos Paulo, hoje em dia nem tanto, mas na época do Marcos Paulo eu puxava o pessoal até o quilômetro 30 e depois eles iam embora. Cansou de ter coisa assim, né? E eu brinco também, outra frase, corredor é tudo amigo. Às vezes não se conhece.
3: É, tem isso também.
1: Eu tô adorando, com certeza eu vou ler esse livro aqui, então já peço aí pra vocês, gente, comprem um livro muito legal, Alberto Banac, Minhas 60 Maratonas, muita história boa. Infelizmente ele só contou algumas aqui pra gente, com certeza tem muito mais. Quero agradecer, programa bom passa voando.
3: Não, passa voando. E minha última questão é a seguinte... Você sempre foi time Ibirapuera, mas a rivalidade acabou, né? Ibirapuera não. E USP eu continua.
2: Não tem mais essa rivalidade. Mas eu sempre fui dos dois. Eu corria no Ibirapuera e corria na USP. Sempre muito fui dos bem. Dois.
1: Ai, seu Alberto, que bom que você está aqui com a gente, participou, obrigada. Vou fazer um convite para na próxima temporada você vier novamente para a gente poder conversar mais e mais sobre outras histórias. Você é minha grande inspiração, viu? Muito obrigada. Ixi, que a gente ganhou mimo!
2: Ei, olha, eu olha fiz só. Questão de trazer para vocês esse daqui, que é o meu predileto.
1: Nossa, gente, é o Whey Protein para ficar bem forte. Whey Protein isso, da Dux, esse aqui, olha que delícia.
3: Eu nem tenho roupa para isso, hein?
1: Nossa, Dark Cooks.
2: Esse é uma delícia. Eu faço um monte de experiências.
1: Receitinhas.
2: E espero que vocês gostem.
1: Obrigada.
2: Tá? Quem quiser saber histórias minhas também, pode me seguir no Instagram, @AlbertoBanac.
1: Perfeito.
2: Eu conto histórias do passado, do presente, conto muitos erros. Eu errei demais já. Aproveitem meus erros.
1: Alberto, você é maravilhoso. Muito obrigada. Adorei te conhecer. Ô, parça, vai ficar agora fortão com a proteína da Dux, hein?
3: Eu nem sei o que fazer com isso, cara.
1: eu vou te passar várias receitinhas gostosas.
3: Eu nem sei se eu tenho roupa pra isso.
1: Tem sim. Alberto, é legal, obrigada. Hein? Obrigada, viu, parça?
3: Tchau, tchau.
2: Eu que agradeço. Tchau, tchau.
3: Meu Alberto,
2: tchau.
1: Obrigada, tchau. Gente. Valeu e a gente se encontra. Fui, porque eu tô no Corre. Obrigada, tchau.
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5: A Prefeitura de São Paulo criou um grupo de trabalho para elaborar um protocolo de segurança e saúde para corridas de rua e eventos esportivos similares realizados em vias públicas da capital. Essa medida ela foi publicada 2 dias após a morte de um atleta amador que sofreu uma parada cardíaca depois de completar uma meia maratona na zona sul da capital. Então, para explicar como esse protocolo pode aumentar a segurança dos atletas, a TMC conversou com a doutora Ana Bernardes. Ela que é médica especializada em medicina do esporte e do exercício.
6: Esses protocolos, a segurança de provas, elas são estabelecidas, é algo estruturado muito previamente. Esses protocolos são para definir pontos estratégicos e de fácil acesso para colocar médico, equipamento de desfibrilação, para caso aconteça alguma coisa, tenha um suporte mais fácil e a gente consiga remover e levar rapidamente para o hospital. Tudo já é muito estruturado. A Confederação Brasileira de Atletismo, agora em abril, já fez um documento falando disso. A World Athletics, ela regulamenta a estrutura médica conforme o tamanho da prova. Então, eu acho que isso é uma coisa para ficar mais organizada e mais rigorosa para quem está organizando esses eventos, sabe?
7: Ana, e esse é um ponto muito importante, né? Porque acho que são vários pontos aqui, né? É muito bom que as pessoas cada vez mais estejam preocupadas com a saúde, participando das corridas, mas tem, claro, esse outro ponto que é de preocupação. Não basta chegar, hoje eu vou participar de uma corrida, né? E sair correndo, né? Tem toda uma preocupação com a saúde, evidentemente.
6: Exato. Até nas normas vem bem descrito. É do atleta a sua responsabilidade primária sobre a saúde, né? Então, a gente já tem muito descrito isso na medicina esportiva. Avaliações pré-participação, exame cardiológico, pré-requisitos, né? Tanto é que quando a gente vai falar sobre morte súbita, a gente divide entre fatores de risco antes dos 35 anos e depois dos 35 anos. Então, assim, é do atleta a responsabilidade em ter essa prevenção primária.

0: resistência, a musculatura cardíaca tá trabalhando mais. Então, dor no peito, mas o principal que chama atenção é, hora que começar uma tontura, ver que a visão tá ficando um pouco mais turva, sentir mal-estar mesmo, aquela sensação de, meu Deus, parece que eu vou desmaiar. Esses sintomas pré-síncope são super importantes, é a hora que você tem que parar, sinalizar e pedir para chamar ajuda. Tontura, turvação visual, começar a dar até mesmo náusea e vômito, e principalmente esse desconforto no peito, que são sinais de alerta para a pessoa parar e falar, opa, o que está acontecendo?
1: Ana, para a gente fechar aqui, já te agradecendo muito pela entrevista, tem algum perfil de corredor que merece uma atenção especial? Sei lá, iniciantes ou pessoas com uma determinada idade? Como que funciona isso?
0: As pessoas iniciantes, para qualquer modalidade, principalmente em tipos de corrida, para iniciar essa modalidade e se desafiar em provas, em distâncias, é fundamental você fazer essa avaliação pré-participação, que é um check-up esportivo. O check-up esportivo, ele é fundamental para isso. Mas se você tem na tua família, por exemplo, seu pai, sua mãe já infartou, tem um histórico familiar de históricos de doenças cardiovasculares, para você é primordial fazer essa avaliação antes de qualquer outra coisa. Os fatores de riscos familiares, eles somam muito. Quando você tem histórico, por exemplo, de infarto, problema de colesterol nas artérias, isso é fundamental para você ser avaliado antes de fazer esse tipo de prova.
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5: 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Na Praça de São Paulo, há lugares que pedem por calma. E cada vez mais os paulistanos estão se distanciando dos shoppings e redescobrindo a arte de garimpar pelas ruas da capital. O garimpo é essa busca por peças únicas, vintage ou de segunda mão em brechóis. E esse movimento, ele virou um verdadeiro fenômeno cultural e estético. Em uma cidade com milhões de habitantes, esses espaços se tornaram o lugar ideal para a gente resgatar a nossa própria identidade. É ali que a gente encontra peças únicas e inovadoras que funcionam quase como museus da moda, guardando relíquias de alfaiataria, óculos vintage e jaquetas de couro dos anos 80 que parecem ter saído direto de um filme. Mas o garimpo, ele vai muito além do estilo. Ele nasce no desapego e alimenta a economia circular, fortalecendo uma moda sustentável que substitui o velho modelo de produzir, usar e descartar por um ciclo vivo que valoriza a reutilização e o consumo consciente. E é por isso que no A Cidade Sua de hoje a gente vai conhecer a moda por outros olhos, fazendo uma viagem no tempo, passando pela reciclagem, pelo vintage, até chegar nos dias atuais. Você vai conhecer a história do brechó Maria Silvia, o pioneiro da cidade. E para entender como esse comportamento se transformou, a professora de moda Maíra Zimmermann e a editora de moda Bia Perotti explicam a importância desse consumo consciente na nossa rotina.
6: E é uma cidade que te dá possibilidades de se vestir de uma forma mais ousada, né? Muitas vezes sem tanto julgamento.
7: O planeta grita, fora toda, né, a nossa consciência desse consumo mais responsável, né, de você comprar algo que já existe e não produzir mais roupas. Acho que isso vem crescendo e vai crescer muito mais.
5: Dali, a gente vai direto no agito do centro, onde o famoso prédio dos brechóis chama a atenção com mais de 7 setores repletos de achados. Quem conta essa dinâmica é a Tamires, do Coletivo 110.
8: Apesar da gente ser 6 marcas dentro de um único espaço, a gente tenta mesclar e trazer essa identidade que é única do Coletivo 110 dentro desse próprio território, que é o centro de São Paulo, que tem essa necessidade de fortalecer

0: e dar continuidade à cultura de rua.
1: E no mesmo edifício histórico, vamos te mostrar que o guarda-roupa do futuro também vive do upcycling, o processo genial de transformar materiais descartados em itens novos e cheios de utilidade. Um trabalho artesanal que ganha vida nas mãos da Alessandra.
2: Aqui era um tênis, foi hidrolisado, um Puma Fenty. Essa daqui era uma calça de couro, que ela era bem pequena. Aqui a gente aproveitou o detalhe do tênis também, o zíper. E aqui a lateral é de cinto de segurança de carro, que a gente pega de reaproveitamento de tapeçaria automotiva.
1: Para entender como tudo isso mexe com o bolso e com o mercado, a economista e professora do Mackenzie, Ana Lúcia da Silva, conversou com a TMC e traz os detalhes de como a economia circular se tornou uma força financeira gigante.
3: Prolongar o tempo de vida do produto da moda. Então, ela é uma alternativa ao modelo tradicional, que é o modelo de economia linear, em que a pessoa extrai, produz, consome e descarta. Na economia circular, você tem essa alternativa em produzir, utilizar, reutilizar, reaproveitar.
1: E se você acha que o garimpo para por aí, o nosso último brechó é pura nostalgia. Vamos mostrar como a moda vintage legítima preenche da vida aos cabides do brechó Minha Votinha, que faz história por aqui desde 1992. Prepare o seu olhar e venha garimpar com a gente. E o grande marco dessa história é o brechó Maria Silvia. Ele ostenta o título de brechó mais antigo da capital paulista e muito antes da moda circular virar assunto principal, o Maria Silvia já ensinava o paulistano a dar nova vida a peças repletas de história. Cada arara guarda décadas de memória, elegância e um acervo precioso que ajudou a moldar o consumo consciente da cidade. E essa história de mãe para filha mostra que o garimpo em São Paulo não é só memória, é afeto que passa de geração em geração. Um comportamento que começou como um nicho resistente e se transformou em uma das maiores tendências de mercado e também de estilo dos últimos tempos. Esse afeto, ele virou uma pauta de estilo e uma forte tendência no mercado. Uma verdadeira transformação criativa, como comenta a colunista e editora de moda, Bia Perotti.
4: Bom, é uma coisa que é muito mais forte lá fora, né? Sempre foi, de muito mais tempo. Eu acho até por uma questão cultural deles, de uma moda circular mais responsável, de realmente enxergar a roupa como uma commodity ali, sabe? Não tanto como uma coisa de ostentação, claro. A gente tá falando das pessoas ali comuns, né? De realmente fazer essa troca, esse descarte, fazer essa moda circular. E demorou para isso chegar aqui no Brasil, né? Eu falo, enfim, trabalho com moda há 20 anos e eu vejo que isso ganhou força dos últimos 10 anos para cá e arrisco dizer de uns 5 anos para cá muito mais forte, né? Por conta da divulgação, por conta de toda a conversa em torno do assunto. Eu trabalhei em revista, né, em 2007, 2010, e lá na revista eu já ia produzir algumas coisas para as matérias em brechós, e eram poucos os brechós que tinham aqui em São Paulo. E a cultura das pessoas, quando a gente falava que alguma coisa era de brechó, existia quase um preconceito, né? Como se a roupa fosse velha, como se a roupa carregasse energias, como se a roupa fosse algo que não fosse tão valorizado. E eu sempre enxerguei, pelo contrário, de que era uma oportunidade de ter algo único, né? Que fosse de uma outra década, que fosse de outra pessoa, que tivesse uma estética, que contasse uma nova história. Então, acho que por trabalhar com moda, eu valorizava bastante isso. Coincidência ou não, foi uma época que foi muito divulgado o Sex and the City, que é o seriado, né, onde tem a Carrie Bradshaw, que virou musa fashionista, e ela frequentava os brechós em Nova York. Eu acho que isso ajudou a plantar ali a sementinha também, por ser um ícone, de que era legal e que a gente encontrava coisas diferentes para trazer aquele molho, né, aquele borogodó para as nossas produções, seja de um item que ninguém mais vai ter igual, ou seja de algo que seja muito exclusivo, até meio, às vezes, espalhafatoso, ou que causa uma estranheza no look. Então, acho que ajudou muito para essa divulgação. E aí, com os brechós crescendo, né, foram criados aqui no Brasil alguns brechós de rede, que eu acho que contribuiu muito para expandir essa cultura e tornar algo mais popular, e não só para quem realmente gosta e viaja, garimpa e que quer ter esse tipo de produto, né? Ter essa experiência aqui no Brasil.
1: Queria trazer aqui um dado para você. São Paulo lidera as vendas de brechó online e também está entre os estados ali que mais buscam esse tipo de consumo. Eu queria entender de você, assim, por que que São Paulo se tornou uma referência quando o assunto ele é brechó? O que que explica esse protagonismo de São Paulo em relação a esse assunto?
4: Ah, eu acho pelo tamanho da cidade, por ser cosmopolita, por mas acaba surgindo aqui os, a gente chama de early adopters, né? Então as pessoas que começam a usar alguma tendência ou que começam a comprar alguma ideia, costuma ser nos grandes centros, né? Não necessariamente São Paulo, mas estou falando por São Paulo ser realmente muito grande. E eu acho que foi onde começaram também a pipocarem mais... mais lojas físicas, você falou do online, que também é super forte, mas várias são também de São Paulo. E eu acho que também concentrar talvez um público que seja mais aberto nesse sentido de buscar a questão da moda, sabe? Não tanto a questão de... Porque assim, tem uma diferença, eu sempre gosto de falar nas entrevistas que tem uma diferença muito do que é vintage do que é second hand, né? O second hand é qualquer peça que não seja de primeira mão. Então você pode comprar uma peça que uma pessoa comprou semana passada e ela não gostou, não serviu, e isso acabar indo para um brechó, você comprar essa peça que é de segunda mão, que é de uma coleção vigente às vezes até. E o vintage é uma peça que tem que ter mais de 20 anos, né? O termo vem ali de uma nomenclatura até dos vinhos, né? Então ele tem que ter mais de 20 anos para ser considerado vintage. E aproveitando, tem que ter mais de 100 anos para ser considerada antigo. Então você fala, ah, essa roupa aqui é antiga. Não é antiga, né? Ela não tem 100 anos. Então existe essa diferença, e eu acho que tem uma cultura, talvez, das pessoas que viajam mais, que estão lá fora e que têm mais contato e que está mais acostumada a comprar, acaba buscando esse tipo de lugar para ter esses achados, né? A gente gosta de falar que são coisas que realmente são muito raras. Então, assim, acho que é um sinal de realmente cultural, de ser um pouco mais aberto a essas experimentações, enfim, começar um consumo ali e depois isso acabar se tornando mais comum entre, né, entre todo mundo.
1: A gente pode falar um pouquinho sobre o que mudou também no comportamento do consumidor quando a gente fala de brechó? Você acha que as pessoas agora estão indo muito mais atrás de uma peça que talvez valha mais a pena ou que seja a única do que realmente só comprar? Como que funciona?
4: Eu acho que varia muito, sabe, Pietra? Acho que ainda assim, tem um chão pela frente para isso virar uma coisa costumeira, assim, né? Uma coisa que eu vejo muito pelas minhas amigas, vejo muito pelas minhas clientes. Quando a gente pensa em comprar alguma coisa, seja ela tendência ou seja algo que você esteja precisando no seu armário, o caminho mais comum é a pessoa seguir para o shopping, né? É difícil o brechó ser a primeira opção dela de compra, da grande maioria, estou falando. Eu acabo também vivendo numa bolha ali da moda, então tem muitos colegas que vão ter essa preferência porque acham legal ter coisas que às vezes foi edição limitada e não conseguiu comprar, ou porque realmente comunica uma estética diferente e a pessoa tem essa característica de ser mais criativa e querer algo diferente. Eu atendo muitas mulheres como consultora e existe uma resistência pelo diferente, né? Acho que as pessoas, as mulheres, principalmente o público que eu atendo, elas querem muito tá usando, eu falo, né, o que está na moda, então o que está em alta, mas que eu falo que não necessariamente você precisa comprar o que é tendência no shopping, numa loja ou num fast fashion. Você tem como comprar a tendência em um brechó. Inclusive eu amo, porque recentemente a gente teve, né, a onda das jaquetas de franja, jaquetas de couro. E muitas marcas fizeram, às vezes a preços exorbitantes, e você consegue garimpar itens que eu falo que são originais de época, tem muito mais borogodó, interessante, autenticidade num brechó, mas ainda existe muita resistência, sabe? Porque a peça vem com desgastes ou marcas do tempo. E tem gente que não tá aberto a isso. Poxa, eu vou comprar, né? Vou investir um dinheiro em uma peça que vem com esse desbotado, ou vem com esse rasgadinho às vezes, ou esse puído. Então, eu acho que ainda existe uma resistência, né? Entre o comprar o perfeito, saindo da loja ali, cheirosinho, com essa questão. É muito mais, acho que, um hábito, é você estar aberta a testar, é você entender que roupa é roupa, né? Eu sempre falo muito isso para as minhas seguidoras, também para as clientes. Gente, roupa é roupa. Se você se encantou pela estética, tanto faz de onde ela vem, né? É uma questão de gosto, não adianta eu colocar na cabeça das pessoas para elas testarem. Mas eu acho muito interessante quando você começa a trazer isso até como uma forma de ferramenta de styling. Que styling nada mais é de como você edita o seu look, né? Como você compõe a sua produção, o que você traz de elemento de surpresa ou de interessância naquela produção. Então você pode estar com um terninho, né, que é a coisa mais clássica, por exemplo, e colocar um colar que tem um camafeu antigo, né, que comunica... Enfim, aí a gente começa a entrar em vários braços de... Quem gosta de um camafeu tem uma característica de ser... um pouco mais clássica, um pouco mais romântica. Então você consegue colocar elementos característicos do seu estilo, trazendo não necessariamente um look todo de brechó, mas com pinceladas, um cinto, um lenço, ou algo que traga essa novidade ali pro seu look na hora de você fazer o style.
1: Eu queria também trazer uma questão sobre a Vogue, porque a Vogue, ela destacou São Paulo como um dos polos mais interessantes ali da América Latina para brechóis e também para lojas de arquivos de moda. Eu acho esse dado muito interessante. Queria saber, esse reconhecimento, ele mostra assim, que a cidade está influenciando também a forma como a moda é consumida? São Paulo dita moda?
4: Eu acho que sim. A gente tem os arquivos de moda, principalmente, muito vem por causa das marcas, né? Tem muita marca que hoje não faz o descarte da sua coleção, ela acaba... se desfazendo ali do seu estoque ou de coleções que não foram, e muitos brechós acabam tendo acesso a essa compra desse estoque. Isso acaba virando um arquivo muito rico, né, de história de moda mesmo. Então, tem brechós em São Paulo que eu frequento que tem essas peças que trazem, né, esses itens de passarela, e inclusive recomendo muito para estudantes de moda frequentarem os brechós, porque lá é como se fosse uma enciclopédia viva da história da moda, né? Então, se a Vogue fala isso, realmente acho que esses acessos a esses materiais que contam a história, principalmente a história da moda aqui no Brasil, é super importante, super bem-vindo. E também o acesso, eu vejo que muita gente... Eu participo de... Tem isso também, né, Pia? Até hoje tem grupos de desapegos. Sim. Então, além dos brechós físicos, dos brechós online, e eu brinco que muitas vezes você é surpreendido também pelo vintage. Você nem tá precisando daquilo. E é que eu não tô incentivando o consumo desenfreado, mas às vezes é uma coisa que é muito única, sabe? Que você... enxerga e fala, poxa, isso me emocionou, nem sei muito porquê, mas emocionou e eu acho que eu vou gostar de usar. Então esteja aberto também pro garimpo, porque muitas vezes eu falo que é a peça que escolhe a gente.
1: O que São Paulo, então, tem de diferente dos outros brechóis espalhados pelo Brasil?
4: Sendo muito papum, eu acho que quantidade de peças, assim, mais pessoas desapegando, talvez, do seu acervo, talvez seja um diferencial, porque eu sinto... quando eu visito cidades do interior, outros lugares, existe uma carência também desse desapego, sabe? Das pessoas e ter essas peças disponíveis para compra. Então, São Paulo, acho que acaba tendo esse volume, né? Ou essa, talvez até essa consciência, essa cultura de estar um pouquinho na frente na moda circular, então de entender um pouco e desapegar mais, entender que também tem lugares que você desapega e você também consome. Então acho que ele acaba sendo pioneiro aí por conta dessa consciência mesmo e quantidade de pessoas adotando esse tipo de consumo e se desfazendo das peças.
1: Bom, e para implementar esse debate, explicar também o impacto real no nosso comportamento, a gente conversa agora com a historiadora e coordenadora do curso de moda da FAAP, Maíra Zimmermann, que detalha como a teoria, né, da moda consciente, ela funciona também na prática. Maíra?
5: Acho que é uma coisa legal da gente pensar em relação aos brechós, né? A gente está falando de uma experiência de compra, é uma maneira de consumir, né? Então, é interessante que a partir dos anos 60, com a difusão das lojas de departamento, essa padronização maior da moda, a gente começa a ter modos de consumir. Os brechós, eles eram também, muitas vezes, ou lugares em que pessoas mais descoladas, artistas, pessoas mais, digamos assim, fashion, né, modernas, buscavam uma coisa diferente, né? Enquanto existia essa ideia de que essas roupas de segunda mão de brechó, elas eram roupas, às vezes, né? Encalhe de coleção ou roupas com pequenos defeitos, vendidas por um preço bem mais acessível, que também era consumido por pessoas com menos poder aquisitivo. Então, existia um estigma também, né, do brechó, de ser essa roupa que, por ter um valor mais baixo dentro do mercado, ela não tinha um status de moda também, ela não era essa ideia de descolado. Isso começa principalmente dessa maneira que a gente está vivendo hoje, né? Principalmente a partir da internet.
1: A gente está vendo um crescimento muito grande de brechós, né? Principalmente aqui em São Paulo. Eu queria saber um pouco como é que você enxerga esse crescimento, por quê? Desse crescimento, se isso tem a ver também com o comportamento das pessoas que vivem em São Paulo, se tem a ver com o estilo dos paulistanos?
5: Eu acho que São Paulo é muito ampla e é uma cidade que te dá possibilidades de se vestir de uma forma mais ousada, né? Muitas vezes sem tanto julgamento. O que acontece, principalmente a partir de 2010, aí eu não consigo não ver a difusão da internet, assim, dessa maneira mais próxima do que a gente vive hoje, né? Porque eu acho que a gente está tão imerso, a gente está tão acostumado com essa tecnologia a todo momento, né, na nossa mão, que a gente esquece que há 10 anos não era assim. Né? Como essa facilidade de a gente ver imagens o tempo inteiro e de a gente estar o tempo inteiro lidando com imagens mudou muito a lógica da moda.
1: Qual que é o impacto ambiental quando o paulistano resolve tirar ali uma peça do descarte e colocar para circular de novo? Qual que é o impacto ambiental disso?
5: Eu acho que no geral, né, eu acho que ainda falta muito para a gente chegar num impacto que, digamos assim, compense ou pelo menos equalize, né? Eu acho que acho que ainda é muito recente, tá? Acho que ainda é um impacto pequeno, mas claro que tem. Eu acho que é uma cultura importante, né? Também, né, além desse impacto econômico e ambiental, né? As duas coisas ligadas. Esse consumo, ele nos leva a refletir mais.
1: Gente, o garimpo, ele veio pra ficar. Mas, no fim das contas, nada reflete melhor esse movimento do que a vida real na pressa das calçadas paulistanas. Afinal, o que faz as pessoas trocarem as vitrines de um shopping pela busca atenta nas araras de um brechó? Gente, tô aqui com a Bianca Taíde, que é uma garimpeira nata, né? Pra gente entender um pouquinho mais dessa arte de garimpar. Inclusive, eu tava conversando com a Bianca, ela falou assim, meu sonho é ter meu próprio brechó, é isso, né?
6: Sim, meu sonho de vida é viver do meu brechó, ter o meu brechózinho, ser a velhinha que tem um brechó.
1: Eu amo. Bianca, o que faz você comprar em brechó, ao invés de comprar em lojas de shopping? O que diferencia o brechó dessas lojas?
6: Bom, eu acho que primeiro é a questão ambiental mesmo, me pega muito. Lógico, todo mundo gosta de comprar uma roupa nova em um shopping, numa fast fashion, né? Ver a roupa nova. Mas quando você entra num brechó e você entende que cada peça tem uma história, que não vai agredir o meio ambiente, que você tá, na verdade, ajudando, é um peso muito melhor e eu acho muito mais legal também, tipo, roupas antigas.
1: A gente tá falando também de um crescimento muito grande de brechóis em São Paulo. Como é que você entende isso das pessoas aqui que moram em São Paulo de procurarem brechóis, assim, e ajudarem nesse crescimento?
6: Eu acho que tem dois lados. Eu acho que tem um lado tanto que aqui tem pessoas um pouco mais conscientes sobre a questão ambiental. E também tem o lado que brechó viralizou, né? Brechó viralizou, agora é cool comprar em brechó, o que é muito bom.
1: Sim.
6: Que cada vez está surgindo mais, está desmistificando um pouco aquela história de que brechó é só roupa velha, mal cuidada, de gente que morreu. Então,
1: que passa energia pelo da roupa,
6: tem,
1: né?
6: Tem energia ruim. Não, nada a ver. E eu acho que Esse boom que teve dos brechós, principalmente com as redes sociais, ajudou muito a aumentar essa procura, inclusive aqui em São Paulo.
1: Existe ponto negativo nisso?
6: Eu não vejo nenhum.
1: Nem eu. é bom pra economia, economia circular, é meio ambiente também, então só benefício aí. Você é do brechó vintage, é second hand, como é que funciona? Qual que é o seu nicho de brechó?
6: Eu gosto muito do vintage, eu acho.
1: Por quê?
6: Ai, porque tem história em cada peça, tipo assim, são peças que, sei lá, foram produzidas antes de eu nascer, sabe? Eu acho isso muito incrível. Tem várias tendências passadas que voltam, porque ainda tem isso, né? A moda é circular. Então, se você gosta de uma coisa hoje, com certeza 20 anos atrás a sua mãe e seu pai já usaram. Uhum. Então, assim, você consegue ver esse movimento também da moda de pêndulo, né? E eu tento puxar muito pra esse lado da questão ambiental mesmo, que você vai estar ajudando, você vai estar diminuindo a poluição, você vai estar diminuindo matéria-prima, diminuindo os danos ambientais.
1: No próximo bloco, o nosso garimpo por São Paulo ganha ainda mais força. A gente vai direto para o famoso prédio dos brechóis, um verdadeiro ecossistema de achados no coração do centro da capital. Além também de entrar em pura nostalgia e conhecer um dos brechóis mais icônicos da cidade, o Minha Avó Tinha, que guarda relíquias inesquecíveis desde 1992. E para entender como essa paixão mexe com o bolso e com o mercado, a economista Ana Lúcia analisa o peso real da economia circular na cidade. É logo depois do intervalo, a gente volta já já.
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1: E estamos de volta e viemos direto para o centro de São Paulo, no famoso Prédio dos Brechóis. Por aqui, vários brechóis dividem andares, salas e estilos. E os achados, eles ganham contorno na arte, no streetwear e também na identidade urbana. A gente está aqui no Coletivo 110 e quem guia a gente nesse labirinto de achados é a Tamires Borges, que é fundadora desse brechó. Tamires, obrigada por receber a gente aqui. Muita coisa bonita, viu?
0: Eu que agradeço, gente. Obrigada por ter convidado a gente para falar um pouquinho dos nossos processos aqui.
1: Então vamos falar um pouquinho sobre esse processo de curadoria também para vocês escolherem as roupas que estão aqui. Mas antes, queria entender como que o Coletivo 110 surgiu.
0: O Coletivo 110 ele surge em 2020, através da necessidade de uma amiga minha e minha, enquanto mulheres mães que moravam longe do centro de São Paulo, né? Então a gente começou a pensar como a gente ia fazer para ter uma loja física, né, que exigiria que a gente estivesse aqui todos os dias pensando nessa dinâmica de cuidar de filho, de casa e de negócio. Então, a partir daí, a gente começa a partilhar esse espaço para fazer a colaboração funcionar entre a gente, né?
1: E da onde que surgiram essas peças? Como que funciona a curadoria aqui de vocês?
0: A gente vai em vários lugares. A gente pega desapego de amigos, mas essencialmente existe essa ideia de garimpo, né? Que é um termo que a gente não gosta muito. Mas é a ideia de você recuperar peças que, teoricamente, para alguém já não funciona mais, mas para a gente, através de curadoria, através de troca de zíper, lavagem, tirar mancha, todo esse processo a gente recupera a peça e traz para vender aqui.
1: Bom, aqui vocês têm de tudo também, né? Para todas as modas. Como é que vocês equilibram a streetwear, o clássico? Como que funciona isso?
0: Então, vai muito da demanda dos clientes, porque como a gente está dentro do prédio há 6 anos, a gente começou a entender o que dentro da curadoria individual de cada um dos brechós que estão dentro do espaço hoje fazia sentido manter, mas o que também não fazia sentido. Então, apesar da gente ser 6 marcas dentro de um único espaço, a gente tenta mesclar e trazer essa identidade que é única do Coletivo 110 dentro desse próprio território, que é o centro de São Paulo, que tem essa necessidade de fortalecer e dar continuidade à cultura de rua.
1: Você está numa rua histórica também. Conta um pouquinho para a gente como funciona isso.
0: Então, quando quando a gente, o coletivo concretizou 2 anos, a gente descobriu que dentro da Dom José de Barros tem um monumento que concretiza e formaliza esse momento da chegada da cultura hip hop no Brasil, né? Então a Dom José de Barros é o marco zero da chegada da cultura hip hop. É, obviamente que quando você olha para a história e para a estética dessa rua, você já percebe essas estéticas, né? Então, o picho, a galera sempre interagindo, o jeito que elas vestem, os lugares que elas frequentam, isso tudo está dado. Mas a partir do momento que a gente fez essa festa, a gente conseguiu unir todas essas identidades, assim. Então, a gente chamou nossos amigos que vivem, né, através das artes plásticas e das identidades visuais. Então hoje a gente tem um quadro dessa festa, mas a maioria foram outras pessoas que vieram procurando a gente, pedindo para deixar a obra de arte aqui. Aí outra forma de também trazer essa questão da cultura para além das identidades nas roupas são os discos, né? Porque a gente acredita que a música é uma forma de comunidade, de criar comunidade, de criar identidade. Então a seleção dos nossos discos são muito próximas dessas culturas e dessas comunidades que a gente acredita e fortalece através da cultura da própria rua, né?
1: E quando as pessoas vêm aqui, né, no brechó, o que elas procuram mais? Quais são as peças que elas mais querem que estejam aqui para elas levarem para casa?
0: Cara, ó, são 6 anos de história, então basicamente a gente já passou por tudo, assim. Vou dar um exemplo clássico. A jaqueta jeans, quando começou o hype de brechó ali, um pouco antes da pandemia, mas teve o auge, o pico de novo na pandemia, a jaqueta jeans e a mão jeans era o auge. Hoje em dia, são peças que a gente pensa até se a gente vai dar prioridade no cabide, assim. Mas eu, de modo geral, hoje, com a visibilidade que o prédio criou, a gente tem ido muito para esse caminho das trends mesmo, né? Do que é viral. Então, alguma influenciadora usou algo assim, a galera começa a descobrir essa parada. Mas muito de quem vem através das redes sociais, assim, mais viral. Agora, quem já é público daqui procura essa coisa muito, uma identidade própria, assim, sabe? Então a gente vê a galera mesclar, às vezes, o vintage com alfaiataria, às vezes mesclar uma peça retrô, né, que não é uma peça antiga, de fato, com uma peça mais clássica. E a gente ama, né, porque é isso, a concretização do que a gente é justamente essa junção coletiva de várias marcas diferentes que a gente faz fazer girar e funcionar aqui dentro, né?
1: Montar o próprio estilo também, no final das contas. Qual que é a importância do coletivo 110 estar aqui no centro de São Paulo? A gente falou que é uma rua histórica, enfim, mas a gente vê outros brechóis em outros cantos de São Paulo. O público daqui, do centro da cidade, é diferente?
0: Quando a gente para ver os dados que têm saído sobre brechó, eles falam muito sobre o quanto mulheres tocam esse negócio e o quanto o brechó, ele é frente dessa moda circular dentro do Brasil, hoje em dia, né? E quando eu olho para as identidades do Coletivo 110, inicialmente ele surge de 2 mulheres mães com a necessidade de trabalhar e criar sua renda de forma colaborativa. Hoje, não como uma invenção da roda, né? mas num lugar de consequência mesmo desse mercado que exclui corpos minoritários, que exclui pessoas pela sua sexualidade, por várias questões, a gente tem um encontro dessas pessoas aqui. Então, hoje o coletivo é formado por pessoas, já passaram pessoas imigrantes, tem pessoas negras, tem pessoas LGBTQIAPN+, tem pessoas indígenas. Então, o público, de alguma forma, também acaba sendo pessoas que identificam a necessidade de fazer seu dinheiro girar entre essas pessoas, assim.
1: Quando a gente fala de público, né, público paulistano em relação aos brechóis, como é que você enxerga isso? Há um crescimento? A galera de São Paulo busca mais brechó mesmo? Até porque São Paulo é uma capital da moda. Você acha que isso tem a ver também?
0: Total. Eu acho que são vários os motivos que fazem as pessoas caírem no brechó, assim, né? Primeiro, por uma questão de poder aquisitivo, porque, de alguma forma, essa coisa da peça de segunda mão, ela tem um valor menor, né, do que uma peça nova. Essencialmente, hoje em dia, que a moda se torna algo... Até o fast fashion, você vê que tá um valor alto, né? Então, eu acho que é isso. A primeira coisa é o poder aquisitivo. Acho que a segunda questão que faz as pessoas procurarem e tornar esse público tão diverso é perceber que aquela ideia, né, de que a roupa usada carrega algo energeticamente falando, não faz tanto sentido a partir do momento que a gente sabe que essas peças produzidas em massa também possuem essa mesma ou energia muito pior, né? Porque elas são frutos de exploração, de um monte de coisa, assim. Então, eu acho que é basicamente isso, assim. Nosso público hoje é muito diverso. É muito legal ver os comportamentos, né? Então, por exemplo, às vezes a gente atende a tiazinha que vem comprar roupa pro marido. Porque não é que o marido tem preconceito com o brechó, mas é aquela cultura do homem que não quer experimentar. E ela vem com a trena e ela ensina pra menina do TikTok que, tipo, ó, vem, traz já. E aí você vê sua medida e você não precisa ficar experimentando. Então, são interações de públicos diversos, que é isso. Esse tem sido o universo do brechó hoje, sabe?
1: É a união de pessoas, no final das contas, né? E Tamiris, qual que é a diferença dos brechóis aqui de São Paulo para os brechóis de outros cantos do Brasil e também do mundo?
0: Eu acho que, de alguma forma, como você mesma falou, São Paulo parte desse lugar de ser referência de capital mesmo, né? Então, a moda como instrumento desse universo, desse sistema capitalista, São Paulo concentra muito isso. O que eu percebo, por exemplo, dos meus clientes que são donos de brechó ou das trocas mesmo com outras pessoas de outro estado, é que elas falam que aqui a gente tem uma monetização muito maior em cima das peças, né? Porque em outros estados você não consegue precificar da forma que a gente precifica aqui. Essa questão da liberdade estética também, porque é isso, às vezes a pessoa vem querendo comprar com a gente para revender no próprio brechó em outro estado. Ela fala, pô, essa peça é incrível, mas lá ninguém usaria, assim. Então é isso, ao mesmo tempo que tem essa valorização monetária mesmo, do quanto a gente consegue captar em cima da peça, em dinheiro, também tem essa facilitação de que as pessoas se sentem mais tranquilas em vestir o que gosta, né? Então, a gente ainda tem um público que chega aqui e pergunta essa peça, qual que é as araras de peça masculina, qual que é a de peça feminina? E a gente fala, que na verdade a gente não separa por gênero. Ah, é, né? Hoje em dia não tem essa parada. Então, tipo, provavelmente em outro lugar, só de eu usar o termo gênero, a pessoa perguntaria o que que é, o sexo feminino, que a pessoa ainda tá, né, presa em outros termos, enfim.
1: Você acha que também tem uma questão de diversidade aqui em São Paulo, quando a gente fala de roupa?
0: Ah, totalmente, totalmente. De faixa etária, de poder aquisitivo. Por exemplo, a gente, por ter muitos anos no mercado, a gente acompanha, inclusive, a mudança, né, dessas pessoas. Então, tem clientes nossos que falam, nossa, vocês mudaram bastante a curadoria de vocês, né? Tipo, antes vocês focavam, vocês tinham umas coisas mais de época, igual você tinha me perguntado, e agora vocês não têm tanto, enfim. Sim. Uma diversidade grande.
1: Vamos continuar conferindo o Coletivo 110. E olha, a criatividade que circula por esse prédio histórico vai muito além das araras de segunda mão. Descendo ali mais alguns degraus, o garimpo ganha uma nova vida no Remonte Upcycling. Se no brechó a gente busca a peça pronta que veio do passado, aqui a lógica é reinventar o futuro, transformar tecidos, sobras e roupas descartadas em coleções totalmente inéditas, cheia de utilidade e também design urbano. E é nas mãos da Alessandra Marcílio, fundadora do Remonte, que essa mágica acontece. Alessandra, obrigada por estar recebendo a gente aqui, viu?
10: Eu que agradeço.
1: Bom, vamos falar um pouquinho sobre upcycling antes de tudo. Explica pra gente o que é essa prática upcycling.
10: O upcycling é a gente construir uma peça a partir de outras peças que seriam descartadas ou de resíduo têxtil, que é o descarte da indústria têxtil. Quando a marca termina de fazer, sempre sobra, né? Retalhos, a margem de corte, e esses resíduos vão para o lixo. A gente utiliza isso para criar novas peças do zero.
1: O que fez o Remonte? O que fez você, na verdade, adotar essa prática para o Remonte?
10: Então, eu tenho o brechó desde 2001 e o brechó sobrava muita peça. Você nunca consegue vender tudo que você compra. Sempre vai sobrar alguma coisa. E aí eu ficava pensando o que fazer com aquilo. E aí eu comecei a fazer bolsa. Aí depois eu comecei a me interessar pelos acabamentos das peças. Comecei a me interessar como era feito por dentro. E às vezes eu pegava muito, principalmente a alfaiataria, que tava com algum problema por dentro. Eu começava a desmontar para tentar resolver aquilo.
1: E aí, literalmente o remonte-se, né?
10: Sim.
11: Legal.
10: Começava a desmontar a peça, eu comecei a gostar muito daquilo, tanto que me levou a fazer uma faculdade de moda. Tanto que eu gostei de mexer, eu fiz curso de... Eu comecei fazendo curso de corte e costura no Senac, modelagem. Depois eu fiz tecnologia de produção do vestuário no Senai por 3 anos, para me especializar em todo o processo. E aí eu comecei a pegar as peças do brechó que iam sobrando, e aquilo eu comecei a transformar em outras coisas. Cortar calça, emendar calça, fazer jaqueta.
1: Como é que você vê a procura das pessoas em relação a essa prática upcycling e upcycling no brechó?
10: Aumentou bastante. Eu faço upcycling desde 2015. E teve um aumento muito grande a partir de 2022, 2023. Agora, na atualidade, tá um boom. Tá um boom de upcycling, todo mundo faz, todo mundo quer fazer. É, principalmente pro público de artista e o pessoal de festival. Show, festival.
1: Você enxerga isso como uma mudança no comportamento também das pessoas, principalmente do paulistano, porque você falou que tem brechó desde 2001, aqui em São Paulo, certo? Como é que você enxerga essa mudança de comportamento também do paulistano quando a gente fala de brechó e upcycling?
10: Ah, mudou muito. De 2001 para cá mudou muito. A procura aqui em São Paulo é grande, mas também vem gente de fora, viu? Vem de outros estados. Bastante que não encontram, vem gente de Minas. Eu recebi gente de Recife que veio exclusivamente para fazer upcycling, porque não estava achando lá.
1: E já veio para São Paulo para encontrar.
10: Veio. Me achou no Insta e veio aqui, me pediu um look, veio provar, chegou aqui. A pessoa ainda ficou mais uma semana hospedada para fazer mais 3 looks para levar.
1: Legal. O que muda quando uma pessoa começa a enxergar a roupa de uma maneira que ela precisa circular? E não só apenas comprar e descartar, sabe? O que você acha que muda na cabeça de uma pessoa, no pensamento de alguém que pensa dessa forma, né?
10: Então, a pessoa começa a ficar mais crítica na hora de comprar. O público de brechó, o que gosta mesmo de brechó, geralmente eles têm um conceito de moda, eles acompanham o que está na moda e aí tenta colocar aquilo, não a tendência, o conceito de moda. A tendência não, o público de brechó não procura tendência.
1: O que diferencia o brechó de São Paulo do resto do mundo, acredito eu?
10: Então, aqui em São Paulo agora tem muito, né? É muito diverso, eu acho também. É muito diverso. Tem o brechó só vintage, tem aquele que é só atual. Tem um muito grande aqui em São Paulo, que eu já fui fornecedora deles, que é só atual. Eles só trabalham com roupa que tem, tipo, 3 anos de lançamento.
1: Ver toda essa criatividade faz a gente perceber que o garimpo, ele deixou de ser apenas uma escolha de estilo para se tornar uma engrenagem econômica poderosa. Afinal, o que acontece quando milhões de pessoas decidem reutilizar, reformar e fazer a roupa girar em vez de comprar algo novo? Bom, gente, então nada melhor, né, do que uma economista especialista na área de moda sustentável para entender um pouco o impacto desse ecossistema no bolso do consumidor e também na economia da nossa cidade. Então a gente conversa agora com a economista e professora do Mackenzie, Ana Lúcia Silva. Ana, obrigada por você estar aqui falando com a gente no Nossa Cidade é Sua, viu? O que é a economia circular e como que ela funciona assim na prática?
3: Muito bem, a economia circular, ela é uma alternativa à economia linear e ela é um modelo econômico, na verdade, que busca reduzir desperdícios, né? E reaproveitar recursos, e na moda é prolongar o maior tempo possível do uso do produto, né? É prolongar o tempo de vida do produto da moda. Então, ela é uma alternativa ao modelo tradicional, que é o modelo de economia linear, em que a pessoa extrai, produz, consome e descarta. Na economia circular, você tem essa alternativa em produzir, utilizar, reutilizar, reaproveitar, prolongar o tempo de vida do produto e transformar em novo produto quando você descarta esse produto que você já não quer usar mais, né? Então, na verdade, a economia circular, imagina você uma latinha de metal. Na hora que você descarta ela, ela vai ser reaproveitada e vai ser transformada em novo produto. Na moda, isso é um pouco diferente. Porque, na verdade, quando você joga ela para reutilização, ela pode ser transformada em um outro produto, não necessariamente passar pelo processo produtivo. Mas você pode, por exemplo, transformar uma calça jeans numa bolsa. Uma bolsa fashion que vai agregar mais valor nesse produto. Então, é nesse sentido de demorar para você descartar o produto.
1: Ana, falando então um pouquinho agora sobre a questão da economia local, né? Como é que a economia circular, ela impacta na economia, no bolso das famílias? Porque, assim, existe um impacto direto no orçamento das famílias. Como é que comprar e vender em brechós ajudam a movimentar a economia local também?
3: É importante a gente falar sobre isso, porque os brechós precisam muito desse fluxo de acessórios, de roupas. E também, importante também que essas roupas, esses materiais sejam de qualidade. Porque a gente tem muitos produtos agora do fast fashion e do ultra fast fashion que são de baixa qualidade e tem pouca durabilidade. Então, a pessoa, por exemplo, que comprou um produto que pagou um pouco mais caro, mas esse produto dura muito, ela consegue passar para frente. Por exemplo, agora a gente sempre tem problema de se financiar, de precisar de uma grana extra. Se você tem um produto de qualidade, uma bolsa, um acessório, cinto, roupa de qualidade, e você pode passar para frente, isso te ajuda também a conseguir uma grana extra. E para o brechó, é muito importante que ele consiga o acesso a essas roupas para que ele passe para frente. Então, é uma ajuda dupla, né? Você ajuda quem está vendendo para o brechó e ajuda também a acelerar e ter novidade no brechó, né? Então, os dois ganham muito com isso. Tanto quem está vendendo para o brechó, quanto o brechó que está comprando, que tem um fluxo maior desses produtos para poder passar adiante.
1: E falando um pouquinho sobre o consumidor, então, né? Sobre essa questão da gente consumir muitas coisas novas, né? Durante muito tempo, o mercado, ele valorizou o produto novo. E isso vem mudando com o tempo. O crescimento ali de brechós, de moda vintage também, mostra uma mudança na forma como as pessoas atribuem valor às roupas agora?
3: Sim, isso tem mudado muito no Brasil. Fora do Brasil, né, já é uma realidade já faz muito tempo, né? Mas no Brasil tem ganhado muito. Eu acho que nos últimos 10 anos a gente tem desenvolvido muito. Eu acho que nos últimos 5 anos isso tem virado assim, tipo, uma coisa cool, sabe? Tipo, eu vou usar muito mais fashion e muito mais responsável usar um produto que seja de qualidade, vintage, por exemplo, é diferente, né? Você sai daquela coisa acelerada da moda, do fast fashion, do ultra fast fashion, que é puxada agora pelas marcas chinesas, e você tem essa alternativa de ser ao mesmo tempo, estar diferente na moda, e ter uma peça que você não, talvez não desse conta de pagar numa loja de primeiro consumo, né? Mas agora você pode, por exemplo, ter uma bolsa de grife, ter uma roupa de grife que seja não só pela grife em si, mas porque é mais de qualidade, dura mais. E isso está completamente mudando a cabeça do consumidor para essa preocupação com a sustentabilidade.
1: Porque a indústria da moda, a gente trazendo um dado aqui, é uma das mais poluidoras do mundo, né? E com essa questão dos brechóis, upcycling, isso vai mudando. Queria entender, do ponto de vista econômico e ambiental, quais são os impactos, assim, quando mais consumidores optam por peças de brechóis do que comprar ali uma peça nova que vai ser descartada logo em seguida?
3: O grande problema dessa das marcas, por exemplo, ligadas ao fast fashion e ultra fast fashion, é que elas usam muito materiais de baixa qualidade, né? Uma combinação ali de fibras tóxicas que são muito difíceis de reciclar. Então, o uso de roupas do brechó, de brechós, o uso de você reaproveitar uma roupa que já foi produzida com tecido de qualidade, com material de qualidade, isso ajuda bastante na sustentabilidade, porque você demora para descartar isso e virar lixo, né? Nós somos a segunda indústria mais poluidora do mundo, que a primeira é o petróleo. Porém, a gente usa tecidos que são de cápsula do petróleo, então a gente usa tecido sintético. E aí a preocupação muito grande com isso, porque a gente tem consumo de água para produzir, por exemplo, jeans, que tem também reduzido agora a forma de produção, mas a gente ainda está longe de ser uma indústria sustentável. Uhum. E então a gente tem essa preocupação com passar para o brechó essas peças que são mais de qualidade, elas ajudam muito a gente na sustentabilidade e reduzir esse descarte que é muito poluidor, com certeza.
1: Trazendo para São Paulo agora, Ana, o mercado de brechós, né, ele tem crescido bastante aqui na cidade. Queria entender o que esse movimento, o que esse crescimento revela sobre a economia também de São Paulo.
3: Então, eu acredito que tem crescido muito isso porque as marcas têm também utilizado essa prática de conectar a sua marca aos brechós. Então, quando eles fazem as ações, por exemplo, de eu levar minhas peças que eu não uso mais para a loja e ganhar um desconto para comprar uma peça nova, e eles mandam essas peças para os brechós que eles já têm acordos e aí o brechó ele toma uma dimensão diferente do que teria antes só pelo fato de que a gente, consumidor, venderia para os brechós. Agora tem uma ação maior, que as marcas estão preocupadas com essa com a sustentabilidade, e não só porque estão preocupadas com o meio ambiente, mas isso porque agrega valor, né? Você falar que você está preocupado com a sustentabilidade agrega valor à marca de quem está preocupado com isso, de quem está levantando essa bandeira. Então a gente tem agora esse movimento do brechó aqui em São Paulo por conta disso, porque não só os clientes estão fazendo esse movimento para poder movimentar uma grana extra, mas também as marcas estão conectadas a isso para ganhar, agregar valor à sua marca por estar ligada à sustentabilidade. Então nós temos um crescimento muito grande. A estimativa que a gente tem até 2030 é que a gente vai crescer, os brechós vão crescer mais de 100%. Sim, tipo, a gente vai ter um crescimento muito grande, acelerado, das lojas de brechós em comparação com as marcas de primeira linha.
1: E para fechar esse roteiro com chave de ouro, a gente veio aqui na Lapa para conhecer o famoso brechó Minha Votinha. Vem conferir com a gente. Aberto desde 1992, o espaço é famoso por abrigar um acervo gigante de relíquias vintage, que já vestiram produções de cinema, teatro e gerações de apaixonados por moda. Quem comanda esse império da nostalgia é o Franz, que dedicou as últimas 3 décadas a garimpar histórias e nos ensina que uma boa peça de roupa simplesmente nunca perde a sua alma.
11: Minha formação técnica, eu sou engenheiro, tá? E na época eu trabalhava com a indústria bélica, houve conflito do Golfo Pérsico, acabou meu trabalho, acabou, pum, tem que sobreviver. Nesse sobreviver, eu comecei a vender peças de antiquário na feirinha do MASP. Não trabalhava com roupas, tá? Por quê? Trabalhar com roupa naquela época seria uma depreciação para mim, para o meu ego. Não funcionaria, porque brechó naquela época era um lugar de coisa velha, mal cuidada, jogada. Apesar de que existiam, sim, alguns brechós importantes. Mas eu comecei com o antiquário. Era o que me mantinha. Ai, que você faz? Eu sou antiquarista. Que dono de brechó não me dava o suporte de status. Não me dava status. Aí, em 92, eu abri realmente o CNPJ do Minha Votinha como loja de antiguidades. Na época, eu tinha um sócio que vinha do mundo da moda. Ele queria trabalhar com moda. Isso, mais ou menos, em 94, começamos... Quando a gente comprava peças antigas, vinham roupas antigas junto. E a gente usava como cenário. E nisso, é uma história que, tipo assim, Gremlin. Brechó, roupa, do dia para a noite, enche o espaço. Tá? Foi assim que aconteceu. Comecei a pegar algumas roupinhas antigas, só para ilustração de cenário. E de repente, pum, encheu.
1: Como que surgiu esse nome, que é um nome que traz uma afetividade, né? Uma memória.
11: Surgiu da seguinte forma. Na época eu fazia a feirinha do Márcio. Levava minhas coisas de peças para vender, de objetos. Aí o povo chegava e falava: ai, minha votinha, não dava valor. Ai, minha votinha, mas era maior, era melhor, era mais bonito. Ai, tá na casa da minha tia. Então a gente pegou a interjeição do público com a palavra minha votinha. Porque na nossa, a minha parte de antiguidades são as antiguidades de forma mais emocional. Não são aquelas grandes antiguidades em termos gerais que a gente vê por aí, mas são peças antigas, mas de um cunho emocional, daquela que você vê no nosso dia a dia. Aqui o Minha Votinha não é uma loja só, a gente divide em três. Tem o antiquário, que não podia tirar a minha raiz, o antiquário. Aí tem uma parte de venda, que ocupa toda uma parte do galpão, mais a parte de dentro da casa. E é onde que nós estamos aqui, que é a nossa parte de locação. Então, a parte de locação, ela vai atender o público de publicidade, de cinema.
1: E na Pressa de São Paulo, abrir espaço para moda circular não é só transformar o nosso guarda-roupa não, tá? É também transformar a nossa relação com o tempo, com o planeta e com a nossa própria história. Bom, o Cidade é Sua de hoje vai ficando por aqui com um convite para que na próxima vez que você andar pelas ruas da capital paulista, olhe para as araras com outros olhos. Sempre tem um achado e uma nova história te esperando. Até o próximo fim de semana e, quem sabe, a gente não se encontra pelas ruas de São Paulo.
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13: A atriz Cláudia Raia começa nesse mês a turnê nacional com o espetáculo Tarsila, a Brasileira, sobre a vida da artista. O musical chegará nas principais capitais do país, como Rio de Janeiro, Curitiba, Recife, Porto Alegre e também Salvador, além de voltar aos palcos paulistanos em janeiro de 2027. A Estela Ribeiro acompanhou uma tarde de ensaios e conversou com o elenco sobre os ícones do modernismo brasileiro. Vamos conferir a reportagem.
14: Ela nunca foi propriamente dita feminista, mas se a gente for traçar um paralelo, a gente consegue ver muita coisa que ela conquistou para muitas mulheres hoje em dia.
15: Com certeza. Eu acho que se não houvesse Tarsila, mulheres como Tarsila, nós não estaríamos aqui. Como é que você considera uma pessoa feminista? Com todas as atitudes dela. Uma mulher que se separou em 1913, porque ela foi massacrada por todas as atitudes que ela tomava. Imagina, ser mulher e artista em 1920. Ela se tornou uma artista depois dos 30, que também tinha o etarismo. Então, era tudo junto, imagina. Uma mulher artista mais velha. Ela traz o legado dela e a gente carrega com a gente a história dela. Duas coisas que eu acho que a gente tem em comum. A força da realização, que é uma coisa bem característica de nós duas, e não largar de mão o propósito dela. Ela queria ser a pintora da terra dela, a pintora da gente dela. E eu, no meu propósito com o teatro musical, desde o começo, né, sabendo que esse gênero ia vingar, o trabalho pelas mulheres que eu faço, pelas menopausadas, pela liberdade feminina, pelo prazer feminino. Então, tudo isso eu acho que é muito parecido com ela. E é aí que eu me agarro para conseguir fazer essa personagem.
14: Jarbas Homem de Melo. Oswaldo Andrade, a sua relação com a Cláudia, a gente percebe de todos os ângulos, e até vocês expõem isso na mídia, é uma relação de muita parceria. A gente vê vocês dois apoiando um ao outro. Você acha que essa relação é parecida com a do Oswaldo e a da Tarsila? Tinha essa admiração e essa parceria?
16: Eu acho que sim, eu acho que tem uma simbiose aí. Acho que dá uma imitada a vida real com o espetáculo. Porque foi realmente a fase mais profícua dos dois, né? E eu acho que a minha parceria com a Cláudia, desde que a gente começou essa relação lá em 2011, eu acho que também deu uma explodida, assim, né? É, na nossa relação e na nossa parceria e na arte também. Eu acho que as melhores coisas que a gente fez, eu acho que foi nessa fase também. Então, eu acho que tem uma simbiose aí.
14: Porque a gente vê os áudios, tem até uma cena ali onde ele mostra uns ciúmes, né? Porque a Tarsila ficou muito conhecida e muito assediada por grandes artistas na Europa. A gente tem ali a cena do ciúme. Você acha que em algum lugar esse ciúme passa por um recalquezinho de ver uma mulher brilhando, especialmente naquela época onde a sociedade era ainda mais machista do que é agora?
16: Ah, com certeza passa por aí, sim. E a Tarsila era uma mulher muito bonita, muito desejada por todos, uma mulher muito elegante, né, com finos tratos e tal, e uma artista maravilhosa que foi reconhecida lá fora antes de ser reconhecida aqui, né, na França, antes de ser reconhecida no Brasil. Mas com certeza passa por esse machismo, por essa propriedade, né, que ele achava que tinha sobre ela.

0: nesse personagem, nessa coisa histórica, um momento importante que foi modernismo no Brasil. Você já tinha tido contato com esse universo?
1: Sim, porque eu venho das artes plásticas. Então, na faculdade a gente passa lá pela Semana de 22, Tarsila. Mas agora esse mergulho, essa verticalização em cima desses personagens é a primeira vez. E confesso que, junto com os meninos, com a Cláudia e tudo mais, tenho descoberto coisas que nem na faculdade eu soube, assim. Essa negritude, esse lugar histórico desse cara tão letrado e que desenhou o modo que a gente fala hoje, né, de nosso olhar, assim, é um presente, está sendo um presente.
0: E tô com a Anita Malfatti, que é vivida pela Keila Bueno. Como foi esse processo de criação? Eu vejo que você usa um lenço, porque a Anita tinha uma deficiência, né?
2: Sim, foi bastante difícil, gente, porque pode não parecer, né, mas a gente, quando imobiliza uma das partes do nosso corpo, a gente muda completamente o equilíbrio. E eu sou uma pessoa, sou bailarina, né? Então, toda a minha expressão é física. Então, eu tive que imobilizar o meu braço direito, que a Anita tinha uma peculiaridade. E ela usava, para suavizar a imagem dela, lenços. Então, você praticamente não percebia que ela tinha essa característica, né? Então, ela aprendeu a escrever e a pintar com o braço esquerdo. E eu também tive que aprender, né? E até hoje eu ainda estudo, né? Pra eu não imobilizar todo o meu corpo. Porque a gente tá atuando, né? É um processo que ainda tô falando com a Anita aqui.

0: Yane Maia, Vivi Dona.
1: Olivia Guedes Penteado.
0: Que é uma grande mecenas, uma grande amiga da Tarsila, né?
1: Muito, muito amiga, amiga do Oswald também, Anitta também. É, foi a maior mecena, gente, do nosso país, do movimento modernista. Ela viu um Brasil antes do tempo. Por isso que eu costumo dizer que ela era uma mulher à frente do seu tempo. Ela ficou viúva, né, com 30 anos, e a partir dos 30 anos, em vez de casar de novo, ela começou um movimento modernista. Olha que mulher à frente do seu tempo. Mesmo porque a gente sempre vê alguma coisa da sociedade, uma mulher snob, não era, era uma mulher simples, é uma mulher que via no Mário de Andrade, no Oswald, na Tarsila, uma possibilidade de se reinventar o Brasil, de se conhecer. Ela dizia, não há cultura maior do que conhecer o próprio país.

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3: Um artista que ajudou a popularizar o funk de 150 BPM, transformou a velocidade das pistas, levou o som da periferia do Rio para outros países. Mas fora dos palcos, continua se definindo pela descrição, pela ligação com a família, pela admiração que sente pela mãe, sua grande referência. A trajetória dele é feita também de contrastes. Menino que começou na igreja se tornou um dos maiores nomes de um gênero que ainda enfrenta preconceito. O homem reservado construiu uma carreira diante de multidões. E o artista que canta sobre festas, desejo, liberdade, diz encontrar inspiração até mesmo nas melodias dos louvores que ouviu durante a infância. Produtor, compositor, DJ, baterista de coração e um dos principais

0: principais nomes do funk brasileiro, nosso convidado de hoje no Imprevista é Kevin Ocrisch. Kevin, bem-vindo, muito obrigada.
1: Obrigado, Joana. É, dicção incrível. Nem parece que você é de Portugal. Caraca, tô realmente nervoso um pouquinho, mas hoje a gente vai falar muita coisa.
0: Vamos falar muita coisa, papo muito bom. Quero aproveitar para agradecer a sua gravadora Universal por ajudar a fazer esse momento aqui. Ah, possível, o nosso coordenador de operações, Rodrigo Piccioneri, nota mil também nesse meio de campo. Muito obrigada. Kevin, a gente sempre começa com uma pergunta assim, para já quebrar o gelo. Eu queria saber de você, o que, que você sente mais falta da época em que ninguém te conhecia?
1: São tantas coisas.
0: Muito.
1: Cara, mas o que eu sinto mais falta é tempo. Tempo, um pouquinho, tem pouco tempo hoje para aproveitar a família, tá perto e. Eu tinha muito tempo e não sabia. E hoje eu não tenho. Sim, tempo.
0: Como é que você usava o teu tempo antes?
1: Cara, brincando, me distraía mais, tá ligado? Hoje eu vivo mais a realidade. Mas quando eu tô no estúdio ali, eu recupero, acho que meu tempo ali. Hoje eu vivo mais pro trabalho, eu me sinto vivo no trabalho, mas eu não tenho tanto esse tempo para estar com a família, mas meio que eu troquei, né, as coisas.
0: E era isso que você queria? Quando você vê o que você faz hoje, você pensa, ok, eu tô trocando o meu tempo que eu tinha com a família, pelo trabalho, muitos shows, uma agenda corrida, mas eu cheguei onde eu queria.
1: Cara, a gente entra na música como se fosse A gente não meio que escolhe, eu não escolhi a música me escolheu, então é como se fosse um buraco negro, a gente é sugado. Tenho o costume de muito estudar as coisas, tipo, estudei uma história de uma pessoa, eu vou até o fim, termina. A música não, quando você entra dentro dela, você é sugado, ela, não, ela é infinita, por isso que meio que eu entrei sem saber. E eu me sinto vivo fazendo isso.
0: Nesse buraco negro, você sente que você entrou e assim, do nada você chegou, do nada no que diz respeito a tempo, assim, tudo aconteceu muito rápido, mas ao mesmo tempo você teve que fazer muita coisa para você conseguir alcançar o sucesso que você alcançou.
1: Aí, depois que eu fui sugado por esse buraco negro, eu comecei a enxergar as coisas ao meu redor aí. Entendi que, por ali, pela música, eu podia mudar a história da minha família. Eu lembro, quando eu recebi meu primeiro autoral, eu falei, posso tirar minha família dessa realidade. A gente morava num lugar bem humilde do que de Caxias, passamos muita dificuldade e meio que a música me salvou, tá ligado? Pra ir pra outro caminho.
0: E assim, a tua mãe teve um papel muito importante nisso. Houve um momento em que você era bem pequenininho, em que a tua mãe te incentivou a fazer o que você queria. E você diz que você parou para pensar. Agora, ok, ela me deu essa chance, mas eu também quero retribuir o que ela me deu. Como foi isso?
1: Então, minha mãe, ela comprou praticamente... Teve várias pessoas que me ajudaram, tipo assim. Minha mãe foi muito importante também. Primeiro foi meu avô que me deu meu primeiro computador. Seu Jardel, depois minha mãe que me deu minha primeira MPD, que era tipo um MPC, que é um instrumento de DJ que toca ao vivo, e fui conhecendo pessoas ao longo do tempo. Tem minha virada de chave, que foi um momento que eu fui para São Paulo, vim para São Paulo trabalhar com o MCG15 e fiquei um tempo trabalhando como DJ dele, já escrevi umas músicas e voltei, mas não tem como, tipo, falar que foi só minha mãe, tipo, teve várias pessoas.
0: Teve várias família, sim.
1: Sim, além de família, pessoas que hoje são minha família, que eu acredito que Deus colocou na minha vida. O primeiro foi o Dudu, tá ligado? Que foi lá em casa, que depois que eu senti, assim, que eu podia trabalhar com funk e levar a sério, que Deus colocou na minha vida, assim, foi uma pessoa pra mim. Me erguer também, me ajudar, tá ligado? Na minha trajetória.
0: Em que momento é que você tá da tua carreira agora?
1: Dos melhores momentos são, mas agora eu tô aqui. Tô aqui. Falar sobre mim, assim, é tipo viver um sonho, porque eu sei de onde que eu vim. E, pô, tá aqui agora sendo entrevistado é algo realmente que me faz ter essa alegria de saber que eu vim de um lugar que... Muitas pessoas não conseguirão e não conseguiram.
0: Mas você já é entrevistado e você já tem sucesso e você já é querido para entrevistas e para dar seus depoimentos há bastante tempo. Você ainda vê isso como algo que te dá um frio na barriga? As pessoas querem saber sobre mim, querem ouvir minha opinião, o que eu tenho a dizer?
1: Cara, eu sinto essa pressão e... Sei que... Como é que eu posso dizer, cara? Eu amo fazer música. Eu me tiro como um produtor. Um produtor, não como essa. Tem pessoas que já nascem, já, cara, eu quero dar entrevista com aquele. Eu não, tipo, não imaginei que ia chegar nesse ponto. E, porra, é diferente, uma sensação boa. Por mais que eu seja, já tenha uma trajetória grande no funk, mas pra mim parece que foi ontem, tudo aconteceu tão rápido. E tá aqui, pô, sei que pessoas querendo me escutar é muito bom. É algo realmente incrível, sim.
0: Você gosta de falar sobre você?
1: Porra. Eu gosto de falar sobre meu trabalho, sobre algumas coisas que eu gosto de fazer fora do trampo, assim.
0: Eu acho legal que nas entrevistas tendem muito a te perguntar o que, que é a batida 150 BPM. Porque você fala, querendo ou não, para um grupo muito específico, quem gosta de funk, mas é um grupo enorme. Quem tá fora é que vê como se fosse um nicho da música. Enorme. Muita gente no Brasil sabe o que é 150 BPM. Talvez você, quando vai dar entrevista, querem que você explique para quem não tem esse conhecimento. Mas já é um estilo que, assim, foi assinado por você, basicamente. É uma coisa muito autoral, sua. E é onde você se sente à vontade?
1: Sim, sim. Mas não é uma coisa que nasceu diretamente de mim. Teve vários produtores de DJ do Rio de Janeiro que começaram essa vertente. E tem até uma certa guerra de quem começou. Mas eu acredito que eu fui uma das pessoas que elevou o BPM 150, que é 150 batidas por minuto, a pulsação da batida. E eu fiz uma sacada diferente para poder colocar o meu 150. Meu 150 não veio igual estava rolando. Era muito criticado no início, porque o 150 ele era aumentado o BPM das músicas. As músicas de funk eram feitas em 127 BPM. E nos bailes de comunidade ali, as pessoas já estão na onda. Eles aumentavam o BPM cada vez mais. Aí, tipo, fui pra 130, depois fui pra 135. Só que ele é aumentado manualmente na CDJ, não produzido. Então, as vozes começavam a subir o tom, né? Não tinha o pitch correct, que é uma parada que você aumenta o BPM da música, a música fica mais acelerada e a voz continua a mesma. E o funk não era feito assim. O 150, e eu comecei já a fazer, produzir ele 150, então a batida acelerada, mas a voz continuava a mesma. E a sacada que eu tive foi fazer a música em 65 BPM, porque a melodia da música é a melodia, tipo assim, da bossa nova, é por aí, mais ou menos, nesse BPM, e eu duplicava, tipo, eu faço a melodia lenta e a batida acelerada, por isso que eu fiz a minha identidade de 150. Eu passei a fazer unir ao contrário, eu canto uma melodia lenta em cima da batida rápida. Por isso que eu acho que a música, a minha música em si é lenta, mas a batida é acelerada. Isso uniu e deu em minha identidade, por isso que eu me destaquei no 150, eu acredito.
0: É uma marca bem forte da tua música. Eu acho bem legal isso de você destacar que até existe uma guerra entre quem é que foi o grande protagonista, mas que não foi você o que iniciou, apesar de você saber que você teve a importância. Você não gosta desse tipo de rivalidade, você não é adepto a rivalidades.
1: Cara, porque eu acho que todo mundo tem espaço na música, por mais que a gente seja grande, mas a gente tem que ter o pé no chão, que o mundo é muito grande e tem diversos artistas, tem espaço para todo mundo, tem diversos públicos também para aproveitar a música. A gente ter essa clareza, assim, é bom também até pro coração.
0: E você estava agora falando sobre como era o funk e como é agora. Como é que era o funk quando você começou? Você sempre gostou de funk?
1: Sim, cara, sim. Na verdade, eu conheci o funk através de um amigo que me mostrou uma música no celular e falou, caraca, vai ter isso bem novo, tipo, 13 anos de idade. Vai ter uma disputa de som automotivo e minha mãe era da igreja. Ela não deixava a gente sair à noite, porque as festas de funk costumam ser à noite. Eu fui nessa disputa de som, que era à tarde, e eu me encantei, eu vi um DJ tocando ao vivo, e foi meu primeiro contato com o funk ali, mas eu conheci música na igreja em si, tipo, eu acho que eu não lembro o dia que eu conheci música, assim, eu acho que a gente já nasce escutando música na família, todo mundo tá escutando música ali.
0: Você já tem como música na veia, mas o gênero musical que você hoje domina é uma coisa que você foi encontrando.
1: Sim, sim, sim. Eu faço funk, eu acho que, porra, funk a gente tem várias referências, né? Vários artistas que galgaram ali no início. E a gente tira como inspiração vários, vários.
0: Das antigas, quem são os que você gosta?
1: Pô, são diversas pessoas, cara. Eu acompanhei falar como símbolos que foram grandes. Furacão 2000, eu acompanhei muito. Eu vi ali bailes de comunidades ali que influenciaram o baile da Cidade Alta, baile complexo. E eu estudei muita coisa sobre o funk. Eu conheço vários artistas, assim, tive o privilégio de ser fã e depois conhecer. Isso é muito, muito bom também.
0: E hoje em dia tá totalmente diferente o funk daquele que te alimentou quando você começou. Você gosta mais de qual era do funk, dizendo assim?
1: Cara, eu gosto de todas as eras. Eu gosto do funk putaria, eu gosto do funk proibidão, eu gosto do funk consciente. E dentro do funk, muita gente não sabe, tem várias vertentes dentro do funk. O funk é muita coisa, tem muita gente fazendo muita coisa, tem gente fazendo gospel no funk até hoje, entendeu?
0: É
1: muita
0: um ritmo.
1: Coisa, é um ritmo. E eu acompanho todos, eu sou bem, bem, bem, gosto muito de funk. Não escuto também só funk, escuto diversos tipos de música. E eu trago, tenho que trazer isso musicalmente pro meu funk, pra minha melodia, pra minhas coisas.
0: Kevin, eu achei super legal você falar sobre os vários tipos de funk que tem, vários tipos de letras, as coisas que se falam nas músicas. E tem muita gente que tem preconceito com o funk, que não entende que há uma multiplicidade muito grande. Mas que o funk também fala da realidade das favelas. As pessoas cantam o que vem. Como é que é para você isso?
1: Então, o funk tem muito ritmo e... Como é que eu posso dizer? O funk é tão, tão, tão amplo, porque ele faz músicas de 90 BPM, ele faz música de 100 BPM. O funk, ele tem essa mistura até na velocidade da música. Então, o funk não é só uma coisa. Tipo, a pessoa escuta funk e um funk putaria e acha que o funk é aquilo. O funk não é. O funk tem vários artistas que cantam consciente. Vários artistas que cantam outras coisas. E eu admiro, mano. Porque eu nasci na comunidade. Eu acho que o funk nasceu nos anos 60 nos Estados Unidos. E chegou no Rio através dos bairros de comunidade nos anos 80. E ali ele se consolidou como era dançante. Era uma parada mais batida eletrônica. E foi influenciado pelo Miami Bass. E ele chegou no Rio de Janeiro, ele foi modificado, ele não era a coisa que é hoje. Eu acho que o funk brasileiro, é por isso que os gringos, quando vêm pra cá, eles gostam muito. O funk se tornou, ele meio que virou outra coisa totalmente diferente. Se você buscar os funks antigos, era totalmente... Teve a época dos bares de rua, que tinha corredor, que era baile de porrada. Tem vários movimentos do funk ali. Cara, eu acho que o funk é muito maior do que, tipo, eu, do que qualquer artista, tá ligado? É uma massa, é massa funkeira, tá ligado? É muitas pessoas que trabalham, não só os artistas, tem os empresários, montadores, donos de equipe, tem todo uma
0: estrutura gigante.
1: Uma estrutura ali,
0: E você representa parte dessa estrutura, tem uma equipe enorme, tem muita gente que trabalha junto com você. E você gosta sempre de deixar claro que você não faz nada sozinho, né? Você é um grande nome, mas você também tem uma grande equipe, pessoas que trabalham com você que fazem isso acontecer.
1: Sim, sim, com certeza. Acho que ninguém é grande sozinho, é como uma empresa, não é sozinho. A gente pode até carregar um nome, ter um nome, mas é toda uma engenhoca ali para fazer tudo acontecer, tem... tudo por trás, e isso daí é bom reconhecer também, e também não carregar o peso sozinho, nem comer a melancia sozinho, porque ninguém faz isso sozinho.
0: Kevin, sobre as letras que são mais pesadas, os proibidões, como é que é para você, que cresceu num ambiente mais religioso, do nada você tá no palco cantando o proibidão, para sua família, até mesmo para você, como é?
1: Como que eu vou explicar isso? Eu entendo como se eu conhecesse uma coisa, como se você conhecesse uma coisa a vida toda. Fala assim pra você, só existe isso, só existe isso. E você conhecer uma coisa totalmente diferente. Então pra mim foi libertador, tipo, conhecer o funk, tá ligado? Mas hoje eu enxergo como eu conheci uma parada que, caraca, mano, o mundo tem dois lados, existe o bem e o mal. Eu conheci, não é que o funk é o mal, eu conheci, assim, a libertação, cara, o que todo mundo vai conhecer um dia, tá ligado? Eu acho que a gente tem muito aquele mistério, ah, os pais querem cuidar da gente. Eu acho que os pais falarem sobre as coisas que tem no mundo, meio que foi chocante pra mim ver. E ao mesmo tempo foi, caralho, foda, mano, maneiro. Tipo assim, eu gostei. E eu gosto, mano, das coisas que foi. Que eu acho que foi, não entre o bem e o mal, vou voltar. Foi ver a realidade de um, visto de um, por outro lado, entendeu? É, deixa as pessoas falarem mais explicitamente, a realidade tá aí em qualquer lugar, tem em qualquer lugar, e a realidade dita desse ponto de vista eu achei foda, tá ligado? O funk, ele fala a realidade do outro lado, a gente vê também as falhas do governo através de uma música. Uhum. Tipo assim, eu vi falhas do governo, eu vi policiais fazendo coisas que, porra, não são legais, eu vi o mal também em algo que todo mundo fala que faz o bem, entendeu? Tipo, caraca, é bom, tipo assim, ver esses dois lados, e hoje eu tenho uma régua e saber que existem pessoas boas dos dois lados, tá ligado? Na favela até o bandido tem aquele bandido que é responsa, que tipo assim, ajuda o povo mais que a polícia vai lá, e tem policiais que são totalmente corruptos, e tem policiais que tem coração bom, que tipo assim, às vezes vai trabalhar, teve o sonho de ser policial desde criança, e tipo assim, às vezes toma um tiro de um assaltante, tá ligado? É bem, bem louco isso na vida. Eu consigo reconhecer os dois lados e sei que todo lado tem pessoas boas e pessoas ruins. Né?
0: Todos os assuntos têm a parte boa, a parte ruim, a parte que as pessoas querem olhar, a parte que as pessoas não querem olhar. E você falar isso com clareza e com transparência, para quem é mais hipócrita, pode chocar. Mas é porque a gente tem uma sociedade, sim, um pouco, sim, hipócrita. Mas é,
1: eu
0: isso. Todos os lugares têm lado bom e lado ruim, e é exatamente como é. Inclusive, a música gringa que a gente consome, às vezes canta sem saber o que está sendo dito, tem palavrão, tem proibidão, tem cenas explícitas, e ela é consumida. Agora, algo que eu acho que você traz junto com você, e que eu não vejo em todos os artistas, por exemplo, você vira e fala assim, ah, tem o funk consciente. Você tem as músicas que falam de sexo, e você fala sobre elas, mas você não tem a objetificação, você não tem a humilhação que muitas músicas têm, por exemplo, em relação a mulheres. Isso é intencional da sua parte?
1: Então, vamos lá. Eu acho que a música, primeiramente, ela tem que ser livre em si. Ela não pode ter... A música é um momento que ela, você escuta ela como se fosse normal, fazendo teu dia a dia, bebendo água. E a música é algo que você não pode ser careta, mano, a música. A música tem que ser algo que, tipo assim, te impressione mesmo. Tipo, caraca, mano. É coisas que, tipo assim, os pensamentos mais loucos, mais profundos, mais... repilantes, tipo assim... Que a pessoa tem, que todo mundo tem, porque ninguém é bobo. E, cara, essa coisa de falar, eu acho que sobre a mulher, cara, o funk, ele hoje eu enxergo que tem disso, mas tem mulheres e mulheres, mano. Então, e como tem homens e homens. E é de igual para igual, mano. Acho que a gente, no final, somos seres humanos, e tem gente que escolhe cantar desse jeito, tem pessoas que escolhem cantar de outro. Eu não julgo, acho que a música, ela tem a expressão, tem que ser igual nos Estados Unidos, a gente pode falar o que quiser. E eu concordo que a música não pode ter tabus, tipo assim. Eu acho que o grande contraponto da música, tem mulher que vai falar do homem, que vai falar e pode falar, e tem homem para falar, a vida é isso aí, a gente fala o que quer e tem jeito.
0: E agora, eu queria te perguntar sobre essa ascensão que, para muitas crianças, jovens que te acompanham, são teus fãs, você tem muito, muito fã, que vem no funk uma ascensão, uma forma de ascensão social, como também vem no futebol. Você vem de um lugar onde existe um desejo muito grande para conseguir uma vida melhor para os familiares. E às vezes a gente romantiza isso. Quando uma pessoa vai entrevistar uma pessoa que conseguiu muito sucesso. Romantiza isso. Mas a realidade é uma realidade dura. Quando você volta para a realidade, quando você vê que tem tanta criança querendo fazer o que você faz, como é que você se sente?
1: Cara, é muito triste, mano. É muito triste porque eu acredito que tem pessoas que são muito melhores do que eu fazendo o que eu faço. E eu chego lá, eu vejo, caraca, às vezes não tem uma oportunidade, não teve que eu tive, não foi no momento chave ali. Eu fico triste quando eu vou na favela e vejo que o governo abandonou, não vai lá, não tem um hospital, não tem nada. Os próprios bandidos, eles, tipo assim, hoje pensam mais no dinheiro em si e comprar fuzil armamento do que ajudar o povo que está sofrendo, está passando fome. E é muito triste quando eu vou e vejo isso. A gente tenta ajudar de alguma forma, tenta no Dia das Crianças ajudar. Tenta ajudar os amigos que tipo, não conseguiram fazer, mas é. A gente tenta o que pode, mas a gente não vai mudar sozinho, tá ligado? Mas a gente tem que fazer a nossa parte. Eu acho que é bom isso, mas é muito triste o sentimento que eu sinto, tá ligado? Mas é. No meio disso eu vejo que eles são felizes, mano, tá ligado? Lá na favela tem uma parada que tem. É a vida, eles brindam a vida, tipo assim, eles curtem, tipo assim. Por mais que a gente enxerga assim, caraca, para eles isso daí não impacta muito, tá ligado? Hoje eu vejo que o que eu busco é mais, porra, humanizar as coisas, tipo assim, conversar essa troca de ideias que a gente tá tendo, tipo assim, falar uma coisa que é mais real, mas, cara, lá eles se distraem, tem alegria, tipo assim, por mais do acho que o lixão nasce flor e com certeza é isso, tá ligado? A comunidade tem essa parada que eu já fui em lugares luxuosos que eu não senti essa vibração que lá tem. Lá tem isso, o povo é unido. Isso daí é diferente.
0: Você é feliz hoje? Você acha que você é mais feliz do que você era quando você tinha uma liberdade que hoje você já disse que não tem?
1: Tem uma coisa que é mais importante, que eu acho que é a alegria, né? Acho que a gente não é feliz desde o momento que a gente sabe que um dia a gente vai morrer, e é sábio pensar nisso. Mas a vida, enquanto não chegar lá, a gente tem momentos que são raros, que é o de alegria. Tem momentos que eu me sinto muito alegre, a gente não vai ter todo dia um dia feliz. Mas acho que os momentos de alegria ali compensam muito pensar nisso também.
0: Quem te acompanha, quem vê um clipe seu, quem vê a sua vida e depois te vê assim ao vivo, pode ter uma sensação de contraste grande, como eu estou sentindo aqui. Você é grande em tamanho de proporção de artista, você traz essa ideia do luxo, da ostentação nos clipes, dá para ver, é tudo muito. E quando você chega, você é um homem simples, humilde, doce, que muitos artistas não tendem a ser. Como é que é para você transitar entre esses dois mundos? O que você mostra e quem você é?
1: Sim, claro que eu não sou nenhum santo, né?
0: Ah, não tô falando isso. Mas tem muito artista que não tá aqui, que não tá presente, que não olha no olho das pessoas, que aquela ideia de ostentação vem com um é pedante ao chegar.
1: Cara, eu acho que é questão de ponto de vista. Eu acho que tem pessoas muito mais ricas do que eu e pessoas que têm mais dificuldade que eu, tá ligado? E é um sem fundo, mano. Pra você eu posso estar elegante, pra uma pessoa eu não posso estar, tá ligado? É questão de ponto de vista isso, entendeu? E como é que eu posso dizer? Eu sou o que eu sou, até nas minhas músicas eu falo, tipo assim, coisas que eu queria fazer ou coisas que eu já fiz, tá ligado? Eu sou real, assim, na música eu me sinto real, tá ligado? Funk. São coisas que acontecem, não são coisas que passam despercebidas. Eu vivo essa eterna dualidade também de ter aquele momento família, mas eu também, porra, dou uma escapada, dou uma zoada na rua, isso daí é normal.
0: E falando agora sobre toda essa ostentação, quê? falando sobre essa ostentação, quando você queria ter as coisas que você tem, falando de bem material, você imaginou que era diferente?
1: Pô, nunca imaginei que. Imaginei que era diferente. Eu pensava que. Agora eu captei. Eu pensava que quando eu tivesse as coisas eu ia realmente conquistar a felicidade, mas não é nada disso.
0: A felicidade não vem com não esse
1: vem,
0: cordão.
1: Não vem, não vem. Eu acho que
0: pesado
1: pode
0: que você
1: ser
0: tem
1: uma autoafirmação assim. Você, caraca, eu conquistei, mas e aí, o próximo passo? A gente volta naquela parada aqui e fala, e aí, que vai me completar? Não é uma parada que você vai, tipo assim, chegar e vai te completar. Caraca, agora eu sou feliz porque eu tenho uma piscina. Porque eu... Não é. É totalmente diferente, tá ligado? A felicidade.
0: O que, que é felicidade pra você?
1: Cara, felicidade é no momento que você consegue se distrair. Sem peso, com leveza, tá ligado? E é totalmente fora de dinheiro, tá ligado? Totalmente. Hoje que eu pude ver porque eu tinha uma realidade diferente do que eu tinha. E não é que eu me tornei. Eu quero ainda conquistar muita coisa, mas eu vi que hoje eu não tenho mais aquela parada. Mas é, quando você falta, eu sempre escutava minha mãe falando, quando eu, tipo assim, eu recebi um dinheiro que vai vir no meu trabalho, quando... E ela nunca recebeu esse dinheiro. Ela fala, agora as coisas vão mudar, você vai ser feliz. Eu entendo que ela atrelava a felicidade nisso. E a gente feliz é estado de espírito, né, mãe? A gente pode estar feliz num dia que todo mundo tá se sentindo triste. E as pessoas, caraca, isso que eu consigo enxergar. Tipo, tem um amigo meu, que ele é o MC Rael, mano. A gente lançou até uma música junto agora. Cara, eu vejo ele trabalha hoje no arpoador, numa barraca de caipirinha. E eu, pô, tô aberto pra falar isso pra ele aqui, pô, admiro a felicidade dele, tá ligado? Tipo assim, eu vejo pessoas com milhões ao meu redor e não tem a mesma, tipo assim, de energia pra viver igual ele, tá ligado? Tipo assim, eu admiro muito isso. Isso daí, felicidade é totalmente fora de qualquer questão financeira.
0: Kevin, você não fala muito sobre a tua vida mais íntima, pessoal? Sobre relacionamento, você não gosta de falar. Tem algum motivo para você se preservar mais?
1: Ah, cara, já me machuquei em relacionamento, já machuquei pessoas e... Mas eu sou casado hoje, tá ligado? Tenho uma vida, pô, vamos dizer que... bem estável com a minha patroa e é complicado, né, cara? Aquela história de relacionamento, sim, eu conheci ela bem novinha, uma história, pô, interessante. Na escola, tipo assim, a gente se esbarrou, foi algo chocante. Eu fui pedir ela em namoro, a gente se casou.
0: Você tá com uma pessoa que você admira, que te faz bem e hoje você vê o teu futuro,
1: sim,
0: assim.
1: Sim, com certeza, claramente. Eu acho que no final a gente tá com alguém é você aceitar a pessoa da forma que ela é, não é uma parada de você, tipo assim, enxergar uma pessoa e você é meio que o amor, todas as pessoas vão te fazer sofrer, mas você vai escolher qual que você vai sofrer por qual vai valer a pena sofrer, tá ligado?
0: E são coisas que vêm também com a maturidade. As pessoas erram, as pessoas acertam, as pessoas buscam um caminho que é melhor, que é mais saudável. Isso é o importante, é ter um norte que faz sentido. Agora, voltando a falar da tua profissão, qual é o teu norte agora? Você disse agora há pouco que você tem muito que você quer conquistar ainda. Para onde você quer ir?
1: Cara, em questão de fazer música... Eu tenho um sonho de acertar uma música só com 1 bilhão de views. E não por questão financeira, porque eu tenho essa pira de aceitar um hit mundial. E tenho vontade de repente, pô, ser marcado no funk. Eu acho que eu já sou, que eu acho que isso eu já conquistei. Ser alguém eterno num nome no funk eterno. Na música brasileira, assim. E ser uma pessoa que carregou o funk, tipo assim, representou, assim.
0: Eu acho que você, isso já pode... Eu entendo que pra quem tá dentro, queira mais e queira se sentir mais consolidado. Mas eu acho que isso já tá check na sua lista. Pra gente que não é da indústria, o que que significa bater 1 bilhão com um hit só? Esses números, quem é que já conseguiu... é muito longe do que você faz? Porque para quem vê de fora, o que você faz tem bilhões de views.
2: Ah, cara, eu já bati 500 mil em uma música só. Acho que tipo assim, você... cara, é realização. É mais realização. E ganhar um Grammy, tipo assim, é algo que é realização como música. Tipo, aquele troféu ali é mais uma confirmação. É como ter um cordão desse aqui. Mas é... Eu não... Eu corro atrás disso porque eu sei que eu que tem que fazer mais coisas do que a música. Hoje não é só fazer música. Mas é, porra, eu trabalho muito, é o que eu amo e vai ser uma relação muito grande pra mim.
0: Quando você faz um hit que vai bombar, você sabe? Puta, mandei bem.
2: Com certeza. Sim, cara, mas é, tem uns que surpreendem a gente. Acho que tipo Ginho eu senti. Ela do tipo eu senti. Pô, quase todas, mas teve umas que surpreenderam, entendeu? Tipo, que alcançaram lugares que eu nunca imaginei. Tipo Jim, ela foi top 1 em primeiro em Portugal, pra depois vir no Brasil. E, tipo, isso a gente nunca ia imaginar. Coisas que surpreendem realmente. Eu estar aqui já me surpreende, tipo, mas... Quando a gente... Nunca sabe o nosso tamanho, né? A gente, tipo, vive numa bolha, todos nós, né? A gente... Não sabe o nosso tamanho realmente, mas... E quando a música faz isso, ela, tipo, não surpreende, cara.
0: Cara, seu tamanho. Você tem parcerias com artistas internacionais absurdos. Post Malone, Drake, Karol G. Quando você
2: Sim, Dulce
0: leva
2: Maria.
0: a sua personalidade, a sua música, a tua cultura lá para fora, você sente uma pressão ou é mais um orgulho?
2: Acho que eu sinto mais uma pressão.
0: Você se sente
2: De orgulho ao
0: pressionado?
2: mesmo tempo, os dois sentimentos, cara, tá ligado? Cara, porque a gente sempre tá acompanhando as notícias, né, mano? E a gente sabe, a gente meio que. A gente tem que. Eu tenho que me apegar mais nas pessoas que gostam da gente do que as pessoas que julgam. Mas a gente quer conquistar as pessoas que julgam também, cara, porque a gente sabe que o nosso movimento não é aquilo, tipo, tudo que as pessoas acham. E eu sempre fico nessa parada de conquistar as pessoas.
0: Mas você sente que você é julgado em quê? Eu entendo o que você está falando, mas em que você acha que você é julgado, que você não gostaria de ser julgado?
2: Cara, a ser atrelado à criminalidade, eu acho que o funk me salvou. E você, quando você tem um posicionamento praticamente na internet, tipo, você é um representante tipo, do governo, e eu vejo muito acontecendo isso. Tem uma pessoa na internet que ela fica batendo nos funkeiros como se a gente fosse criminosos. E, pô, na verdade, quando a gente conhece a música, a gente ganha dinheiro com a música, a gente não quer saber crime, cara. A gente quer saber de fazer música, porque a gente conseguiu escapar daquele. Dali não é bom, cara. Realmente é mudança de vida, cara. Tem pessoas que tá lá, pô, na boca de fumo que é R$ 500 por mês, cara. Que tu acha que, pô, tu acha que alguém vai ficar querendo tomar tiro ali? Pô, R$ 500. Aí na música tu vai pegar um primeiro autoral, tu vai ganhar 5, 6 mil e, tipo, é totalmente tipo assim, a pessoa vai fugir, mano. Então, atrelar, por mais que a gente seja famoso, eu vejo isso acontecendo com o MC Pose, com o Oro, o cara começou a ganhar dinheiro com a música, o cara, tipo assim, ele não quer saber dessas paradas, entendeu?
0: É, mas há uma
2: Mas que a gente cante,
0: uma
2: mano.
0: diferença, assim.
2: Realidade, mano.
0: Você é um funkeiro, um artista, você é um músico
2: Aqui
0: que
2: eu
0: não tem.
2: represento um funk e eu sinto isso, tá ligado? Eu meio que. Caraca, é meu time, né, cara? É o funk, tipo, bater no funk. Quando eles vão colocar, eles não colocam o nome, tipo, do artista em si. Eles colocam o nome do funk, eles batem no funk. Eu
0: Entendi.
2: represento o funk, entendeu?
0: Então, nesses casos em que tem investigação, que tem polícia, que tem esse tipo de, enfim, possibilidade de haver um crime, você acha que o fato de aparecer mais o funk do que o nome da pessoa prejudica algo que você leva com orgulho?
2: Todos os funkeiros, desde aquele que canta, tipo assim, aquele que canta o consciente, o gospel, todos os funkeiros, cara. É, aí quando a gente coloca o funk, se a gente for subir um funk, a gente vai discriminar. Mas hoje o funk é o maior ritmo do Brasil, tenho certeza disso.
0: E os números são, assim, eles não mentem. Tem outros gêneros que fazem muito sucesso também, sertanejo. E você faz umas parcerias, você explora todo tipo de artista. Nesse sentido, você não é preconceituoso?
2: Não, não, com certeza não. É, por mais que... E eu sei que fazendo isso eu tô defendendo a minha bandeira do funk. É, e todos os artistas têm que defender sua bandeira. E a gente ter a consciência disso, pô, por mais que eu ame o meu ritmo, eu fazer uniões e, pô, vai ser bom para os dois públicos unir. É, a grande sacada disso é unir, é fazer collab, parceria, network. E assim a gente ajuda a expandir o nosso movimento e mostrar o outro lado.
0: Agora, falando da indústria, tem muitas pessoas na indústria da música hoje que acham que a internet é um fator que pesa. Ou seja, você precisa fazer sucesso na internet, você precisa fazer música que tem dancinha, você precisa fazer algo muito comercial para de fato conseguir estourar. Você acha que é assim?
2: Não. É. Acho que o trabalho na rua é muito mais importante. Hoje anda muito lado a lado, mas quando eu estourei minhas músicas, elas começaram na rua e foram para a internet. Eu já estourei música da internet para a rua e não é a mesma coisa. Eu senti isso quando eu vou cantar no show. Minhas músicas que estouraram na rua são muito mais fortes, tá ligado? Que as pessoas escutaram muito nas baladas, nos bailes, assim, são muito mais fortes. E a sensação é totalmente essa. Tem que andar lado a lado, mas a música é livre, ela não é presa nenhum desses lugares, ela chega e chega, tá ligado? Não tem como explicar, senão se tivesse uma fórmula de falar, pô, aí
0: você tá aqui,
2: mas vai ficar só dentro de casa e é, pô, já sei a fórmula, quando quiser lá, eu vou lá e bumba.
0: Quando você tava falando sobre BPM, batida, você falou sobre Bossa Nova. Você faria algum projeto, ou tem vontade de fazer algum projeto fora do funk, mas assim, completamente fora?
2: Sim. Sim, como produtor e até como cantor, mas futuramente. E eu já busco algo assim, eu acho que eu já fiz algo assim, tem um letras assim. Hoje eu tô criando um álbum que é trazendo dois ritmos totalmente diferentes, que é o metal funk, que é rock com funk, tudo orgânico, os caras tocando o mesmo instrumento, e eu uni a batida eletrônica com funk com rock. E eu mesmo, sim, por mais que eu já fiz feats que são movimento diferente, mas trazendo uma letra do funk, que o próprio Poesia Acústica faz isso, que une artistas, tipo, numa batida que é totalmente não é funk. Já fiz feat com Luan Santana, com vários artistas gigantes, Léo Santana também. E não for assim exatamente funk. Yeah. E eu acho maneiro, eu amo música, cara, a música é livre, a música a gente pode fazer o que quiser.
0: E você acha que dentro do funk tem quem ache isso ruim? Ou que tira a força do movimento que você representa? Ou de fato não tem isso? E são mais as pessoas preconceituosas que vêm dessa forma?
2: Eu, por ser funkeirão raiz, eu hoje também tenho essa coisa, tá ligado? Mas eu acho que como eu produtor, produzi alguém que não é do funk... Eu defendo essa bandeira do funk, cara. Hoje eu sinto isso, tá ligado? Porque eu não queria trocar de bandeira hoje, mas caraca, mano, eu acho que eu posso fazer músicas assim, mas eu não posso, tipo assim, esquecer minha raiz, tá ligado? Eu não posso abandonar meu ritmo e pular um muro. Eu acho que eu posso fazer o funk, saber que eu sou do funk. Um dia eu fazer uma música, mas ó, galera, eu vim do funk, sempre relembrar isso e bater nessa tecla, entendeu?
0: Você gosta de fazer, trabalhar e fazer música com quem tá começando? Sabe aquele meme, eu não tenho paciência com quem tá começando? Você tem paciência com quem tá começando, gosta de fazer? Porque você tem o oposto, né? Você tem parcerias de sucesso com gente gigante, internacional, mas aí você também pode ser essa pessoa, você também é esse gigante que os outros querem ter essa parceria.
2: Não tenho neurose nenhum, tem como ser, eu fico feliz quando vejo alguém que representatividade, que vem assim representando a comunidade, aí
1: para outro assunto. Independente do trap, independente, eu acho, da música cultural do nosso Brasil, eu acho que eu fico feliz quando eu vejo um artista de pagode que explode, tipo assim. Teve artista que... Eu fico feliz por saber que o meu filho ainda tá apurado um pouco. Tipo, teve artista que estouraram que eu sabia que ia estourar antes, tipo assim. O MC Jacaré, o Ian do Pagode, tipo assim, eu vi esses caras cantando, tipo, num lugar assim, eu falo, cara, esse cara vai explodir. Os caras explodiram, tipo, isso me dá felicidade de ver que uma pessoa conseguiu conquistar também.
0: O que você acha que precisa pra explodir hoje em dia?
1: Cara, é o sucesso, cara. Você tá em todos os lugares, tá nas rádios, está tocando na rua, a sua música está tocando, tá ligado? Acho que você
0: artista,
1: tá começando a mudar a vida de pessoas ao seu redor. Uhum. É como você gerasse emprego e você, tipo, é tudo um complexo, né? Um sucesso. Você conseguir, tua mãe, tipo, porra, conseguir dar uma geladeira, tu não tem casa, se tu trazer alegria para as pessoas que estão ao seu redor através do seu trabalho, tipo assim, e se reconhecer onde que você passa, é uma mistura de coisas.
0: Tem alguma coisa que você não gosta na indústria hoje em dia? Alguma coisa que você fala, putz, isso daqui poderia melhorar, poderia mudar?
1: Com certeza, sim. Diversas coisas, assim, mas eu aceito como as coisas são e a gente tem que aturar a mudança das coisas. Assim, hoje a música é consumida de uma forma diferente. Antigamente, os MCs falavam que quando estouravam uma música, você ficava 5 anos. Eu não peguei essa época. Hoje, você estoura uma música, você fica pouco mais tempo com uma música só. Você tem que fazer várias.
0: As tuas músicas, elas tocam em qualquer lugar, música de mais tempo.
1: Não, mas eu não peguei essa época. A minha, já era, quando eu peguei, já era reduzido. Ficava 2 anos com a música, tá ligado? 3. Agora... Hoje tu estoura 3 meses, tipo assim, uma música explode, tipo, se for na internet. Por isso que a música da internet em si, quando a música sai da rua pra internet, ela dura muito mais, ela se eternizam mais, elas tocam sem parar.
0: Você tem uma estratégia, assim, de buscar lançar música de tanto em tanto tempo? Você trabalha, assim, faseado?
1: Sim. Tudo tem que ter uma estratégia, assim, e isso eu conto com a minha galera, minha equipe, pra lançar, mas no começo eu lançava tudo meio embolado no SoundCloud e assim que foi, cara. Eu comecei a lançar música no SoundCloud, que é um site que é uma galera meio do nicho do funk ali, os DJs estão ali e a gente lançava muita capela, tipo assim, é só voz e os DJs pegavam e faziam remix. Aí começou assim, mas aí a gente começou a ter um controle, a galera do Marte, não é assim, que aí eu fiquei, era meio rebelde, aí eu soltava uma música sem registrar, sem nada.
0: Veio a galera te controlar, a equipe, eles te controlam muito?
1: Cara, hoje não mais também, mas eu sempre fui meio rebelde, tipo assim.
0: Porque tem aqui uma galera de olho em você.
1: Sim.
0: Eles ficam de olho no que você faz, fala, aposta?
1: Com certeza, isso me ajuda também, porque se deixar levar por a gente, tipo, a gente, não tem jeito, a gente tá meio lelendo, né? Tá? Tem que, tipo assim, controlar ele, que é, tô doido, cara, ele também já para as postagens que eu faço.
0: Você já fez algum post, já colocou alguma coisa na internet, você se arrependeu depois?
1: Postou um negócio, foi um montão de negócio vereador, porque eu fiquei indignado, né, cara, porque ele foi exatamente com esse amigo, não foi com o réu, que esse amigo, pô, ele trabalha lá no é uma eterna guerra, né? Com o governo e com os comerciantes que não têm direito de trabalharem lá na praia, vendendo caipirinha. E eu acho que... tem um governador que ele fica batendo muito...
0: Vereador.
1: Uma vereadora e um vereador que fica batendo muito no pessoal. Fui e postei o vídeo da vereadora, mano. Caraca, aí veio o público da vereadora me batendo.
0: Mas o teu público é enorme também.
1: Sim, cara, mas eu não me envolvo em política, eu sempre, tipo, deixei essa parada, tipo, me consumir, que eu fiquei com muito rápido, porque era um amigo meu. E eu acho que esse negócio do governo tem que deixar as pessoas trabalharem, porque eles vão lá, cara, eles fabricam, eles dão um tapa na cara do cara, no e cru, é verdade. Eu acho que não é muito pouco gravada a reação, tá ligado? E são os guardas que vão lá, tipo... Às vezes tem uma tia que tá 20 anos lá e eles não concedem o direito dela vender. É porque os comerciantes dos quiosques
2: tem uma regalia a mais ali para vender, e eles não podem nem vender uma caipirinha de qualidade boa, que eles são tomam a bebida deles, não podem trabalhar. É o público da favela, cara, o público menos favorecido. E esse amigo meu foi ele realmente, ele já agredido várias, diversas vezes, já foi esculachado, e é triste, mano. Eu acho que se eles... Tá bom, vamos legalizar algumas pessoas, pelo menos. A gente não legaliza ninguém, a gente tira a legalização de quem já tem.
0: Agora, te ouvindo assim, eu faço jornal todos os dias, 2 jornais por dia. E a gente fala muito sobre política, muito sobre política. E eu sempre tenho a sensação que a gente fala de coisas que na teoria funcionam de um jeito e na prática não chega para a população, que a vida real é absolutamente diferente. Quando eu ouço você falar sobre como você fica revoltado com a política, com o dia a dia, me vem essa coisa do Brasil real, o Brasil das pessoas.
2: É verdade, porque eu acho que a gente tem que viver para estar ali. Eu já vivi situações que, pô, a gente vê a verdade, cara. A gente ser uma cor diferente, tá com cabelo diferente, a gente é abordado diferente. Isso é inquestionável e é um pouco triste, mas é o jeito que o Brasil é. Não tem jeito. Essa questão, eu passei por isso, eu sou uma voz que posso falar sobre isso. Eu já fui tratado diferente por estar com cabelo diferente. Já fui tratado diferente por ser uma cor diferente num ambiente que não era, tipo assim, normal, uma pessoa da minha cor tá ali.
0: E o que que você acha, ou o que que você diz para as pessoas que dizem que racismo e essas abordagens diferentes para quem tem uma cor diferente daquele lugar, das outras pessoas daquele lugar, um cabelo diferente, uma roupa diferente, o que que você diz para quem acha que é besteira, é mimimi?
2: Cara, eu vou dizer para as pessoas que passam por isso, é só manter a tranquilidade, porque o que eles querem mesmo é que você se sinta mal para eles se sentirem bem. Se você se sentir bem, aquele demônio que tá dentro da pessoa, ele vai embora e você consegue continuar se sentindo bem, sem eles estragar o seu dia, tá ligado? Pra quem pensa de forma diferente, eu não tenho nem nada pra falar.
0: Kevin, agora a gente tá se aproximando aqui ao fim do nosso papo aqui no Imprevisto. Eu queria fazer um jogo rápido com você, umas respostas curtas pra você dizer o que vem primeiro à tua cabeça, pode ser?
2: Pode.
0: Então vamos lá. Uma música sua que você nunca enjoa de cantar em palco.
2: Ela é do tipo.
0: Uma música de outro artista que você ouve e pensa, nossa, eu gostaria de ter composto essa.
2: Cara, no momento o MC é Boladinho. Ela é bonitinha. Essa música eu gosto.
0: Um luxo simples da sua rotina que você não abre mão por nada.
2: Ah, são muitas coisas, mas é...
0: Homem de muitos luxos.
2: Ah, muitos luxos. Não, muito também, não. Mas, por eu ser operado ser bariátrico, eu sinto a diferença em beber uma água diferente, uma água que é menos, o pH mais baixo.
0: Ah, isso é um belo de um luxo. Uma mania sua que ninguém conhece.
2: Pô, difícil, hein? Você não conhecendo assim no Brasil. Ah, mas eu acho que... Mania, mano.
0: A gente pode pedir ajuda para os universitários que estão aqui atrás, que te conhecem.
2: Mania minha aqui.
0: Uma mania do Kevin. Fala que aí. Ninguém conhece. Nossa, todo mundo te conhece, então. Bem, você não tem manias. Então pronto, não tem mania. Até que alguém venha aqui nos comentários
2: fala,
0: e diga.
2: Cara,
0: tudo bem, você fica devendo essa para a próxima. Um medo bobo ou até um medo profundo que você não conseguiu vencer?
2: Não chegar com... com as dívidas pagas no mês que vem em casa. Acho que esse é o medo de todo mundo.
0: Você tem medo de não conseguir pagar?
2: De quebrar.
0: Tem medo de quebrar?
2: Tenho, mano.
0: Mas aí é só vender esse cordão e tá tudo resolvido. Eu não acredito que você tem medo de quebrar. Imagina, né, meros mortais.
2: Ou chegar pra minha mãe e falar, ah, mãe, esse mês vai ter que abaixar o custo de vida. Acho que ia ser um medo.
0: Não, mas não vai. Não vai, porque é só sucesso, tenho certeza. Uma pessoa pra quem você atende o telefone onde você estiver, independente da hora, fazendo o que você estiver fazendo, quem você atende o telefone?
3: Tem várias pessoas.
0: Ixi.
3: É, cara, tem o Simonato, Dudu.
0: Kevin na vida amorosa, é mais romântico, mais desapegado?
3: Mais romântico.
0: Olha, complete a frase. Eu sei que evolui muito, mas ainda preciso...
1: Melhorar muito.
0: Em quê?
1: Ah, em todas as questões um pouco, mas é... Ser mais paciente, menos ansioso, menos preocupado. Sim.
0: Kevin, foi muito legal ouvir sua verdade, a sua leveza... ouvir o seu caminho aqui, assim, os caminhos menos óbvios da sua história. Eu espero que a sua simplicidade e sensibilidade continue te acompanhando. Muito legal te conhecer mais a fundo e ver que nesses grandes palcos tem pessoas que representam causas muito legais, com ideias muito legais, com humor muito legal. Então, obrigada. Eu queria te agradecer por você ter vindo até aqui e ter topado ter esse papo de uma hora com a gente.
1: Oh, passou rápido. Foi um prazer estar aqui. Espero voltar mais vezes e apresentar novos projetos. E tá bem feliz de estar aqui, sim, novamente.
0: Você gostou?
1: Gostei.
0: Foi,
1: sim,
0: de boa?
1: Foi de boa.
0: Nenhuma pergunta muito ruim?
1: Pô, tudo muito bom, cara. Ai. Gostei. O assunto que a gente abordou diferente, não foi engessado.
0: Que bom, fico feliz. Então, até a próxima e todo sucesso do mundo para você.
1: Obrigado.
0: Para você que nos ouviu até aqui, muito obrigada pela sua companhia de sempre. 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Ative as notificações para não perder nenhuma das nossas possíveis conversas futuras imprevistas. O Imprevista é um podcast apresentado por mim, Joana Trepto, com direção artística de José Carlos, coordenação de produção de Gabriela Soares, coordenação de conteúdo para redes sociais de Márcio Donizete, produção artística de Jamile Salomão, produção de Maria Clara Castilho e Giovanna Oriani, e a nossa social media aqui é a Jaqueline Neves, que já está aqui fazendo mais imagens pra gente. Até o próximo episódio. Tchau!
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6: Uma pesquisa feita pelo Instituto Patrícia Galvão e pelo Instituto Locomotiva sobre os 20 anos da Lei Maria da Penha mostra que 54% das mulheres que já se relacionaram com homens afirmam ter sofrido algum tipo de violência praticada pelo parceiro ou ex-parceiro. A violência psicológica foi a mais citada por 42% das entrevistadas. Entre os homens, 7% admitem espontaneamente ter praticado violência contra uma parceira ou ex-parceira. A diretora executiva do Instituto Patrícia Galvão, a Vera Vieira, comentou os aspectos do levantamento.
7: Mas de modo geral, você entende, Vera, que há risco de que esses números, na verdade, ainda sejam maiores, justamente por causa do medo de responder, ainda que seja a responder a uma pesquisa?
8: Exatamente. O medo ainda é um forte componente na vida das mulheres. E muitas delas, claro que preferem se omitir. E sem sombra de dúvida, esses números são com certeza muito maiores do que existe a questão da subnotificação.
9: E além da subnotificação, o que essa pesquisa mostra é um dado invisível. Uma invisibilidade do que é a violência. Ou seja, a gente consegue ver, através da amostragem, da pesquisa, das perguntas, que muitos homens dizem que não cometeram violência, não foram violentos, seja verbalmente, ou seja, a violência psicológica, até a violência física. Então, ou as mulheres que são entrevistadas, elas se relacionam, mulheres diferentes, com os mesmos homens, e aí elas vão buscando apenas os mesmos homens violentos, e tem aí uma grande parte dos entrevistados que nunca foram violentos, ou a gente tem aí um problema muito sério de não saber o que é violência, as pessoas não saberem o que é violência. O que vocês entendem com esses números?
8: Olha, eu acho que um dos grandes desafios do movimento feminista é conseguir traduzir o conteúdo abrangente da Lei Maria da Penha numa linguagem que atinja as mulheres, que atinja principalmente aquelas mulheres mais vulneráveis, que são as mulheres negras, que são as mulheres que vivem nas comunidades, são as mulheres pobres. Então, eu acho que existe, de fato, uma falta de...

0: morada não seja uma violência. Eu acho que existe também um desconhecimento, mas eu acho que, acima de tudo, é uma maneira de preservar, infelizmente, a nossa sociedade patriarcal, uma forma de permanecer essa cultura que coloca o homem em condição de superioridade à mulher, que coloca o homem como o dominante, né? E que a mulher deve ser subalterna. Infelizmente, isso já ocorre, não é há 100 anos, ocorre há milênios. E é um problema muito sério que a gente precisa desconstruir, é uma construção que a gente precisa desconstruir em todos os lugares. E a gente vai precisar de todo mundo, de mulheres e homens. A gente precisa desconstruir dentro de casa, nas escolas, na rua, no bar com os amigos, na igreja, nas igrejas, nos meios de comunicação de massa, nas mídias sociais. Então, é um trabalho que parece pequeno, mas é imenso e todo mundo pode colaborar. Eu posso colaborar dentro da minha casa, pedindo para o meu filho arrumar a cozinha, pedindo para minha filha ir na rua fazer alguma coisa, quer dizer, o espaço público é dela também. A professora dentro da escola, quando ela pede para o menino fazer um exercício de matemática na lousa e pede para a menina ler uma redação, por exemplo, ela está reforçando aí as carreiras do cuidado, né, para as mulheres, e as carreiras mais tecnológicas, e as que ganham mais, as que estão acima, né, para os meninos. Então, é um trabalho imenso e que todas e todos podemos contribuir para melhorar, porque essa construção dos conceitos equivocados de feminilidade e masculinidade vão provocar uma série de consequências em toda a sociedade, mas sem sombra de dúvida, a maior delas é a violência contra a mulher. E aí a gente tem, então, estatísticas terríveis, né, de 4 feminicídios por dia no Brasil, um estupro a cada 6 minutos, de 30 a 40% das mulheres brasileiras e meninas brasileiras já sofreram violência. Então, é desse trabalho de formiguinha, de desconstrução, que a gente vai conseguir modificar essa realidade, que ela repercute em vários campos, né? No trabalho, em vários campos. Mas a violência contra a mulher, infelizmente, é a pior das consequências.
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3: Olá, olá, sejam todos muito bem-vindos ao Dinheiro TMC, esse espaço aqui da nossa programação dedicado a fazer você entender melhor, se relacionar melhor, cuidar melhor do seu din-din. Eu sou Estela Ribeiro e, como sempre, muitíssimo bem acompanhada de Thiago Mateus aqui pela próxima uma hora, atualizando os principais temas que fazem parte do nosso cotidiano, da rotina do nosso bolso.
4: Exatamente, tudo bem, Estela? Um abraço para você que ouve a gente aqui na programação da TMC, ó, Dinheiro TMC. No ar, te ajudando sempre a ficar em paz com o seu bolso, ser o melhor amigo do seu dinheiro também. E no programa de hoje, Estela, a gente vai falar de um assunto que envolve 100% da população brasileira. Não tem como. Não é um programa só para alguns, não. Para você, sim, porque a gente vai falar do custo da alimentação aqui no nosso país. Cada vez mais pegando no bolso do brasileiro. E a gente já deixa a pergunta logo de cara: qual que é a melhor opção? aí pro bolso do brasileiro? É comer em casa? É comer fora? É fazer aquela compra mensal dos produtos? Aquela compra semanal? Enfim,

0: Tudo isso e muito mais a gente debate nessa próxima hora.
1: Estamos hoje recebendo uma visita ilustre que vai nos trazer muitas informações, muitos esclarecimentos, que é o economista e professor da Faculdade de Comércio de São Paulo, Rodrigo Simões. Rodrigo, muito obrigada. Seja bem-vindo ao Dinheiro TMC.
0: Bem-vindo.
2: Muito obrigado pelo convite, Stella, Thiago, eu que agradeço.
1: Rodrigo, eu não vou nem sem delongas. Você foi responsável por organizar, junto à Faculdade de Comércio, também em parceria com as associações de comércio do Brasil, um estudo sobre o prato feito que vocês chamaram de IPF, né? Que é o Índice do Prato Feito. E esse estudo revelou que o prato feito hoje em dia está mais caro, já aumentou em relação ao começo do ano, por exemplo. Conta pra gente como é que esse estudo e como é que ele atinge o nosso bolso.
2: Bom, muito bem, Stella. Você sabe que esse é um assunto muito importante, principalmente pro bolso do brasileiro, nesse ano de 2026, onde a gente vê a inflação correndo cada vez mais o bolso do cidadão. E foi um estudo que nós criamos na Faculdade do Comércio, em parceria com as associações comerciais de todo o Brasil, para poder tentar mensurar e capturar qual é o impacto da inflação no bolso do brasileiro. Porque enquanto a gente vê o IPCA sendo divulgado no IBGE, aí a gente, na Faculdade do Comércio, a gente chamou o índice prato feito de o IPCA de garfo e faca, uhum. Que é quando você consegue verificar diretamente no balcão, no ponto de venda, o impacto realmente do custo dos alimentos, entre outros itens que compõem o prato feito. Então, é um estudo que busca capturar a sensibilidade diretamente no bolso do cidadão.
0: E o estudo mostra o quê, professor? Que o prato feito no sul do país, no centro-oeste, ele é muito mais caro do que nas regiões norte e nordeste. E a nossa região, aqui que estamos aqui em São Paulo, sudeste, está no meio do caminho. O estudo apenas comprova isso?
2: É, Thiago, exatamente. O prato feito, na média, tá, no mês de junho, ficou em R$ 31,90. Na média nacional do Brasil, só que no sul ficou mais caro do que na região norte, ficou 16% mais caro do que na região norte. Na região sudeste, onde nós estamos aqui, ficou em R$ 31,99. O que isso mostra pra gente? Que você tem impactos principalmente de matéria-prima e impacto também de energia e de combustível, porque existem outros itens que impactam o prato feito quando chega na mesa para a população. Uhum. E é um indicador em que, se não a grande parte da maioria, mas a grande maioria tem acesso, e a gente conseguiu monitorar e mensurar como que ele é calculado, como ele é precificado pelos empresários, porque a gente também conversa muito com o setor de alimentação, e o setor de alimentação, Stella, ele se vê pressionado principalmente por dois pontos. De um lado, ele tem que manter a qualidade, uhum, para o consumidor, o preço é sensível, mas por outro, existem os custos que estão pressionando. Principalmente com essa guerra que a gente está vendo agora, uhum, que é a questão de energia, custo de diesel, que impacta a logística, que impacta no alimento, e a gente ainda tem uma surpresa para o próximo semestre, que é a chegada do El Niño.
1: Pois é. E professor, a gente está falando da diferença entre as regiões e os pratos devem ser diferentes nas regiões também, né? Por exemplo, aqui no Sudeste, aqui em São Paulo, o nosso prato feito, o que é? O arroz, o feijão, uma proteína, uma saladinha e um acompanhamento. Como é que esses alimentos são variados ao longo das regiões?
2: Bom, muito bem. Sabe que essa sua pergunta, ela foi importantíssima na hora da gente criar a metodologia de pesquisa. Porque na metodologia, o que nós temos mensurado e qual que é a regra para os pesquisadores fazerem? Tem que ter o carboidrato, que é o arroz, uhum, o feijão, tem que ter as hortaliças e tem que ter a proteína. No mínimo isso, tá? Qual que é a proteína? A proteína é carne vermelha ou frango. Mas aí pode mudar. Tem uma carne que uns usam um tipo de carne, no norte usa outro tipo, mas tem que ser uma carne vermelha ou a carne branca, que é o frango. O peixe não entra.
1: Tá.
2: E o valor e o preço, né, a modalidade do prato, é o prato que não está na promoção. É o prato realmente precificado pelo restaurante, é o prato mais barato e acessível, por, uhum, isso que chama prato feito. E aí a gente consegue ter uma base correta, até mesmo de comparação.
1: E tem um peso? Esse prato tem que pesar determinados gramas para ser considerado um prato feito?
2: Não necessariamente, tá? Mas a porção, ela é muito parecida, tá, em todos os restaurantes que nós mensuramos. Não é por quilo, mas é pelo prato em si já composto.
1: Tá, joia.
0: A gente está recebendo aqui o Rodrigo Simões, ele que é economista, professor da Faculdade do Comércio de São Paulo, autor dessa pesquisa, inclusive, que a gente vai detalhar mais ao longo do nosso Dinheiro TMC. Mas antes de mais perguntas, né, Estela, mais detalhamentos, a gente dá um tempinho aqui no Papo na Conversa com o professor para passear pelo Brasil e entender como os custos da alimentação estão impactando aí o orçamento do brasileiro. A gente começa por Minas Gerais, nesse momento. Vamos mostrar esse levantamento do mercado que foi identificado que comer fora de casa está cada vez mais caro. Então, com a alta aí dos alimentos, os valores das refeições também sofreram impacto. E quem traz os detalhes para a gente nessa reportagem é o Júnior de Castro.
3: Comer fora de casa está cada vez mais caro e aqui em Belo Horizonte o cenário não é diferente. De acordo com o economista Feliciano Abreu, do site de pesquisas Mercado Mineiro, as variações na comida quilo, no prato feito e no marmitex, por exemplo, podem chegar a quase 1000%.
4: Hoje a gente tem o quilo do self-service custando de R$ 19,99 até R$ 209,00, uma diferença de 945%. O próprio prato feito de R$ 16,00 até R$ 69,90, com a diferença de 336%. O marmitex grande de R$ 16,00 a R$ 45,90, com a diferença de 186%. Um suco de laranja, por exemplo, natural, de R$ 5,00 a R$ 14,00 com 300ml. Assim também como refrigerante em lata, de R$ 4,50 até R$ 9,90, com a diferença de 120%, dependendo do restaurante da localização. Hoje o preço médio do prato feito chegando a R$ 31,75 e o própria comida aquilo, né, que de janeiro até agora subiu 2,23%. O consumidor estava pagando em média R$ 76,35, atualmente está pagando em média R$ 78,05. O próprio marmitex também subiu quase 3%. O marmitex pequeno, que era R$ 21,00 em janeiro, já está passando a R$ 21,60. Aí dá um aumento de quase 3%.
3: Ainda segundo o Feliciano, mesmo com a variação na localização e qualidade da comida dos restaurantes, o cálculo de quanto o trabalhador gasta por mês com alimentação tem assustado os bolsos.
4: Você pegar, por exemplo, um marmitex por dia, pelo preço médio de R$ 27,50, mais um suco de R$ 7,85, ele gasta somente no almoço R$ 35,35. Se multiplicar isso por 30 dias, é R$ 1.060 somente com o almoço de PF. Se for na comida aquilo, comendo em torno de 500 gramas por dia, na hora do almoço, você está pagando R$ 39,00 da comida em média e R$ 7,85 do suco, dá R$ 46,88 por dia. Multiplicado por 30 dias é R$ 1.406,00 somente no almoço.
3: O site Mercado Mineiro realizou este levantamento em 105 restaurantes de Belo Horizonte e região metropolitana entre os dias 29 e 30 de julho. E a dica é simples, pesquisar sempre.
1: Obrigada, Júnior, pelas suas informações. E como o professor Rodrigo já antecipou, no segundo semestre a gente vai ter a incidência do El Niño, que deve trazer chuvas acima da média para a região sul. E o que pode esclarecer ainda mais o custo dos alimentos, até encarecer o custo dos alimentos até o final do ano. E mesmo assim, especialistas afirmam que ainda é mais vantajoso cozinhar em casa. As informações direto de Curitiba com a repórter Isabela Miranda.
5: A região sul do Brasil tem o valor mais alto do prato feito brasileiro. A média chegou a R$ 34,90, aumentando 7,2% neste primeiro semestre de 2026, custando mais, inclusive, do que a média nacional, que chegou a R$ 31,90. As informações são do índice Prato Feito, da Faculdade do Comércio de São Paulo. Já a cesta básica também tem valores elevados nas três capitais da região sul. No mês de junho, em Florianópolis, o valor chegou a mais de R$ 918. Em Porto Alegre chegou a R$ 889 e em Curitiba R$ 842. A professora do Centro Universitário Integrado de Campo Mourão, doutora Alexandra Cardoso, reforça que diversos fatores influenciam no valor dos alimentos na região sul.
6: Isso é muito importante, porque quando a gente mede a inflação, a gente mede por vários outros parâmetros, né? Então é a habitação, é a energia, é o transporte que vem vinculado. Estamos também, né, alguns municípios, pelo menos Campo Mourão, está com a inflação? Está. Mas não necessariamente a alimentação se deve somente à inflação, né? A gente tem uma questão aí de transporte, a gente tem uma questão de mercado internacional e a gente tem uma questão climática que impacta muito na nossa alimentação, né? Então, acredito assim, que só dicas é que as pessoas se preocupem agora em olhar os preços no mercado e fazer opções, né, opções mais baratas, trocar um produto pelo outro. É realmente, assim, prestar atenção naquilo que a gente está consumindo agora, para não perder a qualidade da alimentação.
5: Para a professora, mesmo com a alta na cesta básica, ainda é mais viável para paranaenses, catarinenses e gaúchos comerem em casa.
6: Quando nós pegamos Sudeste e Sul, ele tem uma proporção maior no seu valor, né? Nós acreditamos que geralmente pode ser uma questão realmente de transporte, né? Pode ser que fatores climáticos, a gente tem sido mais afetado em relação a fatores climáticos, que isso também resulta nos preços finais, né? Então compensa sim você fazer em casa, até porque você vai mudando, você pode alterar uma carne, você pode colocar um pouco mais de verdura. Quando uma hortaliça está muito cara, né? Por exemplo, a gente teve o fato do tomate ter um alto preço no último mês, a gente troca esse tomate por um outro, né? O restaurante, né, o prato feito, ele se sente na obrigação de sempre servir os mesmos componentes. E talvez por isso ele fique até um pouco mais alto.
5: Para o restante do ano, a previsão é que os valores fiquem ainda mais elevados como consequência dos fatores climáticos. O El Niño deve trazer para a região sul chuvas acima da média esperadas para a época, podendo encarecer o custo na produção de alimentos e até mesmo levar à perda de plantações. A logística na distribuição também pode ser afetada nos estados do Paraná, Santa Catarina e Rio Grande do Sul, dependendo das condições do tempo.
0: Valeu, Isa. Um abraço para você. Obrigado pelas informações do Sul. A gente pega um voo, vamos para o Nordeste agora falar com o Kennedy Lacerda, porque o tradicional prato feito, conhecido por ser uma das opções mais econômicas para quem almoça fora de casa, ele está pesando cada vez no bolso do brasileiro. A gente já vem batendo nessa tecla. Daqui a pouco a gente volta a falar do estudo, mas antes o nosso repórter Kennedy Lacerda traz as informações direto de Recife.
7: R$30. Este é o preço médio do PF aqui no Nordeste. A região concentra o segundo valor mais barato do país. Porém, comer fora de casa ainda é um desafio. Quem almoça em restaurantes todos os dias úteis da semana precisa desembolsar R$ 660 por mês, o que significa aproximadamente 40% do salário mínimo. De acordo com levantamentos recentes, entre os alimentos que mais pressionaram a subida dos preços estão carne bovina, tomate e cebola. Para tentar minimizar os custos, muitas vezes é preciso fazer algumas substituições, como, por exemplo, escolher proteínas mais baratas, dentre elas, frango ou ovo.
1: Kennedy, valeu pelas suas informações. E se a sensação é de que o dinheiro está rendendo menos na hora de se alimentar, os números confirmam essa percepção. Na capital fluminense, o preço da cesta básica está salgado, chegando a quase R$1.000. Já o preço médio do prato feito fica em torno de R$60. E o curioso é que no Rio de Janeiro, às vezes em que eu estive, que eu consumi o prato feito, o feijãozinho deles lá é o feijãozinho preto, né? Que é o que a gente costuma colocar na feijoada aqui em São Paulo. Nosso feijão de todo dia é o feijão carioca, que é aquele marronzinho, né? Mais cremoso.
0: E pro carioca, o feijão carioca é o preto. É uma confusão, né?
1: Eu particularmente adoro o feijão preto. Quem traz essas notícias do Rio de Janeiro para a gente é a Júlia Novaes.
8: Um levantamento do Departamento Intersindical de Estatística e Estudos Socioeconômicos mostra que no primeiro semestre de 2026, todas as capitais brasileiras registraram alta no preço da cesta básica. Aqui no Rio de Janeiro, o cenário chama a atenção. A cidade tem a terceira cesta básica mais cara do país, custando R$ 920,94. Só entre maio e junho, o aumento foi de 0,71%. Em 12 meses, a alta chega a 9,2% e apenas neste ano já passa de 16%. Isso significa que uma parcela maior da renda das famílias está sendo destinada somente à alimentação. Entre maio e junho, 9 dos 13 produtos da cesta básica ficaram mais caros. As maiores altas foram da farinha de trigo, do tomate e do feijão preto. Carne, arroz, pão francês, leite e manteiga também subiram. Já açúcar, batata, café e óleo de soja tiveram queda, mas não o suficiente para aliviar o custo final da cesta. Segundo o DIIS, esse aumento é reflexo dos problemas climáticos, da redução da produção agrícola e da alta nos custos de distribuição, que acabam chegando ao consumidor. E o impacto não para no supermercado. Comer fora também ficou mais caro. Segundo a Lelo, uma refeição no Rio custa em média R$ 63,36. O prato comercial sai por cerca de R$ 50, enquanto uma refeição à la carte ultrapassa os R$ 100. Já o levantamento da Ticket Edenred aponta um preço médio de R$ 60,46 por refeição e um gasto mensal com alimentação de quase R$ 800 para quem utiliza o benefício.
0: Valeu, Júlia. Obrigado pelas informações direto do Rio de Janeiro. Bem, esses foram os nossos repórteres, trazendo aí um panorama de cada praça TMC. Mas a nossa equipe foi para as ruas para falar com você, ouvinte, para saber o que, que as pessoas estão sentindo na hora de se alimentar em São Paulo, por exemplo. O que, que elas estão fazendo para se virar e não gastar tanto? Tá dando para comer fora de casa? O nosso ouvinte responde e também traz perguntas para o nosso entrevistado, Rodrigo.
9: O que, que é ideal? Comer na rua ou a pessoa trazer de casa?
2: Bom, essa é uma boa pergunta, Estela, Thiago, entre comer fora ou produzir em casa. Você sabe que todo trabalhador hoje tem ali a dificuldade de carregar o valor do seu benefício de alimentação ou de refeição até o final do mês, comendo fora ali no intervalo de trabalho. Mas existe uma estratégia, tá? Porque eu acho que a população, que o cidadão, que todo trabalhador ali na hora do almoço pode fazer. É uma parte ele mensurar, uma parte ele gastar fora, comendo prato feito, e a outra estratégia é, se for permitido, se for possível, produzir em casa, tá? Porque hoje o aumento das pessoas, do número de pessoas que estão levando marmita para o trabalho, tem crescido muito, porque o preço médio da refeição no dia a dia é maior do que o benefício médio oferecido pelas empresas. Então isso tem corroído uma parte do orçamento do trabalhador e até mesmo da família.
0: É, muita gente ainda questiona, né, Rodrigo? Falando assim, não, ó, pra mim compensa mais comer fora de casa. Porque eu vou ao mercado, tá tudo muito caro, tá tudo muito difícil e tudo mais. Mas o estudo não mostra exatamente isso. Então, assim, para algumas pessoas isso pode funcionar, né, professor? Para outras, nem tanto. Então, não dá para cravar. É assim que funciona ou é assim que funciona? É melhor comer no serviço? É melhor comer em casa, trazer a marmita, né? Então, funciona de pessoa para pessoa? É mais ou menos isso?
2: Exatamente, Thiago. Você sabe que aí o trabalhador ele tem que fazer uma análise, sim, né? Do que ele consegue otimizar o valor que ele gasta com refeição fora do trabalho, juntando com o benefício que ele recebe pela empresa. Para quê? Para que o valor da alimentação que ele vai gastar fora não corroa parte do orçamento dele, do salário, da família, da renda, que talvez iria para uma educação, iria para um lazer, iria para medicamento. Então ele consegue comer um pouquinho fora e produzir um pouquinho dentro de casa.
1: Vamos para a próxima pergunta?
10: Por exemplo, comer uma comida mais simples, tipo assim, um arroz, um feijão, uma fritas, uma salada. Isso impacta até quando, até quanto no financeiro? Porque hoje em dia, esse tipo de alimentação, para ser num lugar mais ou menos saudável, na minha opinião, eu penso que é muito caro.
2: Sim. Bom, essa é uma pergunta importante da nossa entrevistada. E o que acontece, né? Hoje, o prato feito, o valor médio do prato feito no Brasil inteiro, realmente ele tem ficado cada vez mais caro. O aumento é de 7,2%. Em junho comparado a janeiro, então você vê que é um aumento até mesmo acima do indicador do IPCA, e de 5,4, Estela e Thiago, em relação a junho do segundo trimestre contra o primeiro trimestre. No caso dessa pergunta, o que a gente pode entender é que o trabalhador ele pode pesquisar os dias em que o prato feito entra em promoção nos estabelecimentos e até mesmo aderir aos cupons de desconto e aos aplicativos personalizados das marcas que oferecem pontos para você poder trocar por desconto. Isso acaba ajudando a economizar e funciona, viu? Você participando desses programas, principalmente dessas redes de restaurantes, redes de fast food, você consegue até alcançar alguns bons cupons de desconto. Agora, é fato que comer saudável tem ficado muito caro, porque o alimento, a matéria-prima, tem sido impactada por diversas razões, tá? Não só no Brasil, mas no mundo inteiro. Mas para o trabalhador isso é importante, porque cada um real a mais que ele gasta no dia a dia da sua refeição é um valor que acaba saindo do orçamento dele.
1: E professor, falando sobre alimentação saudável, que realmente custa mais caro, a gente está falando aqui dos alimentos médios, né, do brasileiro. Não estamos entrando na seara dos orgânicos, dos alimentos para quem tem restrições alimentares, por exemplo, que não pode se alimentar com glúten, no caso dos celíacos, os intolerantes a determinados tipos de alimento. Nesse caso, então, esse preço pode ficar muito mais caro, né?
2: Sem dúvida, Estela. Você sabe que o índice do prato feito, ele busca capturar o preço da refeição básica. Agora, quando você tem uma refeição um pouco mais elaborada, com ingredientes, né, a um nível ali de saudabilidade maior, produtos específicos para uma boa dieta, realmente o preço, ele é muito superior a esse, tá? A refeição média, ela certamente e facilmente passa dos R$50 por prato pronto, mas não é o acesso que todo brasileiro, que todo cidadão tem. Então, por isso que o brasileiro ou o trabalhador, fazendo essa combinação entre produzir em casa e comer fora, e até mesmo comprar marmitas semi-prontas, também acaba sendo uma outra alternativa.
1: Aquela marmitinha congelada. Sim. Que fica ali no freezer, né? Pra gente ir pegando... antes de ir pro trabalho, você já pega uma, ela vai descongelando no caminho. Quando chega na hora do almoço, já tá quase em temperatura ambiente.
0: Praticidade e é saudável, né? É. E se ajudar no bolso, melhor ainda. Tem mais ouvinte mandando a sua pergunta pro nosso economista, professor Rodrigo Simões, aqui no Dinheiro TMC.
11: Eu creio que uma dúvida sobre alimentação saudável, né? Porque a gente come fora e tem muita besteira, muita comida rápida, pronta, que não faz bem para a saúde. Então, acho que seria uma pergunta mais nesse sentido, assim. O que, que a gente pode procurar se houver a necessidade de comer fora? Como que a gente pode comer de uma forma barata e saudável?
2: Olha, você vê, outra, Thiago, outra pergunta interessante também sobre a questão de como comer fora, pagando mais barato.
0: Pois é.
2: Mais barato do que o prato feito. Existe sim algumas opções. Hoje no mercado em geral de alimentação tem se destacado um segmento de marmitas prontas. Aquelas marmitas congeladas, aquelas marmitas semi-prontas que ficam nas gôndolas de supermercado, nas geladeiras e até mesmo nos restaurantes. Isso também é uma opção, porque você consegue comer, fazer a sua refeição por um preço menor, mas a gente só tem que se atentar a um ponto. Boa parte dessas marmitas prontas, elas possuem uma quantidade de ingredientes um pouco menor do que o prato feito. Uhum. Então, elas são mais baratas, mas às vezes também a quantidade ela é um pouco menor. Então, o cidadão ele vai ter que dar um jeito de equilibrar ali, né, a sua fome com a quantidade de alimentos e também o valor, o seu poder aquisitivo de renda para poder comprar.
1: Professor, a gente está falando aqui, tomando como base uma pessoa, né? Eu, por exemplo, sou solteira, moro sozinha, então eu faço essa conta com o meu gasto diário. Mas no caso das famílias, por exemplo, você tem ali 3 pessoas que saem para trabalhar. Nesse caso, fazer a comida em casa, em que você já prepara as 3 marmitas, ou seja, você prepara uma quantidade maior dos alimentos para dividir em 3 marmitas, porque leva o pai, leva a mãe, leva o filho. Você acha que aí, nesse caso, a economia é maior?
2: Olha, você sabe, Estela, que realmente esse é um grande impacto no orçamento, porque comer fora hoje, 20 dias úteis, a essa média de prato feito que nós pesquisamos, nós estamos falando de R$638 por mês, por pessoa. Então, imagina uma família ali com pelo menos 3 pessoas que trabalham fora, tá? Ou até mesmo filhos que precisam se alimentar fora durante o período de aula, etc. Você já tem um impacto no orçamento de quase R$2.000, só com alimentação básica. Não estou falando nem que é aquela alimentação do restaurante, do lazer, do passeio, não é. Agora, certamente, com esses R$2.000, pode haver um equilíbrio entre um período a família ou o trabalhador come fora, se alimenta, busca nos cupons de promoção e até mesmo produzir a produção sendo feita em casa, porque isso vai ajudar a economizar. E dinheiro no bolso, melhor, porque você tirar dinheiro do gasto com educação, com lazer, com remédio, para poder complementar a alimentação fora, que você está ali no momento do trabalho, eu acho que fica um pouco defasado ali.
0: É sobre isso que eu ia justamente perguntar, viu, professor? Vamos voltar a falar um pouquinho do seu estudo que está mostrando, então, esse aumento, né, no prato feito do brasileiro em 7,2% no ano, né? Então, sim, ficou acima da inflação, inclusive. O que esse estudo mostra do poder de compra do brasileiro? A gente vê muita reclamação, assim, brasileiro dizendo que vive para pagar as contas e para comer. Apenas. E acaba deixando o lazer de lado, o poder de compra acaba diminuindo, enfim, e muita gente bate nessa tecla. Só trabalho para pagar conta e para comer. O estudo também mostra um pouco, revela um pouquinho do poder de compra do brasileiro?
2: Thiago, é exatamente isso. Você fez uma ótima introdução. O índice do prato feito, quando a gente decidiu fazer essa medida, e até mesmo na metodologia da pesquisa, quando o brasileiro paga os R$ 31,90 pelo prato, ele não está pagando só pelo preço da comida em si. Tudo que está no prato envolvido, que o trabalhador, o consumidor, o cliente, ele não vê, o que é que está embutido ali, que o empresário, ao precificar o produto, o que ele coloca ali no valor do preço final? Ele coloca o custo do ponto comercial. Aluguéis no Brasil, nesse primeiro semestre, cresceram aproximadamente, pelo menos entre 3, 4 e 5% reajuste de ponto comercial. Uhum. O que mais está embutido? Folha de pagamento, funcionários e benefícios. Salário mínimo e salário médio cresceu em média 7%. Então também vai para a precificação do produto final. Você também tem benefícios, os trabalhadores também recebem. O empresário vai lá e também coloca na formação do preço de venda. Outros pontos que são importantes, o custo do diesel, da gasolina, que impacta a frete e impacta o custo do alimento também na matéria-prima. Na matéria-prima, você também tem outros itens importantes que vale destacar. Hortaliças. Nesse primeiro semestre, você teve hortaliças que cresceram, tiveram um aumento de mais de 40% no preço. Carne vermelha, em média, pelo que a gente conversou com os empresários do ramo de alimentação, mais de 10%. E para não deixar de lado, e menos importante, existe um ponto crucial que vale destacar. O empresário do ramo de alimentação, ele também precisa manter a porta aberta. E ele depende muito de capital de giro. Para tomar empréstimo de capital de giro, você tem uma taxa de juros que também paga. Taxa nossa Selic ainda alta, que prejudica bastante o crédito, não só para as famílias, mas para as empresas também, mas esse custo financeiro também vai para o preço final. Por isso que quando você paga pelo prato feito, você está pagando não só pela comida, mas pela estrutura, Thiago, de negócios do Brasil. Quanto custa operar um setor, um segmento de alimentação na economia brasileira?
1: Ô professor, dentro do nosso prato feito hoje, qual que é o alimento mais barato e o mais caro?
2: Boa pergunta. Você sabe que nesse primeiro semestre, o frango ele teve uma desaceleração, tá? A carne branca teve uma desaceleração. O feijão encareceu mais de 40% e esse ficou bastante caro, que aí impactou também o preço final. E também tem a questão da carne, que a carne pesa bastante. Então, assim, no mínimo 100 gramas que o trabalhador, que o empresário vai colocar ali no prato, então você tem carnes ali com mais de 10% de aumento, então ali a margem do empresário também fica apertada. Dói no bolso, mas também dói no fluxo de caixa do empresário.
1: É por isso que muitas vezes a gente compra um PF-ão, né? Como a gente chama, um marmitex, e vem aquela cama de arroz que não termina nunca, né? Porque o arroz é a base que dá o peso, aquela sustância, e é o alimento que está dentro ali dos valores dos mais baratos, né?
0: Ô professor, a gente sabe que estudo não trata de achismo ou qualquer tipo de projeção. Até dá para fazer projeção, mas baseado em fatos, né? Em estudos e tudo mais. O que eu faço pergunta para você, baseado no estudo que você trouxe para a gente, existe chance agora desse próximo semestre, ou até já vislumbrar o ano que vem, o preço dos alimentos ficarem mais caros ainda, ou você consegue ver um desafogo aí e dá para baratear um pouco? O brasileiro que ouve agora o nosso Dinheiro TMC, ele pode ficar mais preocupado ou um pouco mais aliviado nos próximos meses?
2: Thiago, essa sua pergunta é sobre perspectivas. Então é excelente, tá? O que vem pela frente? A gente tem monitorado vários indicadores econômicos no geral, tá? E o que tem nos preocupado para a gente já se preparar para esse, principalmente para esse segundo semestre de 2026? Analisando o relatório e a divulgação do INMET, que é o Instituto Nacional de Meteorologia do governo, fala que a probabilidade do El Niño acontecer nesse segundo semestre ele é muito grande, com excesso de chuvas na região sul e redução de chuvas com excesso de calor na região centro-norte. Isso certamente impactará a safra de alimentos brasileira. Impactando a safra, se você tiver menos produtos produzidos, fica mais caro o preço, chega mais caro no restaurante, que depois vai chegar mais caro no prato do consumidor. E além disso, você tem, infelizmente, mais um fator, que é o fim do cessar-fogo da guerra dos Estados Unidos com o Irã, que faz com que o custo dos fretes e da logística internacional encareça também e contribua para o aumento do diesel, o aumento da energia. Então, tudo isso é uma cadeia que engloba. Só que, pensando no prato feito, a gente acredita começamos a já colher as informações, os dados desse segundo semestre, pode vir, sim, infelizmente, trazer novos aumentos.
1: Tá, joia. Professor, gostaria de agradecer a sua presença aqui no Dinheiro TMC, muito esclarecedoras as informações.
0: Sim, tudo importantíssimo, ter...
1: Seja sempre muito bem-vindo ao Dinheiro TMC.
2: Obrigado, Estela, pelo convite, Thiago também, a Faculdade do Comércio agradece e também a Associação Comercial de São Paulo. Muito obrigado.
1: Obrigada.
0: Rodrigo Simões, economista e professor da Faculdade do Comércio de São Paulo, aqui conosco no Dinheiro TMC.
1: Pois é, Thiago, e a gente está falando aqui do consumidor, né? Como é que o pessoal na rua está se organizando com essa alimentação do dia a dia? A TMC foi às ruas, claro, para saber como é que é. Vocês preferem comer em casa, preferem comer no trabalho, levar sua marmitinha, comer no restaurante por quilo ali perto do seu trabalho? Vamos ouvir.
12: Olha, eu prefiro comer em casa, que é uma comida mais saudável para mim e para o meu filho. Mas hoje, São Paulo sendo uma cidade gastronômica, temos muitos restaurantes a preço acessíveis que trabalham também com o gostinho caseiro, com a qualidade caseira.
9: Eu prefiro comer na rua. Eu estipulo um orçamento para alimentação todos os dias.
10: Prefiro comer em casa. Eu como fora porque eu trabalho, mas se eu tivesse que escolher, eu comeria em casa.
13: À noite, em casa. Na hora do almoço, não tem jeito. Eu tenho que almoçar no restaurante próximo ao meu trabalho.
11: Eu prefiro comer em casa. Na questão financeira, hoje eu comi fora, gastei uma nota comendo fora e eu tinha uma baita comida boa em casa e eu poderia ter economizado se eu tivesse trazido marmita. Tá muito caro comer fora, então eu prefiro comer em casa mesmo.
0: Tá aí o ouvinte TMC comentando se tá dando pra comer fora de casa ou não, o que é melhor. Pra saber de tudo isso, melhor agora, ainda, a gente vai falar com a economista, professora Carla Beni, e vamos tentar descobrir qual que é esse motivo dos preços dos alimentos estarem tão altos. Professora Carla, bem-vinda novamente, muito obrigado pela participação.
1: Oi, professora, bem-vinda.
14: Obrigada, Thiago, Estela. É sempre uma alegria estar aqui com vocês.
0: Agora, professora, essa resposta é fácil de dar. Por que que o preço dos alimentos estão tão caro? São os fatores externos que a gente observa, guerra, inflação e tudo mais. Mas tem uma explicaçãozinha um pouco mais simples para quem acompanha a gente agora?
14: Olha, esse é um patamar de preços. O patamar de preços subiu. Então, mesmo que não tenhamos uma inflação explosiva, não existe nada disso no Brasil, a gente está aí com 4,6 mais ou menos de inflação aí no ano para o IPCA, essa construção do patamar de preços, ela vem subindo muito depois da pandemia, em todos os lugares do mundo. E aqui no Brasil, a gente também passa a ter esse reflexo. Então, a gente tem essa sensação real mesmo, de que quando a gente vai ao supermercado e faz as compras, sempre o preço sobe. Só que mesmo que a gente faça aí um olhar, pegar uma lupa e olhar aí a nossa conta, você vai ver que alguns itens caíram, outros subiram, mas na média a gente acaba sempre tendo esta sensação, que é real, de que eu gastei muito e levei pouca coisa no supermercado. Então isso é uma questão de patamar de preços que tem subido bastante, e um grande impacto são as questões climáticas também, principalmente para itens perecíveis como frutas, verduras e legumes.
1: Ah, para o nosso ouvinte fica até uma dica, existem alguns serviços que estão atrelados a pequenos produtores, por exemplo, eu já participei de um desses sistemas que você compra uma caixa de alimentos de pequenos produtores e você não sabe o que vai vir, é como se fosse uma assinatura, então semanalmente chega uma caixa na sua casa com os alimentos que foram produzidos naquela semana, então chegam umas verduras ali que você nunca ouviu falar, quer dizer, no meu caso que não sei cozinhar, por exemplo, é um desafio, porque chega lá uma chicória, eu nunca fiz uma chicória, não sei como, mas é exatamente isso, é a possibilidade também da gente variar e ampliar a nossa dieta, né, professora?
14: Isso, e olha, eu vou dar uma dica para você e para todo mundo, saber cozinhar é algo muito importante para o longo da vida, para a gente poder dominar aquilo que a gente come. Porque senão, a sedução dos ultraprocessados, ela é muito fácil quando a gente está passando na rua e compra alguma coisa e desembala. Então, no entanto, que essa é a frase mais importante quando a gente pensa na dieta no Brasil, que é descascar mais e desembalar menos. Então, essa ideia da cesta de produtos que você recebe, inclusive se forem orgânicos, vai ter um amassadinho, vai ter uma batidinha lá na banana e vai até ter, talvez, uma lesminha no meio da chicória. E é porque são orgânicos. Então, por favor, não entre em pânico, né? Então, cuidado para entender o processo. E eu acho que essa surpresa, ela leva a uma série de coisas. Olha que um refogadinho de chicória vai bem, hein?
0: Ô, professora, o brasileiro, no geral, ele gosta de achar um culpado para as coisas. Ou é o governo, ou são as guerras, ou é o clima. Alguma coisa que está encarecendo e está impactando a gente. Responde para a gente, então, o que, que mais está pesando, então, no bolso do preço dos alimentos? É o clima? É o dólar? Ou, abre um parênteses aí no dólar, o que está acontecendo na guerra mesmo, internacionalmente falando? Ou são os juros também?
14: Nós temos os juros, porque no Brasil nós temos a maior taxa real de juros do mundo, então quando o empresário pega dinheiro emprestado, ele acaba repassando uma parte disso nos produtos dele, então seja um supermercado, um atravessador, o que for, então os juros é um problema. As questões climáticas, elas alteram muito, por isso que eu já mencionei e volto na questão da gente alterar o nosso hábito, porque se um preço estiver muito caro, a gente arruma um substituto, digamos assim. Então, as questões climáticas, você consegue minimizar com algumas ferramentas específicas, que o Brasil precisa entender isso profundamente, né? Trabalhar com irrigação, com silagem, uma série de outras coisas. Quando a gente pensa na guerra, a gente pensa no combustível e pensa no frete. Aqui no Brasil, nós não tivemos esse impacto tão grande, mas tivemos impactos nos fertilizantes. Então, uma novidade importante para a gente no Brasil, nós somos muito dependentes de importações de fertilizantes e o Brasil agora está trabalhando para fazer biofertilizantes e para a gente caminhar para uma certa independência em relação a isso. Então, nós temos vários fatores, políticas públicas que podem melhorar em relação a isso. Então, quando você falou, a gente está sempre terceirizando a culpa, né? A culpa é sempre externa. Por isso que eu comecei falando que a gente também precisa pensar que nós também contribuímos para o processo inflacionário. Quando um preço sobe, a gente continua comprando, mesmo ele elevado. Um exemplo rápido para vocês é o café. Quando o café subiu muito de preço, em economia ele tem uma característica chamada de preço inelástico. O que será isso? Eu vou explicar de uma forma bem fácil. Você está no supermercado, olha a prateleira, olha aquele pacote de meio quilo de café, xinga. Olha aqui, isso aqui é um absurdo. Aí você pega, coloca no carrinho e fala o quê? Ah, eu não vivo sem o meu cafezinho. Sabe o que é isso? É um preço inelástico. Ele não tem substituto e você paga. E aí tem um ponto, o produtor sabe que você paga e o supermercado também sabe que você paga.
1: É verdade, e às vezes você fala assim, vou comprar só de raiva. Professora, a senhora falou sobre a questão do cozinhar ser importante e a gente está aqui desde o começo do programa abordando essa questão do cozinhar em casa, de se alimentar em casa ou se alimentar na rua. Diante da sua experiência e dessa nova rotina que a gente tem, você acha que hoje em dia compensa mais fazer a compra no supermercado e cozinhar em casa para levar a sua marmita para o trabalho, para a escola? Ou ainda dá para achar mecanismos de se alimentar na rua de maneira parecida, economicamente parecida?
14: É muito importante a gente entender o seguinte, se você recebe um vale-refeição, se esse vale-refeição cobre a sua refeição, digamos assim, nos 20 dias úteis ao longo do mês, se não cobre e você precisa fazer um complemento, se você vai a um restaurante fora do padrão do seu vale-refeição e aí chega no dia 10 o dinheiro já acabou. Então, todos esses itens, eles são importantes para você pensar com uma cabeça mais financeira, digamos assim, uma cabeça mais de educação financeira. Se a gente pegar os dados médios aí de valor que você gastaria, que dessa última pesquisa que saiu do Prato Feito, sairia mais ou menos, acho que R$638 por mês que você gastaria para comer fora em média. Exato. Não foi isso, mais ou menos, os dados que a gente estava vendo? Uhum. Eu resolvi fazer uma conta ao contrário. A gente, no lugar de pensar em 30 dias, a gente precisa pensar em 12. Se você pegar esse valor e multiplicar por 12, você vai ter R$ 7.656 no ano. Aí vem a sua pergunta. Se esses R$ 7.656 no ano, eu continuo usando no restaurante ou eu faço compras e levo a minha marmita? Eu daria uma sugestão. Fazer as compras e levar a própria refeição, mas deixar sim um dia por semana para você poder comer fora, para poder socializar, para ter aquele dia de relaxamento, pode ser na sexta-feira, no sextou, ou pode ser em outro dia da semana que você queira. Para quê? Para que você não carregue esse peso. E tem a questão da qualidade do alimento. Se você tem uma dieta específica, se você quiser fazer uma alimentação mais saudável, porque você cozinhou e você sabe, mas Carla, eu vou ter que cozinhar quando eu cheguei em casa ou no domingo, vou ter que fazer as marmitas, as refeições. Isso também é uma questão de hábito. Uhum. Mas pense na questão do valor financeiro e cada um tem uma realidade. Eu acho que a gente pode entrar no meio do caminho. Que tal você começar com duas vezes por semana levando a comida de casa? Pode ser uma coisa interessante.
0: Professora, sempre muito didática aqui conosco, né? Dando uma aula pra gente. A gente já vai agradecendo a sua participação, professora Carla Bene, economista, professora da FGV. Mas antes de ir embora, a gente tem praça, professora, no sul do país, na região sudeste, centro-oeste e também nordeste. Vamos falar dessa diferença, mais ou menos, do preço do prato feito que a gente trouxe no estudo agora há pouco, quando no sul do país você paga R$ 34,90, no nordeste você paga R$ 30,90, enfim, tem essa diferença. Eu queria perguntar, o que explica, então, essa diferença nos preços aí entre as regiões do nosso país, e aí não só do prato feito, mas da comida, da alimentação no geral?
14: Essa diferença, ela tem muito a ver com o custo de vida do local. Então, imagine um restaurante próximo, por exemplo, da Faria Lima. Uhum. Ele sabe que ele pode cobrar mais e que ele vai ter cliente que pague. Então, isso tem muito a ver com o bairro, tem a ver não só com a região, tem a ver com o bairro, tem a ver com o valor médio dos salários e dos vales refeições da região, porque o restaurante, ele também vai pesquisar no entorno. Então, os restaurantes também têm preços muito próximos. Então, vai depender muito de quanto aquele cliente consegue ou não pagar. E se você vai num restaurante Aquilo, por exemplo, ou se você vai num à la carte, vamos pegar o restaurante Aquilo de uma forma mais fácil. O restaurante Aquilo, ele tem uma estratégia maravilhosa, que é um prato gigantesco, uhum, que é para você poder encher ele todinho, né? Então, a ideia é justamente essa, você ter quem pague aquele valor do quilo. Então, sempre é importante lembrar do entorno, porque os restaurantes também sabem que se você tiver que pegar o carro e se deslocar para comer mais barato no outro local, tem o tempo. E a gente, na hora do almoço, do trabalho, não pode perder tempo. Então, isso também entra na conta.
1: Muito bem, professora. Sempre um prazer recebê-la aqui. Olha, já vou dedurar que ela fez uma promessa fora do ar que um dia virá presencialmente aqui ao nosso estúdio, num programa especial, né? Aqui no Dinheiro TMC. Então, tá aqui o nosso convite reiterado. Muito obrigada, professora Carla Bene, professora e economista da Fundação Getúlio Vargas. Seja sempre bem-vinda.
0: Um abraço, professora.
14: Obrigada, meus queridos. Olha, promessa dada é promessa cumprida. Vamos agendar isso. Obrigadão.
1: Que coisa boa. Tchau, tchau. E agora, Ti, vamos falar mais sobre os preços dos alimentos, só que agora na visão dos supermercados, não é isso?
0: Exatamente. TMC que sempre traz o ponto e o contraponto. Agora a gente vai ouvir o outro lado, vamos entrevistar o presidente da Abras, a Associação Brasileira de Supermercados. Se comer fora está ficando cada vez mais caro, a solução é cozinhar em casa. Então, como é que estão o preço dos supermercados? E para isso a gente recebe aqui o João Galassi. Ele que é o presidente da Abras.
1: Bem-vindo, João.
15: Eu que agradeço. Pois não.
0: Obrigado. Como que o senhor observa, portanto, o preço nos supermercados? Estão mais chamativos? Talvez seja a alternativa para as pessoas que estão reclamando que comer fora de casa está cada vez mais caro?
15: Olha, de uma forma geral, independente se for dentro dos mercados ou fora do lar, né, você tem um aumento de custos que realmente tem impactado no bolso dos consumidores. Isso independe onde for o consumo. O que sempre foi e continuará sendo, o custo para você produzir dentro da sua casa e se alimentar dentro do lar, ele sempre será mais em conta do que no restaurante, porque o restaurante oferece outras questões, a experiência, os serviços, e quando você leva para a tua casa, você mesmo prepara, você mesmo que faz toda ali a sua gestão dos custos do dia a dia no consumo das famílias.
1: E, senhor João, a gente fala dessa cesta básica que, em teoria, ela deveria durar para o mês todo, né? São os alimentos básicos que deveriam durar o mês todo, e a gente sabe que, em muitos casos, isso não acontece. E aí fica aquela pergunta, o brasileiro ainda tem o hábito de ir ao mercado uma vez por mês, fazer aquela compra grande do mês, ou ele já aderiu a esse formato mais de ir lá comprar o que está faltando uma vez por semana? O que é que acaba compensando mais? Fazer a compra grande ou deixar para fazer essas compras menores ao longo da semana, de acordo com o que vai precisando, que é até para fazer um cálculo melhor das necessidades do lar?
15: Com a mudança do Plano Real ainda, nós estamos falando lá em 84, com a estabilização da moeda no país, não há mais a necessidade de você fazer grandes estoques para fugir da inflação. Apesar que ainda nós temos ainda uma inflação relativamente fora do ponto de controle, né? Que nós deveríamos estar em torno de 4%, nós estamos beirando ali 6% ou 3,5%, quase batendo em 6% de inflação, mas não há aquele risco de você, no passado, não sei se vocês viveram essa realidade, né, que nós vivemos muito nos supermercados, você chegava no primeiro dia do mês, que acabava de receber ali o teu salário, você descarregava a sua compra ali, o seu salário, para se proteger da inflação, porque ao longo dos 30 dias você tinha inflação de 80% ao mês. Então isso tudo mudou com o tempo e com isso mudaram-se os hábitos. Mas há ainda muitas pessoas que costumam ir a determinados estabelecimentos, enfim, e se abastecerem para o mês ou para uma grande compra, principalmente dos itens básicos. O que a Abras vem trabalhando ao longo desse tempo todo, em nossos projetos dentro do Congresso Nacional, é que, independente se a compra for uma compra menor ou se for uma compra mensal, o que nós temos que garantir para os nossos consumidores é que eles possam, de fato, encher esse carrinho, completar esse carrinho e conseguir satisfazer todas as suas necessidades dentro dos mercados. Por isso que nós lutamos tanto para que a cesta básica, pela criação da Cesta Básica Nacional de Alimentos Isenta de Impostos, ou seja, com zero imposto, incluindo carne, frango e peixe, que começa a sua validação, né, a sua entrada agora em vigor a partir de 2027, com a implantação da reforma tributária, começam ali com os impostos federais e depois, ao longo do tempo, conforme for realizada a implementação da reforma tributária, nós teremos também todos os impostos estaduais sendo completamente isentos, ou seja, zerados, para que nós possamos ter uma redução real dos custos dos produtos no dia a dia dos mercados. Eu que já frequento, vivi, nasci dentro dos mercados a minha vida inteira, sei muito bem que a composição de custos de uma cesta básica, basicamente você tem ali os custos operacionais da loja, o custo da adquisição do produto, e como a margem do supermercado ela é muito reduzida, sobra pouco espaço para nós conseguirmos ali contribuir nesse impacto da inflação. O que nós conseguimos hoje contribuir no impacto da inflação é pela nossa grande concorrência interna, porque nós somos hoje um dos setores mais descentralizados do país. E aonde nós tínhamos espaço para realmente reduzir os custos dos produtos para os consumidores brasileiros? É exatamente aonde nós atuamos no Congresso Nacional durante a reforma tributária, são os impostos. Então, quando nós, de fato, tivemos a reforma tributária implantada e a redução e a extinção de todos os impostos sobre a cesta básica, essa cesta básica ampla, completa, com carne, frango e peixe, aí sim nós vamos conseguir entregar ali um benefício real para os consumidores brasileiros.
1: Tá, joia. Seu João, eu tenho uma pergunta, na verdade é uma pergunta que vários ouvintes já fizeram aqui para a gente ao longo do nosso programa Dinheiro TMC. A pergunta é a seguinte, quando a gente vai a um supermercado e tem lá uma promoção, então é a quarta-feira em que a carne fica mais barata. Já numa outra rede, a gente tem promoção de um outro produto. E assim você vai, né, fazendo aquela logística para comprar cada coisa mais barata em cada supermercado. Quais são os recursos que os supermercados usam para oferecer esses preços promocionais determinadamente?
15: É, essa é uma história muito longa, né? Porque, na verdade, eu fiz parte da história dessas promoções em Campinas, lá quando a gente atuava no dia a dia da operação da loja. Nós criamos uma dessas quartas-feiras, foi a quarta-feira café da manhã. O que acontece? Nós conseguimos esse movimento, trazer um custo menor, porque naquela data, naquela semana, nós ampliamos as nossas compras direcionadas àqueles produtos, e direcionamos todos os descontos que nós conseguimos nas negociações e todos os impactos da promoção diretamente naqueles produtos. Isso traz ali para o consumidor um benefício muito relevante e importante, porque como nós temos uma semana, toda semana você tem inúmeras promoções, um dia do hortifruti, um dia da carne, outro dia da cesta básica, do leite, cada um tem uma ideia ali, um modelo, nós conseguimos reduzir a inflação dos nossos consumidores para que eles possam levar mais produtos. Então, a lógica é muito simples, ou seja, você consegue atrair novos clientes ou os mesmos clientes para aquela promoção específica. Nós conseguimos descontos com os nossos fornecedores e repassamos para os nossos clientes, e com isso todo mundo, de certa forma, ganha. Ganha o consumidor porque reduziu o seu custo, ganha o fornecedor porque nós compramos mais, e ganha a loja porque ela teve um aumento ali de número de clientes na loja.
0: Tá certo, batemos um papo aí com o senhor João Galassi, trazendo o posicionamento da Abras, a Associação Brasileira de Supermercados, aqui conosco no Dinheiro TMC. Senhor João, muito obrigado, até uma próxima.
1: Obrigada, senhor João.
15: Eu que agradeço, foi um prazer estar com vocês. Tchau, tchau.
1: Bom, Thiago Matheus, então é isso. O PF tá mais caro. A gente tem aí a alternativa de cozinhar em casa, tem a alternativa de buscar os alimentos sazonais, as promoções, como disseram aqui os nossos entrevistados. E então a gente reforça. Exato. Que o Dinheiro TMC tá aqui para prestar esse serviço de poder sempre te oferecer opções, ferramentas para você lidar melhor com o seu din-din, sempre trazendo assuntos pertinentes ao nosso bolso.
0: E esse programa vai ficar salvo aqui no nosso perfil, @TMCNewsBR, para você, ó, encaminhar, compartilhar, mandar para aquele amigo, para aquela colega, para aquele parente que precisa economizar na hora de escolher o que vai comer, na hora de fazer a compra no supermercado, enfim, salve, ative o sininho, receba notificações também para um próximo Dinheiro TMC comigo, Thiago Matheus, com Estela Ribeiro.
1: Até mais, tchau, tchau.
0: Valeu, gente, tchau.
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0: Essa semana foi confirmado o 14º caso de sarampo aqui no estado de São Paulo. O paciente é um bebê de 11 meses da zona norte da capital que não havia sido vacinado. E para saber dicas de prevenção, sintomas que nós devemos observar, a TMC conversou com a infectologista Miriam Dalben.
18: De fato, a gente viu uma doença, né, que a gente já tinha eliminado aqui no Brasil, né, que a gente tem o certificado de eliminação, e agora a gente vê os casos pipocando, né? E a gente sabe que a vacinação contra o sarampo, né? Ela tem uma eficácia aí com a primeira dose de 94%. Se a pessoa tem duas doses, a eficácia ela chega próxima a 99%. Então, a vacinação, de fato, protege contra essa doença, que é uma doença potencialmente muito grave, que pode dar, inclusive, quadros neurológicos que deixam sequelas permanentes. E a gente tem muita gente ainda que não tem as duas doses da vacina, inclusive crianças, né? Olha que triste, uma criancinha de 11 meses, sendo que a gente já está falando desde o começo do ano que tem a indicação de tomar a dose zero, que é com 9 meses de idade. Então é super importante a gente fazer esse tipo de alerta para a população aqui.
19: Para a gente falar um pouco sobre estatística, o sarampo, ele, até para a gente frisar isso, é uma doença controlada, ou pelo menos estava controlada no Brasil, gostaria que você me confirmasse isso, E aí, o que, que explica esse reaparecimento de alguns casos e nesse bebê? E em quanto tempo uma pessoa com sarampo pode transmitir o vírus para outras pessoas?
18: Joia, então essa pergunta é super importante. Então, o sarampo, né, a gente teve um surto, todo mundo lembra que a gente teve um surto de sarampo aqui, inclusive na cidade de São Paulo, em 2018, 2019, né, justamente pela queda na cobertura vacinal. A gente, naquela época, perdeu o certificado, né, de país livre do sarampo, e a gente reconquistou isso há mais ou menos uns 2 anos, né. Agora, a gente está numa situação que a gente tem México, Estados Unidos e Canadá com a maior surto de sarampo, né, de transmissibilidade do sarampo, praticamente da história desses 3 países, né, dos últimos anos, justamente por queda na cobertura vacinal e processos antivacinais. E isso deixa o país muito vulnerável, porque a gente teve a Copa, tem muita gente voltando, né, em São Paulo...

0: vacina para a gente garantir que a gente consegue pegar todo mundo. O sarampo é uma das doenças infecciosas mais transmissíveis que a gente tem. Uma pessoa transmitindo sarampo, a nossa estimativa é que ela passe para até 18 pessoas. E isso porque o sarampo, ele é transmitido por partículas que essa pessoa infectada, ela começa a transmitir 5 dias antes mesmo de ter os sintomas mais característicos do sarampo, ela já está transmitindo essa doença. E essas partículas que a pessoa transmite, elas ficam suspensas no ar por um período aí de até 2 horas. Ou seja, se essa pessoa transmitindo sarampo pega, por exemplo, o ônibus, né? Já saiu do ônibus, já desceu no seu ponto. Alguém que entra 1 hora depois naquele ônibus ainda pode pegar o sarampo por partículas do sarampo que quem estava no ônibus deixou há 1 hora atrás. Olha como é que é super complicado de controlar essa doença. Então, a principal forma de controle que a gente tem mesmo é a vacinação. Para a
1: Doutora,
0: gente conseguir impedir que... Fala.
1: não, pode prosseguir, pode prosseguir.
0: Não, a gente sabe, como é uma doença muito transmissível, né? Para a gente impedir que a gente tenha um surto, a gente precisa atingir 95% da população vacinada. E a gente tem ainda cidades do Brasil com uma taxa de vacinação muito baixa, né? Cidades com menos de 30% da população vacinada. Então, embora a gente não tenha uma transmissibilidade do sarampo hoje no país, a gente tem uma situação que, se a gente não controlar, ela pode levar a gente a um surto de sarampo, como os Estados Unidos estão vivendo.
1: Para a gente fechar aqui, doutora, a Prefeitura de São Paulo confirmou caso de morcego com raiva em Pinheiros, zona oeste de São Paulo. Isso causou muita surpresa, né? Inclusive muita gente nas redes, até surpresa com essa notícia. De que forma que você analisa esse contexto e qual a melhor forma de proteção também?
0: Olha, a gente já, isso não é surpresa, né? Então a gente sabe que os morcegos hoje, inclusive na cidade de São Paulo, eles são, e qualquer tipo de agressão sofrida por morcego, né? Ou picada de morcego, ou suspeita de picada de morcego, são uma das principais formas de transmissão do sarampo, da raiva, né? E de risco de transmissão da raiva que a gente tem hoje na cidade de São Paulo. Né? Então, acho que serve de alerta para a população, né? Se você estava dormindo no quarto e encontrou um morcego dentro do seu quarto e não sabe se ele te mordeu ou se ele não te mordeu, ou se você sofreu algum tipo de agressão por parte de um morcego, precisa procurar o serviço de saúde especializado. A gente tem o Instituto Pasteur, que fica dentro do Instituto de Infectologia Emílio Ribas, para os profissionais que estão ali te orientarem. A raiva é uma doença com praticamente 100% de mortalidade e que pode ser evitada se você teve esse tipo de contágio e você toma vacina em tempo hábil, e vão te avaliar se você precisa tomar o soro também, além da vacina.
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0: 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Sobre
1: pra você que tá sintonizado na TMC. Sim, Transamérica agora é TMC. Quem escuta sabe. Seja muito bem-vindo ao Sobremesa, o seu programa favorito. Comigo, Lucas Salles, e também com ela, Mini Ruth.
2: Oi, gente, bora começar mais um Sobremesa.
3: 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Com a nossa perguntinha de hoje, é uma perguntinha muito boa.

0: apelido mais engraçado que você já ouviu assim no seu trabalho? Sabe aqueles que os caras inventam agora?
1: Ah, um
0: funcionário
1: sim.
0: tal, sabe?
1: Ah, já me deram apelido de remedinho, né?
0: Remedinho?
1: É, porque eu só trabalho de 8 em 8 horas, assim.
2: E você, Batista?
0: Ah, acho que eu já vi aquele, o funcionário The Voice.
2: The Voice?
0: The Voice. É aquele que ele sempre fica sentado de costa pra todo mundo, aí ele ouve uma fofoca, alguém falando mal de alguém, ele vira a cadeira já entendi, na hora.
2: Entendi.
0: É o The Voice.
2: Então manda pra gente qual foi o apelido que você já ouviu aí na sua empresa. Daquele seu colega que não trabalha nada, ou daquele que chega falando alto, eu já ouvi um apelido do Caixa Sonora. É o cara que só fala gritando. Ele chama, ô, João, ele fala, quê? Vai, ô, Caixa Sonora. Manda pra gente no 011-97221-1001. Muito bem. Amigos e amigas, hoje a nossa entrevista é com um convidado de honra, mas ele é mais do que de honra. Ele é de vendas. O nosso convidado, ele tem o talento de fazer você comprar coisas que talvez você nem soubesse que precisaria. Oh. Ele faz isso há quase 40 anos na televisão, no rádio e agora na internet. Ele é o cara, é o rei das vendas. Ele faz live de vendas, campanhas publicitárias de pequenas e médias empresas e também dá palestras. Senhoras e senhores, vamos receber ele, Ciro Bottini!
3: Botini, você veio, Botini, sim. Estou aqui no Sobremesa para vender, vender, vender. Sobrou alguma coisa aqui na bancada, vou vender. Ai, que microfone lindo, Botini, bonito. Ele é grande. Nossa, como é grande, Botini. Vamos vender, vamos vender.
2: Ciro, muito obrigado pela sua presença.
3: A Mini já está querendo comprar o microfone, Botini.
1: Tô querendo.
2: E a nossa primeira pergunta de hoje para o Ciro Bottini é dele, Marcelo Batista.
0: Ô, Botini, qual a sua sobremesa preferida, predileta, aquela que você mais ama, mais gosta?
3: É, qualquer coisa de chocolate amargo.
0: Chocolate amargo. Meio fresco isso aí, hein?
3: Eu gosto
0: de chocolate 70% cacau.
3: Mas não é todo mundo que gosta, porque é amargo.
0: Então,
3: agora, o chocolate amargo, vou vender, hein? O chocolate mais amargo, ele tem flavonoides.
2: Que são substâncias,
3: uma substância que favorece as coronárias. Faz bem para o coração, tem pouco açúcar e pouquíssimo leite.
2: Entendi, mas um bom vendedor faria você comprar um chocolate ao leite?
3: Olha, um bom vendedor, com aquele atendimento, feliz, sorriso, faria. Eu não nego o chocolate, prefiro o amargo.
0: E Bottini, você como vendedor, o que você acha, a gente falou um bom vendedor, o que você acha desses vendedores quando entra na loja e já vem enchendo o teu saco e você quer comprar um negócio, aí você fala, olha, eu gostei daquele tênis, branco. Aí o cara volta com 18 caixas e fala, olha, o branco eu não tenho, eu tenho azul, roxo, vermelho, o verde, limão. O que você acha disso?
3: Eu acho isso muito ruim, acontece comigo.
0: Claro.
3: Quando eu entro em lojas, eu adoro loja física, eu vou comprar um tênis, um sapato, um óculos, e o vendedor já gruda, não é bom. O vendedor traz aquilo que eu não pedi, não é bom. Porque a primeira coisa para um vendedor ser um vendedor de sucesso, que encanta o cliente, é ele entender o cliente. Tem que olhar para o cliente, fazer uma leitura rápida do cliente, fazer perguntas para o cliente. O bom vendedor, ele fala menos e ouve mais. Ele faz perguntas, perguntas abertas. O que você faz? Você vai na academia? Que tipo de atividade você gostaria? Esse é o tipo de pergunta para ele traçar o perfil do cliente, entender o cliente e aí sim trazer o produto que o cliente pediu. E outros que o cliente pode não ter pedido, mas ele, vendedor, como é uma pessoa que tem esse olhar mais objetivo, ele pode pensar, esse é o produto certo, mesmo ele não tendo pedido.
2: Olha aí, palavras de quem entende do assunto, senhoras e senhores. O rapaz, ele está há 40 anos,
3: obrigado
2: quase
3: pelo
2: 40
3: rapaz.
2: Anos vendendo. É um rapaz, Ciro Bottini, você aparenta ser muito mais jovem do que você realmente é. É impressionante. Você fez algum trabalho de plástica, algo desse nível?
3: Há muitos anos eu fiz aqui a pálpebra e só. Eu acho que sabe o que acontece? Não é a idade física. É a idade mental, é a idade da alma, do espírito. Eu sou um cara muito feliz por causa da minha família, da minha atividade profissional, cheguei até aqui e continuo trabalhando e sendo contratado o tempo todo. Gosto do que eu faço. Para mim, isso aqui que nós fazemos não é trabalho. Isso aqui é diversão. Olha, me comunicar com as pessoas, ouvir o cliente, ouvir a audiência, oferecer o produto certo para a pessoa certa, ver que a pessoa ficou feliz. Nossa, Botini, aquele negócio que você sugeriu naquela live, eu comprei e foi ótimo. Isso me deixa muito feliz. Tem mais... Desculpe, Lucas. Uma coisa que é bem legal e me deixa muito feliz e orgulhoso é ouvir com frequência o seguinte. Sou abordado em aeroporto, shopping, enfim, qualquer lugar. E aí chega alguém, normalmente jovem, 30 e poucos anos, e fala assim, Botini... Eu via você lá no Shoptime vendendo, ficava horas vendendo e lá, vendo você vender, eu entendi que a profissão de vendas é muito legal, não é chata, pelo contrário. Foi lá que eu comecei a achar que ser vendedor era um bom caminho, virei vendedor, sou muito feliz e estou ganhando muito dinheiro com vendas, Botini.
1: Que maravilha.
2: Inclusive, essa vozinha, você descobriu que ela fazia efeito quando? Fazia a vozinha do compra, Botini.
3: Olha, isso veio... Porque eu morava, hoje eu moro no Rio, mas eu morava em São Paulo, e aqui perto, inclusive, e tinha uma senhora, comecinho do Shoptime, tinha uma senhora que morava no apartamento vizinho ao meu, e eu encontrava com ela no elevador, no hall do prédio o tempo todo, e ela via, amava ver o Shoptime. Aí no dia seguinte ela me encontrava e perguntava, era a objeção, todo vendedor tem que saber enfrentar objeções. E ela chegava para mim e perguntava com essa voz fininha, era uma senhora, aquela panela que você vendeu era boa mesmo, seu Botini? Era exatamente assim, eu falava, dona, não lembro o nome dela, pode comprar aquela panela, é sensacional, ela esquenta muito. E aquele fogão, Botini, excelente! Aí do nada... No ar, eu ficava muitas horas no ar, ao vivo, tendo que contar história, falar de produto. Ficava uma hora vendendo o mesmo produto. Então, eu tinha que tornar aquilo legal. Pra mim, inclusive. E eu começava a inventar esses maneirismos de comunicação. E uma, do nada, ao vivo, veio a voz dela na minha mente. Aí eu olhei pra câmera, você deve estar perguntando, esta panela é boa? Claro que é boa, Botini. Quando eu fiz a primeira vez, eu notei que a equipe em volta, tinha 3 câmeras, o produtor, uns 5, 6 pessoas em volta. Todo mundo começou a rir. Eu pensei, opa, tem aí um tipo de bordão que vai me diferenciar perante a maioria. E esse é um caminho que eu sempre sugiro em eventos e palestras para vendedores. Primeira coisa, você tem que ser autêntico, tem que ser diferente dos outros, ter uma maneira única e original de apresentar o produto, o serviço, a marca, ter uma comunicação diferente, ficar marcado na mente do cliente. Isso faz uma diferença gigante.
2: Salva de palmas pra eles. Ciro Botini, o vendedor do Shoptime. Completando quase 40 anos de venda, amigos. Não é pra qualquer um, não. Este homem sabe vender. Sabe tanto vender que tava quase fazendo com que Mini Ruth, apresentadora aqui do Sobremesa, comprasse o microfone que já é dela.
1: É verdade. Quase que eu comprei, viu? Mas eu vou te falar, Botini, eu sou viciada em ver lives de venda. Eu acho sensacional.
3: Que bom.
1: E tem muitos famosos que fazem isso hoje em dia, né?
3: Tem muito.
1: Por exemplo, a Larissa Manoela, a própria Virgínia Cauê Pink. Você acha que essas lives, elas diminuíram, no caso, os programas tipo a Shoptime na TV ou não?
3: Olha, o Shoptime não existe mais desde 2021, 2022. Mas enfim, o
2: tá
3: Shoptime...
2: Tá sabendo legal. Lembrei aqui pra Mini Ruth. Tá sabendo legal.
3: É.
2: Da Shoptime. Não existe mais.
3: Não, Mini Ruth, a tua pergunta é ótima, viu? Na verdade, o que aconteceu? O Shoptime, ele foi muito diferente, disruptivo, durante muito tempo, ficou no ar 26 anos, eu fiquei lá 25, porque era muito diferente, mas era uma época offline, era tudo analógico, a gente já fazia o que fazem hoje na live, só que na TV. Aí o mundo passou por essa mudança toda rápida, do offline pro online, pro digital, e quem estava na TV... Perdeu a audiência, não tenha dúvida disso. Tanto que acabou.
1: Uhum.
3: Agora, eu fico feliz em ouvir que você adora lives.
1: Eu amo.
3: E é impressionante como a audiência das lives é enorme. Eu faço muita live. Toda semana eu faço 2, 3. É pro varejo, é B2C, B2B, para tudo quanto é segmento. Vendemos de tudo em lives. Trator, medicamento, plano de saúde, TV, Magalu, Shopee. A gente faz de tudo. E a audiência é sempre alta. impressionantes. Então, eu vejo que, no Brasil, esse mercado de lives está caminhando para ser como é na China. Na China, isso é uma loucura. São milhões de pessoas vendo live ao mesmo tempo. E aqui, o povo gosta. Por quê? Porque o vendedor animadão, que conhece o produto, que tem bom humor, ele esquenta a venda. Ele deixa a venda humanizada. É o vendedor que fala, é quente o negócio. Ele fala e olha no olho, ele responde pergunta, ele fala do produto, quer saber mais? Vira aqui, muito melhor do que ficar numa página fria, só lendo o produto, lendo as informações e olhando fotos. Não é melhor a live?
2: Muito melhor.
1: Muito melhor.
2: Isso faz sucesso. E você acha que hoje em dia deu uma desvalorização na palavra vendedor? Porque do nada todo mundo agora virou vendedor. A própria Mini Ruth trouxe exemplos da Larissa Manoela, Virgínia. Elas têm o seu carisma, têm o seu talento. Mas eu não acho que seja certo chamá-las de vendedoras.
0: Mas eu acho, dizem que a única profissão que existe no mundo é a de vendedor, né? Que
3: exatamente.
0: Todo mundo é vendedor, né?
3: Puta, tudo na vida é venda. Mandou bem, Marcelão. Tudo na vida é venda, estamos sempre vendendo alguma coisa. Sempre. É um produto, um serviço, uma ideia, um projeto. A nossa marca pessoal, tem vendedor que é craque em vender o produto, o serviço, mas não sabe se vender, criar a sua marca pessoal. Então, no fim das contas, todo mundo está vendendo. Agora, quem vende bem? Quem se assume vendedor. Eu sou vendedor e tenho orgulho de ser vendedor. E não, eu estou vendedor neste momento, mas eu quero encontrar algo melhor. Quando na área comercial, a pessoa tem liberdade para trabalhar menos ou mais, para falar com o cliente da maneira que ele quiser, tem liberdade, tem autonomia e tem, inclusive, liberdade de fazer o próprio dinheiro, o próprio faturamento. Tanto que, na área de vendas, as chances da pessoa faturar mais são enormes. Agora, dá trabalho. Não é fácil vender. Requer persistência.
1: Então, fica o recado. Então seria um bom namorado se eu arranjasse um namorado vendedor? Porque além de bom de lábia, ele também pode ganhar uma grana. Você acha que é um bom partido pra mim?
3: Mini Ruth, Flávia, vai com tudo. Vai com tudo, mas antes você tem que saber se vender pra ele, hein?
1: Ah,
3: e boa. Vender pra vendedor não é fácil.
0: E ali o produto não ajuda muito, viu, Botinho?
3: Não, mas pelo que eu tô observando, é um produto bem acabado.
2: Falando em produto que a gente não gosta, ele me lembrou, às vezes um vendedor pra fazer uma venda, ele chega e fala, ó, entre essas duas opções aqui, vai nessa, que essa aqui outra eu não acho muito boa, não. É uma tática essa? É uma técnica? É uma forma de você me induzir a uma compra?
3: Sim, tem várias maneiras de induzir o cliente a comprar A ou B. Inclusive tem uma técnica que é a da precificação. Um produto mais barato, um produto com um preço intermediário e um produto mais caro. Só que o produto mais caro, ele tem um preço próximo do produto mediano. Qual produto que eu quero vender? O mais caro, evidentemente. Então, eu vou e coloco um preço médio no produto intermediário. Eu não quero vender esse
0: alavancagem.
3: Produto. Exatamente. Eu quero vender o mais caro. E nada melhor do que a técnica do contraste, da comparação. Ah, esse mais barato eu não quero, eu quero esse aqui. Esse que é bom. E esse médio? Me atende? É, atende, mas o preço é muito próximo ao do mais caro.
0: Pipoca no cinema. Isso. É mais ou menos isso.
3: É, né? Exatamente.
0: Por R$1, você leva uma de meio quilo e a média é
3: 80 centavos.
2: E é onde comprar de R$1. É onde o cinema ganha dinheiro. O cinema ganha dinheiro na venda da pipoca.
3: E do refrigerante.
2: Não é da venda do ingresso.
3: Não, ela tem claro.
2: Dá pro filme, pra produção, pra distribuidora. Ela ganha dinheiro na pipoca.
3: Agora, Lucas, finalizando a resposta aí do que você perguntou, que é muito legal. O vendedor, ele entendeu o cliente, ele estudou, ele gerou uma empatia com o cliente, se colocou no lugar da pessoa, isso é muito honesto, é muito legal. E aí eu entendo que, Lucas, você viu esse óculos, viu esse e provou, eu vi os dois. Minha opinião de vendedor, eu tô acostumado a ver pessoas com óculos assim assado, esse aqui ficou melhor em você. Essa é uma opinião que eu gosto de ouvir do vendedor, uma opinião séria e sincera. Eu percebo essa sinceridade nele. Aí, certamente, eu vou comprar o que ele sugeriu.
2: Muito bom. Muito bom. Agora eu entendi como funciona a cabeça de vocês, vendedores.
3: Mas, só uma rápida observação. Tem muito vendedor que usa essa técnica para desovar o estoque que ele precisa colocar para fora. Aí eu não acho que seja ético.
1: Ah, não, não. Vamos desovar, então, esse estoque agora. Porque eu tenho uma amiga que ela é meio estressada, viu, Bottini? Né? Uma amiga minha chamada Luana Piovani. Como que daria pra vender um chá de camomila pra ela, por exemplo?
3: Olha, antes de mais nada, ela é muito boa na comunicação, né? Ela é convincente, opiniões polêmicas, mas eu sigo a Luana Piovani, que eu quero ver, porque algumas opiniões dela sobre Beth, sobre influenciadores, eu acho muito coerentes. Agora, é nervosinha? É. É um personagem? Talvez seja. Mas funcionar? Funciona? Funciona.
0: Eu quero ver se é bom mesmo, Ciro. Quero ver se é bom. Eu quero ver se você conseguiria vender uma prótese capilar ou uma peruca pro Xandão. Como é que você convenceria o nosso Alexandre de Moraes a comprar uma prótese capilar?
2: Oh, muito bom. Atenção, Xandão, eu, Bottini, cheguei. Ai, você veio, Bottini, sim. Xandão, eu estou notando que você anda com a cabeça muito quente. Eu tô nervoso mesmo, Bottini. Então falta o quê? Falta uma peruquinha. E a melhor de todas para cobrir a orelhinha, para cobrir a sua testinha e você ficar mais calminho é a peruca Bottini. Bottini! Vários tamanhos, várias cores e mais, hein? Eu, Bottini, te ofereço com uma promoção especial. Compra ou não compra, Xandão?
0: Compra, Bottini!
2: Cabeça quente, nunca mais. Fica calmo, meu filho.
4: Salve de palmas para o Ciro Bottini, o maior vendedor do Brasil!
2: Obrigado!
4: Ele convenceu, me convenceu. Se eu fosse Xandão, eu compraria sim, faria um tratamento capilar ou uma peruca. Mas eu tenho um desafio mais difícil ainda.
2: Eita, ai, ai, ai.
4: Eu quero saber de você, Ciro Bottini.
0: O microfone do Lucas foi pro saco.
2: Já era.
5: Nossa,
2: já era.
5: Perdão, então vou repetir. Foi comprovado que Ciro Bottini fez com que a gente acreditasse que o Xandão é capaz de comprar uma peruca, um tratamento capilar. Eu acredito plenamente nisso. Mas para um desafio mais desafiante, eu gostaria de saber, Ciro Bottini, você conseguiria convencer Ed Mota a pagar a taxa da rolha?
3: Olha, que coisa louca, hein? É impressionante. O vinho que ele bebeu ali... Bom, antes de mais nada,
2: sim,
3: o Ed Mota é um super cantor, compositor. O repertório é incrível, ele tem muito bom gosto musical, ele tem realmente um super talento. Indiscutível. Beleza. Agora, o vinho que ele bebe, normalmente, não é um vinho barato. Longe de ser um vinho barato. Então, reclamar por causa da taxa de rolha é o quê? 100 reais?
2: Eu
3: 80
2: acho que,
3: reais?
2: Acho que era, eu acho que estava entre 40, 80, uma coisa assim.
3: É, isso aí é vaidade. Por quê? Muita vaidade, eu acho chato.
2: Ed Mota, você chegou agora?
6: Sim, Bottini, eu quero uma rolha.
2: Rolha? É comigo mesmo, chamou a pessoa certa. Temos aqui a rolha Bottini. E o melhor, pela rolha Bottini você paga uma única vez e leva para o restaurante que você quiser, quantas vezes quiser, para beber, beber, beber o seu vinho.
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2: Claro. E olha, a rolha Bottini está disponível em vários tamanhos. Tem rolha pequena, rolha média, rolha gigante e a rolha bebê. Botinão, botinão. Aê! Salva de palmas para ele, Ciro Bottini.
0: Ô Bottini, todo produto que você vendeu foi bem ou teve algum que foi um fiasco, assim? Que você falou, meu, esse vai vender pra cacete. E no final você fala, meu Deus
1: do céu. Vixe, Maria.
3: Ô, Batista, não tem milagre. Não tem milagre. É uma conjunção de fatores para termos sucesso nas vendas. Um bom vendedor que comunica bem, que apresenta bem o produto ou o serviço, que dá um show de vendas. Meu diretor sempre falava isso e falam ainda hoje. Bottini, você não está aqui para falar de atributo de produto apenas. Você tem que entreter, encantar o cliente e dar aquele super show de vendas para ser convincente. Beleza, temos um vendedor assim? Temos. Mas se o produto não desperta interesse no interlocutor, que é o cliente, ou então está mal precificado, a coisa não vai acontecer. Exemplo?
0: Exemplo?
3: Eu fui obrigado a vender lá na TV, numa época, há muitos e muitos anos, a grama do Maracanã. Aliás, a FIFA está vendendo isso agora também, hein?
1: É verdade, sim, é a Copa do Mundo.
3: Caramba, o Gianni Infantino é pior do que o meu diretor da época. Impressionante. Chegaram lá, produto embalado, bonito. Essa aqui é a grama do Maracanã. Bottini, como argumento de venda, atenção. Aqui pisaram grandes craques do futebol. Pelé, Garrincha, Roberto Dinamite, Zico. Compre, compre, compre. Tem esta relíquia na sua casa. Vendeu? Não vendeu nada. Ainda bem, graças a Deus, porque senão eu teria que apresentar novamente. Mas agora, com a FIFA vendendo, é capaz que ter resultado, hein?
5: Provavelmente.
1: Botini, eu tenho uma dúvida. Eu já trabalhei em shopping, já fui vendedora, né? Já vendi de tudo nessa vida também, que eu já trabalhei com tudo. E na época que eu trabalhava em shopping vendendo, as meninas lá da loja, nossa, era uma cutucando a outra, sabe? Uma enchendo o saco da outra. Tem isso também entre vocês, vendedores de televisão, de internet?
3: Olha...
1: Essa briguinha? Já brigou com a Araci da Top Term, por exemplo?
3: Vai entrar uma campanha nossa no ar agora. Eu, Araci e o Sebastian, da C&A. De um banco digital incrível. A Araci é sensacional. Eu nunca brigaria com ela. Já gravei duas campanhas. O Seba também. Na verdade, não brigamos. Eu sou contra a briga. Eu sou a favor do espírito competitivo. Vendedor que não tem espírito competitivo não vai pra frente. Vendedor tem que querer vender mais, bater a meta, dobrar a meta, triplicar a meta. Tem que querer ser o primeiro, ganhar medalha, ganhar troféu, ganhar muito dinheiro. Eu sou o que mais fatura aqui. Isso é importante para quem trabalha na área comercial. Isso move a pessoa que nunca tá feliz. Nossa, bati a meta, ganhei 1 milhão. Opa, muito bom, parabéns. Mas eu quero ganhar 2 milhões, eu quero dobrar. Então, isso é muito importante para quem trabalha na área de vendas. Só que tem que ficar no espírito competitivo bacana, positivo, que joga todo mundo pra frente. É, quando começa a virar jogo sujo, as relações ficam tóxicas, o ambiente de trabalho fica muito negativo, eu pessoalmente não gosto. De vez em quando tem que encarar, mas eu prefiro ser do time da ética. Eu quero vender, quero ser o melhor, vou fazer tudo pra ganhar, mas estamos juntos aqui.
5: Que bonito,
3: que nobre, isso. Né?
5: Que nobre. Nossa, eu vou condecorá-lo como Sir. Através da rainha lá da Inglaterra. Que bonito.
0: A visão romântica da venda. Ô, Ciro, como é que você me explica o seguinte? Por exemplo, a Apple, todo ano lança lá um iPhone. É quase sempre igual.
1: É verdade.
0: Não muda muita coisa. E que custa o preço de um Palio. Né? Por que que todo ano tem tanta gente que fica, faz fila na porta para comprar o telefone, e às vezes tem outro que é melhor, que é mais barato e tem a pronta entrega, você não precisa ficar na fila.
3: Ah, porque a Apple tem um negócio que outras marcas similares não têm, que é o desejo. Desejo pela marca. Aquela coisa de você comprar aquele produto, carregar o seu iPhone e se sentir melhor, mais moderno. Eu tenho um iPhone, tanto que é um objeto de desejo no mundo, não é só no Brasil. É um desejo de consumo gigantesco. A Apple conseguiu construir isso, Steve Jobs conseguiu construir isso.
0: É aquela história do... pega meu telefone, por
3: não,
0: favor.
3: Pega meu iPhone, por favor. Traz meu iPad, não é meu tablet. E você tem razão, tem outras marcas com aparelhos, com características e atributos até melhor. Uma câmera melhor, uma bateria que dura mais. Só que o preço é menor e vende menos. Por isso que a Apple vale tanto na bolsa. 3 trilhões, sei lá quanto, é um dinheiro absurdo. Porque eles têm uma margem de lucro gigantesca por causa do valor da marca construído ao longo desse período todo. Pelo gênio Steve Jobs. E mantido pelos caras que vieram depois.
5: Claro, não é à toa que a Apple é a empresa que vale $1 trilhão.
3: Agora, outra questão importante. O produto é muito bom.
5: É bom mesmo.
3: É bom. Tanto que o produto da Apple tem valor de revenda. Um grande valor de revenda. Você compra um seminovo de 2, 3 anos e tudo bem. O produto ainda vai longe. E não é barato.
5: Não, vamos deixar isso de lado, porque vai que a Samsung quer contratar a gente.
3: Aliás, eu adoro a Samsung.
5: Boa, Ciro!
3: Não, sério.
5: Vai, Ciro, vai!
3: As TVs da minha casa...
5: São Samsung.
3: São Samsung.
5: Muito bem. Agora vamos parar, senão pode parecer também que a gente está fazendo merchan.
3: Ah, mas a LG é boa também.
5: Boa, Ciro! Boa, Ciro! Vai, Ciro! Eu criei esse bordão. Boa, Ciro! Boa! Amigos, estamos aqui com ele, Ciro Bottini, que há quase 40 anos vem sendo a referência de vendas no Brasil. É o maior vendedor do Brasil. E ele não vai fugir da PPP.
0: Não vai. Responde, Botinho.
5: Responde, Botinho.
3: O que que é PPP?
5: Ah, que bom que você perguntou. É pergunta problemática e polêmica. Você achou que fosse fugir, né? Mas não vai, não. Ciro Bottini, responda se puder. O Pablo Marçal, que vendeu um jantar por R$150 mil, na opinião dele, do Ciro Bottini, o Pablo Marçal, ele é um bom vendedor ou ele é um picareta? Daqui a pouquinho ele vai responder. Calma, daqui a pouquinho. Porque antes, eu quero dar uma olhada na nossa enquete do dia, que traz a pergunta: qual foi o apelido que você ouviu aí na sua empresa? Daquele funcionário que chega atrasado, que tem um apelido, né? Soneca, aquele bullying sadio. Você manda pra gente no nosso WhatsApp, 011 97221 1001. Diga aí, o que estão mandando, Mini Ruth?
1: Ó, a galera já mandou bastante aqui no nosso WhatsApp, hein? A Patrícia Lima, ela mandou o seguinte: tem uma moça que a gente chama de tempestade de verão. Ela chega, causa um caos, chora e some em 15 minutos.
5: O Marcos Brito mandou: eu chamo meu amigo de Ancelotti, só vive mastigando.
1: Vai, Mini Ruth. Felipe Costa, ele mandou o seguinte: apelido do meu colega é GPS sem sinal. Ninguém sabe onde ele tá quando precisa dele. Nossa, pior que é bem isso,
5: viu? E a Letícia Freitas mandou assim: tem uma mulher do escritório que é conhecida como Google, sempre sabe de tudo. Dá uma raiva desse pessoal, né, cara? Chato pra dedéu. E a última, Mini Ruth?
1: Olha só, a Ana Clara mandou o seguinte: tem o despertador da empresa. Às 8 da manhã ele já tá falando mais do que grupo de condomínio.
5: Bom, então manda pra gente o apelido aí da tua empresa, aquele apelido que é um bullyingzinho bom. Aquele bullying do bem. Manda
1: de leve, né?
5: 011 97221 1001. Agora voltemos a PPP. Ciro Bottini, responda: Pablo Marçal é um bom vendedor ou é um picareta?
3: Na minha opinião, analisando tecnicamente, sem entrar no mérito de produto, de preferência disso, daquilo, ele é um excelente vendedor. O que precisa ter? Quais são as características importantes de um vendedor de sucesso? Primeiro, convicção. Você tem que falar de maneira convicta sobre aquilo que você está vendendo. Tem que ter entusiasmo, porque o entusiasmo é a mágica da venda. Com entusiasmo, você transforma um produto bom, normal, num produto incrível, sem mentir para o cliente. Terceiro ponto, boa comunicação. Você tem que falar de maneira objetiva, simples e com repetição dos principais argumentos daquilo que você está vendendo. Objetividade, direto ao ponto, simplicidade para todo mundo te entender e repetição, porque as pessoas não estão atentas 100% naquilo que você fala. Então, teve um ponto relevante, um argumento incrível de venda? Repete, com outras palavras, bom vocabulário. Outra coisa, e ele tem isso muito, a técnica do storytelling. Saber contar histórias. E ele é muito bom contando histórias. Eu fico vendo o vídeo dele e me pego atento, analisando tecnicamente. Muito bom. Outra coisa, técnica, domínio da técnica do CTA, Call to Action. O vendedor está lá, falando do produto, apresentando serviço, um curso. Notou que o cliente gostou? Notou que o cliente está interessado realmente, encantado? Fala para ele: é agora, é a hora de você comprar, compre, compre, compre. Ele faz isso. Contorno de objeções. Todo vendedor enfrenta muitas objeções. Será que é bom? Funciona mesmo? Vai me dar resultado? Vale o que você está cobrando? E ele também tem esse domínio. E outra coisa fundamental, ele domina o conteúdo dele. Conteúdo que ele inventou. Não vou entrar no mérito da qualidade do conteúdo, não é isso que eu estou julgando aqui. Então ele domina o conteúdo, ele dá exemplos, ele conta a história, ele envolve o cliente. Agora, o valor, ele precificou esse jantar naquele número e as pessoas pagam. Eu sempre entendo o seguinte: se o mercado paga, é porque vale.
5: Exatamente.
3: Agora,
5: e você lança lá o valor. Se alguém pagou, meu amigo, comércio feito, negócio fechado, não tem que reclamar.
3: Ele é convincente.
1: Mas, ó, Bottini, você falou agora que vendedor não mente. Isso depende muito,
3: Mini, viu? Ruth, não deveria mentir.
1: Ah, tá. Ah, porque, às vezes, eu coloco um vestidinho na loja, né? Fico parecendo um botijãozinho de gás.
5: Não faça isso.
1: E aí a menina vira e fala: nossa, você tá linda.
5: Aos olhos do pai, todos são lindos. Entendeu? É isso. Ela olhou com você com um olhar católico. Olhou
3: fraternal.
5: Fraternal.
1: Mas tem vendedor que mente, então.
3: Tem vários, infelizmente, porque isso só aumenta o estigma que existe em cima da atividade de vendedor. Ou é bom de lábia? Falam isso, bom de lábia, como se fosse um elogio. Não é. Eu não sou bom de lábia. Eu falo o que eu penso daquilo que eu estou vendendo de maneira sincera. E serei o primeiro a dizer: não é para você. Eu prefiro perder uma venda do que perder um cliente. Porque ele vai sentir sinceridade e não vai comprar naquele momento, mas num outro momento ele vai voltar. Porque ele me lembrou, opa, o Bottini foi verdadeiro, foi sincero. Mas aí, o vendedor que mente, que empurra produto, que fala que ficou bom quando não ficou bom, ele aumenta esse estigma que, infelizmente, existe em cima da nossa atividade. Mas isso não me faz perder a convicção de que ser vendedor é maravilhoso.
5: Muito bom. Você consegue perceber, você que nos ouve com seu ouvido, o quão íntegro é ser o Bottini.
3: Tento
5: o
3: ser.
5: O quão bonitinho é ser o Bottini.
1: Fofinho demais.
5: É fofinho demais. Aqui no nosso programinha de Meu Deus, você pode mandar mensagens através do nosso chat do YouTube. Então, pipoca. Colocando aqui mensagens muito legais para o Ciro Bottini.
3: Oba!
5: Como a do Jorge Felipe 1371, que diz assim: um dos maiores, se não o maior vendedor e apresentador de produtos, sabe compreender e direcionar ao cliente o que ele precisa ou pode precisar. Parabéns, Bottini, e muito sucesso e prosperidade. Outro comentário também do Kimengão: esse faz o cara parar pra ver ele e vender até o teto. Até o teto você vende. Também tem aqui da Patrícia mandando um beijo e dizendo que você é realmente muito bom. E pra ser um bom vendedor, além de consultor, também tem que ouvir muito bem. É uma coisa que você faz primordial, Bottini. Você realmente para e ouve as
3: pessoas. É, sabe que a minha mulher, Aline, com quem eu sou casado há 28 anos, ela vive falando que uma das coisas que fez com que ela ficasse comigo logo no primeiro momento foi a minha capacidade de ouvir e ser atencioso e dar a atenção, porque isso é uma coisa muito rara hoje em dia, há muito tempo. É raro, as pessoas querem falar, dar palpite, dar opinião, todo mundo sabe de tudo, mas ouvir as pessoas não querem mais.
1: É verdade.
3: E eu fui atencioso com ela e procuro ser, porque isso conquista o cliente. Gente, foco para mim, como sempre disse o Jeff Bezos da Amazon, e se o cara falou, é sério, 100% do foco tem que estar voltado para o cliente. Ele é a pessoa que importa. É o cliente. Sem cliente não tem empresa, não tem venda, não tem faturamento, não tem comissão, não tem nada. Então 100% da minha atenção sempre será do cliente.
5: Muito bonito.
1: Nossa, bonito.
5: Boa, Bottini. Boa.
3: Gostei do bordão, hein?
1: Maravilhoso.
5: Já leva, é seu.
1: E o Lucas, né? Ele acabou de ler aí alguns comentários também, né? Do @TMCNewsBR lá no YouTube. Mas estamos recebendo também no nosso WhatsApp. DDD11, número 97221001. Por exemplo, a Elza Martins, ela mandou o seguinte: trabalha em uma loja de roupas. Quando uma mulher prova uma roupa e fica feia no corpo dela, eu sorrio e digo que tá linda. Será que eu tô tão errada assim?
3: Sim, está errada. Porque você está enganando, iludindo o cliente. Minha sugestão: não vai falar que está feio, por favor. Não faça isso. Você vai dizer: olha, eu tenho mais algumas opções. Posso trazer? O caimento é um pouco diferente e, na minha opinião, vai ficar bem em você. E traga 3 ou 4 outras opções. Mas não estimule a mulher a comprar uma roupa que claramente não ficou bem nela.
1: Que não ficou boa, né? O Wagner Nobre, ele também mandou o seguinte: ó, minha mulher adora gastar dinheiro em casa, enfim, em todos os lugares. Você precisa usar a sua lábia para convencer a sua mulher a não comprar também?
3: A minha mulher é muito mão fechada.
1: Eita!
3: Graças a Deus, a Aline não é daquele tipo de mulher que gosta de bolsas de 20 mil reais, carro de 1 milhão, relógio de ouro.
1: Que maravilha.
3: Ela não é assim. Que bom, porque eu também não sou assim.
1: É.
3: Eu não vejo valor nessas coisas. As pessoas gostam, meu filho ama. Ele fala: pai, compra um Porsche. Eu digo: mas por que eu vou gastar tanto dinheiro num carro? Ele ama, mas ele é jovem, ele ainda não dá duro para entender o quanto é difícil faturar. Mas minha mulher, não. Ela compra muita coisa. Shopee, Magalu. Ela compra mais coisas baratinhas.
1: Ah, e eu tenho um monte, cara. Meu carrinho da Shopee tem mais de 1000 itens. Muito. Que eu acho que eu nunca vou comprar.
3: Todo dia tem alguma entrega.
5: Inclusive, falando sobre isso, eu queria só saber sua opinião, porque tá com uma nova moda agora, Bottini. São sites de dopamina. O que é isso? É um site falso que finge ser uma empresa onde você pode comprar os produtos deles. Você vai colocando no carrinho, né? Você seleciona: ai, adorei essa jaqueta. Nossa, mas eu vi aqui uma capinha de celular. Olha, um puff. Coloca tudo no carrinho e aí você finaliza a compra, coloca lá o endereço que você quer receber e pronto. Mas é tudo de mentira, Bottini. Não existe. São sites de dopamina, que é a substância que a gente sente quando a gente realiza algo gostoso.
3: Mas não gasta dinheiro.
5: E as pessoas sabem que é de mentira. Todo mundo. O site é de mentira e a pessoa que faz a compra também sabe. É só pra ter a sensação de compra.
3: Cara, que
5: bom. Por que comprar é tão bom, Bottini?
3: Ah, porque as pessoas são carentes. São carentes. Quando você tá meio triste, meio depressivo, aquele dia ruim, automaticamente o que vem na cabeça? Quero comprar alguma coisa. Eu sou assim. Eu não compro, mas eu vou lá no site, pesquiso, modelo do carro novo, não sei o quê, imóvel, casa, apartamento, cobertura, fico lá vendo, pesquisando, me acalma, mas eu sei que eu não vou finalizar a compra. Então, essa ideia do site que só mexe com a dopamina é incrível, hein?
5: Legal, né?
3: Eu vou comprar um Rolex, quanto custa? 200 mil? Não vou pagar, mas eu vou ter a sensação, que é o que vale no fim das contas. Você comprou, pagou uma fortuna. Aí você começa a usar, daqui a um mês, dois, você nem nota que tá no teu pulso.
5: Você, inclusive, até recebe mensagens dizendo que seu produto saiu para entrega.
1: Mentira.
5: É tudo de mentirinha. Mas a pessoa sabe que é de mentira. O problema é quando a gente, às vezes, entra numa plataforma, compra, paga de verdade e recebe de mentira.
3: Tem muito golpe no mundo digital.
5: Muito. Isso
3: é fato, né? As pessoas têm que ficar muito ligadas.
5: Pra você não cair em golpe, é só seguir as empresas que o Ciro Bottini vende. Porque elas podem ter o selo Bottini ali de garantia. É o dedão do Bottini.
3: Opa, Lucas, gostei, hein? Dedão Bottini de qualidade. Mas sabe que de vez em quando dá bug, hein?
5: Já deu bug?
3: Já, claro. É impossível não dar nenhum problema.
5: E caiu pra você?
3: Porque eu sou o garoto propaganda. Mas aí o que acontece? No Shoptime acontecia. E tudo bem. A diferença entre uma empresa boa e a empresa que não respeita o cliente é, não é uma não tem problema nunca e a outra tem, não é. Todas têm problema. A diferença é como a empresa resolve o problema em favor do cliente e rápido. Então, o cara comprava uma panela, comprava um videogame, demorava para chegar, a logística no Brasil é uma coisa confusa, isso faz muito tempo, aí demorava, o pós-venda era ruim, o cara recorria a mim. Porque eu era o garoto propaganda. Bottini, eu comprei porque você sugeriu, você indicou, você falou que era bom, só que não chegou. Ou chegou e deu problema. Aí eu rapidamente repassava isso para a ouvidoria da empresa e falava, gente, por favor, hein, resolve o problema dessa pessoa rápido. É a nossa imagem que está em jogo, não só a minha, a nossa. E aí eles resolviam rapidamente. A mesma coisa hoje. Anunciei, sei lá, qualquer coisa, alguém me procura no Instagram, no WhatsApp, comprei, mas deu problema, hein? Olha lá. Aí eu logo pergunto, manda aí o número do pedido, CPF, que eu vou encaminhar para a empresa e eles vão resolver isso rápido. E resolvem.
5: Cara, que bonito isso.
1: Olha, que beleza, hein?
5: Me fez pensar numa coisa. Já que você ensina tanto as pessoas a serem boas vendedoras, você tem um olho clínico, você sabe reconhecer quando uma pessoa tem talento para aquilo. Consegue, não consegue, Bottini?
3: Olha, esse é um talento muito importante na hora da contratação.
5: Perfeito.
3: Muito importante.
5: Então eu gostaria que você me ajudasse e dissesse de algum político. Afinal de contas, político precisa ser carismático, assim como um vendedor, né? Qual político brasileiro, na sua opinião, vende melhor o próprio peixe? E não precisa ser aquele político que você concorde ou não, ou discorde da índole, da política dele.
3: Claro.
5: Do lado dele. Qual, na sua opinião, é o político que melhor vende o peixe?
3: Sem julgamento de mérito, sem polarização, sem concordo ou discordo, sou daqui, sou de lá, sem isso, por favor, tá? Mas, na minha opinião, é o Lula. Não dá pra comparar. Ele é bom. Ele é bom de comunicação, ele é carismático, ele fala a língua do cliente dele, que é o eleitor dele, ele se coloca no lugar, ele tem uma história de vida muito parecida com as pessoas que votam nele. E ele é convincente para esse público, que é gigante. Ele é convincente, muito bom. Bom vendedor, bom comunicador. Não à toa tá 200 anos aí como presidente, e quando não esteve, fez a sucessora. Então, ele é bom. Agora, só para complementar, na minha opinião, o melhor político em termos de qualidade de produto que eu vi e votaria de novo foi o Fernando Henrique Cardoso.
5: Olha,
3: esse foi um gentleman, né? E trouxe um benefício real para o Brasil. O Lula também.
5: Denuncia um pouco a idade, né? A preferência da política. Quando ele fala Fernando Henrique Cardoso, você já sabe que ele é da velha guarda, mas tudo bem. Agora, Bottini, o Lula é melhor que o Bolsonaro?
3: Em termos de?
5: Em termos de venda.
3: De venda? Muito melhor. Muito melhor. Ele, porque ele fala com uma parcela muito ampla de... Vou chamar de clientes, né? Já que o assunto aqui é venda. Ele fala com uma parcela muito grande da clientela. Ele não está no nicho. O Bolsonaro, ele se manteve no nicho, não conseguiu furar aquela bolha. Ele tem lá um percentual muito, muito bom até de clientes, mas ele não consegue expandir. O Lula consegue.
7: Palavras de Ciro Bottini. E ó, não vai reclamar, não. Ai, você falou que tal político é melhor que aquele outro.
3: Não, não é
7: para,
3: isso.
7: Não para com... Ele só falou em questões de venda, porque Ciro Bottini entende de venda.
3: E não de política.
7: E não. É isso. Ele entende de venda, de comportamento. E político, meus amigos, é venda pura.
3: Total.
7: Então não vá defender, levantar bandeira. Ai, não, mas você falou de um político, não falou do meu. Para! Coisa chata da
1: cor. E falando em comportamento de venda, vamos lá. Como eu disse, né, Bottini? Eu adoro coisas da internet, fico o dia inteiro vendo site.
3: Mili Ruth, só me permite uma observação a seu respeito. Você seria uma ótima live seller. Vendedora de lives.
1: Você acha?
3: Ótima.
1: Olha. É.
3: Por quê? Porque você é, primeiro, sorridente. E é fundamental para um vendedor sorrir. Sorrir e sorrir de maneira sincera. E você tem isso. Você tem uma voz legal e engraçada.
1: Só você acha isso, viu, Bottini?
3: Não, a tua voz é legal.
7: Eu concordo com o Bottini. Boa, Bottini!
3: Boa, boa. Você tem uma voz engraçada, você que sabe ao seu modo ser cativante, tem carisma. Ó, legal.
1: Olha, vou tentar.
3: Minuto e Bottini, vai pra shopping.
1: Vambora.
7: Tô tentando convencer o Bottini de criar uma agência de vendedores.
1: Legal.
7: Ele cria agência, ele vai lá administrando, gerenciando, como se ele fosse um manager.
1: Muito legal.
7: Quem sabe você não entra no catálogo do Bottini.
1: Quem sabe?
7: Mas faça a sua pergunta,
3: amigo Bottini. Isso, isso.
1: Gente, eu vejo muito esses vídeos, enfim, e tem muitos vídeos viralizados do cara que coloca o vendedor, às vezes, pra fazer uma gracinha ali no vídeo. Você acha que isso ajuda ou atrapalha?
7: É a famosa trend, né, menino? Quando pega um funcionário pra gravar um videozinho, né?
1: Exato.
3: Olha, se o funcionário cumprir a missão de um jeito legal, o funcionário sabe se comunicar bem. Não tô dizendo que ele seja um sábio, um intelectual, não é isso. Ele sabe se comunicar bem no vídeo, ele olha pra câmera, ele é sorridente, ele vai falar 4 ou 5 coisas importantes sobre o que ele está apresentando. Ele é simpático naturalmente. Se for, beleza, põe ele pra fazer. Agora, se for tentar ser engraçado de maneira forçada, não é bom.
1: Aí não funciona.
3: Não conecta. Porque venda é emoção, é conexão emocional. E antes de gostar do produto, o cliente, ele tem que gostar do vendedor. Por isso o papel do vendedor é tão importante.
1: É verdade.
3: Eu sempre tentei buscar isso lá na TV e até hoje, fazer com que a audiência goste de mim. Porque ela gostando de mim, ela vai ficar ligada no que eu estou apresentando. O produto, o serviço, a marca, seja lá o que for. Então, o primeiro ponto é, seja legal com o cliente, ele gosta de você, ele vai ouvir o que você tem a dizer do produto.
1: Eu, inclusive, quero uma ajudinha, Bottini. Porque, assim, eu tenho uma amiga que ela andou emagrecendo muito ultimamente, né? E aí a calcinha não tá servindo mais, né? A dona Thaís Carla, ela acabou emagrecendo um pouco, não tá servindo mais, tá meio larga. Como que você venderia uma calcinha da Thaís Carla?
3: Minha dona de casa, atenção aqui, Bottini. Você veio, Bottini. A senhora não está tomando Monjaro? Não, Bottini, está gordinha. Eu tô gordinha, Bottini. Não tem problema. Vai ser uma gordinha ainda mais charmosa e mais sexy com a calcinha da Thaís. Ela já vem grandinha, já vem com bunda. Eu não tenho bunda, Bottini. Pronto, compra a calcinha da Thaís. É uma abundância para você.
7: Salve, palmas, Ciro Bottini. Olha, Ciro Bottini, eu acho que atualmente ele é o número 1. É o maior vendedor do Brasil. Mas até uns anos atrás, ele era o segundo lugar.
3: Opa!
7: Porque o primeiro era de Silvio Santos.
3: Isso aí não dá
7: nem. Famoso Cenoura Bravanel. Que, inclusive, tem um depoimento tão lindo do Silvio Santos, lá dos anos 80, em que ele diz que ele não é apresentador de televisão. E ele virou dono de televisão, porque os donos de televisão fecharam a porta para ele. Mas ele é um animador e um vendedor.
3: Sim.
7: Você se considera também um animador, um apresentador de televisão?
3: Boa, Lucas, boa. Me perguntam muito, Bottini, você é apresentador? Me apresentam como sendo apresentador? Você é ator? Fez curso de teatro? Eu falo, não, nada disso. Eu sou um vendedor-comunicador. Vendedor-comunicador bem-humorado. Não sou humorista, não tenho esse talento, mas sou um cara bem-humorado, rápido para criar argumentos de venda e tenho orgulho de ser vendedor. Porque eu cheguei até aqui com sucesso no mercado sendo vendedor, com orgulho, e não apresentador. Mas essa ficha caiu, isso é antigo, hein? Essa ficha caiu nos primeiros anos do Shoptime. Eu queria, naquela época, virar um apresentador de programa de auditório. Era o que eu queria. E eu tentei, fui aqui, e não deu certo. Aí que eu me toquei. Não, eu não tenho que ser apresentador de programa de auditório. Pode um dia acontecer, mas não é o meu objetivo. Eu sou vendedor, tenho um diferencial como vendedor. Estou numa vitrine incrível na época, o Shoptime, como vendedor. Eu vou criar a minha marca pessoal como o vendedor Bottini. Serei o único ou um dos únicos no mercado. Então, dessa maneira, eu consegui entrar num negócio chamado Oceano Azul, que tem poucas pessoas concorrendo. E não no Oceano Vermelho, que tem 1 bilhão de apresentadores. E para ter destaque, tem que ser o super mega power. E na época, eu era o vendedor, o único.
5: E continua sendo o maior vendedor do Brasil. Poderia ter sido um outro Gugu, né? Uma mistura de Gugu com o Silvio Santos, o vendedor, apresentador. Mas ele decidiu ser Ciro Bottini. O único Ciro Bottini, vendedor do Brasil. O maior vendedor, que também faz palestras e também faz campanhas publicitárias para pequenas e médias empresas. E, é claro, para grandes empresas. Então, se você quer aumentar as suas vendas, contrate ele, Ciro Bottini.
3: Obrigado!
5: E como é que faz para contratar, Ciro?
3: No meu Instagram tem tudo ali, um link que faz com que a mensagem do meu cliente querido, maravilhoso e lindo, caia diretamente no meu WhatsApp, porque eu respondo diretamente. Eu não tenho uma equipe que faz essa intermediação. Eu tenho uma equipe que faz outras coisas, a burocracia, contrato, emissão de nota, etc. Mas isso não. O primeiro contato com o cliente, eu faço questão de ter, eu pessoalmente.
5: Então entre em contato com ele e faça a sua venda multiplicar. Amigos e amigas, infelizmente o nosso programinha de meu Deus vem chegando ao fim.
1: Vai acabar,
5: Bottini. Mas não sem antes, Bottini. Ai, Bottini, agradecer a sua presença e pedir o seu recadinho final. Fale com quem você quiser, inclusive com a sua esposa, que há cerca de 28 anos continua ao seu lado. Ou seja, é um bom vendedor mesmo, né?
1: É, bom de lá.
5: Eita! Não trocou de produto. Que maravilhoso. Vai, Bottini.
3: Ô, Lucas, olha, quero primeiro agradecer o convite. Uma honra enorme estar aqui com vocês. O programa é incrível. E além de estar num programa incrível, eu estou matando saudades deste estúdio, onde eu, nos anos 90, trabalhei durante uns 4 anos, fui locutor da Transamérica.
5: Olha que gostoso.
3: Cara, e foi uma emoção, porque eu estava vindo de uma rádio bem menor, que hoje é Energia FM, mas era a 97, uma rádio rock pequenininha de Santo André. Vim pra cá, aí realizei o sonho de trabalhar numa grande rede de rádio. Eu já estava na TV, já estava vendendo produtos na TV, mas ter trabalhado aqui me ensinou muito. E ter sido locutor de rádio me transformou num vendedor muito melhor quando eu cheguei na TV. Porque essa coisa do rádio, de falar, da fluência verbal, de falar muito o tempo todo, não deixar buraco, isso na TV ajuda muito e na comunicação de vendas também.
5: Parabéns! Olha, um beijo enorme pra você que nos acompanhou e amanhã tem mais sobremesa pra você. Um beijo, Mini Ruth.
1: Um beijo, gente.
5: Valeu, fique com Deus, um beijo enorme e fique agora com a programação da TMC. Tchau, pessoal, valeu!

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1: Tem eletricista ganhando o equivalente a R$1 milhão por ano só para trabalhar na construção desses gigantes da inteligência artificial. Segundo o jornal americano New York Times, empresas como a OpenAI, Meta, Google estão contratando eletricistas e carpinteiros aos milhares para erguer os centros de dados que sustentam a inteligência artificial. Esse boom é tão grande que está tirando mão de obra de outros setores da construção. E as próprias empresas de tecnologia já criaram programas de treinamento para formar esses profissionais mais rápido. Então, para entender como essa corrida por profissionais qualificados chega até quem trabalha com madeira e construção, os apresentadores do Link TMC conversaram com a Letícia Piagentini, ela que é marceneira.
2: Bom, eu não sei vocês, eu estou numa bolha de profissionais dessas áreas de serviços. Brasil é o país do meme, então eu adoro que todo mundo da minha área tem colocado aqui memes do tipo, tô vendo aí a IA fazendo desenho e legenda de foto, tô aguardando ela vir assentar uma laje, colocar uma parede de pé, então tá todo mundo empolgado com isso. E vejam essa notícia que mostra o quanto é dependente do trabalho manual. É incrível, eu trabalhando nessa área vejo que mesmo se a gente tirasse essa demanda específica, ainda é uma área carente de profissionais, ainda é uma área com muita oportunidade de atuação. Então, é muito louco. Eu olho isso como várias das revoluções que a gente passou como humanidade. Então, revolução industrial e vai acabar os empregos, e agora essa questão da IA. Eu acho que a gente tem que ter sempre o olho no peixe e outro no gato. Eu trabalho na área e também sou dona da minha empresa, então eu também não posso ignorar a existência da inteligência artificial no meu dia a dia, mas eu acho que a gente tem que olhar as duas coisas e essa matéria comprova muito isso.
3: Letícia, a gente tinha a impressão no Brasil antigamente que a mão de obra era muito barata. Antigamente a gente via o trabalhador manual, chamado trabalhador braçal, que não é o caso, né? Porque tem muita inteligência nisso, era visto como uma mão de obra barata. Me parece que isso mudou. Você hoje considera que um marceneiro é alguém que pode ter uma vida de classe média, pode comprar um carro bom, pode ir para o restaurante, ele está nesse nível de vida?
4: Eu já aproveito e te emendar. Letícia, conta rapidamente a sua história para o Alvarez, que eu conheço a história da Letícia. Letícia era executiva de multinacional, para você ter uma ideia.
2: Então, eu acho assim, a gente tem um país de N realidades e a gente tem muita gente que está nesse tipo de trabalho, não por opção, né? Está marceneiro, não é porque gosta, e daí a gente tem uma série de questões, né? Você não desenvolve o mesmo trabalho quando você é obrigado ou quando você gosta de fazer aquilo, enfim. Eu acho que tem oportunidade, sim, do marceneiro se tornar essa pessoa de classe média e ter uma vida boa trabalhando de marcenaria. Eu acho que, como quase tudo, falta muito investimento em educação e até em convencer esse profissional de que ele precisa estudar, de que ele precisa se especializar, que ele precisa ser um profissional antenado e ir atrás de conhecimento e sempre estar se reciclando, porque a nossa área é muito assim. E também porque é uma área que você não tem uma faculdade, né? Pelo menos a minha, a marcenaria, não tem uma faculdade. Você vai, muitas vezes, aprender empiricamente ou um conhecimento que você ganha do seu pai, do seu avô, do seu tio. Não foi meu caso. Como a Mayara falou, eu venho do mercado corporativo, trabalhava em multinacional, conheci a minha sócia lá. Hoje somos eu, ela e uma ajudante. Essa é a realidade. Eu brinco que é a Nano Marcenaria, mas a gente tem uma marca muito forte no mercado, até por sermos mulheres num mercado tipicamente, tradicionalmente masculino. Mas a gente começou defendendo isso, porque a gente não veio desse aprendi com o pai, a gente foi atrás de estudar. E a gente vê que muito desse estudo se paga hoje, que a gente consegue realmente colocar um valor no nosso trabalho que consegue pagar uma vida legal, né? E eu acho que devia ser isso para todos os profissionais da área.
3: Maravilhoso.
5: Letícia, uma pergunta, voltando um pouquinho para a inteligência artificial. A gente estava falando sobre as coisas boas que a IA está trazendo para esse mercado, a necessidade da construção de grandes data centers, tudo isso que foi citado pela Maiara e explicado por você. Existe alguma coisa negativa? Porque eu, vendo como leigo, eu imagino inteligência artificial, de repente, atrapalhando o trabalho de arquitetos, de decoradores... Mas quem vai pôr a mão na massa, não sei, tem algum jeito lá na frente, a IA pode atrapalhar também o trabalho de quem põe a mão na massa com impressoras, de repente, super modernas, regidas pela inteligência artificial. Eu não consigo vislumbrar essa possibilidade, mas como eu disse, eu sou leigo nessa área.
2: Eu acho assim, não posso afirmar com certeza, mas eu acho que jamais vai 100% substituir o trabalho humano. Falo muito agora da minha área de móveis, eu faço móveis sob medida, então eu tenho a instalação, as casas, cada casa é uma casa, você tem sempre a surpresa, todo mundo que já fez obra sabe que tem coisas que vão aparecer só na hora H. Nós que somos marceneiros, a gente entra numa etapa de obra, geralmente, que é a gente ter que resolver tudo que ficou para trás. Então, assim, isso aqui o pedreiro não fez direito, então na marcenaria você vai ter que dar um jeito. Isso aqui o eletricista fez direito, na marcenaria você vai ter que dar um jeito. E isso é o trabalho humano. Talvez a inteligência chegue nesse ponto, não sei, eu acho

0: A gente, algumas décadas atrás, talvez uma ou duas décadas, o Brasil começou a acreditar que a solução para o país era fazer a universidade. Começou uma multiplicação de universidades privadas, muitas de qualidade duvidosa, muitas bastante ruins, que formaram pessoas que acabaram nunca exercendo suas profissões. Aí eu vou trazer um exemplo aqui da Europa, que é o inverso desse. Como é que acontece na França? Quando chega aos 15 anos, 14 anos, o adolescente, ele é orientado pela escola a ir ou para a universidade ou para um curso profissionalizante. A escola percebe a vocação ou a falta de vocação do aluno para outra coisa e direciona ele. E aí ela vai para uma escola e ela começa a fazer estágio desde cedo e aprende. Outro exemplo que é ainda mais curioso, interessante, é na Alemanha. A Alemanha é muito rigorosa com isso. Aos 10 anos a criança já é direcionada. E ser marceneiro na Alemanha é um orgulho. Ser eletricista na Alemanha é um orgulho. Eles ganham muito dinheiro e são muito qualificados. O que acontece? Aos 10 anos a escola diz, esse menino ou essa menina não é para a universidade. O perfil deles é de ter um curso profissionalizante. Eles vão para lá. Até os pais não gostam, porque às vezes isso é imposto. Mas no fim das contas a economia funciona, porque você tem marceneiro qualificado, você tem operário qualificado, você tem eletricista qualificado, o país funciona melhor porque eles sabem trabalhar melhor, deixam menos problema para os outros resolver, como a Letícia estava falando agora há pouco aí, e não vão disputar emprego em outros lugares onde eles não seriam bons. Então, o Brasil tem uma visão, a meu ver, equivocada de que todo mundo tem que fazer a universidade. Gente, universidade é um lugar, inicialmente, para desenvolvimento de pesquisa, para desenvolvimento acadêmico. Criou-se essa ideia de que a universidade é para todos, mas não é por aí o caminho. A gente devia pensar muito mais em curso profissionalizante. Olha só que exemplo bom, a Letícia aqui, bem sucedida, feliz. A marcenaria dela, inclusive, parece ser bonita, bem bacana, moderna. Tem uma geladeira aí, toda bacana atrás dela. Isso é moderno, gente. Isso não é ultrapassado. E as pessoas têm que perceber o seguinte: que bom que alguém é marceneiro com orgulho, e é bom marceneiro, é muito melhor que ser um engenheiro de merda.
1: Mas eu aposto que se a Letícia tivesse sido conduzida lá no passado, ela não tinha ido lá para a parte, talvez, corporativa, que era onde ela se estressava, onde ela não tinha vida, onde ela vivia nervosa. E, aliás, se vocês quiserem conferir o trabalho da Letícia e da sócia dela também, a Fernanda Sanino, ó, é Lamberdius, São Paulo. Então, é Lumber, Jills. Então é Lamberdius. Põe assim, ó, Letícia Piagentini nas redes, você acha lá o Lamberdius.sp. É um trabalho primoroso que as meninas fazem.
2: E sem atraso na entrega, Letícia, porque é difícil encontrar marceneiro que entrega no prazo certinho. Eu não conheci nenhum até hoje.
3: Pois é, mas sabe por quê? Porque dá prazo errado. O cara, ele dá aquele prazo já sabendo que ele vai entregar naquele prazo. Tem que ser realista, tem que dar o prazo.
4: Tá certo.
3: De acordo. O mais raro que tem é um marceneiro que anota coisa na agenda e eu anoto.
4: Boa, boa.
1: É uma mulher, né? Fazendo um ótimo serviço. Letícia Piagentini, marceneira, conversando aqui.
0: Tenho certeza que se contratar a Letícia, você vai ficar satisfeito. Tenho certeza, nenhuma dúvida.
1: Eu já vi o trabalho dela, né? Então é uma coisa muito perfeita.
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1: Olá, olá! Sejam muito bem-vindos ao Corre TMC. Quem cedo madruga já correu 2 quilômetros? Eu sou Mirelle Moschella e o meu passa, ele, corredor, que desbravou em todos os lugares que ele estava na Copa do Mundo. Ele conseguiu correr? Não sei, vou perguntar pra ele agora. Muito bem-vindo, André Galvão.
2: Tudo bem, Mimi?
1: Meu passa, e aí?
2: Muito bom estar com você aqui no Corre TMC mais uma vez, né? Esse programa maravilhoso, eu me inspirava, né? Toda vez que eu saía para correr, eu me inspirava. Foi bom demais. Eu fiquei em Los Angeles, muito tempo da Copa, eu fiquei em Los Angeles. Aí,
1: nossa,
2: mano.
1: Nossa, aí não tinha como, hein?
2: 15 minutinhos, você tava na praia ali, cara. Você tava correndo em. É o segundo beach, era a praia mais perto, mas mais um pouquinho para frente era. Era Santa Mônica.
1: Nossa, que esclate.
2: Venice Beach. Porra, eu me senti, né, cara? Eu me senti, foi bom demais. E também corri em Dallas, também corri na Venezuela, que eu cobri o jogo do Santos semana passada contra o CV, né, ali em Valência, na Venezuela, porque não podemos parar, Mimi.
1: É isso, gente, no Corre TMC você não para. E já faço a pergunta pra você, você já fez o seu longão hoje, já correu no final de semana, você gosta de correr mais cedinho ou prefere final de tarde? Conta pra gente. E não se esqueça também de acompanhar a gente nas redes sociais, porque somos jovens e estamos em todas as redes sociais, né?
2: Perfeitamente. Olha só, no YouTube, né? Arroba TMC Esporte no YouTube. Você pode acompanhar todos os nossos programas. Arroba TMC também Esporte no Instagram, né? Pra você mandar a sua mensagem. Tem todos os nossos cortes lá, né? De
1: tá
2: todas
1: legal
2: as nossas
1: demais.
2: Corridas. Tá muito bom. Agora, só pra completar, porque eu não quero mais falar de Copa do Mundo, que me irritou a final, tá,
1: não,
2: Mimi?
1: Não.
2: Me irritou a final. Porque eu fiquei pensando, né? Pô, no meu amigo Romain Laurito, né? Poxa vida, no sofrimento do Romain, né? Que tristeza, o Romain, né? Sofrendo. Que olha, perdeu a final pra Espanha. Eu não quero mais falar sobre isso,
1: a
2: viu?
1: A Copa já acabou, já faz um tempo. E toda hora ele me lembra de Romain Laurito, vulgo meu marido argentino, que sofreu, e claro, obviamente, sofri junto, porque não tem como
2: que
1: não sofrer.
2: Dó! Ai, eu também.
1: Você não
2: fico...
1: tem dó da gente, não?
2: Eu
1: os seus
2: também
1: amigos.
2: Fico com dó, cara. Eu fico sentindo assim esse sofrimento, sabe?
1: Ele é tão cara de pau, pessoal, que ele me disse que tinha comemorado essa vitória da Espanha, assim como ele.
2: Na Venezuela? Imagina! Tava lá quietinho. Que isso? Só pensei. Tava no Romain e na Mimi, né? Que isso, é louco.
1: Mas é isso, que vem a 2030.
2: Chupa, Argentina! Bora, vamos continuar o programa, vai.
1: Ai, gente, olha, tudo bem que ele é meu amigo, vou deixar passar, tá? Vou passar um pano aqui para o André Galvão. Bom demais, é isso, gente. Há quem ame, há quem odeia, o mais importante é a gente se divertir, né? O Fair Player, mas ó... No Corre TMC temos convidados maravilhosos pra você. E hoje, o nosso convidado, ele é muito, muito legal, muito especial. Tá aqui com a gente, ele tem uma história de vida que eu tenho certeza que você que está escutando o Corre neste momento pode se identificar. Então vamos fazer barulho pra ele, Kelvin Yamamoto!
2: Boa!
1: Bem-vindo.
2: Torceu pra Espanha ou pra Argentina? Não, tô brincando.
1: Bem-vindo, Kelvin.
3: Mas torceu pra Espanha. Então vamos lá, vamos começar. Gente, muito obrigado. Obrigado pelo convite. Obrigado, Mim. Obrigado, André, pelo convite. É um prazer estar aqui. Tô muito feliz, né, de poder estar aqui num programa tão bacana, tão grande com vocês e poder falar de corrida, né? Que, afinal de contas, é aquilo que movimenta, move a gente e a gente faz isso com o maior prazer e maior amor do mundo.
1: É isso. O arroba do Kelvin já diz tudo da paixão dele. É arroba vim correr.
2: Vim pra correr. Não é vim pra correr?
3: É vim correr.
1: Ah, é vim correr, vim correr, vim correr. Vim correr. É, aí, eu te enganei, né? Te enganei, eu falei certo e te enganei no roteiro. É. É, arroba vim correr. Agora, conta pra gente a história desse nome, claro, e como tudo começou. Quem é você no Corre, Kelvin?
3: Vamos lá. Bom, eu tenho 38 anos, né? Então, Eu já corro já há algum tempo, alguns anos.
2: É novinho. Falou que era velho, igual a nós.
1: É jovem demais.
2: É jovenzinho ainda.
3: É que o nipônico ele não aparenta muito, né? Então, vamos lá. E aí, eu corro desde os 16, 15 anos. E conforme a vida vai passando, a gente vai crescendo. Aí eu fui morar sozinho, saí de casa, fui morar sozinho. E continuei correndo. Só que chega uma hora que a gente precisa trabalhar, viver a vida e pagar as contas. Então, deixei um pouco o esporte de lado, deixei um pouco a corrida de lado. E quando a gente faz isso, a gente acaba engordando e etc e tal. Depois, mais pra frente, retomei a corrida. E, resumidamente, hoje tem mais ou menos uns 6 anos que eu corro um pouco mais fiel com assessoria, correndo, treinando certinho, fazendo as provas. Então, isso hoje em dia virou... Já há algum tempo, aquele não só o hype, que a gente, eu peguei o primeiro hype da corrida, mas virou uma filosofia, um estilo de vida, a maneira como a gente leva a vida, né? Então, posso dizer que já tem uns 6 anos que eu levo isso como uma religião, assim, né? Eu corro com um propósito mais ou menos uns 6 anos hoje em dia.
1: Ô Kelvin, mas assim, na sua época ali de adolescência, né? Eu era da pá virada. Você era, André Galvão, da pá virada?
2: Não, eu era um cara normal, assim. Tranquilo.
1: Quem enganar quem, Galvão?
2: Na adolescência, agora falando
1: assim,
2: sério,
1: né? Tá? Não adolescência, mas sei lá, até seus... Pô, 20, 21, 18...
2: Eu era
1: saía
2: muito de boa.
1: Muito.
2: Eu era sério? De boa mesmo, Mimi. Tô falando
1: não
2: sério.
1: Não curtia assim, balada, nada?
2: Não, pior que não, meu. Fui aprender mais agora, assim... Agora, né? Quando eu cheguei em São Paulo. Não, é que eu terminei a faculdade em Londrina com 21... E aí, em São Paulo, eu conheci.
1: E nem na faculdade gostava de sair com a galera
2: não,
1: pra beber?
2: Não, fazia pouca coisa, assim. Fazia, claro, mas fazia
1: nossa,
2: pouco.
1: Nossa, eu tive uma época ali, um hiato, assim, de 3, 4 anos, que era balada o tempo inteiro. O tempo inteiro com as amigas, com as minhas primas, bebia. Imagina, esporte era musculação, mas era pra paquerar. Era pra ver a galera. E como é que era essa sua parte ali, né, da infância pra adolescência? Era um cara baladeiro ou era um cara já mais centrado, já pensando na longevidade, Kelvin?
3: Não, eu acho que eu passei por uma fase muito parecida com a sua, né? A gente gostava de zoar, de bagunça, de dar o rolê e tal. Então, o hype naquela época era academia.
1: Era,
3: né?
1: Total.
3: Igual hoje, é o Hyrox, na época era academia. Era ficar grandão, era etc, e aparecer na academia... Fazer os treinos com a galera e de grupo, né? E treinar de grupo. Tinha 3, 4 amigos que você sempre ia treinar junto. Então era dormir pouco, beber bastante e treinar pra foto, né? Pra esse tipo de coisa. Embora não tivesse naquela época, né? WhatsApp, Instagram e nada do tipo, mas tinha aquelas comunidades de Orkut, né?
1: É.
3: Quem treina meia-noite, quem treina não sei que horas e tal. Então, eu treinava, mas não pensava em longevidade e assim, e corrida, ele era o último dos treinos, né? A corrida, ela não veio como uma coisa de hábito. Ah, eu gosto de correr, vou correr e tal. Ela veio no segundo momento mais como necessidade.
1: Perfeito. Você falou de Hyrox. Eu acho que talvez muitas pessoas que estejam escutando aqui, a gente não sabe. Sabe como que é Hyrox?
2: Não sei. Eu sou um.
1: É. Então, vamos explicar o que é. Você deve explicar melhor, porque eu desconheço um pouco. Mas é tipo um crossfit com corrida?
3: É, eu também sou muito leigo no Hyrox. Tenho grandes amigos que praticam, que faz o Hyrox.
1: É, agora eu quero fazer uma aula experimental.
3: E cansa, hein? Acho que cansa mais que a corrida, é. Eu acho que a aula de Hyrox cansa mais do que uns 5 km forte, o teste de 5 km. Então, é levantamento de peso, tem alguns
1: burpee.
3: Exercícios, exato.
1: Tem pra você empurrar
3: e tem corrida
1: peso,
3: no meio.
1: Isso,
3: exato.
1: E você intercala a corrida. Eu acho até que, posso falar uma grande bobagem, depois vocês me corrijam aí, tá, gente? Até numa competição de Hyrox, você corre 1 km e faz, sei lá, 10 burpees. Depois você corre mais 1 km e empurra alguma coisa. Depois mais 1 km, ou seja, no final são 8 km, Galvão.
2: Você é louco.
1: Intercalando com os exercícios de crossfit.
3: E é bom lembrar que assim, inclusive as marcas estão de olho no Hyrox, porque os tênis têm que ser adequados tanto para o exercício, para ter a estabilidade de levantar os pesos, empurrar e fazer as atividades, quanto para correr. Né? Então não pode ser aquela coisa pesada, mas também não pode ser uma coisa muito instável. Tem que ser um tênis que se adeque a essa situação.
1: Olha só que interessante, não tinha pensado nisso. Então vem aí um novo produto no mercado que tem esses dois caminhos, né? Meu Deus,
3: eu acho
1: doideira.
3: Que muitas marcas estão se adequando e vai acabar no momento em que elas vão conseguir trazer um produto com qualidade, tanto para você correr quanto para... Já tem, na verdade, né? Hoje, bastante marcas fazem isso Então eu acho que é o normal que vai fluir de agora em diante.
1: Ô Kelvin, e depois dessa sua fase também, né, da zoeira, de beber, de sair, do rolê, você acabou dizendo que chegou a engordar um pouquinho. Mas engordar um pouquinho, quanto?
3: Olha, eu cheguei a pesar 110 quilos.
2: Caramba,
3: né?
2: 110 sério?
1: 110 quilos. É. Porque você tem quanto de altura?
3: Eu tenho 1,70, então não sou muito alto. Mas é para 1,70, sei lá, o peso ideal é por volta de uns 67, 68 quilos.
1: 110 quilos.
2: Mas o dobro, né? É impossível imaginar isso, né? Imaginar olhando para você aqui isso.
3: E eu acho que esse seja o grande momento da corrida, o porquê que a corrida é tão importante, né? Eu acho que muita gente mesmo, acaba entrando na corrida por questões estéticas, sim, por bem-estar, por questões mentais também. Então, comigo também não foi diferente, né? Eu acho que pouquíssimas são as pessoas e amigos meus que falaram: ah, um dia eu acordei, fiquei com vontade de correr, fazer uma atividade que eu nunca fiz na vida e vou correr meus primeiros 5 quilômetros. Não, eu acho que a maioria das pessoas, elas migraram ou entraram, conheceram a corrida ou porque alguém mostrou esse caminho baseado numa história de vida, ou porque elas mesmas sentiram a necessidade também, baseadas numa necessidade física, mental, saúde, emocional, vencer um luto. Então, assim, a corrida foi para mim, foi mais ou menos dessa forma. Eu cheguei a pesar 110 quilos e junto com esse peso, com esse sobrepeso, veio também questões mentais, né? Então, eu passei por muitos momentos de depressão, tive uma depressão, assim, aguda, né? Num ponto de vista como é hoje, e eu já morava sozinho nessa época. Então, eu vim de uma educação oriental onde a gente tinha um pouco de receio de compartilhar fraquezas e dores e necessidades.
1: Colocar aquilo pra fora, o sentimento pra fora.
3: Exatamente.
1: Conversar com a família, né?
3: Exatamente. E eu não tenho meu pai desde os 13 anos, né? Então era eu e minha mãe. Então, na nossa cabeça de homem, era tipo assim: meu, jamais vou trazer pra minha mãe uma situação como essa, né? Mas ela percebia que eu tava enorme, assim, né? Pra como eu estava, como eu era, eu tinha ganhado muito peso, tava com 110 quilos, afinal de contas. Então, assim, eu fiquei muito introspecto, no sentido de eu vivi aquilo muito sozinho. E sozinho você vive mais intensamente, né? E como era uma atividade física, eu tava muito distante da atividade física, eu juntei forças pra fazer algo que pudesse me beneficiar. E, assim, eu nem tava pensando em me beneficiar, em sair daquilo. Eu tava pensando em ter um minuto de paz, uma hora de sem confusão na cabeça, uma hora de alívio, uma hora que eu possa estar comigo, sabe? Porque a pessoa que passa por situações como essa, e eu acredito, tá, que todo mundo vai passar em algum momento da vida, pode ser que não passe por uma depressão profunda, mas todo mundo vai ter momentos de que vai estar mais depressivo, mais para baixo, né?
2: Altos e baixos, né?
3: Como tudo na vida, né?
1: Exato.
3: E eu consegui encontrar naquele momento de descontração, de corrida, de uma atividade física, um lugar que, opa, tô aqui de volta. Foram minutos, mas tô aqui de volta. Então, eu corria no Parque da Aclimação ali, né? Então, o Parque da Aclimação, sei lá, deve ter 1,5 km cada volta. Né? Então, fiz uma volta, fiz duas, fiz três, me sentia bem, repetia a dose, me sentia bem, repetia a dose, me sentia bem, repetia a dose. Então, aquilo acabou virando um hábito, mas longe de pensar naquele primeiro momento em físico, né? Eu estava pensando muito mais na
2: sua cabeça mesmo, né? Na sua saúde mental.
3: Em permanecer vivo, né? E quando eu falo permanecer vivo, é em todas as situações possíveis e imagináveis.
1: Todas as atmosferas, né?
3: Exato. E permanecer vivo através da corrida é uma coisa que eu tento fazer isso até hoje, né? Não mais pelo motivo que eu tinha lá atrás, mas para levar hoje essa mensagem da corrida, né? A gente, em várias fases da vida, o corredor, né? Você que tá correndo seus 5, seus 10, você que já fez as suas maratonas e tal, você sabe que a gente tem momentos na corrida. Às vezes a gente quer só usufruir da corrida, quer dar risada, quer encontrar amigos, quer testar várias marcas de carbogel, quer fazer um monte de coisa. Aí depois você passa por um segundo momento que você, opa, eu quero fazer meu RP nos 10, quero fazer meu RP nos 5. Aí você fala, não, vou tentar uma distância maior. E você vai só aumentando a dose daquilo, né? E chega uma hora que a corrida, ela passa a ter muitos motivos. A inclusão social, o bem-estar, a saúde física, etc e tal. E tem aquela fase que a gente também quer performar, né? Então, o legal, o democrático da corrida é que cabe todo mundo. claro, dentro dela. Então, eu recebo muita mensagem de pessoas que se sentiram envolvidas com a minha história de vida, porque lá atrás tive depressão, depois emagreci, depois busquei saúde mental, e aos pouquinhos a gente vai querendo beliscar alguma coisa aqui, quer subir um pouquinho de degrau. Então, em todos os momentos da corrida, haverão pessoas que vão se conectar com você por vários tipos de motivo, né? Então, esse eu acho incrível da corrida, eu acho incrível da gente poder mudar a nossa mente, mudar o nosso corpo, mudar a forma como a gente pensa, mudar o ambiente, mudar o ciclo de amizade, mudar como a gente se enxerga, mudar como a gente se alimenta, como a gente cuida do sono. Então, eu acho que... Eu sou muito suspeito de falar isso, porque eu amo a corrida, eu amo o que eu faço.
1: Não, dá pra perceber os olhinhos brilhando aqui, falando da corrida,
2: e a gente vendo as imagens, as fotos, né, que estavam sendo passadas na tela aí, pra quem tá assistindo no YouTube, @TMCEsporte, a empolgação dele também na corrida, né, completando as provas. É, olha, essa aí, não, essa aí você foi até o limite, hein?
3: Essa prova de Curitiba é uma prova linda, cara.
1: Sério?
3: Mas Curitiba é desafiadora demais.
1: Muita subida, altimetria.
3: Inclusive, eu quero mandar posso mandar um beijo, pessoal,
1: pode?
3: De Curitiba?
1: Poxa.
3: Gente, uma das maratonas, assim, com uma organização impecável, é a maratona de Curitiba. Inclusive, vai rolar agora em novembro. Vocês estão convidados aí pra maratona de Curitiba.
1: Olha, Gabão, sabe o que eu ia falar? Você disse assim, olha...
2: Eu tenho um compromisso com a Mimi em novembro, que eu tô ligado.
1: Temos a Corrida Minalba. O Zé Renato nos convidou. Junto com o Kaique, os irmãos, né?
2: Perfeito.
1: Que correram lá na Itália. Galera da Pique, um beijo, galera da Pique.
2: Nossa!
1: Que mandaram um tênis irado pra gente.
2: Muito obrigada, legal. Obrigada, obrigado galera, mesmo, de coração, viu?
1: Agora, Kelvin, você disse uma parte muito importante, que é assim, às vezes você quer correr 5 quilômetros, depois você aumenta para 10, depois você quer correr uma meia maratona, mas eu conheço uma pessoa que não pensa assim não, sabe? Uma pessoa que ela corre 5 quilômetros e de 5 quilômetros ela não quer passar.
2: Por que?
1: Entendeu?
2: Por que passar? Você se torna um especialista.
1: Não é, André Galvão?
3: ele vai mudando, né?
1: O André...
3: 5 quilômetros com uma meia azul, 5 com a branca, 5 com a preta. Esse
2: negócio de meia azul eu não sabia não, mas depois eu aprendi.
1: Olha só, Kelvin, eu vou explicar pra você, e a nossa audiência também é super rotativa. Nós estamos com o Corre TMC desde outubro de 2025.
2: Olha só, vamos fazer um ano, hein? Daqui a pouco, hein?
1: Verdade. E aí eu perguntei, Galvão, poxa, você tá correndo? E lá eu corro 5. Falei, legal. E aí chegou em janeiro, Galvão, você tá correndo? Eu corro 5. E aí depois de fevereiro eu corro 5. Eu falei, peraí, Brasil. Vamos correr mais um pouquinho? Vamos dobrar a meta?
2: Olha, eu vou falar pra
1: vamos
2: você.
1: Vamos correr 10?
2: Eu vou ser sincero pra você.
1: Fala, abre o seu coração.
2: Eu vou abrir meu... não deveria, mas vou falar. Nesse período que eu passei
1: você
2: agora nos
1: correu
2: Estados
1: mais
2: Unidos...
1: Que 5?
2: Não. Eu quase...
1: Correu 6.
2: Quase não. Quase eu teve um dia na praia lá, porque, pô, realmente o cenário favorecia e tal... Quase eu fui pra 10 quilômetros.
1: Meu
2: quase.
1: Deus!
2: Mas não fui.
1: Mas você parou no 5?
2: Parei no 5. Mas não fui, sabe? É por causa de tempo, assim, você tinha algum compromisso. Ah. Mas eu falei, o lugar realmente meio que convidava você a continuar correndo, né? Emendar mais 5 e tal.
1: Mas seria parte da sua história, você imagina? Eu corri 10 quilômetros lá em Los Angeles,
2: quase.
1: Meus primeiros 10.
3: Inclusive em Los Angeles tem uma meia maratona muito bonita.
2: Ah, eu imagino.
3: Que ela passa em Santa Mônica, em Venice Beach, passa no Pier, passa no final da rota.
2: É, foi meia-meia ali.
1: Que lindo.
2: Foi onde eu corri. Ali eu imagino que deve ser maravilhoso mesmo. Você tem um lugar que dá vontade de ir assim,
1: eu quero
2: correr.
1: Te matar, você tinha uma mega visão, uma mega paisagem, fez 5 quilômetros, quero matar.
3: Eu acho engraçado que a gente que é corredor, a gente passa a viajar já pensando aonde que a gente pode correr.
2: Isso é verdade,
3: né? Porque a última vez que eu fui pra Los Angeles, inclusive lá no Pier Santa Mônica, eu tava com 110 quilos, né? Então assim, eu gostaria de refazer algumas viagens pra
2: correr lá, né?
3: Pra eu correr, porque, pô, show de bola. Inclusive, tem um marco de onde termina a Rota 66 no Pier, né? E ali, pô, imagina,
1: não,
3: você
1: deve
3: correr
1: ser
3: ali, isso é sensacional.
1: Né? Você sair da esteira, eu era muito Maria Esteira logo no começo ali da corrida, da minha história com a corrida. E aí, Marcos Paulo Reis falou, sai um pouquinho da esteira, vamos tentar correr um pouquinho, né, ao ar livre. E aí, hoje a esteira, eu não gosto,
4: eu não,
1: né?
4: Gosto da esteira.
1: Aqui
4: eu
1: gosto,
4: nunca
1: mas...
4: corri na esteira.
3: Nossa,
4: ah,
3: eu não gosto.
2: Na vida.
1: Olha, aí ganhou pontos.
2: Na vida, até
1: caramba,
2: hoje.
1: Caramba, sempre foi na rua.
2: Sempre. Posso correr só 5 km, mas nunca foi na esteira,
1: mas,
2: até hoje.
1: Mas o Kelvin, eu falo brincando com pego no pé dele que ele só corre 5, mas é bom a gente falar aqui também com o coração muito aberto pra quem tá começando, né, no Corre TMC. Gente, pessoas normais não correm 5 km. Então, se você corre 5 km forever, né, tá tudo bem, tá tudo ótimo.
3: Exatamente.
1: Pô, são 5 quilômetros.
2: É pra galera se identificar. Nós temos a nossa maratonista aqui, né? Pô, tirou onda, já baixou meia hora já na segunda maratona que fez, né? E temos assim o carinha dos 5 aí. Você pode correr 5 e tá tudo certo, tá tudo bem.
1: Tá tudo certo. Acho mais importante é o que eu sempre falo: tirar o popô do sofá e fazer uma atividade.
3: E eu vou além. O cara dos 5, talvez ele seja o cara mais importante da assessoria.
1: Concordo.
3: Porque no dia do longão, o cara vai acabar mais cedo e vai te entregar água, vai te entregar o gel, vai te entregar a toalhinha, vai estar lá tirando as fotos pra galera, vai reunir todo mundo. O cara dos 5, ele tem um papel fundamental nisso aí, hein?
2: Tá vendo?
1: É, verdade. Concordo. Tá. Ai, muito bom. E que ano que foi que você tava pesando esse 110 quilos, Kelvin?
3: Eu pesei 110 quilos um pouco antes da pandemia.
1: Tá.
3: Por volta de 2019, 2020. Aí depois consegui recuperar um pouco, cheguei a uns 80, 90 quilos. Só que aí veio a pandemia, a gente ficou trancado dentro de casa. É, passaram a ser, as preocupações passaram a ser outras, né? E eu deixei a corrida mais uma vez um pouquinho de escanteio. E a gente ganhou peso de novo, mas não cheguei a 110 quilos. Ganhei peso. E aí depois, quando passou a pandemia, eu falei, não, agora a gente vai pegar firme de fato para poder voltar à rotina normal.
1: Então você, na verdade, chegou a perder tudo isso ali, então, em 5, 6 anos.
3: Foi. Né? Foi. É, a gente fala em 5, 6 anos, mas 5, 6 anos que sofríveis, né?
1: Pô,
3: porque a gente tem que mudar toda uma estrutura de comer, beber, dormir certo, fazer atividade física, né? E as evoluções são muito pequenas, né?
1: E quando você vê resultado, muda tudo, né?
3: Te dá um gás pra você
1: resultado
3: conseguir.
1: Resultado esteticamente e resultado dentro da corrida. Você entrega uma performance melhor, o seu condicionamento físico é melhor, sua saúde mental é melhor, tudo,
2: é,
1: né,
2: isso,
1: Galvão?
2: E o principal, acho que é você se sentir mais vivo, né? É, acho que é no seu dia a dia, no seu trabalho, em tudo aquilo que você se propõe a fazer, você se sentir melhor, né? Isso acho que veio progressivamente, não foi, Kelvin?
3: Foi porque a gente, eu gosto de pensar que as largadas, elas são mais importantes do que as chegadas. Porque quando a gente larga, a gente tem um trajeto a cumprir, né? E é o que faz a gente se movimentar, realmente, é o processo. Então, você largou, você iniciou qualquer tipo de projeto dentro da corrida ou fora dela, o importante é você manter-se em movimento, né? E o manter-se em movimento, ele te ajuda, te inspira, te motiva a buscar sempre aquele próximo passo. Então, por mais que você hoje que está assistindo a gente, como eu tenho vários amigos que iniciaram na corrida nos últimos anos, pô, Kelvin, eu tô com 200 quilos, tenho 180, inclusive tem uma amiga minha, Lori Bueno, começou a trajetória dela com 240 quilos, ela tá com 180, depois foi para 160, eu acho que hoje ela tá no processo dela ainda.
2: Claro.
3: Mas, cara, fez 1 milhão de provas por aí. E outra, as pessoas que assistem isso, elas enxergam nessa pessoa, pô, uma força de vontade muito
1: imensa.
3: Grande. Muito grande. Porque não é fácil você sustentar 150, 160 quilos por 10 quilômetros, por 5 quilômetros, por 2 quilômetros correndo. Eu cheguei a fazer uma prova com a Lori ano passado, do começo ao fim, os 10 quilômetros na marginal.
1: Uau.
3: E assim, é muito bacana você se sentir motivado por alguém que teoricamente faz menos que você. Entende? Geralmente é contrário, né? A gente se sente motivado por quem performa melhor. Fala, nossa, eu tenho aquela pessoa como referência porque ela faz uma coisa muito bacana, muito além de mim.
2: Mas eu acho que isso que você está falando é um fenômeno das corridas mesmo. Acho que tem... claro, existem também aqueles que são referências que todo mundo quer chegar lá, todo mundo quer alcançar. Mas eu acho que tem mais gente, né, em dificuldades que você percebe, que está ali começando, né, que está se esforçando... É mais inspirador esse tipo de corredor do que aquele que está lá no topo. Eu acho que isso é um fenômeno das corridas mesmo. Acho que é uma coisa bem própria das corridas.
1: Galvão, eu concordo, depois eu passo aqui a pergunta pro Kelvin, quando a gente acaba participando de corrida de rua, e aí você fica naquela bolha do Instagram, principalmente as mulheres, né, onde vemos ali corpos perfeitos, sarados, barrigas trincadas, pernas grossas, e você fala, nossa, um pace de 3, um pace de 4, você fala, meu Deus, quando você chega numa corrida de rua, onde você vê lá 2.000, 3.000 pessoas, você fala, cadê essa galera?
2: É isso?
1: Não tem! É a bolha da bolha da bolha. Você vê pessoas ali com corpos normais, sabe? Você vê já gente mais velha, senhoras. Enfim, cara, é tanta gente legal, gente mais nova. Você fala, gente, que incrível isso. Você sente isso também, Kelvin?
3: Eu acho que a corrida só tem essa proporção por causa dessa galera.
2: Que é a maioria.
3: A gente se personifica no próximo. Né? Então você fala assim, meu, eu sou um ser humano, tenho minhas limitações e tenho as minhas marcas de vida no corpo. Eu vou ver uma pessoa que corre como eu corro, da mesma forma, e tá fazendo da mesma forma. E não é só isso, porque são pais, são mães, são filhos, são maridos, são esposas. Tem uma galera, é um núcleo assim, que tem 1 milhão de possibilidades de acontecer. E você se vê no outro, é uma questão muito de empatia. Então o que movimenta mesmo a corrida... É a pessoa normal, é a pessoa comum. Então, assim, quando a gente consegue enxergar e perceber que o que hypa é a normalidade, a corrida toma as proporções que a corrida tem hoje, né? É aquilo que eu falei, talvez, no momento anterior, de inclusão, de bem-estar, de saúde, de se sentir parte de algo, livre de preconceitos, livre de eu tenho limites, né? Tanto para cima quanto para baixo. Não, então eu acho que a corrida é um esporte onde quem chega primeiro nem sempre é o mais feliz.
2: Exatamente. Né? Acho que nada contra quem chega primeiro, mas na verdade o que tem de gente feliz ali do...
3: No pace 6?
2: Do exatamente. Do,
1: pace 6? Não, pace 6,5, querido. Não precisa nem pace 6,
2: do
1: não.
2: Do meio do pelotão pra trás, cara. Você somar a felicidade dessa galera toda, eu acho que passa por cima da felicidade do primeiro colocado.
3: E eu já passei, assim, já tive esse momento de estar lá no pace 7, no pace 8, claro. Gordinho, e já tive um... Estou tentando agora, né? Estou na minha fase performática. Estou tentando performar. Eu corri Porto Alegre também em maio. Foi a prova que você também estava.
2: Aí. Olha a sua foto!
3: Verdade.
1: Para quem está acompanhando a gente no YouTube, já consegue ver as imagens. Aí você estava com mais ou menos quantos quilos?
3: Eu estava mais de 100.
1: Cara, que diferente, com mais de 100, né? Quilos. Muito diferente. É.
3: Hoje eu peso 67, pra curiosidade, tá?
2: 67?
3: Então eu tenho quase. Nossa. Tinha quase o dobro ali. Cheguei
1: Meu
3: a pesar
1: Deus,
3: quase o dobro.
1: Perdeu quase uma Mirelle aí, mais que uma Mirelle. Eu tô com 54, né? Olha aí, caramba, não, incrível. Agora, Kelvin, vamos falar de ASICS. Vamos. Porque você hoje representa, você é um front runner Latam. Que é como se fosse um embaixador. Cara, e estar junto da ASICS, que é uma gigante no mercado, que simplesmente é enorme quando a gente fala de corrida. Eu lembro muito bem, sério, quando eu comecei a correr, meu pai já corria um pouco, meu pai do nada corria 25 quilômetros, tá? Já contei essa história aqui pra vocês. E eu sempre falava, pai, eu quero um tênis pra correr. Aí ele, ASICS, vai na ASICS, porque não tem como, ASICS não tem erro. Então a ASICS, ela sempre carregou essa história, esse DNA da corrida. E hoje você...
2: Antes da corrida ser corrida.
1: Total,
2: como
1: ela
2: é hoje.
1: Total. E hoje você tá lado a lado, né? Queria que você contasse um pouquinho qual é a sua função, o que é ser um front runner Latam e como é que tem sido essa experiência junto com essa gigante.
3: Legal. Bom, a ASICS foi uma grata surpresa na minha vida de corredor, porque, assim, eu acho que todo mundo que corre e de alguma forma passa a criar os conteúdos baseados nos seus treinos, sonha absolutamente em ter uma marca gigante te apoiando. E quando eu falo apoio, não é somente com material esportivo, não é só com a visibilidade que a marca pode te dar, é com uma estrutura que onde seja possível você ser a sua melhor versão, tanto na corrida como ser humano, porque afinal de contas o lema da ASICS é Sound Mind, Sound Body, né? Que é mente, são, corpo, são, né? E é uma marca japonesa, a ASICS. Então, todo mundo achava, inclusive, que a nomenclatura ASICS estava atrelada a alguma coisa japonesa, alguma forma de se comunicar no Japão, e não é. É em latim, né? anima sana in corpore sano. Que, né,
1: ai, que incrível.
3: Se traduz também, né, para mente são, corpo são. Então, ser um frontrunner hoje da ASICS é a função de ser o embaixador da marca. É conseguir levar essa filosofia que a marca tem de mente e equilíbrio com o corpo para todos os corredores. Então, não está atrelada à performance. Tá? Muito pelo contrário, as pessoas até me perguntaram já, pô, Kelvin, mas para ser um frontrunner você precisa performar, você precisa ter tempo,
1: precisa
3: nisso.
1: Precisa ser de elite na corrida?
3: Você precisa ter um RP, tem que ter alguma coisa? Eu falei, não tem. Você precisa ser uma pessoa, que a gente estava comentando agora, um passo atrás, precisa ser uma pessoa real, que de alguma forma motiva, estimula para que as pessoas também corram e para que também cuidem da sua saúde, para que também cuidem do seu bem-estar, de uma forma geral. Então, não adianta uma marca, né, se dar a preocupação de só querer a performance se o seu usuário final não está bem consigo mesmo. No fim das contas, acaba não fazendo muito sentido, né, quando a gente pensa assim. Então, eu tenho o privilégio, a grata surpresa de, em 2026, esse ano aqui, entrar para o time Latam, né? Latam é Latina América. Então, tivemos, inclusive, há poucos dias atrás, mês passado, tivemos um encontro Latam com todos os integrantes, todos os frontrunners da América do Sul. Foi no Rio de Janeiro. E aproveitamos a Golden, a ASICS Golden Run, que aconteceu no Rio de Janeiro, para participar desse meeting, né? Que
1: então,
3: é uma reunião.
1: Tá viajando também pelo Brasil, acompanhando as corridas de rua também.
3: Existem as oportunidades onde a gente acompanha a marca, né, em determinados eventos. E aí, quando surgem essas oportunidades, obviamente, que a gente vai.
2: Caraca, e veio gente de todos os países aqui, Latam, como é que
1: não
2: foi?
1: Não, mas tem gente assim, Colômbia, Argentina, não tem?
3: Os frontrunners tem na Colômbia, Argentina, Chile e, se não me engano, Peru. São esses países junto com o Brasil aqui na América do Sul. E lá na Europa, o movimento frontrunner é muito maior, porque são mais de 3 dezenas de países onde existem frontrunners, né? Principalmente na Europa. Então, pra gente aqui da América do Sul, ser lembrado e participar de um meeting com todos os integrantes dos outros países aqui da América do Sul foi muito bacana.
1: Galvão, deixa eu ver se eu entendi. Você tem uma grande marca. Vamos lá. Kelvin, lançamento de tênis da ASICS, você recebe?
3: Recebo.
1: Ah, Galvão. Vestuário, coisas novas que vem chegando da ASICS. Você ganha?
3: Ganho.
1: Ah, meu Deus. Viajar para algum lugar, por exemplo, Rio de Janeiro, a ASICS vai te levar. Te leva numa boa.
3: Me leva.
1: Meu Deus. E pra fechar, inscrição da corrida da ASICS. Ah, ASICS, eu quero correr essa corrida aqui da ASICS. Você pode correr. Inscrição de boa na faixa.
3: Posso correr. Inclusive, tem duas grandes provas, né, da ASICS, né? A ASICS Golden Run Etapa São Paulo, que acontece na Marginal, e tem a Golden Run do Rio de Janeiro, que acontece ali desde o Leblon até a Marina da Glória. E a ASICS está com um circuito de provas agora, provas menores, de, salvo engano, de 7 e 15 quilômetros em outros estados. Esse circuito também acontece, principalmente no Nordeste, Belo Horizonte. Então, é uma outra oportunidade de correr com a ASICS em outros estados fora dessas duas grandes provas.
2: Maravilhoso, né? Maravilhoso.
1: Não, gente, incrível. Amei. Um beijo pra galera, pra Fê Marques da ASICS, pra Constança, pra todo mundo, pro Pontual. Galera da ASICS, sejam muito bem-vindos. Vocês podem um dia também participar aqui do Corre TMC,
2: com
1: tá?
2: Certeza.
1: Fica aqui o meu convidado pra Constança, que é do marketing, pra participar aqui com a gente. Agora, você falou também, Kelvin, de ajudar, de motivação. Você faz parte de alguma assessoria? E se sim, essa assessoria tem te ajudado nessa performance que tanto você busca, que a gente já vai saber agora?
2: E que tipo de ação que vocês conseguem fazer, né, para conseguir essa inspiração, né, para poder, poder motivar tanta gente?
3: Eu acho que você tocou num ponto bem importante, porque as assessorias de corrida hoje, elas são a base de muita gente que começa a correr. Né? Porque a gente começa a correr com calção de futebol, com um tênis que às vezes não é o adequado e tal. E as assessorias, os profissionais...
2: Eu continuo correndo com calção de futebol.
1: Você é old school, você é maravilhoso. Você tem o reloginho de GPS? Eu também não.
2: Não, esse relógio aqui. Tudo,
1: viu,
2: tudo,
1: cara, o meu é tudo igual.
3: É por isso que não passa do 5, olha lá. Eu acho que...
2: O meu acho é tudo igual. Não, o calção é de futebol mesmo. Calção do time da TMC que nós jogamos aí a Copa Imprensa e tal.
1: Ô, Henrique, é o produtor tá aqui rindo com a gente. Ô, Galvão, mas calma, como é que você sabe dos 5 km? Coloca num algum
2: no
1: aplicativo
2: meu celular.
1: De celular?
2: No celular.
1: Cara, é muito
2: old school. Aplicativo,
1: é tipo, show. Vai correndo. Não, nada contra, pelo amor de Deus, acho muito legal.
3: E voltando assim da sua pergunta, com relação à assessoria, eu faço parte de uma assessoria na minha cidade mesmo, em Bragança Paulista, né? E o Galvão perguntou a respeito de...
2: Adoro correr naquela rio.
3: No Lago do Tabuão. Lago do Tabuão.
1: Você conhece, Galvão?
2: Conheço.
3: Inclusive duas voltas lá das 5 km.
2: É isso.
3: Acho que é por isso que o Galvão gosta.
2: Então. Vamos lá, quando eu faço o jogo do Bragantino, eu sempre paro lá pra correr.
3: Show. É. Me avisa que eu vou com você lá, eu moro pertinho, vamos lá.
2: Boa.
3: E um ponto importante que o Galvão tocou é a respeito de o que que... assessoria, o que que essa equipe ajuda para poder motivar outras pessoas. E quando você perguntou, você está buscando uma performance agora, como que isso é importante para mim? E vale ressaltar que assim, hoje eu tenho a possibilidade, o privilégio de ter uma equipe multidisciplinar, que é composta pelo meu treinador, composta pela nutricionista e composta por um psicólogo.
1: Oh,
3: e aí eu vou dizer a importância disso. E às vezes a gente acha que é distante ter uma equipe multidisciplinar. Ah, só a pessoa que tem uma ASICS da vida, só a pessoa que tem uma grana, que pode... Não. Às vezes a sua equipe multidisciplinar é o seu colega corredor que corre há mais tempo, que está lá há 20 anos. Às vezes é um Alberto Bana, que está lá na USP e corre há 60 mil anos lá, que tem 200 maratonas. Ele pode ser parte da sua equipe multidisciplinar, te explicando, te mostrando, trazendo a experiência de vida nesse contexto. Mas voltando no quesito da equipe multidisciplinar, inclusive eu vou mandar um beijo para eles, a Nutri Cláudia, o meu treinador Gabriel Bernúcio e o psicólogo é o Ronaldo Queiroz. Um grande abraço, um grande beijo, obrigado por vocês estarem comigo nessa lida. E assim, a nutricionista e o treinador são coisas normais que a gente já tem, né, que a gente busca ter para poder se alimentar melhor para nossa vida, independente de corrida ou não. Agora, o psicólogo, que é o Ronaldo, psicólogo do esporte, como eu tenho a minha meta de fazer um sub-3, né, na minha próxima maratona-alvo, que eu não contei no Instagram, mas vou contar para vocês aqui em primeira mão.
2: Sub-3.
1: Adoro.
3: Que vai ser Buenos Aires de novo.
1: Buenos Aires de novo.
3: Então, em setembro desse ano, eu vou para Buenos Aires de novo.
2: Não, sub-3, uma maratona. 42 quilômetros.
1: Surreal.
2: Pois é.
1: O quanto você já correu? Você já teve um tempo de quanto numa maratona?
3: A primeira maratona, que também foi em Buenos Aires, eu fiz 3:38. Depois, fiz Rio de Janeiro, fiz Porto Alegre agora, em maio, fiz para 3:09. Eu ia para um sub-3 em Porto Alegre. Né? Aí eu tive problemas, tive cãibra, tive desidratação no quilômetro 35 ali mais ou menos, e eu terminei a prova meio que mancando, ainda fiz 3:09, fiquei muito frustrado, obviamente, porque o objetivo não era, mas sim, fiquei feliz, porque afinal de contas, igual você falou, né, uma pessoa normal não corre 5 quilômetros, uma pessoa menos normal ainda não corre uma maratona sub-3, então...
1: Então você fez 3:09 em Porto Alegre, e agora você quer diminuir então... para 3 horas, e isso vai acontecer em Buenos Aires.
3: Vai acontecer, se Deus quiser, em Buenos Aires, esse ano aqui, lá no dia 20 de setembro. E Buenos Aires é um lugar que é especial para mim, a maratona de lá é especial. Inclusive, foi a maratona que eu encontrei você lá ano passado. Foi a nossa primeira maratona,
1: foi,
3: né?
1: Foi a nossa primeira maratona. Encontrou aquelas, né? Ele passou assim, ó, do meu lado, eu nem vi,
2: Mas o legal é isso, né? Da galera que tá na corrida aí, na correria, que todo mundo se encontra nessas provas.
3: Mas você viu, André, que ela copia as minhas maratonas, né? Porque, ó, a gente foi pra Buenos Aires, tava lá.
2: Porto Alegre.
3: Porto Alegre, eu tava lá.
2: É, tô vendo,
3: capaz dela pintar em Buenos Aires de novo em setembro, hein?
2: Tô percebendo.
3: Mas você vai pra City, domingo?
1: Vamos pra City, SP City domingo, uma corrida emblemática. Eu nunca corri SP City, você já correu?
3: Corri ano passado SP City.
1: Nunca corri.
3: E esse ano eu vou pros 42, mas assim, eu não vou. Engraçado, que eu vou pros 42, mas eu não vou concluir os 42. Eu vou usar como um longão de luxo.
1: E vai fazer quanto?
3: Vou fazer 30.
1: Vai fazer 30 nos 42.
3: Depois eu vou.
2: Porque, na verdade, um treino pra maratona de Buenos Aires.
3: Exatamente. E aí cabe uma ressalva do porquê que eu vou fazer 30 e porquê que vai ser legal fazer 30 lá. Além de ter a estrutura da prova, hidratação, testar tudo que a gente precisa testar, porque você que é corredor, tá assistindo a gente, teste tudo que você precisa testar nos seus longões. roupa, alimentação, suplementação, hidratação, testa nos seus longões. Então eu vou fazer isso e quando chegar no quilômetro 30, eu quero estar disposto a ajudar as pessoas que estão fazendo as suas primeiras provas.
2: Que legal. Né?
1: Ai, que fofo. Que
3: então eu vou completar a minha, obviamente, né, para completar os 42, nem que seja andando ou trotando depois, mas eu quero participar daquele momento, porque no quilômetro 30 é a entrada da USP. E a entrada da USP é muito solitária. Né? A entrada da USP ela é muito vazia de torcida. Né? Então, eu acho que é um lugar importante onde a pessoa, às vezes, precisa de um apoio. Meu, vamos lá, você consegue, falta 10, falta 12.
1: Mas peraí, no quilômetro 30, na USP, que a gente fala que é o muro... Não tem ninguém, impossível, sério?
3: É uma reclamação recorrente, inclusive, de todo mundo que já fez as edições passadas, de ter mais torcida na USP.
1: Claro!
3: Existe os gatos pingados que estão lá e tal, muito porque tem gente treinando nesse dia, mas é um lugar onde a torcida, acho que as pessoas...
2: Não tem acesso mesmo.
3: As pessoas ali, né? Não sabem do acesso que tem na USP, né?
2: É isso. Que é um lugar ali que, tipo, a população, ela frequentemente não vai ali, né?
1: Mas eu escutei mesmo algumas pessoas já nas redes sociais dizendo, pedindo um apelo. Olha, eu vou correr 42, eu peço um apelo pra vocês, porque quem corre os 21... Disseram que ali na 23 de maio...
3: Na saída
1: centro,
3: do túnel, no 18
1: na
3: 19,
1: saída do túnel,
3: a torcida é maravilhosa.
1: Isso, disseram que é animal. Mas quem corre os 42 tem essa, né, essa carência de ter... Porque eu vou te falar, faz uma diferença.
2: Então,
1: Galvão,
2: isso que é legal. Isso é legal pra galera, muito. De repente, que tá escutando o programa, né? E que não, até hoje ainda não correu e faz parte. Ou que nunca correu provas, como eu, que também nunca corri provas, é legal saber que você tem esse papel, né? Você pode ir ali...
1: Fundamental.
2: E ajuda mesmo, cara. E faz uma diferença enorme, cara.
1: Olha só, a minha maratona, ela tinha também uma certa caminhada, né? Era corre e caminha, agora também em Porto Alegre. E chegando ali no quilômetro 36, no 38, cara, eu mal caminhava. Porque começa
3: muita
1: a
3: torcida, gente.
1: Eles fazem um
3: muita
1: corredor para você tocar, né, na mão de todo mundo. E eles te chamam pelo nome, então eles leem o seu nome.
3: Beirando o rio ali, é muito legal.
1: Ele vai me... Meu, você... Nossa, te dá
3: muito
1: uma
3: legal.
1: Força, Galvão. É incrível.
3: Eu, inclusive, você me fez lembrar, eu fiz a prova em Paris esse ano. Eu fiz a maratona de Paris em abril.
1: Essa é uma louca que eu quero fazer. Olha aí, agora eu vou te copiar.
3: Você tá vendo, né? E a Maratona de Paris, ela tem 60 mil inscritos todos os anos. E ela só tem a distância dos 42. Então não tá dividida em outras distâncias. São 60 mil corredores fazendo a maratona. E ela larga da Champs-Élysées ali, muito perto do Arco do Triunfo.
1: Que lindo.
3: É uma maratona que ela é cheia de torcida do começo ao fim. Do começo ao fim. Inclusive tem um trecho... de pelo menos 2 quilômetros no centro de Paris, um pouquinho antes da torre, onde a funila, onde passa dois corredores ombro a ombro.
1: Mentira.
3: Assim, apertados, de tanta gente que tem dos dois lados. Mas é muita gente. Então, assim, se você quer ter uma experiência de correr uma maratona fora do Brasil e quer ter esse calor humano, assim, quer
2: esse
3: ter
2: esse clima, esse ambiente, né?
3: Que é sensacional, Paris é uma ótima recomendação.
1: Olha aí, Paris é muito legal e por incrível que pareça, Paris não faz parte das majors. Até poderia.
3: Eu
1: mas
3: acho
1: Paris
3: que
1: não quer?
3: Não quer. Paris não quer. Paris não quer porque ela por si só, no meu ponto de vista, ela já é um show à parte. E fazer parte das majors seria meio que dividir o trono, né? A joia
1: brilho.
3: Da coroa, exato. E eu acho que Paris ela é linda por ser como ela é. Inclusive... Né? Em primeira mão não, que saiu essa semana. Mas a ASICS passou a ser a maratona ASICS Paris. Né? Ela já era patrocinadora oficial, mas ela mudou o nome.
2: Agora tem o naming rights do
3: exatamente. Antigamente
2: também.
3: Era a Schneider Electric, né? Que é uma empresa de fornecimento de energia, e agora é a ASICS.
1: Incrível! Olha aí, dona ASICS, leva a gente, né?
2: É,
1: pra Paris.
2: Se levar a gente.
1: O Revoir.
2: A gente vai caminhando, mas vai.
1: Merci beaucoup.
3: Corre até mais que 5, né?
2: A gente completa os 42 quilômetros caminhando, mas vai.
1: Falando em lugares pra correr, seu top 3, então, de lugares assim que você já correu. E assim, nossa, sonho.
3: Ó, top 3, vamos lá. Por incrível que pareça, não é Paris a primeira.
1: Vou anotar aqui já.
3: Não é Paris. Em termos de clima. Tá? Em termos de clima que eu falo, não é atmosfera de prova.
2: Não, de temperatura mesmo.
3: Buenos Aires. Porque foi a minha primeira prova. Eu acho que não é uma prova tão cheia. Né? No passado a gente correu com mais ou menos 18 mil corredores. Tinha bastante torcida, embora não tivesse tanta em todo o longo do percurso. É, eu acho que Paris, perdão, Buenos Aires é a primeira. Segundo lugar, Paris. E eu acho que terceiro, Rio de Janeiro. Porque a Maratona do Rio, ela tem uma coisa diferente,
1: ela
3: né?
1: Tem um gorogodó,
3: ela
1: né?
3: Ela tem um salse diferente, né? Então, eu acho que Rio de Janeiro é uma maratona bem bacana.
1: Você viu que a primeira foi a Argentina, né?
2: É.
1: Chupa, Galvão.
2: Ah, e daí?
3: Mas, ó...
2: Pô, como se isso fosse... Aliás, agora deve estar legal pra caramba ir lá pra Buenos Aires fazer essa maratona. Um momento bom.
3: Em Galvão, a primeira...
2: Com uma camiseta vermelha, inclusive.
3: É a primeira em esportes diferentes, né, Galvão?
2: É.
3: A primeira em esportes diferentes.
2: É isso, exatamente.
1: Porque, Kelvin, qual é a parte chata da corrida? Ou que você não aguenta mais a galera falar da corrida? Você fala, ai, gente, não aguento mais, esquece isso.
3: Eu acho que é quando coloca-se muitas regras na corrida, né? Eu acho que, como eu falei antes, cada um corre por momentos e situações diferentes. E quando existem regras, quando eu falo regras, não são as regras que estão lá, que a CBAT montou, tá? Não são essas regras. São as regras do fiscal de pace, são as regras do quanto você tem que correr, são as regras do que roupa você deve correr. Eu acho que existem situações, equipamentos e funcionalidades para você ter um melhor apoio, suporte e assessoria para correr. Mas não é uma regra da qual seja imutável, né? Então, as regras são suas. Pô, eu quero correr calção de futebol, corra com calção de futebol.
2: Eu me sinto super bem,
3: seja
2: cara.
3: Feliz. É. Seja feliz. Eu quero correr.
2: Sabia que não era recomendado.
3: Eu quero correr com um Cássio, anos 90. Corra com o seu Cássio, anos 90. Né? Você não precisa ter um Chorus. Você não precisa ter um Garmin. Você não precisa. Né? E eu acho que ela fica chata quando existem as pessoas que querem ditar ou que elas querem ser o porta-voz de alguma corrida. Eu tenho um amigo, o Rino Mangione. Você deve conhecer o Rino. O Rino tem, ele corre todas as corridas, ele tem um jargão, né? Bora preguiça, né? Então assim, pô, o Rino já é avô. O Rino corre provas feliz da vida, do jeitão dele. Tem a Cleusa Wenaka, né? Eu tive a oportunidade de conhecê-la pessoalmente.
1: A Cleusa já veio aqui com a gente.
2: Já veio, já foi.
3: Exato.
2: Uma das nossas convidadas.
3: Então, não existe esse tipo de regra, sabe? Então assim, tem a própria Lori que eu citei, com 150 quilos. Meu, eu acho que a corrida fica chata a partir do momento que a gente acha que a nossa forma de correr é a única forma correta de se correr.
2: É isso. E tem alguma fake news, assim, na corrida que você mais escuta?
3: Tem. Quem corre 21, corre 42, né? Essa não tem jeito, né?
1: Essa é muito boa.
3: Vai tentar correr os 42 só tendo corrido 21, que você vai ver o que acontece.
2: Essa é boa, né?
1: Essa porque... é muito boa, sabe por quê?
2: Quando eu também acho isso. Quem corre 5, corre 10. Ah, beleza.
3: Não tá tão ruim agora correr os 42 só correndo 21, é complicado.
1: Essa é a maior fake news da vida.
3: Exatamente. Então, eu acho que existem várias fake news, né? Existe aquela de, pô, a meia azul que você citou agora há pouco, né?
2: Eu descobri aqui, viu? No Corre TMC, viu?
3: Eu também não sabia. Eu corri várias vezes de meia azul.
2: Porra, nunca soube, cara. Mas também ninguém me mexeu comigo, então tá de boa.
3: O problema não era meia, o problema não era meia.
1: Ô, Kelvin, pra gente passar um pouco de raiva aqui, qual é o pace do seu treino regenerativo? Porque assim, o meu pace do treino regenerativo é um pace 7, é um regenerativo. E qual que é o seu pace, vai, pra eu passar bastante raiva aqui?
3: Já foi 7,
1: tá.
3: Né? Mas como a gente... que é sempre uma coisinha a mais. Hoje tá em volta de 5,30, 5,40.
2: Que é o meu pace. Não, não é não. Normalmente é 6.
1: Então o seu regenerativo é aquele
3: 5,40.
1: Treino de buena, tá? Então é 5,40.
2: Assim, 5,40. Bem de levinho.
3: Bem de levinho. É. E ele é honesto, viu? É um 5,40 honesto.
1: Olha,
3: é
1: um 5,40 delícia, hein?
3: Honesto, conversando.
1: E né? Agora, o pega pra capar mesmo, assim, o seu performance, hoje é faca na caveira, é faca nos dentes, é sangue nos olhos.
3: O faca na caveira sustentável hoje pra fazer os 42 é 4 por mil, né? Que são os 4, pense de 4 minutos pra correr 1 quilômetro aí. Mas assim, é tudo treinável, né? A gente tem que ter na cabeça que tem que fazer o desconfortável permanecer confortável. E essa é a grande questão de você treinar para performar. Fazer o desconfortável ficar legal.
1: Já passou por alguma roubada em alguma prova, algum treino?
3: Já passei várias, né? Não tem jeito. Já passei várias em Buenos Aires mesmo, durante a prova. Precisei ir no banheiro E aí eu olhava para um lado, não tinha banheiro, olhava para onde tinha banheiro, só tinha a reta de Porto Madeiro e não tinha mais ninguém. Na...
1: Era número um ou número dois? A gente quer saber.
3: Era um número um, mas era um número um assim que parecia um número dois, de desespero. Eu acho que o Shima, inclusive, teve aqui, ele contou, sim, né?
2: Grande Shima, um abraço pra um ele, beijo, parceiro. Shima. Pô, teve aqui na frente da rádio, nem
3: ele que me trouxe
2: pra dar um alô, pô.
3: Ele que me trouxe hoje.
2: Parceiro, gente
1: para
2: boa.
1: Para pra tomar um café com a gente, é, poxa.
2: Na Copa do Mundo, o Shima me mandava mensagem, porra, e eu sempre me sentia ali... É, também incentivado por um cara que é uma inspiração para muita gente na corrida, né? Passou por um momento ali difícil, né? Da perda do pai, mas é um cara que a gente gosta muito e tá sempre na torcida por ele. Run, Shima!
3: É outra coisa, né? Acho que momentos bacanas que a corrida traz são as pessoas que a corrida mostra pra gente, né? Então ela mostra quem nós somos, de fato. E porque na corrida não tem como você mentir, né? Ou você entrega ou você não entrega. A corrida é muito honesta nesse sentido. E também as pessoas que elas trazem pra gente, né? Olha a oportunidade que eu tô tendo hoje aqui. Se não fosse a corrida, muito provavelmente não seria pelo futebol. Você não viu nenhum bola de ouro japonês até hoje, né? Embora eu ame futebol japonês.
2: E foi bem na Copa, foi bem.
3: Foi bem.
1: A gente já tá quase encerrando aqui no Corre TMC, mas eu queria saber se você tem alguma mania. Tem alguma mania?
3: Tenho corrida? Tenho duas manias na corrida, tá relacionadas ao me preparar para fazer as provas.
1: Quais são?
3: A primeira é encapar os dedos do pé. Eu sempre passo uma fita ali no dedão e nos dedos do pé para poder não ter atrito.
1: Mas é um tipo de fita?
3: É uma bandagem elástica. Eu passo uma bandagem elástica pra preservar as unhas, pra não fazer bolha.
1: Gente,
3: sempre funcionou.
1: Isso, minha unha é tudo zoada.
3: Yeah. E a mania, eu calço sempre o pé direito antes do esquerdo. E pra mim é sinônimo de fazer certo. O dia que eu calço errado, assim, por incrível que pareça, alguma coisa sai fora do controle, assim, na prova. Ou eu esqueço um gel, ou eu não quebro, coisa nesse sentido. Mas isso é uma coisa, é uma mania.
2: É uma superstição.
3: Então, superstição. Eu calço sempre o pé direito antes de calçar a esquerda, mas isso não tem nada a ver com o resultado da prova.
1: Mas é uma mania.
3: Você perguntou de mania, é uma mania.
2: Todos nós temos.
1: Todos legal demais,
3: Kelvin. Eu trouxe um presente pra vocês. Ah, não sei se dá tempo ainda de entregar o presente pra vocês.
2: Claro que dá presente, você é louco?
1: Dá tempo de entregar mimos.
2: Você é louco?
3: Ó, eu trouxe um presente aqui pro André e um pra mim. O André, que tá começando agora.
2: Obrigado.
3: Eu trouxe uma caixinha de gel. Uau. Da minha patrocinadora, da Weon. Sem cafeína. E pra mim, que já tá aqui, ó, correndo as maratonas dela, uma caixinha de gel com cafeína.
1: Já vou testar na SP City domingo. Olha aí,
2: que
1: ó.
2: Que legal, hein? Olha o
1: que
2: meu.
1: Que legal, obrigada, Weon.
2: Strawberry e
3: são os melhores kiwi. Sabores que tem da Weon, tá bom?
2: Nossa, que delícia.
1: Já tomou gel na corrida? Viu? Olha aí, primeira vez.
3: É a oportunidade de fazer 10 e tomar o gel no 5.
2: Você tá correndo assim, aí você abre e toma, é isso?
3: Exatamente.
2: Só isso.
1: O quê? Te dá uma energia assim, ó, pá!
2: É mesmo?
1: É maravilhoso.
3: Eu tenho mais um último aqui, esse aqui é pra mim.
1: Ah,
3: eu quero que você abra, que é uma surpresa aí, eu não vou falar, não vou...
2: Opa!
3: Não vou dizer o que é. O pessoal da Move On, que inclusive tá na feira da City.
1: Nossa, gente, peraí.
3: Espero que você goste.
1: Ah, tá aqui, ó.
3: Foi pensado pra você, tá bom? Então...
1: Ai, peraí que tem um...
2: Acho que é bonito, hein?
1: Será? Ai, gente, peraí que tem um adesivinho aqui. Olha, eu não consigo abrir. Tô tentando abrir aqui com a unha. E olha que eu tenho unha. Deixa eu ver, será? Tenta me ajudar aqui, Galvão. Aí a galera... Você foi pra... Ai, meu Deus do céu. Ai, homem, ele é muito mais funcional do que a mulher.
3: Ela queria, né, guardar a caixinha e já era, né? Ó.
1: Que lindo, gente. Mentira. Para. Olha só, é o... Ai, gente, que lindo. Vou me emocionar. Que lindo. Olha só, é o emblema de Buenos Aires, que eu fiz 42, e de Poá, 42. E você coloca no relógio?
3: Esse aí, especificamente esse modelo, você põe aqui na alça do seu relógio. E tem esse modelo, que é igual o meu aqui também, que você dá pulseira.
1: A gente precisa encerrar, mas eu amei. Maravilhoso. Kelvin, adorei que você veio. Muito obrigada, de verdade. E que você consiga fazer seu treinão maravilhosamente no domingo. E faça logo subir 3
3: se
1: nesse
3: Deus quiser.
1: De Buenos Aires.
3: Obrigado pelo convite, André. Mi, muito obrigado. Tô muito feliz de estar aqui com vocês. E vamos lá, vim correr.
1: Vim com correr, certeza. Arroba vim correr. Segue o Kelvin.
2: Vim correr, valeu, Kelvin. Tamo junto.
1: Parça, obrigada. Valeu, nóis. Gente, muito obrigada pela audiência. Obrigada pela audiência, pela companhia. Corre TMC, o seu programa de corrida aqui da TMC. Um beijo, fui, porque a gente tá no Corre Sempre. Tchau.
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0: Olá, olá, olá, sejam todos muito bem-vindos a este sabadão, dia 1º de agosto. Finalmente chegou o mês interminável, não é isso que dizem, que agosto não termina nunca? Então vamos ver quanto ele vai durar. Hoje é dia 1º e você está aqui acompanhando o TMC 360 na versão Pocket de sábado, que eu carinhosamente apelidei de Sabadão TMC, com as principais notícias do Brasil, do mundo, da sua região. Você que está conectado com a gente em todo o país, em Brasília, no Rio de Janeiro, em Curitiba, em Belo Horizonte, no Recife, claro, aqui em São Paulo, através do 100.1 do seu dial e na nossa transmissão ao vivo pelo YouTube. Se você conectar lá no TMC News BR, você vai ver que eu, Estela Ribeiro, estou aqui usando rabo de cavalo, blusa vermelha, muitíssimo bem acompanhada de Felipe Bueno. Bom dia, Felipe, que bom é ter você aqui nos nossos estúdios. Você que, né, tá sempre no estúdio chique.
1: Chique.
0: Apresentando o TMC 360 com toda uma interatividade, tecnologia. Aqui a gente ainda tá no nosso cantinho gostoso, aconchegante.
1: Eu tenho saudade desse cantinho. Muito bom dia, Estela. Bom dia a você que está nos acompanhando. Obrigado pelos aplausos aqui, HD e toda a turma do Switch, né? Já se passaram 7h03 de agosto. Vamos ver quanto que vai demorar para terminar, como você diz, esse mês interminável, né? Interminável também é o nosso TMC 360 de hoje, cheio de notícias, informações. Obviamente tem um contexto político muito importante, porque está batendo, para falar em tempo, estamos chegando aos 45 minutos do segundo tempo das convenções partidárias, uhum, né? O prazo termina dia 5, então tem até o meio dessa semana agora para que partidos e coligações definam os seus candidatos e as suas candidatas, né? Fora o resto do noticiário, que tem bastante coisa pra gente falar.
0: Tem muita coisa acontecendo, então vamos começar com o nosso giro de notícias.
1: Vamos lá.
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0: Lula e o empresário Renan Santos oficializam suas candidaturas à presidência neste fim de semana em convenções. O evento em que os partidos confirmam formalmente quem vai disputar a eleição. Lula tem sua confirmação amanhã, domingo, aqui em São Paulo, ao lado do vice-geraldo Alckmin, buscando o quarto mandato como presidente. Já Renan Santos faz o evento hoje, também aqui em São Paulo, estreando na disputa presidencial. E só depois dessa etapa que o pré-candidato passa a ser considerado candidato oficial de verdade, com prazo para registrar a candidatura na Justiça Eleitoral até o dia 15 de agosto.
1: Quem já oficializou a candidatura à presidência da República foi Hertz Dias, do PSTU, numa convenção realizada em São Paulo também. Dias é professor da rede pública no Maranhão, rapper e ativista do movimento negro, vai concorrer numa chapa pura, ou seja, formada só por gente do próprio partido, ao lado de Vanessa Portugal, professora e dirigente sindical em Belo Horizonte, como vice. O partido também confirmou outros nomes para a disputa eleitoral de outubro, incluindo o candidato ao governo do estado de São Paulo e também ao Senado pelo estado.
0: E a ex-primeira-dama Michele Bolsonaro ainda não confirmou se será ou não candidata ao Senado pelo Distrito Federal. Nessa sexta-feira, ela disse que está conversando com o marido, com o galego, como ela costuma chamar, o ex-presidente Jair Bolsonaro, né? Que cumpre prisão domiciliar, e afirmou que a prioridade agora é cuidar dele, do marido. Segundo o presidente do PL, Valdemar Costa Neto, quem vai decidir se ela concorre ou não é o próprio Jair Bolsonaro. A definição deve sair até domingo na convenção do partido no Distrito Federal. Lembrando que na semana passada a gente teve, né, a convenção do PL aqui em São Paulo para oficialização da candidatura do Flávio Bolsonaro à presidência da República, onde não houve anúncio ainda da candidata ou candidato ao seu vice, que é um dos impasses, né, do PL nessa última semana. A candidatura era dada como certa, a candidatura da Michele era dada como certa no início do ano, mas ficou em dúvida depois de um desentendimento entre ela e o Flávio Bolsonaro, que hoje supostamente está em paz com ela. Fizeram as pazes durante a semana passada.
1: Pelo menos para consumo externo. E o grande astro dessa convenção do PL veio de fora, né? Veio do país vizinho, uhum. Foi o presidente da Argentina, Javier Milei, e estamos ouvindo as repercussões até hoje dessa visita.
0: Que foi quem chamou mais atenção durante a convenção, né?
1: Bom, enquanto isso, as pesquisas eleitorais estão a todo vapor. A mais recente é a pesquisa Genial Quest sobre aprovação e desaprovação dos governos de 10 estados. O caso mais chamativo da nova rodada sobre

0: governadores é o do Rio de Janeiro. Bem, o ex-governador Cláudio Castro, que chegou a ter 53% de aprovação em novembro do ano passado, lembra da operação, né? Cento e tantos mortos e tal, agora despencou para 28%, com mais da metade do eleitorado desaprovando a sua gestão. É o único governador, ou ex-governador, no caso, né, do levantamento, com mais rejeição do que aprovação.
1: E do lado oposto, quem mais cresceu foi Raquel Lira, em Pernambuco, que saltou de 62% para 68% de aprovação entre os meses de abril e julho. O topo do ranking segue com o Ronaldo Caiado, de Goiás, com 87% de aprovação, o maior índice entre os 10 estados pesquisados. Essa pesquisa foi registrada na Justiça Eleitoral. Ao todo foram ouvidos 11.746 entrevistados nos 10 estados entre os dias 21 e 28 de julho.
0: E a partir de hoje, atenção, a gasolina vendida no Brasil passa a ter 32% de etanol na mistura contra 30% até agora. A mudança foi decidida pelo governo em julho, vale por 180 dias, podendo ser prorrogada. Segundo o Conselho Nacional de Política Energética, os testes não mostraram nenhum problema, nem mesmo em carros que não são flex. Mas nem todo mundo concorda. O Ministério Público Federal entrou com uma ação pedindo a suspensão da medida, alegando que os testes não foram conclusivos, não. Na prática, quem dirige carros mais antigos, sem a calibração para essa mistura, pode notar aumento no consumo e desgaste mais rápido de peças, como bicos injetores e bombas de combustível, itens que podem ficar caros para trocar.
1: E já nos destaques internacionais, os Estados Unidos e Israel planejam um grande ataque contra a infraestrutura de energia do Irã, atingindo usinas e refinarias. É o que diz a reportagem da americana CBS News, baseada em fontes do governo norte-americano. A operação pode acontecer ainda neste final de semana, antes da abertura dos mercados financeiros na próxima segunda-feira.
0: E especialistas alertam que atacar esse tipo de estrutura civil pode ser classificado como crime de guerra. Nesta sexta-feira, o próprio Donald Trump voltou a ameaçar o Irã, dizendo que vai atacar com muita força, mas ao mesmo tempo afirmou que um acordo com o país ainda pode ser alcançado. Se confirmado, o ataque marca a volta de Israel à guerra, já que nas últimas semanas só Estados Unidos e Irã vinham trocando ataques diretamente.
1: E a gente tem atualização também na guerra da Ucrânia. Um novo ataque russo contra Kiev, capital da Ucrânia, deixou pelo menos 9 mortos e 28 feridos neste sábado, segundo o prefeito da cidade. Esse é o segundo bombardeio grave nos últimos dias. Na quinta-feira, outro ataque em larga escala já havia matado 8 pessoas, incluindo 6 pessoas da mesma família. A Rússia tem intensificado os ataques à capital ucraniana nos últimos meses, justamente no momento em que a Ucrânia enfrenta a escassez de sistema de defesa aérea capaz de interceptar mísseis balísticos que viajam à velocidade muito acima do som. O presidente ucraniano Volodymyr Zelensky reforça que a proteção contra esse tipo de ataque é hoje a prioridade mais urgente do país.
0: Agora, 7:10, o assunto é esporte. Neste sábado tem futebol de sobra para quem gosta de mata-mata. Bom, começam as oitavas de final da Copa do Brasil, tem 3 jogos valendo classificação. 17:30, clássico carioca, Vasco da Gama e Fluminense. 17:30, Atlético Mineiro e Juventude, tem com o time gaúcho embalado por uma boa fase na Série B. E fechando o dia às 21:00, tem Santos e Remo se enfrentando na Vila Belmiro. Quem passar de fase depois da ida e da volta, é claro, garante um prêmio de R$3 milhões, valor que só cresce ao longo da competição, chegando a 78 milhões para quem for campeão no fim do caminho. 7:11.
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1: Uma interjeição depois que você falou do time do Sul, você fez um. Por que essa opinião?
0: É porque é uma boa campanha, só que na Série B, né? Se bem que tem tanto time da Série A que poderia jogar a Série B e vice-versa, né? Porque
1: só uma transitoriedade?
0: Exatamente, uma transitoriedade. Existe o Flamengo, existe o Palmeiras, ou vice-versa, dependendo de quem você fosse, né? Aí depois tem uma linha, assim, e tem o resto, até a Série B, daí tem o fim da Série B, Série C e tal. É meio assim, né?
1: Entendi.
0: Sem maldade, política nenhuma.
1: Você acha que funciona da mesma maneira para para as escolas de samba, por exemplo, do grupo especial, do grupo 1, é só transitoriedade?
0: Não entendo nada.
1: Você não gosta de carnaval, Felipe?
0: Não gosto,
1: eu achei
0: não
1: que você fosse um fulião daqueles.
0: Exato. Depois, fora do ar, a gente vai conversar.
1: Agora 7 horas abafa, e 12 minutos. Ô, gente, como é que fica o tempo, hein? O clima, a temperatura nesse final de semana pelo Brasil inteiro. Quem vai curtir o fim de semana precisa ficar de olho, porque esse cenário vai variar bastante pelo país. O maior alerta é para o Rio Grande do Sul, né? Que vem sofrendo com as chuvas na última semana e que ainda tem previsão de temporais, chuva forte, ventos que podem passar de 90 km por hora hoje. Amanhã dá uma melhoradinha. Aqui em São Paulo, no Rio de Janeiro, em Belo Horizonte, Brasília e Curitiba, o fim de semana deve ser de tempo firme, sol entre poucas nuvens, com o Rio de Janeiro chegando a 31 graus amanhã no domingo, e hoje aqui em São Paulo a máxima vai ser de 27 graus. No Nordeste, a chuva se concentra no litoral, enquanto o interior segue seco e quente. Em Recife, a mínima hoje é de 20 graus e a máxima é de 29. Vai dar boa viagem, Henrique? Vai dar boa viagem, com certeza. Agora, 7h13, a gente vai falar de incêndios na Europa, né, Felipe?
0: Não só. Não é só de efeitos climáticos que a Europa está sofrendo nesses últimos dias, né? A Europa está lidando com uma crise sem precedentes de incêndios causados pelas altas temperaturas no verão. São cerca de 11 mil mortes causadas pelo intenso calor e o fogo das queimadas. Isso sem falar na crise migratória, sobre a qual a gente vai falar daqui a pouquinho também. O nosso apresentador da TMC, que está lá na Europa, Rodrigo Alvarez, tem mais informações sobre essa questão do extremo calor no continente europeu. Diga, Alvarez.
3: O fogo ficou tão intenso no sudoeste da França que criou a própria tempestade. Era uma nuvem carregada de eletricidade que soltava raios e abria novos focos de incêndio a quilômetros de distância. 42 mil hectares de vegetação já viraram cinza na região francesa de Gironde. 220 mil pessoas tiveram que largar tudo e sair de casa. Móveis queimados, paredes destruídas, montes de cinza no que um dia foram casas. É isso que muitos espanhóis encontram ao voltar depois de esperar o fim dos incêndios nas regiões de Madrid e Ávila. O alívio, no entanto, não é para todo mundo. 10 mil moradores da província de Castellón, no leste da Espanha, seguem fora de casa. 3 bombeiros gregos morreram durante o combate. 2 ficaram presos no meio da fumaça na ilha de Creta. Na ilha grega de Paros, onde o fogo esvaziou 10 áreas, moradores hesitaram em deixar as casas para não abandonar os animais. Pacientes que estavam na UTI precisaram ser retirados às pressas num hospital na região de Mugla, na Turquia, com um incêndio que avançava com a força do vento. Na Inglaterra, o fogo chegou a 5 quilômetros da usina nuclear de Sizewell B e fez as autoridades declararem incidente grave. Por ora, os bombeiros dizem que a operação nuclear está fora de perigo. Para os próximos dias, nenhum alívio à vista. Mesmo com focos estabilizados na França e na Espanha, uma nova onda de calor com temperaturas perto dos 40 graus mantém o risco alto e a União Europeia alerta. O fogo agora avança para o centro e para o leste do continente, com a tensão redobrada na Grécia e na Itália.
0: Bom, são 7h15. Claro que a gente vai voltar a falar sobre isso, sobre esse calor intenso na Europa. A gente vai falar sobre crise migratória também, especialmente o que está acontecendo em Ceuta, né? Que é uma pontinha europeia no continente africano. É complicado, mas a gente explica já para você. Agora a gente vai falar da nossa primeira de muitas pesquisa TMC Instituto Alfa. Nós estreamos ontem, né? Com muitos recortes, muita repercussão, e hoje a gente vai trazer mais recortes dessa primeira pesquisa TMC Instituto Alfa, mostrando qual recorte hoje? O voto religioso que segue um padrão bem definido na disputa presidencial. Presta atenção, ó, num possível segundo turno contra Lula, Flávio Bolsonaro só lidera entre os evangélicos, 48% contra 41% do presidente. Em todos os outros grupos, a vantagem é de Lula. Entre católicos, ele tem 47% contra 42% de Flávio. E a diferença fica ainda maior entre quem não tem religião. Espíritas e adeptos de outras religiões afro-brasileiras, especificamente, né? No quesito onde Lula ultrapassa os 59%. Contra Ronaldo Caiado, o cenário entre evangélicos vira empate técnico, mas Lula segue na frente nos demais segmentos. Nas simulações contra Renan Santos e Romeu Zema. Lula lidera até mesmo entre os evangélicos, grupo que hoje é a base mais forte do bolsonarismo. Esse padrão de divisão religiosa do voto já aparece desde o primeiro turno. Entre evangélicos, Lula e Flávio empatam com 36% cada, enquanto entre os católicos sem religião, espíritas e adeptos de religiões afro-brasileiras, o presidente aparece com folga na frente de todos os concorrentes. Essa nossa pesquisa TMC Instituto Alfa ouviu 2.700 pessoas entre os dias 23 e 28 de julho.
1: Ô Felipe, e vale acrescentar aqui que o último censo do IBGE, né, que aconteceu, o censo demográfico de 2022, mostrou que o crescimento ou a diminuição da população dentro das religiões, por exemplo, você citou aí os católicos e os evangélicos, entre 2010 e 2022, a proporção de católicos no país cresceu, diminuiu de 65,1% para 56,7%, enquanto o número de evangélicos saiu de 21,6% para 26,9%. Isso a gente está falando do censo, do último censo que aconteceu em 2022. Possivelmente esses números também se alteraram nos últimos 4 anos, mas aí já dá para ter uma noção do comportamento religioso do brasileiro e que se reflete também nas eleições, né? Na escolha eleitoral.
0: O quebra-cabeça é muito complicado e tudo isso que a Estela trouxe também faz parte. 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
1: Pois é, lembrando que essa pesquisa exclusiva da TMC dá o pontapé inicial na cobertura dessas eleições, e aqui você vai ver debate, entrevista, vai acompanhar diariamente a agenda dos candidatos que estão mais fortes na disputa e a situação dos estados considerados chaves. Vamos conferir o nosso institucional sobre isso.
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1: Agora, 7:21, lembrando que você pode participar da nossa programação de duas maneiras. Pela transmissão ao vivo no YouTube, TMC News BR, você tem aqui a telinha onde estou aparecendo, junto com o Felipe, que hoje usa uma camiseta divertidíssima de poá, é assim que se fala quando é de bolinha, preta de bolinhas brancas.
0: Exato.
1: E logo do ladinho aqui da nossa transmissão, você tem o chat, onde você pode mandar sua sugestão, sua opinião, seu alô. Por exemplo, o William Dutra aqui, que tá sempre com a gente nos finais de semana, já falou bom dia TMC, bom dia Bueno, vamos que vamos nessa versão pocket, muito bem. Olha, ele falou que na Harley dele, o técnico falou que vai dar problema. É que ele anda de moto, William. tá sempre certo pra dar uns passeios.
0: Ostentando agora... enquanto a gente tá aqui no estúdio. Tá certo, deve estar pegando estrada agora, né? Tá
1: a Eliane parabéns. Ribeiro, que não é a minha irmã, disse, bom dia, assistindo aqui de Itapevi, Grande São Paulo. Obrigada, Eliane, bom dia para você. Minha irmã também se chama Eliane Ribeiro. Bom dia, meus queridos amigos do TMC, disse Jorge Dolenga, que também sempre participa da nossa programação aos finais de semana. Muito queridos os nossos ouvintes aqui. E se esse é um canal de comunicação, você também pode usar o nosso WhatsApp, que é 11972211001. Você também pode mandar sua sugestão, sua dúvida, o que está acontecendo por aí na sua cidade, na sua região. Se você quer saber de alguma coisa, pergunta pra gente. Ou se você quer mandar um alô maneiro, um meme. A gente adora um meme aqui. Pode mandar o seu áudio que, dependendo do que for, a gente até coloca no ar. Agora são 7 horas e 22 minutos.
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1: Estamos de volta, 7 horas e 24 minutos. E aí, já pegou seu celular para mandar a mensagem pra gente? A gente está aqui esperando. Enquanto isso, vamos atualizar o que está acontecendo no Brasil, no mundo. A OAB de São Paulo divulgou uma nota de repúdio contra uma fala do presidente Lula sobre advogados criminalistas. Durante um podcast, Lula disse que não contratou um criminalista na época em que esteve preso, em 2018, porque, segundo ele, entre aspas, criminalista não sabe defender inocente, criminalista defende bandido. Para a OAB, a declaração é um preconceito contra essa área da advocacia, que na verdade defende direitos garantidos a qualquer cidadão com o devido processo legal, ou seja, o direito a ser julgado seguindo as regras corretas e a ampla defesa que garante a qualquer pessoa acusada o direito de se defender.
0: O presidente americano Donald Trump usa a crise migratória em Ceuta, na Espanha, para atacar o governo democrata anterior, o de Joe Biden. Em post na sua rede social, ele diz que o que acontece na Espanha hoje já aconteceu nos Estados Unidos durante o governo Biden e que pode se repetir de forma pior se os democratas voltarem ao poder. A declaração ocorre enquanto a Espanha tenta conter a chegada de milhares de imigrantes vindos do Marrocos, situação que já deixou pelo menos 57 mortos e levou o país a devolver 48 mil pessoas ao território marroquino. O primeiro-ministro espanhol, Pedro Sánchez, foi a Ceuta nesta sexta-feira para acompanhar a crise de perto. Para você que não sabe o que está acontecendo, mas espera aí, Ceuta é na África ou na Espanha? Então imagine você, pensa no mapa mundi, tem o continente africano aqui embaixo, né? E aqui em cima o continente europeu, e é muito estreito em determinado ponto, mais a oeste, né? É muito estreita a faixa de mar, a faixa de água, né, entre essa pontinha da Espanha e essa pontinha da África. Então o que tem na África aqui a oeste? Tem Marrocos, só que em território africano tem uma pontinha a leste de Marrocos que é exatamente uma cidade autônoma que pertence à Espanha, e aliás, espanhóis e marroquinos brigam faz tempo sobre simplesmente quem é o dono dessa cidade. Porém, hoje em dia, 2026, essa cidade, essa área autônoma pertence à Espanha. Então, se você passa de Marrocos para a fronteira e entra em Ceuta, você já está em território espanhol, né? Obviamente não é a mesma coisa que estar em Madrid ou estar em Barcelona, mas você está em território espanhol. Por isso que existiu essa fuga, né, de cidadãos africanos para Marrocos e de Marrocos para Ceuta. E tem uma outra coisa também Estela e você que está nos acompanhando, que é importante. No começo desse mês, a Justiça, a Suprema Corte Espanhola, abrandou regras de quê? De devolução imediata de imigrantes clandestinos, ilegais, assim, que é uma constante no resto do continente europeu. Então, a Itália devolve, a Alemanha devolve, a Polônia devolve, a França devolve. E a Espanha tinha revertido isso. Então, o que que aconteceu? Todo mundo foi tentar buscar o caminho mais fácil, o único caminho aberto, que era a Espanha. Por isso, né, isso explica muito essa avalanche de pessoas que redundou na morte de dezenas, pelo menos até agora. Então, essa mais ou menos é a situação de momento no continente europeu. Tanto que a Itália chegou e falou assim: peraí, você está vindo da Espanha? Não. Você não entra mais livremente.
1: Exatamente.
0: Porque tem aquela história do espaço Schengen. Se você está dentro do continente europeu, você pode circular livremente, de trem, de ônibus, de avião. Acabou isso aí, pelo menos.
1: Eles estão querendo excluir especialmente a Espanha desse acordo, né? E lembrando que muitas dessas pessoas que chegaram em Ceuta chegaram nadando.
0: Nadando.
1: E essa faixa de água que você disse entre o Marrocos e Ceuta, em alguns pontos ela chega a ter 14 quilômetros, que não parece muita coisa, mas 14 quilômetros nadando.
0: Não existe, né? Isso é coisa de atleta, né?
1: Exatamente. Então as pessoas realmente se aventuraram. Muitos desses mortos foram devido ao afogamento, enfim, foram ficando pelo caminho. E agora, desses 60 mil que entraram na última semana, 48 mil já foram devolvidos, segundo essa política de imigração na Espanha. Inclusive, as fronteiras da Itália foram fechadas não só por terra, mas as pessoas que estão tentando entrar na Itália pela Espanha através de trem e avião também estão passando por esse crivo imigratório. Agora são 7 horas e 28 minutos. Vamos voltar aqui para o Brasil? Vamos falar agora de
0: 312. O Valdemar Costa Neto, olha só, pede apoio do ex-presidente Michel Temer nas conversas para definir a vice, ou o vice, mas tudo indica que vai ser a vice, né? De Flávio Bolsonaro, apesar da neutralidade anunciada pelo Progressistas, o PL mantém as negociações com a senadora Tereza Cristina. Murilo Hernandes de Brasília traz pra gente.
15: As negociações para definir a vice na chapa de Flávio Bolsonaro seguem nos bastidores. O ex-presidente Michel Temer orientou a senadora Tereza Cristina a avaliar com cautela o convite do Partido Liberal. A conversa ocorreu após um pedido do presidente nacional do PL, Valdemar Costa Neto. Segundo Valdemar, Temer recomendou que a senadora também considere o projeto de disputar a presidência do Senado em 2027. Paralelamente, o Progressistas aprovou a neutralidade na disputa pela presidência da República, o que impede uma coligação formal com o PL. Mesmo com a decisão do partido, Flávio Bolsonaro afirmou que continuará tentando convencer Tereza Cristina a integrar a chapa.
16: Olha, essa nota que foi publicada agora, ele deixou bem claro que o partido tinha, por maioria, decidido pela neutralidade. Óbvio que eu respeito, mas eu sou brasileiro, não desisto nunca. Então, vamos continuar nas conversas, né, com demais partidos que nós já viemos conversando também. Mas podem ter certeza que a gente vai ter a melhor chapa para poder oferecer à população brasileira para tirar o país, né, dessa desesperança, dessa violência. Um país sem poder de compra, um país que está pagando carga tributária altíssima, um país completamente endividado. Todo mundo sabe que mais 4 anos do PT, o Brasil quebra.
15: O pré-candidato disse que respeita a decisão do Progressistas, mas que as negociações seguirão até o prazo final das convenções em 5 de agosto. Flávio Bolsonaro afirmou ainda que, independentemente da composição da chapa, Tereza Cristina fará parte da coordenação e da agenda da campanha.
1: Muito bem, 7 horas e 31 minutos. Ontem a gente foi surpreendido durante a tarde, né, por uma movimentação no Aeroporto Internacional de Guarulhos. E novas informações dão conta de que a quadrilha que invadiu o aeroporto tentou embarcar malas com drogas e foi surpreendida pela polícia. A ação foi filmada pelas câmeras de segurança e o nosso repórter, o Ailan Bernardo, traz as informações.
17: As imagens mostram bandidos encapuzados dentro do aeroporto mais movimentado da América Latina, tentando colocar drogas no carro de bagagens. Eles acessaram a área de cargas próxima ao Terminal 3 pelos canais de esgoto e depois saíram por um canteiro de obras, vários deles portando armamento pesado. Os funcionários da obra tiveram que continuar operando as máquinas durante a ação. Segundo o delegado Tom Blumer, da Polícia Civil, foi nesse momento que os policiais federais chegaram ao local.
18: Durante essa intervenção, os policiais foram recebidos a tiros e, durante a troca, os criminosos conseguiram se evadir para uma região de mata, porém abandonaram drogas e demais objetos que foram apreendidos.
17: A polícia chegou a usar helicópteros para auxiliar na ronda, mas ninguém foi capturado. Segundo a polícia, todas as malas com as drogas foram deixadas para trás depois da troca de tiros. Agora, o caso vai ser investigado pela Polícia Federal.
0: Muito bem, são 7:32. Após recurso apresentado pela Vale, o STJ, Superior Tribunal de Justiça, reduz em 65% a indenização de familiares de um bebê morto no rompimento da barragem de Brumadinho, que, caso você não se lembre, foi em 2019, ou seja, tem 7 anos essa história. Já as informações chegam com a repórter Mariana Reis.
19: 7 anos após o rompimento da barragem da Vale em Brumadinho, a quarta turma do Superior Tribunal de Justiça reduziu de R$ 1 milhão para R$ 350 mil o valor que deverá ser pago pela mineradora aos avós e 2 tios de um bebê de 1 ano que morreu na tragédia. Na decisão, os ministros explicam que o valor da reparação deve levar em conta a intensidade do parentesco, além da convivência cotidiana, dependência emocional e econômica entre a vítima e os sobreviventes. Na primeira instância, apenas a avó havia sido indenizada. O juiz entendeu que não havia provas suficientes de vínculo entre a vítima, o avô afetivo e os tios. O Tribunal de Justiça de Minas reformou a sentença e reconheceu o direito de todos os familiares, fixando indenizações de R$ 400 mil para cada um dos avós e R$ 100 mil para cada tio. Ao recorrer, a Vale argumentou que os valores destoavam dos adotados pela própria corte em casos parecidos.
1: Muito bem, 7:34. Agora a gente vai falar de um dado que assusta, tá? Crianças de 0 a 9 anos são as maiores vítimas de maus tratos no Brasil hoje. O Anuário de Segurança Pública mostra que os casos aumentaram e o Ministério dos Direitos Humanos confirma essa tendência. Só nos primeiros 6 meses deste ano foram 140.280 denúncias de violência física contra crianças e adolescentes no país. Um salto de 17,5% em relação ao mesmo período do ano passado. E para saber como dá para ajudar, como a gente faz para proteger essas crianças nesse cenário, a TMC chamou o Luiz Bittencourt, que é oficial de proteção contra violências do Unicef no Brasil. Vamos ouvir.
20: Nós sempre ressaltamos que quando a gente está falando de crimes contra crianças e adolescentes, a gente sempre tem uma subnotificação muito grande, ou seja, muitos casos sequer chegam às autoridades. Então, por vezes, o aumento no registro de casos, reflete também o fato de que as pessoas estão noticiando mais, as pessoas estão procurando mais a polícia, as autoridades, para denunciar situações que elas identificaram como crimes contra crianças e adolescentes. Mas, por outro lado, a gente sabe que somente isso não explica o fenômeno. A gente sabe que, infelizmente, no Brasil, muitas crianças e adolescentes ainda enfrentam violências dentro das suas casas, ainda sofrem por meio de adultos que são parte do seu círculo de confiança, agressões, abusos, outras formas de violência que acabam também se refletindo nesses dados. Então, é uma preocupação muito grande ver esses dados, ao mesmo tempo que a gente sabe que também refletem, por outro lado, uma maior notificação. E na América Latina, por exemplo, recentemente o Unicef lançou um relatório junto com outros parceiros que mostra que 6 a cada 10 crianças aqui na região sofrem ou sofreram alguma forma de violência, como castigo corporal, ou disciplina violenta, alguma forma do que a gente aqui chama como maus tratos. Então, infelizmente, esses dados, eles são altos no Brasil, mas também são muito altos em outras regiões, nos países vizinhos, ou mesmo em outras regiões. E, evidentemente, isso depende muito também da forma como cada país aborda as situações, né? O Brasil já conseguiu avançar muito na sua coerência com a Convenção dos Direitos da Criança e já aborda, né? Já proíbe o castigo corporal como uma forma de disciplina que antes era aceita contra crianças e adolescentes. muitos países ainda não o fizeram. Então, esses dados também dependem muito de como cada país regula esse tema. É, e uma grande preocupação quando os casos chegam para as polícias ou para o sistema de justiça é que elas não sejam revitimizadas, ou seja, que elas não precisem ficar contando várias vezes aquilo que aconteceu com elas, ficar relembrando muitas vezes aquela violência pela qual elas passaram, contando para adultos que não estão preparados, que eventualmente vão ter algum julgamento de valor sobre aquela situação, ou até duvidar do relato da criança ou do adolescente. Então o Brasil tem uma estrutura muito sólida do que é previsto como depoimento especial. Isso está na Lei da Escuta Protegida, que é de 2017, que prevê uma forma de antecipação de provas e uma tomada de depoimento adequada e adaptada para a idade da criança e para a sua forma de desenvolvimento. Ou seja, ela não vai sentar numa audiência na frente do juiz, na frente do acusado, do promotor, do defensor. Ela vai ser ouvida de uma forma especializada, em uma sala à parte, por pessoas preparadas e treinadas para isso, enquanto essa audiência é gravada e transmitida ao vivo para a sala de audiências. Então, existe um tratamento muito especializado para que esses casos possam ter uma resposta pelo sistema de justiça. Dito isso, a gente sabe também que essa implementação ainda não é igual entre todos os estados do Brasil. Não há necessariamente comarcas especializadas em crimes contra crianças e adolescentes em todas as comarcas brasileiras, e os casos podem levar muitos anos até ter uma resposta. Então, eu diria que é necessário, inclusive, produzirmos mais evidências para poder compreender qual está sendo o desfecho final desses casos, mesmo o Brasil tendo uma arquitetura muito sofisticada para o sistema de justiça. Todos que interagem com alguma criança possam identificar esses sinais, né? Mudanças de comportamento repentina, eventualmente o isolamento, uma queda no desempenho escolar, marcas, né? Muitas crianças eventualmente podem ter marcas no seu corpo e escondê-las, né? Utilizar os pais, né? Os responsáveis acabam fazendo elas esconder essas marcas, usando blusas longas, usando outras, evitando mostrar alguma parte que esteja lesionada, ou outros sinais como agressividade, né, ou eventualmente um isolamento maior, sintomas que vão retratar esse sofrimento, né, que vão retratar tanto esse sofrimento físico quanto sofrimento mental que esse menino, essa menina vai estar sofrendo nesses casos de maus-tratos ou outros crimes. Então é muito importante que todos possam identificar, estar sempre atentos e, na dúvida, reportar para quem possa ter, para o conselho tutelar ou para outra pessoa que possa de alguma forma dar alguma orientação e ajudar essa criança. A gente sabe que como muitas dessas situações acontecem nas famílias, às vezes nessa identificação de um adulto que a situação pode se transformar.
0: Bom, são 7h40. A gente volta daqui a pouquinho com mais destaques do noticiário para você.
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1: Estamos de volta, 7h40. Você conectado à TMC em São Paulo, Brasília, Curitiba, Recife, Rio de Janeiro e Belo Horizonte. Também através da nossa transmissão ao vivo no YouTube, TMC News BR. Muita participação aqui, viu? O Robson disse oi, Robson Santiago. O Joel também disse oi, TMC. O missionário oi. Kurtz também oi. Disse oi pra gente aqui. O William oi. Continua participando. E você também pode participar pelo WhatsApp 11972211001. A gente teve o Jorge Dolenga, que mais cedo chamou o Felipe Bueno de como é que eu falei?
0: Marco Belo?
1: De Marco Belo. E depois ele corrigiu, falou, não, é o Bueno.
0: Um abraço pro Marco Belo que tá nos ouvindo. E Belo também sou, dizem. Minha Jorge. Mãe, assim, esse pessoal.
1: Beijo pra você. E o Carlos Santos. Carlos Sartori também mandou. Bom dia, Estela. Bom dia, Felipe. Ótimo sábado para vocês. Para você também, Carlos. Obrigada pela sua participação. E a gente vai com mais notícia agora. Durante a convenção do PT no Ceará, nessa sexta-feira, Lula fez uma declaração forte. Disse que enquanto ele viver, a extrema-direita não vai voltar a governar o Brasil. O presidente também minimizou o apoio dado por Donald Trump e Javier Milei a candidatos da oposição brasileira, dizendo que não quer ajuda de fora e que a única ajuda que ele busca é a do povo brasileiro. Nesse evento em Fortaleza, Lula confirmou apoio à candidatura de Eumano de Freitas ao governo do Ceará.
0: E atenção, no Oriente Médio ganha um novo capítulo nesta madrugada. Um navio tanque é atingido por um projétil de origem ainda desconhecida perto de Omã, danificando a casa de máquinas da embarcação sem deixar vítimas. Horas antes, outro incidente também foi registrado na mesma região, com uma explosão e uma coluna de água perto de outro navio sem causar danos. Estamos falando de uma região próxima do estreito, né, de Hormuz. O exército do Kuwait ainda informou que as defesas aéreas interceptaram mísseis iranianos hostis. Tudo isso acontece horas depois de a CBS News, como nós trouxemos aqui, CBS News, revelar que Estados Unidos e Israel planejam um grande ataque contra a infraestrutura de energia do Irã, inclusive construções civis, né? O que pode acontecer ainda neste fim de semana, a gente segue acompanhando. 7h43.
1: Como a gente comentou mais cedo, o Rio Grande do Sul entrou em alerta para uma nova frente fria, poucos dias depois dos temporais que já causaram estragos em várias cidades do estado. A previsão aponta chuva forte, vento intenso, queda de granizo e risco de novos alagamentos. A gente vai ao vivo conversar agora com a Major Anzilheiro, do Departamento de Gestão de Desastres, para saber como está a preparação do estado diante dessa nova frente. Bom dia, Major. Muito obrigada pela sua participação aqui no TMC 360.
3: Bom dia, Estela. Bom dia, Felipe. Obrigada pelo convite para a gente falar um pouquinho do nosso estado.
1: Pois é, a semana já não foi fácil por aí, né, Major? O que é que se espera para essa próxima semana que começa?
3: Então, Estela, na semana que passou, né, nós abrimos um aviso, né? Então, a cada evento que ocorre, né, meteorológico, a gente já, né, dependendo da sua intensidade, a gente abre um aviso, né? Então, desde o dia 26, a gente está monitorando e trabalhando, né, em relação a esse aviso. Tivemos diferentes eventos, né? E para a próxima semana se espera também, né, a partir de domingo, uma nova frente, como tu falaste, mas a gente espera mais tempestades, que a gente chama, né, com vento e granizo, pontualmente fortes, né, em determinadas regiões do estado, e chuva pontualmente forte também, não como da semana passada, não se espera um volume tão grande quanto da semana passada.
0: Major, muito bom dia, a gente tem audiência em todo o país, e tem muita gente que pergunta, até tem planos, né, seja por turismo, seja por negócio, de viajar para não só para Porto Alegre, mas para outras partes do estado do Rio Grande do Sul. Então, essa nova sequência de acontecimentos, ela é prevista para todo o estado, para quais regiões mais potencialmente, região da capital, enfim, queria que a senhora falasse um pouquinho também sobre a abrangência dos cuidados da Defesa Civil para essa nova sequência a partir de domingo.
3: Então, a gente segue monitorando, né, e aqui no Rio Grande do Sul tem uma peculiaridade que, dependendo da localização das frentes, elas podem ter maior ou menor impacto nas bacias, né? Então, agora a gente está monitorando uma frente que vai entrar pelo noroeste e possivelmente vai ficar na região central e norte do estado. Mas depois de 2024, então, o Rio Grande do Sul se reorganizou, né, no sentido, a gente nunca tinha tido um evento tão significativo, então essa reorganização faz com que a gente se antecipe de uma forma bem mais preparada, vamos dizer assim, né? Então, hoje no Rio Grande do Sul a gente tem uma política de gestão, de gerenciamento, né, intersetorial, então onde a Defesa Civil faz a governança junto com todas as outras secretarias do estado, que é o GIGED, né, o Gabinete Integrado de Gerenciamento de Desastres, E aí, quando a gente tem um aviso nesse sentido, a gente faz ele de maneira regionalizada também para alcançar todo o estado, porque é um estado muito grande em termos de dimensão, né? Então, a gente faz gabinetes regionalizados de acordo com o aviso. Então, por exemplo, agora, neste aviso que está se encerrando agora, que iniciou no dia 26, a gente teve gabinetes regionalizados em Santa Maria, que é o centro do estado, né? Na região dos Vales, que foi a região mais atingida em 2024, né, uma das mais atingidas, no Vale do Caí, onde a gente tem centros logísticos, onde a gente tem representantes de todas as secretarias que trabalham de forma contínua e integrada para dar resposta para os municípios, né, e para a população dos municípios também. Então, a gente trabalha também em conjunto com as coordenadorias municipais de defesa civil.
1: Major, você já adiantou um pouco do que seria essa minha próxima pergunta, porque você falou, então, desse novo contexto, né, de preparação para esse tipo de situação a partir do que aconteceu em 2024. E a gente vem falando muito aqui sobre o El Niño, que deve trazer consequências intensas para todo o país, especialmente nas regiões sul e sudeste, onde as chuvas serão em maior volume, enquanto que norte e nordeste serão mais abarcados pela seca. A partir disso, você acha que essas próximas semanas já são um reflexo da preparação que o estado vem fazendo para o El Niño também? Existe uma preocupação pontual a respeito dos próximos meses e como o El Niño vai atuar no estado?
3: Com certeza, Estela, a gente vem monitorando, né? Como eu falei, o Rio Grande do Sul, ele tem essa peculiaridade que, em termos meteorológicos, uma frente se deslocando 100 quilômetros para um lado, para o outro, não faz muita diferença. Mas em termos hidrológicos, né, ele pode atingir justamente cabeceira de bacias importantes aqui no Rio Grande do Sul. Mas sim, a gente já vem desde do início do ano já, né, com a previsão do El Niño, já conversando, trabalhando, conversando com os municípios, né, o estado vem fazendo uma grande força-tarefa, né, em conscientizar os municípios, a população, também se reequipar, né, desde 2004, a Defesa Civil do Estado quadruplicou o quadro de pessoal, né, e muito pela janela de oportunidades esse quadro de 2024 trouxe para nós, né? Então, até então a gente não tinha tido eventos daquela magnitude, né? Então, em termos de pessoal, de quadro técnico, né, de reuniões com as prefeituras, de equipamentos, o Rio Grande do Sul adquiriu recentemente não, né? O processo vem desde 2024, mas como vocês devem saber, os processos de aquisição pública, eles têm um rito um pouco mais demorado, mas que estão já para se concluir nesse ano a instalação de pelo menos um radar. Então, a gente tem aquisição de 3 radares, né, o que vai melhorar muito aí a precisão das nossas previsões, né? Então, o Rio Grande do Sul vem caminhando, trilhando uma preparação muito importante, né, junto com toda a população, com todos os municípios. Tanto é que nesse aviso, onde a gente teve vários pontos de inundação, todas as famílias foram retiradas preventivamente, ou seja, não houve necessidade de resgate de famílias, né? Então, isso demonstra aí como o estado vem se preparando ao longo desse tempo.
0: Major Anzilheiro, do Departamento de Gestão de Desastres, muito obrigado pela atenção à nossa TMC, bom trabalho, e saiba que pode contar com esse canal aqui para a divulgação dos trabalhos da Defesa Civil nesses dias difíceis aí. Um grande abraço, bom trabalho.
3: Agradeço vocês a oportunidade, e para os ouvintes aqui do Rio Grande do Sul, cadastrem o seu CEP, né, no 40199 para receber os alertas da Defesa Civil do Estado. Muito
0: 40,
3: obrigada.
0: Vamos repetir, 40199, tá certo então.
3: 199.
0: Muito obrigado, bom dia. 7:51 agora.
1: Olha só, gente, no meio de uma coisa ruim, talvez a gente tenha aí uma coisinha boa. Olha, após recorde de feminicídios no ano passado, o governo indica uma certa tendência à redução desses casos em 2026. finalmente. O programa Operação Mulher Segura, coordenado pelo Ministério da Justiça, foca em ações de combate à violência de gênero. Quem traz as informações para a gente é o Rafael Felitti.
4: No ano de 2025, o Brasil registrou 1.571 casos de feminicídio, o maior número da série histórica, segundo o Anuário Brasileiro de Segurança Pública. Mas uma semana após a divulgação do levantamento, o governo federal apresentou dados que apontam uma tendência de redução dos casos de feminicídio em 2026. Entre abril e junho deste ano, o país registrou 341 vítimas de feminicídio, contra 400 contabilizadas entre janeiro e março, uma queda de quase 15%. Os números foram divulgados em Brasília, durante um evento com a participação da primeira-dama Janja, da deputada federal Gleisi Hoffmann e de ministros, entre eles Alexandre Padilha, da Saúde, e Wellington César Lima, da Justiça e Segurança Pública. O recuo coincide com a ampliação da Operação Mulher Segura. Somadas as duas fases da iniciativa, mais de 21 mil agressores foram presos em todo o país por crimes contra a mulher. Segundo a Secretária Nacional de Acesso à Justiça, Sheila de Carvalho, o resultado reforça a importância da integração entre as forças de segurança.
21: Para que a gente consiga fazer com que todas as instituições estejam trabalhando em cima dos mesmos dados, das mesmas ações e com um direcionamento estratégico para o enfrentamento à violência contra a mulher.
4: O levantamento também mostra melhora na resposta policial. Mais de 82% das prisões na segunda etapa da operação ocorreram em flagrante. Apesar da redução, os dados acendem um alerta. No ano passado, 35,4% das vítimas de feminicídio já haviam registrado o boletim de ocorrência contra o agressor. O estudo reforça que, além da prisão dos autores, o acompanhamento rigoroso das medidas protetivas desde a primeira denúncia é fundamental para interromper o ciclo da violência e salvar vidas.
0: Bom, nosso assunto agora é economia. Inflação medida pelo IPCA 15, Índice Nacional de Preço ao Consumidor Amplo, se você não sabe o que é IPCA, né? Mas também não precisa saber, não. Desacelerou em julho, você precisa ver os resultados das consequências, né? Segundo dados divulgados pelo IBGE, Instituto Brasileiro de Geografia e Estatística. Depois de 8 meses em alta, o Grupo Alimentação e Bebidas registrou queda de preços e gerou o principal impacto para baixo entre os 9 ramos de produtos e serviços pesquisados pelo Instituto. Reportagem de São Paulo é do Marcos de Pato.
22: Fazer a feira ultimamente tem pesado menos no bolso do consumidor. Um dos alimentos que tem contribuído para a economia é o tomate. O dono de uma barraca que faz vendas na Lapa diz que o preço do quilo chegou a cair 50%, de 20 para 10 reais. No IPCA 15, a queda apontada foi de quase 20%. Dona Ivonete percebeu a diferença e aproveitou para levar o fruto para casa.
23: Sim, a salada, né, tinha aumentado muito, agora deu uma baixada bastante, alface, tomate, já deu para dar uma reduzida, está bem, bem conta.
22: Ajuda no bolso.
23: Já ajuda, com certeza.
22: Outro alimento que ficou mais barato foi a batata inglesa, com redução de 10,3%. Impulsionada pela queda nos preços dos alimentos, a prévia da inflação oficial do Brasil mostrou desaceleração em julho, ficando em 0,06%, abaixo dos 0,41% registrados no mês anterior. Por outro lado, alguns produtos ficaram mais caros. É o caso da cebola, que registrou alta de 7,10%.
24: Cebola está cara, assim não dá.
22: O resultado representa a menor variação para o mês de julho, desde 2023, e a menor taxa mensal registrada neste ano. No acumulado de 12 meses, o IPCA 15 desacelerou de 4,8% para 4,52%, mas permanece acima do...
1: Pois é, né? A gente teve aqui na semana passada o programa especial Dinheiro TMC, que Opa. Foi sobre o preço do prato feito. Um estudo que foi feito sobre a diferença do preço nas capitais do Brasil, e a média fica em R$31,60 o preço do prato feito. E esse preço varia de acordo, como o Marcos Pato falou, de sazonalidade, né? Porque, por exemplo, o prato feito hoje em dia, o basicão é o quê? O arroz, o feijão, a proteína e uma saladinha, né? Um acompanhamento. E aí, dependendo da época do ano, as hortaliças ficam mais caras. Às vezes o feijão tá mais caro. Claro, a proteína, que é a carne ou o frango, são o objeto de ouro, né? O ingrediente de ouro do prato feito, que é o que custa realmente mais caro. E o arroz é aquela que faz a caminha. Quando a gente compra o prato feito, que sempre vem mais arroz do que as outras coisas, é porque o arroz dentro do prato feito é o alimento que nos últimos meses está mais em conta.
0: Vamos fazer o seguinte, então, nós temos 6 praças, né? Brasília, Rio de Janeiro, Curitiba, Belo Horizonte, Recife e São Paulo. A minha primeira curiosidade é se chama-se prato feito em todas. Se você falar PF em qualquer cidade do país, é PF, a pessoa sabe o que é. E manda aqui na nossa live ou no nosso WhatsApp quanto que você está pagando, né? Se você trabalha na rua e almoça na rua, conta pra gente. Em Recife, PF aqui, o nosso HD tá contando.
1: Henrique, tem gente que conhece como Marmitex também.
0: Marmitex? Então, quero saber de você, como é que você chama o tal do prato feito.
1: É
0: que
1: isso.
0: Anda a 31 e pouco, né? Você
1: 31
0: falou, né?
1: E 60. Depois eu vou checar aqui, mas beleza. É aproximadamente isso. 7h57, olha só. 8 pessoas foram presas durante ações da Polícia Militar e também da Polícia Civil na Zona Norte do Rio de Janeiro. Uma mulher morreu, 3 pessoas ficaram feridas durante uma perseguição. E quem traz os detalhes pra gente é a Érica Levigar.
6: Moradores e comerciantes relatam a sensação de insegurança após troca de tiros entre criminosos e policiais em meio a operações na zona norte do Rio. Nesta sexta-feira, 2 operações ocorreram simultaneamente nos complexos da Pedreira e do Chapadão. Vídeos gravados em uma unidade de saúde mostram pacientes e funcionários deitados no chão para se protegerem do intenso tiroteio. A estrada de Botafogo chegou a ser interditada e 8 linhas de ônibus tiveram os itinerários desviados por questões de segurança. No complexo da Pedreira, a Polícia Civil realizou mais uma etapa da Operação Contenção, que é voltada para impedir o avanço territorial do Comando Vermelho. Já no complexo do Chapadão, a Polícia Militar realizou a Operação Barricada Zero para combater roubos de cargas e de veículos. Segundo a PM, durante o patrulhamento, equipes do Batalhão Tático de Motociclistas identificaram 2 motos ocupadas por 4 suspeitos em alta velocidade. Os condutores desobedeceram a ordem de parada e iniciaram uma fuga. Uma mulher de 28 anos morreu e outras 3 pessoas ficaram feridas. A vítima, identificada como Jéssica Bruna da Silva, saía de uma padaria quando foi atropelada por uma motocicleta usada pelos bandidos que tentavam escapar dos policiais. Ela foi socorrida e levada ao Hospital Municipal Ronaldo Gazola, em Acari, mas não resistiu aos ferimentos. Em uma das motos, os criminosos atropelaram pedestres antes de perderem o controle e serem presos. A segunda motocicleta continuou em fuga até ser interceptada pelos policiais. O condutor foi preso com uma pistola, mas o garupa conseguiu escapar para o interior da comunidade. Ainda de acordo com a corporação, criminosos armados efetuaram disparos contra as equipes. Houve confronto, mas ninguém ficou ferido na troca de tiros. Ao todo, a operação terminou com 8 presos e grande quantidade de drogas apreendidas, além de 10 toneladas de barricadas retiradas.
1: Muito bem, obrigada pelas informações, Érica. Agora, 8 horas em ponto.
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1: Estamos de volta, 8:01. Olha só, o Felipe pediu para você fazer a sua participação aqui através do nosso WhatsApp ou também da nossa transmissão ao vivo. Como é que é conhecido o prato feito aí na tua cidade, na tua região? Falaram aqui que no Rio de Janeiro é quentinha. O Rafa Dias, obrigada pela sua informação.
0: Opa!
1: Norte do Paraná é comercial. Marcos H6, obrigada pela sua resposta. Olha o William falando aqui, eu fui na feira ontem, tava todo mundo reclamando do alta dos preços dos alimentos, é isso? Obrigada, William. Rodrigo Oliveira, muito obrigada pela sua participação aqui. E ó, eu fui checar, realmente, ó, o prato feito no sul é o mais caro. Ele chega a custar R$34,90. Quer dizer, a média, né? Agora, a média nacional é de R$31,90. Tinha falado de 60 centavos, mas R$31,90, segundo o estudo específico sobre o prato feito pela Associação dos Comerciantes de São Paulo. Não é legal?
0: Associação, está certo. Então, fica a dica. Mas continua, vamos continuar nessa história ao longo do 360, nessa próxima hora, porque eu quero saber. Tem outra coisa também, ó, bairro. Ah, aqui no centro. Eu tô em Curitiba, aqui no centro,

0: disputar a eleição, não só pelo partido, também pela legenda, né? Lula tem sua confirmação no domingo, amanhã, aqui em São Paulo, ao lado do vice Geraldo Alckmin, buscando então seu quarto mandato como presidente. Lembrando que no domingo passado, a gente teve a convenção do PT aqui em Campinas, no sábado passado. Aqui em Campinas, o Lula esteve presente, mas não era a convenção que oficializava a candidatura dele à presidência, e sim a candidatura do Fernando Haddad ao governo do estado, que tem como seu vice o Márcio França, e também a candidatura das candidatas às vagas do Senado, a Simone Tebet e a Marina Silva. Então, portanto, a convenção do PT que acontece agora é para oficializar a candidatura do presidente Lula. O Renan Santos faz um evento hoje, também aqui em São Paulo, e estreia na disputa presidencial. Só depois dessa etapa é que o pré-candidato, conhecido até agora, passa a ser considerado candidato oficial, real, valendo. É verdade esse bilhete. O prazo para registrar a candidatura na Justiça Eleitoral é até o dia 15 de agosto.
1: Pois é, então tem dois prazos, né? O do dia 5 para as convenções e o do dia 15, 10 dias depois, para o registro dos candidatos e candidatas. Quem já oficializou, seguindo nesse assunto, a candidatura à presidência da República foi Hertz Dias, do PSTU, numa convenção realizada em São Paulo. Ele é professor da rede pública no Maranhão, rapper, ativista do movimento negro, vai concorrer numa chapa pura, ou seja, formada só por gente do próprio partido, ao lado de Vanessa Portugal, professora e dirigente sindical em Belo Horizonte, como vice. O partido também confirmou outros nomes para a disputa eleitoral de outubro, incluindo candidatos ao governo de São Paulo e ao Senado pelo estado. Ainda no cenário político, o PT decide abrir mão de ter candidato próprio ao governo em 14 estados nestas eleições, preferindo apoiar aliados que chegam mais fortes na disputa local. Como assim? Bom, em outros 12 estados, o partido mantém seu próprio candidato como cabeça de chapa, ou seja, o nome principal que puxa a campanha, deixando o cargo de vice e vagas ao Senado para os aliados. O caso mais simbólico, Rio Grande do Sul. Pela primeira vez desde a redemocratização do país, estamos falando de anos 80, portanto, o PT não vai lançar candidato próprio ao governo. Segundo especialistas, essa estratégia busca fortalecer palanques locais que ajudem a campanha presidencial de Lula, já que fazer campanha num país do tamanho do Brasil exige aliados espalhados pelos estados.
0: Enquanto isso, as pesquisas eleitorais estão a todo vapor, né? A mais recente é a pesquisa GenioQuest sobre a aprovação e desaprovação dos governos de 10 estados. O caso que mais chama atenção, olha só, nessa nova rodada é no Rio de Janeiro. O ex-governador Cláudio Castro, que chegou a ter 53% de aprovação em novembro do ano passado, despencou, foi lá para 28%, mais da metade do eleitorado desaprova a sua gestão. É o único ex-governador do levantamento com mais rejeição do que aprovação. Do lado oposto, quem mais cresceu foi a Raquel Lira, em Pernambuco, que saltou de 62% para 68% de aprovação entre abril e julho. O topo do ranking segue com o Ronaldo Caiado, de Goiás, que tem 87% de aprovação, o maior índice entre os 10 estados pesquisados. A pesquisa foi registrada na Justiça Eleitoral. Ao todo, foram ouvidos 11.746 entrevistados em 10 estados, entre os dias 21 e 28 de julho.
1: E a partir de hoje, deste sábado, a gasolina vendida no Brasil passa a ter 32% de etanol na mistura contra 30% até agora. Essa mudança foi decidida pelo governo em julho, vale por 180 dias, podendo ser prorrogada. Segundo o Conselho Nacional de Política Energética, os testes não mostraram problema, nem mesmo em carros que não são flex. Nem todo mundo concorda. O Ministério Público Federal entrou com uma ação pedindo a suspensão da medida, alegando que os testes não foram conclusivos. Na prática, quem dirige carros mais antigos, sem calibração, para essa mistura, pode notar aumento no consumo e desgaste mais rápido de peças, como bicos injetores, bombas de combustível, itens que podem ser caros para trocar.
0: E eu tô aqui pensando, embora essa diferença seja pequena, né, de 32% para 30% de mistura de etanol na gasolina, talvez essa seja um possível caminho, né, para que a gente fique com o tempo cada vez menos dependente dos combustíveis que dependem desse refino que a gente não tem condição de fazer para abastecer o sistema

0: todo o mercado nacional aqui no Brasil, né? O diesel, por exemplo, a gente é um grande produtor de petróleo, no entanto, nós não temos refinaria suficiente para abastecer de diesel o nosso mercado nacional. E é por isso que a gente importa diesel, por isso que a gente fica tão dependente de diesel, por exemplo, do Oriente Médio. E é por isso que o preço do combustível aumenta quando a gente tem um conflito no Oriente Médio. Já o etanol é um composto que o Brasil se destaca pela sua produção. Então, talvez, quando essa medida começar a ficar mais balanceada, a gente tenha aí, talvez, uma menor dependência dos combustíveis fósseis, não?
1: É uma leitura que muita gente defende. Por outro lado, há quem diga que é o seguinte, mas peraí, o etanol também é uma commodity, ou seja, também tem preço internacional. Mas claro, isso que você levantou faz muito sentido, porque é muito mais importante geopoliticamente tudo que é derivado do petróleo. Veja aí, né? A gente falando do preço do barril do Brent, uhum. Né? Quem é o Brent? É um tipo de petróleo cuja cotação é referência no mercado internacional. Então, isso que você colocou, essa possibilidade não é uma possibilidade, é uma realidade, já que muita gente defende como estratégica para países como o Brasil.
0: Muito bem.
1: Tem destaques internacionais aqui para a gente fechar?
0: Vamos lá?
1: Terremoto de magnitude 4,7, atingiu a região de Campi Flegrei, perto de Nápoles, no sul da Itália, nesta sexta-feira, deixou 8 pessoas feridas, é o sul da Itália, né? O tremor provocou apagões, danos em edifícios e até o desabamento parcial da parede de um prédio em Pozzuoli, onde blocos de rocha vulcânica caíram sobre carros estacionados. Moradores passaram a noite nas ruas, com medo de novos abalos, e trens e metrôs da região foram suspensos por precaução. Campi Flegrei é uma área vulcânica no meio da urbanização lá em Nápoles, né? Densamente povoada. Se você vai lá pela primeira vez, você não faz a menor ideia de que seja uma área vulcânica, a não ser pelo fato de ter o Vesúvio lá perto, uhum. Né? E vem registrando cada vez mais atividade sísmica nos últimos anos, o que reforça o temor de uma repetição da crise que atingiu a região. Isso foi no início dos anos 80.
0: Muito bem, a gente tem atualização também da guerra da Ucrânia. Um novo ataque russo contra Kiev, a capital da Ucrânia, deixou pelo menos 9 mortos e 28 feridos neste sábado, segundo o prefeito de Kiev. É o segundo bombardeio grave em poucos dias. Na quinta-feira, outro ataque em larga escala já havia matado 8 pessoas, incluindo 6 de uma mesma família. A Rússia tem intensificado os ataques à capital ucraniana nos últimos meses, bem nesse momento em que a Ucrânia enfrenta uma escassez dos sistemas de defesa, né? Especialmente defesas aéreas, aquelas capazes de interceptar os mísseis balísticos que viajam à velocidade muito acima do som. O presidente ucraniano Volodymyr Zelensky reforça que a proteção contra esses ataques é hoje uma prioridade e muito urgente para o país.
1: 8:11.
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1: 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Nós vamos voltar a falar sobre a primeira pesquisa TMC Instituto Alfa, que foi lançada ontem, nesta sexta-feira, e a gente está trazendo para você recortes variados dessa ampla pesquisa que mostra o cenário eleitoral brasileiro nessa virada de julho para agosto. É verdade, né? Faltou a gente lembrar isso nessa virada de hora, que estamos em agosto. Hoje é 1º de agosto de 2026. E essa pesquisa TMC Instituto Alfa, o recorte que a gente vai trazer agora é o recorte religioso. Tem um grupo religioso, só este, em que Flávio Bolsonaro aparece na frente de Lula num cenário de segundo turno. A pesquisa mostra que o senador lidera entre os evangélicos, com 48% contra 41% do presidente. Nos demais recortes religiosos, o cenário se inverte. Lula vence entre católicos, espíritas, pessoas sem religião e adeptos de religiões afro-brasileiras. A gente chama agora o cientista político Rafael Rezende para conversar conosco aqui na nossa TMC. Professor, muito bom dia, como vai, tudo bem?
0: Bom dia, Rafael.
3: Muito bom dia, Felipe, Estela, todos os ouvintes aí da TMC. Mais uma vez, um prazer estar aqui com vocês.
1: Prazer é nosso, professor. Bom, de alguma forma, professor, essa pesquisa mostra alguma surpresa, ou para você isso é um retrato real da sociedade? E aproveito para emendar uma segunda pergunta. Muda muito essa configuração do que a gente viu em 2022 com Lula e o pai de Flávio Bolsonaro, Jair Bolsonaro, na disputa à presidência da República, nesse claro contexto religioso?
3: Olha, Felipe, na verdade não há nenhuma surpresa, assim, do ponto de vista da ciência política, com relação aos percentuais, né, de preferência de cada candidato dentro dos recortes religiosos. E já respondendo a segunda questão, é um cenário muito semelhante ao de 2022, tá? Praticamente idêntico, na verdade. Já existe uma predisposição do público evangélico de ser um público mais conservador, né? Um público que se considera mais conservador, principalmente em relação a questões de costumes, e naturalmente a candidatura do Flávio Bolsonaro, assim como foi a do pai dele em 2022, acaba atraindo, né, um pouco mais esse público. Um dado que eu considero bem interessante é que no recorte do primeiro turno, Lula e Flávio Bolsonaro aparecem empatados entre os evangélicos, cada um com 36%. E aí existe uma distribuição de cerca de 8, 7% para outras candidaturas de direita, como do Ronaldo Caiado, do Renan Santos, até mesmo do Augusto Cury, que também pode ser considerado ali uma candidatura de centro-direita, né? Então, com relação a isso, não há nenhuma surpresa. Nos demais públicos, né, principalmente entre católicos, a Igreja Católica, ela tem um histórico até de ligação, por exemplo, com a formação do Partido dos Trabalhadores, lá entre as décadas de 70, 80. Então existe realmente uma afeição um pouco maior entre o público católico com as pautas que estão mais voltadas para a centro-esquerda, tá? E nas demais religiões, como por exemplo espíritas, afro-brasileiras, e até mesmo as pessoas sem religião, nesses públicos é mais comum nós encontrarmos pessoas que não se consideram conservadoras e que se consideram mais progressistas ou liberais, e desta forma esses públicos acabam sendo mais atraídos por uma candidatura, no caso do Lula, né, que é uma candidatura que representa a esquerda e a centro-esquerda, do que a candidatura do Flávio, que aí é uma candidatura que passa para o centro, centro-direita, né?
0: E, professor, ainda sobre grupos sociais, saindo um pouquinho da parte religiosa, mas falando, por exemplo, do eleitorado feminino, a gente sabe que o Flávio Bolsonaro vem buscando alternativas para uma candidata mulher a vaga de vice-presidente ao lado dele, porque ele precisa ampliar, né, a sua popularidade dentro desse eleitorado. Você acha que tem alguma relação entre o público feminino evangélico, o público feminino católico? Dá para acessar de outra maneira esse público? Ele consegue usar esse recurso da vice para acessar esse eleitorado?
3: Olha, de acordo com os levantamentos aí mais recentes, o que a gente percebe é que existe uma diferença, por exemplo, na mentalidade e na visão de mundo, vamos dizer assim, entre a mulher evangélica e a mulher católica, por exemplo, ou a mulher que pratica, né, que professa uma outra religião. A mulher evangélica, em sua maioria, é uma pessoa mais conservadora, é uma mulher naturalmente mais conservadora, enquanto que a mulher católica, ela tende a ser mais progressista, ela tende a ser mais de esquerda, levantando pautas como o próprio feminismo, por exemplo, né, entre outras questões, emancipação feminina e daí por diante. Eu considero que para a candidatura do Flávio Bolsonaro, ter uma mulher como vice pode atrair, sim, uma parte das eleitoras do espectro católico. Mas eu ainda considero que esse não seja o ponto principal para que Flávio consiga atrair uma quantidade considerável de mulheres a ponto de conseguir virar o jogo, né, nessa disputa em que até o momento o presidente Lula aparece em vantagem. Então existe uma diferença entre os perfis, vamos dizer assim, né, entre a mulher evangélica e a mulher católica de uma forma geral, né, assim como também a mulher sem religião, de religiões afro-brasileiras e daí por diante. Eu entendo que para a candidatura do Flávio, é muito importante ter uma mulher como vice, exatamente por conta dessa dificuldade. Mas eu também não acredito que somente isso seja necessário para que o Flávio atraia uma quantidade maior de votos no público feminino, porque, em maioria, as pautas que hoje, né, no século XXI, são defendidas pela maioria das mulheres, não são as mesmas pautas levantadas, pelo menos até o momento, pela candidatura do Flávio Bolsonaro, que acaba tendo, naturalmente, um outro tipo de público, um público mais conservador.
1: Agora, professor, juntando essas duas respostas, voltando para o tema macro da religião, me chama a atenção, inclusive essa ponte que o senhor fez de 2022 para 2026, que está havendo uma certa, a gente usa isso, né, cristalização, essa expressão, cristalização das posições. E no caso da religião, mais que no caso do gênero, porque o gênero tem as suas pautas identitárias, tem as suas pautas específicas, no caso da religião, parece que a religião se sobrepõe, pelo menos, o senhor me diga se eu estiver errado, se sobrepõe a questões práticas, né, como ocorre, né, as questões econômicas do dia a dia. Quando a gente fala de religião, a gente abre um leque socioeconômico. Tem evangélicos de alta renda, de média renda, de baixa renda. É verdade isso, então, pelo que a gente vê pela pesquisa e pelas análises que o senhor traz para a gente, que há uma cristalização de posições que sobrepõe-se até a questões econômicas práticas?
3: Nós estamos vivendo um período, Felipe, pelo menos aí há cerca de 13, 14 anos aqui no Brasil, em que pautas técnicas acabaram sendo sobrepostas por outros tipos de pautas, entre elas as pautas relacionadas a costumes. Uhum. Tá? E quando você toca nas questões de costumes, automaticamente você acaba tocando também na questão religiosa. Tá? É muito mais fácil para o eleitor, de uma forma geral, debater questões de costumes sobre o que é certo e o errado de acordo com religião A, B ou C, do que, por exemplo, sobre pautas econômicas, né? Sobre questões macroeconômicas, sobre PIB, inflação, que são temas, obviamente, mais técnicos e de maior dificuldade, né, de compreensão para o eleitor médio, né, o eleitor de uma forma geral. Então, nesse ponto, com o crescimento das redes sociais, principalmente, e com esse resumo do debate político baseado naquela ideia do confronto do nós contra eles, tá, essa pauta religiosa acaba se sobrepondo sobre outras, que também são pautas muito importantes. Não que a questão religiosa não seja, obviamente que a questão da fé e da religião, ela é uma questão importante, principalmente no Brasil, que é um país que tem uma maioria da população que se considera religiosa de alguma forma. Então, é um fato, a religião, ela está acima hoje no Brasil de muitas outras questões. Nós podemos questionar, até no meu caso como cientista político, se esse é o melhor formato ou não, se essa é a melhor maneira de você escolher o seu candidato ou não. Mas lendo os números, né, lendo os dados das pesquisas e até das eleições anteriores, a gente percebe que sim, o fator religioso e inclusive a influência que lideranças religiosas têm sobre os seguidores dessas religiões realmente acabam falando mais alto do que outras questões, como, por exemplo, a que você citou da economia.
0: E, professor, quando você fala de pautas de costumes, né, só para a gente relembrar aqui para o nosso ouvinte, a gente está falando daquelas questões sensíveis como a legalização do aborto, a inclusão da diversidade, a gente está falando, por exemplo, da educação sexual dentro da escola, e quando a gente fala disso, obviamente a gente está falando que é aquela orientação feita dentro das unidades de escola que visam, entre outras coisas, instruir e também evitar, por exemplo, agressões, né? A gente viu, deu aqui mais cedo no nosso jornal, que o número de agressões contra crianças e adolescentes vem subindo vertiginosamente no país, e aí a educação sexual dentro das escolas bateria exatamente nessa tecla, né? De como evitar, dentre outras coisas, que essas agressões aconteçam, como identificar os abusos dentro das famílias e tal. É exatamente esse tema que você diz, né, que são as questões que tocam no dia a dia das famílias.
3: Exatamente, Estela. Essas questões são questões que tocam exatamente no dia a dia das famílias e que elas acabam pegando, mesmo que indiretamente, em dogmas religiosos, né? em ideias religiosas que as pessoas acabam trazendo com elas, na maioria dos casos até desde criança, né? Dependendo da formação ali familiar, da criação dentro de uma religião ou outra, né? Então, por exemplo, essa questão da educação sexual nas escolas é algo que ainda enfrenta uma barreira em determinados espectros religiosos, em famílias onde, por exemplo, o pai, a mãe não admite que o filho ali com 10 anos de idade, por exemplo, já tenha, né, um ensino ali na escola sobre educação sexual. Outras questões, como, por exemplo, legalização de drogas, também é uma questão que é considerada uma pauta de costumes e que pega também com o público religioso, o casamento, né, entre pessoas do mesmo sexo. Enfim, são algumas pautas que acabam unindo o debate político com o debate religioso, com os dogmas religiosos, né, com as ideias religiosas que as pessoas carregam com elas. E aí, a depender de como, né, a pessoa encara essa religião na vida dela, ela pode considerar que algo é totalmente inaceitável. E ela não aceita qualquer outra coisa que não seja aquele dogma religioso que ela pratica, que ela professa. Então, para uma pessoa com esse perfil, entender a questão da educação sexual na escola, por exemplo, acaba sendo um pouco mais complicado. Eu acredito que, com o passar do tempo, a tendência é de que exista uma melhora com relação a essas questões, né? Até com a queda dessa rejeição, né, entre o que cada pessoa faz na sua própria vida privada, né? Mas nós ainda vivemos em um país que, como eu disse anteriormente, possui uma maioria da população que ainda se considera religiosa, que pratica algum tipo de religião. Então, naturalmente, colocar algumas pautas para esses públicos específicos é um desafio que não só o governo atual tem, como outros governos também continuarão tendo, né? Essa mistura entre questões sociais, políticas e religiosas é sempre um desafio, não só no Brasil, em outras sociedades também.
0: Ai, professor, tão bom receber você aqui sempre, tão esclarecedor, tão informativo, tão bom analisar as coisas, né? A partir dos vários pontos de vista. Muito obrigada pela sua presença aqui, professor, cientista político Rafael Rezende.
1: Grande abraço, imagine, professor.
3: Imagine, Estela, Felipe, todos os ouvintes da TMC, muito obrigado. Um bom sábado, bom fim de semana para todos.
0: Bom sábado. Agora, 8 horas e 26 minutos.
1: Bom, e com essa pesquisa exclusiva, a TMC dá o pontapé inicial na cobertura dessas eleições. Aqui você vai ter mais do que já tem: debates, entrevistas, o acompanhamento diário de candidatos que estão fortes na disputa e a situação nos estados considerados chave.
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1: Bom, agora, vamos falar mais sobre a eleição?
0: Bora.
1: Vamos trazer mais um recorte aqui. Pernambuco entrando em clima de convenção partidária nesse fim de semana com os dois principais nomes da disputa ao governo do estado. Coisa está quentíssima no estado de Pernambuco. PSB, partido do ex-prefeito do Recife, João Campos, promove o seu evento hoje e amanhã no Clube Internacional. O PSD de Raquel Lira oficializa a candidatura da governadora à reeleição neste domingo no bairro do Recife. Clima de disputa é reforçado por uma pesquisa Datafolha, divulgada ontem, que mostra a Lira com 49% das intenções de voto no possível segundo turno, contra 45% de João Campos, diferença dentro da margem de erro. Meu querido Júlio Andrade, bom dia para você, a coisa está pegando aí, hein?
15: Muito bom dia, Felipe, Estela, bom dia a todos. Tá pegando, né? Disputa bastante acirrada que a gente já vinha acompanhando há algum tempo. E é isso, logo mais começa de fato, né? A disputa mesmo oficial. Porque a Frente Popular deve confirmar a candidatura ao governo do ex-prefeito do Recife, João Campos, nesse ato político no Clube Internacional, clube tradicional aqui da capital pernambucana. A convenção está marcada para 1h40 da tarde, em referência à aliança dos socialistas com o PT. João Campos ainda deve seguir, vai participar hoje, porque deve seguir para São Paulo, onde vai participar da pré-candidatura, né, à reeleição do presidente Lula. Amanhã, a governadora Raquel Lira, do PSD, irá reunir então os aliados para confirmar o seu projeto à reeleição. Vai ser no bairro do Recife, uma estrutura gigante está sendo montada. Também amanhã, a Federação Rede PSOL formaliza a candidatura ao governo do ex-vereador Ivan Moraes. Bom, embora as lideranças, né, cheguem neste momento com essa disputa acirrada, existe uma diferença, porque o João Campos vai ali para a convenção com a base formada, né? A gente já sabe quem são os candidatos ao cargo de vice-governador, também de senador, só que no caso de Raquel ainda existe essa indefinição. A chapa não está totalmente formada, a gente fica na expectativa quem serão de fato os dois candidatos ao Senado. Então, a gente aguarda um pouco mais, mas de fato é isso, daqui a pouquinho 1h40, convenção do João Campos, amanhã da governadora Raquel Lira. E é isso, Felipe, pra gente finalizar o que você trouxe, pesquisa Datafolha então, 49% Raquel Lira, 45% João Campos no segundo turno. No primeiro turno, a governadora fica na frente com 48% das intenções de voto e o João Campos 42%. A gente vai acompanhar tudo e traz os detalhes ao longo da programação. Felipe Estela.
1: Júlio, bom trabalho para você, para todo o nosso time aí no estado do Recife. É só chamar que a gente tem o microfone aberto para você. Bom trabalho.
0: Agora,
15: forte abraço a todos.
1: Abraço.
0: Beijo, querido. 8h31.
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2: 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Muito bom dia para você, sintonizado em 101.3, conferindo toda a programação da Transamérica TMC. Agora a gente atualiza as notícias do Rio de Janeiro. Eu sou Jade Marinho e, claro, e aí de meia e meia, na verdade de uma em uma hora, a gente vem atualizando as informações do Rio. E presta atenção, você que tá planejando fazer uma visita ao Cristo Redentor, porque a partir de segunda-feira os visitantes podem encontrar algumas mudanças ali no acesso ao monumento por conta de uma obra de modernização que acontece nas escadas rolantes. Então, as quatro escadas rolantes vão ser desligadas para a instalação de novos equipamentos e também de elevadores inclinados. Vão então ampliar, lógico, a acessibilidade no Alto Corcovado e, durante o período de obras, a capacidade máxima de visitantes vai ser reduzida em 50% e a circulação no local também vai ficar limitada. Então, com a interdição, o trajeto entre o centro de atendimento ao visitante e ao platô do Cristo deverá ser feito pelas escadas tradicionais. Para as pessoas com mobilidade reduzida, vão ser disponibilizados equipamentos para subir as escadas. O acesso ao Cristo pelo trem, pelas vans oficiais e também pela trilha segue aí funcionando normalmente, assim como os elevadores entre o primeiro e o segundo piso. A previsão é que a obra seja concluída em maio do ano que vem. 8 horas e 35 minutos, a gente volta a acompanhar o TMC 360.
4: Estamos de volta. 8 horas e 36 minutos. Tá preparado para ficar milionário? Você jogou na Mega Sena? 100 milhões de reais, hein? Amanhã. E olha que a data dos sorteios mudou, né? Antigamente o sorteio era feito no sábado à noite e agora passou para as manhãs de domingo. Então o concurso acontece às 11 horas em São Paulo. As apostas podem ser feitas até às 10 horas da noite de hoje, tanto nas lotéricas quanto pelo aplicativo. Enquanto os bolões digitais têm prazo até às 10h45 de amanhã. Ou seja, ali ó, 15 minutos antes do sorteio você ainda pode jogar nos bolões digitais. A aposta mínima de R$6 e a chance de acertar as 6 dezenas. Eu gosto que é um choque de realidade. Primeiro você fala, quer ficar milionário? Depois, ó, a chance é de 1 em 50 milhões.
5: Ou seja, primeiro você fala de 100 milhões em dinheiro, depois você fala de 50 milhões em concorrência. É isso, é a vida, gente. A Embraer, terceira maior fabricante de jatos do mundo, vive um momento de destaque, segundo reportagem da revista britânica The Economist. Enquanto Airbus e Boeing fazem clientes esperar até 10 anos por um avião novo, a Embraer consegue entregar seus jatos menores em menos de 2 anos, o que disparou a demanda pela empresa brasileira. A carteira de pedidos já soma 34,5 bilhões de dólares, um recorde. As ações da empresa subiram cerca de 10 vezes desde o início de 2021. Com esse fôlego, alguns já especulam que a Embraer pode dar um passo mais ousado no futuro, desenvolver um jato comercial maior, capaz de disputar diretamente espaço com as duas gigantes do setor. Agora 8h38.
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4: E vamos falar de convenção, né? O PT do Rio de Janeiro se reúne hoje para oficializar o apoio à candidatura de Eduardo Paes ao governo do estado. A convenção também deve confirmar a deputada federal Benedita da Silva como candidata ao Senado. Ou seja, mais uma mulher concorrendo a uma cadeira no Senado agora pelo Rio de Janeiro. O Léo Rezende, o Leonardo Rezende é quem tem mais detalhes sobre esse evento. Bom dia, Léo. Tudo bem por aí?
6: Bom dia, Estela. Tudo bem, bom dia a vocês, bom dia Felipe, a todo mundo que nos acompanha. A gente fala ao vivo aqui do centro do Rio de Janeiro, onde daqui a pouco, a partir das 10 horas da manhã, que está marcado, começa essa convenção partidária do PT. Como você bem disse, o nome de Benedita da Silva vai ser confirmada pelo partido para concorrer ao Senado, é o nome de destaque, inclusive, dessa convenção de hoje, né? Um nome antigo do partido, já foi governadora aqui no Rio de Janeiro, e aí agora vem nessa tentativa em 2026 para a eleição ao Senado, hoje que ela ocupa o cargo de deputada federal, né, na Câmara dos Deputados. E uma outra questão muito importante dessa convenção partidária aqui hoje vai ser também a oficialização por parte do PT do apoio à candidatura de Eduardo Paes aqui para o governo do estado. O PT não está lançando um nome, né, aqui para o estado do Rio de Janeiro, vai apoiar novamente o prefeito Eduardo Paes. Essa parceria que já tem sido feita entre Paes e PT nos últimos mandatos aqui do ex-prefeito, né, quando ele era prefeito da cidade do Rio de Janeiro, principalmente uma relação ali muito próxima entre o Paes e o presidente Lula, isso vai ser mantido para 2026 e também vai ser oficializado o apoio do PT à segunda vaga do Senado. Lembrando que os eleitores nesse ano votam, né, para eleger dois senadores, e aí Benedita da Silva vem como nome oficial do PT, puro sangue, digamos assim, e aí vai ter o apoio também à candidatura de Pedro Paulo, do PSD, partido, né, também do ex-prefeito do Rio, Eduardo Paes, e um nome de muita parceria também de Paes aqui no Rio de Janeiro. E ainda há nomes que vão ser anunciados da federação, PT, PCdoB e PV, deputados federais que serão abençoados, digamos assim, pelo PT na convenção de hoje. Mas o destaque é esse: Benedita da Silva vai ser oficializada como candidata do PT para o Senado, e o apoio também é oficializado ao ex-prefeito Eduardo Paes para a candidatura dele aqui ao governo do estado. A partir das 10 começa, a gente segue acompanhando por aqui. Estela.
5: Tá certo, 8h40, um bom trabalho pro Rezende, e vai trazer todas as informações ao longo deste sábado aqui pra gente. Vamos mudar de página aqui no nosso TMC 360 para falar de ascensão ou não social aqui no Brasil. Nascer mulher e pobre, por exemplo, reduz a chance de subir de vida a menos da metade que nascer homem pobre, por exemplo. É o que mostra a nova edição do Atlas da Mobilidade Social do Instituto Mobilidade e Desenvolvimento Social. Aliás, tem uma curiosidade: quando você entra no site do Atlas Mobilidade Social, que é tudo junto, atlasmobilidadesocial.org.br, você já dá de cara com uma imagem que é a cara do Brasil, que é aquela imagem da região do Morumbi, zona oeste de São Paulo, que mostra aquele prédio com uma piscina por andar, né? Imagem animada, né? E ao seu lado, né, aquela comunidade, um pedaço da comunidade de Paraisópolis, mostrando, é uma imagem que rodou o mundo, né, mostrando a consolidação das diferenças sociais brasileiras. Dá uma olhada lá, atlasmobilidadesocial.org.br, versão animada aqui dessa imagem que correu o mundo há alguns anos, né? Esse levantamento, enfim, voltando ao Atlas, aponta que filhos de famílias entre as mais pobres do país têm quase metade da chance de continuar nesse mesmo grupo quando adultos, e que os mais ricos, de modo geral, seguem cada vez mais ricos. Para entender esses números, a gente chama o pesquisador Alexandre Fonseca. Professor, muito bom dia, prazer falar com o senhor.
4: Bom dia, professor.
7: Bom dia, Estela. Bom dia, Felipe. Obrigado pela oportunidade e, por favor, me chame de você.
5: Então tá bom, professor, vamos começar então. Eu queria que você falasse um pouco sobre essa situação atual e já ampliando um pouco a pergunta, a gente está seguindo uma linha reta ou há alguns altos e baixos nessa questão da desigualdade social? Porque a minha pergunta, na verdade, é essa: nós estamos parados ou estamos de alguma forma evoluindo nessa questão de reduzir a desigualdade social?
7: Felipe, a pergunta é ótima. Eu vou começar pela última pergunta: como é que a gente está evoluindo? E a minha resposta é: nós não sabemos. como é que está evoluindo isso aí. Por que que a gente não sabe? Esse estudo que nós fizemos, que sou eu e mais quatro coautores, o Paulo Pinotti e o Diogo lá da Universidade de Bocconi na Itália, o Lucas de Stefan e o professor Breno aqui do UFPE, nós cinco fizemos esse trabalho. E esse trabalho é o primeiro trabalho que foi feito para levantar, medir esse número de desigualdade do Brasil. Sempre se tinha essa ideia que o Brasil era um país extremamente desigual, que as oportunidades eram muito diversas, mas ninguém nunca tinha medido, por uma série de motivos, isso aí. O que a gente fez foi medir. E aí a gente mediu para esse grupo que nasceu entre 83 e 90. Por que que a gente mediu para esse grupo? Porque eu preciso medir a renda dessas pessoas quando elas atingem 25 a 29 anos. Então, assim, a gente vai precisar medir isso no futuro para saber como é que está evoluindo. O que a gente fez, nosso trabalho, a gente mostra um retrato, né? E já adiantando um pouco, nessa nova versão, né, nova versão aí do Atlas, a gente pegou dois grupos. A gente pegou 83 até 87 e 88 a 90. Então, assim, mas é muito próximo. Não dá para eu chegar aqui e dizer como é que está evoluindo. A gente vê uma pequena melhora, mas você dizer que isso aí que está diminuindo essa desigualdade de oportunidade no Brasil seria um passo muito longo.
4: Ô, professor, quando a gente fala dessa mobilidade, a gente pensa nessa transição, no crescimento que as pessoas podem ter, e muito pode acontecer a partir da educação, né? Você acredita que os projetos sociais de financiamento de faculdade, tudo isso pode fazer parte desse cenário? As pessoas que têm acesso à faculdade, por exemplo, com a possibilidade de pagar essa faculdade, no caso de não conseguir entrar numa faculdade pública, de poder pagar essa faculdade ao longo dos anos com financiamento, isso é importante dentro da ascensão social?
7: Perfeita, Estela. É sim, isso aí a gente pode, eu não posso dizer assim de uma forma causal. O que é que a gente faz no estudo? A gente mede a mobilidade. Agora sim, quando a gente fala que a mobilidade é muito ruim no Brasil, o Brasil, assim, o Brasil já foi chamado de Belíndia, né? Ele tem características da Bélgica e da Índia, né? Então, se a gente fala de mobilidade social, por exemplo, a nossa Bélgica seria aquela região ali de Santa Catarina, uma parte do Paraná, indo até para aquela região dinâmica da soja lá, de Sorriso. É uma região que tem indicadores de mobilidade semelhantes a de parte da Europa e dos Estados Unidos. E quando você vai para o norte e nordeste do Brasil, a mobilidade é muito pior, né? Então, o que é que a gente fez no nosso estudo? A gente correlacionou, e aí não é causal, com vários indicadores. Então, assim, lugar que tem melhor mobilidade, como é que é a educação? Lugar que tem melhor mobilidade, como é que é a infraestrutura? Então, o que a gente notou, Estela? A educação é uma das maiores correlações com a educação, vários indicadores de educação. Não só o ensino superior, como você bem citou, mas também o nível a qualidade do ensino médio, a taxa de evasão, uma série de indicadores que a gente relacionou e que inclusive estão no novo ato de mobilidade, todo mundo pode acessar inclusive por cidade, tem 38 indicadores lá. Então, assim, a educação é o principal, mas tem outros também, tem outros indicadores, por exemplo, dados de infraestrutura, quanto melhor a infraestrutura, acesso à internet, e tem outros que pesam muito negativamente. Então, por exemplo, um dos indicadores que é mais relacionado negativamente é índice de gravidez na adolescência. Isso é péssimo para as meninas, que isso aí normalmente está correlacionado com uma mobilidade muito ruim, quando você tem, por exemplo, um caso de gravidez na adolescência. Então, assim, a gente pegou todos esses indicadores e a gente mostra a correlação é essa aqui. Agora, eu não posso chegar para ti e dizer, não, porque se você tiver acesso ao ensino superior, isso vai melhorar a mobilidade em tanto, ou seja, vai causar em tanto. A gente não consegue hoje dizer isso.
5: Agora, professor, eu tô passeando aqui no site. Eu recomendo que todo mundo que está nos acompanhando visite o site.
4: É muito interessante mesmo.
5: O Atlas Mobilidade Social Tudo Junto.org.br. E eu peguei um recorte aqui para ilustrar a próxima pergunta que eu queria fazer, que é sobre regionalidades. Então, eu peguei, por exemplo, aqui a probabilidade, quando adulta, de essa pessoa estar entre os 10% mais ricos. E assim, nenhuma novidade, né? Mas a gente lamenta muito que seja assim. Por exemplo, quando você clica na região sudeste, a gente está falando de 2,26%. Quando a gente vai para o norte, 1,32%, ou seja, quase a metade numérica, né? 1,36% no nordeste, no centro-oeste já quase 3%, né? 2,86%, e no sul 2,71%. Então, Eu queria saber se na confecção desses dados, as questões regionais chamaram muito a atenção.
7: Ah, com certeza, Felipe. Inclusive, nós tivemos uma surpresa, particularmente, eu conhecia pouco, por exemplo, daquela região do Mato Grosso lá, Lucas de Rio Verde, Sorriso, aquela região de soja, né? Uhum. E quando a gente rodou os dados, apareceu lá com a área de alta mobilidade e chamou, poxa, o que é isso aqui? E um dos nossos coautores, o Lucas Barvá, ele por acaso trabalhou lá, né? E aí, na hora, ele matou, sabe? Isso aqui é a soja. Então, a área de alta mobilidade. Agora, tanto chamou muita atenção da gente que a gente, no nosso trabalho, a gente chegou a medir o seguinte. Poxa, a mobilidade do Nordeste e no Norte do Brasil é bem inferior à mobilidade no Sul e Sudeste e essa região do Centro-Oeste. Então, a pergunta que a gente fez foi o seguinte: e se a pessoa migrar? Então, o que a gente encontrou foi o seguinte: quando a pessoa migra, ela fecha esse gap mais ou menos de 2/3, ou seja, ela consegue incorporar 2/3 da diferença entre a mobilidade entre as regiões. Então, as pessoas que migram, elas conseguem fechar um pouco o gap, né? E tem até uma história interessante, isso que no dia que nós chegamos a esse número, à noite eu tive uma aula de tese, meu professor de tese me perguntou um conselho dizendo que tinha recebido uma proposta para ser professor de tese Lucas Rio Verde, né? E aí o que que ele faria? Eu digo, olha, vê esse gráfico aí, foi a primeira pessoa que eu mostrei para ele, foi para esse meu professor de tênis, que migrou para lá e depois levou o irmão e uma amiga, então tá todo mundo lá, até onde eu sei muito bem. Então assim, a diferença é muito grande, e essa migração ela fecha um pouco esse gap.
4: O professor, e outro dado interessante que a gente pode aqui acessar através do Atlas, que é muito gráfico mesmo, né? Que é muito esteticamente fácil de se movimentar aqui, ele é todo dividido por cores, e aí você vai passando o cursor do computador aqui, ele vai dando automaticamente os dados. E uma coisa interessante é que também há divisão por municípios, né? Se você pega um determinado estado, vê ali cada município, você tem informações socioeconômicas como o desempenho da economia, da agropecuária, de prestação de serviço, também da indústria. Ou seja, a participação das prefeituras nesse estudo também é muito importante, né? Com o fornecimento desses dados.
7: Perfeito, Estela. Esses dados, eles vêm de várias bases diferentes. Alguns são dados municipais, como você bem colocou. Isso é uma novidade que a gente colocou nessa versão 2, né? E aí, só colocando uma ideia mais ampla, a ideia desse Atlas, Estela, é ele fomentar as pessoas a questionarem isso, a investigarem. Então, assim, a gente está feliz que a gente recebe muita demanda desde a versão 1, tanto de estudante de ensino médio, às vezes chega mensagem de estudante de ensino médio, como de professores de boas universidades do exterior. E as pessoas perguntando, você tem mais esse dado? Isso, inclusive, foi uma inspiração para a gente chegar a essa versão 2, que tem esses dados, como vocês, são 38 indicadores socioeconômicos, não tem para todos os municípios do Brasil, mas tem para os principais municípios do Brasil, tá? E já adiantando uma ideia nossa, a gente quer chegar a bairro. A gente já fez um teste, por exemplo, no Rio de Janeiro, e você consegue ver, ó, se você nascer no Leblon, se você nascer aqui na Rocinha, como é que isso muda? Então a gente consegue chegar a bairro, essa é uma ideia que a gente está pensando para a versão 3, né? Isso aí já tem para os Estados Unidos, pelo menos até onde a gente sabe, é o único local, que é o Opportunity Atlas lá dos Estados Unidos, que foi nossa inspiração, inclusive. Isso aí, a ideia é a gente fomentar discussões. Então, assim, tem muita coisa. Isso aqui eu acho que é o início de uma agenda que a gente pode discutir para o Brasil. Que tem, assim, e quando a gente fala de mobilidade, acho que é importante a gente colocar isso, que mobilidade não é só questão de justiça social. A ideia de que não é justo você ter uma pessoa ao seu lado que ela não tem a mesma oportunidade, tem uma oportunidade tão dispara. Mas, assim, é fundamental para o crescimento do Brasil. Então, essa desigualdade, ela restringe muito o crescimento do Brasil. Então, assim, eu acho que é uma agenda para toda a sociedade. E a ideia do Atlas é fomentar isso aí. E, mais uma vez, eu agradeço a oportunidade que vocês estão dando para a gente divulgar aí para mais pessoas o Atlas.
4: Tá joia, professor. Sempre vale lembrar, né, que a informação, quanto mais aprofundada, mais dados traz para a gente fazer as análises e as mudanças acontecem a partir do traço desses cenários, né? Então, pesquisas e atlas como esses são muito importantes. Obrigada, professor Alexandre Fonseca, pela sua participação aqui no TMC 360 deste sábado.
7: Muito obrigado, Estela. Muito obrigado, Felipe.
5: Grande abraço. Dia. E vou repetir aqui, antes da gente encerrar essa parte aqui, Atlas Mobilidade Social, tudo junto, atlasmobilidadesocial.org.br, como disse a Estela, né? Informação é ferramenta para você formar a sua opinião. 8h53 agora.
4: Olha só, um ex-juiz, ex-ministro da Justiça e senador, e que virou senador agora por... Senador que virou agora Miro Palácio Iguaçu, perdão. O Partido Liberal oficializa neste sábado em Curitiba a candidatura de Sérgio Moro ao governo do Paraná. Pesquisas divulgadas até agora colocam o senador na liderança da corrida estadual. Direto de Curitiba, quem traz as informações é o Leonardo Gomes. Bom dia, Léo.
8: Bom dia a todos. Mais um sábado de convenções em todo o Brasil e aqui no Paraná, em Curitiba, não poderia ser diferente, onde nós vamos ter a confirmação da candidatura de Sérgio Moro, uma figura conhecida de toda a população, inclusive de todo o Brasil, desde 2014 com a Operação Lava Jato, mas é senador da República há pelo menos 3-4 anos e agora vai tentar o governo do estado do Paraná. De fato, as pesquisas apontam ele como o primeiro colocado desde a primeira pesquisa de intenção de voto com esse cenário, colocando ele como pré-candidato e logo nas próximas horas, a partir das 10 horas da manhã, ou seja, daqui a pouquinho, com essa convenção partidária, a gente vai poder chamá-lo de candidato ao governo do estado do Paraná. Uma chapa pura, ele tem Edson Vasconcelos, que é um empresário aqui do Paraná, que também é do PL, a gente está falando do Partido Liberal, ou seja, é o palanque de Flávio Bolsonaro aqui no Paraná, em Curitiba, onde terá Sérgio Moro, quem diria, né? Sérgio Moro ao lado de Flávio Bolsonaro e os demais candidatos também do PL. Inclusive, nós temos o Felipe Barros, que é o presidente da sigla do Paraná, deputado federal, que deve ser colocado como candidato ao Senado pelo PL. Pelo menos na primeira cadeira. A segunda cadeira deve ser preenchida dentro dessa composição pelo Deltan Dallagnol, figura também conhecida da Operação Lava Jato e que vai tentar o Senado, a segunda cadeira, compondo, portanto, todo esse tabuleiro do PL, Partido Novo, que é um grande aliado e também realiza a convenção nas próximas horas. A TMC vai acompanhar de perto, traz as atualizações aqui no Dial e também em tmc.com.br nas nossas redes sociais.
5: Valeu, Leonardo Gomes. Esse quem diria faz sentido, até porque um dia, né, Sérgio Moro cogitou da possibilidade de ser presidente da República, acabou não dando certo, não saiu do um dígito nas pesquisas e saiu do governo Bolsonaro, né, atirando, não literalmente, mas criticando demais as interferências do presidente Jair Bolsonaro no Ministério da Justiça, que era a pasta que ele ocupava. Vamos agora para São Paulo fechar esse bloco de eleições aqui. Daqui a pouquinho a gente fala com São Paulo, Então vamos a Brasília, né? Kiko Caputo e Sebastião Coelho, pré-candidatos ao governo do Distrito Federal e Senado pelo Partido Novo. O advogado promete intervenção na saúde pública e o ex-desembargador disputa vaga no Congresso Nacional. Murilo Hernandes tem as informações da capital do país.
9: O Partido Novo oficializou os nomes para as disputas ao governo do Distrito Federal e ao Senado Federal nas eleições deste ano. O advogado e ex-presidente da OAB no DF, Kiko Caputo, foi lançado como pré-candidato ao Palácio do Buriti. Durante o anúncio, Caputo colocou a saúde pública da capital como prioridade e defendeu a medida de intervenção na área.
10: Então a gente precisa não só construir novos hospitais, precisamos equipar os atuais com mais leitos, que essa é uma deficiência crônica da nossa rede. A gente precisa repensar o IGES com urgência, que aquilo virou um antro de corrupção, e a gente precisa utilizar a capacidade ociosa da rede privada, porque, como eu falei, a saúde não espera. Então a gente precisa unir todos os esforços e no tempo mais curto possível devolver uma saúde pública digna de acordo com com dinheiro que é investido.
9: Para a disputa ao Congresso Nacional, a legenda confirmou a pré-candidatura do desembargador aposentado Sebastião Coelho ao Senado. O ex-magistrado do Tribunal de Justiça do Distrito Federal e Territórios entra na corrida por uma das duas vagas da capital federal, com atuação voltada às pautas do Judiciário e do Congresso. Com a definição dos dois nomes, a sigla consolida chapa para as vagas do Executivo Local e do Senado no Distrito Federal. 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
4: Muito bem, obrigada. Agora 8h58, aqui em São Paulo acontece hoje, daqui a pouquinho, a convenção do Partido dos Republicanos, onde Tarcísio de Freitas será oficializado como candidato à reeleição ao governo do estado. Quem está lá é o Marcos de Pato, que traz as informações pra gente. Fala, Pato.
11: Bom dia, Estela, Felipe, muito bom dia a todos que acompanham a programação da TMC. Falou ao vivo aqui do ginásio do Ibirapuera, que está em clima de decisão de campeonato, parece, com baterias, aquelas vuvuzelas, né? Aquele instrumento que o pessoal assopra e faz um barulhão danado. Mas o que vai ser decidido aqui hoje, na verdade oficializado, é a candidatura de Tarcísio de Freitas para o governo do estado de São Paulo, para buscar aí o segundo mandato como governador do estado. Hoje é dia de convenção do Republicanos aqui no ginásio do Ibirapuera, e um evento que deve reunir aí milhares de apoiadores. Ainda tem muita gente do lado de fora, muitos já entraram, mas muita gente ainda está para entrar aqui no ginásio. Esse evento que está previsto para começar a partir das 9h15, ou seja, daqui a pouco mais de 15 minutos, mas provavelmente deve ter algum atraso aí, se for aguardar todo mundo entrar, deve ter algum atraso, porque ainda tem muita gente do lado de fora. Nós vamos acompanhar aqui todos os detalhes para trazer as informações todas para os nossos ouvintes aqui da TMC, tudo detalhado, e eu trago logo mais informações com a chegada dos políticos, das lideranças políticas aqui no ginásio do Ibirapuera. Eu volto com vocês aí no estúdio.
4: Tá joia, Pato, muito obrigada, a gente continua acompanhando direto aqui pela TMC. Agora são 9h em ponto, você vai ficar com o nosso programa Dinheiro e daqui a pouco a gente volta com mais atualizações do Brasil e do mundo da sua região. Até já.
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18: Olá, um abraço para você que segue acompanhando aqui a programação da TMC. Seja bem-vindo, seja bem-vinda. Esse é o nosso Dinheiro TMC. Hoje comigo, Thiago Matheus, minha parceira de bancada, Estela Ribeiro, não tá dessa vez, mas ela volta numa próxima, aqui na ancoragem também do Dinheiro TMC, que você já sabe, é aquele programa para você entender o mundo das finanças, mas de um jeito diferente, simples, direto, sem o famoso economês, né? Trazendo aqui para nossa vida real, para o nosso dia a dia, e é claro, mais do que nunca, para você fazer as pazes com o seu bolso, principalmente neste segundo semestre, que é o tema do nosso programa especial desse fim de semana. A gente vai falar como cuidar das finanças, como se organizar nesse segundo semestre, já que muita gente fala que a gente vive os 6 primeiros meses para quê? Para pagar conta. Mas e depois? Você vive, você paga mais conta, você se programa, é o que a gente vai saber a partir de agora. Já convido você a participar, mandar sua mensagem, sua dúvida, o seu questionamento aqui no nosso WhatsApp, ó, para todo o Brasil, 11972211001, todo o Brasil pode participar. São Paulo, Rio de Janeiro,

0: extremo assim, Mari? 8 ou 80, ou só paga a conta, ou vive a vida doidado, sem se preocupar com o amanhã. Não pode ser extremista assim, né, Mari?
1: Mas a gente conhece várias pessoas que são, né? Tem muita gente que fala que, nossa, meu sogro guarda todo o dinheiro que recebe, ele vai levar esse dinheiro pra onde, pois, né? É. E aí a gente faz, geralmente quem fala isso é quem gasta o valor todo que recebe. Então ela fica meio pensando, como é que alguém consegue guardar tudo se eu preciso gastar tudo que eu tenho, né? Mas a verdade é que o equilíbrio deveria ser o caminho escolhido pela maior parte das pessoas, mas a gente entende que os imprevistos chegam e muita gente tem bastante dificuldade de lidar com eles, aí quando vê o custo de vida superou demais, né?
0: Ô Mari, mas sem falar desses extremos agora, né, mas falando desses imprevistos que você citou, isso é um fato, né, são os números que comprovam que o brasileiro, pelo menos lá nos 5, 6 primeiros meses, não sei até se aumentou, tomara que não, mas a gente vive para pagar os impostos, as contas, os descontos são grandiosos e isso é um fato. E aí quando sobra um dinheirinho, segundo semestre, que já estamos falando, né? Já estamos aí praticamente no mês de agosto, faltam 4 meses aí para terminar o ano. Aí o pessoal quer sair para jantar, quer comprar um mimo, né? Quer se divertir, quer investir no lazer. Como que a gente coloca isso na balança? Como que a gente lida pro dia a dia, pra rotina? A palavrinha equilíbrio que você falou, como é que busca o equilíbrio nisso tudo?
1: Pois é. Eu acredito que as pessoas elas tenham essa dificuldade porque não existe planejamento em nenhuma fase do ano. Então, se você não consegue se planejar o começo do ano, na segunda fase você está tão cansado que você vai querer gastar por prazer mesmo, né? E aí acaba que leva isso no cartão de crédito que se estende para o ano seguinte e é uma coisa que a gente não consegue pausar no meio do caminho. O que eu posso dizer é que, independentemente da época do ano, em algum momento da vida, a gente tem que parar para olhar as contas e não só o orçamento do mês. O que eu vejo muitas pessoas fazendo é anotando os gastos.
0: Certo.
1: Quanto eu ganho, quanto eu gasto esse mês. Quanto eu ganho, quanto eu gasto esse mês. Mas não anota quanto tem de conta para pagar nos próximos. E aí vai no cartão de crédito. E o cartão de crédito se torna um complemento de renda, assim como o cheque especial do banco, se torna um complemento da renda. E a pessoa gasta até todos os limites acabarem, e aí o próximo ano vai entrar no vermelho, não só pelas contas de IPVA, IPTU, matrícula escolar, que já são muito típicas dessa época, mas muito porque a pessoa está levando o cartão de crédito de anos arrastado, né?
0: Até porque os bancos cada vez mais estão oferecendo crédito, né, para o trabalhador, para o consumidor. Isso pode ser um perigo, uma bola de neve?
1: Pois é, e a gente está com 80% da população endividada no Brasil e mais ou menos a metade disso inadimplente. Então, assim, que não está conseguindo mesmo pagar as dívidas que tem. Então, eu entendo que a oferta de crédito é um ponto, mas a tomada de crédito sem consciência é outro, né? Porque eu tenho até que bastante crédito no banco. Não quer dizer que eu esteja usando esse dinheiro, que eu tenha que usá-lo, de repente, para gastar com lazer no final do ano, para viajar nas férias, né?
0: Ó, daqui a pouquinho a gente vai fazer o nosso giro com as praças para saber como que o brasileiro no Rio de Janeiro, em São Paulo, Curitiba, Recife, Brasília, BH, tá se virando para fazer o seu planejamento ou se nem isso faz. Mas antes, Mari, uma rápida pergunta para você. O brasileiro, em geral, ele ganha mal e por isso não consegue se planejar? Ou é hábito, é a falta do hábito positivo, né? Que o brasileiro costumeiramente não liga muito para esse lance de planejamento. Depois a gente vê, amanhã eu recebo um salário melhor, amanhã eu faço um investimento. O que é?
1: Existe um viés chamado viés do otimismo futuro. E o nosso povo brasileiro é muito otimista, né? Nós somos otimistas. A gente sempre fala que amanhã há de ser melhor do que hoje.
0: Sim.
1: Então, eu acho que esse já é um ponto de otimismo natural, cultural nosso. Passado isso, vem os reforços, né? Porque se a gente sempre tem um 13º no final do ano que salva, então a gente já vai gastando, contando com ele.
0: Para quem tem o 13º, cada vez mais a gente tá na informalidade, né?
1: Pois é, só que essa é uma coisa nova, porque os nossos pais tinham. Os nossos avós, se não trabalhavam com construção civil, né, na parte rural, também tinham. Então, mesmo que as pessoas hoje, por exemplo, motorista de aplicativo, não tem. Mas ele ainda tem aquela herança do aprendizado de que no final do ano tudo se resolve. Então, é muito de um viés nosso, assim. Uma coisa que a gente cresceu achando que é assim, não necessariamente é. Mas a gente segue continuando com esse comportamento.
0: A gente segue vivendo um fim do ano como se a gente tivesse o 13º salário, mesmo muita gente na informalidade.
1: Não tendo.
0: Gasta tanto quanto quem tem o 13º, mesmo sem saber como vai pagar.
1: Exatamente.
0: Comportamento.

0: sentimento e com o otimismo de que alguma coisa de boa vai acontecer, um processo trabalhista antigo vai sair, eu vou ganhar na mega da virada.
1: Isso, isso.
0: Né? Então, assim, é o otimismo de que alguma coisa boa vai acontecer, mesmo que eu não mude em nada o meu comportamento. Sendo que, na verdade, o que a gente teria que fazer é observar melhor as nossas ações e fazer um ajuste para que as coisas fiquem melhores.
1: A gente está recebendo a Mari Ferreira, ela que é consultora financeira, ela vai continuar com a gente aqui nos próximos minutos do Dinheiro TMC, mas antes disso, vamos girar as nossas praças, a gente dá um tempinho na conversa para saber como que as pessoas se planejam aí nesse segundo semestre para manter as contas em dia. Vamos começar por Minas Gerais? Deixa eu chamar aqui o nosso repórter Júnior de Castro, que destaca como é que os mineiros podem se programar aí para o segundo semestre e planejar um bom 2027. Diz aí, Júnior.
2: O segundo semestre do ano começou faz um tempo, já passou da hora de se organizar para a reta final do ano. E se 2026 está indo para o fim, 2027 já está batendo a porta e o planejamento precisa ser redobrado. Por isso, eu conversei com Vanília Ferrari, economista e professora do curso de gestão e negócios do UniBH, que alerta que a segunda metade do ano deve ser complicada em relação a preços e perda de poder aquisitivo.
3: Nós estamos vendo um movimento, tanto vindo do cenário internacional, com impacto no cenário interno, de um aumento da inflação, que significa uma perda de poder aquisitivo. Ao mesmo tempo, nós temos ofertas de crédito, né, de diversas formas, que têm se tornado um atrativo. Ah, vou trocar de carro, ah, eu vou financiar uma viagem. Mas muito cuidado com esse parcelamento neste segundo semestre, porque no início de 2027 já vencem as contas, os impostos, né? Temos o início do semestre letivo, então isso pode comprometer ainda mais o orçamento.
2: Pois é, estamos no momento ideal para a organização das despesas fixas, como IPTU, IPVA, rematrículas e materiais escolares, além, é claro, dos gastos de fim de ano, como Black Friday, viagens, férias e Natal. E de acordo com Márcio Roberto Pereira, economista e delegado do Conselho Regional de Economia de São Paulo, é importante não deixar que as despesas sejam financiadas por parcelamentos longos.
4: Uma boa estratégia é aproveitar os próximos meses para criar uma reserva financeira, reduzir dívidas com juros altos, planejar o uso do 13º salário, em vez de gastar todo esse recurso nas festas, vale destinar uma parte para despesas obrigatórias do início do ano.
2: É isso, as dicas estão dadas, agora é só colocar em prática.
1: Valeu, Júnior, obrigado. Ó, metade do ano já foi embora. E quem mora no sul do Brasil também precisa organizar as finanças de olho em 2027. Vale para o Brasil todo, viu? O nosso repórter Luiz Fernando, da TMC Paraná, ele conversou com uma especialista que mostra o que mais pesa no bolso nessa reta final do ano.
5: A chegada do segundo semestre exige atenção redobrada com o orçamento das famílias. No sul do país, Paraná, Santa Catarina e Rio Grande do Sul seguem pisos salariais próprios, todos superiores ao salário mínimo nacional. Mesmo assim, o endividamento atinge 8 a cada 10 famílias da região. O alto consumo e a falta de uma reserva mensal são alguns motivos para esse cenário. A economista e professora da PUC Paraná, Patrícia Tendolini, explica que o brasileiro tem uma tendência a gastar qualquer valor que sobra do salário, sem usar esse dinheiro para organizar as contas.
6: Na verdade, quando a gente olha o comportamento do brasileiro, a gente tem o que a gente chama em economia de propensão elevada a consumir. Né? O brasileiro, a parte da renda que ele ganha mais, enfim, ele consome, ele não poupa. Isso é uma característica nossa, que tem um pouco a ver com o nível baixo de renda que a gente tem. Então, sempre quando a gente tem um ganho de renda a mais, um incremento na nossa renda, o que que acontece? A gente não consegue poupar, a gente incrementa na nossa cesta de consumo coisas que até então a gente não costumava consumir.
5: Para evitar o sufoco no início de 2027, a orientação é ficar de olho nas despesas fixas e colocar as contas inevitáveis na ponta do lápis. Despesas com material escolar, IPTU e IPVA não podem depender só do 13º salário. A economista da PUC Paraná orienta que mapear pequenos gastos do dia a dia e montar uma reserva de emergência podem ser a solução para fechar o ano no azul.
6: A gente nunca sabe o que pode acontecer. De uma hora para outra pode perder o emprego, pode perder a renda, então é bom ter sempre uma renda reserva. Eu vejo que hoje existe uma preocupação maior em educar financeiramente crianças e adolescentes, né? Mas e a gente, né? Que já chegamos lá, como é que a gente faz? Né? É bastante importante fazer um levantamento desses gastos. Né? Existem aquelas despesas pequenininhas que a gente não leva em consideração, que fala, ah, isso aí é bobagem, como o pagamento de um streaming, por exemplo. Esse tipo de despesa, a gente acaba muitas vezes nem colocando na conta, porque é tão pequenininho, mas aí não é um, são dois, são três, e aí a conta que era de R$30 virou 100. Então, a primeira coisa é fazer esse levantamento mesmo, né? De quais são as despesas que eu tenho todos os meses, porque às vezes a gente subestima essas contas.
5: Nessa força-tarefa, a missão deve ser cortar o que não é essencial e mudar os hábitos ainda no segundo semestre, para garantir tranquilidade e um 2027 com as contas em ordem.
1: Valeu, Luiz. Obrigado pelas informações. Pois é, e ninguém quer terminar 2026 com dívidas. Eu não quero, a Mari que está aqui nos estúdios não quer, você também que está ouvindo não quer. Ninguém quer. E o nosso repórter, Júlio Andrade, ele destaca o que costuma aparecer entre os principais gastos nessa reta final.
7: Quem não tem uma organização financeira pode se complicar nesta reta final do ano. Entre as despesas mais comuns desta época estão as confraternizações, as compras dos presentes e os custos com roupas para as festividades. Esses extras comprometem todo ou boa parte do 13º salário. E quando o ano vira, outras famosas taxas como o IPVA e o IPTU também já entram nas previsões de custos. Aqui no Recife, por exemplo, o valor do Imposto Predial Territorial Urbano varia conforme o tipo do imóvel e a localização. Em média, a alíquota residencial padrão é de até 1,2% sobre o valor venal do imóvel. Para um imóvel residencial na faixa de R$500 mil, o IPTU varia e fica aproximadamente R$ 3.500. Outro ponto que não devemos esquecer são os valores destinados à rematrícula e toda a lista de material escolar. Os especialistas defendem que para tentar amenizar os custos, é importante que na hora da compra, se possível, você consumidor opte pelo pagamento à vista, desde que consiga um bom desconto.
1: Valeu, obrigado pelas informações. E para o carioca, hein? Qual que é o segredo de planejar os gastos no ano que vem? Tem segredo? Não tem segredo? Quem traz os detalhes é a nossa repórter Júlia Novaes.
8: Rematrícula da escola, impostos, festas de final de ano e emergências fora do plano. A reta final do ano não reserva espaço apenas para o Natal e Réveillon, mas também traz desafios financeiros. No Rio de Janeiro, muita gente já olha o segundo semestre com o bolso apertado, mas também pensando na virada do ano com o carnaval à vista e o pesadelo da retomada de velhos boletos. Especialistas ouvidos pela reportagem TMC afirmam que para garantir a saúde financeira e evitar o endividamento, os fluminenses precisam antecipar despesas sazonais e o acúmulo de boletos por meio de um planejamento estratégico no segundo semestre. O erro mais comum das famílias, segundo os economistas, é tratar custos fixos anuais, como matrícula, IPTU e IPVA, como imprevistos. Um estudo da Previcumes, entidade fechada de previdência complementar, mostra também que o chamado efeito cascata das confraternizações consome rapidamente a renda disponível se não houver um teto de gastos fixo. Presentes e ceias, compras de Natal e Réveillon geram picos de consumo no cartão de crédito. Já viagens de férias, passagens e hospedagens em alta temporada exigem reserva financeira prévia.
1: Valeu, Julia. Obrigado pelas informações. E agora a gente volta aqui para tentar falar sobre esse assunto. Cada um de um jeito, cada um à sua maneira. E eu bato um papo com a Mari Ferreira, que é consultora financeira. Então, Mari, de norte a sul do nosso país, em qualquer região, o pessoal está meio que na mesma toada. Como você falou anteriormente, é meio que um hábito. Uma pessoa ou outra dá um cortezinho aqui, guarda um dinheirinho ali, mas levando em consideração o atual cenário do nosso país, o número de endividados que você falou, a tendência com a sua experiência, tentando olhar um pouquinho mais à frente, é que o brasileiro aprenda na marra, aprenda, né, com as dificuldades, ou isso é uma característica do brasileiro? São poucos que vão abrir os olhos, vão ficar um pouquinho mais antenado, que buscam aqui a informação, inclusive programação da TMC, enfim. Você olha com uma certa positividade, já que você falou que o brasileiro é um pouco otimista, para que mude essa situação com o nosso bolso, ou é passinho de tartaruga?
0: Eu acho que otimismo a gente nunca pode perder, né? Eu trabalho justamente para tentar educar a população adulta para que a gente consiga ainda nessa geração fazer uma mudança no nosso comportamento financeiro. Mas eu acredito que vai levar um tempinho ainda, pensando em cultura do país. Nós somos um país relativamente jovem, né, emergente. Então eu imagino que vai levar ainda uma geração para que, né, quem está criança agora cresça com um pouco mais de educação financeira, porque os adultos agora estão preocupados que os filhos sejam melhores que eles e tenham educação financeira, mesmo que os pais não tenham tanto, estão preocupados que os filhos tenham. Então, eu imagino que a próxima geração vai chegar mais educada financeiramente. Mas, para nós que já somos adultos e que ainda temos jeito, eu acredito que a melhor alternativa seja tirar um dia do mês para conversar em casa sobre dinheiro, né? Então, assim, assistir um podcast, ouvir a rádio, fazer um curso online, é muito legal a gente poder ter uma base de conhecimento. Mas, se a gente conseguir tirar um dia por mês, duas horinhas para conversar com as pessoas da nossa casa, ou fazer uma reunião com a gente mesmo sobre as nossas finanças e os planos para os próximos meses e planos para o futuro, isso já está bom, assim. Ninguém precisa ser especialista em educação financeira para lidar bem com dinheiro. Então, eu acredito que sabendo o básico da organização pessoal e tirando um tempo para essa organização, a gente já tem muito a evoluir.
1: Ô Mari, você citou algo geracional, né? Um problema que talvez as próximas gerações vão olhar com mais carinho para esse assunto do planejamento, da organização financeira. E quando a gente fala de renda média, hoje, é só quem ganha bem consegue se organizar? Quem está apertado tem essa desculpinha, mas o dinheiro está curto, eu vou viver o momento. Dá para se organizar, dá para se planejar, inclusive nesse segundo semestre, para avisar já o começo de 2027, independente da faixa da renda, seja quem tem um salário mínimo, seja quem ganha até 5, até 10, todo mundo consegue se planejar na prática?
0: Se planejar, sim.
1: Né? Executar?
0: Executar é outra coisa, e ter a grana para fazer tudo o que quer também é outra coisa. Tá. Então, com certeza, quem ganha menos tem até que se planejar mais, porque o salário já é tão curto que ela vai ter que fazer com que tudo caiba naquela renda. Então, quanto menor a renda, maior deve ser o planejamento, né? Porém, tem uma pegadinha, porque quem ganha mais gasta mais e se endivida com valores mais altos.
1: Também, né?
0: Quem ganha menos, de repente, é um décimo terceiro que resolve a dívida, porque a pessoa fez dívidas menores de acordo com o padrão de vida dela. Então, de repente, é um salário mais alto que vem, de repente, uma comissão, né, uma venda, alguma coisa no final do ano que já salva. Mas o planejamento, ele é para todo mundo. Se você consegue fazer um orçamento que caiba na sua renda, mesmo que não sobre, a gente já está num ótimo caminho para não endividar 2027. Então, agora, para a reta final do ano, é segurar um pouquinho a emoção na Black Friday, Dia das Crianças, Natal, para que a gente consiga, nessa reta final, não levar dívida para o ano que vem. É o tal da conversinha com a gente mesmo. Essa reunião não vai dar para adiar.
1: Tá certo, então. Ó, eu tô batendo um papo aqui com a Mari Ferreira. Ela continua com a gente, porque agora a gente vai pra rua. É para saber o que o povo tá falando, como o povo tá tentando se organizar, tá se planejando nesse segundo semestre. Então, a gente vai fazer um giro com os nossos ouvintes e daqui a pouquinho a Mari também tira outras dúvidas para você através do nosso WhatsApp 11972211001.
9: Recomendaria para mim, que é uma pessoa que recebe um pouco menos de 2 salários mínimos por mês, para se organizar financeiramente e conseguir uma casa própria.
0: Adorei essa pergunta, porque eu entendo que muitas pessoas que têm uma renda baixa não conseguem ter perspectiva de futuro, de acúmulo de patrimônio. Mas a minha dica é você entender um pouco mais sobre o programa Minha Casa Minha Vida, que é feito justamente para pessoas com essa faixa de renda. Se você tem um FGTS, você pode usar como entrada na compra de um imóvel. Então, ele já ajuda bastante. Se você tem 13º, férias, você pode juntar por um tempo, até ter um valorzinho aí mínimo para entrada, e buscar na sua região, onde você tem vontade de morar, imóveis que estão dentro do programa Minha Casa Minha Vida. E com isso, as parcelas são muito baixas, geralmente abaixo até de R$1.000. Então, pensando no que você paga hoje de aluguel, para o que você tem capacidade de pagamento de um financiamento, o Minha Casa Minha Vida seria a sua melhor opção. Então, eu recomendo que aí por uns 2 anos você poupe dinheiro. Se tiver a opção de fazer uma renda extra, aproveita esse tempo, corre atrás, porque vai valer muito a pena, num período curto de tempo, focando na compra de um imóvel, aproveitar as oportunidades que esse programa tem para oferecer para quem tem uma renda parecida com a sua.
1: Boa, é isso aí, ó. O ouvinte pergunta e a Mari Ferreira responde. Tem mais uma dúvida chegando aqui no Dinheiro TMC.
10: Como um pai de família que trabalha com um orçamento controlado poderia ter através de cursos para educação financeira para a baixa população? Isso seria possível? Isso seria financiado por quem?
0: Muito boa essa pergunta, eu fico muito feliz que você queira aprender mais sobre educação financeira, inclusive fazendo cursos, né? São poucas as pessoas que têm essa iniciativa. Eu acredito que presencialmente o Sebrae, ele é uma plataforma que a gente consegue ter bastante opção de cursos. Então, presencialmente, Sebrae é a melhor plataforma que eu recomendaria para você buscar cursos de educação financeira. E online tem muita coisa. Eu mesma tenho um curso, se você me seguir lá no Estão Furado, lá vai ter um link para você fazer um curso gratuito online de planejamento financeiro. E a ideia é que na internet a gente vai ter uma infinidade, na verdade, de cursos de 1-2 horas em que você consegue aprender o básico do planejamento financeiro para poder levar para a tua casa. Mas se você já é uma pessoa tão controlada, eu acho que o próximo passo é investimento, hein? Recomendo que você comece a aprender sobre como investir seu dinheiro.
1: Qual que é a sua rede social ou site para o pessoal seguir, Mari?
0: Tostão Furado.
1: Tostão Furado, então. Para você aprender um pouquinho mais, é só seguir a Mari. Tostão Furado, então. Agora vem a última pergunta para a nossa consultora financeira, Mari Ferreira.
11: Boa. Como tirar o nome do Serasa?
0: É o que todo mundo quer saber, né? Como que a gente tira o nome do Serasa? Olha, a gente está com um momento do Desenrola Brasil, que é um programa do governo federal, que está reduzindo em muito o percentual de juros e até o valor principal das dívidas. Ontem mesmo eu dei uma consultoria para uma cliente minha. Ela estava com R$4.000 em dívidas para uma empresa e com o Desenrola Brasil ela conseguiu quitar com R$294. Foi um desconto de mais de 90%. E o principal, que era o valor que ela realmente consumiu, era R$2.000 e pouco. Então, se a gente consegue juntar um pouco de dinheiro para aproveitar esses programas e fazer a liberação do nome nesse momento, é o melhor caminho. Eu recomendo, inclusive, que a gente evite fazer novas renegociações, novos parcelamentos. E sim que a gente guarde o dinheiro por um tempo, e aí quando formou uma reservinha de R$1.000, R$2.000, entra no Serasa, vê se tem como quitar alguma dívida com esse valor e já vai fazendo a liberação do seu nome, dívida após dívida. Evite ao máximo fazer uma renegociação que junte todas as dívidas e culmine aí num parcelamento de muitos meses. O ideal é a gente quitar uma por uma, porque senão os juros vão continuar subindo. Aproveita, desenrola e limpa seu nome.
1: Valeu aí o pessoal participando. E você pode continuar mandando a sua pergunta, a sua dúvida, seu questionamento para Mari Ferreira aqui no nosso 11972211001. Ô Mari, sabe o que me ocorreu agora que eu estava pensando? Muita gente está olhando para o seu próprio bolso, se organizando, dando o passinho conforme o bolso deixa, né? Principalmente nessa reta final aqui de ano, neste segundo semestre. Mas o brasileiro tem aquela tendência de achar que a grama do vizinho é sempre mais verde. E as redes sociais estão aí, apenas acho que para reforçar tudo isso. Então, a pessoa que eu sigo está viajando, está numa viagem melhor que a minha, está com um carro melhor do que o meu, está postando um fim de semana mais legal do que o meu. Então, isso você acha, e você sente também, que acaba gerando essa ansiedade cada vez mais de querer mostrar que, ó, eu estou feliz, eu estou bem, estou me divertindo. E aí que a pessoa se endivida mais ainda e não planeja?
0: É, porque nem todo o gasto que a gente faz é para comprar arroz e feijão, né? Uhum. Tem muita coisa que a gente compra para se sentir melhor, para elevar a nossa autoestima. Ou então em momentos em que a gente não tá muito feliz, aí vai e pede um delivery no final da tarde. Então, muito do que tem de dívida, inclusive hoje em dia, é consumo. E a gente vai precisar entender qual que é o nosso padrão de renda para entender o que cabe nessa renda. Talvez aquela pessoa que está fazendo a viagem... Talvez aquela pessoa que está fazendo a viagem, ela tenha grana suficiente para fazer aquela viagem ou ela está se endividando ainda mais do que eu. Então, aqui eu acredito que o melhor caminho seja entender qual é a sua real possibilidade e definir um valor para o lazer. Porque parece que o lazer nunca vai caber na realidade, mas deve existir algum lazer que cabe na sua. Que seja passear no parque da cidade, uhum. Caminhar com alguém da família, fazer um piquenique com amigos. Às vezes a gente está pensando em, com os meus amigos eu tenho que ir para um jantar e eu posso pedir uma pizza em casa e dividir com a galera. Uhum. Então, acredito que seja muito mais sobre a gente viver dentro do nosso padrão e tentar não se deixar influenciar tanto pelo que as mídias mostram, né? Porque ali pouco é real. A pessoa só mostra aquela fatia.
1: É só um recorte, né? É só um recorte.
0: Que a vida dela foi incrível.
1: Ô Mari, ó, faltam 5 meses para acabar o ano, já estamos aí no segundo semestre. É, quem ainda não conseguiu se organizar, tá ouvindo a gente, falou assim, poxa, será que dá tempo? Será que eu já perdi o ano? Vou deixar para 2027? É, se não for o caso, já corrijo o pessoal e corrijo minha cabeça aqui também. E se der tempo, o que dá para fazer então, de agora em diante? Agosto, setembro, outubro, se planejar, cortar, organizar, para pisar ali 2027 sem tanta dívida assim no bolso?
0: Eu diria que a primeira coisa é olhar o teu cartão de crédito e ver com o que você está gastando. E aí definir um limite para cada coisa. Por exemplo, se você percebeu que nos últimos meses você tem gasto 300, 400, 500 reais com delivery e você preferiria guardar esse dinheiro para fazer uma reserva até o seu final de ano, para pagar seu IPVA no ano que vem, esse é o momento, de repente, de colocar ali um limite. Ah, então você 150 reais por mês de delivery, essa vai ser minha meta do mês, 2 pizzas aí no final de semana, para que eu tenha um valor suficiente para pagar meu imposto no começo do ano. E daí por diante, com qualquer outro tipo de item. Se você sabe que tem uma despesa que é recorrente e que você sentiu que ela está um pouquinho além do que você gostaria de gastar, esse é o momento de colocar um limite nele. Não é cortar, é reduzir. Reduzir para um valor que você se orgulhe. Ah, esse mês eu só gastei tanto de aplicativo de carro. Ai, que bom, esse mês no mercado eu não fiquei comprando um monte de bebida. Isso já faz com que a economia aconteça de forma mais natural. Evita corte, porque o corte faz aquele efeito rebote. Hoje eu cortei, amanhã eu gasto o dobro.
1: Eu quero mais, é.
0: É, tipo assim, tô de dieta. Quando a dieta acaba, a gente come mais do que comia antes. Então, o efeito rebote vem nas finanças também.
1: Então, organização é tudo. Já diz aqui, então, a nossa querida Mari Ferreira. Eu tô com o Instagram dela aberto aqui, então... Tostão underline furado. Para quem quiser mais dicas, é só te seguir, né, Mari?
0: Quer planilha, quer curso, quer consultoria financeira, é só me seguir no Tostão Furado.
1: Tá certo. Consultora financeira dando essa aula pra gente, pra você também se organizar. Agora, neste segundo semestre, eu bati um papo com a Mari Ferreira. Mari, obrigado demais, viu? Ajudou bastante o pessoal, o apresentador aqui, a se organizar nesses 5 meses que falta aqui pro nosso ano de 2026. Quem sabe a gente entre aí 2027 com menos dívidas. É o que a gente torce, né?
0: É o que a gente torce. Se depender da gente, né? Vai rolar. No
1: vai
0: dia
1: rolar.
0: Do TMC, essa é a ideia.
1: Um abraço, Mari.
0: Obrigada, Thiago.
1: Valeu. Bom, a gente bateu um papo aí com a Mari Ferreira, agora eu vou chamar outra mulher que entende demais de finanças aqui no nosso Dinheiro TMC especial. Ela tem finanças até no sobrenome, podemos dizer assim, é a Nath Finanças, que ela é youtuber, influenciadora em educação financeira e vai dar um help pra gente aqui também, né, Nath? Bem-vinda aqui à TMC, bem-vinda ao nosso Dinheiro TMC, Nath.
12: Eu que agradeço pelo convite, Thiago. Vai ser incrível poder falar sobre dinheiro, que eu amo muito ao longo desses 7, 8 anos falando de educação financeira acessível. Então, vamos traduzir para o povão.
1: Vamos lá, vamos traduzir para o povão, até porque você transformou a educação financeira aí com esse conteúdo para milhões de pessoas, né, na internet, que te acompanham. O que mudou para esse tema, ô Nath, deixar de ser uma coisa chata para ganhar espaço nas redes sociais e atrair multidões como você faz?
12: Olha, eu vejo que a mudança que eu fiz ao longo desses anos, assim, e as pessoas me acompanham nas redes sociais, foi por conta da linguagem acessível, porque finanças já é um assunto que é muito uma dor de muitas pessoas, né? Muitas das vezes as pessoas têm uma dificuldade de entender sobre finanças porque passaram por escassez, por falta, ou até mesmo escutaram falar sobre dinheiro num formato de briga, de discussão dentro de casa, pela falta dele também. Porque essa faz parte, infelizmente, da realidade dos brasileiros que ganham aí um salário mínimo. Quando eu, na época que eu ganhava ali um salário mínimo, era CLT, e tem que fazer ali o dinheiro render. Então, trazer para as pessoas a tradução de como funciona o mercado financeiro de uma maneira acessível, eu vejo que foi o diferencial da Nath Finanças, do grupo Nath Finanças. E poder traduzir para eles como eles podem se organizar financeiramente com o que tem. E não cortar o cafezinho, e não como ficar milionário de uma hora para outra, porque isso não acontece aos poucos, aos degraus, assim, subindo aos pouquinhos, uma escadinha, para a gente conseguir se organizar da melhor maneira possível. Então, eu vejo que esse foi o diferencial da Nath Finanças e poder traduzir isso até hoje para as pessoas da melhor maneira possível. O que, que é a Bolsa de Valores, como funciona a economia, quais são os impactos da economia na vida das pessoas no dia a dia, né? Trazendo exemplos reais, porque aqui a gente fala de finanças reais para pessoas reais.
1: É isso aí, e sem usar o tal do economês, né, Nath, que é chato demais, e vamos cá entre nós, ninguém gosta. E também é o nosso objetivo aqui no Dinheiro TMC, trazer tudo traduzidinho para quem acompanha a gente. E, Nath, já vou emendar uma coisa também, ainda falando de redes sociais, que é super democrática, né? Democratiza a informação, o acesso às finanças, né? Que é uma coisa cada vez menos distante, ainda bem, né, do brasileiro. Mas também, por outro lado, tem muita gente querendo se aproveitar. Como é que você avalia isso das redes sociais? Tem um lado bom, mas também tem um lado negativo. Como é que você enxerga?
12: Olha, a internet, ela transformou a minha vida, né? De uma maneira ou outra, eu sou aquela geração Z barra milênio, né? Que viu a internet discada, viu disquete, viu aquele computador, sabe, Thiago? Aquele Windows XP. Enfim, eu fiquei naquele
1: limbo ali, né?
12: Não é millennial, mas também não é tão Z, geração Z.
1: Sim.
12: Então, eu percebi que ao longo dos tempos, assim, da internet, tem muita coisa legal, muita informação, e hoje em dia, depois de mais 20 anos de internet, a gente tem informação demais. Então hoje a gente tem que filtrar as informações. Então tem informação que você pensa que, nossa, essa dica aqui é impossível para mim, não cabe à minha realidade. Você pula para outra dica, acompanha influenciadores, pessoas, criadores de conteúdos, educadores, que fazem parte da realidade de vocês. Porque se vocês acompanharem apenas aquela pessoa que tem uma realidade totalmente incomparável, porque hoje na internet tem como mascarar as coisas. A pessoa tira foto lá de uma Ferrari, mas no final ela não tem uma Ferrari. Ela está tirando foto do vizinho, de uma pessoa que viu na rua que tem uma Ferrari. Então, não tem como você ter certeza que, de fato, aquelas informações são 100% corretas. O que a gente pode fazer é acompanhar pessoas que tragam, de fato, conteúdos, como aqui a gente está falando aqui agora, trazendo conteúdo de maneira real para as pessoas. Então, você tem que se identificar com aquela pessoa que realmente está acompanhando a internet e filtrar. Porque nem toda informação vai fazer sentido para a sua realidade. Tá tudo bem também. Tem aquela realidade de quem ganha mais de 5 mil reais, 10 mil reais, e para quem ganha um salário mínimo. Tá tudo certo. O importante é você entender qual é o conteúdo que você tem que filtrar. Por conta da democratização da internet, a gente tem muita informação. Então, quanto mais você puder filtrar as informações conforme a sua realidade, melhor.
1: E, Nath, você deu o exemplo aí da Ferrari, né? Mas existem tantos outros, né, nas redes sociais, pessoal jantando em um restaurante caro, mostrando uma viagem internacional. Enfim, essa coisa de ostentação, cada vez mais nas redes sociais, principalmente por parte de quem fala, é de finanças, você acha que afeta, de certa forma, a relação de quem está consumindo com o próprio dinheiro? Isso fica uma coisa meio escanteada?
12: Olha, com certeza, Thiago, porque quando a gente fala da internet, a gente consome a internet. Hoje em dia a gente tem um telefone na palma da mão para você tomar decisões, não só de fazer movimentações financeiras, que hoje teve um boom, né, principalmente no pós-pandemia, de desbancarização, onde as pessoas foram meio que obrigadas a entrarem ali e criarem contas bancárias por conta do auxílio emergencial. Então hoje a gente tem um número muito grande de escolhas, né, de tomar decisões. E essa época de ostentação, ela sempre existiu, né? Ela existiu no rap, ela existiu no funk, ela sempre existiu nas músicas, porque para a pessoa vencer, ela precisa ali, de fato, mostrar que venceu. E para mostrar, as pessoas precisam ver pelo que você tem e não pelo que você é. Infelizmente, é visto dessa forma. Então, a internet, ela meio que impulsionou esse meio e trouxe novas pessoas de forma de ostentação. Então, aquela pessoa que fala lá, obrigado, meu Deus, pela minha casa, no final, infelizmente, a gente sabe que esse dinheiro foi por conta das perdas de pessoas que entraram e apostaram no jogo do Tigrinho, por exemplo. Então, são dinheiros de perdas de pessoas. A pessoa precisou perder para você ganhar. Então, é uma ilusão. Uma coisa que eu vejo que a gente deveria fazer a ostentação é a ostentação da educação, que você, sim, conseguiu se formar, que você conseguiu entrar numa pós-graduação, que você é o primeiro da família a entrar na universidade. Porque a educação é uma coisa que eu sempre falo, né? A educação, Thiago, é que transformou a minha vida. Se não fosse a educação, não existiria a Nath Finanças. A Nath Finanças existiu na universidade, quando eu me formei em administração de empresas. E eu estava no quinto período da faculdade, quando surgiu a Nath Finanças, porque o meu professor falou uma coisa, Thiago, que eu nunca esqueci. Não adianta você querer administrar um negócio se você não tem educação financeira. E eu não tinha noção do que era educação financeira. E foi a partir dali que eu passei a ter esse conhecimento, entender e começar a aplicar isso na prática na minha vida quando eu ganhava um salário mínimo e comecei a compartilhar nas minhas redes sociais e se tornou a Nath Finanças, que é hoje, que é uma empresa. Então, foi a educação que transformou minha vida e esse conhecimento ninguém vai me tirar. Agora, ostentação, ter dinheiro, o dinheiro, ele é algo muito bom para a gente comprar nossas coisas, mas também ele pode ser traiçoeiro quando você só quer ostentar. Quando você ostenta, você está mostrando que você conseguiu. Ok, mas isso realmente está ajudando as pessoas, a forma como você está compartilhando esse tipo de ostentação? Ou vai fazer as pessoas que te acompanham a simplesmente se frustrar e achar que elas não são suficientes para alcançar aquele objetivo, porque ela precisa fazer de outros meios? Enfim, eu sou totalmente contra esse tipo de ostentação na internet.
1: Tá certo, mas vamos falar das coisas boas da internet também, Nath, até porque, né, você é a pessoa certa para falar disso. Muita gente, inclusive, começou a investir, a se organizar financeiramente depois de conteúdos na rede social como o seu. Então, qual que é o maior impacto positivo que você enxerga ao longo dessa sua trajetória, que você vê que as pessoas estão conseguindo alcançar por consumir conteúdos positivos na internet também?
12: Olha, eu vejo que existem dois lados, né? Existe esse lado da ostentação que a gente comentou aqui na internet, mas também tem esse lado muito positivo, que é o lado de trazer e mostrar que é possível você conseguir se organizar com o salário que você tem. É difícil, obviamente, não tem como a gente aqui romantizar, mas é possível. E você mostrar para a pessoa e motivar é uma coisa que eu faço bastante na internet. Uma coisa que eu criei faz 2 anos é o Desafio dos 25, onde as pessoas criam um hábito de guardar dinheiro até 25 por semana. Pode ser R$2, R$3, até 25 por semana. Lá nas minhas redes sociais, Nath Finanças. E lá, a gente tem uma comunidade de mais de 27 mil pessoas que estão ali. Toda segunda-feira eu fico lembrando toda semana para a pessoa criar esse hábito. E muitos conseguiram juntar para comprar uma coisa para o seu filho, para sua filha, montar sua reserva de emergência. Ensinei também como investir, os primeiros passos para investir, sair da poupança e começar a entender outros tipos de investimento. Então, o papel de nós aqui que queremos trazer na internet é muito mais sobre informar, para a pessoa ter esse acesso, esse poder nas mãos, que é como se organizar financeiramente, entender sobre juros, tarifas, taxas, Selic. Então, é muito legal escutar das pessoas que me acompanham, que elas conseguiram comprar uma casa, conseguiram comprar um carro, conseguiram juntar o dinheiro para reserva de emergência, conseguiu juntar nem que seja R$50, porque toda conquista é uma conquista, Thiago.
1: Ô, Nath, então, para quem quer começar a aprender sobre finanças, aprender a mexer no seu dinheiro pelas redes sociais, né, pelos conteúdos digitais, quais sinais que você indica que um perfil ele é confiável, é um caminho certo? Existem aí os obstáculos no meio do caminho? Que dica de ouro que você dá aí para o pessoal que quer aprender de finanças, mas não quer fazer um curso, não quer estudar e tem a internet na palma da mão ali num fácil acesso? Tem um macete para passar para o pessoal?
12: Olha, eu queria deixar algumas dicas para vocês que estão aqui acompanhando a gente. É que o primeiro passo é que planejamento financeiro, ele não é aquela planilha que você viu ali nas redes sociais que viralizou. Ai, agora eu vou organizar minha vida financeira. Não, planejamento financeiro, ele é um planejamento de vida. Você precisa colocar em prática tudo que você quer realmente transformar sua vida financeira como hábito. Então, a primeira coisa que você vai fazer é você acorda, toma banho, escova o dente, você faz esse dia a dia, tá aqui assistindo a gente. Por que quando é sobre a sua vida financeira, você sempre deixa para depois? Depois eu me organizo, depois eu invisto, depois eu vejo isso. Você tem que fazer isso agora e transformar isso como um hábito. Pelo menos uma vez na semana eu vou fazer um desafio para você. Você quer anotar aí uma vez por mês, não anota nada. Quero pedir que pelo menos uma vez por semana, escolha um dia da semana para você se organizar financeiramente. Esse é o primeiro passo. O segundo passo é você colocar os seus objetivos escritos. Não adianta você pensar, eu tenho um sonho de comprar uma casa, eu tenho um sonho de comprar um carro, quero montar uma reserva de emergência. Você precisa escrever. E como você vai fazer isso? Como eu consigo montar essa reserva de emergência? E faça perguntas de como você vai fazer. Vou juntar R$10, eu vou guardar nesse CDB de liquidez diária ou no Tesouro Reserva, vou começar a pesquisar sobre esse assunto. Você precisa colocar objetivos. E objetivos que você vai colocar é de curto prazo, que é de 6 meses a 1 ano. Então, objetivos de curto prazo você vai colocar ali escrito. Depois tem os objetivos de médio prazo, que é de 2 a 4 anos, que são aqueles que você quer alcançar ali entre 2 a 4 anos. E depois o de longo prazo, que é de 4 anos em diante. Assim, você consegue dividir os seus objetivos, as suas metas, você vai saber como você vai fazer. Você vai ter que fazer as perguntas de como eu vou fazer isso aqui, como eu vou montar essa reserva, quando eu vou, quero fazer um intercâmbio, para onde, quando, qual é a moeda que eu vou querer ir ali naquele país. Todas essas perguntas você precisa fazer, e separando dessa forma de curto, médio e longo prazo, você vai ver investimentos, porque existem investimentos separadinhos para você começar a guardar o seu dinheiro e criar esse hábito. Educação financeira não é difícil, é porque não foi ensinado para a gente a se organizar financeiramente da melhor maneira possível. Foi ensinado a gente a pagar boletos, a gente é acostumado a pagar contas. A gente não separa o nosso dinheiro para guardar, para investir. A gente foi ensinado a pagar contas. Então é por isso que você está aí e fica, nossa, eu não consigo guardar dinheiro. Não, você não consegue guardar dinheiro porque desde o começo da sua vida sempre foi pagar conta para não cair na Serasa e na SPC, né, Thiago?
1: É isso, vamos mudar essa linha de raciocínio. Portanto, falamos aí, ó, com a Nath Finanças, a pessoa certa para dar dica de ouro para você. Aliás, busca aí nas redes sociais, no YouTube, Nath Finanças. Nath, obrigado, acrescentou demais, um abraço para você. Boas economias por aí, boas lições também, até uma próxima.
12: Obrigada, Thiago. Um beijo a todos. Tchau, tchau.
1: Valeu, a gente que agradece. Ó, e rapidamente a gente já vai para as ruas novamente para saber como que o brasileiro está cuidando das suas finanças.
9: É, na verdade, a gente tem um monte de gastos, assim, né? Tanto pessoais quanto aluguel. Eu moro sozinho, né? Acho que para me organizar financeiramente, primeiro tem que fazer algum tipo de corte de aluguel, né? Eu pago aluguel e realmente fica uma coisa muito pesada, né? Uma casa própria, conseguindo comprar uma casa própria, já me ajudaria bastante nesse sentido.
11: Pararia de gastar com coisas fúteis, por exemplo, ah, uma comida ali, uma coxinha aqui, um docinho, entendeu? Que eu gasto muito com comida, então acho que eu reduziria esses custos, eu colocaria com prioridade o que realmente preciso, e esses gastos, assim, eu guardaria, por exemplo, ah, saiu promoção na Shopee, então eu evitaria, porque é coisa que eu não necessito agora. Por exemplo, maquiagem, não é coisa que eu necessito agora, mas se sair uma promoção, eu gostaria de comprar. Mas isso não é a minha prioridade, então eu guardaria esse dinheiro. E aí chegar em 2027 já com uma renda, uma caixinha ali, um CDI rendendo. E aí no decorrer do ano a gente vê o que pode melhorar.
13: Para fazer economia assim, da nossa financeira, no nosso bolso, tem que pensar lá em cima primeiro.
14: Olha, eu acho que principalmente cuidar da parte do cartão de crédito, que é onde eu mais me enrolo, na maioria das vezes. É, você começa a pagar a conta com cartão de crédito, aí recebe o salário, paga cartão de crédito com o salário todo e vira uma bola de neve.
1: E dando sequência aqui nas entrevistas do nosso Dinheiro TMC, para você ainda se organizar nesse segundo semestre de 2026, eu falo agora com o educador financeiro, professor Vinoli, para ajudar a gente a colocar na prática como fazer essa organização financeira ainda em 2026, para começar 2027 com o pé direito. Professor, seja muito bem-vindo, obrigado por participar aqui do Dinheiro TMC.
15: Muito obrigado, estamos aqui.
1: Vamos começar já de logo conceitual, professor, porque tem uma diferença, acho que gritante, de economizar, poupar e investir, mas muita gente acaba tratando como se fosse a mesma coisa. Só que não é, né, professor?
15: É, nós temos aí algumas questões atuais muito importantes, que é, por exemplo, a questão do endividamento das famílias brasileiras, né? Algo que se fala tanto hoje. O problema é que se fala muito no endividamento, mas não se fala no perfil desse endividamento, não é? Então, onde as pessoas estão gastando seu dinheiro? Nós pegamos aí algumas pesquisas, dizem que o cartão de crédito é o grande vilão. O cartão de crédito não é o vilão, o cartão de crédito é um meio pelo qual as pessoas adquirem coisas. Então, é você que está na administração do seu dinheiro. Então, muito importante saber o que que é economizar, o que é levar uma vida equilibrada dentro das suas possibilidades, o que é saber poupar, ou seja, aquilo que você vai guardar para o seu futuro e, obviamente, vai acabar investindo esse dinheiro e vai lhe render frutos, mas no futuro. E é isso que as pessoas, às vezes, têm muita dificuldade de entender.
1: E a gente fala muito, e as pessoas repetem muito também esse termo, professor, que é a situação financeira saudável, uma vida financeira saudável. O que isso significa na prática? É muito relativo ter uma vida financeira saudável para a maioria das pessoas? Envolve hábitos? Vamos falar um pouquinho disso também para a gente aprender?
15: As pessoas muitas vezes acham que a quantidade de dinheiro que é a grande chave. Tem pessoas que têm muito dinheiro, têm uma desorganização financeira muito grande, então a questão de dinheiro é uma questão proporcional. Você tem que viver dentro das suas possibilidades. O grande problema hoje é que as pessoas estão muito influenciadas, se deixam influenciar, inclusive por conta das redes sociais, e passam a viver num nível que não lhes compete. Então, a pessoa tem que ser, se acha que tem que ser aceita na sociedade ou num grupo, ela acha que ela tem, então, que participar de tudo, ir a todos os shows, ir na balada, viajar. Isso tudo vai comprometer o futuro. Então, é uma questão muito de reflexão. Você tem que refletir qual é a sua capacidade financeira, onde você quer chegar e como que isso vai ser feito. Então, se nós nos basearmos na vida dos outros, onde nós sabemos que as redes sociais são repletas de vidas que não são reais, nós acabamos aí, por conta de terceiros, complicando a nossa vida. Então, mais do que matemática, é uma reflexão que a pessoa tem que fazer do modo com que ela está vivendo.
1: Estou batendo um papo aqui com o professor Vinoli, ele que é educador financeiro, também participando desse programa especial Planejamento, no segundo semestre, para começar 2027, um pouco mais aliviado. Professor, já que você falou que o pessoal não quer poupar, cada vez menos está poupando, mais gastando, incentivados aí, por conta da vida moderna, gastar mais e tudo mais, vamos tentar inverter esse cenário para quem ainda quer poupar, para quem ainda quer economizar. Na prática, com toda a sua experiência de professor, educador financeiro, eu não digo pegar papel e caneta, porque isso ficou no passado, né, professor? Vamos pegar o bloquinho de notas do celular mesmo e pegar algumas dicas do professor. Qual que é o primeiro passo? O que deve fazer, primeiro lugar, que o senhor observa como maior erro e que é um papel, é um pontapé inicial importantíssimo para quem ainda tem um pouquinho de consciência e quer sim economizar, se planejar ainda nesse 2026. Primeiro ato, o que deve ser?
15: Primeiro ato é entender quanto eu ganho de fato. Existem pesquisas que mostram que muitas vezes as pessoas confundem ganho bruto com ganho líquido. É ter exata noção de quanto eu ganho, ter a exata noção de quanto eu tenho de gastos fixos, ter a exata noção de quanto eu quero poupar e, com a sobra disto, você então vê o que você pode se divertir ou não. A vida é feita de sacrifícios. Então, ninguém consegue poupar ou ter uma vida financeira organizada se não tiver o mínimo aí de esforço. Então, o primeiro passo é ter verdadeira, real retrato de quanto você ganha e de quanto você gasta de gastos fixos, que é aquilo que você é o básico, e depois vamos ver o que a gente vai fazer com o resto.
1: E olhando para o futuro e para as novas gerações, professor, para a gente já ir encerrando, muita gente tem educação financeira, começa a falar sobre economia quando já está no ensino superior, quando faz uma faculdade e dependendo do curso que tenha essa matéria. Você acha que lá atrás educação financeira demorou para ter nas escolas, para ter nas conversas mesmo com os mais jovens, as crianças, os adolescentes, ou mesmo no ensino, uma matéria obrigatória? Você é a favor ou contra esse tipo de pensamento?
15: A educação financeira é algo, academicamente falando, é claro que é interessante, mas isso tem que estar dentro da família, como você bem falou. Não adianta eu ter isso como uma matéria e chegar em casa e ninguém praticar isso. Então, é uma coisa complementa a outra. As pessoas têm que ter, primeiro, a consciência do valor do trabalho, a consciência de que o tempo passa e a consciência de que esse gasto de muito prazer hoje, esse prazer imediato, vai ter o seu reflexo lá na frente. Então, nós temos que imaginar aí hoje que o tempo das pessoas trabalhando é mais curto. O que eu quero dizer com isso? Antigamente, as pessoas trabalhavam até 50, 55, 60 anos numa empresa, enfim, era diferente. E hoje a vida profissional ela é mais curta. Então, você, na verdade, você pode ganhar mais, mas você tem menos tempo para fazer essa poupança. E essa poupança tem que ser feita desde sempre. Então, começou a trabalhar, começa a guardar dinheiro. E não é guardar dinheiro daquilo que sobra, porque nunca vai sobrar. Você tem que colocar isso no orçamento, ter uma meta, eu vou guardar tanto por mês, você paga as suas obrigações, você poupa esse dinheiro que você se programou e você que se vire com o resto. É duro, mas essa é a receita.
1: Tá certo, essa é a receita, por mais que o remédio seja amargo, né, professor? Já dizia meu avô, minha avó. É isso aí, batemos um papo com o professor Vinoli, educador financeiro, para fechar com chave de ouro esse dinheiro TMC especial. Professor, muito obrigado, viu? Obrigado pelas dicas, pelas orientações, até uma próxima.
15: Até a próxima.
1: E eu agradeço você que veio aí nessa carona no Dinheiro TMC especial desse fim de semana. Ó, mas o assunto não para por aqui não, ele continua nas redes sociais. Siga a gente, @TMCNewsBR, navegue no nosso site tmc.com.br e guarde sempre o nosso WhatsApp para futuras perguntas, dúvidas, críticas, sugestões do nosso Dinheiro TMC, que é o 11 972 21 1001. Eu sou o Thiago Matheus, vamos dando ponto final aqui no nosso Dinheiro TMC especial. Mas semana que vem, estamos de volta com mais um assunto importantíssimo para você ficar em paz com o seu bolso. Um abraço, até lá.
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0: E de volta com as informações do Rio de Janeiro para falar sobre saúde, porque começa na próxima segunda-feira a campanha de multivacinação da Prefeitura para atualizar a caderneta de vacinação de crianças e adolescentes menores de 15 anos. A mobilização segue até o dia 1º de setembro e tem como objetivo colocar em dia as vacinas de crianças e adolescentes, como a gente falou. A expectativa é avaliar cerca de 1.100.000 cadernetas durante esse período. A vacinação, ela vai ser feita de forma individualizada. As equipes vão analisar a caderneta de cada criança e aplicar apenas as doses que estiverem em atraso. Além das unidades de saúde, a campanha também vai ter ações em creches, escolas, visitas domiciliares e parcerias com instituições e associações em diferentes regiões da cidade. O dia D de mobilização, ele está marcado lá para o dia 22 de agosto, quando acontece aí uma ação extra de reforço em pontos extras de vacinação espalhados pela cidade. Para poder vacinar, pais ou responsáveis devem, então, apresentar um documento de identificação da criança ou do adolescente, né? De preferência, a caderneta de vacinação também em mãos. Todas as vacinas previstas no calendário nacional vão estar disponíveis conforme a faixa etária e a necessidade de cada paciente, reforçando que vacinar é um ato de amor com o próximo e também, claro, com o seu ente querido. Não deixe de levar a criança, né, também idosos aos postos de vacinação para deixar a caderneta em dia.
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1: 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Que importante que é o planejamento financeiro, né? A gente acompanhou no Dinheiro TMC de hoje o que dá para fazer para se organizar melhor, para começar o semestre melhor. E isso que vai se refletir lá no começo do ano que vem, né? Quando a gente sabe que as contas pesam, os impostos, a volta às aulas. Então, se a gente começar melhor o semestre agora, a gente já chega mais tranquilo em janeiro do ano que vem. Agora, para você que curte esporte, você sabe que aqui na TMC você acompanha tudo de pertinho, né? Neste sábado tem futebol claro, de sobra, para quem gosta do quê? De mata-mata. Começaram as oitavas de final da Copa do Brasil com 3 jogos valendo classificação. Às 17h30 tem Clássico Carioca, Vasco e Fluminense. Às 19h30 tem Atlético Mineiro, que recebe o Juventude, time gaúcho, embalado por uma boa fase na Série B. E fechando o dia, às 21h, a gente tem Santos e Remo, que se enfrentam na Vila Belmiro. Quem passar dessa fase, depois da ida e da volta, garante um prêmio de R$3 milhões, valor que só vai crescendo ao longo da competição, podendo chegar até 78 milhões para quem for campeão no fim do caminho. É um dinheirinho que resolve aí as dívidas de alguns clubes, né? Não dá para sanar as dívidas, mas já resolve, já dá um adianto ali. Agora são 9:59, daqui a pouquinho a gente vai fazer um giro com os nossos repórteres, especialmente de cada região. Você que está aí em Curitiba, em Recife, em Belo Horizonte, no Rio de Janeiro, em Brasília também, vai acompanhar as notícias da sua região com tudo o que importa para você. E agora, olha só, 9:59, quase 10 em ponto.
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10 horas em ponto, muito bom dia para você sintonizado em 101.3, Rádio Transamérica, que agora é TMC, eu sou Jade Marinho e até às 11 da manhã vamos então com informações aqui da nossa cidade, do nosso estado, para ficar muito bem atualizado com a informação que importa para você. E aumentou em 118% o número de apreensões de canetas emagrecedoras no Aeroporto Internacional do Galeão. Os dados são da Polícia Federal e comparam as apreensões registradas em 2026 com as do ano passado. E começa daqui a pouco a convenção estadual do Partido dos Trabalhadores no Clube de Engenharia no centro do Rio. O evento vai oficializar as candidaturas da Federação Brasil da Esperança, formada pelo PT, PCdoB e PV, para as eleições de 2026, além de definir as alianças na legenda no estado. E o presidente Luiz Inácio Lula da Silva do PT aparece na liderança em um eventual segundo turno contra o senador Flávio Bolsonaro do PL, segundo a nova pesquisa TMC Instituto Alfa, divulgada na sexta. O levantamento aponta que Lula teria 48% das intenções de voto, enquanto Flávio aparece com 41%, uma diferença aí de 7 pontos percentuais entre os dois candidatos. 14 mil imóveis ainda seguem sem energia elétrica depois da ventania que atingiu o Rio na quarta-feira. Os trabalhos seguem concentrados nas áreas mais afetadas da Zona Oeste e da Baixada Fluminense. Na capital, o maior impacto ainda é nos bairros de Campo Grande, Bangu, Jacarepaguá, Santa Cruz e Recreio. Na Baixada, os municípios com os trechos mais atingidos são Nova Iguaçu e Duque de Caxias. E o governo do estado do Rio de Janeiro anunciou mudanças no comando de

0: quinto álbum da carreira. E a repórter Rebeca Renzi conversou com o psiquiatra Francisco Saião, o Dr. Kiko, um dos idealizadores do projeto, e também com o vocalista e compositor Hamilton de Jesus. Já já a gente acompanha esse bate-papo e muito mais aqui no Rio TMC.
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0: E atenção, motorista na Avenida Brasil, porque tem acidente Deodoro, viu? Tá indo no sentido centro. Atenção redobrada ali na altura da Vila Militar por conta desse acidente que envolve dois utilitários e três carros. O Corpo de Bombeiros está no local, o Sete Rio também está atuando. Então, se você está indo no sentido centro, na Avenida Brasil, atenção, na altura de Deodoro, ali na Vila Militar, porque o trânsito já está apresentando retenções desde a altura de Padre Miguel. E tem também acidente na Estrada do Campinho. Uma faixa está ocupada ali na altura da rua Tamaranã. É sentido Campo Grande devido a esse acidente. Bombeiros e Polícia Militar no local. Vamos ver como é que tá a situação na linha vermelha. Para o motorista que vai no sentido centro, não encontra problemas. Ah, o trânsito até que tá bom, viu? Retenções na Avenida Brasil, a gente está falando por conta desses acidentes, mas tirando isso, o trânsito apresenta boa movimentação. No sentido centro, então, linha vermelha é trânsito livre. No sentido baixado, o motorista encontra um pouquinho de retenção ali na altura da maré, mas o trânsito vai fluindo sem maiores problemas. Na Avenida Brasil, a gente falou, né, desse trecho de Deodoro, que está engarrafado, apresentando retenção até desde Padre Miguel, né, no sentido centro. No sentido zona oeste da Brasil, o motorista não vai encontrando problemas. Linha amarela no sentido Barra da Tijuca, também trânsito livre. Para quem segue no sentido Fundão, encontra aí um pouco de retenção na altura de Bom Sucesso, porque tem veículo parado ali na pista. Então, redobre a atenção, motorista. Tá um dia bonito, né? Pra quem tá de folga às 10 horas e 6 minutos, se não tivesse encaminhando pra praia, não sei por que você não está fazendo isso. Céuzão azul e o trânsito, né? Como a gente tá falando aqui, apresentando boas condições. Se você, então, tá aí no caminho pra Zona Sul, Zona Oeste, né? Pra as orlas do Rio de Janeiro, fica o bizu, motorista. Túnel Rebouças com boa movimentação para quem segue no sentido Lagoa, ali também o elevado Paulo de Fronten, motorista não vai encontrando dificuldade. Para quem vai no sentido Botafogo, vai pegar ali o viaduto 31 de março, também não vai encontrando dificuldade no sentido Zona Sul. No sentido Centro também, trânsito com boa movimentação. No Aterro do Flamengo, o motorista também não vai encontrando lentidão, trânsito com boa movimentação no sentido Zona Sul e também no sentido Centro. E na orla, na Zona Sul, vamos falar como é que tá ali na Avenida Atlântica. O motorista não vai encontrando dificuldade também. Tem um pouquinho de retenção ali na altura de Ipanema, mas o motorista não vai encontrando. Ipanema não, Ipanema ali é a Avenida Delfim Moreira, né? A Avenida Vira Solto, para quem tá saindo do Leblon, indo em direção à Copacabana. A orla, então, pro motorista no sentido Copacabana não vai enfrentando problemas. Na Avenida Atlântica também, trecho de lentidão só ali na altura do Copacabana Palace, mas tirando isso, trecho com boa movimentação. E o motorista que vai seguindo aí pro túnel, né, Princesa Isabel, também não vai encontrando dificuldade.
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0: E a gente vem atualizando também o noticiário aqui da cidade com a Beatriz Trindade, ela que já tá aqui no estúdio com a gente. Bom dia, Beatriz. Infelizmente, para falar de um assunto não tão bom, mas eu acho que teve aí um final não tão ruim, né, Bia? Bom dia para você. É sobre um incêndio que atingiu a pizzaria lá em Botafogo. Conta pra gente, esse incêndio, ele já foi debelado, né?
2: Exatamente, Jade. Bom dia para você, para todo mundo que acompanha a gente. É uma situação complicada, mas como você disse, dos males o menor, né? Já que ninguém ficou ferido durante esse incêndio que atingiu uma unidade.

0: ali da pizzaria Ferro e Farinha, que fica em Botafogo, na zona sul aqui do Rio. Esse incêndio que aconteceu durante a madrugada de hoje, ali por volta de 1h da manhã, quando o quartel do Corpo de Bombeiros foi acionado para essa ocorrência, mas eles conseguiram controlar as chamas nesse estabelecimento, que fica na rua Arnaldo Quintela, por volta das 3h da manhã. Segundo os bombeiros, os danos não foram ali de grandes proporções, né? Ninguém ficou ferido durante essa ocorrência. Durante o atendimento, uma faixa da via chegou a ser interditada ali para o trabalho das equipes da Sete Rios, que também estavam no local. Em nota, a unidade de Botafogo publicou, né, no Instagram, um anúncio ali afirmando que vai permanecer agora temporariamente fechada para avaliar os danos e para realizar também os reparos necessários agora antes da reabertura da casa. As causas desse incêndio ainda serão investigadas, né? Vão ser divulgadas posteriormente. A gente lembra que a Ferro e Farinha ganhou projeção ali, inclusive internacional, no ano passado, depois que uma pizza ali criada pelo chefe da casa foi eleita a melhor pizza da América Latina pelo Guia das Melhores Pizzas Artesanais do Mundo. Apesar do impacto, então, as outras unidades da rede seguem funcionando normalmente. Por enquanto, a gente, claro, traz mais atualizações sobre a reabertura, sobre os impactos ali nessa unidade ao longo aqui dos próximos dias. Jade.
1: Obrigada, Bia, pelas suas atualizações. Uma notícia chata, né, esse incêndio. Inclusive, recentemente, a gente tem tido várias informações, né, vários reportes de incêndios em restaurantes aqui no Rio de Janeiro. Não tem como a gente citar o que aconteceu lá no Café Lamas, né, um reduto muito típico e cultural aqui do Rio de Janeiro, que todo mundo, inclusive, para poder estar ajudando, apoiando a reconstrução desse café histórico para o Rio de Janeiro, está participando de uma campanha, né? No caso, a campanha é essa que termina amanhã. Estabelecimentos que participam da causa vão destinar a arrecadação da venda de petiscos selecionados, para poder custear a reforma e recuperação do restaurante Café Lamas, né? Alguns dos participantes aqui no Rio são o Bafo da Prainha, na região central, né? Também o Bar da Frente, em Copacabana, e na Praça da Bandeira, o Bar da Gema, Bar Madri e Bar do Momo, na Tijuca. Na Lapa também, o Beco do Rato, o Botica e o Galeto Sates, em Botafogo, estão participando dessa ação, assim como o restaurante no Leblon, Bracarense. Também tem restaurante, Bia, lá na capital paulista, participando da ação para ajudar na reconstrução do Café Lamas, restaurante Braca, no Itaim Bibi, e Santana, o Pirajá, na Faria Lima, se unem aí à causa. A gente lembra que o Café Lamas, ele fica no Flamengo, Zona Sul, um bar antigo aqui da cidade, fundado lá em 1874. Ele é super conhecido por fazer parte da história também do Clube de Regatas do Flamengo, porque foi lá que rolou um encontro dos fundadores do time. O incêndio ficou limitado a uma parte da cozinha, né? Felizmente, sem nenhuma vítima ou danos pontuais. E claro, se você puder participar dessa ação, participe. Petiscos selecionados que vão aí ajudar a reconstruir o Café Lamas lá no Flamengo. E informação de momento, agora com Beatriz Trindade, porque dois homens morreram e outros dois ficaram feridos em ataques a tiros que aconteceu aqui na zona sudoeste, aqui pertinho do Cita América, mas lá no Recreio dos Bandeirantes, né, Bia?
0: É isso, Jade. Esse ataque aconteceu durante a madrugada de hoje ali no Recreio dos Bandeirantes, na zona oeste aqui do Rio. Essas vítimas feridas foram socorridas, levadas ali para o Hospital Municipal Lourenço Jorge. Só recapitulando, então, na verdade, dois homens morreram durante esse ataque e outras duas pessoas ficaram feridas, e essas vítimas foram socorridas ali, mas a gente ainda não tem informações sobre o quadro de saúde delas. A gente lembra também que esse crime aconteceu na rua Zélio Valverde, quando os policiais militares ali chegaram até o local, encontraram os dois homens já sem vida. A área foi isolada agora para o trabalho da perícia, e depois o policiamento seguiu reforçado ali no local, inclusive até amanhã de hoje. A Delegacia de Homicídios da capital agora assumiu essas investigações, trabalha ali para identificar justamente a autoria e a motivação desse crime, né? O que parece ter sido uma execução, na verdade. Até o momento, a gente não tem informações também sobre as causas desse ataque, nem se as vítimas eram alvo ali dos criminosos por algum motivo, Jade.
1: Então, a gente vai ficar de olho aí, vai trazendo maiores atualizações aqui ao longo da nossa programação. Obrigada, Bia. ainda, atualizando o noticiário policial aqui da cidade do Rio de Janeiro, a gente aciona a nossa repórter Natália Messias, porque ela vem falar sobre a delegacia da Gávea, que prendeu, né, na verdade, agentes da delegacia da Gávea, que prenderam um homem e uma mulher investigados aí por integrar uma quadrilha especializada em roubos a residências, perdão, com atuação na Zona Sul, também Zona Norte e Sudoeste da capital, além também de municípios do interior do estado. A Natália Messias, ela tem as informações e conta pra gente. Bom dia, Natália.
2: A Polícia Civil tenta identificar os demais integrantes de uma das principais quadrilhas especializadas em roubos a residências do estado do Rio de Janeiro. Dois integrantes foram presos em Laranjeiras, na zona sul do Rio. Anteriormente, em maio deste ano, outros 6 membros ligados ao núcleo financeiro da quadrilha foram presos. As investigações tiveram início após um roubo que aconteceu no dia 23 de março deste ano, em uma residência no Jardim Botânico, também na zona sul do Rio. Na ocasião, um grupo com mais de 7 pessoas armadas invadiram o imóvel e mantiveram as vítimas sob cárcere privado. Segundo apurado, o prejuízo causado às vítimas ultrapassou os R$500 mil. A Polícia Civil informou que a quadrilha possuía divisão de funções estabelecidas, com membros divididos entre batedores, executores do roubo e responsáveis pelo recebimento dos valores desviados. O homem e a mulher presos nesta quinta-feira usavam uma motocicleta para monitorar o trajeto do veículo dos outros integrantes da quadrilha e alertavam sobre a presença de policiais. As equipes passaram a monitorar a dupla e identificaram que eles realizariam uma visita em um hospital. Os policiais realizaram uma operação de vigilância e efetuaram as prisões no momento da chegada deles. Foram cumpridos mandados de prisão pelos crimes de roubo qualificado, com privação da liberdade das vítimas e associação criminosa. Segundo as diligências, o grupo criminoso é responsável por cerca de 10 roubos a residências no estado, com atuações em bairros das zonas sul, norte e sudeste. As investigações prosseguem para identificar e capturar os demais integrantes da organização criminosa.
1: Obrigada, Natália, pelas suas informações. E a gente fala agora das operações da Polícia Federal, porque aumentou em 118% o número de apreensões de canetas emagrecedoras no Aeroporto Internacional do Galeão. Os dados, eles são da Polícia Federal e comparam as apreensões que foram registradas em 2026 com as do ano passado. Então, em 2025, segundo a PF, né, foram apreendidas 794 ampolas de medicamentos para emagrecimento em 6 ocorrências. 6 pessoas foram presas. Já nesse ano, até o momento, a Polícia Federal contabiliza 1.734 ampolas apreendidas em 28 procedimentos. Desse total, 1.665 são de canetas emagrecedoras e outras 69 de anabolizantes. O número de presos também triplicou, 18 pessoas foram detidas. Somando então 2025 e 2026, a PF realizou 34 procedimentos no aeroporto do Galeão e apreendeu 2.528 ampolas de medicamentos irregulares. Na semana passada, a PF também divulgou um balanço nacional apontando aí um aumento de 172% nossa, nas apreensões desse tipo de produto. Até junho, foram recolhidos mais de 165 mil medicamentos para emagrecimento entre canetas, ampolas e frascos em todo o país. Segundo a corporação, cerca de 90% das apreensões têm origem em Foz de Iguaçu, no Paraná. Após as ações, os produtos são encaminhados à Agência Nacional de Vigilância Sanitária e à Anvisa. 10:17, a gente vai para um rápido comercial e volta já.
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1: De volta com o Rio TMC, passando para te convidar, você que tá aí do outro lado nos ouvindo, eu também quero te ouvir. 21 99 557 1013 é o WhatsApp da Transamérica TMC, para você ouvinte poder participar. Você pode mandar beijo, você pode falar como é que tá a situação aí na sua casa, próxima da sua residência, porque ainda a gente tá tendo vários problemas em relação à ventania da última quarta-feira, não é mesmo? Ainda tem pessoas com falta de luz, ainda tem gente reclamando de falta d'água. Então, mande mensagem pra gente, participe. Se você tá passando por algum problema, quer também fazer uma denúncia ou até mesmo seus olhos da TMC pelas ruas da cidade, seja no trânsito, seja fiscalizando, se tem buraco na rua, se tem problema na sua rua, manda mensagem pra gente. 21 99 557 1013 é o WhatsApp da TMC para você poder participar. E como a gente falou agora da ventania, né, e das ocorrências que ainda estão em aberta na cidade, a Beatriz Trindade está aqui no estúdio para poder atualizar com a gente como é que está a situação, porque ainda tem muita gente sem luz. A Light montou uma força-tarefa justamente para poder conseguir dar conta de todas essas demandas, mas ainda tem muita gente sem luz. Beatriz Trindade tem aí atualizações no número de pessoas que seguem sem energia na cidade, Bia.
0: É isso, Jade. Cerca de 14 mil clientes da Light ainda seguem sem energia depois desses 3 dias aí dessa ventania que atingiu aqui o Rio de Janeiro. Esses casos, então, eles estão ali principalmente na zona oeste aqui da capital e em trechos da Baixada Fluminense. Segundo a concessionária, as equipes trabalham agora nas ocorrências mais complexas, essas ocorrências que exigem ali a reconstrução da rede elétrica. Em vários pontos foi preciso, inclusive, substituir postes, cabos e outros equipamentos danificados por esse temporal na quarta-feira. A Light informou que mais de 1.090.000 clientes já tiveram fornecimento de energia restabelecido desde quarta-feira e ao todo 1.500 profissionais seguem mobilizados, então, totalmente mobilizados para normalizar o serviço o mais rápido possível. A gente lembra que esse temporal também provocou a queda de 220 árvores no município aqui do Rio, sendo 52 diretamente sobre a rede elétrica, além de outros objetos que atingiram a fiação e provocaram, então, desligamento em diferentes regiões da cidade. Nas áreas atendidas pela Enel, o fornecimento de energia já foi restabelecido para 99,7% dos clientes afetados. Essas ocorrências que ainda permanecem concentradas ali em Paraty, principalmente na Costa Verde. Segundo a distribuidora, esses atendimentos também envolvem serviços mais complexos ali na reconstrução de trechos inteiros de rede elétrica, com a substituição de postes, transformadores e cabos. Em alguns pontos, as equipes ainda dependem da retirada de árvores e da liberação para conseguir acessar ali os locais locais mais atingidos. Um caso curioso, Jade, que eu vou contar aqui para os nossos ouvintes também, é que ontem eu estava conversando com uma tia minha, ela que mora ali em Anchieta, né, na zona norte aqui do Rio. Ela disse que estava sem luz, né? Sexta-feira ela ainda estava sem energia, os moradores ali daquela região. E ela disse que um carro da Light estava passando ali e os moradores prenderam, fizeram um motim ali para deixar esse motorista preso até que ele resolvesse o problema de energia elétrica, porque ele tinha dito que só ia voltar no dia seguinte para mexer. E aí os moradores fizeram esse motim e o problema foi resolvido. Ela disse que em 10 minutinhos ali, 15 minutinhos, ele conseguiu resolver o problema. Não foi assim o ideal, né? Mas
1: é entender que a pessoa também tá ali em outras ocorrências próximas, né? Mas a gente acaba entendendo, de certa forma, o desespero das pessoas que têm seus alimentos na geladeira, enfim. Tem gente que guarda medicamentos, como, por exemplo, insulina em geladeiras, precisa ter uma refrigeração. Então, as pessoas sabem, né, das suas dificuldades. Então, bate aquele certo desespero, mas o ideal é acionar e aguardar aí a Light fazer o trabalho deles. Como a gente falou, né, uma força-tarefa aí de 2.000 pessoas empenhadas para poder ajudar. E você aí do outro lado, se ainda tiver sem luz, manda mensagem pra gente. É 21 99 557 1013, pra gente também entrar em contato com a Light e, de certa forma, quem sabe, ajudar você, ouvinte. E não é só de luz que as pessoas estão reclamando de falta, né? Essa ventania, justamente por conta da falta de luz, acabou atrapalhando o fornecimento de água em algumas regiões aqui do Rio de Janeiro, né, Beatriz? Tem gente ainda na Zona Oeste sem água por conta de falta de energia em sistemas?
0: Exatamente, Jade, tem sim. Isso aconteceu, segundo a SEDAE, que é responsável pela produção ali de água, porque a elevatória do Lameirão foi paralisada durante a ventania da última quarta-feira, depois do desligamento da energia elétrica. Então, com isso, a estação de tratamento, que é responsável ali pelo abastecimento de quase toda a região metropolitana, operou com apenas 55% da capacidade, o que acabou afetando, então, a distribuição de água. A estatal informou que esse problema afeta toda a cidade do Rio e municípios também da Baixada Fluminense e que diversos trechos ali podem ainda ficar sem água, inclusive até domingo, então, para acontecer essa normalização. Eu também fiquei um tempo sem água em casa, né, por conta dessa distribuição, né, que foi afetada. Na minha casa mora muita gente, então, assim, foi complicado realmente. A água começou a retornar ontem, assim, à tarde. Então, a gente sabe que é muito complicado mesmo ficar sem energia, ficar sem água. A gente vai deixar também a lista completa desses bairros que foram acessados no nosso site, para o nosso ouvinte poder conferir, tmc.com.br. Jade.
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0: E começa daqui a pouquinho, às 10 horas da manhã, né? Na verdade, já são 10h27, já tá em andamento. A gente tá aqui na linha com o repórter Leonardo Rezende para falar sobre a convenção estadual do Partido dos Trabalhadores, né? Que acontece lá no Clube de Engenharia, no centro do Rio. Evento esse que vai oficializar as candidaturas da Federação Brasil da Esperança. Leonardo Rezende tá por lá no centro da cidade para trazer atualizações pra gente de como é que tá essa convenção. Já começou, Leonardo?
1: É isso, Jade. Bom dia a você também que nos acompanha. Ainda não, um pouquinho atrasado, estava marcado para as 10, né? Vai bater 10h30 agora. A pessoa ainda se organizando, chegando aqui no Clube de Engenharia do Brasil, no centro da capital, onde vai ser realizada essa cerimônia de oficialização das candidaturas do PT. O nome de destaque aqui, né, que vai ser anunciado é a confirmação da candidatura de Benedita da Silva para o Senado. O nome antigo dos partidos dos trabalhadores, Benedita, vem para 2026, né, nessa nova tentativa de eleição aos 84 anos. Ela já foi vereadora da capital aqui na década de 80, depois eleita deputada federal também ainda na década de 80, participou da Assembleia Constituinte depois da ditadura, tem 6 mandatos na Câmara dos Deputados Federal, ainda foi governadora do estado em 2022, ministra de governo e tentará o seu segundo mandato como senadora, já que também lá atrás, na década de 90, entre 1995 e 1999, ela também foi eleita para o cargo de senadora. E já de também há de se destacar aqui, porque essa convenção do PT aqui hoje, na verdade, é um anúncio de uma grande chapa para o estado em 2026, sob a liderança do presidente Lula. Vai ser anunciado, né, como a gente tem trazido aqui, o nome de Benedita, mas também oficializado o apoio à candidatura do ex-prefeito do Rio, Eduardo Paes, ao governo do estado, e também ao apoio à candidatura de Pedro Paulo, também do PSD, ao Senado, né, formando essa grande chapa realmente entre PT e PSD aqui no estado do Rio. A Benedita tem liderado as pesquisas de intenção de voto para as eleições de 2026. Na última edição, inclusive, a gente já trouxe isso aqui na TMC do Paraná Pesquisas, divulgada na sexta-feira. Ela aparece na liderança das intenções de voto ao lado do também ex-prefeito do Rio, Marcelo Crivella, ali virando em torno dos 29% da preferência do eleitor. A ver aí como ela vai desempenhar de fato nas eleições, mas é um nome muito forte, né? Como eu disse, muito antigo também na política do Rio e numa chapa também muito forte aqui no estado, com ali o prefeito Eduardo, ex-prefeito Eduardo Paes, liderando com folga as intenções de voto para o governo do estado. Lula também no cenário nacional liderando as intenções de voto para a presidência e agora contando também com Benedita da Silva. A gente segue aqui na expectativa do evento começar. A militância, né, do PT está chegando aqui no evento, organizando ainda o evento de uma forma geral, mas a gente tem a confirmação das presenças de Eduardo Paes participando aqui dessa cerimônia e também de Pedro Paulo, a gente ficando também na expectativa, né, de conseguir tirar alguma declaração dos políticos nessa reta final de eleições, né, em outubro a gente vai às urnas fazer o nosso voto. Então está todo mundo aí pós-Copa do Mundo nesse clima de eleições. A gente segue aqui na expectativa dessa cerimônia começar e de conseguir falar com os políticos também para entender como é que está esse preparo, né, das candidaturas nesse ano de 2026. Jair.
0: Obrigada, Leonardo, pelas suas informações. Fica aí então o noticiário de eleições. É intenso, cada vez mais intenso, até porque na próxima quinta-feira os partidos têm, né? Na verdade, até a próxima quinta-feira para oficializar as candidaturas e coligações em todo o país. No dia 16, de fato, começa o calendário da campanha eleitoral de cada candidato. Então, a TMC sempre aí de olho e lógico que a gente vai trazer toda a cobertura das eleições 2026 para você por aqui.
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0: E o presidente Luiz Inácio Lula da Silva do PT aparece na liderança em um eventual segundo turno contra o senador Flávio Bolsonaro do PL, isso segundo a nova pesquisa TMC Instituto Alfa. O levantamento aponta que Lula teria 48% das intenções de voto, enquanto Flávio, ele aparece com 41%, uma diferença aí de 7 pontos percentuais entre os dois. Nesse cenário, então, 10% dos entrevistados declararam voto branco nulo ou disseram que não escolheriam nenhum dos dois candidatos, enquanto 1% não soube ou não quis responder. Contra os outros adversários na disputa, né, Ronaldo Caiado, do PSD, e Romeu Zema, do Novo, Lula também venceria, segundo a preferência dos eleitores. Na pesquisa espontânea, né, no primeiro turno, que é quando os eleitores eles dizem quem eles gostariam de votar, Lula aparece em 41% das citações, seguido por Flávio Bolsonaro, com 20%. Na sequência, aparecem Ronaldo Caiado, com 6%, Romeu Zema, com 4%, e Renan Santos, com 2%. Já no cenário estimulado, como quando os nomes eles são apresentados aos entrevistados, né, o Lula aparece com 43% das intenções de voto, seguido por Flávio Bolsonaro com 29%. Depois aparecem Ronaldo Caiado com 7%, Romeu Zema com 6%, Renan Santos com 3%, Augusto Cury com 1% e outros nomes também somam 1%.
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0: 10:33, a gente vai para um rápido intervalo, mas volta já já.
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0: De volta com as notícias do Rio de Janeiro, acionando a Beatriz Trindade para a gente falar sobre mudanças na estrutura do governo do estado. A gente vai ter, Bia, a primeira mulher nomeada aí para estar à frente da EMOP, que é a Empresa de Obras Públicas do Rio de Janeiro. Conta pra gente.
1: É isso, Jade. A advogada Fernanda Correia Giambroni foi nomeada presidente da Empresa de Obras Públicas do Estado, tornando-se então a primeira mulher a comandar o órgão responsável pela execução de obras públicas aqui do Rio de Janeiro. A Companhia de Desenvolvimento Rodoviário e Terminais do Estado, a Corderte, passa a ser presidida pelo tenente-coronel da Polícia Militar, Antônio Fernandes da Costa Neto, que fica à frente da administração dos terminais rodoviários e estaduais. Os nomes foram aprovados pelos conselhos de administração das duas empresas. Fernanda Correia é especialista em direito processual civil e administração pública e já ocupou cargos nas secretarias estaduais de agricultura e de esporte, além da Procuradoria-Geral do Estado. Antônio Fernandes da Costa Neto tem 26 anos de carreira na Polícia Militar, é mestre em administração pública pela Fundação Getúlio Vargas e já comandou um batalhão de policiamento em áreas turísticas, Jade. Os mandados dos dois presidentes seguem agora até março de 2028. Volto com você.
0: Obrigada, Bia. E o governo do estado publicou no Diário Oficial dois decretos que criam os gabinetes responsáveis por coordenar e monitorar a execução do plano de reocupação territorial. A medida atende à DPF 635, a chamada DPF das favelas, julgada pelo Supremo Tribunal Federal e que determinou ao Rio a retomada das comunidades conflagradas. Sob a presidência da Secretaria de Segurança e liderada pelo secretário Victor Santos, o Gabinete de Gestão Integrada vai ser responsável pela orientação das diretrizes, prioridades e objetivos estratégicos dos planos táticos, além também de analisar os indicadores dos resultados. A Secretaria Executiva do órgão vai ser ocupada de forma alternada entre a Polícia Civil e Militar de 2 em 2 anos. A pasta, ela vai ser comandada primeiro pela Polícia Civil. O plano de reocupação prevê a atuação do Estado para além das forças policiais, assegurando que os serviços públicos, então, e políticos sociais cheguem de forma efetiva às regiões escolhidas pelo projeto. Então, vai ter participação permanente, por exemplo, das secretarias de desenvolvimento social, também de direitos humanos, educação, saúde, infraestrutura, enfim, além de participação de líderes comunitários. Então vai ser um projeto de muita integração, pelo visto. Também sob o comando da Secretaria de Segurança, o Gabinete de Gestão Integrada vai ser responsável por promover a articulação entre órgãos estaduais, municipais, federais e instituições do sistema de justiça para definição e coordenação de políticas conjuntas. 10:38, agora a gente aciona a nossa repórter Larissa Cardoso. Ela que vem falando sobre a cidade da polícia em Niterói, porque 3 delegacias especializadas da polícia começam a funcionar em Niterói. Essas unidades, claro, elas vão fazer investigações ali no leste e também na região dos lagos. A Larissa Cardoso, ela vem chegando com informações pra gente.
2: Niterói passa a contar com uma nova cidade da polícia que irá integrar 4 delegacias especializadas. A instalação foi inaugurada nesta sexta-feira no centro do município da região metropolitana do Rio. A estrutura, que já abriga a Delegacia de Homicídios de Niterói, São Gonçalo e Itaboraí, passa a contar com a Delegacia de Repressão a Entorpecentes de Niterói, São Gonçalo, Itaboraí, Maricá e região dos Lagos. A Delegacia de Roubos e Furtos de Automóveis de Niterói, São Gonçalo, Itaboraí e Maricá e a Delegacia de Roubos e Furtos de Cargas de Niterói, São Gonçalo, Itaboraí e Maricá. O prédio, que fica na rua Desidério de Oliveira, número 33, no centro de Niterói, foi reformado com o apoio da Prefeitura de Niterói. A cerimônia de inauguração contou com a presença do prefeito de Niterói, Rodrigo Neves, e representantes do governo do estado e da Polícia Civil.
0: Obrigada, Larissa.
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0: Bia, sabadão, né? A gente fez agora há pouco um giro de trânsito nas vias expressas. Aparentemente, trânsito uma uva. Continua por assim ou a gente tem alguns acidentes que estão atrapalhando o compromisso do nosso motorista?
1: A gente tem alguns pontos de retenção, sim, Jade. Eu começo aqui falando da Barra da Tijuca, na Avenida das Américas, ali no sentido São Conrado. Muito trecho carregado ali de retenção, principalmente entre a região do Dantal e o acesso ao Jardim Oceânico. Para quem segue em direção à Zona Sul, vale ter um pouquinho de paciência, então, nesse trecho, porque está com um pouco de retenção. Já na Avenida Lúcio Costa, apenas dois pontos ali de lentidão, mas o fluxo segue andando por lá. Na Zona Sul, aqui do Rio, o maior destaque é para a Orla, porque em Ipanema e no Leblon, a Avenida Vieira Souto e a Delfim Moreira têm retenções ali praticamente em toda a sua extensão no sentido Copacabana. Já na Avenida Epitácio Pessoa, na altura ali da Lagoa, trânsito também com muitos pontos de lentidão. Motorista que está em Copacabana encontra trânsito carregado na Avenida Atlântica, praticamente de ponta a ponta aqui, principalmente no sentido Leme. Então, quem puder optar pelas ruas internas ali do bairro, como a Barata Ribeiro, Nossa Senhora de Copacabana também, para fugir um pouco desse fluxo ali para desviar a orla. Em Botafogo e o Maitá também, muitos pontos de lentidão. Trânsito mais intenso na rua São Clemente, na Voluntários da Pátria, e em trechos da rua Humaitá. Quem segue em direção ao centro também encontra retenção ali na praia de Botafogo. Falando do acesso ao centro, rapidamente, movimento também muito lento ali na região da Glória, principalmente na Avenida Infante Dom Henrique, perto ali da Marina da Glória, e também nas vias que dão acesso ao aterro do Flamengo. Apesar da lentidão, então, não há registro de bloqueio aqui nas imagens, pelo que a gente acompanha até o momento. Jade.
0: Obrigada, Bia, pelas atualizações no trânsito.
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0: vamos de falar de ações sociais, projetos que mudam a vida de pessoas. Uma banda formada por pacientes psiquiátricos, um nome bem sugestivo, o grupo Harmonia Enlouquece, é também formado por profissionais da saúde no Centro Psiquiátrico do Rio, está aí para provar que em mais de duas décadas, né, que a cultura também é uma ferramenta de transformação e, claro, de cuidado. Agora, o grupo se prepara para poder lançar o quinto álbum da carreira. A repórter Rebeca Renzi conversou, inclusive, com um dos fundadores desse projeto, que mistura música e saúde mental. Ela conversou com o idealizador e também um dos vocalistas da banda. A gente confere esse bate-papo agora.
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2: 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Eu queria pedir para vocês se apresentarem e falarem sobre o que é o Grupo Harmonia Enlouquece.
3: Sou Hamilton de Jesus Assunção, do CPRJ, do Harmonia Enlouquece.
4: Eu sou Francisco Sayão, ou Kiko, do Harmonia Enlouquece. Ele começou em 2000, final de 2000, né? 7 de abril de 2001, foi a nossa estreia, a nossa primeira apresentação num evento grande que fizeram na Lagoa Rodrigo de Freitas, chamado Cuidar Sem Excluir Não. O Hamilton já tinha se tornado compositor, letrista e intérprete, né? Ele se apresentou muito humilde aqui, sendo a bola dele.
2: Vocês vão agora para o quinto álbum, né? Mas eu queria entender de onde surgiu a ideia da Harmonia Enlouquece.
4: Surgiu aqui dentro de uma das oficinas que a gente oferece, né? Na época nós tínhamos o Sidmo Dantas, que era músico e psicólogo, e fez uma oficina de música que botou os instrumentos todos no fundo e deixou o pessoal à vontade. Nesse dia, num dia desse oficina, o pessoal estava voltando de uma reunião sobre trabalho. Nós que somos portadores de transtorno mental, se a gente conseguir trabalho, será que dá para trabalhar? Daí, boa ideia. Vamos escrever aqui no quadro mesmo, então, essas palavras. Daí botou chefe nervoso, tique de refeição, vale transporte, intolerância, relógio de ponto. E o Hamilton sempre gostou de música, mas ele nunca tinha composto. Ele olhou para aquele quadro ali e quis fazer um... Daí conseguiu melodiar todas as palavras. E fez a primeira música do Harmonia, que chama Será Que Dá, né? É a música de 2000,
3: né? Aí, proposta de tratamento, né, de terapia. Aí, Sidney chegou, eu me encontrava com Francisco, na parte de pintura e arte. Aí, ele passou, dizendo que estava chegando naquele dia para começar o projeto dele de terapêutico, de música, e perguntou, eu estava pintando, aí ele perguntou se eu aceitaria. Falei, estou aqui, aceito. Aí, nós descíamos, estava numa sala onde era a administração, né? Aí tinha um padre, e o Sidney tinha a gente, e o violão, aí botou todos os pacientes sentados no nas cadeiras, ele ficou pedindo palavras de cada um. Aí isso ele conversou lá, explicou, e daí eu, nesse mosaico, eu peguei as letras e fiz a primeira música junto com o João. Aí começou o propósito do terapêutico que precisa me levar para a enfermaria para fazer as terapias para os pacientes, quanto também na sala. E era bem precário, né? Porque era alimentação via numa Kombi, era vinho, né? Porque eu estava trocando. Ainda tinha muitas baratas, muita coisa para os ralos. Era o prédio que estava sendo encontrado, que era um albergue, né? Que nós saímos lá da Justiça Federal e vamos para cá. Aí, dali começou a ampliar. Aí logo depois chegou o Kiko com o vice-diretor, o Cid já conhecia ele, aí chamou ele. Ele, como não gosta nada de música, falou que aceitava. Aí começou a estar até hoje aqui com a gente. O Sidney saiu, ele ficou até hoje. Aí o projeto já passou mais de 70 pacientes, né? E técnicos também. E aí, com essa música, fomos abrindo show de saúde no Parque dos Patini. Aí chegou lá, quem estava era Danilo Carim, minha família Carim. Aí nós pensamos, poxa, como os projetos da música, né?
4: Não tem nada para contar para ela. Tinha a música Será Que Dá, né? Que é aquela do trabalho, né? E tinha uma outra música também que veio logo depois, e chama Sufoco da Dor, que falava disso aqui, falava dos remédios. É uma espécie de crônica, né? É, do pessoal vivenciou. E a moça que chamou a gente para tocar no pedacinho, assim, não, isso não é bom não, porque o evento está patrocinado pela indústria farmacêutica, vocês vão falar dos remédios, isso não é bom. Eu virei para o Cine assim, sim, ele perguntou, a música melhor que a gente tem é a dos remédios, como é que a gente faz assim? Então vamos tocar lá direto, né? Aí tocando. E foi muito interessante que a música falava Aldol, levamipramazina, prometazina. O evento era de saúde mental. E ali aconteceu, acho que uma magia. Primeiro que o Hamilton encarou o grupo, ele falou que o Danilo soltou antes da gente, né? A gente não sabia como é que ele ia se comportar, ele pegou no sofrimento. E na hora que ele falou, ó, o Dol, né? Metade do que eu já tomava, o Dol, né? Que era com acidente, estavam lá no evento de saúde mental. A outra metade eram os técnicos e familiares, então não houve nenhum problema. Muito pelo contrário. É, foi uma surpresa boa para todo mundo ouvir o nome dessas medicações podendo ser cantado, né? Eles passavam a vida escondendo que tomava aquele negócio. Depois chega um filhote de Jorge Ben, né? Que a música parece um pouquinho prático, e começa a cantar e o todo acarnindo e querendo cantar e dançar em cima da coisa que eles consideravam um drama na vida deles. Eu acho que aí a coisa começou a dar certo a partir daí.
2: E agora, depois de 5 aulas, agora, depois de a sensação?
3: Pois é. A partir do terceiro, né? Os três primeiros vocês encontram no YouTube, né? O quarto, que é o quarto da harmonia, está no Spotify. Agora a gente está tentando subir tudo para o streaming só. E esse quinto, né? Que a gente chamou de Quinto das Invernas, porque, assim, é uma coisa bem usada, né? Vai aqui do inferno, né? E então a gente quis fazer uma chamada de atenção, né? Para o quinto do inferno, e é o quinto trabalho, né? Então ficou o quinto do inferno. E é meio esquisito, né, amigo? Às vezes tem estúdio, às vezes não tem estúdio, às vezes tem produtor, às vezes não tem produtor. Então é o quinto do inferno, parece que estão tomando um quinto de paraíso.
5: É tipo uma trajetória digna que, assim, você vai subir os degraus passo a passo, sabe? Nunca teve essa um propósito assim de como ter a imagem da gente. Então a gente sempre foi dessa forma, né? Conquistando as pessoas, tendo assim, um padrão mais enriquecido, aí as pessoas começaram a vir, né? A compreender, a entender a lógica do desenvolvimento do trabalho terapêutico, né, com os pacientes. Ele tem um ratinho da minha equipe, ele não toca, mas ele tem ouvido absoluto, né? Aí você consegue ouvir, ele consegue saber a nota sem olhar, né? Assim. Então, aqui se tornou assim, uma família, né? Conhecimento dos problemas e amenizar um pouco essa trajetória e tentar construir alguma coisa mais de incentivos, né? Incentivos de qualidade de vida. Então isso aqui ficou uma política, ficou uma escola, ficou uma cultura, ficou conhecimento do que faz aqui dos artistas que já são consagrados aos sábados de vez em quando com os pacientes, né? Pegando a história de cada um, por exemplo, o Roberto Carlos faz aniversário hoje, ele ficou
3: pegava algumas histórias que alguém conseguia no jornal, em revista, ou da cabeça, que sabe, que viu alguma entrevista, como o Ministério quer fazer, né? E aí vai formando e vai trazendo isso que chegou até aqui agora, né? Esse desmembramento que o Sidney falou que tem, né? Ele já vem muitos técnicos de assim, conhecimento, psicanalista, psicólogos, psiquiatra, assistente social, enfermeiros, terapeutas do povo, né? Então, assim, todo mundo viu que isso aí ficou só uma coisa bem, assim, como a Sutra de Lótus, né? Sou Gil da Lama e hoje em dia estou prosperando, porque quando tem dignidade no trabalho, uma vontade de fazer, e as pessoas que são os pacientes técnicos têm vontade de dar continuidade para um mundo melhor, né? Ficou assim, está assim até mesmo.
2: E como é que você sente a diferença? Assim, o resultado de estar participando de um grupo como esse?
3: Como vai em congresso, quando alguns alunos de outras universidades chegam até aqui, tem conhecimento, né? Alguns artistas já vieram aqui, Paulo Mosca, Ana Carolina, tivemos um contato com o Quirino Santos na Vila Lobos, né? Já fizemos trabalho com ele lá, com o Zé Bertozinho, na novela com Glória Pérez, no filme Sem Controle com Eduardo Moscov, né? no Globo, no jornal do Segundo Caderno com Arthur da Pierre, né? Assim, vários tipos de trabalho aqui também em defesa das mulheres, um montão de coisa que
4: 25 anos,
3: 25 é bastante tempo. Então não é só uma coisa de cultura, é uma coisa que envolveu toda essa esquizofrenia que está consolidando, está conseguindo assim, ter propósito, você chegar aqui nos pacientes, né? Não só daqui, também do Uber, de outros lugares, aqui, também se sente bem e vê que a gente não tinha isso, agora a gente tem isso aqui, esse erro, né? E o que está por fora, ele sempre desenvolve as pessoas que trabalham aqui, os armários, sempre está com os quadros, ar-condicionado.
4: É o seguinte, assim, a gente ganhou uma doação grande de bilhete, né? E um sábado por mês, a gente fez o ponto de cultura Harmonia Loquece aqui, onde tem os meninos, né? E uma vez por mês a gente abre para receber pessoas de outros lugares, do clube, do CAPS, Magal, CAPS Fernando Diniz, pacientes internados, que aqui a enfermaria é aberta, né? Pessoas que têm condição, sobem, né? E a gente só passa escutando o vinil aqui a manhã toda. Uma pena que o Rafael saiu daqui, Rafael, governador de segunda e quarta, da discoteca, né? Então, é uma maneira de você fazer que o lugar seja aconchegante, né? Sempre a gente viu quem tinha problema de ter que se tratar em saúde mental, tinha muito medo de vir, né? Medo de chegar, porque daí será que eu vou sair, né? Até porque antigamente nós médicos psiquiátricos acabávamos se internando as pessoas muito pela necessidade da família, dos vizinhos, da polícia na rua, né? Não era a vontade do protagonista principal, que no caso é o paciente, né? Então, acho que deixar um espaço de ser acolhedor para a clientela é fundamental. E o Harmonia, o ponto de cultura, ele favorece muito isso, né? Porque quem que não gosta de Desendino, quem que não gosta de Chris Bitter, né? Então, a gente substituiu aqui. Esse é o Antares, é nosso empresário aqui, da Harmonia, né? Onde vai, o Hamilton leva. Às vezes fica difícil, né, a gente poder fazer o Antares entrar, mas ele é o suporte emocional da Hamilton, né?
2: Muito legal. Meninos, muito obrigada por compartilhar a história de vocês com a gente e com a Harmonia. É muito legal poder divulgar.
6: É muito legal poder divulgar.
2: muito obrigada de novo. Parabéns pelo caso, gente.
4: Não, obrigado a você, a Jéssica, que arrumou esse encontro aí. Oportunidade rara pra gente. Obrigado mesmo também.
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0: 10:58, vamos com a Beatriz Trindade pra gente poder atualizar como é que fica a situação do tempo aqui na cidade do Rio de Janeiro, porque tá um diazão bonito, a gente tá falando muito de praia, a gente tá aqui no plantão, Bia, mas quando a gente sair, eu acho que ainda dá tempo da gente dar um pulinho ali na Praia da Barra pra poder curtir o finalzinho, né, da manhã, né, o que você acha?
1: Com vai certeza, com certeza, Jade. Depois do meio da semana aí ter dado um susto na gente com essa ventania, né, a previsão pra sábado agora é bem diferente, o céu aqui na Barra bem bonito, o céu todo azul, deve seguir assim hoje, previsão ali de poucas nuvens, sem previsão de chuva, a temperatura sobe ainda e pode chegar a 31 graus, ó, o dia ideal pra gente curtir uma praia aqui. Só vale ficar atento porque na parte da tarde o vento pode voltar ali com rajadas que passam dos 50 km por hora em alguns pontos aqui da cidade. Então, se for para aproveitar o sábado ali ao ar livre ou até pegar uma praia, é bom a gente ficar de olho durante essas mudanças. A tendência, então, no entanto, é de um dia bem agradável, não tem previsão de chuva, o sol deve aparecer ali durante todo o sábado hoje, só que por causa desse vento mais forte previsto aí para tarde, vale tomar alguns cuidados. A Defesa Civil orienta então que as pessoas evitem ficar embaixo de árvores, de coberturas metálicas e também não estacionem o carro perto de placas de propaganda ou torres ali de transmissão, né? Porque essas rajadas podem derrubar essa estrutura ou galhos. E uma outra atenção também é para a umidade, porque a partir de amanhã ela já começa a cair, pode ficar perto ali dos 30% durante a tarde. Então, além do protetor solar, é importante a gente reforçar a hidratação, beber bastante água, usar roupas leves, e se possível evitar atividades físicas ali no horário mais quente do dia de hoje. Então, a boa notícia é que para esse final de semana o sol deve permanecer aqui, sol durante a maior parte do tempo. A gente só fica de olho nesses alertas aí da Defesa Civil para essa possibilidade de ventania forte. Jade.
0: Obrigada, Bia, pelas atualizações. Então vai ser um fim de semana de tempo firme, não é mesmo? Para você curtir muito o fim de semana, ou se estiver trabalhando também, trabalhar com um tempo firme. Nada a ver ficar andando para lá e para cá no meio de chuva, né? 11:01, a gente encerra então o TMC Rio com notícias da nossa cidade. Vem chegando Rebeca Renzi com A Cidade é Sua, com mais projetos sociais que acontecem aqui pela cidade. A partir de segunda-feira a gente vai ter o TMC segunda edição um pouco reduzido, né? Com meia hora, então de 5 às 5:30 a gente vai estar atualizando, eu, Jade Marinho, junto com o Leonardo Rezende, mas lembro também que às 10 da manhã Maíra Gama e Fernando Molica trazem aí as atualizações da nossa cidade com o Rio TMC primeira edição. Um beijo pra você, convido a seguir na nossa sintonia em 101.3, também participando da nossa programação pelo WhatsApp 21 99 557 1013, e sempre atualizando as informações da TMC em TMC Rio de Janeiro nas redes sociais e no nosso site. Um beijo para todo mundo que fica por aí em 101.3.
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1: Bem-vindos ao Cidade é Sua dessa semana. Eu me chamo Rebeca Rinzi e estamos aqui para ouvir mais um episódio desse programa que fala sobre projetos e iniciativas, tanto públicas quanto privadas, mas que sejam sempre voltadas para a cidade do Rio de Janeiro. Os entrevistados dessa semana estão mais do que especiais e eu espero que vocês gostem.
2: Bem-vinda, Aline, ao Cidade é Sua, que é esse programa semanal que a gente fala um pouquinho de projetos, iniciativas, tanto públicas quanto privadas, que são voltadas para a cidade do Rio. Então, seja bem-vinda, eu vou te pedir para se apresentar e começar falando para a gente o que, que é a Curi Academy. Curi Academy. Falei certo, né?
3: Não. Code.
2: Code Academy, perfeito.
3: Code Academy, isso. É... Bom, Rebeca, obrigada por me receber. Eu sou a Aline Frois, eu trabalho com tecnologia e impacto social há mais de 10 anos, sou empreendedora há mais de 15 e, enfim, tecnologia é o que faz meu coração bater mais forte, ajudar pessoas a encontrar uma carreira na área de tecnologia e acreditar que essa indústria, que a princípio pode ser tão assustadora, também é um espaço para elas estudarem, trabalharem, construírem suas carreiras. Então, isso é uma missão de vida e, para mim, é uma alegria estar aqui compartilhando isso com você.
2: Da onde surgiu a ideia da Code Academy?
3: Bom, a Code, oficialmente, ela nasce em 2026, né? Ela nasceu esse ano. Mas o Gary, que é o meu sócio, e eu, a gente já fazia esse trabalho há bastante tempo atrás, né? Então, assim, a nossa jornada começou mais ou menos em 2017, né? O Gary na Rocinha, eu no Complexo do Alemão, aqui no Rio de Janeiro. E a gente educava pessoas dentro das favelas, né, em tecnologia digital avançada e conectava ela com grandes empresas. Porque a nossa ideia era exatamente essa, assim, a tecnologia estava cada vez mais difundida, a nossa economia, né, se tornando cada vez mais digital, e quando a gente olhava para o lado, a gente tinha um mar de pessoas que estavam muito distante dessa realidade, né? Então o Gary chega na Rocinha com uma mochila e 12 laptops dentro dela e começa a dar aula de programação para os motoboys, sabe, para as atendentes, para as pessoas que estão trabalhando ali nos mercados, e pouco tempo depois ele começa a ver, né, todas essas pessoas mudando as suas carreiras e trabalhando em empresas e começando, né, a usar realmente tecnologia como uma carreira e não só como usuários de tecnologia, né, mas como pessoas que estão produzindo, criando dentro dessa indústria. E na minha situação era a mesma coisa, eu estava dentro do Complexo do Alemão, trabalhando dentro de um container, né, com 6 notebooks, dando aulas de manhã, de tarde, de noite para os jovens da comunidade, e em pouco tempo também vi nascerem ali pessoas brilhantes que antes não faziam ideia do que era esse universo da tecnologia, né? Elas apenas consumiam tecnologia como usuários em rede social, e-mail e etc, né? E em pouco tempo eu vi pessoas brilhantes surgirem ali no Alemão e vi essas pessoas ganhando confiança própria, terminando a escola, indo fazer faculdade de tecnologia, conseguindo empregos em empresas de tecnologia como desenvolvedores de software. E muitas dessas pessoas seguem carreira e continuam no mercado. Então, a história da Code começou lá em 2017, e Gary e eu, a gente já era amigo nessa época, a gente veio se apoiando com as duas organizações, até que chegou um momento que a gente falou, poxa, acho que está na hora da gente unir forças e trabalhar embaixo de uma única bandeira, de uma única missão, já que é isso que a gente vem fazendo há tanto tempo, né? E assim a gente fez a Code Academy.
2: E como é que é a atuação dela hoje em dia? Está dividida em quais frentes? Como é que funciona?
3: A Code, ela, assim, o nosso modelo de negócio, ele tem dois motores, né? Ele tem um motor da escola, que é exatamente o Academy, né? Uma escola gratuita de programação voltada para jovens moradores de favelas e periferias.

0: onde a gente ensina como usar essas tecnologias emergentes dentro do mercado corporativo, né? E a gente está formando essas pessoas, a gente está conectando elas com o mercado de trabalho. De novo, essa escola é 100% gratuita para o aluno, né? E o outro motor desse negócio é o que a gente chama de Code Studio, né? Então, o Code Studio ele funciona como uma agência de desenvolvimento de software, onde a gente está fazendo serviços para empresas e 100% dessa receita a gente reinveste no Academy para formar cada vez mais pessoas. Então, o estúdio ele serve tanto como uma incubadora para ajudar esses jovens a ganharem confiança nesse mercado de tecnologia, a ganharem sabe assim experiência profissional, né, se desenvolverem profissionalmente, e ao mesmo tempo ele também é uma alavanca financeira para ajudar a Academy a se sustentar financeiramente ao longo, né, da sua vida.
1: É como se fosse uma espécie de estágio para esses jovens, para eles colocarem a mão na massa, na prática, e esse dinheiro retornar para esse ecossistema.
0: A gente trabalha fazendo serviços para as empresas. Então, a gente pega esses jovens que estão saindo do Academy e a gente adiciona eles em squads, que já squads mais seniors, que já estão trabalhando para cliente, né? Então, dentro desse ambiente controlado, né, e supervisionado, esses jovens conseguem entender a visão do cliente, a visão do negócio, desenvolver os projetos. E com isso eles vão ganhando experiência profissional e ao mesmo tempo a gente está entregando para cliente, né? E quando o cliente contrata a gente, ele está fazendo as duas coisas: ele está resolvendo um problema de negócio e ao mesmo tempo ele está contribuindo, né, para que para que essa missão de levar tecnologia gratuita para cada vez mais pessoas com qualidade, para que isso se expanda.
1: E assim, vocês agora estão com um curso em aberto, né? Quais são as áreas de formação? São todos, de programação? Como é que faz essa divisão de aulas, assim, na parte da Academy?
0: No dentro do Academy, nesse momento, a gente está com duas formações em aberto, né? Uma de cibersegurança, que a gente vai começar agora em agosto, tá? Então a gente está com as inscrições abertas até o dia 8 de agosto. Então, se tem alguém aí me ouvindo interessado em estudar cibersegurança, corre para o site ou para a rede social, né, para o Instagram da Code Academy e faça a sua inscrição. A gente está ainda com essas inscrições abertas e esse curso de cibersegurança é muito legal. A gente já está na segunda edição e é um curso que tem muito apelo, os alunos pedem muito para a gente fazer, porque cibersegurança é um dos top três, né, das formações mais necessárias nesse momento. Então, quanto mais a tecnologia avança, quanto mais a inteligência artificial, né, avança, mais a gente precisa de profissionais de cibersegurança para cuidar desses sistemas, desses processos digitais, com ética, com responsabilidade, né, preocupada com a proteção desses dados. Então, é muito necessário a gente formar pessoas capazes de trabalhar com cibersegurança. E esse curso é maravilhoso para isso.
1: Mas você falou
0: E
1: que tem um outro. É.
0: a gente tem um outro aberto também, de soluções digitais. Então, inteligência artificial aplicada ao desenvolvimento, desenvolvimento de produtos e serviços digitais, né? E a gente está com inscrição aberta para esse até o dia 12 de agosto.
1: E como é que vocês pensam assim nos temas dos cursos? É por demanda? Vocês percebem que o mercado está sentindo mais falta? Como é que é?
0: Rebeca, a gente tem uma rede de parceiros muito grande, sabe? Entre voluntários, mentores, professores. E a gente está sempre ouvindo o mercado, sabe? Então, o que faz a gente tomar a decisão de qual curso que a gente vai construir é o que as empresas estão necessitando nesse momento dentro de casa, sabe? Então, as tecnologias que a gente define, os cursos que a gente define é 100% baseado em demanda de mercado. O que que está em alta, o que que as empresas precisam, que tipo de profissional que a gente está precisando formar. E ao longo desses quase 10 anos, né, trabalhando com ensino em tecnologia, as ferramentas tecnológicas, elas mudaram bastante, sabe? Mas teve uma coisa que, nesses 10 anos, permaneceu intacto. Habilidades socioemocionais. As pessoas contratam, muitas vezes, pela habilidade técnica e demitem pela falta de habilidades socioemocionais. Então, desde que a gente começou essa jornada de ensinar tecnologia, dentro das periferias, a gente sempre uniu esse ensino de tecnologia com habilidades socioemocionais, porque é extremamente necessário hoje como que você se comunica, como que você trabalha em grupo, o seu nível de responsabilidade com seus colegas, com o time. Então, eu diria que habilidades socioemocionais é tão importante ou mais que toda a parte técnica que a gente ensina.
1: E todos os professores que trabalham com vocês são voluntários? Como é que vocês fazem essa captação, digamos?
0: Não, todos os nossos professores são contratados e todos os nossos professores hoje são ex-alunos nossos. Então, a gente fica muito feliz de ver isso acontecer, porque a gente trabalha para uma população muito específica, né? Uma juventude extremamente criativa, pulsante, cheia de energia, cheia de garra para estudar, para trabalhar, mas uma juventude que vem de uma realidade muito dura, sabe? E a gente sabe todas as dificuldades que esses jovens passam no seu dia a dia, desde questões com segurança, com moradia, questões de saúde mental. E ter professores que saibam essa realidade de dentro, para a gente é fundamental. Porque esse professor pega na mão do aluno e fala: olha, eu entendo o que você está passando, eu sei que é difícil, mas eu vou te ajudar a passar por isso. Então, confia e vamos junto. Então, a relação aqui dentro de professor e aluno nunca tem essa diferença de eu mando e você me escuta, sabe? Normalmente é uma relação de amizade, de respeito muito grande, sabe? De empatia muito grande, de entender, eu sei como que a sua realidade funciona, eu sei o quanto desafiadora ela é, mas eu tô aqui para dizer que é possível porque eu passei por isso e consegui, sabe? E todo mundo que tá aqui também passou por isso. Então você não tá sozinho e a gente não tá te vendendo um sonho vazio. A gente tá te vendendo algo que a gente viveu, passou, e agora a gente está vindo aqui segurar na sua mão e te ajudar a passar por isso também. Então, isso fortalece a nossa cultura, isso fortalece os vínculos que a gente tem aqui dentro e, consequentemente, acaba gerando muito mais a permanência dos alunos em sala de aula, muito mais o interesse deles e essa sensação de pertencimento, de estar num lugar que olha para eles, 360 graus e não só uma única direção.
1: Você falou que vocês trabalham, atuam, né, 360 graus em parceria com esse aluno. Você fala justamente dessa questão de psicossocial, além da parte técnica, como é que funciona?
0: A gente sempre valorizou muito ter um núcleo psicossocial aqui dentro, porque, de novo, né, a gente trabalha com uma população que vive questões muito duras socialmente. Então, é importante a gente ter, pessoas olhando para a saúde mental, olhando para toda essa parte psicológica, porque isso ajuda na permanência dos alunos, isso ajuda na performance técnica e profissional deles. Então, a gente tem esses profissionais dentro de casa, a gente, né, tem uma gratidão enorme pelo trabalho deles, porque muitas vezes a gente encontra, jovens que são absolutamente brilhantes, sabe, no estudo, jovens que são absolutamente brilhantes no seu trabalho, mas que por terem vivido experiências muito duras, muito difíceis, eles não confiam neles mesmos. Então, muitas vezes mais difícil do que ensinar toda essa parte técnica é fazer com que eles possam se enxergar como essa pessoa de muito valor, como esse profissional absolutamente brilhante, desejado pelo mercado. Então, é um trabalho duplo, né? Você está ali valorizando e cuidando muito bem da parte técnica, lapidando essa parte técnica que é tão importante, mas ao mesmo tempo você está fazendo a mesma coisa com a parte mental. né, psicológica, para que a pessoa também se sinta merecedora, capaz, competente de tudo aquilo que ela mesma está fazendo, né, que todo mundo está percebendo, e às vezes ela tem dificuldade de perceber. Então, a gente valoriza muito o núcleo psicossocial, sim.
1: É muito legal, né? Muito importante ter essa visão inteira. Tem algum caso, assim, de algum aluno que mexeu mais com você, que você percebeu que, tipo, caramba, tá dando certo, assim, esse chegou lá, enfim, o que quer que chegar lá signifique. Mas tem algum caso que te chamou a atenção?
0: A gente tem milhares de histórias aqui dentro, assim, muito emocionantes, muito inspiradoras, sabe? Enfim, e eu gosto muito, né, de estar próximo dos alunos e ouvir as histórias deles, porque no final do dia, o que conta, sabe, são exatamente essas histórias. São as histórias de transformação, ver que muitos desses alunos entram aqui sabendo nada de tecnologia, nada de programação, usando tecnologia, apenas usando tecnologia, né? Como usuário mesmo, né? E em pouco tempo você vê essa pessoa pensando tecnologia, criando tecnologia, construindo coisas novas. Isso é fantástico, assim.
1: São
0: Eu
1: quantos
0: lembro
1: alunos?
0: muito.
1: Ai, desculpa.
0: Como?
1: São quantos alunos por turma?
0: As turmas variam, mas a gente forma 1.300 alunos por ano, tá? E a
1: Caramba.
0: gente quer formar muito mais. Então, estamos num trabalho intensivo por aqui para a gente conseguir cada vez mais doadores e apoiadores, né, para essa causa educacional, para que a gente possa expandir essa quantidade de alunos. Porque hoje a gente tem, se assim, a nossa massa principal de alunos é o Rio de Janeiro, que a gente nasceu aqui, e a gente continua com um número, né, assim, o nosso maior número de turmas de alunos é o Rio de Janeiro, mas hoje a gente tem aluno em todo o Brasil, em todos os estados, e a gente tem um orgulho danado de dizer isso, sabe? E a gente quer continuar crescendo porque a gente entende que a nossa economia está indo numa direção que é 100% digital, acelerado por inteligência artificial. Então a gente não pode perder esses cérebros brilhantes que a gente tem, né? E achar que a inteligência artificial vai substituir o ser humano e que a gente vai ser todo mundo robô daqui a pouco, isso é uma grande bobagem, né? Acho que a inteligência artificial, ela vai acelerar muito o nosso trabalho, vai mudar a forma que a gente está trabalhando, isso é um fato já, mas ela não substitui pessoas, ela cria uma pressão na sociedade para que a gente mude e mude rápido, né? É isso que está acontecendo.
1: Vocês estão presentes em diferentes comunidades aqui do Rio, ou vocês têm, tipo, uma sede e as pessoas vão até vocês? Assim, fisicamente, onde é que fica o espaço?
0: Hoje o nosso espaço está na Avenida Venezuela, no centro do Rio de Janeiro. Mas assim, a gente tem alunos em todo o estado do Rio de Janeiro, sabe? As nossas aulas são online, então isso facilita muito, porque, né, muitos dos nossos alunos estudam logo após o trabalho, ou antes da faculdade, né, ou mesmo em casa. E então esse modo online facilita para todo mundo, e a gente consegue ter uma capilaridade muito maior do que se a gente tivesse apenas um ponto fixo no Rio de Janeiro.
1: Com certeza. Eu tô sabendo que semana que vem você vai participar da Rio Innovation Week. E aí eu queria te
0: Vou.
1: perguntar qual a importância de trazer esse projeto para um lugar tão amplo, né? Um megafone de pessoas interessadas que podem ajudar. Como é que é?
0: Sim, o Rio Innovation Week, sem dúvida, né, um dos maiores eventos de inovação e tecnologia da América Latina, então um prazer enorme estar lá, eu estou muito feliz. Mas eu acho que a minha participação lá é de mostrar para as pessoas que essa inteligência artificial, ela está vindo de novo para acelerar a nossa sociedade e não para matar ou destruir os empregos, né? Eu acho que essa visão catastrófica, ela não vale muito a pena, né? Acho que ela vale só para fazer a gente refletir um pouco. E no fundo, assim, a mensagem que eu estou levando para esse evento, né, é de dizer que, olha, a inteligência artificial, sim, ela aposentou o júnior, né, o desenvolvedor júnior que a gente conhecia, né? Mas em compensação, ela está criando um novo perfil de profissional juniores. E, né, então, assim, como, porque as pessoas estão muito apavoradas com isso, né? Nossa, mas tudo que o Júnior fazia, a AI está fazendo. Então, agora não vai ter mais Júnior. Então, daqui a 3, 5 anos, como é que vai estar a minha empresa se eu não colocar pessoas, né, novas para dentro? O que vai acontecer, né? Então, o que está acontecendo é que o perfil mudou, né? O Júnior de 2022 não serve mais para a empresa de 2026. Isso é um fato, né? Então, aquele desenvolvedor de software que antes era valorizado porque ele conhecia muito bem sintaxe, né? Porque ele escrevia código numa boa velocidade e tudo mais. Isso não é mais tão importante assim. Porque, de novo, a inteligência artificial faz isso muito melhor do que a gente. O que importa agora é um júnior que seja capaz de entender os desafios do negócio que ele está trabalhando, né? Que seja capaz de criar agentes, que seja capaz de orquestrar esses agentes e, principalmente, que ele seja capaz de auditar os resultados que estão saindo da máquina, ou seja, da inteligência artificial. A inteligência artificial está ali te dando uma série de respostas, mas você é capaz de olhar para aquelas respostas e entender se aquilo faz sentido ou não? O que a gente quer no mercado agora são profissionais que saibam fazer essa crítica, que saibam pensar de verdade, né? Pensar criticamente a respeito do projeto, do sistema que está sendo construído, porque agora é assim, né? Está tudo mudando, está tudo diferente e o mercado de trabalho muda junto, faz parte da nossa evolução como sociedade, e no começo vai doer, como toda mudança, mas essa dor faz parte, e a gente vai se adaptar, a gente vai aprender, e eu acho que o meu papel nesse momento é de acalmar um pouco as pessoas, né? De dizer: olha, fiquem tranquilos, parem de escutar essas mensagens catastróficas, né? Vamos botar o pé no chão e entender que o que a gente precisa ter clareza agora é que o perfil mudou. E a partir do momento que ele muda, a gente se adapta e segue numa nova direção, né? E é isso.
1: Qual você acha que é o maior objetivo, obstáculo para o trabalho de vocês hoje em dia?
0: Ah, sem dúvida é captação de recursos, né? Que nós somos uma organização social sem fins lucrativos. Nosso objetivo é contribuir com essa democratização, né, da educação digital avançada para pessoas oriundas, né, de baixa renda, pessoas que são moradoras de favelas, periferias. Porque, Rebeca, a gente está dentro de uma sociedade que precisa cada vez mais desse brilhantismo humano para evoluir. A gente sabe disso. E não faz o menor sentido a gente pegar essa juventude pulsante que está dentro das nossas favelas tecnológicas, das nossas favelas periferias, e ignorar essas pessoas, sabe? A gente tem cérebros brilhantes, a gente tem corações maravilhosos, então a gente precisa fazer uso dessas pessoas, né? A gente, assim, fazer uso no melhor sentido da palavra, né? Assim, puxar elas para esse jogo para que elas possam ajudar a gente a construir uma sociedade melhor, mais inovadora, mais inteligente, mais aberta, né? Mais dinâmica, mais segura, mais próspera, né? Mais expansiva. Então, não faz sentido a gente desperdiçar esses cérebros, porque se a gente tivesse a capacidade hoje de criar um cérebro humano, né? A empresa que criasse isso, ela seria, sem dúvida alguma, a melhor, a maior, a mais lucrativa de todo o planeta. Então, por que é que a gente está fazendo isso todos os dias, né? De deixar pessoas à margem, da educação, da tecnologia, do conhecimento, que é a base de tudo que a gente está construindo. Então, a gente acredita que a gente precisa cada vez mais, levar a educação digital avançada, gratuita, de qualidade, para as margens, né? Para essa juventude extremamente inteligente, criativa, que vai fazer muito bom uso, sabe, dessa educação e que vai ajudar a gente a construir essa sociedade positiva que a gente tanto deseja, sabe? As nossas empresas estão todos os dias buscando profissionais talentosos, profissionais capazes para ampliar sua receita, para serem mais assertivos nos seus negócios. Então, a gente precisa fazer isso com muita qualidade. E é o que a gente vem fazendo há 10 anos. Então, agora com a inteligência artificial, a gente ganha uma pressão maior para fazer tudo isso. Porque a velocidade aumenta, a complexidade aumenta, o desafio aumenta, né? Mas a gente precisa ser forte e continuar trabalhando para que a gente faça da nossa sociedade uma sociedade inclusiva, sabe? Para que as pessoas possam realmente terem espaço para estudar, para trabalhar, para prosperar, construir suas vidas, suas famílias. Porque a vida é isso. É a gente trabalhando todos os dias para dar sentido a ela, sabe? Então, aproveito aqui o espaço para agradecer a todos os colaboradores, todos os investidores da Code até o momento. É graças a eles que a gente está de pé fazendo esse trabalho no Brasil inteiro. E convidar outras pessoas que possam ter essa proximidade com a nossa missão e que enxerguem que educação e tecnologia são duas alavancas do nosso motor econômico e social, e que elas também se aproximem da gente, sabe? Venham ajudar, contribuir, seja financeiramente, seja intelectualmente, né? Para ajudar a gente a fazer desse movimento cada vez mais forte, cada vez maior, porque a nossa sociedade precisa disso.
1: Agora, para finalizar, eu queria te perguntar rapidamente qual a idade, a faixa etária que vocês trabalham com jovens e como você vê a Code daqui a 5, 10 anos? Assim, qual é a sua perspectiva para o crescimento dela?
0: Eu tenho muito orgulho de dizer que na Code a gente tem idade para entrar, mas não tem corte de idade, sabe? A gente não tem uma idade limite. Por quê? Porque a tecnologia, ela não pergunta quem você é. Ela só pergunta se você está disposto a aprender, sabe? Então, essa é a mesma pergunta que a gente faz para os nossos alunos. Quem está disposto a aprender? Então, a partir dos 16 anos, a gente aceita novos alunos entrarem nos nossos cursos e não existe corte de idade. Então, se você tem 20, se você tem 30, se você tem 50, 60, 90, não importa. Vem estudar com a gente está aberto, porque principalmente nesse momento de transição tecnológica, o que a gente vê muitas vezes são pessoas com seus 40 anos chegando até nós e falando: poxa, eu trabalhei com tecnologia, inclusive, grande parte da minha vida, mas agora a tecnologia mudou e eu não sei mais, né, para onde ir, o que fazer. Então, essas pessoas, elas estão se recapacitando para voltar ao mercado de trabalho, para continuar relevante nesse mercado de trabalho. E isso importa, importa muito. E falando do ponto de vista educacional, quando a gente combina dentro de uma mesma sala de aula um jovem que tem ali os seus 18 anos e uma outra pessoa que tem, sei lá, os seus 50, a gente fortalece essa turma e a gente fortalece esse conhecimento. Porque a pessoa que é mais velha, ela normalmente ela tem muito mais experiência de vida, muito mais calma, sabe? Para lidar com toda a novidade que ela está aprendendo. E o jovem, ele tem muito o quê? Ele tem muita explosão, ele tem muita velocidade, ele tem um pensamento muito acelerado. Então você combina essas duas coisas e elas trocam essas forças, sabe? E uma complementa a outra. E isso é maravilhoso, né? Então, dentro da POLD, funciona assim. A partir dos 16 anos, pode vir que a gente tem espaço para você e não tem limite de idade. Até porque inclusão faz parte aí dos nossos valores e a gente quer, sabe, ter cada vez mais pessoas, mais diversidade aqui dentro, porque isso fortalece tudo que a gente está fazendo.
1: E tinha mais uma pergunta. A perspectiva para daqui a 5, 10 anos, onde é que você vê a Code chegando?
0: Olha, eu vejo a Code atuando em todos os países da América Latina e exportando profissional para o mundo inteiro. Porque eu acredito que não só o Brasil, mas a América Latina inteira, a gente tem um potencial criativo e um talento único para a tecnologia. Porque, além de toda a nossa capacidade técnica, a América Latina, ela tem um jeito que encanta o restante do mundo, que é a flexibilidade, que é a empatia, que é a criatividade, A gente tem outras coisas que estão inerentes a nós, à nossa cultura, que é muito raro lá fora. Aqui dentro, a gente está tão acostumado com isso que muitas vezes a gente nem percebe o quanto que isso é valioso, sabe? Então eu acho que todas essas características que o nosso povo tem, o nosso povo latino tem, combinado com a tecnologia de altíssimo nível, com muita, sabe, com muita técnica afiada, com muita orientação a resultado, a negócio, isso faz um profissional extremamente requisitado e valioso em qualquer parte do mundo, sabe? Então, o que eu imagino para a Code é que a gente esteja presente em todos os países da América Latina, ensinando tecnologia de altíssimo nível, brincando com essas tecnologias emergentes, construindo sistemas incríveis que facilitem a vida das pessoas e das comunidades, e produzindo profissionais de altíssimo nível para dentro de casa, sabe? Para dentro dos nossos países, das nossas empresas. E exportando também, sabe? Profissionais para outros países, para outros lugares do mundo, porque a gente tem muita capacidade de fazer isso acontecer. Então, essa é a minha visão.
1: Perfeito, Aline. Eu vou te agradecer por ter cedido esse tempinho aqui para conversar com a gente. Foi um prazer ouvir mais sobre a Code e a sua história, viu?
0: Imagina, eu que agradeço. E se você me permitir, vou falar de novo. 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Tem muita vaga aberta no mercado, as empresas estão desejando esses profissionais, então se você quer entrar no mercado de tecnologia, vem estudar com a gente.
1: Maravilha, perfeito.
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1: Seja bem-vindo, Luiz, ao Cidade é Sua, que é um programa que a gente fala semanalmente de iniciativas, programas, projetos voltados aqui para a cidade do Rio, tanto públicos quanto privados. Então, eu queria te desejar que seja bem-vindo, te pedir para se apresentar e começar explicando para as pessoas o que é a Visit Rio.
3: Legal. Primeiro, obrigado, Rebeca, pelo convite. Um prazer estar aqui falando com você, com seu público e tendo essa oportunidade da gente falar sobre a nossa fundação, o que que a gente faz e o que que a gente representa aí para a sociedade. Meu nome é Luiz Strauss, eu sou presidente executivo do Visit Rio Convention Bureau. O Visit Rio nós adotamos de uns 4, 5 anos para cá, em parceria com o nosso prefeito na ocasião, o Eduardo Paes, de adotar esse nome, que é um nome mais comercial, e haja visto que a nomenclatura utilizada mundo afora, né? Você tem vários visits mundo afora, né? De cidades tão importantes quanto o Rio de Janeiro, embora a gente ache que a nossa sempre é mais importante de todas. Mas é isso, é Visit Rio Convention Bureau.
1: E assim, olhando um pouquinho nas redes sociais, no site, a gente encontra muitas dicas, né, de eventos, de restaurantes, etc. Qual é o objetivo do Visit Rio? É de fato dar esse o que fazer no Rio de Janeiro para quem está visitando? Como é que funciona?
3: É um pouquinho mais do que isso, Rebeca. Na verdade, a fundação é uma fundação sem finalidade de lucro, né? É filantrópico. Ela é mantida pelos seus mantenedores e com o objetivo de divulgar a cidade do Rio de Janeiro, mundo afora, não só dentro do nosso estado, dentro do nosso país, mas mundo afora, e para captar negócios. Inicialmente, quando foi criado isso, era exatamente para aumentar o leque de eventos aqui na cidade do Rio de Janeiro. E foi tido sucesso muito grande, mas só que agora os números foram se potencializando, na verdade. Então, o Visit Rio, ele é uma fundação responsável, junto, emparcerado com a iniciativa privada e na iniciativa pública, de promover a nossa cidade. Então, muitas vezes nós estamos de braços dados com a iniciativa governamental, quer queira federal, quer queira estadual, quer queira municipal. Às vezes todos juntos e às vezes em alguns momentos separados, né? E é importante também lembrar que às vezes as iniciativas privadas, a Fecomércio tem sido um grande parceiro para a gente, nos dando a oportunidade de potencializar alguns projetos para qualificar o nosso pessoal, para aumentar a rede de pesquisa e tudo isso. Trocados e miúdos, qual é a nossa função? É participar, é prospectar, lançar, se candidatar a todos os eventos que passarão no mundo, trazer para o Rio de Janeiro. E nós viemos tendo um sucesso muito grande, que não é só da área de turismo. Pelo contrário, turismo, ou seja, eventos de turismo é o que a gente menos consegue trazer para a cidade do Rio de Janeiro, embora nós temos aí o Congresso da ABAV, que é a Expo ABAV, o maior evento da América Latina de turismo, né? A maior feira que congrega todos os nichos de turismo dentro da mesma exposição. Nós conseguimos, em parceria com a FEComércio e junto, em parceria com o Visit Rio, trazer para o Rio de Janeiro todos os anos ímpares, até 2031. Então foi 23, 25, 27, 29 e 31 nós conseguimos trazer. É um evento, para você ter uma ideia, a última versão foram 45 mil profissionais da indústria de turismo, que não só agentes de viagem, hotelaria, tudo que envolve a parte de turismo. Mas mais importante que isso, a nossa fundação está presente nas candidaturas de grandes eventos internacionais. E como, por exemplo, às vezes um evento da área médica, né, ela já prospecta a federação, a confederação, a sociedade médica de uma especialidade qualquer, ela já trabalha, às vezes, com 10 anos de antecipação, com muito em cima da hora, com 3 ou 4, e nós fazemos esse papel de nos candidatar, ou seja, candidatar a cidade do Rio de Janeiro, mostrar que nós temos também a infraestrutura que toda cidade de grande porte tem, né, para chegar aqui. Mostrando a conectividade, mostrando o que nós temos aqui de hotelaria, de quartos para poder servir, estrutura de eventos, de transporte. E isso a gente vem fazendo, graças a Deus, com bastante sucesso. Os números aí estão mostrando isso, né? É na área de petróleo, é na área da saúde, é na área do turismo religioso, na área da área científica, técnica científica, ou seja, são em todas as áreas. Por isso, quando eu falo os eventos de turismo, é o que a gente menos capta para cá. Parece até um pouco de casa de ferreiro, espeto de pau, mas não é, porque, na verdade, existe muito mais eventos que não seja só de turismo, né?
1: Não, com certeza. Inclusive, um levantamento de vocês recente mostrou, vou até pegar minha colinha aqui, que 48% da programação de 2026 é na área técnico-científica, né? Como é que é importante a gente posicionar o Rio para além dessa área do lazer? O Rio já é conhecido por ter essa cultura, essa parte do lazer, mas como é que é a importância da gente posicionar também para trazer eventos importantes científicos?
3: Então, na verdade, a gente fica farejando os lançamentos desses grandes eventos mundo afora, né? E aí, através, hoje nós temos representações em 3 continentes, né? Na Europa, nos Estados Unidos, e estamos agora promovendo para a Ásia, mas nós temos um que cobre toda a Latinoamérica, Estados Unidos e Europa, que são representantes que respiram isso no seu dia a dia. Então, qualquer organismo que lança a sua candidatura e vendo a versão, que normalmente, quando eles fazem num destino, o próximo não é no mesmo destino. Então, é a gente se candidatar para isso, né? E isso vem crescendo bastante. Haja visto, você deve ter aí no seu material, que já nos primeiros 4 meses desse ano, já superamos 70% a mais do que foi no ano passado. A gente vê isso com bastante entusiasmo, mas é uma responsabilidade muito grande, porque seguir crescendo, né, exige de que a infraestrutura também tenha que crescer junto. E o que tem de, assim, bastante motivador para a nossa indústria é de que o turismo mexe com tudo, né? Então, por exemplo, para a gente seguir crescendo, nós temos que crescer na malha aérea. Para a gente seguir crescendo, nós temos que melhorar e pressionar com que o governo melhore o aspecto da desordem urbana. O pessoal fala de segurança, mas segurança nem é o pior problema que nós temos. Então, tudo, passando pelo tudo, o turismo é uma ferramenta de provocar todas essas entes e o governo para melhorar isso, e aí só tende a crescer, né? E os números são bastante promissores.
1: Você falou sobre a parceria, né, com associações tanto públicas quanto privadas. Vocês têm que ter essa conversa também com órgãos nacionais, por exemplo, para falar de malha aérea, para falar de uma rede de hotelaria, de repente, incentivos para trazer essa infraestrutura aqui para o Rio?
3: Claro, claro, tudo é motivador, principalmente para a função que eu exerço, é exatamente, altamente motivador, porque eu sou provocado nessas frentes todinhas para a gente estar, não só na área do legislativo, né, na área do executivo e na área mesmo de quem faz as coisas acontecer, que é a iniciativa privada, mas a gente se envolve sim para passar um projeto de lei que precisa junto com o poder legislativo. Uma coisa que foi muito legal é que todo ovo quebrado a gente tem que fazer um omelete, né? Pós-pandemia, a gente viu muito positivo que nos deu a oportunidade de mostrar o que representa essa força do turismo para a sociedade de modo geral e principalmente para o mundo político. Porque o político às vezes não tinha noção. Ou ele tem noção de vender, ele vê o turismo, via, né, na sua maioria. Simplesmente é uma venda de pacote, uma venda de passagem. O turismo é muito mais do que isso, né? O que a gente vê é a ponta do iceberg. Tem toda uma estrutura por trás, que são milhares de empregos, milhões de impostos recolhidos. Foi talvez uma das atividades que parou na época da pandemia e que foi um verdadeiro caos para todo mundo, mas a classe governista conseguiu colocar um pouco de olhos o que significa isso, tanto que nós avançamos em vários projetos de ajuda à classe, né, como o PERS, junto com a ABAV na ocasião e com várias outras associações a nível nacional. E aí a gente conseguiu dar mais visibilidade o que representa essa indústria do turismo. O que representa, quando a gente fala assim, de trazer um Rock in Rio pro Rio de Janeiro, de potencializar o nosso carnaval, o nosso Réveillon, que já são eventos carimbados, né? Eventos que já nascem enormes. Mas qualquer um grande cantor, né? O prefeito vem fazendo, e agora o prefeito atual também, na mesma linha, endossando a linha de raciocínio, de investir, de trazer um cantor internacional para cá. Se falar, se gastou muito dinheiro, mas a nossa indústria, o retorno é na veia, totalmente diferente de uma indústria, que aquela indústria vai montar uma planta, por exemplo, para fazer uma fábrica para produzir carros. Esse retorno é daqui a 10 anos para o local. E esse evento é na veia. Na semana seguinte, está dando resultado para a sociedade. Eu costumo dizer, até brincando, até a iniciativa informal leva vantagem. O cara está lá vendendo a garrafinha de água dele na praia e tal. E é de imediato. Então, isso é uma coisa muito interessante. Não sei se eu respondi o que você me perguntou, que às vezes a gente entusiasma aqui e vai falando de várias coisas ao mesmo tempo, né?
1: Respondeu assim, o bom do Cidade é Sua é isso, a gente consegue falar bastante sobre todo o trabalho de vocês, que eu acho muito interessante. E vocês também têm esse cuidado na ponta do iceberg, né? Vocês fazem esse trabalho diretamente de apoiar as pessoas que vêm para o Rio, justamente aquilo que eu comentei, por exemplo, nas redes sociais, vocês têm esse tipo de olhar também para esse micro, talvez?
3: Não, com certeza, mas o micro, ele vira macro, né? Porque, olha, a gente avançou muito, passamos com um projeto de dar mais visibilidade para o B2C, que o nosso negócio hoje é mais para o nosso mantenedor, para o B2B, né? Mas o B2C, ele tendo oportunidade de entrar no site lá e já ter as informações dos destinos, dos eventos pré e pós prospectados, né, o aonde ir, como fazer, isso não só incentiva o mantenedor nosso, como aquele prospect que ele está fazendo lá, não só a empresa, o corporativo, o evento, está lá vendo onde é que ele vai colocar o próximo evento dele, mas a pessoa física também, a pessoa física está lá vendo onde é que ele vai passar as férias das próximas férias dele, a próxima oportunidade. Né? Então, isso a gente tem avançado em muito. As informações da gastronomia, logo no início logo pós-pandemia, eu aprendi um negócio e resolvi colocar no meu repertório. Não existe turismo sem gastronomia, não existe gastronomia sem turismo. Então, a gastronomia cresceu muito também. Foi uma área que também sofreu muito na ocasião e tem mostrado um crescimento potencial, né? Ou seja, bastante interessante. E a função nossa é isso, é dar visibilidade. Nós temos hoje aqui restaurantes estrelados, mais do que tínhamos no passado, e outros grandes, né? A gente tem a oportunidade, até pela virtualidade, até boteco, né? É famoso lá fora, né? Vem estrangeiro aqui, que às vezes chega num, com uma informação de influenciadores e tal, de um lugar que eu nunca tinha ido antes, mas que está bombando. E isso é muito legal, porque são para todos os... E o Rio de Janeiro proporciona isso. Não é só para aquele turista que tem condição econômica. Aqui a pessoa se diverte com pouco dinheiro ou com nenhum dinheiro. E também quem tem bastante situação econômica, porque também é um destino que proporciona bastante experiências, que é o famoso turismo de luxo, que nós também estamos crescendo bastante. O turismo de luxo, quando a gente fala de turismo de luxo, não é só aquele turismo que o cara vem com o aviãozinho dele próprio ou viaja de primeira classe, vai ficar numa suíte de um hotel 5 estrelas. Ele quer experiências diferentes. Nós temos aqui um cenário, a nossa cidade é um cenário já natural, né? Então, existe possibilidades enormes de fazer experiências diferentes para todos os tipos de gosto, para o turismo de luxo.
1: Vocês têm algum obstáculo no trabalho de vocês?
3: Muitos e enormes, mas bem matando 2 leões por dia e viemos crescendo. O obstáculo é, a gente fala de infraestrutura, mas não é a culpa do empreendedor, e às vezes também não podemos culpar ninguém, a gente está indo devagarinho. Você vê países que estão muito mais na frente, mas já passaram porque o que a gente passou. Né? Então, por isso que eu falo que eu acho que a indústria do turismo hoje poderá ajudar a sanar ou avançar ou acelerar as soluções dos nossos gargalos. Conexões é uma. Por que que se fala hoje, e não é só no Rio de Janeiro, não é só no Brasil, preços muito caros? Porque é oferta e demanda. Você vai para qualquer lugar do mundo, é oferta e demanda. Os aeroportos estão abarrotados, os hotéis, quanto mais caro, mais lotado ele vai ficando na frente, as pessoas estão com sede de viajar, estão com sede de participar de eventos internacionais ou domésticos, viajando, não só virtualmente, né? Então isso acaba provocando que nós temos que realmente sim melhorar nossa infraestrutura, aumentando voos, aumentando opções de aeroportos, mas a gente já vem aumentando bastante. Agora com o Rio Galeão voltando a ter um hub mais potencializado, as companhias aéreas internacionais ajuda bastante, né? A infraestrutura de hotelaria, quando nós nos lançamos a ser aqui sede não só da Copa do Mundo como das Olimpíadas, o Brasil fez bonito naquela ocasião. Pena que não conseguiu manter a divulgação internacional por parte de recurso. Claro, a gente já tudo no nosso cenário, eu costumo dizer assim, já foi pior. O turismo tinha muito menos verba do que tem hoje para divulgar, não só no nosso estado, né? Sem querer politizar nem nada, mas nós tivemos um governador passado que viu a necessidade de apoiar o turismo. Nós vimos um prefeito que também tem total vocação para turismo, foi secretário de esporte, o Eduardo, e entende turismo. Então, eles tiveram a grande sacada de que turismo pode ajudá-los a crescer como cidade, dar visibilidade ao mundo e tal. Isso foi muito bom. Tivemos um governo federal que também, a Embratur, voltou a fazer um papel importante de voltar a divulgar lá fora. E a importância de uma fundação como a nossa, lá no passado, quando esses órgãos não tinham condição de ir lá fora promover, quem fazia isso? Eram os convênios birôs de cada cidade, né? De cada, aqui no Brasil, nós temos aí uns 2 ou 3 muito fortes, e o Rio de Janeiro, eu acredito que seja o mais importante pela essa nossa cidade. Então, era a nossa fundação, o Vice de Rio, que fazia promoção em parceria com as iniciativas privadas, né? Ou seja, com os nossos mantenedores, de ir lá promover o nosso país, a nossa cidade.
1: E onde é que você vê a Visit Rio chegando, digamos, daqui a uns 5 anos, assim? Qual o seu sonho para ela daqui a um tempo?
3: Então, eu acho que, primeiro, a gente passou por uma fase muito delicada pré-pandemia e durante a pandemia, né? Isso veio, os nossos gargalos são gargalos naturais. Como nós ainda estamos iniciando, a gente escuta falar de que é o Brasil, e é realmente um número vergonhoso, 9 milhões, eu acho que a gente deve fechar esse ano com 10 ou 11. É pequeno, mas a gente passou 2 décadas recebendo 6 milhões de turistas. Então você vê que nós caminhamos muito, pelo que eu falei no passado, todos os governos, federal, estadual e municipal, acho que colocaram atenção, o resultado foi de imediato. Então nós crescemos. Agora, a gente conseguiria, sim, chegar nos seus 15, 18 milhões fácil. É um eterno trabalho. Eu acredito que mais uns 5 anos a gente consiga chegar lá, pelo menos nossos 15, 16 milhões. Mas para isso é a infraestrutura. Nessa, a gente, nós passamos a ter também notícias muito positivas na mídia. No passado a gente só tinha notícia mais negativa do que positiva. Hoje existe um balanço e a gente não pode deixar de não pode botar para debaixo do tapete os nossos gargalos, nossa infraestrutura aqui. Mas eu acho que tudo está caminhando. Eu sou muito assim positivo de achar que o turismo pode ajudar a resolver isso. Resolvendo isso, o turismo tem muito para crescer. Nós ainda estamos engatinhando nos nossos números.
1: Perfeito, Luiz. Muito obrigada por conversar com a gente. Foi ótima a conversa. Legal. E entender um pouquinho mais da Visit Rio, que muita gente não faz ideia do tamanho, né, da importância de vocês. Então, obrigada pelo tempinho aqui.
3: Eu que agradeço. É muito importante eu ter a oportunidade de falar um pouco sobre a nossa fundação. E é o que você falou. Muitos não têm noção do que representa essa fundação. Nós somos uma fundação que hoje tem lá mais de 30 colaboradores, respirando capacitação de eventos para a nossa cidade, que hoje, teoricamente, é quem ajuda a pagar a conta. Porque quando a gente fala de eventos, quando eu falo de 70%, são esses eventos. É um evento médico que traz 3, 4, 5 mil pessoas, outro que move 10 mil, outro que move 1.000, outro que move 2.000. E o turismo de lazer, que nós estamos cada vez mais aumentando os seus nichos diferentes. E esse é o nosso trabalho. A gente respira isso no dia a dia.
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0: Você ouviu mais uma edição de A Cidade é a Sua, no comando de Rebeca Renzi, que volta também amanhã numa reprise, no domingo a partir das 9 da manhã, e claro, na semana que vem, no sábado. Hoje nessa edição você conferiu então o bate-papo da Rebeca com a fundadora da Acude, em pauta aí o trabalho do projeto que forma mais de 1.300 jovens em comunidades e periferias, a Aline Frois, e também Luiz Strauss, que é o presidente executivo do Visit Rio. São 11 horas e 57 minutos.
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0: policiais civis da delegacia de Xerém prenderam em flagrante um homem acusado de ameaçar e perseguir a ex-companheira em Duque de Caxias, na Baixada Fluminense. Segundo a Polícia Civil, a vítima procurou a delegacia e relatou que, desde o fim do relacionamento, ela vinha sendo alvo de ameaças constantes. De acordo com a denúncia, o suspeito enviava mensagens com frases como "vai matar geral" em referência à mulher e também aos filhos dela. Ainda segundo as investigações, o homem foi até a casa do ex-companheiro da vítima, fotografou o imóvel e a placa do carro dele e enviou as imagens à mulher em uma nova tentativa de intimidação. Após novas denúncias, equipes do Grupo de Investigação Complementar da Delegacia realizaram diligências e localizaram o suspeito. No momento da prisão, ele estava com uma faca que, segundo a polícia, era utilizada para reforçar as ameaças. O homem foi autuado em flagrante pelos crimes de ameaça e perseguição no contexto da Lei Maria da Penha e vai ser encaminhado ao sistema prisional, onde vai ficar à disposição da justiça. A Polícia Civil informou que as investigações, elas continuam. E neste sábado, quem quiser doar, né, um saco de ração para cães, pode levar uma peça de roupa para casa em um bazar beneficente realizado em Icaraí, Niterói. Alô, galera de Nikit City. A ação acontece hoje até às 3 horas da tarde no Aperte Atelier, que fica na rua Joaquim Távora, número 276. E para você participar, é como a gente falou, é só levar um saco de ração para cães de qualquer marca ou tamanho, e cada doação dá então o direito a escolher uma peça disponível nesse bazar. A iniciativa, ela é promovida pelo Aperte Atelier, em parceria com o Instituto Casa do Zé, além de arrecadar alimentos para cães resgatados, né, por essa instituição. A ação incentiva o consumo consciente e reaproveitamento de roupas. Eu não sei vocês, mas eu adoro um brechó, comprar, garimpar. É quase que um momento de meditação ali, você tentando ver aquelas roupas que cabem, né, num futuro look ou algo do tipo. É bem bacana. E você escolher, né, ganhar uma roupa fazendo bem para animais que sempre estão ali só à disposição para dar amor incondicional. É bom demais. E atualizando o noticiário do Rio de Janeiro com a reportagem da Transamérica TMC, Beatriz Trindade.
1: Jade, a gente recebeu a informação aqui de um ouvinte, informação de momento, que a Avenida Pastor Martin Luther King segue interditada aqui durante a manhã de hoje. 3 dias depois da forte ventania que atingiu aqui a capital, moradores afirmam que um asfalto teria cedido ali na via e desde então o trecho permanece fechado, provocando transtornos ali, também abastecimento de água em bairros da Zona Norte. Os moradores então do Engenho da Rainha afirmam que diversas ruas da região continuam com fornecimento de água comprometido e eles estão reclamando ali da demora para solucionar esse problema. Por essa razão, então, eles estariam realizando um protesto ali na via, na Avenida Pastor Martin Luther King. Então, o motorista que estava seguindo para lá enviou uma mensagem para a gente afirmando que esse trecho estaria interditado em razão dessa ocorrência. A gente segue acompanhando aqui, claro, trazendo mais atualizações, mas a gente lembra que, segundo a Light, cerca de 14 mil clientes ainda seguem ali sem energia elétrica, principalmente na Zona Oeste e em trechos da Baixada. A concessionária informou que mais de 1.090.000 consumidores já tiveram o serviço restabelecido, mas os atendimentos ainda exigem ali obras complexas, né? A reconstrução da rede elétrica, substituição de postes, cabos que foram muito danificados ali durante as ventanias de quarta-feira. Já a Rio Mais Saneamento informou que a maior parte dos sistemas de bombeamento voltou a funcionar depois da retomada da energia elétrica e nesse sábado apenas 2 unidades seguem sem fornecimento de luz, mantendo ali o abastecimento de água prejudicado em parte de Pedra de Guaratiba e da Estrada da Posse em Campo Grande. Nas demais regiões atendidas pela concessionária, o abastecimento está sendo normalizado de forma gradual, processo que pode levar ali até 72 horas. A concessionária informou ainda que reforçou a operação com caminhões-pipa priorizando atendimento a unidades de saúde e outros serviços essenciais. A gente segue acompanhando então e trazendo mais atualizações aqui ao longo da nossa programação. Jade.
0: Obrigada, Beatriz.
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0: Bom, meio-dia e 3 minutos, você acompanhou um momento chave desse evento de hoje do Republicanos, que é a presença do candidato à presidência da República pelo PL, partido que está sendo apoiado pelo Republicanos, nesse âmbito, né? O Flávio Bolsonaro, que falou por poucos minutos aí a plateia que está no ginásio do Ibirapuera, Zona Sul de São Paulo. Daqui a pouquinho a gente volta com mais informação em tempo real e, claro, mais informações sobre essa convenção que está acontecendo desde o meio da manhã deste sábado na capital. 12:04 agora.
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0: meio-dia e 7. Sejam todos bem-vindos. Agora a TMC reunida em sua rede. Você que está em São Paulo, em Brasília, ouvindo a gente através do 100.1. No Rio de Janeiro, em 101.3. Em Curitiba, em 100.3. Em Belo Horizonte, no 88.7. E também no Recife, em 92.7. Sejam todos muito bem-vindos a esse sábado, dia 1 de agosto de 2026. Eu sou Estela Ribeiro e vou estar aqui com vocês pela próxima meia hora, atualizando as principais notícias do Brasil, do mundo e da sua região. Muitíssimo bem acompanhada por Felipe Bueno.
1: Ah, Estela Ribeiro, boa tarde para você. Boa tarde para você também que está nos acompanhando. Vamos aos principais destaques atualizados deste sábado, começando com este aqui, ó. Lula oficializa a candidatura à presidência da República amanhã em São Paulo. Neste momento, neste sábado, a capital paulista recebe as convenções de Renan Santos, do Missão, que oficializa a candidatura à presidência, e do Republicanos, que confirma Tarcísio de Freitas na disputa pelo governo de São Paulo.
0: E ontem, o PSTU oficializou Hertz Dias como candidato à presidência e também confirmou Vanessa Portugal como vice nessa chapa, e os candidatos ao governo do estado de São Paulo e ao Senado. Já o PSB confirmou Márcio França como vice de Fernando Haddad na disputa pelo governo do estado e Simone Tebet como candidata ao Senado.
1: Michele Bolsonaro ainda não decidiu se vai disputar o Senado pelo Distrito Federal. A definição deve sair neste domingo, durante a convenção do PL.
0: E a pesquisa Genial Quest mostra uma queda na aprovação de Cláudio Castro no Rio de Janeiro. Já Ronaldo Caiado segue com o maior índice de aprovação entre os governadores avaliados.
1: Então, essa pesquisa mostra governadores e um ex-governador. A gasolina passa a ter, a partir deste sábado, 32% de etanol na mistura. A mudança é contestada pelo Ministério Público Federal.
0: Estados Unidos e Israel estudam atacar a infraestrutura de energia do Irã ainda neste fim de semana, segundo a CBS News.
1: Um novo ataque russo à capital da Ucrânia deixou pelo menos 9 mortos neste sábado, segundo autoridades locais.
0: Começam neste sábado as oitavas de final da Copa do Brasil. São 3 jogos que abrem a disputa por uma vaga nas quartas de final. Agora, 12:09.
1: Direto para as informações de Brasília, Michele Bolsonaro e Valdemar Costa Neto afirmam: a decisão sobre uma eventual candidatura ao Senado será de Jair Bolsonaro. Quem tem as informações é o repórter Murilo Hernandes.
2: Michele Bolsonaro afirmou que a decisão sobre disputar ou não uma vaga no Senado Federal será anunciada durante a convenção do PL no DF, neste domingo. Segundo a ex-primeira-dama, a definição depende de uma conversa.

0: conversa com o ex-presidente Jair Bolsonaro, a quem ela tem dedicado prioridade nos cuidados com a saúde. Michele afirmou que a rotina também limita sua participação em viagens e também eventos públicos.
1: Mas a gente deve definir até amanhã.
2: Até amanhã, então deve ter alguns resultados a se pronunciar.
1: Sim, sim. Aí devo me pronunciar na convenção. Mas estou cuidando deles. Prioridade, né? Não tem ninguém?
3: Marcelo.
1: Não posso contar com ninguém nesse momento. Tá bom?
3: E como...
1: Mas há uma expectativa também do presidente, há uma expectativa também do nosso grupo, né? O nosso movimento do PL em Mulher. E estarei aqui apoiando a nossa senadora, se Deus quiser, a Bia Kicis, e o nosso... nos nossos deputados estaduais e federais.
0: O presidente nacional do PL, Valdemar Costa Neto, também afirmou que a decisão final sobre a candidatura cabe ao ex-presidente Jair Bolsonaro.
4: Ela vai conversar com o Bolsonaro, ela vai resolver esse assunto, se é candidata ou não, com o presidente Bolsonaro.
5: E ele que vai decidir?
4: Ele que vai decidir, porque ele tá lá cuidando dele, né? É difícil isso.
0: Presidente. Michele Bolsonaro e Valdemar Costa Neto confirmaram presença na convenção do partido, marcada para o domingo. Sobre o comando do PL Mulher, ambos afirmaram que Michele não retornará ao cargo até o fim do período eleitoral. Uma pessoa de confiança ficará responsável pelas articulações com os diretórios estaduais. Mesmo sem definir a candidatura ao Senado, Michele declarou apoio à pré-candidatura da deputada federal Bia Kicis e destacou que continuará gravando conteúdos para os aliados. Valdemar Costa Neto reafirmou a meta do partido de eleger 22 senadores e confirmou o apoio do PL e de Michele Bolsonaro à candidatura de Flávio Bolsonaro. Michele também afirmou que evita discussões políticas em casa para preservar a estabilidade de Jair Bolsonaro diante das restrições de saúde e demonstrou descontentamento com a limitação das visitas de familiares ao ex-presidente.
6: Meio de 12 e 12, aquele momento que você faz um pedido, né? Quando você olha no relógio e tá lá o número igualzinho, 11, 11, 12, 12, 13, 13, faz um pedido.
7: Já fiz.
6: É? Vamos começar então o nosso giro de repórteres pelas nossas praças espalhadas em todo o Brasil. A gente começa aqui por São Paulo com o nosso repórter Marcos de Pato, que tá lá no ginásio de Ibirapuera acompanhando a convenção do Republicanos, que oficializa a candidatura do governador Tarcísio de Freitas.
8: Oi, Estela, Felipe, todos que acompanham a programação da TMC, falo ao vivo aqui, né, do ginásio Ibirapuera, zona sul de São Paulo, onde está sendo realizada a convenção estadual do Republicanos para oficializar a candidatura de Tarcísio de Freitas, que fala neste momento, né, depois das falas aí do prefeito de São Paulo, Ricardo Nunes, também dos candidatos ao Senado, Guilherme de Ritchie e André do Prado. Agora é a vez de Tarcísio de Freitas. Quem também já falou foi o candidato oficializado à presidência da República, Flávio Bolsonaro. Agora é a vez de Tarcísio. Aliás, afinal, o evento é dele, né? É para oficializar a candidatura dele. Vamos ouvir o que Tarcísio de Freitas, que está bem emocionado, inclusive, está falando neste momento. Já eu explico por que tanta emoção.
9: Eram 9 prefeitos, mais ninguém. Lá no começo, a gente tinha as associações comerciais. Lá no começo, a gente tinha as igrejas evangélicas. Esses poucos viraram muitos. Olha, é assim. A única forma de chegar no impossível é acreditar que era possível. E vários de vocês estão aqui. Vários de vocês que acreditaram em mim, que começaram a caminhar comigo, Rodrigo Mano. Lá atrás, quando ninguém acreditava, vocês abriram as portas dos seus municípios. Vocês apostaram, vocês chegaram na caminhada comigo. Hoje, somos muitos partidos, somos mais de 600 prefeitos. Hoje, nós vamos dar uma arrancada com uma vitória. A meu time, minha gratidão. Resultado se constrói com muito trabalho, planejamento, criatividade, comprometimento. A gente não faz nada sem equipe. Eu sempre digo, eu gosto de ser pinguim de Madagascar. Sorrir é semana. A turma faz conversa. A turma faz diferença. Isso é importante. Vocês saíram da zona de conforto. Ousaram. E estão entregando mais de resultados. Estão entregando transformação, dignidade, esperança. Obrigado também a cada um de vocês que estão aqui. A cada um de vocês que estão na convenção. A cada um de vocês que estão em casa. a cada cidadão do estado de São Paulo. Esse estado que acolhe, esse estado que empreende, esse estado que trabalha. Vocês confiaram em mim um voto, uma esperança, um pedaço de sonho nas mãos desse governo. E esse voto de confiança não foi e não será tratado como propriedade de alguém. Você foi empréstimo. Uma nova promissória, eles tornam mais devedores, sempre devedores. E hoje eu volto aqui para agradecer e prestar conta deles. Queria agradecer a porta aberta que Márcio Pereira me abriu. Lá atrás,
3: olha aí, ó, o Marcos De Pato trazendo para você que está nos acompanhando as palavras do Tarcísio de Freitas na convenção do Republicanos, que o oficializa como candidato à reeleição no estado de São Paulo. Já falou o Ricardo Nunes, que está por lá também, já falou o Flávio Bolsonaro, que veio a São Paulo para apoiá-lo. E outras pessoas devem falar, o Marcos de Pato traz outras informações daqui a pouco, lembrando que esse evento está sendo realizado na região sul de São Paulo, na zona sul de São Paulo, no ginásio do Ibirapuera, que faz parte do Complexo Ibirapuera. A gente sai de São Paulo e vai agora para o sul do país para falar do quê? Do ex-juiz, ex-ministro, ex-quase candidato à presidência da República, hoje senador, que está buscando a candidatura ao governo do Paraná. Aliás, a candidatura ele já tem. Agora falta conquistar a vaga para o Palácio, para o governo do Paraná, sede do governo do Paraná. O Brian Valêncio está conosco em Curitiba e traz para a gente essas informações. Diga, Brian.
5: Tudo bem, Felipe? Olha, Sérgio Moro conseguiu a confirmação da candidatura pelo PL. Hoje em Curitiba, inclusive, evento rolando nesse momento. Sérgio Moro, que inclusive está fazendo aniversário. Teve um momento aqui que todo mundo cantou parabéns para o senador e agora candidato ao governo do estado. E Sérgio Moro foi na linha de que vai seguir atuando pela segurança pública, essa que é a grande bandeira dele desde quando ele assumiu como senador, e fez várias críticas ao governo federal. Ele se declara como candidato de oposição direta ao governo do presidente Lula e disse que quer montar uma fortaleza no Paraná contra os desmandos, na palavra dele, do PT. Ele também falou sobre um acordo que aconteceu ontem, que inclusive a TMC já havia antecipado. Rafael Greca, ex-prefeito de Curitiba, decidiu ser vice na chapa de Sandro Alex. Sandro Alex é o candidato governista, né, que está aí ocupando a função de suceder Ratinho Júnior. Alex, que é do PL, a gente já tinha antecipado, encontrou o Sérgio Moro. Claro, eu perguntei para Sérgio Moro esse encontro e ele disse que não houve negociação, não houve nada disso, apenas foi ter uma conversa com o ex-prefeito. Eu prontamente entrei em contato de Greca, que negaram. Recebeu o convite para ser vice de Sandro Alex e de Moro, mas preferiu o Sandro Alex. E a gente tem uma sonora também do Sérgio Moro falando sobre as investigações contra o Lulinha. Essa também que é uma exclusiva aqui da TMC. Vamos acompanhar.
7: Quando se colocou o Lula de volta no poder, já sabia o que ia acontecer. Além da tragédia econômica, essa tragédia moral. E não é surpresa para ninguém ver suspeitas sobre o filho do presidente. Eu, aliás, estava na CPMI do INSS como membro, requerendo medidas de investigação, requerendo que fossem tomadas providências, inclusive contra o Lulinha, não porque é filho do presidente, mas sim porque tem suspeitas de envolvimento dele com o chamado careca do INSS, que era o operador de propinas ali dentro daquele grande escândalo de corrupção. E vi, apesar das falas do Lula, que diz que entende que o filho dele tem que ser investigado, eu vi a base do governo Lula atuando contra as investigações, o que é deplorável. Espero que essas investigações possam seguir adiante com sucesso.
5: Então, a fala do senador Sérgio Moro, candidato ao governo do estado, a completa, então, com Sérgio Moro, do PL. E no Senado, Felipe Barros, deputado federal também, muito próximo de Flávio Bolsonaro, do PL ao Senado, e Deltan Dallagnol, ex-procurador-chefe da Força-Tarefa da Lava Jato, do Novo, pela segunda vaga ao Senado. Volto com você, Felipe.
3: Tá certo, então, 12:20, essa é a situação, esse é o quadro no estado do Paraná e a gente tem informações agora da capital do país, Distrito Federal. MDB confirma apoio à candidatura de Celina Leão à reeleição ao governo do DF. Durante a convenção, o partido também confirmou Rafael Prudente como candidato a deputado federal pela legenda. E o Murilo Hernandes tem essas informações. Diga, Murilo.
10: Muito bom dia a você, Tomás. A convenção do MDB no Distrito Federal oficializou a pré-candidatura à reeleição da governadora Celina Leão ao governo do Distrito Federal, Felipe. Durante o encontro do partido, a pré-candidata fez um reconhecimento ao trabalho realizado pelo governador Ibaneis Rocha e também destacou a importância da manutenção dessa aliança política. Em seu discurso, Celina Leão afirmou que a atuação do MDB foi fundamental para salvar o Banco de Brasília, o BRB. A governadora, ela também abordou as movimentações de bastidores e pontuou a tentativa de distanciar o partido da atual gestão, que foi superada com maturidade pelas lideranças locais. Na montagem das chapas proporcionais para as eleições deste ano, a direção do MDB estabeleceu a meta de lançar 4 candidatos a deputado distrital e 2 nomes para a Câmara dos Deputados. A definição ocorreu após um período de especulações nos bastidores sobre os rumos do partido. Inclusive, o deputado Rafael Prudente e presidente do MDB no DF chegou a ter o nome avaliado pelo Executivo Nacional como alternativa da legenda para disputar o governo do Distrito Federal. Só que, no entanto, com essa pacificação do alinhamento em torno de Celina Leão, o MDB fechou a questão e confirmou a candidatura de Rafael Prudente para buscar a reeleição na Câmara dos Deputados, liderando a chapa federal da sigla no Distrito Federal. Então, essas são as informações sobre a questão da sigla do MDB aqui no Distrito Federal. Felipe, volto com você.
3: Tá certo, 12:22, rapidamente acionando a nossa reportagem Belo Horizonte. Após recurso apresentado pela Vale, o STJ reduz a indenização de familiares de um bebê morto no rompimento da barragem de Brumadinho em 2019. Mariana Reis.
11: 7 anos após o rompimento da barragem da Vale em Brumadinho, a 4ª turma do Superior Tribunal de Justiça reduziu de R$ 1 milhão para R$ 350 mil o valor que deverá ser pago pela mineradora aos avós e 2 tios de um bebê de 1 ano que morreu na tragédia. Na decisão, os ministros explicam que o valor da reparação deve levar em conta a intensidade do parentesco, além da convivência cotidiana, dependência emocional e econômica entre a vítima e os sobreviventes. Na primeira instância, apenas a avó havia sido indenizada. O juiz entendeu que não havia provas suficientes de vínculo entre a vítima, o avô afetivo e os tios. O Tribunal de Justiça de Minas reformou a sentença e reconheceu o direito de todos os familiares, fixando indenizações de R$ 400 mil para cada um dos avós e R$ 100 mil para cada tio. Ao recorrer, a Vale argumentou que os valores destoavam dos adotados pela própria corte em casos parecidos.
6: Muito obrigada pelas informações, obrigada pela sua audiência até aqui, agora 12:23.
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0: Agora é 12:26. Eu, Beatriz Trindade, te acompanho ao longo dessa programação local. Informação de momento: o rapper Oruan Mauro Davi dos Santos Nepomuceno teve o mandado de prisão preventiva revogado pela Justiça do Rio. Essa decisão é da terceira vara criminal da capital do Tribunal do Júri, no processo que Oruan e outras três pessoas respondiam então pela tentativa de homicídio de dois policiais civis. Um deles seria o delegado Moisés Santana, que é titular da Delegacia de Repressão a Entorpecentes. Desde que a prisão preventiva foi decretada, Oruan, então, era considerado foragido da justiça e estava sendo procurado pelas autoridades. Com a revogação, então, do mandado, ele deixa de ser considerado foragido. A acusação é de que Oruan teria jogado uma pedra ali contra dois agentes quando ele e amigos tentaram impedir o cumprimento de um mandado de busca e apreensão contra um menor de idade, que estava sendo suspeito ali de integrar o tráfico de drogas. Então, para a juíza Tula Correia de Melo, não haviam elementos suficientes ali para sustentar a acusação de tentativa de homicídio ou de que a pedra de 4 quilos aproximadamente foi arremessada ali por Oruan. A gente segue então acompanhando essa e outras notícias e trazendo atualizações aqui.
1: 12:28. Você sabe como é pensado o marketing de uma rede de comércio varejista? Desde a ideia inicial até a propaganda final, tem toda uma estratégia para que as empresas conversem com a realidade de seus clientes. E no programa Marcas e Consumidores de hoje, João Faria conversa com Amanda Assis, que é diretora de marketing da Casas Bahia, para entender esse processo.
2: Olá, eu sou o João Faria, começando agora mais um programa Marcas e Consumidores, nesse espaço onde você fica por dentro das estratégias das marcas em diferentes segmentos da economia, como elas buscam chegar até você, as estratégias que são mais utilizadas, sempre nas entrevistas com os principais executivos, executivas de marketing dos maiores anunciantes do país. Então, prepare-se aí, porque nós vamos entrar no mercado varejista, conhecer as estratégias de marketing no varejo. E a minha convidada para esse papo é a Amanda Assis. A Amanda, que é diretora de marketing do Grupo Casas Bahia. Amanda, um prazer te receber aqui. Você agora assumindo como diretora de marketing do Grupo Casas Bahia, né? Já está na casa há muito tempo e é sempre um prazer te receber.
3: Prazer é meu, muito obrigada pelo convite.
2: Amanda, vamos começar então falando sobre o varejo neste ano de 2026. Como você sente aí o setor?
3: Tá bem aquecido, né? Eu acho que a gente tem algumas datas sazonais, mas este ano acho que é um ano de muitas mudanças e adaptações, com a economia super, né, taxa de juros inflacionada. Então acho que a gente tem alguns momentos, é um ano também de eleição, então acaba mexendo, né, um pouco, mas a gente aproveita aqui para conduzir da melhor forma, né? Então sempre pensando em como oferecer o melhor acesso possível para o nosso consumidor consumir o produto, né, dentro desses desafios que a gente tem, né, na economia do Brasil. Então, usando muito o carnê como nossa estratégia principal aqui de acesso e rentabilidade para a companhia, e envelopando com as nossas campanhas de marketing, né? Sempre trazendo aqui uma novidade, alguma conversa, o próprio João Gomes, que foi um lançamento, e a volta do Baianinho também esse ano. Então, a gente sempre tenta achar, né, soluções para que a gente sempre se reverbere da forma mais positiva possível dentro de um setor que é extremamente concorrido.
2: E vem aí o segundo semestre com datas importantes, né? Dia dos Pais, Black Friday e, claro, o Natal.
3: Exato, a gente entra acho que num momento muito aquecido, assim. A gente vê também uma mudança de comportamento quando a gente olha para Black Friday como um todo, né? Onde sempre a gente teve uma venda concentrada ali no dia da sexta-feira, mas hoje com as datas duplas também a gente vê que o movimento ele vem mudando um pouco. Então, normalmente a gente via uma curva, né, de venda muito crescente para o dia, né? Hoje a gente já percebe dois grandes picos, né? O 11/11, com uma data super relevante, depois o próprio dia da Black. Então, são movimentos que o mercado vem mudando e a gente vem se adaptando, né? Então, para a gente é muito importante a gente estar atento, né, a esses comportamentos para que a gente consiga encaixar a nossa estratégia de marketing da melhor forma. Então a gente vem, né, para esse segundo semestre, a gente tem o nosso aniversário da marca, que é super forte, em setembro. Então, na sequência, já vem Black Friday e Natal, né? E hoje a gente vê também um comportamento de Natal diferente, né? Muitas das pessoas que conseguem se planejar antecipam também a sua compra, né, na Black Friday para o Natal. Então, a ideia é que seja, né, um movimento, um segundo semestre bem ativo, e a gente sempre tenta aqui encaixar e colocar a melhor estratégia possível para uma data que é tão relevante aqui para o setor.
2: E Amanda, já entrando no marketing do varejo, a gente sabe que o preço é importante, mas ao mesmo tempo tem o desafio da construção da marca. Você tem que vender, falar sobre as possibilidades de um preço mais baixo, condições de pagamento, ao mesmo tempo construir a marca. Esse seria talvez o grande desafio de marketing no varejo?
3: Acredito que sim, assim, é um desafio, porque você precisa construir as duas coisas. Então, hoje, óbvio que quando o consumidor ele vai escolher um produto dentro de um setor que, na minha opinião, ele é commodity, porque o mesmo produto que eu vendo, né, um outro concorrente também vende. Então, como a gente se beneficiar e como ter uma estratégia complementar a isso? Então, eu vejo muito a marca com esse legado, obviamente, tudo que a gente tem de experiências que a gente carrega dentro, né, dessa jornada do consumidor, mas eu acho que a construção de marca, e quando a gente olha para Casas Bahia, que é uma marca extremamente, né, relevante dentro do segmento, né, estamos há mais de 70 anos no mercado e que sempre soube se reinventar. Então, hoje quando a gente compara, né, os outros concorrentes, a gente vê, né, os indicadores, né? Eu tenho muito awareness, né? Então as pessoas conhecem a marca. Mas eu tenho o desafio de cada vez mais fidelizar esse consumidor no mercado tão acirrado. Então acho que essa construção da marca em conjunto com a precificação, com a estratégia de negócio e de venda, ela é extremamente importante. Então a gente sempre tenta caminhar os dois na medida possível para que a gente, de fato, consiga construir uma relação além ali do preço com o nosso consumidor.
2: E tudo isso diante de um cenário multitelas, multiplataforma, multitudo, há uma fragmentação, comunicação personalizada, isso amplia a maneira da marca estar presente na vida das pessoas também e no momento certo, mais adequado para falar com elas.
3: Totalmente, assim, né? O consumidor, ele não acorda pensando, ah, eu vou comprar na internet, eu vou comprar na loja física. Ele tem uma necessidade, que é o produto, né? E eu acho que as marcas e o Grupo Casas Bahia vem fazendo isso de uma forma muito positiva, que é entender como essas jornadas, elas são cruzadas, né? Hoje a gente tem a loja física com um papel muito prioritário, né, dentro da nossa estratégia do negócio, mas um digital também muito forte, né? Então hoje a gente tem produtos, a nossa estratégia, né, com categorias que são são pesadas, que são, né, itens que são uma compra um pouco mais cara, do consumidor indo até a loja para ver o produto, né, para olhar, para ver o tamanho, para ver se atende dentro da sua casa. Muitas vezes ele escolhe finalizar na loja, mas muitas vezes não, ele vai para o digital ou até mesmo para o WhatsApp, né? Hoje a gente tem uma estratégia de venda pelo WhatsApp muito forte, né, com um canal proprietário, tanto com uma inteligência artificial embarcada, como também os nossos vendedores plugados para atender o melhor possível para o consumidor. Então é tudo muito integrado. Então acho que o papel da marca aqui, o nosso papel como Casas Bahia, é oferecer essas possibilidades para o consumidor, ele comprar onde ele acha melhor e com uma jornada super fluida ali, que é importante também para a conversão, né?
2: Isso acaba sendo importante também, justamente porque vivemos um momento onde tem informação para todos os lados. Achar o momento mais apropriado de criar uma conexão com esse consumidor é de fato mais difícil. Daí estar presente, né, no WhatsApp, como você deu esse exemplo, e em outros canais, conversar com ele, seja onde ele for. E também tem um outro desafio aí, que é você entregar um mesmo atendimento em todas essas plataformas, seja onde ele estiver. Quer dizer, o atendimento, um bom atendimento dentro da loja física, através do e-commerce. Enfim, não pode ser diferente essa relação com o consumidor dependendo do canal em que ele está.
3: Total, não dá. Eu acho que precisa existir um mínimo, né, uma padronização mínima para que você atenda o seu consumidor da melhor forma possível. A gente, quando pensa em Casas Bahia, né, a gente tem a loja com esse papel vendedor, com esse papel muito consultivo para o nosso consumidor, né? Sempre foi um vendedor muito protagonista dentro da estratégia do nosso negócio, onde ele vai fazer além da venda, né? Ele vai, de fato, indicar ali o melhor produto, a melhor tecnologia para o cliente de acordo com, né, a necessidade dele. Então, a gente pega toda essa expertise que a gente tem, né, da nossa base de vendedores, são mais de 20 mil vendedores espalhados pelo país inteiro, tenta trazer essa inteligência também, essa forma de atender, essa forma de consultar, para a gente trazer para os outros canais, né? Então, o nosso próprio WhatsApp, que a gente fez um piloto, fizemos, né? Temos uma estratégia com inteligência artificial. Muito a gente pegou muito desse legado que a gente tem, né, de conversas com os consumidores dentro, né, do que é ideal para a gente construir essa jornada da venda. Então, a gente tenta muito pegar essa expertise do nosso próprio vendedor e tentar padronizar na melhor jornada possível, né? E quando a gente olha para o aplicativo, para o nosso site, é tentar criar uma jornada o mais fluida e o menor passos possíveis também para ser uma jornada descomplicada, com acesso, enfim, para que de fato a gente consiga oferecer o melhor atendimento possível em qualquer canal.
2: E você falou sobre legado, Amanda, e tem no marketing, na comunicação, a marca tem muita coisa para contar. A gente pode falar do quer pagar quanto, dedicação total a você, o personagem baianinho, Fabiano Augusto, que tem uma história muito longa com Casas Bahia. Conta um pouco desse legado e a importância de manter, preservar tudo isso que foi construído até aqui.
3: Total, eu acho que Casas Bahia, ela é uma das marcas que tem mais história dentro do Brasil, né? Como você mesmo citou, quando a gente pensa em Casas Bahia, a gente pensa em toda essa movimentação. Então, de fato, sempre foi uma marca muito pioneira dentro do seu segmento, né? Eu acho que o nosso desafio hoje, meu desafio aqui, né, dentro da cadeira do marketing, é como a gente valorizar tudo que deu certo, né? Valorizar e muitas vezes trazer para o contexto atual. Então, eu vejo diversos movimentos que a gente fez para justamente fortalecer o que a marca sempre teve de muito bom, né? Então, o próprio slogan, Dedicação Total a Você, que a gente retomou ele há mais ou menos 3 anos. Então, que era algo que a gente, quando a gente entrou aqui, falou assim, cara, assim, acho que não faz muito sentido a gente desperdiçar um asset tão relevante para a marca, né? O próprio baianinho, então, a gente sempre teve, né, ele como o maior símbolo da marca. Quando a gente olha para a publicidade, né, um mascote que ele é conhecido de várias gerações. Então, a gente pensou, como a gente não pega esse ativo que sempre existiu na marca, que sempre foi forte, relevante, próximo do consumidor, e a gente traz de uma forma de contexto atual, né? E aí, a gente pensou em muito trazer ele junto com o João Gomes, né? Que para a gente são dois símbolos ali que se conversam muito e que tem uma conexão muito forte, né? Que tem origem, valoriza muito as suas origens, que são próximos do consumidor, que de fato tem uma comunicação muito acessível. Então, acho que hoje o nosso desafio aqui é de fato olhar para o que é bom e a gente trazer para o contexto atual, né? Óbvio que a gente sempre também vai se reinventar para trazer coisas novas e coisas diferentes, como vários outros projetos que a gente tem. Mas eu acho que é muito importante marcas que são tão fortes assim, você sempre olhar para o que deu certo para você prolongar isso, sabe? Então, acho que o nosso desafio é esse. É, de fato, conseguir prolongar, ainda mais quando a gente fala de novas gerações, né? Como a gente traz a importância que Casas Bahia sempre foi para muitos anos para essa nova geração que ainda não conhece ou que está, né, crescendo. Então, perpetuar aquilo que a gente tem de mais legal, assim.
2: Que, de certa forma, a gente está falando aí sobre preservar os valores da marca, o DNA da marca, mas, claro, revitalizar, trazendo para o que hoje a gente estava falando, por exemplo, de possibilidades de outros pontos de contato, tá conversando com o consumidor em outros canais, mas sem perder esse DNA que foi construído ao longo dos anos. O que não é uma tarefa simples, não é, Amanda?
3: Não é. Eu acho que hoje em dia, né, eu acho que para mim uma das as marcas mais fortes são as que têm tradição e inovação junto, né? Então, num mercado tão acirrado como esse, você não olhar para o que está acontecendo, você não se adaptar para as mudanças, assim, não tem como. Você morre, assim, dentro de um setor, né? Então, eu acho que aqui a gente orgulha-se muito da nossa tradição e a gente sempre vai levantar essa bandeira e a gente tem muito orgulho de tudo que a gente construiu e tudo que Casas Bahia representa, até para a sociedade, assim, brasileira. Mas sempre também a gente pensar em como a gente trazer isso de uma forma atual, né? Então, se... hoje o consumidor prefere comprar de uma forma diferente, a gente vai estar aqui para oferecer a melhor forma possível. Então hoje, por exemplo, a gente já tem soluções, né, olhando para o futuro, de integrações com inteligência artificial, que já vem se pensando várias outras jornadas, né, de compra. Então acho que é sempre olhar para essas tendências e sempre olhar para o que está acontecendo para você se encaixar, né? Porque senão eu acho que de fato acaba... você ficando para trás, e acho que não é essa a nossa ideia. A nossa ideia é sempre, a gente brinca que a gente nunca vai parar no tempo, a gente sempre vai se reinventar, mas sempre olhar também para as nossas origens, para não esquecer disso, que é muito importante.
2: E eu vou pegar esse gancho de falar do momento, do que está acontecendo agora, porque foi lançado um programa de desenvolvimento e qualificação para micro e nanos influenciadores, que é o Acelera CB. Talvez ele seja um exemplo desse momento em que estamos vivendo, né?
3: Total, assim. A gente acredita muito na estratégia com creators, assim. Acho que é uma forma muito da gente estar muito próxima do consumidor de uma forma relevante. E a gente, Casas Bahia nasce do propósito do acesso, né, para o consumidor. E aqui a ideia desse programa foi a gente construir um programa que ele fosse, além de eu plugar um micro e um nano influenciador, para que eu monetizasse ele em cima de views ou de qualquer outra métrica que a gente olha aqui em social. Aqui a gente pensou em, de fato, de ter um programa que a gente conecte eles e que a gente ofereça para eles também possibilidades de crescimento, né? Então a gente tem trilhas de aprendizados, né? Então quando a gente fala de micro e nano, são creators que estão começando aí da nossa carreira. Então aqui a gente fez diversas trilhas para eles fazerem esse aprendizado. Então, como escrever roteiro, como editar vídeo, como você ter aula de venda, né, com varejo, de como você utilizar gatilhos para que você também consiga ser o mais atrativo possível aqui do seu discurso. Então, a gente criou, de fato, uma plataforma onde ele pode consumir conteúdos junto com vários embaixadores que a gente tem, a própria Dia do Brás e outros demais, para complementar aqui essa trilha educacional. E uma forma também da gente se conectar com eles, né? Porque encontrar uma forma diferente de eu me aproximar desses creators, diferente da concorrência, enfim. Então, como trazer essas duas soluções embarcadas? Eu acho que o projeto ele vem sendo um sucesso justamente pela essência de como ele nasceu, assim.
2: E tem aí uma gamificação, uma espécie de gamificação para quem participa.
3: Tem. Eles são remunerados de algumas formas, né? Então, tem a parte da métrica que é tradicional de CPM, né? De acordo com a visibilidade que eles têm. Mas a gente tem também algumas outras gamificações para que ele também consiga fazer parte da estratégia na marca por si só. Então, se ele faz alguns conteúdos a mais e a gente faz esse ranking, né? A gente tem... tanto num sentido de quantidade quanto de qualidade de conteúdo. A gente traz também esse creator para dentro da marca, a gente traz visibilidade para ele dentro da nossa plataforma, né, nas nossas redes sociais. A gente coloca eles dentro das campanhas que a gente tem, que vai para a TV, enfim. Então, várias formas para que também a gente consiga trazer visibilidade para ele, né, e ele se diferenciar também nesse mercado que está super acirrado hoje.
2: Amanda, vamos falar de futebol? Porque a marca tem uma forte relação com o universo do futebol. O Paulistão desse ano contou, inclusive, com ativações nas mega lojas da rede. Qual a importância dessa plataforma do futebol quando a marca vem para a mídia, vem se conectar com as pessoas?
3: A gente sempre pensa que a estratégia nossa de marketing é sempre pensar o que é relevante para o consumidor e aonde a gente tem que entrar. Né? Então acho que é um pouco desse critério que a gente faz. E o futebol, ele é uma das maiores paixões brasileiras, né? Faz parte da história de todos os brasileiros e faz parte da Casas Bahia, né? Então por muitos anos a gente foi patrocinador de emissoras, né, de TV, Então é um legado que, mais uma vez, né, voltando para o nosso legado e olhar para o que deu certo.
2: Tudo,
3: né?
2: Tudo se encontra de alguma forma, né, Amanda?
3: Tudo se encontra, exato. Mas aí pensando aqui, né, em como reinventar isso. Então, de uma forma que para a gente fechou com Paulistão Casas Bahia, né? Então, o naming, a gente fechou, fechamos também Copa do Nordeste. Então, foi uma forma onde a gente encontrou para estar dentro do território de futebol de uma forma muito mais eficiente, quando eu olho para investimento, do que um patrocínio padrão que eu tenho numa emissora de uma TV aberta. Então, aqui também entregando um pouco dos meus objetivos que eu tenho aqui de negócio, de ser um marketing mais eficiente e de uma forma diferente, né? Então, para a gente, o patrocínio, ele é o pontapé da estratégia, né? Você está lá, você tem as possibilidades, você tem os ativos ali que você pode fazer. Mas se você não pegar isso e transformar numa estratégia de fato 360, que eu acho que é o que a gente fez e fez muito bem dentro do Paulistão Casas Bahia, por isso que a gente até renovou já 27, 28, olhando para esse nicho, que eu acho que é relevante, né? Então a gente criou ali ativações, diversas ativações dentro do campeonato. Então, desde um cara e coroa, que já é um ativo ali.
2: O cara e coroa fez um super sucesso. Conta um pouco da história do cara e coroa.
3: Olha, a gente pensou, né, assim, a nossa preocupação muito no território de futebol é como não interromper a jornada, né? Porque precisa ser fluido, né? A pessoa tá ali querendo assistir o seu jogo, né? Ama o seu time. Então a gente falou, cara, a gente tem que pensar em como a gente também não ser muito invasivo dentro dessas conversas. E aí, na discussão, cara, temos o cara e coroa, vamos pensar aqui em trazer uma promoção. Então aí a gente, né, começou, fizemos o primeiro e foi dando muito sucesso. Então as pessoas falam, gente, isso primeiro gerou uma estranheza, como assim, né, fritadeira e geladeira? Você tinha até os reacts, assim, dos próprios, né, jogadores não entendendo ainda.
2: Foi uma surpresa, foi de fato uma ação criativa.
3: Foi super positivo, porque gerou conversa, né? Gerou conversa, e aí à medida que o campeonato foi passando, as pessoas foram entendendo e já conectando como seria a dinâmica. Então, a cada semana, a cada rodada, a gente tinha uma oferta diferente, que era descongelada, né? Que era liberada de acordo com o sorteio. E a gente tentou amarrar o nosso promocional, porque o nosso foco aqui é ser um marketing de vendas. Então, como marcar o promocional para dentro disso e não ser uma coisa que eu vou interromper ali o jogo para fazer uma ativação, né? Então, isso foi muito sucesso, assim, a gente pretende continuar, óbvio, que sempre tentando trazer coisas melhores, assim, para o consumidor. E a loja também como protagonista dentro dessa estratégia, né? Então, a gente fez visitas à taça, então, a maneira do nosso consumidor estar mais perto, ver a taça, para quem gosta do futebol, né? Isso é muito legal. Então, também conectar isso para que eu traga mais tráfego para minha loja, que é um dos meus objetivos de negócio também. Então, a gente pensou, de fato, numa estratégia 360 para amarrar todas as pontas e, de fato, criar um modelo padrão, assim, de trabalho. Acho que a gente, de fato, conseguiu criar aqui uma forma de atuar e uma forma muito legal e que teve diversos resultados para a gente, tanto de marca quanto de vendas.
2: E mesmo quando a gente fala de Copa do Mundo, teve a ação de Casas Bahia na Copa, que quitava o carnê se o Brasil fosse campeão. Também vai, isso aí vai, uma ideia vai trazendo outra.
3: Vai trazendo a outra, exato. Então, assim, esse ano a gente viveu futebol, né? E pretendemos viver aí mais alguns meses aí, porque também tem a volta do Brasileirão, que a gente também é patrocinador. A gente lançou, Casas Bahia também, ela sempre foi conhecida pelas as campanhas de Copa que são, né, diferentes. Então, aqui a gente amarrou muito, que é o nosso principal ativo, que é o carnê. Vamos pensar aqui em montar uma estratégia que consiga combinar isso. Então,
2: e olha o carnê aí de novo.
3: E olha o carnê aí de novo, exato. Então, a gente sempre tenta amarrar o negócio com a marca, né? Então, um momento que é super aquecido e todo mundo olhando pro futebol. Então, amarramos essa campanha. Então, de fato, infelizmente, o Brasil, né, foi eliminado. Não teve seu carnê quitado. Mas a gente, pensando nessas duas possibilidades, a gente lançou uma segunda campanha durante a Copa, que era o Ganhou Epix, que aí sim, a cada jogo que o Brasil ganhasse, ia ter Pix na conta, e teve muitos Pix distribuídos aí durante a jornada, para quem também comprasse só TV. Então, sempre pensando aqui uma promoção diferente para que a gente traga nosso consumidor mais perto da gente.
2: Amanda, vamos viajar pro Nordeste. A marca é patrocinadora da Copa do Nordeste. Tem o João Gomes. Aliás, quem está nos acompanhando aqui pelo YouTube vai assistir algumas imagens do João Gomes com Casas Bahia. Qual a importância hoje da região para Casas Bahia? E a gente percebe essa movimentação realmente, uma atenção maior com o Nordeste nesse momento.
3: Total. O Nordeste, ele sempre foi uma região extremamente importante na história da Casas Bahia, né? Então, e continua sendo super fundamental quando a gente pensa no futuro da companhia. Porque existe um potencial de crescimento muito grande nessa região, né? Então, quando a gente olha market share, enfim, a gente avalia alguns dados de comportamento de consumo. Então, exige que a gente também esteja presente de uma forma muito relevante dentro do nosso consumidor, né? E genuína dentro do que faz muito sentido. Então, para o Nordeste em si, a gente sempre pensa em como a gente pode, como marca, valorizar a cultura, né? Cultura local, seja por meio do São João, que é super forte, que a gente está tradicionalmente nos principais eventos que tem na cidade, quando os próprios artistas regionais. Então, João Gomes, ele veio muito com essa, com além, né? Além de todos os atributos que ele conversa com a marca, como a gente traz um símbolo ali que é super relevante dentro da cultura ali. Então, fazia muito sentido a gente amarrar todas essas pontas. Então, acho que mais do que ampliar a presença, então, óbvio que a gente tem mídia offline, digital, dentro dessa região, mas a gente tem uma preocupação muito forte de fato, construir uma marca que ela seja percebida que ela valoriza a cultura regional, né? E valoriza o Nordeste. Então, a gente sempre levanta essa bandeira e a gente amarra todas as pontas, o baianinho também, enfim. Então, sempre se orgulhar de uma marca brasileira, a gente tem muito orgulho de ser brasileira. Então, a gente sempre vai valorizar aquilo que, pra gente, é mais importante.
2: Amanda, conta pra gente aí, Black Friday chegando, a campanha já tá no forno, o que que Casas Bahia, conta pra mim o que você não contou pra ninguém ainda, o que Casas Bahia vai trazer pra essa Black Friday?
3: Olha, a gente tá aqui num planejamento doido já. Eu acho que Black Friday, a gente brinca que é a empresa inteira movimentada, né? Acho que é uma das épocas mais legais, assim, de vivenciar, quem é do varejo sabe. A gente, eu amo Black Friday, então a gente está em todos os planejamentos possíveis. Então, tanto comercialmente, pensando qual o melhor produto que eu tenho e como que eu vou fazer essa condição, olhando para as nossas soluções financeiras para entender que a gente consegue embarcar cada vez mais de benefício, e o marketing por si só, com todos esses ativos que eu falei. Então, é João Gomes, é a própria Bia, são as live commerces que a gente fez, muitas o ano anterior. Então, acho que a gente vem numa construção muito legal de Black Friday, assim. Acho que a gente vem construindo cases, assim, bem legais. Então, acho que o nosso desafio é a gente fazer uma coisa diferente, mas também olhando para o que a gente já sabe que deu certo e construir e continuar essa história, assim. Então, acho que o consumidor, ele pode esperar muitas coisas legais. Então, pode esperar, talvez, aí algo com o João Gomes bem especial.
2: Aí, ó, já deu uma dica.
3: Eu acho que a galera, assim, quem é fã de João Gomes, fique esperto que a gente vai fazer muita coisa, e eu acho que vai ser bem legal pra gente trazer aí o nosso consumidor mais perto da gente.
2: Amanda, muito obrigado pelo papo aqui no programa Marcas e Consumidores. Eu adorei a nossa conversa. Volte sempre para falar de varejo, de Casas Bahia, de tantos assuntos que ainda faltaram aqui para a gente conversar.
3: Muito obrigada a você, adorei o convite, foi um prazer aqui estar com vocês. Até mais.
2: E nós vamos ficando por aqui. Segunda-feira estou de volta com os nossos boletins diários no Start TMC, também no Expresso TMC. Um ótimo final de semana.
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0: Olá, olá, olá! Sejam todos muito bem-vindos à programação da TMC. Você conectado com a gente em São Paulo, em Rio de Janeiro, em Curitiba, em Belo Horizonte, em Recife, em Brasília. Você também que se conecta à TMC de qualquer lugar do mundo, do planeta, através do nosso aplicativo da TMC, da Rádio TMC. E claro, você fica acompanhando todas as informações através do nosso site tmc.com.br. Ali você tem todas as notícias que a gente traz ao longo da nossa programação aqui também. Temos os nossos colunistas que aprofundam a informação para você. E agora, nessa fase, como diz o Calil, na Copa do Mundo do Jornalismo, que é a Copa das Eleições, você tem um agregador especial da TMC dedicado a você acompanhar as pesquisas eleitorais. Então é só entrar ali no nosso site tmc.com.br, eleições 2026 pesquisas, e você vai acompanhar, por exemplo, a pesquisa exclusiva que a TMC divulgou nessa semana com todos os recortes por setores da sociedade. Hoje a gente abordou bastante aqui ao longo da nossa programação o recorte do eleitorado por religião. A gente falou sobre quem votam os católicos, quem votam os evangélicos, quais os candidatos preferidos de cada uma dessas pessoas que seguem cada uma dessas religiões, e você fica sabendo de muito mais coisa. Eu sou Estela Ribeiro, eu vou me despedir de vocês agora, porque eu deixo a programação muitíssimo bem comandada por Luísa Mutoni. Oi, Lu!
1: Oi, Estela, obrigada. Boa tarde a todo mundo que nos acompanha aqui na TMC, para você que está em todo o Brasil acompanhando a nossa programação, aqui em São Paulo no 100.1, em Brasília também no 100.1, para você que está no Rio de Janeiro no 101.3, ou que nos acompanha em Curitiba no 100.3, para você também que está em Belo Horizonte 88.7 e em Recife no 92.7. A gente vai agora com as principais notícias deste sábado, dia 1º de agosto de 2026. O Republicanos realiza neste momento a convenção que oficializa a candidatura de Tarcísio de Freitas à reeleição ao governo de São Paulo. O evento acontece no ginásio do Ibirapuera, reúne 12 partidos da aliança de centro-direita e conta com a presença do senador Flávio Bolsonaro, candidato do PL à presidência da República, além de outras lideranças políticas. Também acontece agora a convenção do Missão, que oficializa a candidatura de Renan Santos à presidência da República. O evento na capital paulista marca a primeira disputa presidencial do empresário e apresenta o vice da chapa, o tenente-coronel da reserva, Haroldo Medina, além do plano de governo da campanha. Ontem, o PSTU oficializou Hertz Dias como candidato à presidência e também confirmou Vanessa Portugal como vice na chapa e os candidatos ao governo de São Paulo e ao Senado. Já o PSB confirmou Márcio França como vice de Fernando Haddad na disputa pelo governo do estado e Simone Tebet como candidata ao Senado. E amanhã, Lula vai oficializar a sua candidatura à reeleição pela presidência em São Paulo. Saindo um pouquinho do assunto eleições, mas ainda falando sobre política de alguma forma, né? Fala do presidente Lula que repercutiu. A OAB de São Paulo divulgou uma nota de repúdio contra essa fala de Lula sobre advogados criminalistas durante um podcast. Lula afirmou que não contratou um criminalista quando foi preso em 2018, porque, segundo ele, criminalista defende bandido. A OAB classificou a declaração como preconceituosa e disse que esses profissionais atuam na defesa de direitos garantidos a qualquer cidadão, como devido processo legal e a ampla defesa. Nos destaques internacionais, atualizações da guerra na Ucrânia. Um novo ataque russo contra Kiev, capital da Ucrânia, deixou pelo menos 9 mortos e 28 feridos neste sábado, segundo o prefeito da cidade. É o segundo bombardeio grave em poucos dias. Na quinta-feira, outro ataque em larga escala já havia matado 8 pessoas, incluindo 6 de uma mesma família. A Rússia vem intensificando os ataques ataques à capital ucraniana nos últimos meses, justamente num momento em que a Ucrânia enfrenta escassez de sistemas de defesa aérea capazes de interceptar mísseis balísticos que viajam a velocidades muito acima da do som. O presidente ucraniano Volodymyr Zelensky reforça que a proteção contra esses ataques é hoje a prioridade mais urgente do país. E mais, os Estados Unidos e Israel planejam um grande ataque contra a infraestrutura de energia do Irã, atingindo usinas e refinarias. A informação é da rede americana CBS News, com base em fontes do governo dos Estados Unidos. A possível operação pode acontecer ainda neste fim de semana, antes da abertura dos mercados financeiros na segunda-feira. E falando dos Estados Unidos, o presidente Donald Trump também voltou a usar uma crise internacional para criticar adversários políticos. Desta vez, ele citou a situação migratória em Ceuta, na Espanha, e comparou o problema com a crise de imigração durante o governo do ex-presidente Joe Biden. A Espanha enfrenta uma onda de chegada de imigrantes vindos do Marrocos, com dezenas de mortes registradas e milhares de pessoas devolvidas ao território marroquino. Agora o assunto é esporte, porque neste sábado tem futebol de sobra. Para quem gosta de mata-mata, começam as oitavas de final da Copa do Brasil com três jogos valendo classificação. Às 17h30 tem clássico carioca entre Vasco e Fluminense. Às 19h30, o Atlético Mineiro recebe o Juventude, time gaúcho que vem embalado por uma boa fase na Série B. E fechando o dia, às 21h, Santos e Remo se enfrentam na Vila Belmiro. Quem passar de fase depois da ida e da volta garante um prêmio de R$3 milhões, valor que só cresce ao longo da competição, chegando a R$78 milhões para quem for campeão no fim do caminho. Agora, 1:05.
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1: Hoje é um dia quente, muita

0: Muito boa tarde a todos que acompanham a programação da TMC. Terminou agora há pouquinho a convenção do Republicanos para oficializar a candidatura de Tarcísio de Freitas à reeleição do governo de São Paulo. Evento que levou mais de 3 horas, né? Atrasou aí 1h30 e depois teve mais 2 horas com discursos, né? Discursaram André do Prado e também Guilherme de Hitch, que vão concorrer ao Senado Federal, né? O deputado estadual e também presidente da Assembleia Legislativa do Estado de São Paulo, André do Prado. Ele fez críticas, né, ao atual governo, disse que o PT não pode governar São Paulo como nunca aconteceu, né? Também Guilherme de Hitch discursou, fazendo aí ponderações, enfatizando algo, coisas que ele fez durante a gestão dele, como acabar com a Cracolândia. Também discursaram Ricardo Nunes, prefeito de São Paulo, também batendo bastante nas gestões do PT. Falou que Haddad, né, o Fernando Haddad, que é o principal adversário de Tarcísio de Freitas ao governo de São Paulo, foi o pior prefeito de São Paulo, bateu bastante nessa questão. E em seguida, quem discursou foi Tarcísio de Freitas, um discurso aí que durou cerca de 15 minutos. Outro que discursou e esteve presente aqui na convenção do Republicanos foi o candidato já oficializado à presidência da República, Flávio Bolsonaro. Então, o evento, somando, né, os discursos, levou cerca de 2 horas. Todos esses candidatos já oficializados falaram, né? Lembrando que o candidato já confirmado a vice-governador segue sendo Felício Ramute, que já é o vice-governador, né? Acompanha Tarcísio de Freitas desde o início da gestão dele, em janeiro de 2023. Eu vou preparar uma reportagem completinha para trazer aí nos nossos jornais da TMC, para o ouvinte ter uma noção direitinha de como é que foi essa convenção do Republicanos. E eu volto agora com você, Luísa.
1: Certo, Marcos. Obrigada pelas suas informações e todos os detalhes das convenções. É claro, você acompanha no nosso site, no tmc.com.br, também nas nossas redes sociais, lá no TMC News BR. E agora a gente fala com o Abraão Ramos, ele que está na convenção do Missão, também aqui em São Paulo, onde o partido oficializa a candidatura de Renan Santos à presidência da República. Abraão, como é que está o clima por aí? Boa tarde para você.
2: Olá, Luísa. Muito boa tarde a você, boa tarde a todos que nos acompanham. Estou na Mooca, Zona Leste de São Paulo, em frente ao local em que vai acontecer a convenção do Missão. Os portões foram abertos há poucos instantes, muitos apoiadores já aguardam aqui na fila e já começam a entrar no local em que vai começar o evento daqui a pouquinho, viu? Olha só, o principal destaque dessa convenção será a apresentação da candidatura de Renan Santos à presidência da República, além, obviamente, da oficialização de candidatos ao Congresso Nacional, aos governos estaduais e também à Assembleia Legislativa. Bem, a direção do partido também deve confirmar aí o deputado federal Kim Kataguiri como candidato à reeleição por São Paulo. Bem, criado oficialmente em novembro de 2025, o Partido Missão nasceu a partir do Movimento Brasil Livre, o MBL, grupo que ganhou projeção nacional durante as manifestações pelo impeachment da ex-presidente Dilma Rousseff. A legenda se apresenta como uma alternativa de direita e afirma defender uma combinação de responsabilidade fiscal, combate à corrupção, fortalecimento da segurança pública, reformas do Estado, investimentos em infraestrutura, industrialização, além de mudanças na legislação penal. Nós vamos seguir por aqui acompanhando as falas dos pré-candidatos, as candidaturas que serão oficializadas e, é claro, vamos atualizando nosso ouvinte, quem também nos acompanha pelo YouTube. Luiz.
1: Tá certo, Abraão. Ótimo trabalho para você por aí. Agora a gente vai ao Distrito Federal falar com o Murilo Hernandes sobre a convenção estadual do PSD, que vai oficializar a candidatura do ex-governador José Roberto Arruda ao governo do Distrito Federal. Murilo, qual a expectativa por aí para a convenção? Boa tarde.
3: Ótima tarde a você, Luísa Mutoni, e a todos que estão nos acompanhando aqui pela TMC. Olha, esse evento que vai confirmar a candidatura do ex-governador José Roberto Arruda ao governo do Distrito Federal acontece aqui no Centro Internacional de Convenções do Brasil, CICB, aqui em Brasília, e reúne dirigentes partidários, filiados e apoiadores das duas legendas, né? Do Avante e do PSD, que é o evento conjunto. Durante a convenção, os partidos eles homologam a candidatura de Arruda ao Palácio do Buriti e também

0: Oficializam os nomes que vão disputar as vagas para a Câmara dos Deputados e também para a Câmara Legislativa do Distrito Federal. Essa, inclusive, é a primeira candidatura de Arruda ao GDF após recuperar os direitos políticos. O ex-governador ele ficou inelegível por decisões da Justiça e agora volta a disputar um cargo eletivo. A convenção também marca o início da campanha da coligação, conforme prevê o calendário eleitoral, com a definição das candidaturas que serão registradas junto à Justiça Eleitoral, né? Após essa homologação das convenções partidárias, as candidaturas seguem para a etapa de registro da Justiça Eleitoral e a campanha será realizada dentro desse período estabelecido pelo calendário das eleições de 2026, Luísa. Para além disso, mais cedo também tivemos a convenção do MDB aqui no Distrito Federal, que oficializou o apoio à pré-candidatura da reeleição da governadora Celina Leão. A gente lembra que provavelmente esse páreo do governo do Distrito Federal pelo Palácio do Buriti deverá ficar entre José Roberto Arruda e Celina Leão, né? Durante o encontro do partido, a pré-candidata ela fez um reconhecimento ao trabalho realizado pelo governador Ibaneis Rocha e destacou a importância da manutenção da aliança política. E durante o discurso, Celina Leão também afirmou a atuação do MDB, que foi fundamental para salvar o Banco de Brasília, o BRB, durante os momentos de crise. A governadora também abordou o movimento Ações de Bastidores e pontuou as tentativas de distanciar o partido da atual gestão, que foram superadas com maturidade pelas lideranças locais. Aí, na montagem das chapas proporcionais para as eleições desse ano, a direção do MDB estabeleceu a meta de lançar 4 candidatos a deputado distrital e outros 2 nomes para a Câmara dos Deputados. Essa definição ocorreu após um período de especulações nos bastidores sobre os rumos do partido. O deputado federal e presidente do MDB no DF, Rafael Prudente, chegou a ter o nome avaliado pelo Executivo Nacional como alternativa da legenda para disputar o governo no Distrito Federal. No entanto, com a pacificação desse alinhamento em torno de Celina Leão, o MDB fechou a questão e confirmou a candidatura de Rafael Prudente para buscar a reeleição na Câmara dos Deputados, liderando uma chapa federal da sigla aqui no Distrito Federal. Essas são as informações de momento. A gente volta com mais informações ao longo da nossa programação. Luísa, volto com você.
1: Tá aí, panorama completo com o Murilo Hernandes. Obrigada pelas suas informações. Agora, 1:13.
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1: E de Brasília, vamos voar até o Recife, porque a chapa da governadora Raquel Lira enfrenta um momento de indefinição. Quem traz os detalhes direto de Recife é o Júlio Andrade.
3: É isso, já uma reviravolta aqui em Pernambuco, né? Hoje mais cedo eu falava sobre a indefinição em relação à chapa da governadora Raquel Lira, que vai ser candidata à reeleição pelo PSD. E o que acontece é o seguinte: o ex-prefeito de Petrolina, Miguel Coelho, do União Brasil, retirou a sua pré-candidatura ao Senado. Nas últimas semanas, Miguel Coelho vinha disputando com o deputado federal Eduardo da Fonte, do PP, uma das vagas ao Senado, na chapa da governadora. A União Brasil e PP formam uma federação a nível nacional, o que significa que as duas siglas precisam funcionar como um único partido nas eleições deste ano. Miguel Coelho afirma que teve uma reunião com a governadora até a madrugada de hoje e que, de comum acordo, decidiu retirar sua pré-candidatura para evitar que a indefinição na federação prejudicasse a candidatura de Raquel Lira. O ex-prefeito também disse que não era o desfecho que ele queria para as eleições deste ano. Infelizmente, não vai dar. Esse ano de 2026, não vamos colocar o nosso nome à disposição por questão de força maior. Mas o galeguinho, entre aspas, né, como é o apelido dele, continua aqui, de cabeça erguida, firme. Foi o que comentou. Essa é a terceira vez que o grupo da família Coelho, de Petrolina, é preterido de uma disputa, de uma eleição majoritária em Pernambuco. Com a saída de Miguel Coelho, o Eduardo da Fonte fica com a vaga ao Senado na chapa da governadora Raquel Lira. Bom, Também deve ser lançada a candidatura do deputado federal Túlio Gadelha ao Senado. Então, muito provavelmente, essa será a chapa da governadora Raquel Lira, né? Para a disputa aí do Senado, então, o Túlio Gadelha e o Eduardo da Fonte. A gente, claro, acompanha tudo.
1: E daqui a pouquinho a gente volta a falar então das demais convenções que acontecem na tarde deste sábado. E agora vamos falar de um dado que assusta. Crianças de 0 a 9 anos são as maiores vítimas de maus tratos no Brasil hoje. O Anuário de Segurança Pública mostra que os casos aumentaram e o Ministério dos Direitos Humanos confirma a tendência. Só nos primeiros 6 meses deste ano foram 140.280 denúncias de violência física contra crianças e adolescentes no país, um salto de 17,25% em relação ao mesmo período do ano passado. E para saber como ajudar a proteger as crianças nesse cenário, a TMC chamou Luiz Bittencourt, que é oficial de proteção contra violências do Unicef no Brasil.
4: Nós sempre ressaltamos que quando a gente está falando de crimes contra crianças e adolescentes, a gente sempre tem uma subnotificação muito grande, ou seja, muitos casos sequer chegam às autoridades. Então, por vezes, o aumento no registro de casos reflete também o fato de que as pessoas estão noticiando mais, as pessoas estão procurando mais a polícia, as autoridades, para denunciar situações que elas identificaram como crimes contra crianças e adolescentes. Mas, por outro lado, a gente sabe que somente isso não explica o fenômeno. A gente sabe que, infelizmente, no Brasil, muitas crianças e adolescentes ainda enfrentam violências dentro das suas casas, ainda sofrem por meio de adultos que são parte do seu círculo de confiança, agressões, abusos, outras formas de violência que acabam também se refletindo nesses dados. Então, é uma preocupação muito grande ver esses dados, ao mesmo tempo que a gente sabe que também refletem, por outro lado, uma maior notificação. E na América Latina, por exemplo, recentemente o Unicef lançou um relatório junto com outros parceiros que mostra que 6 a cada 10 crianças aqui na região sofrem ou sofreram alguma forma de violência, como castigo corporal ou disciplina violenta, alguma forma do que a gente aqui chama como maus tratos. Então, infelizmente, esses dados, eles são altos no Brasil, mas também são muito altos em outras regiões, nos países vizinhos ou mesmo em outras regiões. E, evidentemente, isso depende muito também da forma como cada país aborda as situações, né? O Brasil já conseguiu avançar muito na sua coerência com a Convenção dos Direitos da Criança e já aborda, né? Já proíbe o castigo corporal como uma forma de disciplina que antes era aceita contra crianças e adolescentes. Muitos países ainda não o fizeram, então esses dados também dependem muito de como cada país regula esse tema. E uma grande preocupação quando os casos chegam para as polícias ou para o sistema de justiça é que elas não sejam revitimizadas, ou seja, que elas não precisem ficar contando várias vezes aquilo que aconteceu com elas, ficar relembrando muitas vezes aquela violência pela qual elas passaram, contando para adultos que não estão preparados, que eventualmente vão ter algum julgamento de valor sobre aquela situação, ou até duvidar do relato da criança ou do adolescente. Então, o Brasil tem uma estrutura muito sólida do que é previsto como depoimento especial. Isso está na Lei da Escuta Protegida, que é de 2017, que prevê uma forma de antecipação de provas e uma tomada de depoimento adequada e adaptada para a idade da criança e para a sua forma de desenvolvimento. Ou seja, ela não vai sentar numa audiência na frente do juiz, na frente do acusado, do promotor, do defensor. Ela vai ser ouvida de uma forma especializada, em uma sala à parte, por pessoas preparadas e treinadas para isso, enquanto essa audiência é gravada e transmitida ao vivo para a sala de audiências. Então, existe um tratamento muito especializado para que esses casos possam ter uma resposta pelo sistema de justiça. Dito isso, a gente sabe também que essa implementação ainda não é igual entre todos os estados do Brasil. Não há necessariamente comarcas especializadas em crimes contra crianças e adolescentes em todas as comarcas brasileiras. E os casos podem levar muitos anos até ter uma resposta. Então, Eu diria que é necessário, inclusive, produzirmos mais evidências para poder compreender qual está sendo o desfecho final desses casos, mesmo o Brasil tendo uma arquitetura muito sofisticada para o sistema de justiça. Todos que interagem com alguma criança possam identificar esses sinais, né? Mudanças de comportamento repentina, eventualmente o isolamento, uma queda no desempenho escolar, marcas, né? Muitas crianças eventualmente podem ter marcas no seu corpo e escondê-las, né? Utilizar os pais, né? Os responsáveis acabam fazendo elas esconder essas marcas, usando blusas longas, usando outras, evitando mostrar alguma parte que esteja lesionada, ou outros sinais como agressividade, né, ou eventualmente um isolamento maior, sintomas que vão retratar esse sofrimento, né, que vão retratar tanto esse sofrimento físico quanto sofrimento mental que esse menino, essa menina vai estar sofrendo. Nesses casos de maus-tratos ou outros crimes. Então é muito importante que todos possam identificar, estar sempre atentos e, na dúvida, reportar para quem possa ter, para o conselho tutelar ou para outra pessoa que possa, de alguma forma, dar alguma orientação e ajudar essa criança. A gente sabe que, como muitas dessas situações acontecem nas famílias, às vezes nessa identificação de um adulto que a situação pode se transformar.
1: Após recurso apresentado pela Vale, o Superior Tribunal de Justiça reduziu em 65% a indenização de familiares de um bebê morto no rompimento da barragem de Brumadinho em 2019. As informações chegam com a repórter Mariana Reis.
5: 7 anos após o rompimento da barragem da Vale em Brumadinho, a quarta turma do Superior Tribunal de Justiça reduziu de R$ 1 milhão para R$ 350 mil, o valor que deverá ser pago pela mineradora aos avós e dois tios de um bebê de 1 ano que morreu na tragédia. Na decisão, os ministros explicam que o valor da reparação deve levar em conta a intensidade do parentesco, além da convivência cotidiana, dependência emocional e econômica entre a vítima e os sobreviventes. Na primeira instância, apenas a avó havia sido indenizada. O juiz entendeu que não havia provas suficientes de vínculo entre a vítima, o avô afetivo e os tios. O Tribunal de Justiça de Minas reformou a sentença e reconheceu o direito de todos os familiares, fixando indenizações de R$ 400 mil para cada um dos avós e R$ 100 mil para cada tio. Ao recorrer, a Vale argumentou que os valores destoavam dos adotados pela própria corte em casos parecidos.
1: E eu lembro que você participa da nossa programação pelo 11 972 21 1001. Você participa trazendo a sua denúncia, a sua informação. Conta pra gente o que você tá fazendo nesse sábado, como é que tá o tempo aí na sua cidade. Participa da nossa programação, que ela é feita com muito carinho pra você.
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1: Kiko Caputo e Sebastião Coelho são os pré-candidatos ao governo do Distrito Federal e também ao Senado pelo Partido Novo. O advogado promete intervenção na saúde pública e o ex-desembargador disputa vaga no Congresso Nacional. O Murilo Hernandes traz as informações.
7: O Partido Novo oficializou os nomes para as disputas ao governo do Distrito Federal e ao Senado Federal nas eleições deste ano. O advogado e ex-presidente da OAB no DF, Kiko Caputo, foi lançado como pré-candidato ao Palácio do Buriti. Durante o anúncio, Caputo colocou a saúde pública da capital como prioridade e defendeu a medida de intervenção na área.
8: Então a gente precisa não só construir novos hospitais, precisamos equipar os atuais com mais leitos, que essa é uma deficiência crônica da nossa rede. A gente precisa repensar o IGES com urgência, que aquilo virou um antro de corrupção, e a gente precisa utilizar a capacidade ociosa da rede privada, porque, como eu falei, a saúde não espera. Então, a gente precisa unir todos os esforços e, no tempo mais curto possível, devolver uma saúde pública digna, de acordo com um dinheiro que é investido.
0: Para a disputa ao Congresso Nacional, a legenda confirmou a pré-candidatura do desembargador aposentado Sebastião Coelho ao Senado. O ex-magistrado do Tribunal de Justiça do Distrito Federal e Territórios entra na corrida por uma das duas vagas da capital federal, com atuação voltada às pautas do Judiciário e do Congresso. Com a definição dos dois nomes, a sigla consolida chapa para as vagas do Executivo Local e do Senado no Distrito Federal. 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
1: Ainda no assunto eleições, um ex-juiz, ex-ministro e que virou senador, agora mira o Palácio Iguaçu. O Partido Liberal oficializou hoje em Curitiba a candidatura de Sérgio Moro ao governo do Paraná. As pesquisas divulgadas até agora colocam o senador na liderança da corrida estadual. Direto de Curitiba, o Brian Valêncio, que esteve na convenção, traz as informações.
9: A eleição que confirmou Sérgio Moro como candidato ao governo do Paraná ocorreu neste sábado em Curitiba. E além de Sérgio Moro, também teve a confirmação de Deltan Dallagnol do Novo ao Senado Federal e Felipe Barros do PL também ao Senado Federal. Essa chapa foi formada em um acordo com Flávio Bolsonaro para que ele tivesse um bom palanque político aqui no estado. A ideia é que tenhamos lavajatistas, então Moro e Dallagnol com as majoritárias e alguém muito próximo de Flávio Bolsonaro ocupando essa segunda vaga ao Senado, que é justamente Felipe Barros. Além disso, outras figuras proeminentes da política paranaense estiveram por aqui. Por exemplo, a deputada por São Paulo, Rosângela Moro, ela que foi eleita em 2022 pelo estado de São Paulo, transferiu o título de eleitor, tentou ser vice-prefeita de Curitiba em 2024, não conseguiu. E agora vai se lançar deputada federal, não mais por São Paulo, mas agora pelo Paraná. E em uma conversa aqui em particular com a reportagem da TMC, o senador Sérgio Moro comentou, sobre uma situação que tem chamado atenção na política local, que é a disputa pelo ex-prefeito de Curitiba, Rafael Greca. Moro chegou a ir na casa de Greca e ofereceu a vice, mas ele optou por seguir com o grupo de Ratinho Júnior e vai ser vice do candidato do PSD, Sandro Alex. Vamos ouvir o que disse Sérgio Moro.
10: Não houve nenhuma negociação, apenas uma conversa. A gente respeita todos os adversários, ele quis ali aderir a outro projeto. Nós temos nosso projeto, que é muito sólido e segue independentemente de qualquer questão. É claro que a gente tem aqui um projeto também que é dissociado do projeto do PT, de poder. E o que a gente vê com tristeza é isso, né? O MDB e o PSD, que tem uma aliança com o PT a nível nacional, hoje contra nós aqui também no Paraná.
9: Sérgio Moro também completou 56 anos neste sábado e a convenção partidária serviu também como uma grande festa de aniversário no Paraná. Agora, com a confirmação de Sérgio Moro, as três principais convenções já ocorreram. Os candidatos ao governo do Paraná que tem mais pontuação nas pesquisas são Sandro Alex, do PSD, Requião Filho, do PDT, e o líder nesse momento, Sérgio Moro, do PL.
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1: Agora, 1:29, Valdemar Costa Neto pediu apoio do ex-presidente Michel Temer nas conversas para definir a vice de Flávio Bolsonaro. Apesar da neutralidade anunciada pelo Progressistas, o PL mantém as negociações com a senadora Tereza Cristina. Murilo Hernandes, de volta à programação.
0: As negociações para definir a vice na chapa de Flávio Bolsonaro seguem nos bastidores. O ex-presidente Michel Temer orientou a senadora Tereza Cristina a avaliar com cautela o convite do Partido Liberal. A conversa ocorreu após um pedido do presidente nacional do PL, Valdemar Costa Neto. Segundo Valdemar, Temer recomendou que a senadora também considere o projeto de disputar a presidência do Senado em 2027. Paralelamente, o Progressistas aprovou a neutralidade na disputa pela presidência da República, o que impede uma coligação formal com o PL. Mesmo com a decisão do partido, Flávio Bolsonaro afirmou que continuará tentando convencer Tereza Cristina a integrar a chapa.
11: Olha, essa nota que foi publicada agora, ele deixou bem claro que o partido tinha, por maioria decidido pela neutralidade. Óbvio que eu respeito, mas eu sou brasileiro, não desisto nunca. Então, vamos continuar nas conversas, né, com demais partidos que nós já viemos conversando também. Mas podem ter certeza que a gente vai ter a melhor chapa para poder oferecer à população brasileira para tirar o país, né, dessa desesperança, dessa violência. Um país sem poder de compra, um país que está pagando carga tributária altíssima, um país completamente endividado. Todo mundo sabe que mais 4 anos do PT, o Brasil quebra.
0: O pré-candidato disse que respeita a decisão do Progressistas, mas que as negociações seguirão até o prazo final das convenções em 5 de agosto. Flávio Bolsonaro afirmou ainda que, independentemente da composição da chapa, Tereza Cristina fará parte da coordenação e da agenda da campanha.
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0: A gente continua movimentando aqui o noticiário da cidade do estado do Rio de Janeiro. Para você que acompanha a gente, a Prefeitura do Rio iniciou hoje as obras de construção de dois novos terminais de ônibus na zona norte aqui da cidade. O primeiro a receber as intervenções, então, é o terminal de colégio. Na sequência, será construída a estrutura em Coelho Neto. O investimento é de aproximadamente 2 milhões de reais e a previsão é que essas obras sejam concluídas ainda em 6 meses. Segundo a Prefeitura, os novos terminais vão integrar o transporte por ônibus ao metrô e reorganizar, então, a circulação das linhas na região. O terminal de colégio conta com 6 pontos de ônibus, banheiros, 2 quadras esportivas e uma área de lazer para crianças. Também serão realizadas melhorias urbanísticas no entorno do espaço. Após a conclusão das obras em colégio, então, terão início ali as intervenções no terminal de Coelho Neto. A expectativa é redistribuir, então, as linhas de ônibus entre os dois terminais.
1: 35 minutos, estamos de volta com mais destaques dessa tarde de sábado. A ex-primeira-dama Michelle Bolsonaro ainda não confirmou se será candidata ao Senado pelo Distrito Federal. Nesta sexta-feira, ela disse que está conversando com o marido, o ex-presidente Jair Bolsonaro, que cumpre prisão domiciliar, e afirmou que a prioridade agora é cuidar dele. Segundo o presidente do PL, Valdemar Costa Neto, quem vai decidir se ela concorre ou não é o próprio Bolsonaro. A definição deve sair até amanhã na convenção do partido no Distrito Federal. A candidatura era dada como certa no início do ano, mas ficou em dúvida depois de um desentendimento entre Michele e o enteado Flávio Bolsonaro, hoje pré-candidato à presidência, com quem ela fez as pazes recentemente. Enquanto isso, as pesquisas eleitorais seguem a todo vapor. A mais recente é a pesquisa Genial Quest sobre a aprovação e desaprovação dos governos de 10 estados. O caso que mais chama a atenção nessa nova rodada sobre governadores é o do Rio de Janeiro. O ex-governador Cláudio Castro, que chegou a ter 53% de aprovação em novembro do ano passado, agora despencou para 28%, com mais da metade do eleitorado desaprovando a gestão dele. É o único ex-governador do levantamento com mais rejeição do que aprovação. Do lado oposto, quem mais cresceu foi Raquel Lira, de Pernambuco, que saltou de 62% para 68% de aprovação entre abril e julho. O topo do ranking segue com Ronaldo Caiado, de Goiás, com 87% de aprovação, o maior índice entre os 10 estados pesquisados. A pesquisa foi registrada na Justiça Eleitoral. Ao todo, foram ouvidos 11.746 entrevistados nos 10 estados entre os dias 21 e 28 de julho. E a partir deste sábado, a gasolina vendida no Brasil passa a ter 32% de etanol na mistura, contra 30% até agora. A mudança foi decidida pelo governo em julho e vale por 180 dias, podendo ser prorrogada. Segundo o Conselho Nacional de Política Energética, os testes não mostraram problema, nem mesmo em carros que não são flex. Mas nem todo mundo concorda. O Ministério Público Federal entrou com uma ação pedindo a suspensão da medida, alegando que os testes não foram conclusivos. Na prática, quem dirige carros mais antigos, sem calibração para essa mistura, pode notar aumento no consumo e desgaste mais rápido de peças como bicos injetores e bombas de combustível, itens que podem sair caro para trocar. A Mega Sena pode pagar 100 milhões de reais neste domingo e quem for apostar precisa ficar atento a uma mudança recente. A Caixa passou os sorteios que eram feitos aos sábados à noite para os domingos. Então o sorteio deste concurso acontece às 11 horas em São Paulo. As apostas simples podem ser feitas até às 10 horas da noite deste sábado, tanto nas lotéricas quanto pelo aplicativo, enquanto os bolões digitais têm prazo até 10h45 de domingo, 15 minutos antes do sorteio. A aposta mínima custa R$ 6 e a chance de acertar as 6 dezenas é de 1 em 50 milhões, mas não custa tentar, né? A Embraer, terceira maior fabricante de jatos comerciais do mundo, vive um momento de destaque, segundo reportagem da revista britânica The Economist. Enquanto Airbus e Boeing fazem clientes esperarem até 10 anos por um avião novo, a Embraer consegue entregar os jatos menores em menos de 2 anos, o que disparou a demanda pela empresa brasileira. A carteira de pedidos já soma 34,5 bilhões de dólares. Um recorde, e as ações da empresa subiram cerca de 10 vezes desde o início de 2021. Com esse fôlego, alguns já especulam que a Embraer pode dar um passo mais ousado no futuro, desenvolver um jato comercial maior, capaz de disputar diretamente espaço com as duas gigantes do setor. Agora, 1h40.
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1: 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E a gente volta a girar a reportagem da TMC espalhada em todo o país e volta também a falar com o Marcos de Pato, que acompanhou tudo o que aconteceu na Convenção Estadual do Republicanos, que oficializou a candidatura do governador Tarcísio de Freitas à reeleição. Pato, conta pra gente quais foram os principais destaques desse evento. Boa tarde novamente para você.
3: Boa tarde, Luísa. Boa tarde a todos que acompanham a programação da TMC. Esse evento, né, que confirmou, oficializou a candidatura de Tarcísio de Freitas à reeleição do governo do estado de São Paulo, foi realizado no ginásio do Ibirapuera, na zona sul de São Paulo, e reuniu milhares de apoiadores. Atrasou, viu, cerca de 1h30 para o início e durou aí cerca de 2 horas de discursos. Quem falou por lá foi Guilherme de Ritt, que foi secretário estadual de Segurança Pública e vai concorrer aí ao Senado Federal, assim como o André do Prado, que também está na chapa de Tarcísio de Freitas para concorrer ao Senado. E ele falou sobre o fato de o PT nunca ter governado o estado de São Paulo e assim ele espera que continue. Vamos ouvir um trecho.
4: Todos nós aqui, com a sua responsabilidade, os nossos presidentes partidos, os nossos prefeitos, os nossos vereadores, os nossos candidatos a deputados estaduais, os nossos candidatos a deputados federais, a nossa sociedade, nós todos estamos juntos no único objetivo: é nunca deixar o PT governar o estado de São Paulo. Aqui não! Aqui não! Aqui não!
3: Aí o discurso exaltado, né, de André do Prado, deputado estadual de São Paulo, presidente da Assembleia Legislativa. E quem seguiu nessa mesma linha de críticas ao PT foi o prefeito de São Paulo, Ricardo Nunes. Ele disse que Fernando Haddad foi o pior prefeito da história de São Paulo, fez várias críticas ao governo dele. E também quem falou por lá bastante, teve um destaque grande, foi o já candidato oficializado à presidência da República, Flávio Bolsonaro. Ele teve um discurso de aproximadamente 12 minutos e aí contou como é que foi que Tarcísio de Freitas entrou no governo Bolsonaro. Vamos ouvir.
5: Eu estava no corredor lá do Centro Cultural Banco do Brasil, na transição do primeiro governo Bolsonaro. Em que eu saio da sala do presidente Bolsonaro, e ele tinha acabado de olhar um currículo e tinha visto um brilhante técnico, um brilhante profissional, um grande engenheiro, a pessoa inteligente e correta chamada Tarcísio de Freitas. E foi assim que o presidente Bolsonaro chamou o Tarcísio, e em 10 minutos o Tarcísio tinha virado um dos ministros mais importantes do governo do presidente Bolsonaro, o ministro da Infraestrutura do Brasil.
3: Quem falou por último não podia ter sido outro, né? Tarcísio de Freitas, que estava tendo a oficialização da candidatura dele ao governo do estado de São Paulo. Ele ficou bastante emocionado ao homenagear, entregou um buquê de flores à esposa, agradeceu muito ao apoio dela. E também fez um discurso longo, de aproximadamente 30 minutos, meia hora, em que ele destacou bastante também realizações durante o mandato dele ao longo desses últimos 4 anos, falando principalmente sobre o saneamento e o fim da Cracolândia, algo que também foi destacado pelo candidato ao Senado, Guilherme Derriti. Vamos ouvir.
6: Nós estamos votando o marco de saneamento. Então, muitos lutaram contra. O PT foi contra o marco de saneamento. Nós estamos tornando o marco de saneamento vivo no estado de São Paulo. Coragem para enfrentar, Derriti, a Cracolândia. Outros preferiram olhar para o lado. Não escolheram olhar de frente. Nós resolvemos encarar de frente com esse problema, não por populismo, mas porque cada vida ali dentro é uma vida que o Estado tem a obrigação de cuidar e salvar.

0: Tá aí as informações do Marcos de Pato e agora a gente vai ao Rio de Janeiro. O PT do Rio se reúne hoje e oficializa o apoio à candidatura de Eduardo Paes ao governo do estado. A convenção confirmou a deputada federal Benedita da Silva como candidata ao Senado. O Leonardo Rezende é quem tem mais detalhes do evento.
1: É isso, Luísa. Boa tarde a você e também a quem nos acompanha. Esse evento acabou há pouco aqui no centro da capital, num auditório muito lotado, né, com toda a militância do PT e a presença de Eduardo Paes, né, do PSD, candidato ao governo aqui do estado, e também de Pedro Paulo, parceiro de Paes no partido, né, no PSD, hoje deputado federal, e que vai tentar também ao Senado numa grande chapa aqui do estado, né, numa aliança entre, sob a liderança do presidente Lula, numa aliança entre PT e esses dois nomes do PSD. Lembrando que o partido do PSD tem um nome, né, candidato à presidência, Ronaldo Caiado, mas Paes preferiu manter o palanque, né, nessa aliança com o Lula. Então são quatro nomes que o Rio está lançando aí: Eduardo Paes para governo do estado, Lula na presidência, além dos senadores Benedita da Silva e Pedro Paulo. Destacando algumas declarações que foram dadas aqui hoje durante essa cerimônia que acabou há pouco aqui no Rio de Janeiro, Pedro Paulo e Benedita fizeram um discurso muito voltado com a presença da extrema-direita dentro do Senado, apontando que os três representantes do Rio hoje no Senado Federal são da extrema-direita: Romário, Carlos Portinho e Flávio Bolsonaro, inclusive candidato também à presidência da República em 2026, e que essa aliança de centro-esquerda precisaria tirar esses nomes para que eles pudessem entrar e representar o Rio de Janeiro, pelo menos reduzir dois desses nomes, né, dentro do Senado, já que os eleitores vão eleger dois senadores esse ano de 2026. O Eduardo Paes também fez um discurso forte aqui, disse que a aliança com o presidente Lula já dura há 18 anos e que não havia hipótese dele lançar uma aliança com outro candidato que não fosse o petista nessa eleição. Inclusive, ele chegou a afirmar que aprendeu com o presidente Lula como deve governar para quem mais precisa e também respeitar as instituições. Só antes também de passar para vocês, ainda voltando na fala da candidata ao Senado, Benedita da Silva, ela destacou que o palanque de Eduardo Paes aqui no estado vai ser muito importante para o Lula, lembrando que em 2022 Lula perdeu nas eleições regionais, digamos aqui, né, na contabilidade das eleições regionais aqui no estado, e que o palanque de Eduardo Paes vai ser muito importante para alavancar, né, a eleição do Lula eventualmente em outubro de 2026. E ela terminou dizendo que essa aliança se chama Democracia e Liberdade. Então é isso, Luísa, acabou esse evento por aqui agora, confirmação do nome de Benedita da Silva como senadora e esse apoio do PT à candidatura de Eduardo Paes e Pedro Paulo. Volto com você.
0: Léo Rezende, obrigada pelas suas informações. Agora a gente vai falar do PSB, o partido do ex-prefeito de Recife, João Campos, que promoveu o evento, promove, na verdade, o evento hoje e também amanhã no Clube Internacional. Já o PSD de Raquel Lira oficializa a candidatura da governadora à reeleição amanhã no bairro do Recife, na região do Recife Antigo. O clima de disputa é reforçado por uma pesquisa Datafolha que foi divulgada ontem e que mostra Lira com 49% das intenções de voto num possível segundo turno contra 45% de João Campos, diferença que está dentro da margem de erro. Quem traz os detalhes ao vivo, direto de Recife, é o Júlio Andrade.
2: Olá, muito boa tarde. Expectativa, né, grande para esses dias de convenções aqui em Pernambuco. Daqui a pouquinho, na verdade, já começou a movimentação, mas daqui a pouquinho teremos a convenção no Clube Internacional do Recife, é um clube bem tradicional, é a convenção da Frente Popular de Pernambuco, que, claro, reúne lideranças políticas, e o evento marca oficialmente a candidatura do ex-prefeito do Recife, João Campos, do PSB ao cargo de governador de Pernambuco. A chapa majoritária é composta por Carlos Costa, do Republicanos, como candidato a vice, Humberto Costa, do PT, e Marília Reis, do PDT, como candidatos ao Senado. Então, expectativa é grande, muita gente reunida, apoiadores, militantes, na tarde de hoje. Amanhã também, né, está marcada uma convenção muito importante, muito aguardada. E aí eu falo da convenção da governadora, do partido da governadora Raquel Lira, que vai ser candidata à reeleição. Até hoje, pela manhã, ainda havia uma indefinição em relação à chapa majoritária, mas com o anúncio, né, da retirada da candidatura do Miguel Coelho, a chapa deve ser composta por Raquel Lira, como candidata à governadora, Priscila Krause como candidata a vice-governadora, para as vagas do Senado, o deputado Túlio Gadelha e também o Eduardo da Fonte. Então, essa é a expectativa. Claro que a TMC acompanha tudo, mas dias movimentados nessas convenções importantes. Afinal de contas, a disputa principal aqui do Estado deve ser, de fato, entre a governadora Raquel Lira e o ex-prefeito do Recife, o João Campos.
0: Em Curitiba, o ex-prefeito da cidade, Rafael Greca, desistiu da corrida pelo governo do Paraná. Quem traz as informações é o Luiz Fernando Ranis.
3: Reviravolta no xadrez eleitoral no Paraná. O ex-prefeito de Curitiba, Rafael Greca, retirou a pré-candidatura ao governo do estado e decidiu compor como vice a chapa de Sandro Alex, do PSD. A aliança foi desenhada nesta semana e reúne o grupo de MDB de Rafael Greca com o grupo de aliados do governador Ratinho Júnior, que reúne PSD, Republicanos, União Brasil e Progressistas, além da Federação PSDB Cidadania. Em coletiva de imprensa, Rafael Greca disse que chegou a ser procurado pelo senador Sérgio Moro, adversário de Sandro Alex, mas optou por apoiar o projeto do governador Ratinho Júnior.
4: Era um dever meu, com todos que me procuravam, conversar. Porque a democracia se faz através da conversa e do entendimento. Não é segredo que o senador Sérgio Moro veio me visitar. Eu agradeci a ele pessoalmente por telefone, mas também ele me saudou numa referência muito elogiosa pela mídia. Como nós não somos inimigos, somos só adversários, eu acho que isso vai ser o tom inteligente da próxima campanha.
3: O pré-candidato ao governo pelo PSD, Sandro Alex, destacou a parceria e afirmou que a escolha garante continuidade nas atividades da atual gestão no estado.
5: Nós seremos capazes de construir uma ponte para o futuro do Paraná. Então hoje, para mim, é a realização de candidato, de contar aqui com um grande vice-governador, um amigo do Paraná, um parceiro que vai estar ao meu lado. Nós estaremos juntos a partir do ano que vem, dando continuidade ao trabalho do Ratinho Júnior no Palácio Iguaçu. Viva o Paraná!
6: Viva o MDB! Muito bem!
3: O governador Ratinho Júnior também discursou na sede do MDB em Curitiba e agradeceu a Rafael Greca por ter aceitado o convite. Ratinho defendeu levar modelos de gestão implantados por Greca em Curitiba para todo o Paraná.
5: Eu fico imaginando os dois, um ajudando a planejar, pensar, a montar essa estrutura que nós temos em Curitiba com o IPUC de planejamento, de organização, isso ser espalhado pelo estado do Paraná. O nosso principal objetivo é melhorar a vida das pessoas para que elas possam ser felizes e transformar o Paraná no melhor local para se viver da América do Sul.
3: A convenção eleitoral do MDB, que vai oficializar a chapa Sandro Alex, Rafael Greca, ocorre neste domingo, dia 2 de agosto, na Sociedade Thalia, em Curitiba. O evento também deve formalizar o nome de Álvaro Dias, que é o mais cotado para a segunda cadeira do Senado, agora que o MDB se tornou aliado do grupo de Ratinho Júnior, que já tinha cravado o nome de Alexandre Cury, do Republicanos, como o primeiro candidato da chapa ao Senado Federal.
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0: 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O ministro... ministro do Supremo Tribunal Federal, André Mendonça, tornou públicos os documentos da investigação da PF contra o senador Jacques Wagner. O repórter Adrian de Almeida é quem tem os detalhes.
8: No relatório de 98 páginas, a Polícia Federal aponta como funcionava a dinâmica entre o senador, o dono do Banco Master, Daniel Vorcaro, o ex-sócio da instituição financeira, Augusto Lima, e outros nomes associados ao esquema. O sigilo foi derrubado pelo ministro André Mendonça e agora o documento autorizando a nona fase da Operação Compliance Zero pode ser acessado. O documento alega que o parlamentar agia no Congresso Nacional para conseguir a aprovação de pautas que beneficiassem o Banco Master. Em troca, Jacques Wagner poderia usar aviões dos donos do banco, além de ingressos de show que ultrapassaram os R$60 mil e facilitação na compra de apartamento de luxo. A PF diz ainda no relatório que o fluxo financeiro para que os valores chegassem até Jacques Wagner passava ainda por fundos de investimento como forma de tentar driblar a origem do dinheiro. Essa medida permitiu à Polícia Federal acessar dados dos celulares de Wagner e do empresário Augusto Lima, ex-sócio do Banco Master. A PF sustentou que as conversas entre Wagner e integrantes do núcleo investigado eram realizadas, na maioria das vezes, por ligações e mensagens de áudio. Com isso, a corporação solicitou autorização do STF para cumprir mandados de busca e apreensão nos endereços de Jacques Wagner e Augusto Lima. Após a queda do sigilo da decisão, o senador comentou sobre o episódio e disse ter certeza de que vai provar a inocência. Por fim, ele afirmou ainda que vai focar na campanha eleitoral para tentar a reeleição ao Senado Federal.
0: O Conselho de Ética da Câmara de Curitiba decidiu que o vereador Éder Borges cometeu quebra de decoro por ter feito o sinal de arminha com as mãos para professoras que participavam de uma sessão plenária. A punição é a suspensão, mas a confirmação da punição e o prazo de afastamento será definido pelo plenário. O Brian Valêncio traz os detalhes.
9: O processo contra o vereador Éder Borges de Curitiba, ele que é do PL, e está sendo acusado de ameaçar professoras da rede pública, está chegando à etapa final. Isso porque o Conselho de Ética já votou para que ele seja afastado do cargo. Vai cumprir um período de suspensão, mas se realmente vai cumprir essa decisão e também quanto tempo vai ser, cabe ao plenário votar, que aí sim é a última etapa do processo. Para a gente relembrar, Éder Borges participou de uma reunião com algumas professoras da Rede Municipal de Educação dentro da Câmara de Curitiba. E enquanto elas estavam tirando fotos, ele entrou na frente e fez arminha com as mãos. Esse gesto foi considerado pelas professoras e também por outros vereadores como uma ameaça. Mas ele, que é bolsonarista e muito ligado ao ex-presidente Jair Bolsonaro, disse que apenas estava fazendo um gesto que representa o seu movimento político. Mas, apesar dessa defesa, o Conselho de Ética decidiu por unanimidade que ele agiu com quebra de decoro e decidiu suspender o parlamentar. Mas ainda segue faltando a decisão em plenário, que vai decidir, então, se ele vai realmente ser suspenso e qual vai ser o período da suspensão de Éder Borges.
0: O presidente do Tribunal Superior Eleitoral, ministro Cássio Nunes Marques, determinou que a Meta guarde os dados de perfis em redes sociais que podem ter atuado em uma ação coordenada contra Flávio Bolsonaro. Os detalhes com Rodrigo Vicente.
10: Pois é, na prática, Nunes Marques quer identificar quem estaria por trás desses perfis. O ministro atendeu a um pedido do coordenador de campanha de Flávio, o senador Rogério Marinho. Segundo o parlamentar, foi identificada uma rede de cerca de 20 mil perfis falsos no Facebook, no Instagram e também no WhatsApp que patrocinavam publicações contra candidatos do campo da direita. Marinho teve um encontro presencial com Nunes Marques agora, em 20 de julho, e entregou um dossiê elaborado pela equipe jurídica do PL. O levantamento aponta que perfis estranhos com 20 a 30 seguidores chegavam a investir até R$200 mil em impulsionamentos direcionados contra o filho do ex-presidente Jair Bolsonaro. Bem, durante a convenção do PL, o candidato Flávio Bolsonaro sugeriu, sem provas, que o presidente Lula teria desembolsado em torno de 20 milhões para impulsionar publicações contra ele.
0: E agora falando de esporte, a UEFA, o principal órgão dirigente do futebol na Europa, anuncia um boicote a todos os torneios da FIFA até que a proposta de venda de ações seja cancelada. O repórter Lucas Escórcio traz todas as informações.
11: A decisão desse boicote da UEFA foi apoiada pelas 55 delegações que fazem parte da Associação Europeia de Futebol. Com isso, seleções como França, Alemanha, Itália, Portugal e até mesmo a atual campeã do mundo, Espanha, começam a correr perigo de não participar das próximas Copas do Mundo. O boicote já ameaça diretamente a Copa do Mundo Feminina de 2027, que será disputada aqui no Brasil, além, é claro, das próximas competições da FIFA, incluindo a Copa do Mundo Masculina de 2030. Tudo começou quando o presidente da FIFA, Gianni Infantino, revelou um plano de se criar uma empresa subsidiária chamada FIFA Forward Enterprise, que iria gerir os direitos de transmissão das competições do torneio. A empresa seria avaliada em 20 bilhões de dólares e o plano seria vender partes dessa empresa para investidores privados e também outras companhias americanas. O valor da cota giraria em torno de 4 bilhões de dólares. A grande questão disso tudo é que Gianni Infantino ofereceu entre 20 e 40 milhões de dólares para seleções que dissessem sim para esse projeto até o dia 19 de setembro. Seleções de menor expressão e que precisam de dinheiro, como as africanas e asiáticas, prontamente disseram sim. No total, são 211 delegações que aprovam ou não os projetos da FIFA. A UEFA foi a primeira a se posicionar contrária a essa decisão. Em nota oficial, o presidente da UEFA, Alexander Seferin, disse que Gianni Infantino cruzou a linha e privatizou um patrimônio cultural, a Copa do Mundo. Ele também disse que o torneio não é feito para enriquecer investidores e que, na verdade, é um patrimônio do esporte. A oposição da UEFA também chamou a atenção de outras entidades, como a Confederação Asiática de Futebol, a CONCACAF, que é da América do Norte e da América Central, além, é claro, da FIFPro, que é o sindicato dos jogadores. Todos emitiram notas dizendo que não existiu nenhum tipo de diálogo com a FIFA e que a decisão do projeto foi unilateral. A CONMEBOL da América do Sul e a CBF, Confederação Brasileira de Futebol, ainda não se pronunciaram.
0: 2:02, eu, Luísa Mutoni, vou ficando por aqui, mas volto mais tarde com mais destaques desse sabadão. Até lá!
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0: E você fica agora com o Imprevista. No episódio desta semana, Joana Treptow recebe Kevin O'Chris, um dos principais nomes do funk brasileiro e um dos artistas que ajudaram a popularizar o 150 BPM. Na conversa, Kevin relembra a infância na igreja, a relação com a mãe, o início humilde em Duque de Caxias e como a música mudou a história da família dele. Vamos acompanhar.
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18: Um artista que ajudou a popularizar o funk de 150 BPM, transformou a velocidade das pistas, levou o som da periferia do Rio para outros países. Mas fora dos palcos, continua se definindo pela descrição, pela ligação com a família, pela admiração que sente pela mãe, sua grande referência. A trajetória dele é feita também de contrastes. Menino que começou na igreja se tornou um dos maiores nomes de um gênero que ainda enfrenta preconceito. O homem reservado construiu uma carreira diante de multidões. E o artista que canta sobre festas, desejo, liberdade, diz encontrar inspiração até mesmo nas melodias dos louvores que ouviu durante a infância. Produtor, compositor, DJ, baterista de coração e um dos principais nomes do funk brasileiro, nosso convidado de hoje no Imprevista é Kevin Ocris. Kevin, bem-vindo, muito obrigada.
19: Obrigado, Joana. É, dicção incrível. Nem parece que você é de Portugal. Caraca, tô realmente nervoso um pouquinho, mas hoje a gente vai falar muita coisa.
18: Vamos falar muita coisa, papo muito bom. 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O nosso coordenador de operações, Rodrigo Piccioneri, nota mil também nesse meio de campo. Muito obrigada. Kevin, a gente sempre começa com uma pergunta assim, para já quebrar o gelo. Eu queria saber de você, o que você sente mais falta da época em que ninguém te conhecia?
19: São tantas coisas. Cara, mas o que eu sinto mais falta é tempo. Tempo, um pouquinho, tem pouco tempo hoje para aproveitar a família, tá perto. E eu tinha muito tempo e não sabia. E hoje eu não tenho. Sim,
18: como é que você usava o teu tempo antes?
19: Cara, brincando, me distraía mais. Hoje vivo mais a realidade.

0: se fosse um buraco negro, a gente é sugado. Eu tenho o costume de muito estudar as coisas, tipo, estudei uma história de uma pessoa, eu vou até o fim, termina. A música não, quando você entra dentro dela, você é sugado, ela não, ela é infinita, por isso que meio que eu entrei sem saber. E eu me sinto vivo fazendo isso.
1: Nesse buraco negro, você sente que você entrou e assim, do nada você chegou, do nada no que diz respeito a tempo, assim, tudo aconteceu muito rápido, mas ao mesmo tempo você teve que fazer muita coisa para você conseguir alcançar o sucesso que você alcançou.
0: Aí, depois que eu fui sugado por esse buraco negro, eu comecei a enxergar as coisas ao meu redor aí. Entendi que por ali, pela música, eu podia mudar a história da minha família. No meu primeiro, eu lembro quando eu recebi meu primeiro autoral, caraca, falei, caraca, posso tirar minha família dessa realidade. A gente morava num lugar bem humilde do que de Caxias, passamos muita dificuldade e meio que a música me salvou, tá ligado? Pra ir pra outro caminho.
1: E assim, a tua mãe teve um papel muito importante nisso. Houve um momento em que você era bem pequenininho, em que a tua mãe te incentivou a fazer o que você queria. E você diz que você parou para pensar. Agora, ok, ela me deu essa chance, mas eu também quero retribuir o que ela me deu. Como foi isso?
0: Então, minha mãe, ela comprou praticamente. Teve várias pessoas que me ajudaram, tipo assim. Minha mãe foi muito importante também. Primeiro foi meu avô que me deu meu primeiro computador, seu Jardel. Depois minha mãe que me deu minha primeira MPD, que era tipo um MPC, que é um instrumento de DJ que toca ao vivo. E fui conhecendo pessoas ao longo do tempo. Tem minha virada de chave, que foi o momento que eu fui para São Paulo, vim para São Paulo trabalhar com o MCG 15 e fiquei um tempo trabalhando como DJ dele. Já escrevi umas músicas, voltei. Mas não tem como, tipo, falar que foi só minha mãe. Tipo, teve várias pessoas
1: Várias
0: assim.
1: família, assim.
0: Sim, além de família, pessoas que hoje são minha família, que eu acredito que Deus colocou na minha vida. Foi o primeiro, foi o Dudu. Tá ligado? Que foi lá em casa que depois que eu senti assim que eu podia trabalhar com funk e levar a sério, que Deus foi colocou na minha vida assim, foi uma pessoa para me erguer também, me ajudar, tá ligado? Na minha trajetória.
1: Em que momento é que você tá da tua carreira agora?
0: Dos melhores momentos são, mas agora eu tô aqui. Tô aqui. Falar sobre mim assim, é tipo viver um sonho, porque eu sei da onde que eu vim. E, pô, tá aqui agora sendo entrevistado é algo realmente que me faz ter essa alegria de saber que eu vim de um lugar que muitas pessoas não conseguiram e não conseguiram.
1: Mas você já é entrevistado e você já tem sucesso e você já é querido para entrevistas e para dar seus depoimentos há bastante tempo. Você ainda vê isso como algo que te dá um frio na barriga? As pessoas querem saber sobre mim, querem ouvir minha opinião, o que eu tenho a dizer?
0: Cara, eu sinto essa pressão e sei que. Como é que eu posso dizer, cara? Eu amo fazer música, eu me tiro como um produtor. Um produtor, não como essa. Tem pessoas que já nascem, já carro, quero dar entrevista com aquele. Aquele eu não, tipo, não imaginei que ia chegar nesse ponto e. Porra, é diferente, uma sensação boa, por mais que eu seja já tenha uma trajetória grande no funk, mas pra mim parece que foi ontem, tudo aconteceu tão rápido. E tá aqui, pô, sei que pessoas querendo me escutar é muito bom, é algo realmente incrível, assim.
1: Você gosta de falar sobre você?
0: Porra, eu gosto de falar sobre meu trabalho, sobre algumas coisas que eu gosto de fazer fora do trampo, assim.
1: Eu acho legal que nas entrevistas tendem muito a te perguntar o que que é a batida 150 BPM. Porque você fala, querendo ou não, para um grupo muito específico, quem gosta de funk, mas é um grupo enorme. Quem tá fora é que vê como se fosse um nicho da música enorme. Muita gente no Brasil sabe o que é 150 BPM. Talvez você, quando vai dar entrevista, querem que você explique para quem não tem esse conhecimento. Mas já é um estilo que, assim, foi assinado por você, basicamente, é uma coisa muito autoral sua, e é onde você se sente à vontade?
0: Sim, mas não é uma coisa que nasceu diretamente de mim. Teve vários produtores DJ do Rio de Janeiro que começaram essa vertente. E tem até uma certa guerra de quem começou, mas eu acredito que eu fui uma das pessoas que elevou o BPM 150, que é 150 batidas por minuto.

0: a pulsação da batida. E eu fiz uma sacada diferente para poder colocar o meu 150. Meu 150 não veio igual estava rolando. Era muito criticado no início, porque o 150 ele era aumentado o BPM das músicas. As músicas de funk eram feitas em 127 BPM. E nos bailes de comunidade ali, a pessoa já tá na onda, eles aumentavam o BPM cada vez mais. Aí, tipo, fui pra 130, depois fui pra 135. Só que ele é aumentado manualmente na CDJ, não produzido. Então as vozes começavam a subir o tom, né? Não tinha o pitch correct, que é uma parada que você aumenta o BPM da música, a música fica mais acelerada e a voz continua a mesma. E o funk não era feito assim. O 150, e eu comecei já a fazer, produzir ele 150, então a batida acelerada, mas a voz continuava a mesma. E a sacada que eu tive foi fazer a música em 65 BPM, porque a melodia da música é a melodia, tipo assim, da bossa nova, é por aí, mais ou menos, nesse BPM, e eu duplicava, tipo, eu faço a melodia lenta e a batida acelerada, por isso que eu fiz a minha identidade de 150. Eu passei a fazer. É unir ao contrário, eu canto uma melodia lenta em cima da batida rápida. Por isso que eu acho que a minha música em si é lenta, mas a batida é acelerada. Isso uniu e deu em minha identidade. Por isso que eu me destaquei no 150, acredito.
1: É uma marca bem forte da tua música. Eu acho bem legal isso de você destacar que até existe uma guerra entre quem é que foi o grande protagonista, mas que não foi você o que iniciou, apesar de
0: Com
1: você saber que
0: certeza.
1: você teve a importância. Você não gosta desse tipo de rivalidade, você não é adepto à rivalidade.
0: Cara, porque eu acho que todo mundo tem espaço na música. Por mais que a gente seja grande, mas a gente tem que ter o pé no chão, que pô, o mundo é muito grande e tem diversos artistas, tem espaço para todo mundo, tem diversos públicos também para aproveitar a música. E a gente ter essa clareza assim é bom também até pro coração.
1: E você estava agora falando sobre como era o funk e como é agora. Como é que era o funk quando você começou? Você sempre gostou de funk?
0: Sim, cara, sim. Na verdade, eu conheci o funk através de um amigo que me mostrou uma música no celular e falou: caraca, vai ter um. Isso bem novo, tipo, 3 anos de idade. Vai ter uma disputa de som automotivo e minha mãe era da igreja. Ela não deixava a gente sair à noite, porque as festas de funk costumam ser à noite. Eu fui nessa disputa de som que era à tarde e eu me encantei. Eu vi um DJ tocando ao vivo e foi meu primeiro contato com o funk ali, mas eu conheci música. Na igreja em si, tipo, eu acho que eu não lembro o dia que eu conheci música, assim. Eu acho que a gente já nasce escutando música na família, todo mundo tá escutando música ali.
1: É, você já tem
0: Como se
1: música
0: fosse.
1: na veia, mas o gênero musical que você hoje domina é uma coisa que você foi encontrando.
0: Sim. Eu faço funk, eu acho que, porra, funk a gente tem várias referências, né? Vários artistas que galgaram ali no início e a gente tira como inspiração, vários.
1: Das antigas, quem são os que você gosta?
0: Pô, são diversas pessoas, cara. Eu acompanhei falar como símbolos que foram grandes. Furacão 2000, eu acompanhei muito. Eu vi ali bailes de comunidades ali que influenciaram o baile da Cidade Alta, baile pô, complexo. E eu estudei muita coisa sobre o funk. Eu conheço vários artistas, assim, tive o privilégio de ser fã e depois conhecer. Isso é muito, muito bom também. Assim.
1: E hoje em dia tá totalmente diferente o funk daquele que te alimentou quando você começou. Você gosta mais de qual era do funk, dizendo assim?
0: Cara, eu gosto de todas as eras. Eu gosto do funk putaria, eu gosto do funk proibidão, eu gosto do funk consciente. E dentro do funk, muita gente não sabe, tem várias vertentes dentro do funk. O funk é muita coisa, tem muita gente fazendo muita coisa, tem gente fazendo gospel no funk até hoje, entendeu? É
1: É um
0: muita
1: ritmo.
0: coisa, é um ritmo. E eu acompanho todos, eu sou bem, gosto muito de funk. Não escuto também só funk, escuto diversos tipos de música e eu trago, tento trazer isso musicalmente pro meu funk, pra minha melodia, pra minhas coisas.
1: Kevin, eu achei super legal você falar sobre os vários tipos de funk que tem, vários tipos de letras, as coisas que se falam nas músicas. E tem muita gente que tem preconceito com o funk, que não entende que há uma multiplicidade muito grande, mas que o funk também fala da realidade das favelas. As pessoas cantam o que vem. Como é que é para você isso?
0: Então, o funk tem muito ritmo e, como é que eu posso dizer, o funk é tão amplo, porque ele faz músicas de 90 BPM, ele faz música de 100 BPM. O funk, ele tem essa mistura até no, no, na velocidade da música. Então, o funk não é só uma coisa, tipo, a pessoa escuta funk e um funk putaria e acha que o funk é aquilo. O funk não é, cara. O funk tem vários artistas que cantam consciente, vários artistas que cantam outras coisas. E eu admiro, mano, porque eu nasci na comunidade. Eu acho que o funk nasceu nos anos 60 nos Estados Unidos e chegou no Rio através dos bairros de comunidade nos anos 80. E ali ele se consolidou como era dançante, era uma parada mais batida eletrônica, e foi influenciado pelo Miami Bass. E ele chegou no Rio de Janeiro, ele foi modificado, ele não era a coisa que é hoje. Eu acho que o funk brasileiro, é por isso que os gringos, quando vêm para cá, eles gostam muito. O funk se tornou, ele meio que virou outra coisa totalmente diferente. Se você buscar os funks antigos, era totalmente. Teve a época dos bares de rua, que tinha corredor, que era baile de porrada. Tem vários movimentos do funk ali. Cara, eu acho que o funk é muito maior do que, tipo, eu, do que qualquer artista, tá ligado? É uma massa funkeira, tá ligado? É muitas pessoas que trabalham, não só os artistas, tem os empresários, montadores, donos de equipe, tem todo
1: Uma estrutura
0: uma
1: gigante.
0: estrutura ali,
1: E
0: né?
1: você representa parte dessa estrutura, tem assim, uma equipe enorme, tem muita gente que trabalha junto com você, e você gosta sempre de deixar claro que você não faz nada sozinho, né? Você é um grande nome, mas você também tem uma grande equipe, pessoas que trabalham com você que fazem isso acontecer.
0: Sim, com certeza. Acho que ninguém é grande sozinho, é como uma empresa, não é sozinho. A gente pode até carregar um nome, ter um nome, mas é toda uma engenhoca ali para fazer tudo acontecer, tem tudo por trás. E isso daí é bom reconhecer também, e também não carregar o peso sozinho, nem comer a melancia sozinho, porque ninguém faz isso sozinho.
1: Kevin, sobre as letras que são mais pesadas, os proibidões, como é que é para você que cresceu num ambiente mais religioso, do nada você tá no palco cantando o proibidão? Para sua família, até mesmo para você, como é?
0: Como que eu vou explicar isso? Eu entendo como se eu conhecesse uma coisa, como se você conhecesse uma coisa a vida toda. Fala assim, para você só existe isso, só existe isso, se você conhecer uma coisa totalmente diferente. Então, para mim, foi libertador, tipo, conhecer o funk, tá ligado? Mas a gente hoje eu enxergo como eu conheci uma parada que, caraca, mano, o mundo tem dois lados, existe o bem e o mal. Eu conheci, não é que o funk é o mal, eu conheci, assim, a libertação, cara, o que todo mundo vai conhecer um dia, tá ligado? Eu acho que a gente tem muito aquele mistério, ah, os pais querem cuidar da gente. Eu acho que os pais falarem sobre as coisas que tem no mundo, meio que foi chocante para mim ver, e ao mesmo tempo foi caralho, foda, mano, maneiro. Tipo assim, eu gostei, e eu gosto, mano, das coisas que funk. Eu acho que foi, não entre o bem e o mal, vou voltar. Foi ver a realidade visto por outro lado, entendeu? Deixa as pessoas falarem mais explicitamente, a realidade tá aí em qualquer lugar, tem. Qualquer lugar, e a realidade dita desse ponto de vista, eu achei foda, tá ligado? O funk, ele fala a realidade do outro lado. A gente vê também as falhas do governo através de uma música. Tipo assim, eu vi falhas do governo, eu vi policiais fazendo coisas que, porra, não são legais. Eu vi o mal também em algo que todo mundo fala que faz o bem, entendeu? Tipo, caraca. Foi bom, tipo assim, ver esses dois lados, e hoje eu tenho uma régua e saber que existem pessoas boas dos dois lados, tá ligado? Na favela até o bandido tem aquele bandido que é responsa, que, tipo assim, ajuda o povo mais que a polícia vai lá. E tem policiais que são totalmente corruptos, e tem policiais que têm coração bom, que, tipo assim, às vezes vai trabalhar, teve o sonho de ser policial desde criança, e, tipo assim, às vezes toma um tiro de um assaltante, tá ligado? É bem, bem louco isso na vida. Eu consigo reconhecer os dois lados e sei que todo lado tem pessoas boas e pessoas ruins, né?
1: Todos os assuntos têm a parte boa, a parte ruim, a parte que as pessoas querem olhar, a parte que as pessoas não querem olhar. E você falar isso com clareza e com transparência, para quem é mais hipócrita, pode chocar. Mas é porque a gente tem uma sociedade um pouco hipócrita. Mas é isso. Todos os lugares têm lado bom e lado ruim, e exatamente como é. Inclusive, a música gringa, que a gente consome, às vezes canta sem saber o que está sendo dito, tem palavrão, tem proibidão, tem cenas explícitas, e ela é consumida. Agora, algo que eu acho que você traz junto com você, e que eu não vejo em todos os artistas, por exemplo, você vira e fala assim, ah, tem o funk consciente. Você tem as músicas que falam de sexo, e você fala sobre elas, mas você não tem a objetificação, você não tem a humilhação que muitas músicas têm, por exemplo, em relação a mulheres. Isso é intencional da sua parte?
0: Então, vamos lá. Eu acho que a música, primeiramente, ela tem que ser livre em si. Ela não pode ter... A música é um momento que ela... Você escuta ela como se fosse... normal, fazendo teu dia a dia bebendo água. E a música é algo que você não pode ser careta, mano, a música. A música tem que ser algo que, tipo assim, te impressione mesmo, tipo, caraca, mano. É coisas que, tipo assim, os pensamentos mais loucos, mais profundos, mais repilantes, tipo assim, que a pessoa tem, que todo mundo tem, porque ninguém é bobo. E, cara, essa coisa de falar, eu acho que sobre a mulher, cara, o funk, ele hoje eu enxergo que tem disso, mas tem mulheres e mulheres, mano, então, e como tem homens e homens, e é de igual para igual, mano. Eu acho que a gente, no final, somos seres humanos, e tem gente que escolhe cantar desse jeito, tem pessoas que escolhem cantar de outro. Eu não julgo, acho que a música, ela tem a expressão, tem que ser igual aos Estados Unidos, a gente pode falar o que quiser. E eu concordo que a música não pode ter tabus, tipo assim. Eu acho que o grande contraponto da música, tem mulher que vai falar do homem, que vai falar e pode falar, e tem homem que vai falar, a vida é isso aí, a gente fala o que quer e não tem jeito.
1: E agora, eu queria te perguntar sobre essa ascensão que, para muitas crianças, jovens que te acompanham, são teus fãs, você tem muito, muito fã, que vem no funk uma ascensão, uma forma de ascensão social, como também vem no futebol. Você vem de um lugar onde existe um desejo muito grande para conseguir uma vida melhor para os familiares. Às vezes a gente romantiza isso quando uma pessoa vai entrevistar uma pessoa que conseguiu muito sucesso, romantiza isso, mas a realidade é uma realidade dura. Quando você volta para a realidade, quando você vê que tem tanta criança querendo fazer o que você faz, como é que você se sente?
0: Cara, é muito triste, mano. É muito triste porque eu acredito que tem pessoas que são muito melhores do que eu fazendo o que eu faço, e eu chego lá, eu vejo, caraca, às vezes não tem uma oportunidade, não teve o que eu tive, não foi no momento chave ali. Eu fico triste quando eu vou na favela e vejo que o governo abandonou, não vai lá, não tem um hospital, não tem nada. Os próprios bandidos, eles, tipo assim, hoje pensam mais no dinheiro em si e comprar fuzil, armamento, do que ajudar o povo que tá sofrendo, tá passando fome. E é muito triste quando eu vou e vejo isso. A gente tenta ajudar de alguma forma, tenta no Dia das Crianças ajudar. Tenta ajudar os amigos que, tipo, não conseguiram fazer, mas a gente tenta o que pode, mas a gente não vai mudar sozinho, tá ligado? Mas a gente tem que fazer a nossa parte. Eu acho que é bom isso, mas é muito triste o sentimento que eu sinto, tá ligado? Mas no meio disso eu vejo que eles são felizes, mano, tá ligado? Lá na favela tem uma parada que tem, é a vida, eles brindam a vida, tipo assim, eles curtem, tipo assim. Por mais que a gente enxerga assim, caraca, pra eles isso daí não impacta muito, tá ligado? Hoje eu vejo que o que eu busco é mais, porra, humanizar as coisas, tipo assim, conversar, essa troca de ideias que a gente tá tendo assim, falar uma coisa que é mais real, mas, cara, lá eles se distraem, tem alegria, tipo assim, por mais do acho que o lixão nasce flor, e com certeza é isso, tá ligado? A comunidade tem essa parada que eu já fui em lugares luxuosos que eu não senti essa vibração que lá tem. Lá tem isso, o povo é unido. Isso daí é diferente.
1: Você é feliz hoje? Você acha que você é mais feliz do que você era? Quando você tinha uma liberdade que hoje você já disse que não tem?
0: Tem uma coisa que é mais importante, que eu acho que é a alegria, né? Acho que a gente não é feliz desde o momento que a gente sabe que um dia a gente vai morrer, e é sábio pensar nisso. Mas a vida, enquanto não chegar lá, a gente tem momentos que são raros, que é o de alegria. Tem momentos que eu me sinto muito alegre, a gente não vai ter todo dia um dia feliz. Mas acho que os momentos de alegria ali compensam muito pensar nisso também.
1: Quem te acompanha, quem vê um clipe seu, quem vê a sua vida e depois te vê assim ao vivo, pode ter uma sensação de contraste grande, como eu estou sentindo aqui. Você é grande em tamanho de proporção de artista. Você traz essa ideia do luxo, da ostentação nos clipes, dá para ver, é tudo muito. E quando você chega, você é um homem simples, humilde, doce, que muitos artistas não tendem a ser. Como é que é para você transitar entre esses dois mundos? O que você mostra e quem você é?
0: Sim. Claro que eu não sou nenhum santo, né?
1: Ah, não tô falando aí. Mas tem muito artista que não tá aqui, que não tá presente, que não olha no olho das pessoas, que aquela ideia de ostentação vem com um pedante ao chegar.
0: Cara, eu acho que é questão de ponto de vista. Eu acho que tem pessoas muito mais ricas do que eu e pessoas que têm mais dificuldade que eu, tá ligado? E é um sem fundo, mano. Pra você eu posso estar elegante, pra uma pessoa eu não posso estar, tá ligado? É questão de ponto de vista isso, entendeu? E como é que eu posso dizer? Eu sou o que eu sou, até nas minhas músicas eu falo, tipo assim, coisas que eu queria fazer ou coisas que eu já fiz, tá ligado? Eu sou real, assim, na música eu me sinto real, tá ligado? Funk são coisas que acontecem, não são coisas que passa despercebido. Eu vivo essa eterna dualidade também, de ter aquele momento família, mas eu também, porra, dou uma escapada, dou uma zoada na rua, isso daí é normal.
1: E falando agora sobre toda essa ostentação, quê? Falando sobre essa ostentação, quando você queria ter as coisas que você tem, falando de bem material, você imaginou que era diferente?
0: Pô, nunca imaginei que. Imaginei que era diferente. Eu pensava que. Agora eu captei. Eu pensava que quando eu tivesse as coisas eu ia realmente conquistar a felicidade, mas não é nada disso.
1: A felicidade não vem com esse cordão
0: Não vem, não vem. Eu acho que
1: pesado que
0: pode
1: você
0: ser
1: tem aí.
0: uma autoafirmação assim: você, caraca, eu conquistei, mas e aí, o próximo passo? A gente volta naquela parada aqui e fala: e aí, que vai me completar? Não, não, não, não é uma parada que você vai, tipo assim, chegar e vai te completar. Caraca, agora eu sou feliz porque eu tenho uma piscina. Porque eu. Não é. É totalmente diferente, tá ligado? A felicidade.
1: O que que é felicidade para você?
0: Cara, felicidade é no momento que você consegue se distrair. Sem peso, com leveza, tá ligado? E é totalmente fora de dinheiro, tá ligado? Totalmente. Hoje que eu pude ver, porque eu tinha uma realidade diferente do que eu tinha, e não é que eu me tornei, eu quero ainda conquistar muita coisa, mas eu vi que hoje eu não tenho mais aquela parada, mas quando você falta, eu sempre escutava minha mãe falando, quando eu, tipo assim, eu recebi um dinheiro que vai vir no meu trabalho, e ela nunca recebeu esse dinheiro, ela fala, agora as coisas vão mudar, você vai ser feliz. Eu entendo que ela atrelava a felicidade nisso. E a gente feliz é estado de espírito, né, mano? A gente pode estar feliz no dia que todo mundo tá se sentindo triste. E as pessoas, caraca, isso que eu consigo enxergar. Tipo, tem um amigo meu, que ele é o MC Rael, mano. A gente lançou até uma música junto agora. Cara, eu vejo ele trabalha, ele trabalha hoje no arpoador, numa barraca de caipirinha. E eu, pô, tô aberto pra falar isso pra ele aqui, pô, admiro a felicidade dele, tá ligado? Tipo assim, eu vejo pessoas com milhões ao meu redor e não tem a mesma, tipo assim, de energia pra viver igual ele, tá ligado? Tipo assim, eu admiro muito isso, isso daí, felicidade é totalmente fora de qualquer questão de financeira.
1: Kevin, você não fala muito sobre a tua vida mais íntima, pessoal, sobre relacionamento, você não gosta de falar. Tem algum motivo para você se preservar mais?
0: Ah, cara, já me machuquei em relacionamento, já machuquei pessoas e... eu sou casado hoje, tá ligado? Tenho uma vida, pô, vamos dizer que bem estável com a minha patroa e... É complicado, né, cara? Aquela história de relacionamento, sim, eu conheci ela bem novinha, uma história, pô, interessante. Na escola, tipo assim, a gente se esbarrou, foi algo chocante. Eu fui pedir ela em namoro, a gente se casou.
1: Você tá com uma pessoa que você admira, que te faz bem e hoje você vê o teu futuro,
0: Sim,
1: assim.
0: com certeza, claramente. Eu acho que no final a gente tá com alguém você aceitar a pessoa da forma que ela é, não é uma parada de você, tipo assim, enxergar uma pessoa e você, é meio que o amor, todas as pessoas vão te fazer sofrer, mas você vai escolher qual que você vai sofrer, qual vai valer a pena sofrer, tá ligado?
1: E são coisas que vêm também com a maturidade. As pessoas erram, as pessoas acertam, as pessoas buscam um caminho que é melhor, que é mais saudável. Isso é o importante, é ter um norte que faz sentido. Agora, voltando a falar da tua profissão, qual é o teu norte agora? Você disse agora há pouco que você tem muito que você quer conquistar ainda. Para onde você quer ir?
0: Cara, em questão de fazer música, eu tenho um sonho de acertar uma música só com 1 bilhão de views. E não por questão financeira, porque eu tenho essa pira de aceitar um hit mundial. E tenho vontade de repente, pô, ser marcado no funk. Eu acho que eu já sou, que eu acho que isso eu já conquistei, ser alguém eterno num nome no funk eterno, na música brasileira, assim, e ser uma pessoa que carregou o funk, tipo assim, representou, assim.
1: É, eu acho que você isso já pode. Eu entendo que para quem tá dentro, queira mais e queira se sentir mais consolidado, mas eu acho que isso já tá check na sua lista. Pra gente que não é da indústria, o que que significa bater 1 bilhão com um hit só? Esses números, quem é que já conseguiu? É muito longe do que você faz, porque para quem vê de fora, o que você faz tem bilhões de views.
0: Ah, cara, eu já bati meio bi em uma música só. Acho que tipo assim, você. Cara, é realização. É mais realização. E ganhar um Grammy, tipo assim. É algo que. É realização como música. Tipo, aquele troféu ali é mais uma confirmação. É como ter um cordão desse aqui. Eu não. Eu corro atrás disso porque eu sei que tem que fazer mais coisas do que a música. Hoje não é só fazer música. Mas porra, eu trabalho muito, é o que eu amo e vai ser uma relação muito grande para mim.
1: Quando você faz um hit que vai bombar, você sabe? Puta, mandei bem.
0: Com certeza. Sim, cara, mas tem uns que surpreende a gente. Acho que tipo Jinho eu senti. Ela do tipo eu senti. Pô, quase todas, mas teve umas que surpreenderam, entendeu? Tipo, que alcançaram lugares que eu nunca imaginei. Tipo, o Jim, ela foi top 1 em primeiro em Portugal, para depois vir no Brasil. E, tipo, isso a gente nunca ia imaginar. Coisas que surpreendem realmente. Eu estar aqui já me surpreende, tipo, mas quando a gente nunca sabe o nosso tamanho, né? A gente, tipo, vive numa bolha, todos nós, né? A gente não sabe o nosso tamanho realmente, mas. E quando a música faz isso, ela, tipo, não surpreende, cara.
1: Cara, seu tamanho. Você tem parcerias com artistas internacionais absurdos. Post Malone, Drake, Karol G. Quando Sim, você leva
0: Maria.
1: A sua personalidade, a sua música, a tua cultura lá pra fora, você sente uma pressão ou é mais um orgulho?
0: Acho que eu sinto mais uma pressão.
1: Você sente pressionado?
0: Ao mesmo tempo, os dois sentimentos, cara. Cara, porque a gente sempre tá acompanhando as notícias, né, mano? E a gente sabe, a gente meio que... A gente tem que... Eu tenho que me apegar mais nas pessoas que gostam da gente do que as pessoas que julgam. Mas a gente quer conquistar as pessoas que julgam também, cara. Porque a gente sabe que o nosso movimento não é aquilo, tipo, tudo que as pessoas acham. E eu sempre fico nessa parada de conquistar as pessoas.
1: Mas você sente que você é julgado em quê? Eu entendo o que você está falando, mas em que você acha que você é julgado, que você não gostaria de ser julgado?
0: Cara, a ser atrelado à criminalidade, eu acho que o funk me salvou. E você, quando você tem um posicionamento praticamente na internet, tipo, você é um representante, tipo, do governo, e eu vejo muito acontecendo isso. Tem uma pessoa na internet que ela fica batendo nos funkeiros como se a gente fosse criminosos. E, pô, na verdade, quando a gente conhece a música, a gente ganha dinheiro com a música, a gente não quer saber crime, cara. A gente quer saber de fazer música, porque a gente conseguiu escapar daquilo. Daí não é bom, cara. É realmente é mudança de vida, cara. Tem pessoas que tá lá, pô, na boca de fumo que é R$500 por mês, cara. Que tu acha que, pô, tu acha que alguém vai ficar querendo tomar tiro ali? Pô, R$500. Aí na música tu vai pegar um primeiro autoral, tu vai ganhar 5, 6 mil e, tipo, é totalmente, tipo assim, a pessoa vai fugir, mano. Então, a gente atrelar, por mais que a gente seja famoso, eu vejo isso acontecendo com o MC Pose, com o Oroan, o cara começou a ganhar dinheiro com a música, o cara, tipo assim, ele não quer saber dessas paradas, entendeu?
1: É, mas há uma...
0: Mas que a gente canta.
1: É, há uma diferença, assim.
0: Realidade, mano.
1: Você é um funkeiro, um artista, você é um músico é
0: que
1: não tem...
0: Eu represento um funk e eu sinto isso, tá ligado? Eu meio que, caraca, é meu time, né, cara? O funk, tipo, bater no funk. Quando eles vão colocar, eles não colocam o nome, tipo, do artista em si. Eles colocam o nome do funk, eles batem no funk.
1: Entendi.
0: Eu represento o funk, entendeu?
1: Então, nesses casos em que tem investigação, que tem polícia, que tem esse tipo de... Enfim, possibilidade de haver um crime, você acha que o fato de aparecer mais o funk do que o nome da pessoa prejudica algo que você leva com orgulho?
0: Todos os funkeiros. Todos os funkeiros. Desde aquele que canta, tipo assim... Aquele que canta o consciente, o gospel... Todos os funkeiros, cara. Aí quando a gente coloca o funk, se a gente for subir um funk, a gente é discriminado. Mas hoje o funk é o maior ritmo do Brasil, tenho certeza disso.
1: E os números são, assim, eles não mentem. Tem outros gêneros que fazem muito sucesso também, sertanejo. E você faz umas parcerias, você explora todo tipo de artista. Nesse sentido, você não é preconceituoso?
0: Não, com certeza não. Por mais que... E eu sei que fazendo isso eu tô defendendo a minha bandeira do funk. E todos os artistas têm que defender sua bandeira. E a gente ter a consciência disso, pô, por mais que eu ame o meu ritmo, eu fazer uniões e, pô, vai ser bom para os dois públicos unir. A grande sacada disso é unir, é fazer collab, parceria, network. E assim a gente ajuda a expandir o nosso movimento e mostrar o outro lado.
1: Agora, falando da indústria, tem muitas pessoas na indústria da música hoje que acham que a internet é um fator que pesa. Ou seja, você precisa fazer sucesso na internet, você precisa fazer música que tem dancinha, você precisa fazer algo muito comercial para de fato conseguir estourar. Você acha que é assim?
0: Não. Acho que o trabalho na rua é muito mais importante. Hoje anda muito lado a lado, mas quando eu estourei minhas músicas, elas começaram na rua e foram pra internet. Eu já estourei música da internet pra rua
2: E não é a mesma coisa, eu senti isso quando eu vou cantar no show. Minhas músicas que estouraram na rua são muito mais fortes, tá ligado? Que as pessoas escutaram muito nas baladas, nos bailes, assim, são muito mais fortes. E a sensação é totalmente essa. Tem que andar lado a lado, mas a música é livre, ela não é presa nenhum desses lugares. Ela chega e chega, tá ligado? Não tem como explicar, senão se tivesse uma fórmula de falar, pô, aí a gente
1: Você ia
2: ia
1: dar o
2: estar aqui,
1: caminho,
2: mas ia
1: né?
2: ficar só dentro de casa, e pô, já sei a fórmula, quando quiser lá eu vou lá e bumba.
1: Quando você estava falando sobre BPM, batida, você falou sobre bossa nova. Você faria algum projeto ou tem vontade de fazer algum projeto fora do funk, mas assim, completamente fora?
2: Sim, como produtor e até como cantor, mas futuramente. E eu já busco algo assim, eu acho que eu já fiz algo assim, tem um letras assim. Hoje eu tô criando um álbum que tá trazendo dois ritmos totalmente diferentes, que é o metal funk, que é rock com funk, tudo orgânico, os caras tocando o mesmo instrumento, e eu uni a batida eletrônica com funk com rock. E eu mesmo sim, por mais que eu já fiz feats que são movimentos diferentes, mas trazendo uma letra do funk, que o próprio Poesia Acústica faz isso, que une artistas, tipo, numa batida que é totalmente não é funk. Já fiz feat com Luan Santana, com vários artistas grandes, Léo Santana também. E não for assim exatamente funk, funk. E eu acho maneiro, eu amo música, cara. A música é livre. A música a gente pode fazer o que quiser.
1: E você acha que dentro do funk tem quem ache isso ruim, ou que tira a força do movimento que você representa, ou de fato não tem isso, e são mais as pessoas preconceituosas que vêm dessa forma?
2: Eu, por ser funkeirão raiz, eu hoje também tenho essa coisa, tá ligado? Mas eu acho que como eu produtor, produzir alguém que não é do funk, eu defendo essa bandeira do funk, cara. Hoje eu sinto isso, tá ligado? Porque eu não queria trocar de bandeira hoje, mas caraca, mano, eu acho que eu posso fazer músicas assim, mas eu não posso, tipo assim, esquecer minha raiz, tá ligado? Eu não posso abandonar meu ritmo e pular um muro. Eu acho que eu posso fazer o funk, saber que eu sou do funk, um dia eu fazer uma música, mas ó, galera, eu vim do funk, sempre relembrar isso e bater nessa tecla, entendeu?
1: Você gosta de fazer, trabalhar e fazer música com quem tá começando? Sabe aquele meme? Eu não tenho paciência com quem tá começando. Você tem paciência com quem tá começando? Gosta de fazer? Porque você tem o oposto, né? Você tem parcerias de sucesso com gente gigante, internacional. Mas aí você também pode ser essa pessoa, você também é esse gigante que os outros querem ter essa parceria.
2: Ah, não tenho neurose nenhum, tem como ser, eu fico feliz quando eu vejo alguém que representatividade, que vem assim representando a comunidade. Aí para outro assunto, dependente do trap, dependente, eu acho, da música cultural no nosso Brasil, acho que eu fico feliz quando eu vejo um artista de pagode que explode, tipo assim, teve artista que eu fico feliz por saber que o meu feeling tá apurado um pouco. Tipo, teve artistas que estouraram que eu sabia que ia estourar antes. Tipo assim, o MC Jacaré, o Ian do Pagode. Tipo assim, eu vi esses caras cantando, tipo, num lugar assim. Eu falo, cara, esse cara vai explodir. Os caras explodiram. Tipo, isso me dá felicidade de ver que uma pessoa conseguiu conquistar também.
1: O que que você acha que precisa para explodir hoje em dia?
2: Cara, é o sucesso, cara. Você tá em todos os lugares, tá nas rádios, está. Tocando na rua, a música está tocando, tá ligado? Acho que. E
1: Mas como
2: você está
1: artista?
2: começando a mudar a vida de pessoas ao seu redor. É como você gerasse emprego e você, tipo. É tudo um complexo, né? Um sucesso. Você conseguir. Tua mãe, tipo, porra, conseguir dar uma geladeira, tu não tem casa. Se tu trazer alegria para as pessoas que estão ao seu redor através do seu trabalho, tipo assim. E ser reconhecido onde que você passa. É uma mistura de coisas, tá ligado?
1: Tem alguma coisa que você não gosta na indústria hoje em dia? Alguma coisa que você fala, putz, isso daqui poderia melhorar, poderia mudar?
2: Com certeza, sim. Diversas coisas, assim, mas eu aceito como as coisas são e a gente tem que aturar a mudança das coisas. Assim, hoje a música é consumida de uma forma diferente. Antigamente, Os MCs falavam que quando estourava uma música, você ficava 5 anos. Eu não peguei essa época. Hoje você estoura uma música, você fica pouco mais tempo com uma música só. Você tem que fazer várias.
1: As tuas músicas, elas tocam em qualquer lugar, música de mais tempo.
2: Não, mas eu não peguei essa época. A minha já era, quando eu peguei, já era reduzido. Ficava 2 anos com a música, tá ligado? 3. Agora, hoje tu estoura 3 meses. Tipo assim, uma música explode, tipo, se for na internet. Por isso que a música da internet em si, quando a música sai da rua pra internet, ela dura muito mais, elas se eternizam mais, elas tocam sem parar.
1: Você tem uma estratégia assim de buscar lançar música de tanto em tanto tempo? Você trabalha assim, faseado?
2: Sim, sim. É, tudo tem que ter uma estratégia assim, e isso eu conto com a minha galera, minha equipe, pra lançar, mas no começo eu lançava tudo meio embolado no SoundCloud, e assim que foi, cara. Eu comecei a lançar música no SoundCloud, que é um site que é uma galera meio do nicho do funk ali, os DJs estão ali, e a gente lançava muita capela, tipo assim, é só voz, e os DJs pegavam e faziam remix. Aí começou assim, mas aí a gente começou a ter um controle, a galera do marketing, ó, não é assim, que aí eu era meio rebelde, às vezes eu soltava uma música sem registrar, sem nada.
1: Veio a galera te controlar, a equipe, eles te controlam muito?
2: Cara, hoje não mais também, mas eu sempre fui meio rebelde, tipo assim.
1: Porque tem aqui uma galera de olho em você.
2: É, sim.
1: Eles ficam de olho no que você faz, fala, posta.
2: Com certeza, isso me ajuda também, porque se deixar levar por a gente, tipo, a gente, tem dia que a gente tá meio lelendo, né? Tá? Tem que, tipo assim, controlar ele, que é, tô doido, cara. Ele também já para as postagens que eu faço.
1: Você já fez algum post, já colocou alguma coisa na internet, você se arrependeu depois?
2: Postei um negócio, falando um montão de negócio do vereador, porque eu fiquei indignado, né, cara? Porque ele foi exatamente com esse amigo, não foi com o réu? Que esse amigo, pô, ele trabalha lá no... É uma eterna guerra, né? Com o governo e com os comerciantes que não têm direito de trabalharem lá na praia, vendendo caipirinha. E eu acho que... E tem um governador que ele fica batendo muito...
1: Vereador.
2: É, uma vereadora. Uma vereadora e um vereador que fica batendo muito no pessoal. Fui e postei o vídeo da vereadora, mano. Caraca, aí... Veio o público da vereadora me batendo.
1: Mas o teu público é enorme também.
2: Sim, cara, mas eu não me envolvi em política, eu sempre, tipo, deixei essa parada, tipo, me consumir, que eu fiquei com muito rápido, porque era um amigo meu.
1: Entendi.
2: E eu acho que, esse negócio do governo tem que deixar as pessoas trabalharem, porque eles vão lá, cara, eles fabricam, eles dão um tapa na cara do cara, no, nu e cru, a verdade. Eu acho que não é muito pouco gravada a reação, tá ligado? E são os guardas que vão lá, tipo... Às vezes tem uma tia que tá 20 anos lá e eles não concedem o direito dela vender. É porque os comerciantes dos quiosques têm uma regalia mais
1: uma
2: ali para vender, e eles não podem nem vender uma caipirinha de qualidade boa, que eles tomam as bebidas deles, eles não podem trabalhar. É o público da favela, cara, o público menos favorecido. E esse amigo meu foi ele realmente, ele... Já agredido várias, diversas vezes, já foi esculachado, e é triste, mano. Eu acho que se eles... Tá bom, vamos legalizar algumas pessoas, pelo menos. A gente não legaliza ninguém, tira a legalização de quem já tem.
1: Agora, te ouvindo assim, eu faço jornal todos os dias, 2 jornais por dia. E a gente fala muito sobre política, muito sobre política. E eu sempre tenho a sensação que a gente fala de coisas que, na teoria... funcionam de um jeito e na prática não chega para a população, que a vida real é absolutamente diferente. Quando eu ouço você falar sobre como você fica revoltado com a política, com o dia a dia, me vem essa coisa do Brasil real, o Brasil das pessoas.
2: É verdade, porque eu acho que a gente tem que viver para estar ali. Eu já vivi situações que, pô, a gente vê a verdade, cara. A gente... Ser uma cor diferente, tá com cabelo diferente, a gente é abordado diferente. Isso é inquestionável e é um pouco triste, mas é o jeito que o Brasil é. Não tem jeito. Essa questão, eu passei por isso, eu sou uma voz que posso falar sobre isso. Eu já fui tratado diferente por estar com cabelo diferente. já fui tratado diferente por ser uma cor diferente no ambiente que não era, tipo assim, normal uma pessoa da minha cor estar ali.
1: E o que que você acha, ou o que que você diz para as pessoas que dizem que racismo e essas abordagens diferentes para quem tem uma cor diferente daquele lugar, das outras pessoas daquele lugar, um cabelo diferente, uma roupa diferente, o que que você diz para quem acha que é besteira, é mimimi?
2: Cara, eu vou dizer para pessoas que passam por isso, é só manter a tranquilidade, porque o que eles querem mesmo é que você se sinta mal para eles se sentirem bem. Se você se sentir bem, aquele demônio que tá dentro da pessoa, ele vai embora e você consegue continuar se sentindo bem, sem eles estragar o seu dia, tá ligado? Pra quem pensa de forma diferente, eu não tenho nem nada pra falar.
1: Kevin, agora a gente tá se aproximando aqui ao fim do nosso papo aqui no Imprevisto. Eu queria fazer um jogo rápido com você, umas respostas curtas pra você dizer o que vem primeiro à tua cabeça, pode ser?
0: Pode.
1: Então vamos lá. Uma música sua que você nunca enjoa de cantar em palco.
0: Ela é do tipo.
1: Uma música de outro artista que você ouve e pensa, nossa, eu gostaria de ter composto essa.
2: Cara, no momento o MC é boladinho. Ela é bonitinha. Essa música eu gosto.
1: Um luxo simples da sua rotina que você não abre mão por nada.
2: Ah, são muitas coisas, mas é...
1: Homem de muitos luxos.
2: Ah, muitos luxos. Não, muito também, não. Mas, por eu ser operado e ser bariátrico, eu sinto a diferença de beber uma água diferente, uma água que é menos, o pH de mais baixo.
1: Ah, isso é um belo de um luxo. Uma mania sua que ninguém conhece.
2: Pô, difícil, hein, sendo conhecido assim no Brasil. Ah, mas eu acho que... Mania, mano.
1: A gente pode pedir ajuda para os universitários que estão aqui atrás, que te conhecem.
2: Uma mania minha aqui.
1: Uma mania do Kevin que ninguém conhece.
3: Sim, não
1: sei nada. Nossa, todo mundo te conhece, então. Bem, você não tem manias. Então pronto, não tem mania. Até que alguém venha aqui nos comentários e diga.
2: Cara,
1: tudo bem, você fica devendo essa para a próxima. Um medo bobo ou até um medo profundo que você não conseguiu vencer?
2: Não chegar com... com as dívidas pagas no mês que vem em casa. Acho que esse é o medo de todo mundo.
1: Você tem medo de não conseguir pagar?
2: De quebrar.
1: Tem medo de que... Mas aí é só vender esse cordão e tá tudo resolvido. Eu não acredito que você tem medo de quebrar. Imagina, né, meros mortais.
2: Ou chegar, tipo, chegar pra minha mãe e falar, ah, mãe, esse mês vai ter que abaixar o custo de vida. Acho que esse é o maior medo.
1: Não, mas não vai. Não vai, porque é só sucesso, tenho certeza. Uma pessoa pra quem você atende o telefone, onde você estiver, independente da hora, fazendo o que você estiver fazendo, quem você atende o telefone?
2: Tem várias pessoas.
1: Ixi.
2: É, cara, tem o Simonato, Dudu.
1: Kevin na vida amorosa, é mais romântico ou mais desapegado?
2: Mais romântico.
1: Olha, complete a frase. Eu sei que evolui muito, mas ainda preciso...
2: Melhorar muito.
1: Em quê?
2: Ah, em todas as questões um pouco, mas é... Ser mais paciente, menos ansioso, menos preocupado.
1: Kevin, foi muito legal ouvir sua verdade, a sua leveza, ouvir o seu caminho aqui, assim, os caminhos menos óbvios da sua história. Eu espero que a sua simplicidade e sensibilidade continue te acompanhando. Muito legal te conhecer mais a fundo e ver que nesses grandes palcos tem pessoas que representam causas muito legais, com ideias muito legais, com humor muito legal. Então, obrigada. Eu queria te agradecer por você ter vindo até aqui e ter topado ter esse papo de uma hora com a gente.
2: Pô, passou rápido. Foi um prazer estar aqui. Espero voltar mais vezes e apresentar novos projetos. E tá bem feliz de estar aqui, sim, novamente.
1: Você gostou?
2: Gostei.
1: Foi, sim, de boa?
2: Foi de boa.
1: Nenhuma pergunta muito ruim?
2: Pô, tudo muito bom, cara. Ai. Gostei. O assunto que a gente abordou diferente. Não foi engessado.
1: Que bom, ótimo. Fico feliz. Então, até a próxima e todo sucesso do mundo pra você.
2: Obrigado.
1: Para você que nos ouviu até aqui, muito obrigada pela sua companhia de sempre. 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Até o próximo episódio. Tchau!
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2: Agora informações sobre o noticiário policial do Rio de Janeiro. Um homem foi preso em flagrante depois de furtar um portão de alumínio em um imóvel na Lagoa, na Zona Sul, aqui do Rio. Esse suspeito foi flagrado ali pelos agentes do segurança presente enquanto carregava o material pela Avenida Borges de Medeiros. Depois que os agentes realizaram então a abordagem, o homem afirmou que o portão tinha sido doado pelo Clube de Regatas Vasco da Gama. Enquanto os agentes conversavam ali com o suspeito, eles acionaram a PM, que informou que o proprietário de um imóvel na rua Carlos Esmeraldino tinha acabado de denunciar justamente um furto de um portão de alumínio através do telefone 190. Os agentes fizeram então contato com a vítima e confirmaram que esse material encontrado com o suspeito era o mesmo que tinha sido levado ali do imóvel dessa vítima. Esse homem então foi encaminhado para a delegacia do Leblon junto com o proprietário e o portão que foi recuperado ali pelos agentes. Ele segue agora preso ali à disposição da justiça.

0: Outra prisão também, um homem procurado pela Interpol e condenado por roubo foi preso pela Polícia Federal no Aeroporto Internacional aqui do Galeão, no momento em que ele desembarcava de um voo vindo da Espanha. Esse homem de 39 anos é natural de Belo Horizonte, estava foragido da justiça e, segundo a Polícia Federal, ele foi localizado ali pelas autoridades espanholas que identificaram essas irregularidades migratórias e determinaram a expulsão do país. 3 horas em ponto.
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7: Minuto. Boa tarde para você que sintoniza na TMC Transamérica, que agora é TMC. Hoje, sábado, dia 1 de agosto de 2026. Eu, Luísa Mutoni, te faço companhia pela próxima hora, trazendo as principais notícias desse sabadão. Sábado de muitas convenções espalhadas pelo Brasil nesse período pré-eleitoral. E é claro que a TMC está acompanhando tudo. E eu lembro que você também participa da nossa programação pelo nosso WhatsApp 11 97221 1001. 11 97221 1001. Já deixa anotadinho aí na sua agenda, manda a sua denúncia, a sua informação e o seu comentário aqui pra gente, que a gente vai ler no ar a sua notícia. Uma ótima tarde para você que está aqui em São Paulo, em Brasília, no Rio de Janeiro, Curitiba, Belo Horizonte e também em Recife. Vamos girar agora as principais notícias do sábado. Muitas convenções partidárias movimentando este fim de semana pelo país. Aqui em São Paulo, o Republicanos realizou hoje a convenção que oficializou a candidatura do governador Tarcísio de Freitas à reeleição. O evento aconteceu no ginásio do Ibirapuera e reuniu 12 partidos da Aliança de Centro-Direita, além do senador Flávio Bolsonaro, que é o candidato do PL à presidência da República, e outras lideranças políticas. Daqui a pouquinho a gente vai saber mais detalhes sobre essa e sobre todas as outras convenções. Também hoje, o Missão está realizando a convenção para oficializar a candidatura de Renan Santos à presidência da República. O evento na capital paulista marca a estreia do empresário na disputa presidencial e apresenta o vice da chapa, o tenente-coronel da reserva Haroldo Medina. No Distrito Federal, o PSD realiza a convenção estadual que vai confirmar a candidatura do ex-governador José Roberto Arruda ao governo do Distrito Federal. Já no Paraná, o Partido Liberal oficializou a candidatura do senador Sérgio Moro ao governo do estado. Ex-juiz e ex-ministro, Moro aparece na liderança das pesquisas divulgadas até agora. No Rio de Janeiro, o PT realiza a convenção que confirma o apoio à candidatura de Eduardo Paes ao governo do estado e oficializa a deputada federal Benedita da Silva na disputa pelo Senado. Em Pernambuco, o PSB realiza o evento entre hoje e amanhã, enquanto o PSD confirma amanhã a candidatura da governadora Raquel Lira à reeleição. A disputa ganhou força depois da pesquisa Datafolha apontar um empate técnico entre Lira e João Campos em um possível segundo turno. Na Bahia, o PT também realizou convenção neste sábado e confirmou a candidatura do governador Jerônimo Rodrigues à reeleição. E amanhã, Lula oficializa a candidatura à reeleição para a presidência da República em São Paulo. pouquinho de página, a Polícia Federal prendeu um segundo suspeito de participar de uma tentativa de enviar cerca de 400 quilos de cocaína para a Europa pelo aeroporto de Guarulhos. Segundo a investigação, ele teria ajudado no transporte da droga até o aeroporto. Um funcionário terceirizado do local, suspeito de facilitar a ação, já havia sido preso. A quadrilha foi interceptada ontem, houve troca de tiros durante a fuga e as investigações continuam para localizar outros envolvidos. Pesquisa Genial Quaest, que avaliou 10 estados, mostra estabilidade na aprovação dos governadores, mas aponta uma queda forte na avaliação de Cláudio Castro no Rio de Janeiro. O ex-governador passou de 53% de aprovação para 28% e se tornou o único nome do levantamento com mais desaprovação do que aprovação. Entre os cenários analisados, Ronaldo Caiado, de Goiás, aparece com a maior aprovação, de 87%. Na sequência, estão Ratinho Júnior, do Paraná, com 81%, e Raquel Lira, de Pernambuco, que teve o maior crescimento, passando de 62% para 68%. Aqui em São Paulo, Tarcísio de Freitas manteve 55% de aprovação, enquanto Jerônimo Rodrigues, na Bahia, aparece com 57%. Essa

0: semana antes da abertura dos mercados financeiros na segunda-feira. E falando dos Estados Unidos, o presidente Donald Trump também voltou a usar uma crise internacional para criticar adversários políticos. Desta vez, ele citou a situação migratória em Ceuta, na Espanha, e comparou o problema com a crise de imigração durante o governo do ex-presidente Joe Biden. A Espanha enfrenta uma onda de chegada de imigrantes vindos do Marrocos, com dezenas de mortes registradas e milhares de pessoas devolvidas ao território marroquino. O assunto é esporte, porque hoje tem futebol de sobra para quem gosta de mata-mata. Começam as oitavas de final da Copa do Brasil com 3 jogos valendo classificação. Às 5:30 da tarde tem clássico carioca entre Vasco e Fluminense. Às 7:30 da noite o Atlético Mineiro recebe o Juventude, time gaúcho que vem embalado por uma boa fase na Série B. E fechando o dia, às 9 da noite, Santos e Remo se enfrentam na Vila Belmiro. Quem passar de fase depois da ida e da volta garante um prêmio de R$3 milhões, valor que só cresce ao longo da competição, chegando a R$78 milhões para quem for campeão no fim do caminho. Agora, 13:08.
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0: A gente vai abrir o nosso giro de notícias de repórteres espalhados por todo o Brasil, porque eu falava justamente que esse fim de semana vão ter várias convenções espalhadas pelo Brasil. Hoje, por exemplo, aconteceu aqui em São Paulo a Convenção Estadual do Republicanos, que oficializou a candidatura do Tarcísio de Freitas à reeleição pelo governo. E o Marcos de Pato está aqui no estúdio, ele acompanhou o evento, vai contar pra gente os principais destaques dessa convenção. Pato, boa tarde.
2: Boa tarde, Luísa. Boa tarde a todos que acompanham a programação da TMC. Pois é, evento esse, realizado no ginásio do Ibirapuera, na zona sul da capital paulista, que reuniu milhares de apoiadores em clima de que parecia ali uma decisão de competição esportiva. Mas o que estava em jogo ali, na verdade, é algo muito mais importante, né? O governo do estado de São Paulo, o início de uma campanha aí do Tarcísio de Freitas à reeleição, com a oficialização da candidatura dele ao governo do estado de São Paulo. Evento esse que contou com a participação de algumas lideranças políticas, como o Guilherme de Ritchie, né? Ex-secretário estadual de Segurança Pública, ele discursou lá. Ao lado de André do Prado, eles vão formar a chapa com Tarcísio e tentar uma vaga no Senado Federal. O André do Prado que discursou, e ele falou durante ali, né, o discurso dele, sobre a questão do PT nunca ter governado o estado de São Paulo e que ele espera, né, juntamente com os colegas aí de chapa, que isso não aconteça. Vamos ouvir.
3: Todos nós aqui, com a sua responsabilidade, os nossos presidentes partidos, os nossos prefeitos, os nossos vereadores, os nossos candidatos a deputados estaduais, os nossos candidatos a deputados federais, a nossa sociedade, nós todos estamos juntos no único objetivo: é nunca deixar o PT governar o estado de São Paulo. Aqui não! Aqui não! Aqui não!
2: Tá aí, né, o discurso exaltado de André do Prado, deputado estadual, presidente da Assembleia Legislativa do Estado de São Paulo, quem também fez críticas ao PT, em especial a Fernando Haddad, ao período em que ele foi prefeito de São Paulo, foi o atual prefeito Ricardo Nunes, que também discursou na convenção do Republicanos neste sábado. Quem também falou, presença muito aguardada por lá, foi o candidato oficializado à presidência da República, Flávio Bolsonaro. E ele contou como é que foi que Tarcísio de Freitas entrou no governo do pai, Jair Bolsonaro. Vamos ouvir.
4: Eu estava no corredor lá do Centro Cultural Banco do Brasil, na transição do primeiro governo Bolsonaro. Em que eu saio da sala do presidente Bolsonaro, e ele tinha acabado de olhar o currículo e tinha visto o brilhante.

0: o brilhante profissional, o grande engenheiro, a pessoa inteligente e correta, chamada Tarcísio de Freitas. E foi assim que o presidente Bolsonaro chamou o Tarcísio, e em 10 minutos o Tarcísio tinha virado um dos ministros mais importantes do governo do presidente Bolsonaro, o ministro da infraestrutura do Brasil.
1: Encerrando o evento, que levou aí mais de 2 horas de discursos e também teve um atraso de 1h30, acabou levando no total 3h30, Tarcísio de Freitas, né, falou, fez uma homenagem à esposa dele, entregou um buquê de flores, estava bem emotivo o Tarcísio de Freitas, e também fez um discurso de quase 30 minutos em que ele destacou realizações no mandato dele ao longo dos últimos 4 anos, em especial sobre o saneamento e também o fim da Cracolândia na capital paulista. Vamos ouvir.
0: Nós estamos votando o marco de saneamento. Tem alguns frustrados contra. O PT foi contra o marco de saneamento. Nós estamos tornando o marco de saneamento vivo no estado de São Paulo. Coragem para enfrentar, gente, a Cracolândia. Outros preferiram olhar para o lado, ou escolheram olhar de frente. Nós resolvemos encarar de frente com esse problema, não por populismo, mas porque cada vida ali dentro é uma vida que o Estado tem a obrigação de cuidar e salvar.
1: Luísa, com o Tarcísio desde o início da gestão, em janeiro de 2023, Felício Ramut está confirmado na chapa como candidato a vice-governador. Esse aí foi o panorama dessa convenção do Republicanos neste sábado. Agora eu volto com você.
2: Panorama completo com o nosso Marcos de Pato, ele que estará amanhã em uma nova convenção acompanhando tudo ao longo do fim de semana e, claro, não somente ele, mas todas as nossas equipes de reportagem espalhadas pelo Brasil. Obrigada, Marcos, pelas suas informações. Vamos agora ao Distrito Federal falar com a Marcela Franco, ela que vai contar pra gente sobre a convenção estadual do PSD, que vai oficializar a candidatura do ex-governador José Roberto Arruda ao governo do Distrito Federal. Marcela, fala pra gente sobre as expectativas para essa convenção, como é que tá o clima por aí na capital federal. Boa tarde para você.
3: Boa tarde, Luísa. Boa tarde para o nosso ouvinte também, nesse sabadão cheio, movimentado em todo o país, né, com essas convenções. Bom, as movimentações...
4: É atendido por ordem de chegada e não por ordem de prioridade.
3: Com as convenções partidárias. Como você disse, Luísa, PSD e Avante fazem evento conjunto no Centro Internacional de Convenções do Brasil para oficializar a campanha do ex-governador José Roberto Arruda ao GDF. Esse ato reúne lideranças locais e nacionais, como o presidente nacional do partido, Gilberto Kassab, e o governador de Goiás e candidato à presidência da República, Ronaldo Caiado. Caiado deve falar com a imprensa durante um evento que é acompanhado pela nossa equipe da TMC. O ato formaliza também os nomes das legendas para as disputas às cadeiras de deputado federal e distrital, enquanto a definição final dos outros integrantes da chapa majoritária deve ocorrer até o encerramento do prazo legal de inscrição. Já a convenção do MDB aqui no DF, que rolou hoje de manhã, oficializou o apoio à pré-candidatura da governadora Celina Leão ao Palácio do Buriti. Em pronunciamento, Celina fez um reconhecimento ao trabalho do governador do ex-governador Ibanez Rocha, destacou a importância da manutenção dessa aliança política e afirmou que a atuação do MDB foi fundamental para salvar o Banco de Brasília, o BRB. A governadora pontuou também que divergências de bastidores e tentativas de distanciamento entre o partido e a atual gestão foram superadas com maturidade pelas lideranças locais. Na formação das chapas proporcionais, a direção do MDB estabeleceu a meta de lançar 4 nomes para a Câmara Legislativa aqui do DF e 2 candidatos para a Câmara dos Deputados. O partido definiu essa relação depois de debates internos sobre os rumos da legenda, período em que o deputado federal e presidente do MDB aqui no DF, Rafael Prudente, teve o nome avaliado pela Executiva Nacional como alternativa para disputar o governo do Distrito Federal. Com a pacificação desse aliado, alinhamento em torno de Celina Leão, o MDB fechou a questão e confirmou então a candidatura de Rafael Prudente para buscar a reeleição na Câmara dos Deputados, liderando a chapa federal do MDB aqui no DF.
2: Panorama completo, perfeito. Obrigada, Marcela Franco, pelas suas informações. E ainda fazendo o nosso giro de convenções pelo Brasil, a gente vai agora à cidade maravilhosa, ao Rio de Janeiro, onde o PT se reúne hoje e oficializa o apoio à candidatura do Eduardo Paes ao governo do estado. Essa convenção que também confirmou a deputada federal Benedita da Silva como candidata ao Senado. O Leonardo Rezende acompanha, vai trazer pra gente todos os detalhes do evento. Boa tarde, Leonardo.
5: Boa tarde, Luiz. Exatamente, essa cerimônia já foi finalizada no início ali da tarde, por volta de 1h, 1h30, confirmando então a candidatura de Benedita da Silva ao Senado pelo estado e, como você bem disse, confirmando o apoio do PT aqui no Rio de Janeiro à candidatura de Eduardo Paes ao governo do estado, mas também a candidatura de Pedro Paulo, hoje deputado federal, candidato a senador pelo PSD. E aí, essa cerimônia rendeu, claro, algumas declarações, né? Até, inclusive, trazendo aqui um contexto maior dessa cerimônia para nossa audiência. Eduardo Paes e Pedro Paulo chegaram a essa cerimônia acompanhados também do prefeito do Rio, Eduardo Cavalieri, de mão dadas ali com a Benedita da Silva, né, no palanque do PT aqui no Rio de Janeiro, anunciados como time do Lula aqui no estado, que o Eduardo Paes, inclusive, fazendo o símbolo do L, em referência ao aliado. Benedita fez um discurso forte também quando teve a palavra durante o evento, atacou os adversários e exaltando a aliança aqui do Rio, e disse que o Rio não pode, não pode aturar a representação de ter três senadores da extrema direita aqui no estado. São eles Romário, Carlos Portinho e todos candidatos, nomes aqui vinculados ao PL. Ela fez essa crítica então durante esse discurso. Vamos ouvir.
6: Não é possível que nós tenhamos que aturar três senadores de direita extremada no Rio de Janeiro. Nós, a nossa aliança é uma aliança de esperança. Nós temos total condições de, pelo menos agora, tirarmos dois da direita.
5: Só corrigindo uma informação, né? São três, eu falei dois. Flávio Bolsonaro seria esse terceiro, além de Carlos Portinho e o senador Romário, todos representantes do PL. Paes também fez um discurso forte, saiu em defesa do presidente Lula, atrelou a direita ao crime organizado, né, diante das últimas operações da Polícia Federal aqui, que revelaram a relação de nomes ligados a partidos de direita ao crime organizado aqui do Rio de Janeiro, e chamou esses políticos de tchutchucas do Comando Vermelho. Como eu disse, essa cerimônia já foi finalizada, confirmando então essa parceria entre PT e Eduardo Paes aqui no Rio de Janeiro, para também esse apoio nacional, né, do presidente Lula à reeleição em 2026. Luísa.
2: Tá certo, Leonardo Rezende, obrigada pelas suas informações. E agora nós voltamos à capital paulista, porque está acontecendo neste momento a convenção do Missão, que vai oficializar a candidatura de Renan Santos à presidência da República. O evento acontece no Complexo Tempo, no Parque da Moca, e quem está acompanhando tudo de perto e fala ao vivo com a gente é o Abraão Ramos. Boa tarde, Abraão.
7: A gente só perde da China.
8: Olá, Luísa. Muito boa tarde a você, boa tarde a todos que nos acompanham. Nós continuamos ao vivo acompanhando este primeiro congresso do Partido Missão, a convenção desse partido. Olha só, há poucos instantes, o candidato a vice-presidente na chapa, o Renan Santos, ele apresentou uma vassoura e fez a comparação de que Renan Santos será uma vassoura nova para limpar a corrupção e os problemas do Brasil. Nesse momento, está sendo apresentado o livro amarelo. Esse livro amarelo, ele contém o plano de governo do partido para a eleição presidencial. Está sendo apresentado para todos os presentes. E nesse momento, está sendo falado sobre o que se espera para o futuro do Brasil. O deputado Kim Kataguiri, que é candidato à reeleição na Câmara dos Deputados, está nesse momento também falando sobre esse livro amarelo e apresentando aí as propostas do partido com relação à presidência da República.
7: Que é uma batalha moral nossa, de todos vocês aqui, que é acabar com as favelas do nosso país. País desenvolvido não tem favela. Ponto. Não é cultura, não é ideologia, não é nada. País desenvolvido não tem favela e acabou. Se tiver homem falar que tem favela, nós vamos pra cima. Se tiver sociólogo falar que tem favela, nós vamos pra cima. A quinta economia do mundo não comporta favela. Obrigado.
8: É isso, Luísa. Nós vamos acompanhando aí, no caso, o discurso de um dos organizadores desse livro e os capítulos, as etapas desse livro estão sendo apresentadas neste momento. E é claro que nós vamos seguir acompanhando.
2: Tá certo, Abraão. Obrigada pelas suas informações. Daqui a pouquinho a gente volta com o Abraão, então, trazendo mais detalhes sobre essa convenção que ainda está em andamento aqui na capital paulista. Outra convenção que aconteceu aqui no Brasil foi a do MDB de Minas, que anunciou o candidato ao governo do estado, o vice e também a candidatura ao Senado. O repórter Júnior de Castro esteve na convenção estadual, vai trazer aí os detalhes.
9: Depois de muita especulação sobre uma candidatura própria, o MDB finalmente anunciou Gabriel Azevedo na disputa pelo governo de Minas. Durante o evento, também foram anunciados os candidatos para a Assembleia Legislativa e para a Câmara dos Deputados. O partido ainda garantiu que terá nome próprio para o Senado e, no caso do vice de Gabriel Azevedo, será uma mulher. Mas haverá um processo seletivo dentro do próprio partido para descobrir qual será esse nome.
10: E hoje nós estamos criando uma comissão com várias mulheres do MDB que inscreveram-se para participar de um processo interno que vai oferecer a nós uma vice. Nós teremos, para valorizar sobretudo a presença feminina nas eleições, uma vice-mulher. E a partir de hoje, essas mulheres se inscrevem dentro dos quadros do MDB para que a gente possa, junto com a direção executiva, selecionar a mulher que vai nos acompanhar nessa chapa.
9: Ainda durante a convenção estadual do MDB aqui em Minas, Gabriel Azevedo afirmou que o partido não vai apoiar nenhuma candidatura à presidência.
10: O MDB, no âmbito nacional, permanece neutro. E eu tenho insistido desde o início dessa história. Há muitos brasileiros, há muitos mineiros que não estão querendo discutir o nome, A ou B. Estão discutindo proposta. Eu quero saber de qualquer candidato a presidente qual é o plano de ferrovias para Minas Gerais. Como é que eu vou apertar uma mão sem saber o quanto o governo federal vai investir em ferrovia aqui? Quero saber sobre o Sistema Único de Segurança Pública para combater o tráfico que está entrando. Cidade da minha mãe, Araguari, é a mais violenta do estado. Quero saber qual é o governo federal que vai me ajudar a cumprir com o piso salarial de professor. Quero saber, dentro da análise dos nossos 88 bilhões em ativos, se eu terei preços justos para renegociação.
9: E sobre a disputa ao Senado aqui de Minas, Newton Cardoso Júnior, presidente estadual do MDB aqui em Minas, que era um dos nomes mais cotados para a disputa, disse que não vai concorrer.
11: Sim, o Baleia Rossi fez, há cerca de ano atrás, uma pesquisa que indicou uma viabilidade eleitoral para o Senado. Mas era necessário que eu conseguisse fazer uma transição do meu mandato para eleger uma sucessão. E que naquele momento e nesse momento de ausência do meu saudoso e querido pai Newton Cardoso, eu senti que era necessário aguardar um pouco mais antes de fazer esse gesto.
2: Aí todas as informações da convenção do MDB de Minas com o Júnior de Castro. Então ficou oficializada a candidatura do Gabriel Azevedo ao governo estadual, mas a vaga de vice e a candidatura ao Senado ainda estão em abertos. O que se sabe apenas é que a vaga de vice então vai ser uma mulher, mas o nome deve ser escolhido por uma eleição interna no partido. Agora a gente vai falar sobre o PSB. partido do ex-prefeito do Recife, João Campos, que vai promover o evento hoje e também amanhã no Clube Internacional, e também sobre o PSD de Raquel Lira, que vai oficializar a candidatura da governadora à reeleição neste domingo no bairro do Recife, na região do Recife Antigo. E o clima dessa disputa está ainda mais reforçado depois da última pesquisa Datafolha, que foi divulgada ontem e que mostra a Raquel Lira com 49% das intenções de voto em um possível segundo turno contra 45% de João Campos, uma diferença aí dentro da margem de erro. O que significa isso? Eles estão em empate técnico, então está ainda mais acirrada essa disputa ao governo de Pernambuco. A gente vai direto para Recife falar com o Júlio Andrade, que vai trazer os detalhes dessas informações.
12: Olá, muito boa tarde. Expectativa, né, grande para esses dias de convenções aqui em Pernambuco. Daqui a pouquinho, na verdade, já começou a movimentação, mas daqui a pouquinho teremos a convenção no Clube Internacional do Recife. É um clube bem tradicional, é a convenção da Frente Popular de Pernambuco, que, claro, reúne lideranças políticas, e o evento marca oficialmente a candidatura do ex-prefeito do Recife, João Campos, do PSB, ao cargo de governador de Pernambuco. A chapa majoritária é composta por Carlos Costa, do Republicanos, como candidato a vice, Humberto Costa, do PT, e Marília Reis, do PDT, como candidatos ao Senado. Então, expectativa é grande, muita gente reunida, apoiadores, militantes, na tarde de hoje. Amanhã também, né, está marcada uma convenção muito importante, muito aguardada. E aí eu falo da convenção da governadora, do partido da governadora Raquel Lira, que vai ser candidata à reeleição. Até hoje, pela manhã, ainda havia uma indefinição em relação à chapa majoritária, mas com o anúncio, né, da retirada da candidatura do Miguel Coelho, a chapa deve ser composta por Raquel Lira, como candidata à governadora, Priscila Krause como candidata à vice-governadora, para as vagas do Senado, o deputado Túlio Gadelha e também o Eduardo da Fonte. Então, essa é a expectativa. Claro que a TMC acompanha tudo, mas dias movimentados nessas convenções importantes. Afinal de contas, a disputa principal aqui do estado deve ser, de fato, entre a governadora Raquel Lira e o ex-prefeito do Recife, o João Campos.
2: E do Nordeste vamos agora ao sul do país. O Partido Liberal oficializou hoje em Curitiba a candidatura de Sérgio Moro ao governo do Paraná. Pesquisas divulgadas até agora colocam o senador na liderança da corrida eleitoral. Direto de Curitiba, o Brian Valêncio, que esteve na convenção, traz as informações.
13: A convenção que confirmou Sérgio Moro como candidato ao governo do Paraná ocorreu neste sábado em Curitiba. E além de Sérgio Moro, também teve a confirmação de Deltan Dallagnol do Novo ao Senado Federal e Felipe Barros do PL também ao Senado Federal. Essa chapa foi formada em um acordo com o Flávio Bolsonaro para que ele tivesse um bom palanque político aqui no estado. A ideia é que tenhamos lava-jatistas, então Moro e Dallagnol com as majoritárias, e alguém muito próximo de Flávio Bolsonaro ocupando essa segunda vaga ao Senado, que é justamente Felipe Barros. Além disso, outras figuras proeminentes da política paranaense estiveram por aqui. Por exemplo, a deputada por São Paulo, Rosângela Moro, ela que foi eleita em 2022 pelo estado de São Paulo, transferiu o título de eleitor, tentou ser vice-prefeita de Curitiba em 2024, não conseguiu. E agora vai se lançar deputada federal, não mais por São Paulo, mas agora pelo Paraná. E em uma conversa aqui em particular com a reportagem da TMC, o senador Sérgio Moro comentou, na verdade, sobre uma situação que tem chamado atenção na política local, que é a disputa pelo ex-prefeito de Curitiba, Rafael Greca. Moro chegou a ir na casa de Greca e ofereceu a vice, mas ele optou por seguir com o grupo de Ratinho Júnior e vai ser vice do candidato do PSD, Sandro Alex. Vamos ouvir o que disse Sérgio Moro.
14: Não houve nenhuma negociação, houve apenas uma conversa. A gente respeita todos os adversários, ele quis ali aderir a outro projeto. Nós temos nosso projeto, que é muito sólido e segue independentemente de qualquer questão. É claro que a gente tem aqui um projeto também que é dissociado do projeto do PT, de poder. E o que a gente vê com tristeza é isso, né? O MDB e o PSD, que tem uma aliança com o PT a nível nacional, hoje contra nós aqui também no Paraná.
13: Sérgio Moro também completou 56 anos neste sábado e a convenção partidária serviu também como uma grande festa de aniversário no Paraná. Agora, com a confirmação de Sérgio Moro, as três principais convenções já ocorreram. Os candidatos ao governo do Paraná que têm mais pontuação nas pesquisas são Sandro Alex, do PSD, Requião Filho, do PDT, e o líder nesse momento, Sérgio Moro, do PL.
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A gente falava mais cedo hoje na programação sobre o tempo, né? Céu azul, ensolarado, climinha bom para pegar uma praia, mas agora o Centro de Operações aqui do Rio informou que tem uma possibilidade de ventos fortes aqui agora à tarde, começando por volta das 4 horas. Os ventos podem chegar até 76 quilômetros por hora durante a tarde e a noite deste sábado. Então, alertando aí nossos ouvintes para seguir as recomendações de segurança, né? Fechar as janelas, basculantes, portas ali dos armários para evitar, né, os ventos ali em casa, na rua também. A orientação é não se abrigar debaixo das árvores ou de coberturas metálicas, evitar atividades físicas ali, especialmente no mar, e evitar ficar próximo de precipícios, encostas ou lugares ali muito altos sem proteção. A gente segue, claro, acompanhando todas essas atualizações e te mantendo informado através aqui do nosso canal. Lembrando que você, ouvinte, também pode participar através do 99557-1013 99557-1013. E ainda movimentando o noticiário aqui do Rio de Janeiro, a notícia do Rio revogou hoje a prisão preventiva do rapper Mauro Davi dos Santos Nepomuceno Uoruan e retirou do tribunal do júri a acusação de tentativa de homicídio contra 2 policiais civis. Com a medida, então, o cantor deixa de ser considerado foragido da justiça. Essa decisão da juíza Tula Correia de Melo, da 3ª Vara Criminal da capital ali, a juíza entendeu que não haviam elementos suficientes para comprovar que o rapper tenha arremessado uma pedra de quase 5 quilos contra os agentes ou assumido algum risco ali de matá-los durante essa ação policial. A gente lembra que um deles é o delegado Moisés Santana, titular da Delegacia de Repressão a Entorpecentes. Apesar dessa decisão, então, Uoruan continua respondendo por outros crimes relacionados a esse episódio, como ameaça, dano qualificado, resistência, desacato e lesão corporal. A magistrada também manteve as medidas cautelares impostas ali aos demais réus desse processo. A gente lembra desse caso que aconteceu durante uma operação da Delegacia de Repressão a Entorpecentes em julho do ano passado. Essa ação que aconteceu na casa do cantor, que fica ali no Joá, na zona oeste aqui do Rio. Segundo a denúncia, então, do Ministério Público, policiais foram recebidos com pedras enquanto eles estavam indo ali até o local cumprir um mandado de busca e apreensão contra um adolescente suspeito de integrar o tráfico de drogas, que estaria ali então, supostamente na casa do rapper. Na época, a promotoria denunciou Uoruan e outros envolvidos ali por tentativa de homicídio contra 2 agentes, além de outros crimes.

0: E o prefeito do Rio, Eduardo Cavalieri, anunciou que a prefeitura vai reforçar o monitoramento meteorológico da cidade com a compra de novos sensores de vento para as estações meteorológicas municipais. Essa medida que foi anunciada depois do temporal da última quarta-feira, quando rajadas ali superiores a 100 km por hora provocaram transtornos em diversas regiões aqui da capital e da região metropolitana.
1: Jatos comerciais do mundo vive um momento de destaque, segundo reportagem da revista britânica The Economist. Enquanto Airbus e Boeing fazem clientes esperarem até 10 anos por um avião novo, a Embraer consegue entregar os jatos menores em menos de 2 anos, o que disparou a demanda pela empresa brasileira. A carteira de pedidos já soma 34,5 bilhões de dólares, um recorde, e as ações da empresa subiram cerca de 10 vezes desde o início de 2021. Com esse fôlego, alguns já especulam que a Embraer pode dar um passo mais ousado no futuro, desenvolver um jato comercial maior, capaz de disputar diretamente espaço com as duas gigantes do setor. Nos destaques internacionais, atualizações da guerra na Ucrânia. Um novo ataque russo contra Kiev, capital da Ucrânia, deixou pelo menos 9 mortos e 28 feridos hoje, segundo o prefeito da cidade. É o segundo bombardeio grave em poucos dias. Na quinta-feira, outro ataque em larga escala já havia matado 8 pessoas, incluindo 6 de uma mesma família. A Rússia vem intensificando os ataques à capital ucraniana nesses últimos meses, justamente num momento em que a Ucrânia enfrenta escassez de sistemas de defesa aérea capazes de interceptar mísseis balísticos que viajam a velocidades muito acima da do som. O presidente ucraniano Volodymyr Zelensky reforça que a proteção contra esses ataques é hoje a prioridade urgente do país. A gente volta a falar com o Abraão Ramos, que está na convenção do Missão, onde está sendo confirmada a candidatura de Renan Santos à presidência da República. Quais as novidades por aí, Abraão?
2: Pois bem, Luísa, a programação continua aqui no evento do Missão, na Zona Leste de São Paulo. Já foi feito o lançamento do livro amarelo com plano de governo do partido à eleição presidencial. Também há poucos instantes foi feito o lançamento do Instituto Missão, que será um instituto voltado para analisar, discutir o Brasil e apoiar os governantes que serão, né, de acordo aí com a expectativa dos organizadores, dirigentes do partido, apoiar os governantes que serão eleitos pelo partido. E nesse momento está sendo formado um painel com os pré-candidatos ao governo em diversos estados, e eles vão apresentar propostas, vão discutir assuntos relevantes ligados aí aos estados. E é claro, nós seguimos acompanhando todo instante a programação dessa convenção do Partido Missão, que acontece aqui na capital paulista.
3: Muito bom estar aqui com você.
1: Obrigada pelas suas informações, Abraão. E agora nós vamos a Curitiba. O ex-prefeito da cidade, Rafael Greca, desistiu da corrida pelo governo do Paraná. Quem traz as informações é o Luiz Fernando Ranis.
4: Reviravolta no xadrez eleitoral no Paraná. O ex-prefeito de Curitiba, Rafael Greca, retirou a pré-candidatura ao governo do estado e decidiu compor como vice a chapa de Sandro Alex, do PSD. A aliança foi desenhada nesta semana e reúne o grupo de MDB de Rafael Greca com o grupo de aliados do governador Ratinho Júnior, que reúne PSD, Republicanos, União Brasil e Progressistas, além da Federação PSDB Cidadania. Em coletiva de imprensa, Rafael Greca disse que chegou a ser procurado pelo senador Sérgio Moro, adversário de Sandro Alex, mas optou por apoiar o projeto do governador Ratinho Júnior.
5: Era um dever meu, com todos que me procuravam, conversar, porque a democracia se faz através da conversa e do entendimento. Não é segredo que o senador Sérgio Moro veio me visitar. Eu agradeci a ele pessoalmente por telefone, mas também ele me saudou numa referência muito elogiosa pela mídia. Como nós não somos inimigos, somos só adversários, eu acho que isso vai ser o tom inteligente da próxima campanha.
4: O pré-candidato ao governo pelo PSD, Sandro Alex, destacou a parceria e afirmou que a escolha garante continuidade nas atividades da atual gestão no estado.
3: Nós seremos capazes de construir uma ponte para o futuro do Paraná. Então hoje, para mim, é a realização de candidato, de contar aqui com um grande vice-governador, um amigo do Paraná e parceiro que vai estar ao meu lado. Nós estaremos juntos a partir do ano que vem, dando continuidade ao trabalho do Ratinho Júnior no Palácio Iguaçu. Viva o Paraná!
6: Viva o Paraná!
7: Muito bem!
4: O governador Ratinho Júnior também discursou na sede do MDB em Curitiba e agradeceu a Rafael Greca por ter aceitado o convite. Ratinho defendeu levar modelos de gestão implantados por Greca em Curitiba para todo o Paraná.
8: Eu fico imaginando os dois, um ajudando a planejar, pensar, a montar essa estrutura que nós temos em Curitiba como IPUC de planejamento, de organização, isso ser espalhado pelo estado do Paraná. O nosso principal objetivo é melhorar a vida das pessoas para que elas possam ser felizes e transformar o Paraná no melhor local para se viver da América do Sul.
4: A convenção eleitoral do MDB, que vai oficializar a chapa Sandro Alex, Rafael Greca, ocorre neste domingo, dia 2 de agosto, na Sociedade Thalia, em Curitiba. O evento também deve formalizar o nome de Álvaro Dias, que é o mais cotado para a segunda cadeira do Senado, agora que o MDB se tornou aliado do grupo de Ratinho Júnior, que já tinha cravado o nome de Alexandre Cury, do Republicanos, como o primeiro candidato da chapa ao Senado Federal.
1: Michele Bolsonaro e Valdemar Costa Neto afirmaram que a decisão sobre uma eventual candidatura ao Senado por parte da Michele será de Jair Bolsonaro. Os detalhes com Murilo Hernandes.
9: Michele Bolsonaro afirmou que a decisão sobre disputar ou não uma vaga no Senado Federal será anunciada durante a convenção do PL no DF, neste domingo. Segundo a ex-primeira-dama, a definição depende de uma conversa com o ex-presidente Jair Bolsonaro, a quem ela tem dedicado prioridade nos cuidados com a saúde. Michele afirmou que a rotina também limita sua participação em viagens e também eventos públicos.
10: Mas a gente deve definir até amanhã.
11: Até amanhã, então deve ter algum resultado para se pronunciar?
10: Sim, sim. Aí devo me pronunciar na convenção. Mas estou cuidando deles. Prioridade, né? Não tem ninguém?
12: Parcelado.
10: Não posso contar com ninguém nesse momento. Tá bom?
12: E como...
10: Mas há uma expectativa também do presidente, há uma expectativa também do nosso grupo, né? O nosso movimento do PL em Mulher. E estarei aqui apoiando a nossa senadora, se Deus quiser, a Bia Kicis, e o nosso... dos nossos deputados estaduais e federais.
9: O presidente nacional do PL, Valdemar Costa Neto, também afirmou que a decisão final sobre a candidatura cabe ao ex-presidente Jair Bolsonaro.
13: Ela vai conversar com o Bolsonaro, ela vai resolver esse assunto, se é candidata ou não, com o presidente Bolsonaro.
14: E ele que vai decidir?
13: Ele que vai decidir, porque ele está lá, ela está lá cuidando dele, né? É difícil isso.
9: Michele Bolsonaro e Valdemar Costa Neto confirmaram presença na convenção do partido, marcada para o domingo. Sobre o comando do PL Mulher, ambos afirmaram que Michele não retornará ao cargo até o fim do período eleitoral. Uma pessoa de confiança ficará responsável pelas articulações com os diretórios estaduais. Mesmo sem definir a candidatura ao Senado, Michele declarou apoio à pré-candidatura da deputada federal Bia Kicis e destacou que continuará gravando conteúdos para os aliados. Valdemar Costa Neto reafirmou a meta do partido de eleger 22 senadores e confirmou o apoio do PL e de Michele Bolsonaro à candidatura de Flávio Bolsonaro. Michele também afirmou que evita discussões políticas em casa para preservar a estabilidade de Jair Bolsonaro diante das restrições de saúde e demonstrou descontentamento com a limitação das visitas de familiares ao ex-presidente.
1: E a chapa da governadora Raquel Lira enfrenta um momento de indefinição em Recife. Quem traz os detalhes direto da capital pernambucana é o Júlio Andrade.
6: É isso, já uma reviravolta aqui em Pernambuco, né? Hoje mais cedo eu falava sobre a indefinição em relação à chapa da governadora Raquel Lira, que vai ser candidata à reeleição pelo PSD. E o que acontece é o seguinte: o ex-prefeito de Petrolina, Miguel Coelho, do União Brasil, retirou a sua pré-candidatura ao Senado. Nas últimas semanas, Miguel Coelho vinha disputando com o deputado federal Eduardo da Fonte, do PP, uma das vagas ao Senado, na chapa da governadora. A União Brasil e PP formam uma federação a nível nacional, o que significa que as duas siglas precisam funcionar como um único partido nas eleições deste ano. Miguel Coelho afirma que teve uma reunião com a governadora até a madrugada de hoje e que, de comum acordo, decidiu retirar sua pré-candidatura para evitar que a indefinição na federação prejudicasse a candidatura de Raquel Lira. O ex-prefeito também disse que não era o desfecho que ele queria para as eleições deste ano. Infelizmente, não vai dar. Esse ano de 2026, não vamos colocar o nosso nome à disposição por questão de força maior. Mas o Galeguinho, entre aspas, né, como é o apelido dele, continua aqui, de cabeça erguida, firme, foi o que comentou. Essa é a terceira vez que o grupo da família Coelho, de Petrolina, é preterido de uma disputa, de uma eleição majoritária em Pernambuco. Com a saída de Miguel Coelho, o Eduardo da Fonte fica com a vaga ao Senado na chapa da governadora Raquel Lira. Bom, também deve ser lançada a candidatura do deputado federal Túlio Gadelha ao Senado. Então, muito provavelmente, essa será a chapa da governadora Raquel Lira, né? Para a disputa aí do Senado, então, o Túlio Gadelha e o Eduardo da Fonte. A gente, claro, acompanha tudo.
1: E a disputa pelo governo de Minas Gerais ainda parece estar em aberto. O republicano sinalizou um recuo e agora considera lançar o senador Cleitinho Azevedo como candidato ao Palácio Tiradentes, mas a decisão final deve sair na próxima segunda-feira. Quem vai trazer os detalhes pra gente é o Júnior de Castro. Oi, Ju, boa tarde pra você.
12: Ótima tarde pra você. Isa, excelente sábado para todo mundo ligado com a gente aqui na TMC. Pois é, muita polêmica depois de dizer que o Cleitinho Azevedo não seria candidato ao governo aqui de Minas e um possível apoio, indicação ao Marcelo Aro, o Republicanos mudou o discurso e agora admite lançar o senador pela disputa ao Palácio Tiradentes. Essa mudança acontece depois da pressão feita por Cleitinho, que nos últimos dias desafiou publicamente a direção nacional do partido e defendeu a própria candidatura. O presidente nacional do Republicanos, o Marcos Pereira, afirmou que a decisão ainda não está tomada e que a definição deve acontecer, como você bem disse, Luísa, na próxima segunda-feira. Ainda de acordo com Pereira, o motivo dessa mudança de postura é a preocupação com uma possível debandada de candidatos do partido. De acordo com ele, nomes que pretendem disputar as vagas de deputado federal e estadual ameaçaram desistir caso o Cleitinho fique fora da corrida pelo governo aqui de Minas. Agora, claro, a expectativa é pela decisão final da legenda sobre quem vai representar o partido na eleição estadual. A gente aqui da TMC continua acompanhando e trazendo as atualizações durante a nossa programação. Volto com você, Luísa, e muito bom estar falando com você neste plantão de sábado.
1: Muito bom, Ju. Obrigada pela sua participação, obrigada pelas suas informações. E a gente vai agora direto para Brasília, porque o governo federal classifica como descabida a decisão dos Estados Unidos em prorrogar sanções de 50% contra o Brasil e definir o país como uma ameaça. O Rafael Felice traz as informações.
14: Os Estados Unidos decidiram prorrogar por mais um ano uma ordem executiva contra o Brasil, baseada na Lei de Poderes Econômicos de Emergência Internacional. Na prática, a medida não tem efeito, por já ter sido derrubada pela Suprema Corte do país. Quando decidiu aplicar as sanções em julho de 2025, a Casa Branca aplicou uma tarifa linear de 50% a produtos brasileiros, ainda na primeira fase do tarifaço. Recentemente, os Estados Unidos impuseram uma nova tarifa de 25% ao Brasil, por práticas consideradas desleais, como PIX e a pirataria, segundo argumentos do governo Trump. Em complemento, uma taxa de 12,5% foi aplicada por uma suposta falha na fiscalização e na adoção de medidas concretas para impedir a circulação de mercadorias que supostamente teriam sido feitas por meio de trabalho forçado. Em nota, a presidência da República afirma que a posição norte-americana de caracterizar o Brasil como uma ameaça aos Estados Unidos é inteiramente descabida, especialmente à luz dos históricos laços diplomáticos e da amizade que une os dois povos. O governo diz ainda que o Brasil reafirma sua soberania e a independência dos poderes da União. O Poder Judiciário brasileiro pauta sua atuação pelo fiel cumprimento dos preceitos da Constituição Federal, segundo afirmou a presidência da República nessa nota.
1: Não é só o Brasil que sofre com os efeitos climáticos. A Europa está lidando com uma crise sem precedentes de incêndios causados pelas altas temperaturas no verão. Já são cerca de 11 mil mortes causadas pelo intenso calor e o fogo das queimadas. O apresentador da TMC, Rodrigo Alvarez, tem mais informações. Daqui a pouquinho vem o Rodrigo Alvarez, então a gente vai trazer agora um destaque aqui do nosso site, utmc.com.br, caso que aconteceu hoje de manhã aqui em São Bernardo do Campo, no ABC Paulista. Um trabalhador terceirizado esfaqueou e matou três companheiros de trabalho dentro das instalações da fábrica da Bombril. Esse crime aconteceu por volta de 10 para 6 da manhã na unidade localizada na Avenida Marginal, direita Anchieta, no bairro de Rude Ramos, e as três vítimas foram identificadas: o José Guilherme Victoriano de Moura, de 54 anos, o Edvaldo Santos da Silva, de 44 anos, e o Douglas de Souza Vieira, de 39 anos. Conforme os depoimentos de testemunhas no boletim de ocorrência, o Douglas acabou sendo atingido ao tentar interromper a agressão. Os detalhes lá no nosso site tmc.com.br. Agora sim, vamos voltar a falar com o nosso apresentador Rodrigo Alvarez, que vai trazer informações sobre a onda de calor na Europa.
15: O fogo ficou tão intenso no sudoeste da França que criou a própria tempestade. Era uma nuvem carregada de eletricidade que soltava raios e abria novos focos de incêndio a quilômetros de distância. 42 mil hectares de vegetação já viraram cinza na região francesa de Gironde. 220 mil pessoas tiveram que largar tudo e sair de casa. Móveis queimados, paredes destruídas, montes de cinza no que um dia foram casas. É isso que muitos espanhóis encontram ao voltar depois de esperar o fim dos incêndios nas regiões de Madrid e Ávila. O alívio, no entanto, não é para todo mundo. 10 mil moradores da província de Castellón, no leste da Espanha, seguem fora de casa. Três bombeiros gregos morreram durante o combate. Dois ficaram presos no meio da fumaça na ilha de Creta. Na ilha grega de Paros, onde o fogo esvaziou 10 áreas, moradores hesitaram em deixar as casas para não abandonar os animais. Pacientes que estavam na UTI precisaram ser retirados às pressas num hospital na região de Mugla, na Turquia, com um incêndio que avançava com a força do vento. Na Inglaterra, o fogo chegou a 5 quilômetros da usina nuclear de Sizewell B e fez as autoridades declararem incidente grave. Por hora, os bombeiros dizem que a operação nuclear está fora de perigo. Para os próximos dias, nenhum alívio à vista. Mesmo com focos estabilizados na França e na Espanha, uma nova onda de calor com temperaturas perto dos 40 graus mantém o risco alto e a União Europeia alerta. O fogo agora avança para o centro e para o leste do continente, com atenção redobrada na Grécia e na Itália.
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1: Para reforçar a importância da natação, projetos ampliam o acesso ao esporte para crianças e adolescentes. A Clara Castilho acompanhou um dia de aula do projeto Todos pela Natação, Só para Elas, que acontece na Arena Pacaembu, aqui em São Paulo, e mostrou como funciona a iniciativa.
17: A natação é um esporte que oferece inúmeros benefícios para a saúde física e mental e pode ser essencial na prevenção de afogamentos e também para salvar vidas. Apesar disso, o acesso a essa modalidade ainda acaba sendo difícil para muitas famílias devido ao custo alto da atividade. Foi para mudar essa realidade que nasceu o projeto Só Para Elas, que traz aulas gratuitas para meninas de 6 a 17 anos aqui nessa piscina olímpica, no Mercado Livre Arena Pacaembu, em São Paulo. Hoje, mais de 100 alunas participam da iniciativa, que vai muito além do ensino da técnica do nado, promovendo inclusão, autoestima, disciplina, autonomia dentro e fora da piscina, além de ser um ambiente para socialização, em que muitas meninas têm a oportunidade de fazer novas amizades.
18: Eu acho muito legal, porque além de a gente aprender a nadar, a gente conhece pessoas. Eu conheci ela, eu já tinha conhecido ela antes, mas a gente ficou mais amigas quando a gente começa a fazer aulas juntas.
17: A coordenadora do projeto, Giovana Diamante, explica como essa iniciativa surgiu e, além disso, fala sobre a importância do acesso ao esporte para crianças e adolescentes.
19: O projeto, ele é um projeto voltado para a natação feminina e nós entendemos que a natação feminina precisava de um olhar diferenciado. O nosso objetivo principal é que elas sejam crianças que tenham segurança na água e que não corram qualquer tipo de risco. Então, nosso objetivo inicial é esse, e se elas pegarem gosto pela atividade física, por esporte, pela natação e quiserem seguir carreira, a gente vai estar mais do que realizado, mas o nosso objetivo principal é a segurança delas.
17: O frio do inverno não é impeditivo para que essas aulas aconteçam. As alunas começam aquecendo fora da piscina para que ao entrar na água o choque térmico não seja tão grande.
19: No frio a gente arruma um jeito de elas não faltar. O que a gente faz? A gente faz um trabalho de funcional voltado para exercício que elas vão praticar dentro da piscina. A gente faz um circuitinho de 10, 15 minutos lá de fora e dentro da água, faz uma atividade também um pouco mais dinâmica para não deixar muito tempo parado, ensinando os exercícios. E, tá chovendo, o que eu faço? A gente faz o quê? A gente continua fazendo a atividade lá de fora até o tempo voltar, abrir o céu de novo e a gente volta para a água.
17: O curso ainda tem vagas disponíveis para o segundo semestre desse ano. E quem quiser se inscrever, pode acessar o link com o formulário no Instagram do Todos pelo Esporte.
1: 4 horas em ponto, eu, Luísa Mutoni, vou me despedindo por aqui, mas volto daqui a pouquinho com mais notícias nesse sabadão. Até mais.
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20: Henrique Martini. Boa tarde pra você que tá com a gente na TMC, a Transamérica TMC, quem escuta sabe, nosso Esquenta TMC no ar, porque a bola vai rolar. Para Vasco e Fluminense, Copa do Brasil, semifinal, primeiro jogo, Maracanã vai ser o palco dessa partida e a gente com o nosso Esquenta TMC levando para você todas as emoções e as informações desse pré-jogo. Vale vaga na próxima fase da Copa do Brasil, vale premiação também em dinheiro e vale a questão de temporada para as duas equipes. Pode ser um divisor de águas, tá? Para Vasco e Fluminense, essa partida, jogo de ida da Copa do Brasil e a gente nesse Esquenta TMC pra bola rolar daqui a pouquinho no Maraca. Você aí do outro lado, participa com a gente pelo nosso YouTube TMC Esporte, TMC Esporte através da live, você deixa a sua mensagem, vai se inscrevendo no canal e ativando as notificações e também pelo nosso WhatsApp 21 995 57 1013, 21 995 57 1013, você manda sua mensagem é que ela vai pro ar no nosso Esquenta TMC. Um abraço pra galera do Rio de Janeiro no nosso dial 101.3 FM, em Brasília 100,1 FM também. Tamo junto com essa galera no dial, é a TMC, a Transamérica é TMC e quem escuta sabe. Copa do Brasil, assunto a partir de agora. A gente vai ter esse esquenta especial até a hora do jogo, de 4 às 5 da tarde a gente vai falar desse pré-jogo de Vasco e Fluminense. Depois do jogo tem o fim de papo também, a gente vai trazendo para você toda a repercussão dessa primeira partida. E eu lembro o seguinte, as equipes agora estão nas oitavas de final e para as quartas de final teremos um outro sorteio. Portanto, não temos adversários definidos ainda para quem avançar dessa fase da Copa do Brasil no jogo de hoje, que acontece no Maracanã. Além desse jogo, além de Vasco e Fluminense no Maraca, a gente tem bola rolando 19h30 para Atlético Mineiro e Juventude e às 21h Santos e Remo. São os jogos de hoje da Copa do Brasil. Amanhã tem mais jogo também. No domingo, a Copa do Brasil com mais 4 jogos: Palmeiras e Fortaleza às 16h, Mirassol e Grêmio às 18h, Chapecoense e Cruzeiro às 18h30, Internacional e Corinthians às 19h30. E na segunda-feira tem Copa do Brasil com Atlético Paranaense e Vitória às 21h. Todos os jogos valendo pelas oitavas de final, jogo de ida. O assunto aqui é Vasco e Fluminense. Maracanã daqui a pouco recebendo esse jogo. O André Marques é quem vai contar as emoções da partida. Gabriel Farias nos comentários, as reportagens de Joel Silva e Yuri Duque, o pai da bola, na nossa técnica no Maracanã, o Wallace Torres, aqui no estúdio da TMC na Barra da Tijuca, o DJ Marcão Viana e eu, Henrique Magini, junto com você nessa tarde de sábado de muito futebol aqui na TMC. A Sueli Lima participando com a gente pelo YouTube, dizendo Vasco. O André Sobrinho dizendo, já vim seco para escutar o papo de craque, mas lembrei que hoje é sábado. Fica tranquilo, tem jogo, tem esquenta, tem partida e tem o fim de papo também. O Nélio tá aqui, ó, aqui em Roraima, no interior, somos Vascão. Valeu demais, você manda sua mensagem, participa com a gente no nosso YouTube, no nosso WhatsApp também. Vamos juntos nesse Esquenta TMC para Vasco e Fluminense na Copa do Brasil. A gente debateu durante toda a semana a questão de Vasco e de Fluminense sobre como chegam as equipes. O Vasco da Gama que tem problemas principalmente no setor de criação, né? O meio de campo que vem sofrendo com algumas baixas, vai tendo alguns retornos, mas falta aquele capricho também para que a bola chegue melhor para os atacantes, para que possam definir. E do outro lado, o Fluminense tem problema no setor defensivo. Ignacio e Igor Rabelo, dupla titular, muito provavelmente para o jogo de hoje. Então, essa preocupação, Thiago Silva tá fora, o Hulk não tá vindo bem também nessa sequência recente do Fluminense. Então, tudo isso, preocupações que os dois lados têm, e eu quero a sua opinião. Quem vai levar melhor nessa decisão? Comenta aí no chat, manda sua mensagem no nosso WhatsApp também. É o primeiro jogo, vale muito para as duas equipes, e eu quero a sua opinião aqui no nosso WhatsApp, você também no nosso YouTube. Mais uma vez, nosso WhatsApp é o 219-9557-1013, 219-9557-1013. Você participa com a gente, faz a transmissão com a gente nesse Esquenta TMC para a bola rolar daqui a pouquinho. Eu vou para o Maracanã daqui a pouco para trazer a galera que está participando com a gente, que vai fazer a transmissão aqui também, porque eu quero essa expectativa. O público hoje, a tendência é ser um público legal, da galera no estádio, do pessoal abraçando essa ideia. Jogo 17h30, Rio de Janeiro, com um dia ensolarado, espetacular. Tô até olhando aqui, né? A Pedra da Gávea ainda está presente.

0: das oitavas de final da Copa do Brasil. Expectativa não por um público tão grande, vou ser sincero para você, imagine. O Vasco vendeu, né, pelo menos a parcial, indicava cerca de 35 mil ingressos comercializados, né? Não vai ter, o Vasco não lotou a sua parte e o Fluminense também não. Então, tudo vai se decidir, evidentemente, na quarta-feira. Então, imagino que os torcedores pensem dessa maneira. E o momento, né? O momento do Vasco não é tão bom, do Fluminense também não é tão bom. Então, o torcedor, digamos assim, está um pouco receoso, vai. Dá para dizer dessa forma. O Vasco, por exemplo, não terá o seu capitão Thiago Mendes, suspenso por ter sido expulso na partida contra o Paysandu na fase anterior, né? 2-2 em São Januário, o Vasco já estava classificado praticamente, tinha vencido o jogo no Pará, e o Thiago Mendes, com a posse de bola, acerta uma cotovelada no adversário, né? Uma expulsão boba, justa, e que evidentemente dará muita dificuldade ao Vasco na partida. Mas vamos também falar, Magine, que o Vasco sabe, ou sabia que enfrentaria o Fluminense na Copa do Brasil, desde o dia 26 de maio. Então a diretoria teve tempo suficiente para buscar um substituto ao Thiago Mendes, mas não conseguiu. Portanto, o Vasco vai a campo, ao que tudo indica, com Tchê ou Jair disputando essa vaga deixada pelo Thiago Mendes. Se for o Jair, vai melhorar a saída de bola, vai dar um pouquinho mais de poder de marcação. Se for o Tchê, é um jogador que já está mais habituado, está com ritmo de jogo, mas a gente sabe que o torcedor não gosta muito do Tchê. Então essa é a dúvida no meio campo. Daqui a pouquinho a gente vai descobrir a escalação, que vai sair daqui a 21 minutos. Então a gente vai poder falar um pouco mais. Mas mudanças também devem acontecer no setor ofensivo. David cotado para ser titular, Brenner também cotado para ser titular. Então é um Vasco mexido, modificado em relação ao time que venceu o Independente Medellín na última quarta-feira em São Januário pelos playoffs da Copa Sul-Americana. Esse vai ser o quinto jogo do Pedro Emanuel, já uma pedreira pela frente, o Fluminense. Mas lembrando que o Vasco, no último encontro diante do Tricolor, venceu pelo Campeonato Brasileiro por 3-2. De virada, depois de ter perdido, está perdendo por 2-0, conseguiu a virada por 3-2. E você lembra quem marcou o gol, Magine? Da vitória?
1: Foi o garoto Spinelli?
0: Não. Thiago Mendes, que não
1: é verdade,
0: estará em campo.
1: O Spinelli faz o gol de empate, não é isso?
0: Exatamente. O Vasco toma 2-0 e aí a partir dos 15, 20 do segundo tempo decide jogar. Nuno Moreira faz o 2-1, Spinelli faz o 2-2 e o Thiago Mendes já nos acréscimos da partida, dá números finais e a vitória ao Cruz Maltino. Então,
1: num cenário que o Fluminense, né, pelo volume de jogo do primeiro e até o início do segundo tempo, poderia ter feito um placar muito mais elástico antes do Vasco resolver jogar bola, né, João?
0: Com certeza, naquele jogo praticamente só deu o Fluminense. Vale destacar que no início do jogo o Hugo Moura deu um gol para o Fluminense, né? Errou uma saída de bola. E aí o Vasco teve muita dificuldade. O Hércules marcou um golaço. Mas o Vasco, com o técnico Renato Gaúcho, dá pra dizer, também destacar isso, o Vasco tem 3 treinadores nesse ano já, enquanto o Fluminense segue com o Zubeldía desde o ano passado. Então é um cenário de muitas dificuldades, além, é claro, do desfalque do Thiago Mendes, que é, na minha avaliação, o jogador mais importante do time ao lado do Andrés Gomes. Mas é um Vasco, além de tudo, confiante, torcedor vascaíno principalmente, acreditando muito na camisada, tendo em vista que o Vasco costuma, né, se dá bem, ou costuma pelo menos desempenhar um bom futebol, ou ser muito mais aguerrido quando tem o tricolor do outro lado, imagine.
1: Show de bola, o Joel Silva com as informações do Vasco. Daqui a pouco a gente fala mais sobre questão de escalação. Eu tenho uma dúvida ali para tirar com o Joel Silva também sobre um provável time titular, mas eu quero saber do outro lado, o tricolor, o Fluminense. Yuri Duque, boa tarde para você, meu amigo, uma honra estarmos juntos.
2: Boa tarde, imagine. Boa tarde para todos que nos acompanham no Esquenta TMC. Verdade, cara. O Fluminense tem 2 desfalques, como você antecipou. É uma partida muito importante, porque como o Joel destacou também, pelo lado tricolor existe essa questão da revanche do último confronto, ou melhor, dos últimos confrontos que marcaram esse clássico, tanto pelas oitavas de final. Oitavas não, pela semifinal da Copa do Brasil no ano passado e agora as oitavas de final da mesma competição, mas na edição de 2026. Pelo Campeonato Brasileiro, no primeiro turno, o Vasco ganhou de virada, 3-2 com o gol do Thiago Mendes, como muito bem lembrou o Joel. E isso, obviamente, também mexe um pouco com o clima do jogo, porque o Fluminense

0: busca um resultado positivo para encerrar de vez com essa vantagem do Vasco dentro dos últimos jogos, que de certa forma traz um peso também para o confronto quando se destaca até jogos eliminatórios, como foi o caso também da semifinal do ano passado. Vale lembrar que o Fluminense venceu a partida, o Fluminense venceu o segundo jogo e isso trouxe também ali, obviamente, um peso, um recorte maior, já que trazendo esse retrospecto, o Vasco consegue um resultado positivo na primeira partida, o Fluminense vence o segundo jogo, vai para os pênaltis e aí o Vasco consegue a classificação para a final naquela ocasião. Para o jogo de hoje, o Fluminense tem dois desfalques importantíssimos, tá? Anota aí, imagine, na realidade, são mais de dois desfalques, então você pega a lista aí para você anotar. Dois desfalques fazem uma diferença total, né, dentro desse elenco, porque é a dupla de zaga titular. Então o Fluminense não tem Thiago Silva e Freitas para esse jogo contra o Vasco hoje no Maracanã. E a história, ela é bem lamentável, assim, dolorosa pro torcedor do Fluminense, por quê? O Zubeldía, no último jogo contra o Bahia, aqui mesmo no Maracanã, que aconteceu na quarta-feira, ele acaba optando em poupar os jogadores principais do elenco do Fluminense. Então o Hércules começa no banco, o Thiago Silva começa no banco, entre outros. O Savarino não tá no banco de reservas nesse jogo. E aí o Freitas, com mais ou menos 15 minutos, vou botar de 13 a 15 minutos do primeiro tempo, ele disputa uma bola e sente o calcanhar do pé direito. Ele pede substituição e, na ocasião, o Zubeldía tinha dois nomes, né, pra selecionar esse problema, que seria, obviamente, a entrada ou do Igor Rabelo ou do Thiago Silva, que é o titular imediato da posição no Fluminense. E aí o Zubeldía tem pouco tempo pra pensar ali na ação que ele deveria tomar e ele escolhe, na ocasião, o Thiago Silva para suprir a ausência do Freitas. E o Thiago entra e no início do segundo tempo acaba tendo uma lesão na coxa direita e também fica de fora do clássico. Ou seja, em um jogo, dois desfalques importantíssimos deixam o gramado e não encaram o Vasco no dia de hoje. E aí existia a expectativa do Gêmeos, que é um dos zagueiros que entra dentro dessa disputa entre os titulares do Fluminense. Há torcedores que dizem, inclusive, que o Gêmeos tem que ser titular ao lado do Thiago Silva, mas o Freitas ainda larga na frente dentro dessa disputa. Ele acaba tendo aí essa resposta de que poderia evoluir com a sua recuperação e retornar ao campo de jogo contra o Vasco. Porém, informação que saiu na manhã de hoje, Gêmeos não vem para o jogo. Apesar de ter treinado com bola na tarde de quinta-feira e também na manhã de ontem, o Gêmeos não está disponível para o clássico. O Fluminense não manda o jogador para a lista de relacionados. Com isso, o Fluminense vai com a dupla de zaga, que é a alternativa, ou melhor, a mais alternativa de todas, porque vai com o Igor Rabelo, que é a última opção entre os zagueiros, e com o Ignacio, que se torna a terceira opção dentre os nomes que o técnico Luiz Zubeldía tem para o sistema de zaga. Então esses são os dois nomes que deixam, né, o torcedor preocupado, porque são zagueiros que não têm entrosamento, que jogaram por 15 minutos da partida contra o Bahia. Trazendo aqui uma notícia que possa tranquilizar um pouco mais o torcedor, um ponto positivo é que no último jogo, o Igor Rabelo até foi bem na partida. Ele entra nos últimos 15 minutos e consegue atuar de maneira sólida. O Fluminense não sofre gols e hoje ele está de volta, sendo aí um dos titulares, depois de 6 meses sem atuar, tá? 6 meses, o Igor Rabelo não estava sendo utilizado, jogou por 15 minutos no último jogo e retornou para jogar com a camisa do Fluminense, e agora tem 90 minutos pela frente para tentar vencer aí esse ataque do Vasco, que de certa forma é um dos pontos positivos da equipe. E assim, olhando de resto, o Fluminense vem com força total, tá, imagine? Diferente do Vasco, que tem esse desfalque do Thiago Mendes, o Fluminense tem a provável escalação com o Fábio no gol, na lateral direita Samuel Xavier, dupla de zaga com Ignacio e Igor Rabelo, como antecipei ainda há pouco, na lateral esquerda René, já que o Guilherme Arana está recuperado, mas ainda não deve começar entre os titulares. No meio campo, Hércules, Martinelli e Lúcio Acosta, e o trio de ataque com Canóbio, Savarino e o Hulk centralizado. John Kennedy disponível, tá? Deve estar no banco de reservas para encarar o Vasco logo mais, imagine.
1: Show de bola, Yuri Duque, e aí depois eu quero saber aí, certinho, tu me passa, tá, o seu contato do seu estilista aí.
2: Gostou?
1: Porque tu meteu uma estilha aí, irmão.
2: Isso aqui é pra poucos, né?
3: Muita marra,
1: isso aí,
3: né,
1: cara?
3: É muita marra. Eu gosto.
1: Cadê o seu óculos escuro, Joel Silva?
2: Ele tem.
3: Tá na redação.
2: Tá lá. Ele esqueceu. Senão não seríamos foi? Nós dois. Os homens de preto. Ou melhor, os homens de verde.
3: É, não de foi? Verde com óculos escuros.
1: Oi? Seu óculos não chegou aí.
3: Cara, então, não chegou ainda, porque o Marcão, né, deixei com o Marcão que é meu vizinho, e aí eu falei, Marcão, esqueci meu óculos. Você tem como trazer pra mim? Sim. Só que ele acabou, né, acabou desencontrando, mas hoje eu consigo pegar esse óculos aí à noite. Marcão, a gente aproveita e toma aquela geladinha de leve, até porque hoje é sábado, então isso será bom. Amanhã eu quero usar o óculos, quero ficar bonitão igual o Yuri tá aqui. Uma marra danada, hein, imagina.
2: Não tem marra nenhuma.
3: Não, mas é maneiro, cara, tá certo, pô.
1: Não, ficou maneiro, cara, ficou maneiro. Não, parabéns, pô, é pelo estilo aí. O André Sobrinho tá dizendo vamos Vasco, a Sueli disse aqui Vasco e depois colocou Bora Flu na nossa live no YouTube, você com a gente também no nosso WhatsApp, hein? Manda o seu zap no 219-9557-1013, 219-9557-1013, eu quero a sua mensagem, é que ela vai pro ar na TMC, nesse nosso Esquenta. Eu falei que eu queria agora conversar com o Joel Silva. Joel, esse sistema de meio campo do Vasco, que a gente tá falando aí, a ausência do Thiago Mendes, importante demais essa ausência. Mas tem uma, assim, grata surpresa, vamos dizer assim, de um Ramon Rique chegando para esse meio campo do Vasco. Pouco tempo, vamos dizer, de trabalho do Pedro Emanuel e o Ramon Rique fazendo parte dessa escolha do treinador recém-chegado no Vasco da Gama. Né? Obviamente que tem as referências, tem todo o estudo, tem toda a análise também. Para um jogo decisivo como esse, como é que você enxerga essa oportunidade também para o meio-campo com o Ramon Rique?
3: É, imagine assim, a gente tem que entender o seguinte, o Ramon Rique hoje ele é titular do Vasco não apenas pelo desempenho mostrado dentro de campo, e sim por uma necessidade também. Vamos explicar quem é Ramon Rique. Ramon Rique é um menino da base que tem 18 ou completou 19 anos agora. E era para ele estar, por exemplo, no time sub-20 que está na final do Campeonato Brasileiro da categoria. Então é só pra gente deixar bem claro que o Vasco tem o Ramon Rique hoje como titular, muito por conta da diretoria que não foi competente o suficiente para que em 60 dias conseguisse reforçar o elenco. Vamos lembrar do Vasco que jogou contra o Fluminense no Brasileirão. É basicamente o mesmo elenco. Não chegou nenhum atleta. Ah, chegou o Paulinho, lateral esquerdo do América Mineiro, que estava com pré-contrato assinado desde fevereiro e ele não foi nem relacionado. É um jogador que vem para composição de elenco, um jovem. O único reforço, de fato, é o Jair, que é um reforço caseiro. O Jair, inclusive, está cotado para ser titular. Eu não falei nenhuma escalação, porque de fato foi muito complicado e o trabalho do Pedro Emanuel está começando agora e ele costuma decidir o time no dia do jogo. Treinou algumas situações, como DVD, chegou a treinar como titular, Brenner no lugar do Spinelli como titular, o Adson também como titular, com o Nuno Moreira podendo ficar no banco de reservas. Então, eu prefiro até esperar, faltam 10 minutinhos para a escalação sair, a gente poder falar um pouco melhor sobre ela. Mas, de todo modo, sem o Thiago Mendes, o Barros, que cumpriu suspensão na Sul-Americana, tá apto a jogar. Então o Barros é hoje titular absoluto desse time. Tietê ou Jair disputariam outra vaga com o Ramon Rique. Mas eu não ficaria surpreso, por exemplo, se ele priorizar a experiência e ir com o Barros, Jair e Tietê nesse meio campo, deixando o menino para a segunda etapa. Porque é um jogo grande, um jogo pesado, um jogo com uma extrema rivalidade. Rivalidade essa muito aflorada, né? Em dezembro o Vasco estava eliminando o Fluminense e indo para uma decisão de Copa do Brasil. Em fevereiro desse ano o Fluminense estava eliminando o Vasco e indo para a final do Campeonato Carioca. Então muita coisa está em jogo. Então eu não ficaria surpreso se, por exemplo, o Pedro Emanuel indicasse um meio campo um pouco mais experiente com o Barro, Jair e Tietê, com o Ramon Rique, por exemplo, ficando como opção no banco de reservas. Mas se a gente puder dizer que ele é uma grata surpresa, sim, é uma grata surpresa. Não tem tido ainda um destaque absurdo, mas evidentemente que quando está em campo, apresenta mais do que o Tietê, que a torcida já não aguenta mais vê-lo jogar, principalmente como titular, imagine.
1: Cara, eu vou te falar que essa configuração aí ficou maneira, tá? Yuri Duque, Joel Silva,
0: é Faria, os homens de verde.
1: Pessoal que tá acompanhando a gente ao vivo no nosso YouTube aí, viu essa configuração, ficou maneiro aí, esse background aí também da TMC aí, ficou legal, fazendo contraste maneiro, então assim.
0: Calma aí, imagine, fica falando aí que eu vou tirar uma foto com eles aqui, fica falando aí.
1: Tá, beleza, eu vou te dar essa moral aí, porque vai ser agora.
4: Vai, trabalha mais aí enquanto ele faz coisa boba aqui.
1: Exatamente, enquanto ele gasta tempo à toa com coisa inútil. Tá aí, ó, pronto, moral pra vocês.
4: Agora você pode voltar ao seu roteiro normal.
1: Grata surpresa ao Ramon Rique, mas como disse o Joel Silva, né, sobre a questão de infelizmente, sendo um momento de sufoco, né? O menino colocado na fogueira para esse jogo. Do outro lado, o Yuri trouxe aí também um retrospecto de muitos desfalques, né, do time do Fluminense para essa partida de daqui a pouco. E o Farias, que já começou a falar ali com a gente, agora eu chamo ele para essa nossa conversa, para esse nosso esquenta aqui na TMC. Farias, boa tarde para você, uma honra estarmos juntos e a sua expectativa para essa partida, primeiro jogo. A gente já debateu ao longo da semana, pode ser um jogo que tenha um perfil diferente, né? Que a galera, eu pelo menos imagino isso, que os jogadores consigam ser testados ali. A galera quer mostrar serviço para esse primeiro jogo. Eu imagino que seja dessa forma, muito pelas críticas recentes às duas equipes e a dificuldade, obviamente, né? E as limitações que os treinadores estão tendo para montar os times para essa decisão. Boa tarde para você, meu amigo. O que esperar desse Vasco e Fluminense?
4: Boa tarde, Henrique Maggini. Boa tarde, Joel e Yuri, ouvintes da TMC, galera do Rio de Brasília, o pessoal do YouTube também chegando por aqui. Enfim, um abraço a todo mundo que nos acompanha em todo o Brasil. Maggini, com base no desempenho apresentado pelas duas equipes nesse pós-Copa, o meu ânimo não é dos maiores. Eu não estou numa expectativa tão alta por um clássico assim, pegando fogo muito bom. Só que esse clássico não pode ser analisado apenas sob esse olhar do pós-Copa. Esse clássico precisa ser avaliado, no mínimo, a partir de dezembro do ano passado, do período que compreende dezembro, novembro do ano passado, os meses finais da última temporada, até hoje, 1º de agosto, até a próxima quarta, quando teremos a definição de quem avança às quartas de final. E por que estou falando sobre isso? Primeiro que é a rivalidade mais quente do futebol brasileiro no momento. Não é do Rio de Janeiro, não. Do futebol brasileiro. Não tem nenhuma rivalidade no futebol brasileiro hoje que está pegando fogo como essa. Torcedores que detestam perder para o outro. É claro que perder clássico sempre é ruim. Ninguém quer perder clássico nenhum. Mas essa rivalidade de momento, olha, acho que o Vasco aí não aceita perder um clássico pro Flamengo, o Tricolor aceita perder um clássico pro Flamengo, mas a rivalidade entre Vasco e Fluminense, ela está muito forte. Ela está muito grande. E, gente, sempre abrindo um parênteses aqui, rivalidade em campo, tá? Não tô falando de porradaria, briga não, porque isso aí é problema pra segurança pública. Aqui eu tô falando de futebol. Rivalidade muito quente pra quem leva futebol, como futebol tem que ser, né? Com provocação, com um pegando no pé do outro, com muito empenho, com muita dedicação, com muita força dentro das quatro linhas, mas apenas futebol. E aí você começa a montar um retrospecto. Uma Copa do Brasil ano passado, uma semifinal, o Vasco levou a melhor. Isso tem peso. Ainda mais considerando aquele contexto, onde o Vasco chegava em frangalhos, o Fluminense chegava embaladíssimo, e o Joel utilizou um termo aqui antes de eu entrar no ar, a tal da camisada. O Vasco deu a camisada na semifinal da Copa do Brasil ano passado, porque nada apontava para um Vasco podendo passar com base no desempenho que a equipe apresentava na reta final do ano. Vale lembrar, o Vasco só não foi rebaixado por conta daquela vitória contra o Inter, naquele jogo do dilúvio em São Januário. Foi o jogo que deu a pontuação necessária para o Vasco se manter fora do Z4. E o Fluminense chegou embaladaço. O Zubeldía assume entre o final de setembro e início de outubro e faz a equipe arrancar a ponto de garantir uma vaga direta na Libertadores da América, que muita gente não imaginava no momento em que o Renato Gaúcho pediu demissão na época do Fluminense. E chegamos aqui naquela semifinal e o Vasco conseguiu se impor, né? Sofrendo ou não, ganhando um jogo, perdendo outro ou não, com pênaltis ou não, pouco importa. O Vasco se impôs e passou. A rivalidade, que já era quente, ganhou esse molho a mais, essa pimenta de uma semifinal de Copa do Brasil, que é algo muito grande. Lembrando, naquela época, o calendário, ele terminou com a Copa do Brasil, né, no final do ano passado. Isso trouxe um olhar muito grande para o mata-mata nacional. E a equipe do Vasco se impôs sobre o Fluminense. Veio a nova temporada. Semifinal de Carioca. O Fluminense dá uma resposta. Passa no momento em que o Fluminense já estava novamente mais organizado e o Vasco, em meio àquela troca, foi um jogo com o Diniz e um outro jogo com o Lazzaroni, certo?
2: Exato.
4: O jogo aqui do Maracanã já é o jogo do Bruno Lazzaroni no comando técnico. O Vasco vende caro, mas o Fluminense devolve, cumprindo ali com o favoritismo. Só que o futebol, ele tem esse roteiro, o futebol tem essa magnética, essa coisa que atrai, que em determinados momentos os rivais precisam se encontrar, cara. E novamente temos um mata-mata de novo na Copa do Brasil, agora na fase oitava de final. Isso depois de um clássico no Brasileiro, que vocês também estavam lembrando aqui anteriormente. Um clássico excepcional, um dos melhores clássicos que eu já assisti entre Vasco e Fluminense, com uma vitória maravilhosa do Vasco da Gama no Campeonato Brasileiro. Só que de lá pra cá, a coisa continuou acontecendo. O Vasco já trocou de técnico de novo, saiu Renato Gaúcho, confusão, e chega outro, e Pedrinho sai do comando, e Pedrinho volta pro comando, e o Fluminense tá dele. Bem no Brasileiro, sofrendo na Libertadores, mas avançando, e com o Zubeldía ainda no comando técnico. E aí sim, chegamos no pós-Copa. No pós-Copa onde ninguém agradou. O Fluminense tem 3 empates, o Vasco em 4 jogos venceu 1, empatou 2 e perdeu 1. Ou seja, o Vasco já venceu, mas não considero eu uma vitória das mais significativas. Não acho que o vascaíno deixou São Januário super empolgado pela vitória contra o Medellín no meio de semana. E o Fluminense não venceu, mas teve um desempenho até legal aqui no Maracanã contra o Bahia, mas não venceu. E aí a pressão acontece. E aí chegamos num momento em que não dá nem para apontar tão claramente o favorito com base em desempenho. Com base em desempenho do pós-Copa. E isso talvez não esteja me animando tanto. Mas é quando eu olho para todo esse retrospecto e lembro que é um clássico. E lembro que é um sábado bonito pra caramba no Rio de Janeiro. E aí eu chego aqui no Maracanã e no entorno, aquele clima legal e a torcida chegando e a galera se provocando. Aí eu penso, meu Deus, vamos ter um jogaço de bola. E eu já estou empolgado novamente. Espero que tenhamos 2 clássicos maravilhosos, tanto hoje quanto na quarta-feira. Uma pena só que o jogo da volta aconteça quarta tão tarde, né? Meu sonho é que fossem 2 jogos nos fins de semana, mas é isso. São detalhes do calendário. A expectativa é que tenhamos, então, ao menos um clássico quente, imagine, porque essa é a rivalidade mais quente do futebol brasileiro no momento.
1: E foi justamente, né, essa questão de serem os jogos, né, o primeiro jogo no final de semana e o segundo jogo no meio da semana. Ontem, quando eu cheguei em casa, estava conversando com meu sogro essa questão. Falei, poxa, um ambiente tão legal, né, para a partida de ser final de semana. O jogo decisivo podia ser no final da semana. Mas enfim, acontece com o calendário. Depois eu vou pedir o Yuri para olhar o chat aí, porque a galera mandou mensagem no chat aí pro Yuri. A Nath Ramos tá dizendo que o pai da bola tá mídia hoje com esse óculos aí, tá maneiro.
2: A Nath tá aqui atrás, cara. Ele tá escondida.
4: Tá. Cadê a Nath?
2: A Nath tá aqui atrás, ela tá escondida. Ela acompanha, né, o programa, ela tá,
1: sim,
2: aqui.
1: Sim.
2: Ela que é a esposa do Wallace, ela tá escondida.
4: Ela é uma das, dos muitos fãs do pai da bola que reúne um fã-clube extremamente numeroso. Não sei se vocês acompanharam a pesquisa da Datafolha que saiu sobre o tamanho das torcidas, que vem repercutindo muito hoje. Se vocês olharem lá, tá assim na lista: Flamengo, Corinthians, Palmeiras, fãs do pai da bola, São Paulo, Vasco, Cruzeiro.
3: Não, o Cruzeiro tá na frente, cara.
4: Ah, mas é
3: só tem nascido cruzeirense.
2: Depois
4: não
2: tem link.
4: Ter mais cruzeirense do que vascaíno é loucura, ter mais cruzeirense do que fãs do pai da bola é
3: também
4: loucura.
3: Concordo com você.
2: Me manda o link depois pra eu ter acesso a essa pesquisa, eu não tô ciente. Ó, o Dias Lucas tá prometendo aqui, imagine, que ele vai patrocinar todo mundo e vai mandar óculos escuros. O Lucas Dias, ele tem uma empresa de óculos.
4: Maneiro.
1: Boa.
4: Maneiro,
1: hein? Boa, pode mandar que a gente agradece. WhatsApp 21995571013, fala aí. Daqui a pouco tem o um zap aqui no ar.
2: Fluminense escalado.
1: Opa, então fala.
2: Desculpa de cortar, tá, Magini? Porque acabou de sair a escalação no Fusão pra encarar o Vasco. Vamos lá. Técnico Luiz Ubeldía manda Fábio no gol. Na lateral direita, Guga, com a camisa de número 23. Dupla de zaga com Ignacio e Igor Rabelo, confirmado. E olha a novidade, Guilherme Arana. No meio-campo, Martinelli, Hércules e Lúcio Acosta. E no trio de ataque, Savarino, Canóbio e John Kennedy. Hulk no banco de reservas. Luiz Ubeldía colocando aquilo na mesa e bancando o Hulk, que foi a grande contratação desse meio de temporada. Então vamos lá, imagine, mudanças. Guga entre os titulares, Arana entre os titulares e John Kennedy voltando à titularidade do Fluminense.
1: Boa, e aí, Farias?
3: Vasco escalado.
1: Opa, então vamos de Vasco também. O Farias já faz aquele giro total, conta aí.
3: Então, novidades no meio campo, Barros fora do time, vai priorizar a experiência com a juventude do Ramon Rique e a experiência de Jair e Tietê. Jair inclusive capitão do Vasco, e no comando de ataque o David escalado também como titular. Então o Vasco vai a campo com o Léo Jardim, Paulo Henrique, Cuesta, Robert, Renan e Cuiabano, Jair o capitão, Tietê e Ramon Rique, Adson, Andrés Gomes e o David. O Adson já poderia ser o titular, tendo em vista que o Nuno Moreira foi titular no jogo contra o Independente Medellín e atuou por 90 minutos. A gente sabe que o Nuno Moreira, no aspecto físico, ele sente bastante. Então já seria um indicativo de que ele não seria titular contra o Fluminense. Mas agora, o David é uma surpresa aí do Pedro Emanuel. O David que sequer foi utilizado no jogo passado, né? Ganhou menos minutos dentre todos os jogadores de ataque, ganhando, portanto, a sua oportunidade no comando do ataque. Imagine.
1: Show de bola. Vamos fazer o seguinte, a produção aqui já puxou a orelha. Rápido break, tá? 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
1: De volta na TMC com o Esquenta, pra daqui a pouco a bola rolar. Vasco e Fluminense no Maracanã, Copa do Brasil, oitavas de final, jogo da ida. A TMC vai contar tudo pra você desse jogão de logo mais 5:30. 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Você com a gente no YouTube TMC Esportes. Vamos juntos, hein? WhatsApp 21995571013. Fala aí.
2: Fala aí, galera da TMC. Rapaziada, eu tenho certeza absoluta que o pai da bola é tricolor. Tem cara de tricolor, ele é tricolor. Você vê? Cara de feliz, cara de vencedor. Você é cara de tricolor, pô. Valeu, Fabiano, tricolor aqui de Niterói.
1: Valeu, irmão, obrigado. Mais um zap, 21995571013. Fala aí.
3: Boa tarde, TMC. Aqui Humberto de Jacarepaguá. É freguês, pô. Não tem ideia. 2-0 Vascão hoje. Molinho. Churrasqueira tá queimando já e a cerveja tá gelada. Já tô comemorando. Um abraço, galera.
1: Valeu. Churrasqueira acesa, cerveja gelada já, meu amigo. Só manda o endereço. Mais um zap. 21995571013. Fala aí.
4: Fala, meus amigos da TMC. Quem tá falando é Marcos Viana, de Nova Iguaçu.
1: Eu?
4: 100% tricolor. E vão pra cima, né? Primeiro jogo é sempre morno. Sempre 0-0, 1-1, 1-0. E tomara hoje que o time esteja iluminado. Lute iluminado, Martinelli, John Kennedy. Bom flusão. Vamos pra cima.
1: Valeu, irmão. Obrigado pela mensagem. Você manda, hein, o seu zap aqui no 21995571013 e a gente coloca ele no ar aqui na nossa transmissão. Farias, seguinte: Léo Jardim, Paulo Henrique, Cuesta, Robert Renan, Cuiabano, Jair Tietê, Ramon Rick, Adson e Andrés Gomes e David. Esse é o Vasco. Do outro lado, Fábio, Guga, Ignacio, Igor Rabelo, Guilherme Arana, Martinelli, Hércules, Lúcio Acosta, Savarino, Canóbio e John Kennedy. Esse é o Flu pro jogo de logo mais, Gabriel Farias.
5: Vamos pelo Vasco então, que é o mandante hoje. Cara, eu admiro muito quando o treinador chega sustentando a causa. Nosso Pedro Emanuel abraçou o projeto Tietê. E quando você abraça um projeto assim, das duas uma, ou você se consagra com ele, ou você afunda junto. É o que mais me surpreende na escalação, porque eu acompanho o Joel Silva tanto na TMC quanto no canal Colina em Foco, então eu tô bem informado.
1: Obrigado, irmão.
5: Nada assim me surpreende tanto a escalação. Nesse caso, o Joel já tinha falado sobre a utilização do Tietê. Me surpreende no sentido de que talvez a gente não imaginasse tanto Barros ficando de fora, e eu ainda tinha esperança de que ele não utilizaria o Tietê. E aí o Barros começaria jogando. Só que, cara, defender o Barros também, eu não vou fazer isso. O Tietchan, ele não tem jogado bem, o Barros também não. O que diferencia pra mim é a questão da intensidade, imagine. Porque o Barros, cometendo todos os erros do mundo, é um moleque muito jovem com muita intensidade pra jogar.
1: Sim.
5: O Tietchan hoje não tem intensidade. E aqui eu vou abrir um parênteses gigantesco pra exaltar a carreira do Tietchan. É um jogador do qual sou fã, é um atleta de qualidade elevadíssima, construiu uma trajetória no futebol que é preciso ser respeitada. Vitorioso no Palmeiras, no Atlético Mineiro, no Botafogo, boa passagem pelo São Paulo, um jogador que cansou de levantar a taça pelo futebol brasileiro. Poucos vão poder contar tantas histórias sobre títulos no futebol brasileiro igual o Tietê, mas hoje ele não consegue entregar a intensidade que o Vasco precisa, porque a qualidade do Tietê, ela não sumiu, ela não desapareceu, não virou fumaça. A qualidade do Tietê vai existir até o dia que ele morrer. Vai existir até o final da vida dele. Ele não desaprende nunca a jogar futebol. Só que a intensidade talvez não acompanhe. E isso me surpreende. Estamos falando de um clássico. Eu não vou entrar no clichê do clássico, etc. Mas é um jogo mais quente, obviamente. Traz um elemento maior na parte psicológica, que gera uma intensidade maior. Muitas vezes, uma intensidade maior na parte física do que propriamente uma qualidade de jogo tão interessante ao longo de 90 minutos. E nesse ponto me surpreende. No mais, tá tudo mais ou menos dentro do que se esperava. Começou o Adson, né? Não veio o Nuno. Mas não dá pra dizer que o Nuno ganhou a posição nos últimos jogos. O Watson chegou a ser titular, não foi tão bem. Mas o Nuno também entra e não emplaca. O DVD no comando de ataque. Gosto bastante, é um ponto que eu queria falar sobre isso. Porque eu também não sou nenhum fã do Davis. Óbvio que eu não sou. Mas o Spinelli não emplaca. O Brenner não emplaca. E penso eu que um time que tem limitações, principalmente técnicas, precisa elevar a força física. Falando aqui o português mais claro possível. Se o seu time é ruim tecnicamente, que ao menos ele seja forte fisicamente. Para você competir mais, para você trazer essa intensidade maior para o jogo. E o DVD traz uma intensidade muito alta, traz força física, explosão. Ninguém aqui é fã do David, gente. Ninguém tá dizendo aqui que o David é um jogadorazo. Se fosse comparar Brenner, Spinelli e David, eu acho que qualquer um que já assistiu a 3 partidas de futebol na vida sabe que o Brenner tem maior qualidade do que os demais. Só que o Brenner não consegue entrar na rotação da equipe. O Spinelli é o de menor qualidade, mas é brigador, batalha muito. O David entrega um meio termo entre a qualidade do Brenner e a do Spinelli e entrega uma força física das mais altas. E acho que pode ajudar muito nesse sentido, principalmente no ataque que já tem o Andrés Gomes, que é outro tanque de guerra, um cara muito habilidoso, que parte para cima, que tem fôlego para sustentar 90 minutos. Então, com relação à escalação do Vasco, essas são as minhas considerações. No caso do Fluminense, a dupla de zaga, eu acho que nem tem muito o que falar, é óbvio que é uma dupla quase que inédita, Inácio e Igor Rabelo, mas a gente já imaginava, porque, né, todo mundo lesionado, ninguém à disposição praticamente, nem o James que se falava que poderia voltar hoje, nem ele aparece no banco. Então, é quem tem. É uma novidade, mas é quem tem. Passa confiança? Óbvio que não. O Ignacio não é um jogador que passa tamanha confiança. O Igor Rabelo mal joga com o Zubeldía, tá jogando agora na base da urgência. Mas é o que tem. Então, não tem nem o que se discutir em relação à escalação da dupla de zaga. Nas laterais, o Guga no lugar do Samuel Xavier. Não é que me surpreenda, mas é uma situação que traz uma movimentação diferente. O Arana no René indica um time que queira, de repente, ser um pouco mais dominante. O René é claramente um lateral que trava um pouco mais. E me agrada esse movimento do Zubeldía, porque indica que talvez o Fluminense se solte para jogar. E do meio para frente, não tem nenhuma grande novidade dentro daquilo que foi o ano do Fluminense. Eu acho até que olhando para o Fluminense ideal com esse elenco, é justamente esse do meio para frente. Martinelli, Hércules, Lúcio Acosta, Savarino, Canobi e John Kennedy. O Hulk não agradou, sai, volta o John Kennedy, que eu acho que foi injustiçado, perdendo a posição logo no primeiro jogo do pós-Copa. E o Zubeldía solta um time com o Lúcio, com o Savarino, mais uma vez indicando que ele pretende ter um pouco mais de domínio de jogo, talvez. Que ele não vai ficar se preocupando somente em, de repente, combater, em fazer embate físico o tempo inteiro no jogo. Me parece que é o Zubeldía dando esses indícios, escalando o lateral esquerdo dele, que é o mais qualificado tecnicamente, ao invés de escalar o René, que é um cara para guardar mais a marcação, e no meio de campo, utilizando as suas duas mentes pensantes, Savarino e Lúcio Acosta, jogando juntos, claro, Savarino sempre naquele movimento, né, da esquerda para dentro, fazendo diagonais, buscando povoar um pouco mais a faixa central do campo junto com o Lúcio Acosta, e agora com o JK voltando para a equipe. Duas escalações que reservam algumas novidades, algumas situações interessantes, e de certa forma o duelo já começou, nos vestiários. O duelo já começou, porque um acessou a escalação do outro, pode ter rolado uma surpresinha de um lado ou de outro, e as estratégias começam então a ser montadas nesse período que temos até a bola rolar às 17h30 aqui no Maracanã.
1: Boa, Gabriel Farias, detalhando pra gente essas escalações. Imagina. De Fluminense e Vasco. Fala, ô pai da bola, que disseram aqui, cara, que você... Não precisa de óculos pra ser marrento, não. Mas a marra sua com óculos aumentou 100%, tá dizendo aqui o Ricardo isso? Bastos.
6: Ah, o Ricardo Bastos? É. Ricardo, não, Ricardo. Você pode me conhecer, eu sou um cara super gente boa, não sou marrento. Isso aí é uma falácia criada pelo Léo Pinheiro.
7: Ué, tá. Mas quem é marrento não pode ser gente boa?
6: É, geralmente não. Depende da marra, né? Tem a marra saudável, ué. E tem a marra babaca. Eu quem não sou marra
1: sabe,
6: babaca.
1: Cara. Quem escuta sabe.
5: Quem escuta sabe. Uma dose de marra faz muito bem, desde que não vire uma soberba.
6: Isso aí. Exato. Mas um abraço pro Ricardo Bastos.
1: O Roberto Souza Sony tá dizendo aqui que o pai da bola de óculos escuros tá parecendo o Renato Gaúcho na juventude. Marra puríssima. Boa tarde, Magine Farias. Yuri e Joel.
5: O desempenho é parecido, dentro e fora de campo, pelo que dizem, né, nas ruas do Rio.
1: Fala, pai da bola.
6: Não, deixa eu trazer uma informação, Magine, rapidinho. Vontade. A gente percebeu aqui, eu e o Joel, olhando pro gramado, o mando de campo hoje é do Vasco. E aí o clássico, ele aparece em mínimos detalhes, né? A rivalidade que envolve o clássico Vasco e Fluminense. No lado direito do campo, aqui de frente pro setor sul, a gente consegue ver com nitidez dois escudos do Fluminense que foram colocados no gramado, mesmo com o mando do Vasco. Então, atrás do gol tem um escudo do Fluminense grandão. E aqui perto da bandeirinha de escanteio tem um outro escudo que tá no chão. Tipo assim, querendo mostrar o seguinte: quem manda no consórcio do Fluminense é o Fluminense. Não tem nada de Vasco aqui, não. Você pode ter o mando de campo, mas aqui quem manda no Maracanã é o Flu. Então, sei lá, a galera vai poder acompanhar, obviamente, depois, ou vendo na TV, escutando a TMC, que tem esse escudo do Fluminense perto da bandeirinha de escanteio, mesmo com o mando sendo do Vasco. E atrás do campo também, um escudo do Fluminense bem grande espalhado pelo chão do Maracanã.
1: Tá aí, né? Aquele... é criando um ambiente para essa decisão, né? Tem toda uma rivalidade e tudo mais, tem que criar esse ambiente, né?
7: Ô, Magene.
1: Fala.
7: Mas só deixando claro que as bandeirinhas de escanteios estão com a bandeira do Vasco.
1: É isso.
7: É, porque assim,
1: tem
7: chamou
1: que ter os
7: atenção.
1: Dois lados, pô.
7: Exato. É porque chamou atenção, porque no jogo da Copa do Brasil, um mando para cada um, evidentemente, na semifinal. E no jogo do Vasco, que foi o primeiro, naquela vitória por 2-1, com o Verrete marcando no finzinho, a gente observava vários escudos do Vasco e tal, então tava uma atmosfera de Maracanã, mandante Vasco. E hoje a gente já vê uma atmosfera por conta desse escudo, desses escudos meio neutra, porque, por exemplo, atrás do gol que está a torcida do Vasco, no setor norte, por exemplo, não tem nenhuma bandeira do Vasco e nada do tipo. Mas o telão, por exemplo, está com a cor, com as cores, né, preto e branco e tudo mais, assim como a iluminação também do Maracanã, mas foi, no mínimo, curioso. Esse escudo, de fato, do Fluminense chamou atenção aqui, eu imagino.
1: Boa, valeu, Joel Silva e Yuri Duque, a rivalidade, é aquele clima já de decisão, primeiros 90 dos 180 minutos dessa fase de oitava de final da Copa do Brasil. Eu disse aqui na abertura que a gente não tem um adversário já definido para a fase de quarta de final, porque vai ter um sorteio. Então a gente tem que aguardar o sorteio com os jogos que vão acontecer nessa fase da Copa do Brasil para saber se o Vasco ou o Fluminense, qual será o adversário na próxima fase. Vamos pro WhatsApp, 21995571013, fala aí.
8: Fala, Magine. Fala. Galera da TMC aí, tá na atividade nesse pleno sábado aí, ensolarado, de céu azul. Eli, monte de aplicativo, falando aqui de Piratininga City. Galera, essa galera que fica falando aí que vai ser 3-0, 2-0, mano, é jogo de 1-0 e olha lá. É jogo de inteligência. Valeu? Fico na torcida aqui pelo meu filho, Jean. Manda um abraço pra ele aí, imagine. Jean, vascaíno de coração. O papai aqui é flamenguista. Um abraço a todos. É o Lobisomem de Bambuí.
1: Valeu, irmão. Um abraço pro Jean aí, vascaíno, acompanhando a gente aqui também na TMC. Mais um zap, 21995571013.
9: Quadras América, aqui é o Leandro Taxista. Indo pra casa agora pra ver essa pelada aí, ó. Vasco Fluminense, Botafoguense, Nato. Mas vou dar uma assistida nessa pelada aí, já que o Botafogo tá fora.
1: Valeu, irmão. Você ia falar, ô Farias? Eu interrompi.
5: Não, é porque o áudio anterior falou, o Lobisomem falou que vai ser 1-0, é jogo pra 1-0, é jogo apertado. O meu palpite ontem na programação foi 4-4.
1: Ah, é verdade, cara. A gente
5: até
1: riu bastante.
5: Até porque eu não torço
1: aqui,
5: pra nenhum dos dois, então eu quero mais é que o circo pegue fogo.
7: E um detalhe também, imagine, só pra né, aproveitando aí o áudio do amigo que participou agora, que ele tá indo pra casa pra assistir a pelada, porque Brapa. Ele é botafoguense. Meu irmão, tá um dia bonitão. Eu fico imaginando o flamenguista e o botafoguense hoje. Ele tá curtindo um samba, tá curtindo uma feira ao ar livre.
5: Ah, eu estaria fazendo
7: uma
5: isso.
7: Praia. Cara, então o torcedor do Vasco Fluminense, eles sim que estão passando esse sábado num momento de tensão do caramba. Claro que daqui a pouquinho, né, um lado pode estar comemorando e muito feliz, e aí vai curtir aquele sábado de uma maneira bem, bem bacana. Mas de todo modo, o flamenguista e o botafoguense hoje mesmo tem que estar na praia mesmo. Tem que estar fazendo tudo. Ou é porque vai secar pra quem? Não tem como secar. Tu assiste jogo sem secar alguém?
6: Ô, Joel, a verdade é que eu não tô nem olhando na tua cara hoje.
7: É mesmo? É isso aí, tá vendo? Essa é a rivalidade, até aqui no setorista.
6: Por isso que eu vim de óculos, pra não olhar no teu olho.
5: Quem conhece, que compre.
1: Quem escuta sabe, meu amigo. Mais um zap, 21995571013, fala aí.
10: Fala, galera da TMC, aqui é o Ricardo Vascaíno de Partido Alferes. Só de ver o Tietchan na escalação do time titular já dá ódio desse técnico, cara.
1: Que isso,
10: não
1: cara?
10: É possível que ninguém veja que esse Tietchan não tem condição nenhuma de jogar no Vasco, em time nenhum, rapaz. Isso é muito ruim de bola.
1: Calma aí, cara. Calma aí.
5: Imagine. O Ricardo vive a base de ódio também.
7: Ele não tá errado, Mas a culpa nesse momento, sinceramente, eu não consigo colocar no Tietchan, não. Pra mim, a culpa é do planejamento do departamento de futebol. Porque, de fato, o torcedor não aguenta mais. Mas o Tietchan, por exemplo, fez 13 jogos no Brasileirão. Não dá nem pra negociar. E todo mundo entende que o Tietchan já não entrega muita intensidade, não entrega muito desempenho. Mas cadê reforços? Que até agora não chegaram nenhum. Vou relembrar. O sorteio da Copa do Brasil aconteceu no dia 26 de maio. Estamos no dia 1 de agosto e o Vasco não contratou ninguém. Ninguém. É bom deixar muito claro isso. E para destacar também, no jogo do Brasileirão, o trio de meio campo foi formado por Barros, Thiago Mendes e Tietchan. Desde o dia 26 de maio, o Vasco sabia que o Thiago Mendes estava machucado. Ou melhor, estava suspenso. Naturalmente, o Tietchan acabaria jogando em caso de não chegar nenhum reforço, como é o caso que aconteceu. Lembrando que o Vasco tem no banco de reservas para essa função apenas o Barros. Apenas o Barros para jogar ali como volante. Tendo em vista que o Hugo Moura foi embora. Então é bom deixar claro que assim, o quanto esse elenco é curto e quanto o Pedro Emanuel tem poucas opções. Eu, sinceramente, não consigo nem criticar tanto assim o Pedro Emanuel por essa escalação do Tietchan, porque realmente não tem ninguém para utilizar.
5: É aquela história, né, Magini? Eu posso indicar que o Tietchan está numa fase ruim, estamos todos debatendo isso aqui, é notório. Acho que não é nem questão de opinião, é um fato mesmo. O Tietchan não está jogando bem. Só que o Barros também não. Aí você precisa escolher um argumento para optar por alguém. Eu, Gabriel, penso na parte da intensidade que o Barros entrega, enquanto que o Tietchan não vem conseguindo. Só que o técnico tá ali no dia a dia, tem as conclusões dele. O técnico lida com o atleta nos treinamentos e escolheu pelo Tietchan. Eu acho que é uma escalação que realmente não dá para condenar. Inclusive, cara, eu vi algumas pessoas, alguns torcedores do Vasco debatendo em redes sociais, quando as escalações, as prévias foram saindo, muita gente dizendo assim, cara, o Pedro Emanuel tá num cenário até confortável, porque não tem muito como cobrar o homem de alguma coisa. Se o Vasco ele terminar sendo eliminado na quarta-feira, essa cobrança vai recair principalmente em Ademar Lopes e na direção, porque o Vasco não conseguiu apresentar reforços. E eu vou lembrar um cenário parecido no ano passado. Parecidíssimo, o Joel com certeza vai lembrar. Vasco e Botafogo na Copa do Brasil. O Vasco não tinha zagueiros para utilizar.
7: Sim. O Hugo Moura foi titular na zaga.
5: Na volta, o Hugo Moura é titular com...
7: Com o Robert Renan.
5: O Robert entrou no final e bateu o
7: pênalti. No primeiro jogo. Tu tá falando no primeiro ou no segundo jogo?
5: Não, o segundo, cara, do Nilton Santos.
7: O Robert Renan entra no segundo tempo.
5: Ele entra no segundo tempo. É, Hugo Moura
7: e Lucas Freitas. Exato.
5: Vasco eliminou o Botafogo com Hugo Moura e Lucas Freitas na zaga. Passou raspando, mas naquela ocasião, se a eliminação acontece, o que seria falado? Pô, o Vasco não conseguiu correr atrás dos zagueiros que precisava. Depois o Cuesta chegou, o Robert Renan ainda joga no finalzinho desse jogo, bate um pênalti inclusive, e aí deu pra passar. Esse ano um erro cometido de maneira parecida, a demora do mercado. Eu não acho que é fácil contratar no mercado da bola, não acho. O Vasco ele tem até uma graninha aí pra gastar, a gente tá percebendo isso. O Vasco não tá contratando qualquer um, o Vasco não tá buscando jogador de graça. Isso talvez demande um pouquinho mais de tempo, só que é isso, cara, chegou uma competição importante. Chegou o mata-mata de Copa do Brasil. E o Vasco não conseguiu qualificar o elenco da forma que se imaginava.
7: Contra o rival que você mesmo disse que tem hoje a maior rivalidade do Brasil. Maior rivalidade do Rio de Janeiro e do Brasil. E o Vasco chega, digamos, sem novas armas, né?
5: Acho que se o Vasco terminar sendo eliminado, a pressão não vai no Pedro Emanuel, não. Claro, a gente precisa entender o contexto. Um abraço aí pros amigos que estão circulando aqui na tribuna de imprensa do Maracanã, uma galera com um look maravilhoso. Olha,
7: o Yuri Duque perto desse amigo aí.
5: Aí o Yuri Duque percebeu que ele saiu do holofote. Ele saiu do holofote. Enfim, Jesus. Eu acho que o Pedro Emanuel vai... óbvio, cara, é o treinador, vai depender do contexto, de como o Vasco vai se classificar ou ser eliminado. E aí a cobrança ou não virá em cima do Pedro Emanuel. Mas concordo muito com o que o Joel disse. Não dá nem para crucificar o técnico do Vasco pela escolha. Você se vira aí entre Barros, entre Tietchan e sorte que o Jair voltou.
1: Cara, a gente bateu muito nessa tecla sobre a questão de planejamento do Vasco, né? E mais uma vez a gente está falando do planejamento do Vasco da Gama que não existiu, né? Não vou nem dizer que foi mal feito, porque não existiu agora, depois do período de pausa que tá correndo atrás de reforços. Mais um zap, 21 99557 1013. Fala aí.
11: Boa tarde, meus amigos da TMC.
1: Boa.
11: Esse Tietchan não dá não, cara. Esse cara é muito ruim. Mas esse treinador, ele é esperto. Ele bota o Tietchan. Tietchan não faz nada. No segundo tempo ele muda e sai como herói. Treinador bom, que sabe mexer no time. Mas pelo amor de Deus, o Tietchan não dá não.
1: Tá bom, ué.
7: Imagine.
1: Opinião do nosso ouvinte. Fala, Joel.
7: Não, só lembrando que o Tietchan foi titular também com o Renato Gaúcho. Então não é uma... Não é uma carta apenas utilizada pelo Pedro Emanuel. Ele vinha sendo titular, por exemplo, do Vasco naquele momento onde ele inicia com três volantes, Hugo Moura, Thiago Mendes e Tietchan, que foi inclusive o melhor momento em termos de desempenho e resultado do Vasco, onde o Vasco ganhou do Palmeiras, empatou com o Cruzeiro no Mineirão, venceu o Fluminense, venceu o São Paulo. Então foram jogos com esse tripé de meio campo. Hugo Moura, que não está mais no Vasco, Tietchan, que é muito criticado, e o Thiago Mendes, que hoje, lembrando, não vai jogar, está suspenso, uma situação que o Vasco já sabia desde o dia 26 de maio, quando saiu o sorteio, né, Magine?
1: Exatamente, teve...
5: Você acompanhou o sorteio, Magine?
1: Bastante tempo, não pude acompanhar o sorteio da Copa do Brasil, mas teve bastante tempo o Vasco da Gama para acompanhar isso aí, né, cara? Todo o cenário para poder estar presente com um elenco um pouquinho melhor para essa fase de oitava de final. Mais um zap, daqui a pouco a bola rola, hein, no Maracanã.
6: Ah, é?
1: André Marques é quem vai comandar a nossa transmissão. A gente tá aqui no nosso Esquenta TMC, na nossa resenha, o Yuri Duque, o pai da bola, com todo o seu estilo, abrilhantando o nosso
6: Valeu,
1: Esquenta
6: obrigado.
1: TMC.
6: Tamo junto.
1: Entendeu? E eu quero saber depois aí essa questão do cachê que você combinou comigo aqui, mas tudo bem. WhatsApp 21995571013, fala aí.
12: Fala, tropa da Transa TMC, Carlos Henrique de Manaus Olímpico. Hoje é aquele jogo de sangrar os ouvidos e doer os olhos.
1: Que isso.
12: Meu Deus do céu, Deus abençoe vocês aí, hein.
1: Cara, assim, eu já falei, eu tenho a expectativa de ser um jogo bacana hoje, primeiro jogo, muito por conta do que as duas equipes precisam mostrar de potencial para a sequência da temporada. Mais um zap, 21995571013, fala.
13: Boa tarde, TMC, aqui é o Marcos, palmeirense de Vila Isabel, gosto muito de vocês. Hoje eu acho que dá empate, 2-2. E no segundo jogo o Fluminense passa, tem mais time. Um abraço a todos.
1: Valeu, garoto. Tamo junto. É, tá apostando aí num resultado que o Fluminense consiga avançar na próxima fase. Você já observa aí o André Marques se arrumando, se organizando aí na nossa cabine do Maracanã, porque daqui a pouco a bola rola. É decisão, primeiros 90 dos 180 minutos para essa vaga nas quartas de final da Copa do Brasil entre Vasco e Fluminense. Além de Vasco e Fluminense nesse sabadão maravilhoso que está aqui no Rio de Janeiro. Mas nesse sábado de futebol tem Atlético Mineiro e Juventude, 7:30 da noite. Jogo na Arena MRV, o primeiro jogo desse duelo. Juventude vai decidir em casa. Tem Santos e Remo às 9 da noite. O Remo vai definir a vaga em casa. No domingo, né? Amanhã a gente tem mais jogo também da Copa do Brasil, serão mais 4 partidas, Palmeiras e Fortaleza em São Paulo, e o jogo da volta em Fortaleza, 16:00, Palmeiras e Fortaleza. Às 18:00 tem Mirassol e Grêmio, com Grêmio definido em casa no jogo da volta. Às 18:30 tem Chapecoense e Cruzeiro, com o Cruzeiro definindo em casa a vaga também. E às 19:30 da noite tem Internacional e Corinthians, com Corinthians fazendo o segundo jogo nessa fase de oitavas de final. Na segunda-feira tem um jogo perdido da Copa do Brasil, Atlético Paranaense e Vitória, 21:00 da noite, com Vitória fazendo o segundo jogo em casa. Farias, vou excluir Vasco e Fluminense dessa minha pergunta para não te deixar numa situação muito... assim, né? Desnecessária. Internacional e Corinthians, pra você quem passa?
5: Corinthians.
1: Mirassol
5: e
1: Grêmio.
5: Ou é só responder?
1: Não, vamos só tá. De bate pronto. Mirassol e Grêmio.
5: Mirassol.
1: Atlético Paranaense e Vitória.
5: Atlético Paranaense.
1: Atlético Mineiro e Juventude.
5: Atlético Mineiro.
1: Santos e Remo.
5: Remo.
1: Chapecoense e Cruzeiro.
5: Pô, babada, Cruzeiro.
1: Palmeiras e Fortaleza.
5: Palmeiras.
1: Boa, só deixei de fora o Vasco e o Fluminense pra não complicar Gabriel Farias.
5: Obrigado. Ah, cara, ó, se tiver que responder,
14: deixa eu respondo, que eu pergunto, tá? Pra ele daqui a pouco.
5: Eu respondo também, não tem problema não, irmão. Não tremo pra ninguém não, imagine. Tô com minhas contas em dia. Tô devendo, tô com umas dívidas no banco, parcelado, mas não atrasado. Então, assim, tô devendo nada a ninguém não, irmão.
1: Valeu demais.
5: Se me encontrar na rua aí, me cobra.
1: Claro, faz isso não, pede talento, uma foto. Pede uma foto, né? Pede uma foto. É, pede uma foto.
5: Sem violência, sem, né? Violência. Diga não a violência.
1: Ó, o Farias Barbudo da TMC dizendo aqui: fala, meu bruxo Henrique Magia. Valeu demais, tamo junto. Tá dizendo aqui que é de bate pronto. É isso, é bate pronto. Fazer o seguinte, rápida pausa, porque ele já tá aí na nossa transmissão, já tá aí na nossa cabine, já tá preparado, pronto pra trazer as emoções de daqui a pouco. A bola rolando pra Vasco e Fluminense, oitavas de final, Copa do Brasil, primeiro jogo. O André Marques já tá preparado e você vem com a gente, hein? 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
1: Tarde chegando na TMC, sejam bem-vindos, sejam bem-vindas. Tarde de Copa do Brasil. Daqui a pouquinho, o clássico carioca das oitavas, jogo de ida, 5:30, bola rolando aqui no Maracanã, para Vasco e Fluminense. Hoje o mando do Vasco, quarta-feira o mando do Fluminense no jogo das 9:30 da noite. Não muda rigorosamente nada, só uma coisinha ou outra aqui no layout do estádio. Fora isso, é tudo igual. E você vai curtir o clássico aqui na TMC, 101.3 FM no Rio. 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Deixa o like na nossa live, é muito importante esse like, dedo no like, dedo na inscrição, cola com a gente, pode participar também mandando a sua mensagem de voz no WhatsApp 21 99 557 1013, 21 99 557 1013. Pode perguntar pro Gabriel Farias, pode mandar sua dúvida pros nossos setoristas, o Joel Silva do lado do Vasco, o Yuri Duque do lado do Fluminense, pode questionar, indagar o nosso Henrique Magini na sede da TMC na Barra da Tijuca. Vem com tudo, vem com a gente, que é dia de Vasco e Fluminense, rivalidade quente. O Farias já disse aqui no nosso pré-jogo o quanto esse jogo está aquecido, né? O quanto essas torcidas, elas hoje, elas se degladiam na internet, por exemplo, e aqui no entorno do Maracanã a gente torce para que fique só no papo, na resenha, para que não tenhamos violência. Agora, Farias, primeira abordagem que eu faço contigo, o mando de campo é do Vasco, mas a torcida do Vasco hoje aqui também, a supremacia é muito grande. Maracanã não está cheio, mas é muito mais pelo lado do Vasco do que pelo Fluminense. Tudo bem, Farias? Boa tarde,
2: amigo. Fala, André. Boa tarde, irmão. Satisfação estar contigo num jogo desse peso, numa fase oitavas de final de Copa do Brasil, nessa que é a maior rivalidade do futebol brasileiro no momento. Já vou começar trazendo até então meu relato sobre presença de público. Assim que eu desci, eu vim pelo metrô, né? Desci a rampa do metrô, um mar de vascaínos. E pra quem não sabe, né, se você saiu da rampa do metrô e vai pro lado direito do estádio, você está indo sentido setor sul, onde se encontra a torcida do Fluminense. Se você seguir à esquerda, você vai pro setor norte, onde está a torcida do Vasco. E no meio do caminho, né, você sai do metrô ali na frente do setor oeste, que é um setor misto. E na entrada desse setor misto, você já percebia um mar de vascaínos com alguns tricolores no meio. A gente já sabe que o lado do Vasco, o lado exclusivo do Vasco, setor norte, estará completamente tomado, e o lado sul do Fluminense provavelmente não. E aí eu trago meu relato, porque a nossa entrada de imprensa, ela é grudada no setor sul, você está quase que acessando junto com a torcida do Fluminense, e ao atravessar a barreira que delimita onde só torcedores do Fluminense ou a imprensa podem acessar, realmente você notava assim um movimento bem tímido. Eu cheguei por volta de 3:50 da tarde, claro, ainda 1:40 antes do jogo, mas a diferença já era clara. E agora, dentro do estádio, a gente pode trazer uma última percepção: a gente consegue enxergar o lado leste do estádio, que também é um setor com venda mista, e você vê uma predominância muito grande de camisas do Vasco da Gama. Então a tendência é que o Vasco esteja se sentindo em casa, por mais que o Fluminense efetue o mando de campo aqui com total frequência, e o Vasco só vem aqui de vez em quando, em matéria

0: Cara, o Farias falou sobre o setor leste, vocês também estão de frente aí pro setor oeste, tem uma percepção melhor. Realmente uma supremacia muito grande de torcedores do Vasco, hein, Joel? Boa tarde, amigo.
1: Muito boa tarde, André Marques, amigos ligados na TMC. É isso, né? E a torcida do Vasco já começa a cantar forte aqui no setor norte do Maracanã. E a gente observa, assim, na leste, uma maioria quase que esmagadora. Mas também é bom a gente deixar claro que não tá lotado, tá? Não tá lotado.
0: Muito longe disso.
1: Tá muito longe. A gente teve uma parcial de 35 mil ingressos. O que é muito pouco para um clássico num sabadão bonito desse, né, André? Com um horário bem acessível. Então, evidentemente que a torcida do Vasco é a maioria, mas é bom a gente destacar também que o Maracanã está vazio do que se espera e do que se imaginava.
0: Mas a cervejinha lá fora é mais barata.
1: Ah, não, claro, durante o jogo provavelmente, ou melhor, pouquinho tempo antes da bola rolar, a galera vai entrar, evidentemente, não tenho dúvidas disso. Mas é um público pequeno, faltando menos de meia hora para o jogo começar, é um público bastante decepcionante, ouso dizer, André.
0: É, principalmente no setor sul, a gente até entende a decepção do torcedor do Fluminense pelo que aconteceu no meio de semana, Yuri Duque, mas é uma Copa do Brasil, talvez seja a grande possibilidade de título do Fluminense na temporada, Yuri, boa tarde.
2: Verdade, André, boa tarde para você, boa tarde para todos que nos acompanham. Pelo lado do Fluminense existe essa frustração por conta dos últimos resultados, porém, esse sabor de vingança para cima do Vasco da Gama está presente também nos bastidores do Tricolor. Vale lembrar como o Joel destacou ao longo do pré-jogo, também mencionando esses últimos confrontos, últimos encontros, principalmente na Copa do Brasil. O Fluminense acabou não levando a melhor dentro do ano passado na disputa da semifinal e o Vasco acabou passando, né, como representante carioca para a final da Copa do Brasil. Além desse jogo no primeiro turno, o Vasco também conseguiu levar a melhor e o Fluminense, por conta disso, usa como um combustível maior tentar encarar o gigante da Colina para vencer e quebrar essa sequência positiva da equipe Cruz Maltina ao longo de duelos de mata-mata. Até porque, no geral, se a gente for pegar o recorte dos últimos 15 jogos, o Fluminense ainda está na frente do Vasco em relação a vitórias. Porém, temos, obviamente, a questão dos jogos de mata-mata e hoje o Cruz Maltino ainda vive uma fase melhor do que o Fluminense dentro desse período, mas o combustível maior é tentar vencer o Vasco e buscar a classificação na Copa do Brasil, até porque o Fluminense hoje não vive um recorte tão positivo, mas antes da Copa do Mundo finalizou com um bom trabalho e na luta pelo G4 no Campeonato Brasileiro, André.
0: Então, rapaziada, essa parada nunca sai de moda, né? Eu vi nas redes sociais da TMC o quem é quem, né? O Farias
3: pau é pau.
0: Com o Breno, com o Vegeta. Vamos fazer um aqui nosso também, que a galera tá vindo pro Maracanã e quem Boa. Tá escutando a TMC em qualquer lugar do planeta. Léo Jardim ou Fábio, Gabriel Farias? Você votou no Fábio, né?
4: Fábio.
0: Fábio. E aí, ô Joel?
3: Fábio.
0: Yuri?
3: Fábio.
0: Eu também, eu vou de Léo Jardim, então, mas o Fábio leva. Guga ou Paulo Henrique?
4: Paulo Henrique.
0: Joel?
3: Paulo Henrique.
0: E aí, Yuri?
3: Guga.
0: Guga, mas ganha o Paulo Henrique, também vou de Paulo Henrique. Cuesta ou Ignacio? Essa é dura, hein?
4: É difícil.
0: Essa é dura, hein?
4: Eu vou ter. Eu vou repetir meu voto do pau a pau que eu fiz durante a semana na rádio, que é no Ignacio. Hoje aqui, com um pouquinho mais de tempo só pra me justificar, é até difícil de encontrar a justificativa. É
0: difícil, né, cara?
4: Assim, nos melhores momentos dos dois, o Cuesta vive um bom momento quando chega no Vasco, vai bem. E o Ignacio tem um bom momento no Fluminense, que é a Copa do Mundo de Clubes espetacular.
0: Foi muito bem,
4: então,
0: ali.
4: Meu desempate vai ser esse. Quem teve o maior pico de bom futebol no clube? Ignacio.
0: E aí, Joel?
3: Eu vou de Ignacio também.
0: Yuri?
2: Ignacio.
0: Também. Robert Renan ou Igor Rabelo? E aí, Farias?
4: Robert Renan.
0: Yuri?
2: Robert Renan.
0: Joel?
3: Robert Renan.
0: Também. Cuiabano ou Guilherme Arana? Esse contexto é mais complicado. O Arana é um jogadoraço, mas, cara...
4: Mas eu prefiro o momento da carreira do Cuiabano.
0: E aí, Joel?
3: Cuiabano.
0: E aí, Yuri?
2: Pau a pau é momento, Cuiabano.
0: Cuiabano também. Agora, Jair ou Martinelli? É momento.
4: É, Martinelli. Pô, Martinelli é um dos melhores meias do futebol brasileiro.
0: E aí, Joel?
3: Não, Martinelli. Apesar de gostar do Jair, o Martinelli tá numa prateleira acima.
0: Yuri Duque?
2: Sem disputa, Martinelli.
0: Pra mim, num outro contexto, com o Jair ganhando ritmo de jogo, eu acho que poderia haver disputa. Atualmente, não tem, Martinelli. Tietchan ou Hércules? Essa não tem disputa no momento, né?
4: É, porra.
0: Não dá.
4: O Hércules
0: se fosse passado, teria.
4: Não. Carreira, Tietchan é melhor. Mas o Yuri falou, pá, é o momento, então eu vou de Hércules.
0: E aí, Joel?
3: Não, Hércules.
0: Yuri?
2: Hércules.
0: Também. Ramon Rick ou Lúcio? Essa aí só se fosse pelo futuro, porque o momento é Lúcio.
4: É, não tem como. O moleque tá surgiu
0: joga
4: com personalidade
0: bem. É que é bom
4: na equipe, mas eu vou de Lúcio.
0: Lúcio Acosta.

0: Todo mundo?
1: Lúcio.
0: Né? Todo mundo, não tem nem como.
2: É, agora Adson. Adson ou Savarino, essa disputa? É, o Savarino
3: não,
2: vai pelo lado direito?
3: Não, o Adson. Não...
1: Eu acho que é Adson com Canóbio, né? Pelo lado direito, né?
2: Adson com Canóbio.
3: Eu vou de Canóbio.
2: E aí, Joel?
1: Canóbio.
2: E aí, Yuri?
4: Canóbio.
2: Também. Andrés Gomes ou Savarino, galera?
3: Andrés Gomes também. Com Sobras.
2: E aí, vocês aí embaixo?
1: Andrés Gomes com Sobras.
4: Gomes.
2: David ou John Kennedy? E aí, Farias?
3: John Kennedy.
2: Yuri?
4: JK.
2: Joel?
1: JK.
2: Eu também vou de John Kennedy. Zubeldi ou Pedro Emanuel? Também é difícil, pô, né? Pedro chegou agora.
3: Cara, meio covardia com o Pedro. Eu vou ficar com o Zubeldi pelo trabalho mais sólido no Fluminense, mas é uma comparação difícil.
2: Joel?
1: Não, é o Zubeldi. Apesar de estar pressionado, ele tem um trabalho consolidado. Pode estar em um mau momento, mas é um trabalho consolidado. Enquanto o Pedro Emanuel ainda não há nem como avaliá-lo, sinceramente. Então eu fico com o Zubeldi.
2: E aí, Yuri Duque?
4: Zuba.
2: Também. Então ficou Fábio, Paulo Henrique, Ignacio, Robert Renan e Cuiabano. Meio campo do Fluminense, Martinelli, Hércules e Lúcio. E na frente, Canóbio, Andrés Gomes e Kennedy. Então, por conta do quem é quem aqui do pau a pau, dá pra dizer que o Fluminense é favorito.
3: Dá pra dizer que eu acho que o favoritismo do Fluminense reside justamente nessa situação do pau a pau, que é ter um elenco mais qualificado. Olhando o momento, o pós-copa dos dois times, eu acho que ninguém demonstra essa confiança toda pra cravar que, olha, tal time é o favorito. Mas pelo menos no meu entendimento, quando a gente vai olhando o elenco, nome a nome, o Fluminense ainda é superior. Por mais que o Fluminense chegue, por exemplo, mutilado na defesa. Porque assim, o Thiago Silva acrescentaria uma qualidade bem superior nesse sentido. Eu acho que o elenco do Fluminense entrega ao seu técnico, neste momento, opções mais confiáveis para tentar avançar.
2: É, cara, porque se a gente olhar aqui, foram 7 do Fluminense, 4 do Vasco, mais o treinador, 8 do Fluminense, 4 do Vasco. É uma supremacia muito grande agora. Já havia essa supremacia no Campeonato Brasileiro antes da Copa e o Vasco virou o jogo.
3: Na Copa do Brasil ano passado era uma supremacia ainda maior. Aquele momento era todo do Fluminense. O Fluminense chegava embaladaço na reta final da temporada. O time azeitadinho nas mãos do Zubeldi, encaixadinho. E o Vasco só perdia com o Diniz. Só levando porrada na reta final do Campeonato Brasileiro. E quem passou? O Vasco da Gama. Assim, o favoritismo, André, eu tive até um debate legal sobre isso com o Torelli no Papo de Craque primeiro tempo, durante a semana.
2: Mesmo com eles sendo tão ranzinhos assim?
3: Não, o Torelli, eu tenho uma relação de amor e afeto muito grande com o Torelli, mesmo que ele seja um chato na maior parte das vezes. Mas o debate foi muito bom, a gente avaliava assim. Pra que serve, né, esse debate sobre favoritismo? Esse era o nosso debate. Por que a gente debate tanto isso? No meu entendimento, a gente debate favoritismo não é nem tanto pra dizer quem é melhor, porque eu até acho o Fluminense melhor do que o Vasco nome a nome, mas também não chega a ser assim muito melhor. A nossa questão é, a gente debate o favoritismo pra entender quem sairá mais pressionado em caso de eliminação.
2: Perfeito.
3: Eu quero chegar na quarta-feira e entender qual vai ser a repercussão. Se for o Vasco eliminado, gente, é óbvio que ninguém vai aceitar legal. É óbvio que o torcedor não vai ficar feliz, vai ficar chateado, dependendo do contexto, né? Ah, levou duas porradas e o Vasco eliminado. O torcedor vai ficar puto da vida. Agora, entendo que o torcedor do Vasco ele já percebeu mais ou menos qual a demanda da temporada. Salvar esse brasileiro, fazer uma campanha tranquila, reforços estão chegando. E nas Copas, se der, maravilha, maravilha. Se não der, acho que o torcedor não é que vai ficar satisfeito, mas vai entender que não deu.
2: Você vai querer a Série A no ano que vem.
3: Pra chegar o investimento do Lamarca.
2: E aí pra passar a brigar pro título.
3: Aí é sobreviver enquanto o dinheiro não vem. No caso do Fluminense, já vejo diferente, porque no brasileiro, o Fluminense não tem nenhum risco de rebaixamento, praticamente.
2: Também não vai ser campeão.
3: Também não vai ser campeão. Então o torcedor do Fluminense sabe, campeão brasileiro não vou ser. Mas também dificilmente eu vou despencar pontos para no Z4. Então o torcedor já começa a apontar para as Copas. Peraí, eu tenho que ganhar uma copinha, pô. A copinha dá para ganhar.
2: Por que então que não tem ninguém no setor sul?
3: Aí é um debate que a gente vai estabelecer
2: para ter confiança na busca pelo título.
3: E aí, ó, esse é o ambiente. O Vasco vai jogar em casa, a gente está observando isso no microfone ambiente. Eu não consigo entender, eu acho que existe uma queda de desempenho na fase de grupos da Libertadores. A campanha brasileira é boa, é legal para aquilo que o Fluminense tem em mãos. Mas da Libertadores o desempenho foi ruim. Isso causa um certo choque entre torcida e Zubeldi. Mas o meu raciocínio, André, é de que num mata-mata de Copa contra um rival, aquele rival que você mais detesta, irmão, tu tem que chegar junto. Tu tem que aparecer, meu parceiro. Tu tem que aparecer. Porque depois, se for eliminado, tu pode criticar, óbvio. Tu é torcedor, tu pode criticar estando no estádio, no sofá, em qualquer lugar. E só um detalhe aqui, esse meu discurso é voltado para você que pode vir, não vem por opção. Tem gente que não pode vir por conta do preço do ingresso, porque não tem condição. Você, obviamente, não se sinta parte dessa cobrança que eu vou fazer
2: aqui. Pelo amor de Deus.
3: Pelo amor de Deus, eu tenho noção da realidade da sociedade na qual vivemos aqui no Brasil. Mas o torcedor, muitos optam realmente por não vir. Pelo momento, pela decepção, pelo desespero com o mau futebol. E aí eu lamento muito essa postura. Porque você larga o seu time a Deus dará. Hoje tá largado o Fluminense hoje aqui, no que depender de torcida. Vamos falar o português, claro. Daqui a pouco o jogo vai começar, não vai melhorar muito do que tá aqui, não vai ampliar tanta presença. O Fluminense estará largado à própria sorte, tendo que sobreviver do seu trabalho. E tá tudo bem, é isso que tem que ser cobrado, sobreviver do próprio trabalho. Mas uma forcinha na arquibancada, André, não viria nada mal ao Fluminense, não seria nada mal para o Fluminense, para o Vasco e para qualquer outro clube. O clube grande tem que andar acompanhado da sua torcida. E hoje esse acompanhamento vai ser muito tímido. Parabéns a quem veio, obviamente. Quem vai estar aqui vai se dedicar, vai se esguelar em prol do clube. Mas isso me decepciona um pouquinho, porque estamos falando de um mata-mata, um clássico carioca. E a torcida do Fluminense, pelo menos hoje, escolheu não comparecer.
2: É isso. O Joel, tivemos na quinta-feira aquele... Foi quinta-feira o Vendaval? Foi quinta, né? Que tivemos aqui os jogos. Foi quinta ou foi quarta? Tivemos o Fluminense aqui.
1: Quarta-feira,
2: né? O Vendaval que atrapalhou todo mundo. E na quarta tivemos aqui no Maracanã, no jogo do Fluminense contra o Bahia, 12 mil torcedores. Tivemos em São Januário, se não me engano, 16 mil torcedores, num horário muito mais próximo ao Vendaval. Cara, assim, não consigo entender o torcedor do Fluminense. Não ir no jogo de quarto, ok, porque realmente a cidade estava um caos. Era difícil se locomover. Por mais que o torcedor do Vasco tenha ido para São Januário, aí é um torcedor que realmente abraça mais. Agora, hoje aqui no Maracanã, não tem justificativa. E quarta-feira, novamente, a gente vai ver como é que vai ficar o cenário. Você acha que vai depender do jogo de hoje a presença do torcedor do Fluminense na quarta-feira, Farias? Depende do resultado de hoje ou independe?
3: Eu acho que foram poucos os que toparam já assumir esse compromisso para o jogo de quarta antes do resultado de hoje. Eu não imagino que haverá uma porrada a favor do Vasco.
2: Eu acho que é a favor de ninguém.
3: A favor de ninguém, é isso. Então, acredito que teremos, então, uma boa presença de tricolores aqui na quarta-feira, já que é o mando do Fluminense, já que facilita um pouco mais. Vai depender também. É porque pode não rolar uma porrada, mas pode rolar um 2-0 Vasco. E olha, se rolar um 2-0 Vasco, eu não sei se teremos uma boa quantidade de tricolores aqui na quarta-feira, não. Mas eu acho que é basicamente isso. Acho que os dois lados também, né? Até o lado vascaíno olha o jogo da volta com um pouco mais de cautela para entender o que vai acontecer aqui hoje. Só que é isso, né? É um dia de cada vez. No primeiro dia desse confronto, a torcida do Vasco claramente abraçou a causa e se fez presente. E isso, de certa forma, vai ser uma pontinha de vantagem para a equipe do Esmaltino.
2: Agora, sobre a parte técnica, Yuri Duque, olhando para o banco de reservas do Fluminense, não tem nenhum zagueiro, né? A gente só tem o Ignacio e o Igor Rabelo relacionados. Mas qual é a explicação? Não tem ninguém inscrito que seja da categoria sub-20? Nenhum jogador de base que possa preencher, pelo menos, da posição, Yuri?
0: Tinha um, né, André? Só que a diretoria do Fluminense resolveu simplesmente deixar ele sair de graça. É o Davi Schwind. Ele não era utilizado dentro do elenco profissional e na última semana o Fluminense fez uma negociação, ou melhor, entregou o garoto para o AVS de Portugal. Ele saiu de graça, sem custos, não teve investimento nenhum. E aí o Fluminense colocou na cláusula contratual que levaria 30% do valor de lucro em uma possível venda. Ou seja, caso o AVS consiga vender o garoto, o Fluminense tem 30% dos direitos econômicos do passe do atleta. É complicado, né, André? Porque assim, o Fluminense também não imaginava que dentro de um plantel de 4 opções para a zaga, 3 iriam se lesionar, ou melhor, os 4, no caso, passaram por um processo parecido. Vamos lá, o Fluminense tem como opção Thiago Silva e Freitas, lesionado no jogo contra o Bahia. Aí você desce para a dupla reserva, que é o Gêmeos e o Midian, os dois machucados. O Midian teve uma lesão no jogo que aconteceu na volta do Campeonato Brasileiro, logo pós Copa do Mundo, Fluminense e Bragantino aqui no Maracanã, e a lesão dele é um pouco mais grave, basicamente um mês fora. Aí você olha para o Gêmeos, que é o zagueiro que teoricamente fica nessa fila para ser o titular ou disputar essa vaga com o Freitas. Ele tem uma lesão também nesse jogo contra o Bragantino e fica de fora, não é opção. Ele já está recuperado, André, mas por opção do departamento de fisiologia, o jogador não vem a campo para encarar o Vasco e nem foi relacionado para essa partida. E aí você continua dentro das opções. Você tem o Ignacio e você tem o Igor Rabelo, que são os últimos nomes que entram nessa listagem para titularidade no Fluminense. E aí numa última das últimas opções tinha o Davi Schwind, garoto que não foi utilizado e consequentemente está negociado para Portugal. Então o Fluminense não tem peças inscritas na competição e por conta disso vem para o jogo apenas com 2 zagueiros.
2: Oi, Yuri Duque, vou olhar o pior cenário. Vamos lá, 15 minutos do primeiro tempo e Igor Rabelo sentiu a coxa. Quem entra na zaga, Yuri Duque?
0: Renê.
2: René joga como zagueiro.
0: Provavelmente. René ou Samuel Xavier.
2: E agora um grande foguetório aqui do Maracanã para a entrada das equipes em campo. O Vasco vem com seu uniforme número 1. Vai jogar de preto hoje o Vasco. O Fluminense vai jogar de branco. E tem um mosaico aí atrás de você, hein, Joel Silva?
1: Exatamente, o mosaico da principal torcida do Vasco, né? Torcida organizada, levantando ali um símbolo do Ed, da banda Iron Maiden. Todo mundo sabe, né, do que se trata da torcida. E também um monte de escudinhos do Vasco. E, claro, fazendo alusão à Série C tricolor, um C nas cores do Fluminense. Então essa é a provocação do Vasco na entrada das equipes aqui no Maracanã, André.
2: É, provocações de lado a lado, tem provocação aí também do lado do Fluminense, tem umas bandeiras abertas ali, hein, Yuri Duque?
0: É isso, André. Sentido. Bandeiras com esse sentido também, fazendo uma alusão ao rebaixamento do Vasco para a Série B. Também lá dentro da arquibancada tem alguns torcedores que estão vestidos, né, com os anos em que o Vasco acabou disputando a Série B, ou melhor, que acabou caindo para a segunda divisão do Campeonato Brasileiro. Tem também uma imagem ali com alusão a uma frase, não consigo identificar daqui, mas que também tem um tom provocativo ao Vasco da Gama e um show de bandeiras no setor sul.
2: Todo mundo entrando em cima da hora, o setor norte já praticamente tomado, o setor leste também já recebe um bom público, o oeste da mesma forma, só o setor sul que deixa ainda a desejar, mas o torcedor do Fluminense que estava lá fora também entrando aqui no Maracanã. É jogo de ida, galera, oitavas de final, Copa do Brasil, vale muita coisa, é uma competição que há muito tempo paga muito bem, né? Você avança de fase, você bota uma grana no bolso, convenhamos, ninguém está podendo abrir mão de dinheiro aqui, nem Vasco e nem Fluminense. Status, prestígio e o sonho com uma vaga na Libertadores, no caso do Vasco, talvez seja muito mais importante nesse sentido, já que o Fluminense vai muito bem no Campeonato Brasileiro, vai brigar por vaga na Libertadores e provavelmente vai conseguir. 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Flusão, solta aí, DJ Marcão.
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1: O clube com a história mais linda do futebol brasileiro entra em campo com o Léo Jardim, número 1. 96, Paulo Henrique. 46, Cuesta. 30, Robert Renan. 66, Cuiabano. Meio campo com 8, o capitão Jair. 3 para Tietê, 83, Ramon Rick. No ataque, 28, Adson. 11, Andrés Gomes. E 7, David. No banco de reservas, o técnico Pedro Emanuel tem à disposição 13, Daniel Fusato. 2, Puma Rodrigues. 60, João Vitor. 4, Saldívia. 43, Lucas Freitas. 6, para Lucas Piton. 88, Barros. 10, Rojas. 17, Nuno Moreira. 18, Marino Nestrosa. 20, Brenner. 77, Spinelli.
0: Fluminense Futebol Clube, escalado pelo técnico Luiz Ubeldia para encarar o Vasco. Na primeira partida das oitavas de final tem Fábio no gol, com a número 1. Na lateral direita, 23, Guga. Dupla de zaga com 4, Ignacio, e 21, Igor Rabelo. Na lateral esquerda, 13, Guilherme Arana. Meio campo com 35, Hércules. 8, Martinelli. E 32, Lúcio Acosta. No trio de ataque, 17, Canóbio. 11, Savarino. E 9, Elson Kennedy. Como opção no banco de reservas, 27, Marcelo Vitaluga. 2, Samuel Xavier. 6, René. 7, Hulk. 10, Paulo Henrique Ganso. 14, Germancano. 16, Donato. 25, Alisson. 28, Riquelme Felipe. 30, Soteldo. 90, Kevin Serna. E 94, é o Otávio. comando da partida, árbitro Ramon Abateabel de Santa Catarina.
1: Auxiliado por Guilherme Dias Camilo, de Minas Gerais, e Rafael da Silva Alves, do Rio Grande do Sul. No VAR, Wagner Riuei, de Santa Catarina.
2: 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E conforme o protocolo de sempre, no primeiro tempo o Vasco ataca para a direita. E o Fluminense, as equipes no segundo tempo vão atacar para as suas torcidas. É essa parada, hein, Joel Silva e Yuri Duque?
1: Exatamente. Acompanhando o ataque do Vasco, Joel Silva e Yuri Duque no tricolor, André.
2: Perfeito, perfeito. As defesas colocadas à prova mais uma vez. De um lado, Ignacio e Igor Rabelo. Improváveis, viraram titulares. Do outro, Cuesta e Robert Renan, sempre tendo que se provar. Brenner e Spinelli não serviram, joga David. Kennedy no lugar de Hulk, grande novidade no Fluminense, Hulk contratado, maior salário do time, e vai ficar no banco de reservas depois de ser vaiado no meio de semana. São os ingredientes, esse é o cenário. Maracanã, muita gente entrou em cima da hora, já melhorou bastante o público por aqui, pra gente curtir, pra gente acompanhar esse super clássico do futebol brasileiro. Vasco vai dar a saída nesse primeiro tempo, gigante à esquerda da cabine da TMC, o colossal Fluminense à direita, evidentemente. Próxima bola por ali para dar início ao jogo. O Vasco vai começar a partida, vai começar as oitavas de final da Copa do Brasil. Vale muita coisa, vale a rivalidade, a maior do Brasil, segundo Gabriel Farias nesse momento. Tudo pronto, torcedor. Estamos por conta do Ramon Abateabel. Um minuto de silêncio, homenagem póstuma aos que nos deixaram nessa última semana. Nosso carinho, nossa solidariedade com as famílias enlutadas. Atenção, galera! Partiu! Bola rolando, vamos pro jogo que tem muita coisa valendo. Lançamento longo, já chega para cortar o Guga. Bota para fora, lateral pro Vasco, próximo à linha de fundo, no ataque pela esquerda. Vai chegando devagar por ali o Cuiabano. De volta à equipe, no meio de semana quem atuou foi o Lucas Piton. Na partida contra o Independiente Medellín, ele já toma distância. Vem o primeiro latereio, vem a primeira bola para a área. O detalhe, o Robert Renan tá chegando na área. Vem aí o Cuiabano para colocar essa bola na zona da confusão, no meio da bagunça. Tomou distância, partiu, arremessou com força. O Adson é quem vai brigar. Vai sobrar para ele aqui no canto direito do ataque do Vasco. Ele domina na cabeça, bota na grama. Tá passando o PH, acabou distribuindo mal o jogo, briga pela bola. Era o Jair, toca por último. Era o Ramon Rick, bola para fora, lateral para a equipe do Fluminense. Já arremessado ali pelo Guilherme Arana. Martinelli devolve para ele. Chutão, joga para o campo de ataque. Vai subir na jogada o Robert Renan, toca de cabeça. Andrés Gomes briga pela segunda bola, quem ganha é o Guga. Hércules toca, vem o Canóbio. Domina, tá ali no setor de meio campo, esticou demais. Chegou a marcação do Cuiabano protegendo para ficar com o arremesso lateral. Já cobrado, primeiros movimentos do clássico aqui no Maracanã. É a TMC na Copa do Brasil, joga o Vasco. Trabalha com o Jair, capitão do time na tarde de hoje. Robert Renan pelo meio, Tchê, de novo com o Jair. Tchê, mais uma vez Jair, sem ritmo, mas ganhando espaço. Abertura na canhota, vem Cuiabano pelo meio, passe para o Andrés, de novo Cuiabano, deixou passar, bola ficou com o Vasco. Pelo meio, jogado, chute pro gol em cima da marcação. Tá atrapalhando ali, o árbitro tá em cima. Agora é falta. Falta na entrada da área pro Vasco. No lance anterior, o Ramon Rick tentou finalizar, Joel.
1: No lance anterior, né, a jogadinha tramada pelo lado esquerdo com o Andrés Gomes. David, que acionou o Ramon Rick na entrada da área. Ele fez o chute que esbarrou na defesa. No rebote, acabou o Tietchan sofrendo a falta ali do Lúcio. É uma falta perigosa, frontal, caindo um pouquinho para o lado esquerdo. Ou seja, uma falta boa para um destro bater. Só que o Vasco, confesso que eu não consigo me animar com nenhum batedor não, hein, André?
2: Cara, na base o Ramon Rico batia falta de vez em quando, mas não sei se ele vai ter essa cancha para pegar a bola, assumir e cobrar, hein, Gabriel Faria?
1: Parece o Andrés Gomes.
3: É aquela história, né? Se tem a personalidade, pode meter a mão na bola e bater. Mas, de repente, já tem um cobrador estipulado, estabelecido. E aí fica difícil do moleque quebrar a hierarquia. 2 minutinhos, de Vasco no ataque, agora com uma boa chance na bola parada.
2: Vem aí o cuiabano ou o Andrés. Cuiabano pro pé esquerdo, Andrés pro pé direito. Improvável, não lembro de nenhuma cobrança de falta perigosa do Andrés Gomes com a camisa do Vasco. Sequer lembro dele batendo bola parada.
1: Não lembro também não.
2: Mas é ele. Pertinho da bola ali o cuiabano. Será que vem dois toques? Vai ficar pro Andrés, hein? Cuiabano se distancia um pouco mais. Autoriza Ramon a Batiabel, partiu Andrés Gomes, bateu por baixo em cima da barreira. Rebote é dele, acelerou a linha de fundo, cruzou, ela explode na marcação. A cobrança foi bem ruim, hein, Joel?
1: Muito ruim, né? Bateu ali sem pensar duas vezes, chutou em cima da barreira, ouso dizer até que ele se livrou da bola, hein, André?
2: Lateral pela esquerda, vem o cuiabano para arremessar para a grande área. Partiu com força mais uma vez o David Briga. Sobe para cortar bem ali o Igor Rabelo. Rebote é do Jair, domina com dificuldades. A bola escapuliu um pouquinho na categoria. Tentou deixar de calcanhar. Ela saiu, é lateral para a equipe tricolor. 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Lateral pela direita, vai arremessar o Guga. Tem atrás o Ignacio, é para ele que ele cobra. Sai jogando o Ignacio. Igor Rabelo pede, recebe. Ganhando oportunidade na equipe do Fluminense, sem jogar uma partida completa. Olha, bastante tempo, não faço ideia do último jogo inteiro do Igor Rabelo. Talvez não seja nem no Fluminense.
0: 6 meses.
2: 6 meses é muita coisa. Sai jogando Martinelli, dá o chutão. Já corta o Robert Renan, domina bem. Marcação ali do Canobre, trabalha por dentro com o Tietê. Foi derrubado, falta no Tietê. O jogo tá parado, o Fluminense pegou mais uma ali no meio campo. O Fluminense tá batendo hoje, hein, Joel?
1: É, tá fazendo falta e no Tietê ainda, né? Que costuma não sofrer tantas faltas assim. O volante vascaíno é a segunda que sofre o Tietchan em menos de 2 minutos de jogo. O Ramon Abateabel em cima do lance, marcando a falta. Falta na intermediária, próxima ali da linha lateral, Jair sem pressa para cobrar.
2: Vai ele para cobrança, joga aqui atrás pro cabeludo Cuesta. Sai jogando curtinha. Ramon Rick domina, tá na meia direita, faz o passe pro Adson, recebe de volta, vem o menino, bola escapuliu, sobrou pro David, mais uma vez com o Adson, lá do outro lado tinha o cuiabano, pediu falta, a arbitragem não deu, agora falta, e feia em cima do Jair, Joel, mais uma.
1: Não, foi falta primeiro no lance, ele marcou a falta primeiro do Adson, mas aí na sequência o Lúcio acerta o Jair, mas o Ramon Abateabel marcou a primeira falta, que foi na visão do árbitro do Adson.
2: Hora certa no Rio e em Brasília, 5h35. Tempo de jogo no Maraca. 5, faltando 40 para acabar o primeiro tempo. E o placar da TMC na Copa do Brasil, oitavas de final, jogo de ida. E validade à prova, tudo igual, 0 Vasco, 0 Flu. 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
2: Vem o time do Fluminense tentando o Canóbio pelo meio pro JK, girou, bateu! Pega, Léo Jardim, no cantinho esquerdo, Yuri Duque.
0: Na primeira chance criada pelo Fluminense, que surge pelo lado direito com o Guga. Ele dá o passe pro Savarino, que consegue o corte e faz o cruzamento. João Kennedy bate de perna direita, rasteira, defende Léo Jardim.
2: Paulo Henrique tenta o drible, a bola bate na marcação, vai pra fora. Bateu ali no Lúcio Acosta, é lateral pro Vasco aqui no campo de defesa. 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Tenta brigar pela bola o Paulo Henrique, melhor pro Lúcio. Forçou o passe, bateu ali na marcação, sobrou tranquila para o zagueiro Cuesta sair jogando. Distribuição para Cuiabano na canhota. Já força o lançamento. Tenta o David brigar. Raspadinha de cabeça. Andrés Gomes vem aí. Contra o Ignacio. Faz o giro. Sai jogando na categoria o Ignacio. Coisa linda no meio de quatro. Sensacional. Na sequência perdeu, mas a arbitragem marcou a falta. Foi bem demais, hein, o Gabriel Farias. Que categoria.
3: Na semana em que perdemos um dos maiores zagueiros da história do futebol, Baresi.
2: Você vai lembrar, Baresi?
3: O Ignacio fez uma homenagem em campo, saindo jogando com uma qualidade, uma categoria impressionante para um clássico que está pegando fogo. O Vasco aluga o campo de defesa do Fluminense até cerca de 5 minutos, agora temos de 7 para 8 e o Fluminense começa a dar sinal de vida no Maracanã.
2: Martinelli trabalha curtinha, sai jogando o Igor Rabelo, recuando aqui atrás com o goleiro Fábio, que a bem da verdade ainda não trabalhou, né? Os goleiros, só o Léo Jardim participou do jogo no chute rasteiro do Kennedy. Ignacio abre e sai jogando com o Guga. Força o passe pelo meio pro JK, domina no peito, sai na marcação, não comete falta o Jair. Vida que segue, vem o Vasco. Ramon Rick abre na canhota pro Cuiabano, tá marcado, é obrigado a retroceder, recomeça tudo aqui com o Robert Renan. Sai pelo meio mais uma vez com o Jair, marcação do Lúcio. Devolução pro Robert Renan, que recomeça lá da intermediária. Joga aqui atrás pro goleiro Léo Jardim. Já aciona aqui pelo lado direito Carlos Cuesta. Colombiano domina, pensa. A marcação ali à distância do John Kennedy. Vai tocando bola o Vasco aqui entre os seus zagueiros. Bola chegando pro Robert Renan. Tem pelo meio o Jair, o Robert Renan vai levando com o Lute em cima. Trabalha com o Jair pelo meio. Aqui na direita o PH tava soltinho pedindo. O Jair levou o jogo pra canhota. Foi um passe forçado pro David. De calcanhar vem bem o Vasco. Abertura chegou pro Andrés Gomes. Ponta esquerda, tentou o drible. Ignacio. E ele vibra muito aí na sua frente, Joel.
6: Comemorou como se fosse um gol. Ele que conseguiu ali o desarme para cima do Andrés Gomes, que notadamente é um dos grandes dribladores do futebol brasileiro. Dançou para cima do Ignacio. Mas o Ignacio, um bote perfeito, conseguindo ainda jogar a bola na perna do colombiano. E é lateral para o tricolor. E vibrou bastante o Ignacio. Primeiros 10 minutos perfeitos do zagueiro tricolor.
2: De almanac os primeiros 10 minutos aí do Ignacio. Briga pela bola o Tietê. Lúcio Acosta lança, joga pro campo de ataque. Paulo Henrique domina, Canóbio vem em cima. Vem correndo o Canóbio. E o PH sentindo o ventinho no cangote. Esticou pro Adson, boa bola. Ponta direita vem o Vasco. Adson com o PH, tem ângulo pra cruzar. Foi tocado, caiu. Botou a mão na bola ali, né? Ali acabou tocando com a mão na bola. E ali o primeiro desentendimento. Agora o Canóbio, acho que foi uma jogada normal, hein, o Joel?
6: É, ele chegou no corpo ali no Paulo Henrique, que acabou caindo. E na sequência esperou uma falta que não veio e colocou o braço na bola. 0-0 no Maracanã.
2: Hora certa no Rio e em Brasília, 5h40. Tempo de jogo no Maraca. 10, faltando 35 para acabar a primeira etapa. Copa do Brasil, rivalidade, rivalidade total. Por enquanto, duelo de oitavas, ida, 0 Vasco, 0 Fluminense.
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2: Trabalha o Vasco aqui no campo de defesa. 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Adson prendeu a jogada, vacilou, perdeu, mas a arbitragem marcou a falta pro Vasco aqui no setor de meio campo. O Fluminense dá uma encebada ali, segura a jogada ali o John Kennedy. Agora sim ele larga a bola. Vai pra cobrança o Ramon Rick. Ele quem bate, bate aqui atrás. Joga com Cuesta, Cuesta para Robert Renan. A distância o Lúcio e também o Kennedy. Passe por dentro ali para Jair. Devolução para Robert Renan na linha de zaga. Cuiabano está aberto, ele prefere o passe aqui na direita para o Cuesta. Já abre o PH, pediu, recebeu. Com o Canóbio na marcação. PH já fez o primeiro corte. Acelera o Paulo Henrique. Passou pro David que derrapou, escorregou. Recupera então a equipe tricolor, Guilherme Arana. Ultrapassa a linha do meio campo, deixa curtinha para Martinelli mais atrás com Igor Rabelo. Igor Rabelo pelo meio para Hércules de novo. Martinelli, Adson à distância, ele abre bem a jogada, coladinho, próximo ao Zubeldia. Tá o Lúcio Acosta, já fez a primeira finta. Ficou o Ramon Rick, enfiada de bola. Chega bem o Robert Renan, sobrou pro Lúcio. O passe à frente pro Kennedy, tá na área. Saiu da área agora pela esquerda, rolou por dentro. Martinelli, a tabela, Martinelli na área. Ganhou o lance, cruzou para trás, a chance do gol, corta a defesa do Vasco. E aí o Cuesta sai jogando errado, já perdeu a bola pro Guga. E recua tudo aqui atrás pro Ignacio, mais uma fita, como tá jogando o Ignacio? É o Ignacio mesmo?
3: É o Ignacio.
2: É ele?
3: É o Baresi, dando uma amostra de seu grande futebol. Impressionante o quão dominante é o Ignacio nesses 12 minutos de bola rolando no Maracanã. E o Fluminense chegou para o jogo depois de 5, 6 minutos com um domínio muito forte de um Vasco que fez uma blitz e levou desconforto à equipe do Fluminense. Agora é a vez do Fluminense ultrapassar um pouco mais a linha do meio de campo. Acionou o Lúcio Acosta pela primeira vez. O que aconteceu? O Fluminense ganhou terreno, encontrou linhas de passe, entregou aquilo que é o melhor do trabalho do Zubeldia. Jogadores se aproximando no espaço curto, triangulações e sempre um jogador livre se apresentando no espaço para tentar as finalizações. Foi assim que o Fluminense ameaçou o Vasco pela primeira vez, por mais que não tenha saído da jogada uma finalização tão perigosa.
2: Sai jogando o time do Fluminense com o Ignacio. Trabalha curtinha para Hércules. Devolução para Ignacio aqui atrás. Tem o Igor Rabelo aberto aqui na esquerda, coladinho na lateral, já tem o Arana. Igor Rabelo empurrando a jogada do Arana. Pela esquerda, Lúcio de primeira. Devolve aqui na defesa para Igor Rabelo. Fluminense tenta ficar um pouquinho mais com a bola. Ignacio, Martinelli vem buscar. Marcação do David. Ele distribui aqui para o Igor Rabelo. 0-0 no Maracanã. Jogo de ida, oitavas de final, Copa do Brasil. Vamos juntos, quarta-feira, o jogo de volta. Você vai curtir mais uma vez aqui na TMC. 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Quem escuta sabe, na quarta, 9:30 da noite. Ignacio, partiu o lançamento. É muito forte. Aí também não, né? Peraí, cara, chega, né?
3: É bom errar logo essa. Errar a primeira. Pro cara se concentrar para fazer o básico. Agora ele percebeu que poderia tentar um lançamento, não conseguiu. Mas de fato, até aqui, uma grande partida do Ignacio, surpreendendo a muitos.
2: Cuiabano estica a jogada. Guga, bunda no chão, corte no carrinho para botar para a lateral. Posse de bola para o Vasco no campo de ataque. 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Andrés tenta o balão, David de cabeça pro Andrés Gomes, invadiu a área, esqueceu a bola, tá na linha de fundo, tentou o drible, trouxe pro pé direito, agora pro esquerdo, Ignacio marcando,
3: mais uma pra ele.
2: E agora ele errou a saída de jogo, chutou em cima do companheiro, mas ele tá endiabrado. Lateral cobrado, Vasco vem com o Jair, marcação em cima do Lúcio, recuou, bola no sufoco, Robert Renan de primeira corrige, rola de lado com Carlos Cuesta, já abre o PH pedindo. Savarino à distância, Adson domina, devolve, Vasco toca, Tietê para Adson. É aqui na meia direita, agora sim o PH, passou o Tietê. PH vem pelo meio, dois ficaram no meio do caminho, levou uma pancada. Savarino deixou o pé ali, derrubou o PH, hein, Joel?
8: Falta no PH. Ali a jogada individual, ele preferiu a jogada individual do que o toque para o Tietê e acabou levando ali uma pancada. Tá sentindo muitas dores o Paulo Henrique, ainda deitado no chão. O Tietê já está indo para cobrar, falta na intermediária pelo lado direito. Pode ser ali um chuveirinho na área. Tricolor, André.
2: Hora certa no Rio e em Brasília, 5:45. Tempo de jogo no Maraca. 15, faltando 30 para acabar a primeira etapa e o placar da TMC no Maracanã. 0 Vasco, 0 Fluminense. Quem escuta sabe, a falta importante pro Vasco. Partiu o Cuiabano, levantou Robert Renan, sobe primeiro Igor Rabelo, faz o corte, ela cai pro Ramon Rique, meia esquerda, levantou pra área, bola é boa, toque de cabeça do David, jogou pro alto, qualquer oportunidade pra equipe do Vasco. 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Sai jogando o time do Fluminense aqui pela esquerda. Guilherme Arana deixa atrás para Igor Rabelo. Adson marca. Igor Rabelo força o passe e erra no peito do Cuesta. Já aciona ali por dentro o Tietê. Domina, acelera, estica a jogada para o Adson. Adson pelo meio, tabelinha feita, carrinho na bola do Guilherme Arana para botar essa bola para a linha de lado. Vem aqui o PH para o arremesso, PH que sentiu agora no lance anterior, ainda se recuperando, dá umas mancadinhas, mas está tudo bem. Ramon Guick, passe errado, o Fluminense vai tentar sair aqui de trás com o Kennedy, já perdeu o rebote do Savarino, deixando para o Lúcio, que erra também o passe. Adson, PH e agora sim, Jair. Torcedor do Vasco aplaude, Vasco sai jogando bem, bola aberta na esquerda para o Andrés Gomes, Cuiabano está ali pertinho, Andrés Gomes devolve para o Jair, está na meia canhota, Ramon Rique é a opção, pede e recebe, marcação do Hércules, ele devolve para Jair no setor de meio campo, Vasco toca, busca se organizar, busca abrir espaço na defesa do Fluminense, Robert Renan, zagueiro construtor, trabalhando para Ramon Rique, na esquerda o passe para Jair, Cuiabano mais aberto, Vasco vai tocando, Robert Renan, Cuiabano na verdade está lá na frente, bola vem para o Tietê. De novo Jair, tudo aqui pela esquerda, com a marcação do Lúcio. Jair segura, distribui para o Tchê, bola perigosa, ele devolve tudo aqui na defesa para Robert Renan, que força o passe. Chegou no carrinho, tentou tocar por ali o Ramon Rick, cuiabano, Guga, cuiabano, toca por último, lateral para a equipe do Fluminense. Gabriel Farias, quase 18 no primeiro tempo. E aí, Farias?
3: As ações são iniciadas pelo Vasco e o Fluminense reage um pouco mais aos movimentos da equipe cruzmaltina. Quero destacar duas situações no time do Pedro Emanuel, que força muito o ataque pela esquerda, onde tem o Andrés Gomes fazendo um X1, pisando na linha lateral. Vai, André.
2: Vem Fluminense aí, acelera Canóbio pelo meio pro Kennedy, abriu pro Savarino, tá na área, pé direito, limpou, arrumou, bateu, soltou. A bola fica ainda pro Lute na área, pé esquerdo pra fora. Mas tem impedimento. Subiu uma bandeirinha aí depois de um século, hein, o Yuri Duque?
0: Verdade, mas já dá pra perceber, André, que a postura do Fluminense é jogar no contra-ataque. Conseguiu efetivar isso contra o Vasco agora nesse momento. Fluminense desce com velocidade, uma bola que começa depois de uma enfiada pro John Kennedy. Ele consegue ajeitar pro Savarino, que finaliza. O Léo Jardim faz a defesa, ela sobra no rebote pro Lúcio Acosta, que chuta, a bola desvia, seria escanteio, mas o impedimento já estava marcado.
2: É, salvo algo assim extraordinário, tá na cara que hoje não vai decidir o confronto.
3: Não, me parece um duelo mais equilibrado, né? Um clássico, jogo de ida, um pouco mais nervoso. Eu falava sobre o lado esquerdo do Vasco. O Vasco busca muito movimento com o Andrés Gomes, que tem esse X1, e aí encosta por ali pelo lado esquerdo o cuiabano, que desce com muita força. O David, que faz um centroavante hoje, mas gosta de jogar pelo lado esquerdo. O Vasco vai fazendo peso pelo lado esquerdo, e até o Watson, que é o meia, ponta pela direita, vem jogar um pouco mais centralizado, deixando somente o Paulo Henrique um pouco mais espetado pela direita. A expectativa do Vasco é tentar levar a melhor, gerando superioridade numérica nesse setor esquerdo mais povoado, com jogadores habilidosos, ou tentar uma rápida inversão buscando o Paulo Henrique. E na defesa, o Jair, fazendo quase com um terceiro zagueiro quando o Vasco fica um pouco mais pressionado na defesa. Ele desce entre os dois zagueiros, formando uma linha de cinco, e o Jair, inteligente que é, entende mais ou menos o momento de saltar e dar um bote um pouco mais alto, ou de ficar realmente entre os zagueiros para tentar rechaçar algum tipo de cruzamento que o Fluminense venha a executar. Essa última jogada perigosa que o Fluminense construiu já é um indicativo daquilo que o jogo apresenta. O Vasco toma um pouco mais a iniciativa, se der uma bobeada, o Fluminense arranca em velocidade.
2: Joga o Vasco, joga aqui no campo de defesa com Robert Renan, trabalhando curtinha para Jair. Todo mundo marcado, ele força o passe, David, deixando para Cuiabano, recebendo de volta. O DVD partiu para cima do Guga, levou, linha de fundo, pé esquerdo, cruzou, ela bate na marcação. E o Vasco ganha o escanteio lá pela canhota. É uma oportunidade boa. Vão para a área o Cuesta, o Robert Renan, o próprio David. O Jair também é bom no jogo aéreo. Vem para a cobrança o Gigante. Lá pelo lado canhoto. Vem levantamento.
1: Tietchan na bola.
2: Tietchan para cobrança. Partiu, levantou para a área. Subiu para cortar a defesa. Cuiabano repõe. Cuesta de cabeça para o meio. A bola tá viva na área. Sobe para afastar o Igor Rabelo. Repõe o Cuiabano. Briga por ela o Andrés Gomes. Bateu na mão de alguém ali, hein? Mas o jogo segue. Bola fica com o Vasco, com o Adson. Recua tudo, recomeça. Joga aqui atrás no Paulo Henrique. Paulo Henrique pelo meio com o Tietê. Lá na canhota, aberto o David. Ele prefere a tabela curtinha por aqui. No meio com o Jair. Mais atrás, Paulo Henrique. O Vasco vai se recompondo. Quem é da zaga, volta pra zaga. Quem é da lateral, vai pra lateral. Menos o PH, que tá ali entre os zagueiros, esperando a volta do Jair. Trabalha o Gigante, Robert Renan, com o Ramon Rick. Se perder aí, complica, perdeu. Vem o Savarino aí, vem pro Fusão. Bom passe, não, nem tanto. Passe nas costas ali, o cuiabano ganha a jogada, protege pra cima do Canóbio. O Canóbio não deixa desaforo pra lá, né? O cuiabano também não é tão tranquilinho assim. Ali vai pegar fogo com toda certeza, com 21 minutos do primeiro tempo aqui no Maracanã. 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O público melhorou muito. Ô Joel, você que é um especialista, depois vou querer a opinião do Yuri. Rapaz, temos mais de 40 mil torcedores aqui no Maracanã, Joel?
1: Cara, acho que vai bater uns 40, 42 no máximo. A leste tá com público bacana, a norte também. Mas a oeste e a sul, cara, tem muito espaço ainda. Acho que deve bater uns 40, 42.
2: Tá. Esse é meu palpite. O relator, Yuri Duque, ou não? Daqui a pouco o Yuri Duque chega. Agora tem jogador do Vasco precisando de atendimento médico aí, né?
1: Robert Renan.
2: É o Robert Renan. Nesse momento o Vasco com um a menos então no campo. Arremessa o cuiabano, joga pra frente. Brigou o David, ela vai sobrar pro Ignacio. Domina tranquilão, vai fazendo uma grande partida.
1: André,
2: até agora, diga.
1: Só um detalhe, o Robert Renan deixou o campo de jogo no jogo contra o Independente Medellín no segundo tempo da partida, logo após uma parada. O Vasco fez uma mudança, 3 minutos depois o Pedro Emanuel teve que colocar o Saldívia no lugar do Robert Renan. E isso causa um certo problema, mas pelo que me parece ele tá trocando de camisa, né? Não entendi direito.
2: Ou rasgou, ou sangrou alguma coisa ali, molhou, alguma parada desse tipo aí. Mas joga o Fluminense, joga no campo de ataque, joga com o Ignacio, trabalha curtinha. Martinelli se movimenta, pede pro Lúcio encostar. O Lúcio tá mal no jogo. Recupera a bola o Vasco com o Ramon Rique, deixando pro Adson. Ao invés de ir pra frente, foi pra trás. Deixou a jogada pro Jair. Esticão lá na esquerda pro Andrés. Vontade, disposição, luta. O Guga bota a bunda no chão de novo pra ceder o arremesso lateral pro Vasco. Já cobrado. Trabalha o Vasco pelo meio com o Tietê. Ramon Rique de primeira atrás do Robert Renan que tá de volta. De novo o Ramon Rique erra mais um passe. Ele tá se movimentando, ele tá buscando o jogo, mas ele não tá tão assertivo assim, hein, Gabriel Farias?
3: É, Ramon é um Rick. Moleque que não se esconde, isso eu aprecio bastante, jogador que não se omite do jogo, é muito jovem, vai viver o peso de um clássico desse tamanho, pode lidar com um certo nervosismo, mas aparece pro jogo, e é importante que apareça pro jogo, afinal de contas, é uma das peças responsáveis por fazer esse jogo fluir um pouco mais na faixa central do campo. É natural, vai cometer erros, mas é um moleque que não se esconde, isso eu valorizo bastante.
2: Tem alguém ganhando o duelo do meio campo ali, Farias?
3: Me parece que o Vasco, ele consegue ser um pouquinho mais efetivo nessas disputas. Não só porque está um pouquinho mais intenso, mas porque tem um encaixe ali dos jogadores que gera muitas vezes superioridade. Eu falei sobre o Adson, né, que parte da direita, mas joga muito por dentro. Aí você forma quase que um quadrado no meio de campo. Jair, Tietê, Ramon, Rick, Adson, isso de certa forma pode ajudar o Vasco a ter um pouco mais de ganho no meio de campo.
2: Bola com Guilherme Arana. Diga, Yuri Duque.
0: Só para trazer aqui a informação sobre o Robert Renan, ele teve um corte realmente, só confirmando, ele precisou trocar a camisa porque tinha sangue ali na marca branca da camisa do Vasco.
2: Maravilha, esse o Yuri Duque também na nossa transmissão junto com o Joel Silva no campo
1: André,
2: do jogo. Diga, Joel.
1: O Robert Renan tá de frente aqui pra mim, me parece que ele tá com um chumaço de algodão no nariz.
2: Isso. Perfeito, ninguém perde nada aqui na TMC, todos os detalhes, nos mínimos detalhes pra galera. Sai jogando o Guilherme Arana, curtinho aqui atrás pra Igor Rabelo, vai conduzindo, ninguém do Vasco aperta até um certo ponto. Hércules de novo com Igor Rabelo, trabalha de lado, joga o Fluminense com o Ignacio, abrindo pro Guga. Tá tendo muito trabalho defensivo o Guga nesse primeiro tempo, praticamente não avança. Bola mais à frente para Lúcio, tentou de calcanhar para Canóbio, chega bem o cuiabano, corta, bota a bola para fora, é lateral pro Fluminense. Hora certa no Rio e em Brasília, 5h55. Tempo de jogo no Maraca. 25, faltando 20 para acabar a primeira etapa. Tá tudo igual, Copa do Brasil, oitavas de final. É só o jogo de ida, 0 Vascão, 0 Flusão.
9: Mais cedo, o americano recebeu Rezende em Campos e venceu por 1-0 no tempo normal e por 6-5 nos pênaltis. Com isso, o americano, campeão da Série A2, vai jogar a Série A do Campeonato Carioca na temporada que vem.
2: Rapaz, há quanto tempo que o americano não joga a primeira divisão do futebol carioca, né? Ainda tinha o Godofredo Cruz quando jogava o americano, estádio que não tem mais. Tenta o Fluminense, só de um chapéuzinho atrás do outro, mas não deu certo. Tietê faz o drible, derrubada é falta. E o Duque, o Hércules saiu reclamando, foi ou não foi?
0: É, reclamou, mas foi falta. Só que olha só, André, o Paulo Henrique quase fez uma besteira aqui, porque ele entra com um pé alto absurdo pra cima do Savarino. A sorte é que não pegou, porque seria um pé alto ali na região do ombro. Logo quando o Savarino deu o chapéu, o Paulo Henrique deu uma voadora, literalmente, mas não pegou, e é isso que o Hércules reclama, os lances que foram excessivos ali pelo Vasco, com força de vontade.
2: Paulo Henrique vem pro campo de ataque, então, tá todo mundo marcado, ele recomeça com Cuesta, deixa a curtinha para Jair, voltando a equipe titular, já fez a finta, foi derrubado ali pelo Lúcio Acosta, que é um dos jogadores que mais faz faltas no futebol brasileiro, se pegar aí as estatísticas. Falta pro Vasco aqui no campo de ataque. O Lúcio dá uma catimbada, o Jair já bate. Joga aqui atrás para Carlos Cuesta. Tem pelo meio pedindo o Robert Renan. Cuesta segura, devolve pro Jair. E agora o Lúcio dá uma pancada no Jair. Lance para cartão amarelo, hein, Yuri Duque?
0: É isso, muita reclamação pelo lado do Vasco. O banco do Fluminense também ficou de pé. Ele dá cartão amarelo pro Lúcio Acosta. e o banco do Fluminense fica revoltado aqui, reclamando bastante com o árbitro, o lado do Cruz Maltino também, mas o Ramon Abate Abel aplica o cartão amarelo e sai de perto para não ter nenhuma resenha. Começa a ficar um pouco mais quente o clássico, hein, André?
2: Farias, eu tinha acabado de falar que ele é um dos caras que mais faz falta e dá um carrinho desse aí no Jair.
3: É, cartão amarelo bem aplicado pelo Ramon Abate Abel em cima do Lúcio, e é impressionante como a intensidade do jogo sobe um pouquinho e o Lúcio não consegue encontrar essa intensidade. Qualidade, obviamente, tem. Uma das melhores jogadas do Fluminense até aqui na partida veio de um Lúcio Acosta se movimentando no espaço, mas ele me parece que está sempre meio segundo abaixo da rotação que o jogo pede. Ele e o Savarino, só para acrescentar, com e sem bola. E talvez com dois jogadores a menos para aplicarem essa intensidade, o Fluminense sente falta. E aí o Vasco acaba se impondo um pouquinho mais dentro da partida.
2: O Fluminense tenta no campo de ataque, Jair rebate. De calcanhar, que bolão, não sei quem foi ali, acho que foi o Tietchan de calcanhar, que coisa linda, Tietchan, raro de ver ultimamente, hein? Joga o time do Fluminense, Kennedy fazendo pivô, saiu na caça o Robert Renan, não ouve nada, acelera o Andrés Gomes pela esquerda, o Guga já ficou, o Andrés liga o turbo, vai pra cima da marcação, Guga voltou, Andrés cruzou, pé esquerdo pra área, corta de qualquer maneira o Guilherme Arana. Chegada boa, hein, o Joel?
1: Jogadinha pela esquerda, depois do Vasco ter conseguido a posse de bola num carrinho, jogadores do Fluminense ficaram reclamando, o Vasco não tem nada com isso, conseguiu o ataque pelo lado esquerdo, o Andrés Gomes cruzou e o Arana tirou para escanteio. Escanteio pelo lado esquerdo, Tietchan na bola.
2: Vem ele aí para cobrança, a tropa do Gigante está na área, o Fábio tá pedindo erro zero. Lá pela defesa do Fluminense, partiu o Tietchan, ergueu, na verdade, ergueu é força de expressão, bateu mal e por baixo. O Tietchan joga o Fluminense, tenta puxar o ataque com o Lúcio. Girou, lançou pelo meio, deu certo. Savarino fez a primeira finta, a segunda foi na bola. Robert Renan briga por ela. O Ramon Abate Abel tá deixando o circo pegar fogo. Andrés Gomes aperta a saída de jogo do Fluminense. Bola rolada aqui atrás. Fluminense trabalha com Ignacio. É clássico, é jogo quente aqui no Maracanã. Ninguém quer perder bola nenhuma. E agora o Andrés foi juvenil. Juvenil, Joel Silva.
1: Cartão amarelo pro Andrés Gomes, né? Deu-lhe uma porrada no Ignacio depois do passe já dado pelo jogador do Fluminense. E ele foi lá no banco também.
0: Marcão.
1: Foi lá no banco, dá amarelo pra alguém.
2: É.
1: Do Fluminense, Marcão, né? Do Fluminense.
2: Marcão, portanto, lá no banco de reservas, segundo o Yuri Duque. O juiz está tentando não perder o jogo. A bola bate a Bel, Faria.
3: É, então, agora eu acho que ele até ignorou uma falta em cima do Savarino, um pouco mais forte, e isso gerou uma revolta muito grande do banco do Fluminense. É, não estou dizendo que o banco está com razão de levantar, mas está com razão em reclamar. E aí, logo depois, o Andrés Gomes, que também não consegue se manter emocionalmente tão tranquilo, toma um amarelo extremamente bobo. Tudo que o Ramon Abate Abel queria era que um jogador do Vasco chegasse mais forte para ele paralisar o jogo e aplicar o cartão, cessando então as reclamações do banco do Fluminense. E o Andrés Gomes entregou esse motivo de bandeja. O jogo vai esquentando conforme o tempo vai passando, ninguém deixa nada pelo caminho, mas me parece que o Vasco entende um pouco melhor a intensidade do confronto. Ainda agora, o Robert Renan ganhou uma bola do Lúcio Acosta no carrinho perfeito, jogando duro, chegando forte e ganhando de maneira limpa, levando o Vasco ao ataque e conseguindo um escanteio que foi mal cobrado, mas muito porque o Vasco interpreta melhor esses duelos, principalmente no meio de campo. O jogo coletivo pede movimentações coletivas, mas muitas vezes a ação individual é o que determina o sucesso em cada jogada. E esses embates individuais, esses confrontos individuais têm sido vitoriosos quase sempre por parte do Vasco.
2: Hora certa no Rio e em Brasília, 6:01. Tempo de jogo no Maraca. 31, faltando 14 para acabar a primeira etapa, Copa do Brasil, oitavas de final, jogo de ida e o placar da TMC. Tudo igual no clássico Fluminense Vasco, Vasco e Fluminense, 0-0. Quem escuta sabe, eu sou o André Marques, estou aqui com o Gabriel Farias, estou com o Yuri Duque, estou com o Joel Silva, estou com o Henrique Magini, estou com o DJ Marcão e estou com você em qualquer lugar do planeta. 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O Flu tenta chegar, já recupera o Vasco, sai jogando o André Gomes, mais um carrinho ali na bola do Guga, diga.
0: Anota esse recibo aí, tá? O próximo a receber cartão amarelo vai ser o Hércules. Ele não para de reclamar com o Ramon Abate Abel, que já virou pra ele ele falou duas vezes: é a última vez que você fala assim comigo. Ou seja, já tá de olho no camisa 35 do Fluminense.
2: Perfeito. Tá de olho, então, já avisou o Yuri Duque. Corre atrás o Andrés Gomes. Ignacio, no respeito, botando a bola para fora, jogando para cima de qualquer maneira. Lateral pela canhota. E a banda vai chegando ali devagarinho para fazer o arremesso. Já busca opções ali o lateral do Vasco, que no meio de semana ficou no banco do Piton. Acho que fez algumas mudanças aí o Pedro Emanuel.
1: Controle de carga, André.
2: Controle de carga, portanto, algo rotineiro hoje no futebol. Adson domina, devolve para Cuiabano. Guga chega na marcação, Cuiabano tá voltando e tá perdendo a bola. Recupera o Fluminense, Kennedy, que bolão, acelerou Canóbio, invadiu a área, pode marcar, bateu para fora. Ela passa no tiro cruzado. Não sei se ele chutou, mas se cruzou. Pareceu uma finalização, só que se ele olha para o meio, o Savarino ia dentro do gol, viu, Yuri Duque?
0: Ele finalizou, né, André? Ele conseguiu ganhar na velocidade da marcação, encontrou um buraco dentro do sistema defensivo do Vasco. Ele levantou a cabeça, não tinha ninguém na área. Ele fez um chutamento. Aquela bola cruzada que tenta acertar o segundo pau do goleiro Léo Jardim. Toda maneira de falar Leonardo Jardim, aí lembra o técnico do Flamengo, né? E ali a
2: é
0: bola
2: o nome dele, pô, Leonardo Jardim.
0: É, verdade. Acabou saindo a bola ali para tiro de meta pro goleiro do Vasco.
2: Savarino tava levantando o braço, daqui a pouco o Gabriel fala, porque o Fluminense aperta a saída e ganha. Vem o Canóbio, pode marcar, bateu em cima do Robert Renan. Martinelli fica com ela, mais um erro do Ramon Rick. Bola com o Guga, esticou na ponta, Canóbio, Flu vem, cruzamento, segundo pau, corta Paulo Henrique. Rebote no Savarino, rolou atrás, Martinelli não é Arana. Arana agora sim com o Martinelli, aperta o André Andrés Gomes, já ganhou, é o Vasco quem vem no contra-ataque, no gás do Andrés Gomes, dois em cima, prendeu, distribuiu pro Adson, devolveu pro Andrés, marcado, Vasco ainda fica com ela, com o Andrés Gomes, aperta e ganha, é o Guga que tá aqui do lado esquerdo, e dando pancada também pra todo lado, esquentou o clima, hein, e o Guga é um artista, hein, pelo menos pareceu um artista daqui, não sei, aí de baixo, hein, Joel.
1: Ó, o Ramon Batiabel foi muito contundente ao mandar ele levantar. Tava de frente pro lance. E o Paulo Henrique parou ali, né? Como quem fosse debochando da atitude do lateral direito Guga, que a partir do momento que ele fez a encenação, chamou a torcida do Fluminense pra cantar junto aqui no Maracanã, pra tentar jogar junto no Maracanã. De todo modo, a falta foi marcada pro Vasco pelo lado direito. Bem colado a linha lateral, bem perto também a linha que divide ao gramado, André.
2: Acordou a torcida.
3: Acordou, o Guga também inflamou a torcida. Não é por acaso, ele faz isso de propósito, ele quer forçar um embate para ver se traz a torcida. Nesse ponto o Guga foi até inteligente, mas escapou de um cartão. Acho até que o Ramon Abateabel, se fosse malandro, para encerrar de uma vez por todas esse clima mais quente, ele aplicava um amarelinho para cada lado. A oportunidade caiu nas mãos do Ramon Abateabel e ele optou por ponderar. O jogo cresce em termos de rivalidade e o Fluminense acabou de chegar com muita velocidade naquele estilo que gosta o Zubeldia. Roubada de bola, 2, 3, 4 passos e o Fluminense foi parar no ataque. E não é culpa do Zubeldia se o Canóbio não sabe finalizar.
2: Hora certa no Rio e em Brasília, 6:05. Tempo de jogo no Maraca. 35, faltando 10. 10zinho para acabar a primeira etapa. Ida, oitavas de final, Copa do Brasil na TMC. Vasco 0, Fluminense também 0. 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Domina o Paulo Henrique, não corta de primeira, manda pra longe. Mata com categoria Martinelli, distribui bem o jogo pro Lúcio. Inversão é boa, Paulo Henrique não cortou. Ela fica na linha de fundo, Savarino. Ah, Savarino. O que acontece com o Savarino, Yuri Duque?
0: Brigou com a bola, né, André? Tá dando mole no jogo. Até que ele tá participativo ofensivamente, mas como eu falei, destaquei no primeiro, na primeira participação, o Fluminense vai jogar no contra-ataque. O Savarino tentou o domínio, acabou errando, entrega a posse pro Vasco de novo.
2: E sai jogando com o Jair. Mais um passe errado do Vasco. O Ramon Rick tá errando, o Jair tá errando. Tá difícil, hein,
3: Os erros técnicos estão aparecendo com maior frequência no jogo. me pareceu um início de jogo até superior ao que eu imaginava, com o jogo fluindo razoavelmente bem, e aí depois o jogo foi ficando um pouco mais pegado, um pouco mais mastigado, os erros técnicos vão aparecendo dos dois lados, e isso impede que a partida evolua com um pouco mais de qualidade.
2: Guilherme Arana rompe a linha do meio campo, vem pro ataque, tá na intermediária, deixa curtinha para Hércules, Adson marca, na finta de corpo, Adson ficou, Hércules olhou para a área, vai pro lançamento, a inversão é maravilhosa, na direita certinha pro Canobi. Tem ali pertinho o Guga. Ele trabalha mais atrás para Ignacio. Ignacio agora sim, o Guga. Pediu, recebeu, olhou para a área. Marcação do Andrés. Foi obrigado a retroceder e perdeu. Vem o DVD aí puxando o contra-ataque do Vasco com o Ignacio na cola. Só na bola não, arbitragem. Parou e marcou falta, hein, Yuri Duque?
0: É isso, marcou falta, o Ignacio acabou perdendo. Na verdade, o Guga perde a bola e o Ignacio acaba sendo obrigado a fazer a falta. Só destacar aqui, André, nesse momento, jogadores do Fluminense estão no trabalho de aquecimento de frente para o setor norte, onde eu estou aqui. Justamente por conta disso, a torcida do Vasco está pegando no pé, sabe de quem, André?
2: Quem?
0: Os

0: casa dizendo, o jogo tá ruim.
1: É, não é um espetáculo daqueles mais agradáveis para quem de fato não está envolvido emocionalmente e quer só um entretenimento em mata-mata de Copa do Brasil. Jogo muito pegado, brigado, de intensidade dos dois lados, mas a qualidade ela ficou devendo ao longo do primeiro tempo. Estamos nos aproximando de 40 minutos, tem bola para rolar ainda, mas nenhuma das duas equipes tecnicamente consegue se impor. O Vasco talvez um pouquinho mais dominante, tem uma leve vantagem na posse de bola, um pouquinho acima de 50%, não chega a 55%. Mas não é um Vasco tão poderoso quando se aproxima da área do Fluminense. Na hora de trabalhar a jogada no entorno da grande área, a coisa não acontece. No início do primeiro tempo, até surgiram mais espaços para o Andrés Gomes. Depois o Vasco foi perdendo essa profundidade. O Fluminense, por sua vez, quando consegue chegar, é quando tem espaço, é quando tem campo aberto, quando aproveita um erro de passe da equipe do Vasco da Gama e até finalizou algumas vezes, principalmente com o Canobi em duas possibilidades, mas também quando se aproxima da área do adversário, falta qualidade para definir a jogada.
0: Vem o Fluminense, vem pela direita, vem com o Guga, trabalha por dentro para o JK, inteligente, a defesa do Vasco corta, Hércules pega o rebote, inverte bem o lado, chama Guilherme Arana, bom passe para Lúcio Acosta, bico da grande área, trouxe por dentro, vai bater para o gol rasteiro, em cima da marcação, e ela ganha a linha de fundo, Yuri Duque.
2: Lúcio Acosta é esse jogador diferente do Fluminense, né, André? Ele consegue conduzir de perna direita, faz o corte e finaliza, e o Cuesta estava atento para fazer a interceptação de perna direita antes da bola atingir a meta do goleiro Léo Jardim. É escanteio para o Fluminense, Savarino na bola.
0: Beijinho na bola do venezuelano, Savarino para cobrança, tropa do Flusão tá na área. Léo Jardim pedindo erro zero pro Cuesta, pro Robert Renan e pro sistema defensivo. Vem ela aí, já autorizou Ramon, abate Abel. 40 minutos, primeiro tempo, partiu Savarino. Jogou pra área, o toque de cabeça, subiu Léo Jardim pra conferir. E tocar na bola, jogar pra linha de fundo, mais um escanteio, Yuri.
2: É isso, mais um escanteio. A bola ia pra fora, tá, André? Mas eu também não culpo o Léo Jardim, porque por segurança ele dá o tapinha final e coloca ela pra escanteio novamente. Savarino de novo na bola com a camisa 11 do Fusão.
0: Vem ele aí mais uma vez, Ignacio na área, Igor Rabelo também, JK. Defesa do Vasco volta inteiro. Estão todos os 10 do Vasco na grande área marcando. Vai para cobrança, Savarino, autorizado. Partiu para a bola, pé direito, jogo fechado, corta a defesa, Andrés Gomes afasta. Guilherme Arana recupera para o Fluminense, deixa aqui no círculo central com o Guga. Se der espaço, ele vai até bater, hein? Preferiu o passe lá na direita para o Lúcio, de cabeça à frente, caiu sozinho ali o Lúcio Acosta. Tiro de meta para o Vasco, sem maiores problemas. Hora certa no Rio e em Brasília, 6:11. Tempo de jogo no Maraca. 41, faltando 4 para acabar a primeira etapa. Nada, nada, nada aconteceu. Tudo igual, Copa do Brasil, oitava e jogo de ida. Fluminense, Vasco, Vasco e Fluminense 0-0. Eu sou o André Marques, estamos junto por aqui. O Gabriel Farias nos comentários, no campo de jogo, Yuri Duque, Joel Silva. E o Vasco tem a bola com o Adson. Bom passe, quebrando linhas ali com o Ramon Rick, adiantou o Hércules na marcação. Ele erra a devolução. Tecnicamente não está conseguindo entregar o que performa na base hoje o Ramon Rick, Gabriel Farias.
1: É um jogo muito mais quente, é um jogo que envolve um bom controle emocional. Claro que o atleta mais experiente salta em vantagem, mas estamos vendo mesmo o Jair, por exemplo, errando passes. Mesmo os jogadores mais calejados, por parte do Fluminense, Savarino e Acosta estão muito mal. E o Ramon Rick, por parte do Vasco, não foge muito a isso.
0: Andrés Gomes agora erra um domínio teoricamente fácil. Fluminense fica com ela com o Guga. Tenta forçar o passe, Jair se estica, não ganha, o Flu vem, Canobi, o JK passou, bola para ele, invadiu, vai marcar, bateu, Léo Jardim para defender! E agora, com uma hora de atraso, sobe a bandeira por aí, Yuri Duque.
2: Mais uma vez, vou falar para você, a defesa foi com o rosto. Uma pancada do Canobi, perdão, do John Kennedy, depois do passe do Canobi que quebrou a linha. O John Kennedy mandou um tiro de perna direita e o Léo Jardim reclama ali, acaba olhando para a chuteira. Parece que a perna direita ficou presa no gramado na hora do movimento e ele acabou defendendo com o rosto. Foi uma pancada na cara, entanto que ele volta olhando para o outro lado. Mas o bandeirinha já tinha apontado impedimento, posse de bola para o Vasco com o goleiro Léo Jardim.
0: Se é gol, vale, hein, Farias? Não tava, não.
1: Eu fiquei na dúvida sobre o primeiro passe da profundidade, que é do John Kennedy para o Canobi. E de fato a posição era legal, observamos aqui no replay, se vai dentro do gol seria validado.
0: Joga Andrés Gomes, tentou caneta ali no lugar errado, perdeu, David brigou, recuperou, pé esquerdo, passe errado, corta Ignacio, vai sair jogando pelo Fluminense aqui pelo lado direito do sistema defensivo, deixa mais atrás para Guga, por dentro com Martinelli, Adson sai na caça, ele vira o lado para Arana.

0: Arana com o Savarino, o Flu toca aqui no campo de defesa, mais uma vez o Martinelli para mastigar essa jogada aqui no meio campo, faz o passe bom na direita pro Guga, tem espaço, tem liberdade, acelerou, Andrés Gomes chegando na marcação, bola bate no Andrés e vai ficar tranquila, tranquila pro goleiro Léo Jardim, que evita um possível escanteio. 43,5, primeiro tempo no Maracanã, 0-0 de Vasco e Fluminense. Quarta-feira volta aqui no Maraca, 9:30 da noite, também é claro com transmissão da TMC. Jair sai jogando pro Vasco, com o Tietê, mais atrás pro Robert Renan. Cuesta tá do lado direito, o Robert Renan prefere seguir pela canhota, deixa para Cuiabano, chuta em cima da marcação, o Guga corta na cabeça, não erra ali, não domina a bola o Andrés. Robert Renan, chutão pro campo de ataque, não tem ninguém do Vasco, errou o Igor Rabelo, David no meio de dois, caindo dado só na bola, defesa do Fluminense enrolada, mesmo assim deu certo, ela fica com o Savarino, gira o corpo para cima do Ramon Rick, saiu com bola e tudo, agora o Savarino e o Ramon Rick. Sentiu ali a perna esquerda, Joel Silva.
1: É, me parece ali no momento da pisada, né? Tá tirando ali, ou amarrando a chuteira, não sei se ele deu uma torção, ou a chuteira saiu ali do pé dele. De todo modo, tá ali sentado, parece tornozelo esquerdo, mas me parece que a chuteira dele meio que saiu, sabe, André? Tá ajeitando ali a chuteira. Não sei se ele recebeu um pisão ou algo parecido, mas não deve preocupar, não. É, de todo modo, aqui, ó, Nuno Moreira e Rojas. É, vindo do banco, Barros também, Piton. Começou o trabalho de aquecimento de algumas reservas do Vasco.
0: É isso, vai aproveitando o Pedro Emanuel para botar uns garotos
2: mais dois.
0: Mais dois, vamos até 47. Não tem por que mais que isso também, né, Farias?
3: Não tem por que. O jogo correu, na medida do possível, correu algumas faltas, algumas paralisações. Jogo duro, com erros técnicos, mas as duas equipes preocupadas na tentativa de jogar futebol. É uma tentativa, né? Não concretizada, mas uma tentativa. Quero só salientar, mais uma vez, o DVD poderia sair cara a cara. Ignacio muito bem. Assim, para maiores de 18 anos o primeiro tempo dele. Coisa de adulto.
0: Sensacional. Martinelli vira bem o jogo. Guga tem muito espaço, Guga. Bota na frente aí, Guga. Fazendo o passe na ponta para Canóbio. Andrés Gomes volta na marcação, corta, bota essa bola para linha de lado. 45,
2: André,
0: vai bater 46. Diga, Yuri.
2: Pelo lado do Flu, René, Hulk, Riquelme, Felipe, Ganso e Samuel Xavier no trabalho de aquecimento.
0: São os bancos à disposição aí dos dois treinadores, né? Tanto Pedro Emanuel no Vasco, quanto Luiz Ubeldia no Fluminense. O banco do Fluminense tem jogadores mais experientes, né? Tem Hulk, tem Ganso, tem Cano, tem René, próprio Nonato é experiente, Soteldo, Otávio. Tem muita gente no Vasco, é uma galera um pouquinho mais nova, talvez. Também com alguns jogadores, assim, de maior rodagem, como o Brenner e o Spinelli. Vasco tenta com o Adson, opa! Nada! A mão abate Abel, não achou não, Joel.
1: É, foi ali no corpo, né? Ele tá, inclusive, mostrando isso, ó. Foi com o corpo. O Igor Rabelo, claro, muito mais alto e muito mais forte que o Adson, foi ali ombro com ombro. Evidentemente que o Adson, pequenininho, franzininho, vai levar a pior. Tanto é que o Ramon Abate Chabel até paralisa. Ele entende que o lance foi forte, mas o lance foi na bola.
0: É, mas tá pitando bem o jogo.
3: Cara, eu acho que em um momento ou outro faltou um pouquinho mais de pulso firme, mas na medida do possível ele consegue apitar a partida. Acho que ele conseguiu esfriar um pouquinho os ânimos também.
0: É, agora ele pede a bola. Encerra o primeiro tempo, Ramon Abate Abel. O clássico está igual. 0 Vasco, 0 Fluminense. E a equipe de reportagem da TMC no campo de jogo.
1: Intervalo de jogo no Maracanã. Vasco e Fluminense vão empatando em 0-0. Primeiro jogo das oitavas de final da Copa do Brasil. Jogo nervoso, jogo tenso, com o Fluminense tendo boas chances. Enquanto o Vasco, se eu não me engano, não chegou a arrematar nenhuma vez a meta do goleiro Fábio. E por conta disso, o Pedro Emanuel colocou para aquecer, antes do final do primeiro tempo, o Lucas Piton, o Barros, o Rojas e também o Nuno Moreira, que inclusive já consegue observar por aqui o Rojas fazendo um trabalho um pouco mais forte aqui no gramado do Maracanã. Vai que tem mudança já no intervalo. Inclusive está batendo bola com o preparador físico da equipe Cruz Maltino. O Pedro Emanuel tem à disposição no banco de reservas o goleiro Daniel Fusato, o lateral direita Puma Rodrigues, o atacante lateral João Vitor Butano, o zagueiro Saldívia, também o zagueiro Lucas Freitas, o lateral esquerdo Lucas Piton, o volante Barros, os meias Rojas e Nuno Moreira, e os atacantes Marino, Brenner e Spinelli. Essas são as opções do técnico Pedro Emanuel. E do lado tricolor, Yuri Duque?
2: Pelo lado tricolor, Joel, o Fluminense tem algumas opções no banco de reservas. E, obviamente, o técnico Luiz Ubeldia colocou alguns jogadores para aquecer nessa reta final do primeiro tempo, pensando em alguma substituição. Só pegando um gancho do que o Gabriel Farias falou ao longo dessa primeira etapa, sobre o meio-campo não ter sido efetivo, treinando por aqui, ou melhor, aquecendo por aqui, Paulo Henrique Ganso. Só um destaque, ele tem 12 jogos no Campeonato Brasileiro com a camisa do Fluminense. Se entrar em campo, completa o 13º. Com isso, não pode ser negociado, e a tendência é que isso aconteça. O jogador tem, ou melhor, desperta o interesse do Sport Clube do Recife, e essa equipe deve mandar uma proposta para o Fluminense nos próximos dias. Ou seja, o Flu perde essa opção do Ganso, mesmo estando no banco. Se realmente tem o interesse de se concretizar um negócio envolvendo o meio-campista, precisa não colocar o Ganso para entrar em campo no jogo de hoje contra o Vasco, até porque também conta dentro dos jogos oficiais do Campeonato Brasileiro. Se ele entrar em campo, também não pode mais atuar em relação a Copas com a camisa do Flu. Então a tendência é que não tenhamos mudanças no meio-campo. O técnico Luiz Ubeldia tem como opção no banco de reservas 27 Marcelo Pitaluga, 2 Samuel Xavier, 6 Renê, 7 Hulk, 10 Paulo Henrique Ganso, 14 Germancano, 16 Nonato, 25 Alisson, 28 Riquelme Felipe, 30 Soteldo e 90 Kevin Serna. O camisa 94, Otávio, também está por aqui, podendo ser um substituto para esse sistema de zaga, como o André me perguntou no início da transmissão, já que o Flu não tem zagueiros disponíveis no banco de reservas. É isso, direto do Maracanã, depois dos trabalhos de reportagem pelo lado Cruz Maltino, de Joel Silva.
1: E do lado tricolor, com o Yuri Duque.
2: Eu devolvo para ele, que está narrando, ou melhor, vai narrar 90 minutos do grande clássico pelo primeiro jogo das oitavas de final da Copa do Brasil. Ele está de volta.
0: Valeu, rapaziada, aí no campo, 0-0 Vasco e Fluminense. Um destaquezinho do que você vai comentar daqui a pouquinho, Farias.
3: O baixo nível técnico do primeiro tempo, apesar de muita entrega de ambos os lados no Maracanã.
0: 0-0 Vasco e Flu, daqui a pouquinho, em dois minutinhos, tem o Gabriel Farias para comentar o primeiro tempo na TMC. 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
0: Fala, rapaziada, vamos que vamos. Intervalo aqui no Maracanã, 0-0 para Vasco e Flu, Copa do Brasil, oitava, jogo de ida. Os repórteres já trouxeram lá de baixo as opções para os treinadores. O baixo nível técnico faz com que a partida fique talvez ainda mais emocionante. Gabriel Farias, tua análise do primeiro tempo desse clássico que tem tanta rivalidade em jogo.
3: O baixo nível técnico faz com que o jogo fique mais quente, porque aí a bola sobra, fica na dividida, um chega atropelando o outro.
0: É muito passe errado.
3: É muito passe errado. As equipes não economizam na energia. É bem verdade. Tá faltando qualidade, mas não está faltando empenho, dedicação, tesão. Tesão tá lá no alto, as duas equipes se dedicam bastante. Mas de fato foi um jogo que tecnicamente ficou devendo o início. Me surpreendeu até positivamente o Vasco nos primeiros minutos, ali na casa de 0 a 10, os 10 primeiros minutos de bola rolando, apresentaram até um Vasco interessante, saindo um pouco mais pro jogo, tendo um pouco mais de equilíbrio para pressionar o Fluminense, parecer ter um pouco mais de qualidade para trabalhar as jogadas, mas aí o Fluminense conseguiu esfriar um pouco mais isso, equilibrar a situação, e aí o jogo foi caindo um pouco mais nesse duelo mais travado. A posse de bola que chegou a ser favorável ao Vasco, chegou a bater uns 53-47 para o Vasco, terminou invertida. Foi 53-47 para o Fluminense, que ao longo do primeiro tempo foi entendendo melhor como levar essa bola para uma zona mais perigosa do campo. Só que faltou qualidade dos dois lados justamente para definição, para o acabamento das jogadas. As equipes até conseguiam uma certa progressão, chegavam ali na intermediária de defesa dos seus adversários, mas quando precisavam infiltrar na grande área, quando precisavam de uma jogada em profundidade, a coisa não acontecia. Seja com os pontas ou os laterais atuando um pouco mais abertos, ou numa faixa mais central do gramado com troca de passes, não fluiu, não aconteceu. Na verdade, sobraram erros técnicos que muitas vezes interromperam boas iniciativas ofensivas ou erros técnicos que geraram jogadas de perigo. Como, por exemplo, um erro do Ramon Rick na série de bola do Vasco, que deu ao Canobbio uma possibilidade de finalização quase que dentro da grande área. O Vasco ele começa levando esse jogo muito para o lado esquerdo, buscando o Andrés Gomes, que é um cara que muitas vezes vai pisar ali na linha lateral, vai chamar alguém para o X1, e através desse drible, através dessa individualidade, ele vai tentar abrir um espaço na zaga do adversário. Me pareceu o princípio de jogo do Vasco. Busca o Andrés Gomes, empilha jogadores do lado esquerdo do gramado. Isso me parecia até um pouquinho o Vasco do Fernando Diniz, que gostava, até o Fernando Diniz do Fluminense também, gostava de empilhar muitos jogadores na mesma faixa do campo. O Andrés Gomes jogava pela esquerda, o David é o centroavante, mas gosta de cair pela esquerda, o Cuiabano é o lateral que tem uma descida muito forte pela esquerda. Aí você já tem volantes que dialogam por aquele lado, o Tietchan aparecia muito pela esquerda, e até o Watson, que é o meia-direita, é o cara que joga um pouco mais aberto pela direita, vinha jogando por dentro, de modo que, da faixa central para a esquerda, o Vasco posicionava muitos jogadores na tentativa de gerar uma superioridade numérica, para tentar uma jogada em linha de fundo, ou uma inversão rápida para tentar pegar o Paulo Henrique, coisa que não aconteceu com tanta frequência. O Paulo Henrique, apesar de ser um lateral que se projeta muito, não teve tantas bolas no pé, não foi tão acionado. Mas quando tinha que definir as jogadas, o Vasco não conseguia caprichar. O Andrés Gomes sendo muito utilizado e parando no Ignacio, que é a figura do primeiro tempo. O Ignacio faz um primeiro tempo soberbo. Se o torcedor do Fluminense estava preocupado com a questão de não poder contar com o Thiago Silva, nem com o Freitas, nem com o James, o Ignacio matou no peito e chamou a responsabilidade de liderar uma defesa que não joga junto.
0: Melhor em campo no primeiro tempo?
3: Melhor em campo do primeiro tempo. O Ignacio, que facilita muito também o trabalho do Rabelo, que é um cara que quase que não joga 6 meses, conforme o Yuri falou, que não completa 90 minutos com bola rolando. Pode estar um pouco mais inseguro, mas percebe desde o início um companheiro ganhando moral, ficando um pouco mais confiante dentro de campo. E o resultado é esse. Uma equipe do Fluminense com muita tranquilidade para efetuar esse jogo, com muita tranquilidade para não deixar o Vasco criar situações mais perigosas. Só que o Fluminense também, ao se lançar ao ataque, não conseguia trabalhar essa bola de pé em pé. Tem uma boa jogada no início do primeiro tempo, que o Acosta recebe pela esquerda, corta por dentro, chama a tabela, aí Martinelli, Savarino, aquele encontro de bons jogadores, uma troca rápida, o Martinelli chega a ser acionado dentro da grande área, mas essa jogada nem chega a ser finalizada, ele tenta um cruzamento e o Canóbio chuta travado. Era uma jogada que dava a entender que o Fluminense poderia levar perigo dessa forma, que é uma das formas que o Zubeldin encontrou de jogar. Só que foi só essa jogada, pé em pé, foi só essa jogada. Aí o Fluminense foi encontrar outros bons momentos no jogo, de uma outra forma, com o jogo direto e reto para o ataque. aquele jogo mais veloz, aquele jogo com mais profundidade. Aquilo que gosta de fazer também, Zubeldinho, né? Aquela troca de passes buscando alguém na direção da linha de fundo, buscando alguém para arrancar em velocidade, para tentar pegar o adversário um pouco mais adiantado. Então o Vasco muitas vezes avançava, dava um pouco mais de espaço às costas dos defensores, e aí o Fluminense arrancava principalmente pelo lado direito de ataque, com o Canobi, jogador que ganhou profundidade
10: Gabriel,
3: muitas vezes em momentos perigosos. Fala, Joel.
10: Não, só uma informação, o Rojas está aquecendo aqui um pouco mais forte, já sem colete, à beira do campo. Imagino que é a primeira mudança da equipe do Vasco para o segundo tempo.
3: Acho que vai sobrar para o Ramon Rick, né? Que errou muitos passos no primeiro tempo, sentiu um pouquinho mais o peso do jogo. Voltando para o Fluminense, as jogadas pela direita, saídas em velocidade, aconteceram. Em duas delas, finalizações perigosas aconteceram. Numa, o Canobi chuta cruzado, muito mal, tinha boa condição de acertar pelo menos a direção do gol, chutou para fora. E na outra, o John Kennedy foi o responsável pela finalização. E mais uma trama envolvendo o Canobi, dessa vez o Léo Jardim fez a defesa. A jogada foi assinalada num impedimento, porém a posição era legal. Se tivesse saído o gol, terminaria com o Fluminense na frente do placar. Acho que o Fluminense terminou o primeiro tempo entendendo melhor como levar perigo ao adversário. Bom, mas também não foi tão superior ao Vasco. Acho que foi um jogo equilibrado, um jogo muito pegado, mas com baixa qualidade. Eu gostaria de ver um pouco mais de qualidade técnica, mas não me surpreende, porque é exatamente esse futebol que o Fluminense e o Vasco estão jogando na maior parte do tempo desde que a Copa voltou. O Fluminense teve até um futebol um pouquinho melhor contra o Bahia, não venceu porque perdeu muitas chances.
10: Mas é preocupante então, hein?
3: É preocupante.
10: Porque o brasileiro não perdoa.
3: É preocupante. Esse é o futebol que as equipes estão apresentando. O Vasco ganhou o Independente Medellín, legal, bacana, mas também não foi uma atuação exuberante. E as equipes estão jogando rigorosamente o mesmo futebol que estão apresentando na maior parte do tempo. No pós Copa, com o acréscimo de que hoje é um clássico, então ó, o bicho pega, a porrada come, ninguém alivia, um chega duro do outro, tem um ambiente da arquibancada que é diferente, é um mata-mata, você joga um freio de mão um pouquinho mais puxado em alguns momentos, porque você tá com receio de tomar um gol que te complique no duelo da volta, então é um futebol de baixa qualidade, que acaba ficando ainda mais comprometido por conta desse ambiente mais nervoso, mais tenso de um clássico em um mata-mata de uma competição como a Copa do Brasil, que vale muito, né? Vale a zoação do torcedor, vale avançar contra um rival, vale ganhar uma bolada ao avançar de fase na competição, enfim. São os desafios aí, tanto para Vasco quanto para Fluminense, que já gastaram um tempo sem muita coisa a ser apresentada. Vamos ver na segunda etapa se o jogo cresce um pouquinho mais de produção.
0: Fica a expectativa aí pelas voltas das equipes, né? O Pedro Emanuel já dando a entender que o Rojas vem aí no Vasco. Meio de semana o Rojas participou de muito tempo do jogo, Joel, contra o Medellín.
10: Pode repetir, André, por favor?
0: Claro, irmão. Contra o Medellín, no meio de semana, o Rojas participou de muito tempo da partida?
10: Cara, eu acho que ele sequer entrou em campo.
0: Pois é, eu tava tentando lembrar aqui se ele participou do jogo.
10: Ó, nem ele nem David, por exemplo, entraram no jogo.
0: Passa a ser também uma estratégia, de repente, pegar um cara mais inteiro para jogar um segundo tempo, com outros jogadores mais cansados. Do lado do Flávio, o Vasco tá voltando agora, vamos ver quem é que sai. Aos pouquinhos a gente vai perceber.
10: Ramon Rick.
0: Mas é ele mesmo, né? Não tem muito como ser diferente. O Ramon Rick deixa o campo para a entrada do Rojas. O Vasco vai ganhar uma possibilidade de uma finalização de longa distância.
10: Bola parada, André, principalmente.
0: Aquela falta na entrada da área não seria do Andrés Gomes, seria do Rojas. Não significa também que seria gol.
3: Não,
0: algo perigoso.
3: Provavelmente não.
0: Mas seria um pouquinho melhor, talvez.
3: Não, é porque você tá falando da característica do jogador. E é de fato a característica. O Rojas é um meia. Meia-meia, né? Passador, o cara que vai pensar o jogo atrás do centroavante, claro, cai pelos lados, vai dialogar com ponta, mas é um jogador talhado para exercer aquela função. Acho que o Ramon Rick também não deixa de ser um meio atacante, não deixa de ser um jogador para jogar naquela faixa do campo, mas o Rojas me lembra mais um meia cerebral, um cara que pensa o jogo com um pouco mais de calma. O Ramon Rick me lembra mais um meia atacante, que toca esse projeto à frente, né, que tem um outro estilo de jogo. E o Ramon Rick não foi bem no primeiro tempo. Tecnicamente errou. Um dos principais erros individuais do primeiro tempo é do moleque numa série de bola do Vasco, que poderia ter comprometido, né, a equipe do Vasco de uma maneira muito tola. Não é um Vasco com o Pedro Manuel que tem errado tanto em série de bola, não tem se complicado tanto nesse sentido. E o Ramon Rick, de certa forma, colocou tudo a perder naquela jogada. Então o Pedro Manuel, sentindo isso, tira o garoto, coloca o Rojas, que é outro jogador muito jovem, mas um pouquinho mais experimentado no ambiente profissional para quem sabe ajudar o Vasco no segundo tempo.
0: Bom, o Fluminense voltou, Yuri Duque, mesma formação, né?
2: Exatamente, André. Fluminense sem mudanças, vai vir com o mesmo time, tentando, obviamente, produzir um pouco mais nessa segunda etapa.
0: Bom, tá tudo pronto no Maracanã, vamos pro segundo tempo. Aquele clichê básico, né? Duelo de 180 minutos, os primeiros 45 já foram. Vamos pros outros 45 desse sábado, onde tudo pode acontecer. Vale vaga nas quartas de final da Copa do Brasil. É de interesse geral das torcidas avançar e brigar por esse título. Fluminense vai dar a saída no segundo tempo. Fluminense hoje de branquinho, Vasco jogando de preto. No meio de semana devemos ter o contrário. Atenção, galera, partiu! Bola rolando, começa o segundo tempo, vamos juntos. A Transamérica agora é TMC, quem escuta sabe, tá 0-0 Vasco e Fluminense. E a primeira posse da segunda etapa é tricolor. Sai jogando o Hércules aqui no campo de defesa. Tem mais atrás o Ignacio. O Ignacio prefere aqui na direita o passe com o Guga. Marca Andrés Gomes, a bola escapuliu. Primeiro erro técnico do segundo tempo, no erro ali do domínio do Guga, que inflamou a galera tricolor no primeiro tempo. Muito mais pela disposição do que pela parte técnica. Cuiabano tenta o passe lá na frente pro David, que briga. Bola volta pro Cuiabano. Traz por dentro, inverte bem. Deu certo pro PH, tem corredor, PH. Aparece o Adson ali pertinho. PH carrega, vem pelo meio. Abriu espaço, pé esquerdo, rasteiro, Fábio. Foi bem fraquinha, né, Yuri Duque?
10: Não, o Joel, perdão, Joel. Trocamos. Teve um troca-troca no gramado, André. Tá. Agora eu tô justo aqui acompanhando o ataque do Vasco. O Paulo Henrique chutou de canhota, fraquinho, ficou fácil para ali a defesa do Fábio, mas lembrando que é a primeira finalização do Vasco na partida.
0: Tenta o JK, John Kennedy, ganhou do Cuesta, vem pela direita, olhou pra área, cruzou pra trás, K9 dominou, vai marcar, bateu, pra fora! Ela passa à esquerda e o torcedor do Fluminense que estava do outro lado já meio que comemorava, Yuri Duque.
2: É isso, André. Uma grande oportunidade criada pelo John Kennedy do lado direito. Ele levanta a cabeça, faz o cruzamento certeiro nos pés do Canóbio, que domina, tenta dar um toquezinho a mais para tirar da marcação com o Cruzmaltina e finaliza para fora. A bola sai em tiro de meta para o goleiro Léo Jardim.
0: E vai sair jogando curtinho aqui com o Jair. Jogadores do Flu adiantam a marcação. Jair distribui para Robert Renan. Ainda dentro da grande área pela esquerda. Prefere o lançamento para o David brigar. Na primeira, o Ignacio corta. Martinelli toca de cabeça. O Jair briga pela segunda bola e fica com ela na categoria. Limpou dois. Abriu bem para o Andrés Gomes pela esquerda. Guga na marcação. Andrés acelerou. Acabou tropeçando por ali. Robert Renan fica com ela. Ganha o lance com o Cuiabano. Quem escorrega é o Canóbio. Cuiabano vem pelo meio. Abertura na canhota para Andrés Gomes. Guga marca. Andrés para cima. Guga marca. Andrés cruzou pé esquerdo. Corta a defesa. Rebote vai ficar com o Rojas. Entrada da área. Em cima o Savarino na marcação, ele joga atrás, Paulo Henrique, abertura na direita para o Adson, carrega no pé canhoto lá pela direita, Savarino marca, ele deixa curtinha para o Rojas, olhou para a área, pode cruzar, segurou, brecou, abriu bem na direita para o Paulo Henrique, trouxe para o pé esquerdo, devolveu para o Rojas, bico da grande área, pé direito, cruzou, corta Ignacio, bola volta para o PH, que prefere ficar com arremesso lateral. Vem os aplausos da galera, o torcedor do Vasco vem para o segundo tempo também, volta a empurrar na segunda etapa, lateral cobrado, Vasco joga, Rojas distribui aqui atrás com o Carlos Cuesta, sai jogando curtinha para Robert Renan, na canhota tem o Cuiabano, a distância marca o Canóbio, pelo meio pede o Jair, pediu é o Tietê, outro lançamento para ninguém na ponta, o Andrés escorregou, não houve nada, o Fluminense vai ficar com a bola aqui na defesa com o Ignacio, e o Andrés sentiu, hein? Tá com muitas dores o Andrés Gomes aí pertinho de você, Joel Silva.
10: É porque eu acho que na corrida acabou sobrando ali um pisão, mas do jogo, me pareceu, sem falta do Guga, né? Os dois disputando ali por espaço e acabou que na hora o Guga acabou acertando, mas no lance, tô com o Ramon nessa, não foi falta não, mas o Andrés Gomes tá ali reclamando bastante e tendo dificuldade para levantar, tá batendo ali o pé canhoto no chão, para ver o que vai ser. Mas é aquilo, para ganhar uns minutinhos, fazer aquela pressão no árbitro da partida, né, André?
0: 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Bom, a bola vai ficar com o Fluminense aqui atrás, tá mancando muito o Andrés Gomes, hein? Daqui a pouco ele sai correndo também na bala, mas Ele é um jogador desse tipo.
2: André.
0: Oi.
2: Só pra trazer uma informação aqui, pedindo licença pro Joel, o Ramon Rick, já que o Banco do Vasco tá aqui agora do meu lado, tá fazendo um tratamento com gelo no pé. Não consegui identificar qual aqui, porque tá meio difícil, tá um pouco distante, mas provavelmente por conta daquela entrada que a gente destacou na reta final do primeiro tempo.
0: Perfeito. Ramon Rick, cria da base do Vasco, é um dos crias da colina. Fluminense, que em termos de Xerém, tem pouquíssimo no campo, né? O Martinelli é cria de Xerém, só ele aí no campo, né?
10: O JK,
0: esses dois então. Dois jogadores da base tricolor, os crias de Xerém. Joga bola o Fluminense, joga com o Martinelli. Deixa aqui atrás para Ignacio, marcação em cima do David. Primeira vez que ele se complica no jogo e joga para o lado de qualquer maneira o Ignacio para aliviar qualquer tensão ali na arquibancada. Lateral que o Cuiabano vai para o arremesso, hora certa no Rio, em Brasília, 6h38. Tempo de jogo no Maraca. 5, faltando aí 40 para acabar o jogo. Ida, oitavas de final, Copa do Brasil, e o placar da TMC, 0 Vasco, 0 Flu. Daqui a pouquinho tem participação, WhatsApp na tela 21 995 57 1013. 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
0: Errou o Rojas, entregou de graça, vem o Flu aí com o JK, passou Savarino, pediu, recebeu, passe errado, chegou pra ele, limpou o lance, abriu espaço, rolou pra Lúcio, entrada da área, tentou a finta no Rojas, distribuiu pro Martinelli, abertura é boa pro Guga, bico da grande área pela direita, todo mundo marcado, ele traz por dentro, rola atrás pra Igor Rabelo, já se perdeu o timing da jogada completamente. Guilherme Aranda, daqui a pouco vai voltar essa bola pro goleiro, hein, Fluminense. Trabalha a bola o Ignacio, tá no campo de ataque, o Flu inteiro está. Bola aberta pro Canóbio, passou o Guga, linha de fundo, olhou pra área, cruzou, a bola bate na marcação, Jair corta, segunda bola com o David, vem o Adson, errou o Adson, recupera o tricolor, vem o chute de longe do Ignacio, a bola sobrou pro Savarino, entrada da área, abriu bem, Guilherme Arana, linha de fundo, cruzou, segundo pau, passou por todo mundo, cai pro Canóbio, marcação do Cuiabano, Canóbio gira. Tá difícil, Cuiabano ali no cangote. Rolou um golpe ali de jiu-jitsu, mas o assistente não marcou nada. Foi ou não foi?
2: Foi falta, André.
0: Eu também achei, mas o Flu recupera. Vem o Lúcio aí, linha de fundo. Limpou, bateu direto pra fora. Bateu mal. Esse tipo de lance na frente do assistente, pra não se complicar, marca, né, Gabriel Faria?
3: Difícil de entender também o critério da arbitragem muitas vezes. Acho até que os rapazes podem confirmar no campo, né? O Yuri ou o Joel, rolou até um amarelo pro Canobi, se eu não me engano.
2: É isso, cartão amarelo pro Canobi. Reclamação.
3: Não tem que reclamar, também não tem que encher o saco da arbitragem, mas foi uma falta muito clara, né? O Cuiabá deu quase que um golpe de judô no Canobi, na frente do auxiliar número 1, que tá por ali olhando, que tá observando. Enfim, o jogo quente no segundo tempo, assim como foi no primeiro. Melhor chance até agora foi do Fluminense, só que o torcedor do Tricolor vai se lamentar porque, de novo, uma grande chance caiu nos pés do Canóbio, que é incapaz de mandar a bola no gol. Ele não consegue, assim, não é que ele perde o gol, porque de vez em quando você perde gol, mas tem rebote, você perde gol, mas manda na trave, ou o goleiro faz a defesa e gera um escanteio. Não, o Canóbio chuta pra fora e mata completamente as boas chances, poucas boas chances que aparecem para o Fluminense no jogo.
0: 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E vem o Fluminense, tentando ali, rompendo o Lúcio Acosta, enfiada de bola. Kennedy vai marcar, bateu! Léo Jardim, salva o Vasco! Cara a cara, o Kennedy chutou e o Léo Jardim bota para escanteio, Yuri Duque.
2: Destacar aqui também a falha do Cuesta numa grande jogada que foi criada pelo Fluminense. E conseguiu quebrar essa linha, já batido o escanteio, André.
0: Já batido, recebeu o Canóbio, rolou pro Guga, todo mundo marcando. Levantamento feito, corta Jair. Adson tenta errar, tenta errar porque normalmente ele erra. E ele errou mesmo. Fica com a bola o Savarino aqui pela direita, a arbitragem já para e marca uma falta no Guga. No lance anterior, ali no setor de meio campo, o Adson é outro que tá fazendo hora extra aí nesse jogo, hein,
3: Ele não tem uma utilidade tática tão importante, porque ele é franzinho, a volta dele para marcar não chega a ser tão impactante, e com bola no pé ele praticamente não aparece. Pode ser o caso do Pedro Manuel daqui a pouco avaliar a entrada de um outro jogador que possa ajudar, seja o Nuno, o Marino, o Nestroso, enfim, quem ele tiver no banco ali para tentar mexer um pouco mais na cara dessa equipe. E o John Kennedy agora é quem perde uma chance clara, né? Eu vinha falando que as bolas caíam nos pés do Canobio, caiu no pé do JK. E mais uma vez, chance desperdiçada. O Fluminense é com muita dificuldade de converter suas chances em gols nesse pós-copa.
0: Vem aí, levantamento, partiu Savarino, jogou pra área, PH corta, rebote, Arana, ajeitou pro Lute na área, Paulo Henrique cortou pro meio, Jair rebate e manda pra longe. Fluminense vem se impondo nesse início de segundo tempo, vem pra cima, Guga, deixa pra Arana que recomeça com o goleiro Fábio. Hora certa no Rio e em Brasília, 6h43. Tempo de jogo no Maraca. Dezão, hein? Dezão da segunda etapa, faltando 35 para acabar a Copa do Brasil, oitavas. É só o jogo de ida. Mas tá tudo igual, Vasco e Fluminense, 0-0.
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0: Vascão no campo de ataque, vem com o Paulo Henrique, levou pra ponta, cruzou pra área, um toque de cabeça pra fora! Cabeçada do Andrés Gomes, não, do Tchê! Do Tchê sozinho, sozinho, sozinho! O Joel caiu na cabeça do Tchê, a melhor chance do Vasco, Joel.
10: A melhor chance, uma chance claríssima. Foi aqui na minha frente. Tchê, me ajuda a te ajudar. Ele podia fazer o gol, correr pra galera, amenizar a pressão sobre ele, mas não, cabeceou sem direção. Era só ele cabecear com convicção. Me pareceu que ele tentou dar direção e não precisava. Acabou errando a cabeçada e desperdiçando a melhor chance do Vasco na partida, André.
0: David briga com a bola, Rojas tenta corrigir, também erra. Fluminense manda a bola para o campo de ataque, JK tentou parar o lance. A bola sai, arremesso lateral aqui pela esquerda na defesa do Vasco. Caiu essa bola na cabeça do Tchê Farias.
3: Eu ia até falar assim, pô, caiu na cabeça do jogador errado. Mas qual jogador, André, do time do Vasco, te daria convicção de que essa bola morreria no fundo da rede?
0: Talvez o Jair.
3: Talvez o Jair, pela experiência, mas dificilmente, até por ser o volante que está vindo entre os zagueiros iniciar a construção ofensiva, dificilmente seria ele o cara pisar na área para tentar essa cabeçada. Thiago Mendes, se estivesse em campo, seria esse volante que constrói, pisa na área e finaliza. Fez gol contra o Fluminense, inclusive, naquele 3-2, o gol da virada. Mas, de fato, o Tchê foi uma chance clara que ajudaria muito ele a dar um novo significado à passagem dele pelo Vasco, até porque nem acho a partida dele ruim, não, tá? A partida dele não é das piores com a camisa do Vasco, mas perder essa chance pode custar caro.
0: 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Baixe o app. Fluminense rola sua bola aqui no campo de defesa, trabalha com o zagueiro Igor Rabelo. Distribuição lateral aqui com o Ignacio. A distância, o David. Os técnicos, por enquanto, na beira do campo, enérgicos, mas nenhuma outra troca aparentemente prevista por agora. Por agora, joga o Flu. Joga lá pela canhota, Igor Rabelo abre para Guilherme Arana. Segura a jogada, prende ali no setor de meio campo. Rola mais atrás de novo para Ignacio. Construção de jogo lenta. O Vasco recua, o Fluminense toca a bola aqui atrás, tentando atrair. De novo com Igor Rabelo, pelo meio, força o passe o Martinelli. Tentou o balão, Savarino, caiu, o jogo seguiu. JK girou bem, abertura é melhor ainda aqui na direita para o Guga, matou no peito. Lúcio passou, Guga cruzou para a área, JK de cabeça, ela vai para fora. É só tiro de meta, aponta a arbitragem, Yuri Duque.
2: E é inacreditável, o Ramon Batiabel, ele olha pro bandeirinha tipo assim, e aí, irmão?
3: Me salva.
2: Vai marcar o quê? E aí o bandeirinha demorou, um olhou pra cara do outro e tiro de meta pro Vasco, Leonardo, Léo Jardim na bola.
0: 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Vai bater pra frente o goleiro Léo Jardim. Gabriel Farias, 13,5 do segundo tempo, quem tá melhor? Tem alguém perto do gol? Se tem, quem tá mais? Como é que é?
3: Eu acho o Fluminense levemente superior, levemente, mas é muito leve. Não chega a ser um time tão próximo assim de balançar as redes, mas olhando para o segundo tempo, são duas chances claras do Fluminense, uma com o Canobbio, outra com o JK, e somente uma do Vasco com o Tietê. Daí você consegue tirar um pouquinho mais do retrato de um Fluminense que desde o final do primeiro tempo consegue entender melhor como se aproximar da grande área do adversário e como finalizar essas jogadas, mesmo que não seja com tamanha qualidade. O Fluminense consegue botar a bola na cozinha, consegue gerar algum tipo de finalização, coisa que o Vasco tem um pouco mais de dificuldade. É um Vasco que, para progredir pelo campo, chegar na defesa do adversário, encontrar espaço, finalizar, leva muito tempo e não demonstra a inspiração necessária para isso.
0: E agora o torcedor do Vasco vibra, porque o Vasco pressiona a saída de bola e o Fluminense erra. Só que aí o juizão manda bater o lateral mais atrás, ali o Ramon abate a Bel, e quem vai cobrar é o Cuiabano. Já arremessa aqui mais atrás com o Jair, domina o capitão, deixa na defesa com o Robert Renan, de novo com o Jair, a marcação aperta, ele recomeça lá atrás com o goleiro Léo Jardim, já sai acionando o Carlos Coelho, está perto o JK, a bola volta quadrada para o Léo Jardim, que dá o chutão, joga para frente, Adson corre atrás, ela vai ficar com o Igor Rabelo, recuando para o Fábio. É de primeira também, Fábio, não dá sopa pro azar não, ela não sabe jogar com os pés, joga pro lado de qualquer maneira, o torcedor do Vasco vibra de novo. Lateral lá pela direita, já arremessado pelo PH, a intermediária é Jair, busca jogo Tietê.
10: André,
0: diga lá, Joel.
10: Só uma observação, cara, tá me chamando a atenção o deslocamento do Jair, é impressionante, parece que ele nem ficou tanto tempo parado.
0: Tietê gira o corpo, deixa pra Rojas, a abertura é boa na direita, vem o Vasco, Paulo Henrique, enfiada de bola na ponta pro Adson, a bola saiu. Linha de fundo, tiro de meta. O Rojas entrou no segundo tempo, mas também não fez nada, hein, Gabriel Faria?
3: Não consegue, né, apresentar um jogo mais vistoso. Aí fica a questão. O Ramon Rick aparece pro jogo, ele chama o jogo. Erra demais e compromete a equipe. Já o Rojas entra e você muitas vezes nem nota que ele está em campo. Você não consegue observar que o jogador está aparecendo, está chamando. E tem qualidade, né, com bola no pé. Claro que tem qualidade. Mas não consegue entrar na rotação da partida. É um dos pontos também onde o Fluminense acaba levando um pouquinho mais de vantagem. Porque sustenta a posse de bola com um pouquinho mais qualidade na comparação com o Vasco.
0: E o Fluminense tocando de primeira vai chegando. Agora corta o Paulo Henrique. Vibra bastante. Bota a bola para fora. Comemora o torcedor do Vasco. São 16 minutos do segundo tempo no Maracanã. 0 Vasco, 0 Fluminense. 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Agora tem o WhatsApp. A galera vai falar. 21 99 557 1013. Fala aí na TMC.
13: Fala, galera da TMC, aqui é o Ricardo Vascaíno, partido oférico. Cara, é inacreditável a ruindade desse time do Vasco. O zagueiro do Fluminense dá um chutão pra frente. O cara do Fluminense, o atacante, ajeita de peito. O outro lança lá na área e sai, quase sai o gol do Fluminense, cara. Uma bola lá de trás. É inacreditável isso.
0: É, Ricardo, sua indignação não é provavelmente só sua, é de muitos torcedores do Vasco. Mas é um time, pelo menos, que luta, que se entrega, né? Pelo menos é o que a gente vai vendo no campo. Léo Jardim aperta o JK. Sai jogando curtinha com o Carlos Cuesta. Tem o Adson pedindo mais à frente. O Jair também. Ele abre na direita, é o Rojas. O PH já está lá na frente. Virou praticamente um ponta nesse momento, nessa saída de jogo do Vasco. O Cuesta gira com o Robert Renan. O Fluminense também não faz aquela pressão. Vou marcar intenso, nada disso. O Vasco toca e os caras do Fluminense estão chegando agora para marcar. Robert Renan tenta o lançamento para o David. Corta bem por ali o Ignacio, ganha mais uma. Guga joga para frente, Lúcio Acosta não domina, facilmente dominado. Bola aberta na direita para o Paulo Henrique, que liberdade! Adson passando, PH levou, cruzou para a área, toque de cabeça do Andrés, ela vai para fora. Jogada muito estranha, uma pancada do Paulo Henrique para a área, uma cabeçada torta. E foi o que o Vasco conseguiu criar, o Joel.
10: É, eu não consegui entender a jogada do Andrés, né? O Paulo Henrique inverteu, tentou um cruzamento, só que uma bola rasante. Não dava para dominar, mas eu imagino que o Andrés Gomes poderia tentar fazer algo melhor do que colocar apenas a cabeça na bola sem dar direção a ela. Só tiro de meta pro Fluminense.
0: Tiro de meta, o Flu sai jogando. E agora o árbitro paralisa o jogo. É o quê? É lateral aqui? É falta? O que foi que marcou o árbitro, hein?
10: Deu falta.
0: É, falta aqui na defesa, já cobrado. Sai jogando o tricolor carioca ali com o Igor Rabelo. Abrindo na canhota com o Guilherme Arana, outro que também raramente passa do meio campo. E o Fluminense, ô Farias, não tá na hora de mexer também? Um pouquinho mais de ousadia para tentar ganhar o jogo, não?
3: Eu acho que as duas equipes já podem começar a olhar para os bancos. No caso do Fluminense, existe a opção de você colocar o Hulk junto com o JK, é algo que muitas vezes a torcida pede. Não sei até que ponto o Bedia tem preparado uma situação nesse sentido e o quanto ele acha válido para esse momento do segundo tempo, mas é obviamente uma boa alternativa, até porque as outras peças ofensivas, é Kevin Serna, Paulo Henrique Ganso, Riquelme Felipe, Soteldo, não são jogadores que chamam tanto a atenção pelo bom desempenho com a camisa do Fluminense. Por outro lado, acho que o Vasco sente falta de mais um jogador pela direita, né? O Paulo Henrique é um lateral que ganha projeção, que vai ao ataque, mas não encontra o Watson ali para dialogar, para trabalhar as jogadas. Eu acho que é um outro ponto também que pode já pedir uma substituição, essa por parte do Pedro Manuel.
0: David entre os zagueiros, dominou, a bola vai sobrando, corta, Ignacio manda para longe. O Iabano, cheio da categoria no domínio, agora ele chuta em cima do Canoa, bem empurrado. Ganha lateral o Vasco aqui pela esquerda no campo de defesa. 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Corta o Igor Rabelo, joga pra frente, Jair de cabeça. Iabano por dentro com o Tietê, o Vasco tenta sair. Tá difícil demais, saiu o Tietê entre dois, falta do Canobi mais uma. Outro jogador extremamente faltoso. É um lutador, mas chega atrasado em diversas oportunidades. Ô Yuri Duque, tem gente no Fluminense aí com cara de que vai entrar ou realmente é isso mesmo aí? Tá gostando do Zubeldia, hein, Yuri?
2: Por enquanto não tem nenhuma movimentação. A gente tá em cantos contrários, né? Eu tô com o ataque do Flusão e o Joel tá com o ataque do Vasco. Só que as equipes estão aquecendo ao contrário. Então o Joel tá mais próximo do aquecimento do Flu e eu tô
10: parece...
2: mais próximo.
10: Pode parece falar. Que vai ter uma movimentação agora. O assistente está vindo aqui, aqui atrás chamar alguém.
2: É, vamos aguardar.
0: É isso. Cuiabano, segura a jogada no campo de ataque, é obrigado a devolver aqui na defesa. No Vasco também,
2: hein? É.
0: Vai ter movimentação, vocês fiquem atentos aí, porque...
2: Troca.
0: Tá na hora da movimentação nas equipes mesmo, hein? Cuesta, tá no campo adversário. Abertura na direita pro Paulo Henrique, Adson encosta.
2: Spinelli.
0: E Barros. E no Flu? No Flu vem três bonecos aí, hein?
10: Soteldo,
0: esse ficou fácil de ver, né?
10: Nonato e Serna.
0: Tá certo, três aí, daqui a pouco no Flu, dois no Vasco. O Vasco já fez uma. Jair, boa bola na esquerda para Cuiabano, tem ângulo para cruzar, partiu, rolou por dentro. Andrés devolveu, Cuiabano levantou, segundo pau, Adson não deu para chegar, a bola saiu. Essa jogada talvez com o Spinelli na área seria mais certa, Gabriel Farias.
3: Talvez um pouco mais efetiva. Eu entendo a aposta pelo David, elogiei inclusive essa substituição de início na partida, nessa alteração na formação, mas de repente, né, com o passar do tempo, você já vai precisando de uma novidade, de uma situação um pouquinho nova dentro do jogo, até para acrescentar gente nova com oxigênio, para dar um pouco mais de trabalho aos zagueiros adversários. E até por isso o Pedro Manuel prepare daqui a pouco a entrada do Spinelli nesse comando de ataque.
0: Deu bote aqui no vazio, Jair, mas ela sobra pro Robert Renan, que trabalha curtinho aqui no campo de defesa para Cuesta. Boa bola à frente para Rojas, tem espaço, carrega por dentro, vem pro lado esquerdo do campo, ficou marcado. Devolve atrás para Robert Renan, que recomeça com o goleiro Léo Jardim. São 22 do segundo tempo, 0-0, oitavas de final, jogo de ida, Copa do Brasil na TMC. Lançamento do Léo Jardim, Andrés Gomes de cabeça, essa bola não sai. Perigo Cuiabano, chegou cometendo falta, chegou empurrando. Metade do segundo tempo já era, e agora vai subir a plaquinha ali. Algumas vezes, né? A plaquinha vai ser subida ali, vai ser colocada no alto. E as alterações vão começar, pelo visto, com o Fluminense.
2: Vamos lá então, vai entrando o Kevin Serna com a camisa de número 90 e sai o Canóbio com a camisa de número 17. Vai entrando também o camisa 16 Nonato e sai o camisa 32 Lúcio Acosta. E por último, vai entrar também com a camisa de número 7 o Soteldo, com a camisa número 30, perdão, o Soteldo no lugar... Só confirmar o último nome a sair.
0: Savarino.
2: Então com a camisa de número 11 vai deixando o gramado também.
0: Todo mundo foi te ajudar, né?
2: Obrigado.
0: De você. E no Vasco?
10: Saindo Jair, camisa 8. E também o David, camisa 7. Para a entrada do Spinelli, 77. E do Barros, 88.
0: Analise, Gabriel Farias. E aí, o que querem os treinadores?
3: Tudo mais ou menos dentro do esperado e não enxergo uma mudança tão clara na parte tática nem de um lado nem de outro com essas alterações. Por parte do Fluminense, o que você vai ter agora é um meio de campo com três volantes, né? Martinelli, Hércules e Nonato. Nonato substitui o Lúcio Acosta e o Nonato é esse jogador que pode ser um meia também, um jogador que tem um passe mais refinado. O Fluminense aproveita para trocar os pontas também. Na esquerda estava o Savarino, entra o Soteldo, que é um meia atacante. E agora o velocista é o Serna pelo lado direito, no lugar do Canóbio, que vinha preenchendo aquele setor. Não mexe no desenho tático, muda um pouco a característica de um meio de campo. Vai ter um pouco mais de força para marcar com o Nonato na vaga do Lúcio Acosta. E pontas que, quem sabe, possam entregar um jogo um pouco mais refinado, coisa que Canóbio e Savarino não conseguiram. No Vasco, uma pena, né? O Jair foi dominante na função de primeiro volante, auxiliando no início das jogadas defensivas. No início das jogadas, na construção das jogadas entre defesa e ataque, muito bem na marcação, mas dificilmente teria fôlego para suportar 90 minutos. O Barros entra para fazer essa função. E no comando de ataque sai o David, que esteve apagado, entre o Spinelli, que é um brigador. Um cara que, quem sabe, pode causar um pouco mais de dano à defesa do Fluminense, como fez naquele jogo do Campeonato Brasileiro.
0: Curioso é o Adson seguir em campo ainda. Tá
3: também me surpreende, eu dava como certa a saída dele na primeira leva de alterações que fosse realizar o Pedro Manuel no decorrer do segundo tempo, já que ele já tinha colocado o Rojas no lugar do Ramon Rick após o intervalo. E pelo visto teremos um pouquinho mais do apagado Adson em campo.
0: Vem Vasco aí tentando sair, na verdade, aqui do campo de defesa. Robert Renan recua com o Léo Jardim. Hora certa no Rio e em Brasília, 6h58. Tempo de jogo no Maraca. 25, faltando 20 para acabar e o placar TMC na Copa do Brasil. Oitava, jogo de ida, 0 Vasco, 0 Flu. 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Alô, galera de Brasília, 100.1 em BH, 88.7. Vem aí o Rojas pelo meio com o Andrés Gomes, pediu o Adson. A bola chegou na ponta direita, Marcarana. Adson, pé esquerdo, cruzou para a área. Spinelli brigou. A defesa do Fluminense corta, meio atabalhoada. Segunda bola do Vasco com Robert Renan. Carregou aqui para o lado do campo. Tentou um drible ali improvável e perdeu a bola o Robert Renan. Não bateu no cara do Fluminense, não. É lateral pro Fluminense no campo de defesa. O Robert Renan todo enrolado no lance anterior.
2: André.
0: Oi.
2: Só para trazer aqui, ao longo do intervalo, né? Na saída do campo pro intervalo, o Canóbio deu um depoimento, falou, né, pra TV que tem um direito de transmissão na partida, sobre o ato da partida. Só para trazer as aspas aqui de maneira rápida, o juiz fala mal, te olha mal e depois quer respeito. Ele fica te olhando igual um maluco. Tem que ter respeito mútuo. Foi a fala do Canóbio e logo no início do segundo tempo ele recebe um cartão amarelo.
0: É, aí é, de repente é dele com o árbitro.
3: É, seria legal também que os jogadores se preocupassem em jogar mais, né? Eu acho que a arbitragem, ela recebe críticas que eu entendo que são justas, porque o nível da nossa arbitragem é ruim, mas é jogador dentro de campo simulando o tempo inteiro. Inclusive o Canóbio é um deles que pilha o jogo, que entra em confusão o tempo inteiro. Então acho que é uma reclamação um tanto quanto exagerada, por mais que eu entenda que o Ramon Abate Abel tem sim um pouco esse comportamento de se impor na base da cara feia, na base do grito, mas ele é a autoridade. Se os jogadores se concentrassem um pouquinho mais em jogar bola, falaríamos menos de arbitragem também.
0: Sai jogando o Vasco, Robert Renan pro Spinelli brigar lá na frente, ele toca de cabeça, não tem ninguém por aqui, recupera Guga, domina aqui no campo de defesa, domina aqui próximo à grande área, sai jogando curtinha com Igor Rabelo. Pelo meio tem o Hércules, domina, trabalha com o Guga, o Ignacio está aberto, eles trocaram de função agora, Ignacio aqui pela direita, chutão, para ninguém, corta Cuiabano, Barros na segunda bola de novo com o Cuiabano aqui atrás, parte o lançamento para o Spinelli, sobe o Guga, Martinelli para a jogada, faz bem a finta de corpo, limpa dois, controla o lance e vira bem com o Guilherme Arana. Pede Soteldo, recebe a primeira dele no jogo, lá pela esquerda, já tenta carregar o Paulo Henrique aqui pelo meio.
14: Nuno Moreira.
0: Vem daqui a pouquinho o português Nuno Moreira no Vasco. Agora eu acho que não dá pro Adson mais não, ô Faria.
3: Olha, dessa ele não passa.
0: Joga o Flu com o Ignacio. Igor Rabelo. Trabalha curtinha mais uma vez para Hércules. Tudo aqui no campo de defesa. Passou do meio campo, fica mais difícil. O jogo fica concentrado atrás aqui com o Fluminense tocando bola. Hércules. Tá aqui já no campo adversário. Agora encontra espaço o Arana, hein? Tem espaço para carregar, desceu pelo meio com o JK, o passe nas costas. Adson ganha, Paulo Henrique recupera, passe errado, JK briga, Cuesta rebate. O jogo fica feio demais, agora o Ignacio bico pro alto, virou lançamento na ponta pro Soteldo, na categoria o baixinho dominou, vai pra cima da marcação, limpou por dentro, não ganhou espaço, rolou atrás pro Hércules, vai bater, bateu pro gol, ela subiu. Linha de fundo, tiro de meta, mas aplausos para o Hércules, hein, Yuri Duque?
2: É, finalizou mal. Para mim foi falta do Barros, tá? Ele até virou pro John Kennedy, falou levanta, mas acertou o jogador fora da bola. Acabou sobrando para o Hércules depois de um bom lance do Soteldo pelo lado esquerdo. O Hércules finalizou por cima da meta do goleiro Léo Jardim, passou longe e ficou um tiro de meta pro Vasco.
0: Claro que não tem regra, agora o Rojas sai do gol, Léo Jardim. Claro que não tem regra, mas assim, tem cara de 0-0 esse jogo, Farias.
3: Tem cara de 0-0, é óbvio que daqui a pouco pode pintar uma bola aleatória e definir a partida, ou uma jogada de muita inspiração por parte de um jogador, ou até fruto de inspiração coletiva, mas é um clássico amarradaço, muito pegado, assim, gosto da intensidade, gosto da entrega das duas equipes.
0: Tá todo mundo brigando
3: muito, né, como a gente espera realmente num clássico de tamanha rivalidade, porém a qualidade deixa a desejar e o 0-0 me parece um placar que retrata bem o que acontece até aqui.
0: Tchê, trabalha mais atrás, Robert Renan sai jogando com Barros, pelo meio de novo, Robert Renan aperta o Serna, ele é obrigado a recuar a jogada aqui com o goleiro Léo Jardim. E o Hulk contratado aí para ser o grande nome, por enquanto nada, daqui a pouquinho meia hora do segundo tempo, o Guga sobe, toca de cabeça, Cuiabano responde, Rojas mata no peito, se livra da marcação, se perder aí complica, perdeu, JK, chega primeiro Robert Renan, lá atrás com o Léo Jardim, que bate para frente de qualquer maneira, só tem o Guilherme Arana, deixou quicar, recuou pro Fábio, que bola maluca, Fábio domina, vai sair jogando, bate pra frente, deu certo o Fábio, Barros ganha, fica com ela o Vasco, Rojas com Barros, Robert Renan já acionando aqui na esquerda o Cuiabano, torcida do Vasco tensa no Maracanã, querendo mais do time, Guga ganha, briga pela bola, recupera, chegou empurrando, né, Tietê?
3: O jogo é feio.
0: O jogo é muito feio.
3: Segundo tempo, bem feio.
0: E agora não deu pro Adson, vai, não vai escapar dessa, ô Joel.
10: É, agora é a vez do Adson deixar o campo de jogo com a camisa 28 para a entrada do português Nuno Moreira, número 17, lembrando que o Vasco pode fazer mais uma modificação, André.
0: Em 15 minutos o Nuno pode agregar muito, parte técnica a gente sabe que ele tem.
3: É isso, o jogo tá ruim tecnicamente, eu acabei de criticar a qualidade, é um jogo feio. E o Nuno é refinado. Tem jogado bem? Não. Aí mais uma vez a gente volta naquele debate, eu tô ressaltando a característica do jogador. E tem bom domínio, que tem bom passe, finaliza razoavelmente bem, tenta de fora da área em alguns momentos. E aí, de repente, bate aquela inspiração, o cara entra num dia um pouco melhor, pode ajudar a definir a partida. Não muda também no desenho tático da equipe. O Nuno tem facilidade para jogar por dentro, por fora, pode alternar um pouquinho mais com o Rojas, mas não creio em mudanças tão significativas. Nesse momento, o Andrés Gomes foi espetado para a direita. E o Nuno está fazendo o lado esquerdo com o Rojas um pouco mais centralizado.
0: Hércules lançamento, a arbitragem vai marcar falta do Spinelli. E chegou por trás ali, quando o Hércules bateu na bola, deu um tranco, derrubou o volante tricolor. Falta aqui no setor do meio campo. Hora certa no Rio e em Brasília, 7:05 da noite. Tempo de jogo no Maraca. 32, faltando 13 para acabar o primeiro jogo das oitavas da Copa do Brasil. E o placar na TMC, tudo igual, 0 Vasco, 0 Flu. 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Trabalha a bola, o time do Fluminense aqui na defesa. Igor Rabelo acionando curtinha por aqui com o zagueirão Ignacio. Marca a distância o Spinelli pelo meio. Rola Martinelli mais uma vez aqui atrás com o Rabelo. Hércules lá na esquerda. Tem pedindo o Soteldo, da bola passa aqui pelo meio, tentou a jogada, o Nonato, a bola bate na mão do jogador do Vasco e o jogo tá parado ali no meio campo. 32:30, segundo tempo aqui no Maracanã. Lembrando que o Botafogo foi eliminado da Copa do Brasil pela Chapecoense e o Flamengo foi eliminado pelo Vitória. Duas decepções esse ano no futebol carioca, os dois caíram muito, muito cedo na Copa do Brasil. E só vai sobrar um carioca, então, para as quartas de final, não tem jeito. Vem o Guga aí. Pelo meio, tenta a jogada para o JK, corta Robert Renan, rebate mal. Martinelli lança na canhota para Soteldo. Na categoria, dominou, vai para cima do PH. Olhos nos olhos, balançou. Trouxe por dentro, rolou Martinelli. corta no meio do caminho Barros. Explodiu na cabeça do Barros. Era bola perigosa, hein? Soteldo, caiu, é falta. Arbitragem marca. Se essa bola vai no gol aí, ia dar uma complicada, hein, Yuri?
2: E o Cauã Barros foi corajoso, tá, André? Porque foi uma pancada do Martinelli. Ele colocou a cabeça para não deixar com que o Léo Jardim precisasse fazer a defesa ou até mesmo que o gol do Fluminense acontecesse. Agora uma boa falta, sobe o volume do torcedor tricolor aqui no setor sul. Quem tá por ali é o Guilherme Arana e o Martinelli.
0: Torcedor do Fluminense tenta dar um gás também, presente em menor número no Maracanã. Daqui a pouquinho pode ter mais troca no Fluminense, hein? Tô vendo uma movimentação aí.
14: Hulk!
0: Vem aí, né? Hulk vem aí. Hulk, camisa número 7. Hulk pode mudar esse cenário, Farias?
3: A cara tem batida na bola, de repente arremata de fora. Ou uma daquelas chances, né, que caiu nos pés do Canobi, do JK, podem cair, de repente, nos pés do Hulk. Aí a definição pode encontrar um pouco mais de qualidade. Pelo que ele demonstrou no Atlético, pelo que ele demonstrou no Fluminense até aqui, não tem muito motivo pra gente confiar. Agora tem a substituição, faz.
0: Soteldo tenta o passe, chega Cuesta pra cortar e mandar pra longe, afastar o perigo e ganhar os aplausos do torcedor do Vasco. Lateral lá pela esquerda que o Guilherme Arana vai arremessar. Tem movimentação do Hércules pedindo ali pelo meio, Nonato também. Hércules faz a tabela, bola bate na marcação do Vasco, bate na marcação do Rojas. É mais um lateral pra equipe tricolor. O Zubeldía trocando uma ideia lá com o Hulk que no Fluminense

0: arquibancadas e é o torcedor do Flu quem canta mais alto. Barros com Robert Renan, marcação em cima do JK. O Robert Renan foi bem por dentro, Tietchan jogou para cima, cortou errado ali o Serna. Nuno Moreira, primeira dele no jogo, limpa bem a marcação, trabalha por dentro para Tietchan, que recua para Barros, tem espaço pro Rojas, pediu, recebeu, vai pro campo de ataque o Vasco, abertura lá na direita pro Paulo Henrique, tem o Andrés Gomes ali pertinho. Paulo Henrique agora brigou e ganhou, deu certo pelo meio, pro Andrés, bateu pra fora. Ela passa com muito perigo a finalização do Andrés Gomes, Joel.
1: E a torcida se anima do Vasco, que estava quieta até o momento, mas com essa finalização do Andrés Gomes, a torcida do Vasco acorda, começa a gritar. Uma jogada pelo lado direito, o Paulo Henrique acionando o Andrés Gomes dentro da área, que bateu de perna direita por cima do gol do goleiro Fábio. É tiro de meta para o Fluminense, 0 a 0, está o jogo no Maracanã.
0: Confirmada a reportagem, o Yuri Duque.
2: Do quê? Da luta das
0: corridas? JK, né?
2: É isso, JK sai, com a entrada do Hulk, camisa 7. Tava olhando aqui, André, peço até desculpa, porque algumas bombas agora estão sendo estouradas, tanto no setor da torcida do Vasco, tanto no setor da torcida do Fluminense.
0: É, infelizmente, é normalíssimo aqui no futebol carioca, quando essas equipes se enfrentam. Agora o Nuno Moreira só fez faltar ali um cavalinho ali nas costas do jogador do Fluminense, hein, Joel?
1: É, ele fez aquela famosa falta tática. O Nonato escapava pelo lado direito, bem na frente do Ramon Abate Abel. Pela intensidade, caberia até um cartãozinho amarelo, hein, André?
0: Pois é, cara, não entendi nada. Falta nítida para amarelo que o Ramon Abate Abel segurou. Pela esquerda joga Guilherme Arana. O Vasco marca. Igor Rabelo joga atrás com o Fábio. Cara, se eu não estiver enganado, o Fábio não fez nenhuma defesa no jogo.
1: Teve aquele chute de canhota fraquíssimo do Paulo Henrique.
0: Ah, é, rapaz. Mas, porra, desculpa, mas...
1: Ah, é, não. A título de estatística, sim.
0: Você tem razão, mas não tem. Porque é complicado o Fábio tomar um gol daquele. E lateral Vasco aqui pela canhota, pro Cuiabano arremessar com 37,5 segundo tempo, galera. 37,5 no Maracanã. O torcedor do Vasco agora tenta cantar mais alto, tenta empurrar, o do Fluminense responde, o duelo tá nas arquibancadas, no campo, intensidade, qualidade, nem tanto, sai jogando Cuesta, lá pelo lado direito, prefere a devolução aqui atrás pro goleiro Léo Jardim, Robert Renan, sai jogando aqui pela canhota, o Cuiabano tá aberto, o Cuesta lá do lado direito é mais uma vez uma boa opção. Se movimenta para receber o Rojas, o Cuesta prefere o lançamento para o Paulo Henrique. Spinelli vai dar a penteada. Corta a defesa do Fluminense, de frente o Rabelo. Martinelli joga para frente, Cuesta rebate mal. Briga pela bola o Flu, cai no peito do Hulk. Tenta o passe aqui, a bola cai para o Serna. Gira bem, mata no peito, trabalha atrás com o Guga. Pede na frente o Serna. Passe é bom, tentou o drible. Cuiabano corta, bota a bola para fora. 38, lateral aqui pela direita que o Guga quer arremessar, alguém tem que aparecer para dar uma ajuda. Ninguém aparece. Perde tempo o Guga então. Vem, agora chega um pouquinho mais perto por aqui o Nonato. O Guga nada de cobrar o lateral. Agora ele joga para a grande área para o Hulk. Sobe Barros, corta. Spinelli briga pela segunda. Ignacio responde. Robert Renan devolve, o jogo fica feio. Bota no chão o Rojas, tenta jogar pro Nuno. Fugiu a bola, recupera o Flu. Vem com o Serna, Vinha. Falta em cima do Cuiabano. E ganha bem a jogada aqui pelo lado esquerdo da defesa do Vasco.
2: André.
0: Oi.
2: Público e renda, tá?
0: Sim.
2: 36.608 torcedores. É o público total. Renda de R$2.380.249.
0: É um público dentro do esperado, se falava em 40, 43 mil, 36 mil não tá tão ruim também não.
1: Péssimo público, André.
0: Você sinceramente. Acha? Pelo futebol que foi... Ai meu Deus, bola recuada pro Léo Jardim, domina e bate. Jogou pra longe. Pelo futebol que foi entregue, tem gente pra caramba aqui. Domina o Paulo Henrique, já ultrapassa a linha do meio campo. Tá passando o Cuiabano, pediu receber, o PH é opção. Pelo meio tem o Nuno. Cruzamento do Cuiabano, cara. Bola cai lá do outro lado, Andrés Gomes evita a saída, o Soteldo corta, é lateral pro Vasco, tá pedindo Rojas, arremesso feito, rápido, Rojas, vem pra jogar do time do Vasco no campo de ataque, ele segura, deixa pro Andrés, tá impedido o PH, Andrés faz uma graça, devolve atrás pro Rojas, se inverteu o Cuiabano, tá solto. A bola passa primeiro pelo Robert Renan, ganha espaço, abriu pro Cuiabano, é mano a mano com o Serna. Levou pra ponta, ganhou ângulo, cruzou mal. Cuiabano não acerta uma hoje também.

0: Tirizi, é difícil encontrar alguém que tenha produzido um pouco mais no Vasco. As duas boas jogadas do Vasco no segundo tempo surgiram do Paulo Henrique. Paulo Henrique que ainda consegue levar o Vasco com um pouco mais de clareza ao ataque. Até o Andrés Gomes, que é aquele cara participativo que dá volume de jogo no segundo tempo,
1: mal, né?
0: Esteve muito apagado, esteve muito mal. Irreconhecível, eu diria. O primeiro tempo foi nível Andrés Gomes. Participa, erra, acerta, mas participa. No segundo tempo sumiu um pouquinho. Não à toa o Vasco é um time que leva pouquíssimo perigo ao Fluminense. E o Fluminense, a essa altura, também já não consegue se impor tanto. Entramos naquele momento, o jogo também, que ninguém quer arriscar muito, né? Se surgiu um gol na boa, numa jogada muito bem estruturada, muito bem desenhada, beleza. Caso contrário, você não vai ver ninguém se lançando, assim, desesperadamente. Porque é aquela história, né? Tem mais 90 minutos na quarta-feira.
2: É isso. Joga o Vasco, joga no campo de defesa com o Robert e Renan, tendo mais posse nesse momento do jogo que não está refletindo em grande coisa, não. Barros, distribuição para Cuesta, campo adversário. Tem ali próximo o Rojas, ele devolve para o Barros. Fica tudo em aberto, independentemente de qualquer coisa, para o jogo de volta. Rojas vai, faz o rolinho ali para cima da marcação, rola pelo meio com o Tietê. Outro sobrevivente, o Tietê. Abertura na esquerda para Cuiabano, tentou de primeira, já cortou o Guga. Joga atrás, Hércules. Bola pro Serna aqui na direita. Ô, rapaz, que domínio horroroso. A bola saiu, é lateral pro Vasco. Lateral que o Cuiabano arremessa. 42, segundo tempo. 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Arremesso lateral aqui atrás, 88.7 em BH. Diga.
1: Agora no telão, público e renda. Mas a gente adiantou aqui na TMC.
2: Porque você é o pai da bola, irmão. Você é o Yuri Duque. Sai jogando Robert e Renan. Trabalha pelo meio com o Barros. Tem na direita o Cuesta. Segura a jogada o Barros. Acionando o Rojas. Campo de ataque. E um corredorzinho foi embora. Abriu aqui na canhota. Coladinha lateral tem o Nuno Moreira. Marcação ali do Serna. Nuno vem por dentro. Sem coragem, devolve a jogada atrás. Robert Renan pro Rojas. Trouxe pro pé direito. Pode cruzar. Nuno passou. Rojas foi bem. Abriu pro Nuno. Ganhou. Linha de fundo. Cruzou. Corta a defesa com o Ignacio. Bola volta pro Rojas. Dominou. Conseguiu o drible. Caiu. É falta. Falta e falta boa pro Vasco. Na primeira boa movimentação de fato do Rojas no jogo, Joel.
3: É, ele já tinha ali conseguido uma boa jogada com o Nuno Moreira. Depois ele pega o rebote após o cruzamento do português. E na sequência ele sofre a falta do Hércules. Uma falta pela intermediária, caindo um pouco para o lado esquerdo. Mas próximo ali, dá para caber um cruzamento que pode levar perigo à meta do Fábio. E na falta do Hércules, ele acabou tomando cartão amarelo. E vai ter uma mudança, me parece, na equipe
2: do Vasco.
3: É do Vasco,
2: Pumita.
3: Né?
2: Pumita.
1: Pumita.
3: Pumita e saindo o Andrés Gomes.
2: Isso aí.
3: Saindo o Andrés Gomes, e me parece, o André, desde o primeiro tempo ele sentindo um pouco o tornozelo direito.
2: Teve um lance, inclusive, que ele derrapa, ele bota a mão, parecia ter torcido.
0: Eu achava que tinha que acontecer agora essa substituição, porque o Pumita sobe bem de cabeça, né?
3: Exatamente. Também fiquei confuso com isso, Gabriel.
2: 43,5, Rojas e Cuiabano. Grande chance pro Vasco nessa reta final de jogo. A defesa do Flu preocupada, partiu Rojas, bateu rasteiro. Olha, meu Deus do céu, cara. Jesus Inimigos Cristo. Do gol, hein?
0: Misericórdia.
2: Inimigos do gol. Paulo Henrique vai pro lançamento, aqui na esquerda pro Nuno. Quem corta é o Soteldo de cabeça. Fluminense na entrada da área sai jogando, bola pro lado de qualquer maneira. Cara, eles devem estar torcendo muito pra acabar o jogo. Todo mundo, né? Acho que todo mundo que tá no estádio tá tranquilo assim se acabar, porque, meu Deus do céu. Agora saiu o Andrés, entrou o Puma. A última troca no Vasco, o Puma vai ter aí no máximo uns 5, 6 minutos, dependendo do que a arbitragem acrescentar agora no final do jogo. Mas faz uma dobra de laterais o Pedro Emanuel. Lateral pro Vasco aqui pela esquerda. Cuiabano vai fazer o latereio. Vem essa bola pra grande área. Vasco vem pra cima no final. Cuiabano arremessou pra área. A defesa cortou. E se essa bola sair, escanteio. Saiu pela lateral.
1: Lateral.
2: Ué, deu bola pro Fluminense. É isso mesmo, Joel?
3: Exatamente. Bola para o Fluminense. O Ignacio, me parece que cabeceou meio que prensado junto com o jogador do Vasco. E aí o Cuiabano, né, quis ganhar, digamos, na malandragem, não pegando a bola, não evitando a saída dela, mas o árbitro não foi na dele, não. 0-0 lateral pro Fluminense.
2: Perfeito. A gente tá vendo o lance aqui no monitor, bateu no Robert Renan por último. Lateral que o Guga arremessa. Barros de cabeça. Soteldo bate pra frente errado. Barros responde errado também. Ignacio joga pra cima. Hulk vai brigar na cabeça para a jogada. Tentam a tabela pelo alto.
1: Mais
2: o Hulk empurrou aqui, né? Falta do Hulk na frente do Ramon Abateabel. Então vamos até 49. Olha, vai ser uma distribuição farta de bananadas no fim de papo.
0: Cara, hoje foi complicado, hein? Um jogo realmente muito ruim. Muita transpiração, pouca inspiração e o 0x0. Olha, pode sair um gol aí, tá? Pode acontecer, futebol. Mas o 0x0 é a estampa perfeita pra esse jogo.
2: É um jogo muito fraco, tecnicamente.
1: André, oi. Essa falta do Hulk foi o primeiro toque dele com mais clareza na bola.
2: É, não deve ter muitos outros, não. Cuiabano, linha de fundo, balão no Soteldo. Chega pra cortar o Ignacio. Sai jogando bem ali o zagueiro. Nonato, empurrada é falta em cima do meio campo do Fluminense. A falta está marcada aqui no campo de defesa. 46, segundo tempo. No clássico de maior rivalidade, segundo Gabriel Farias, no momento no futebol brasileiro, a rivalidade é o que a gente vê mesmo aqui. É só o que a gente vê.
0: Foi só. Assim, intensidade, disposição, muito por conta dessa
2: rivalidade.
0: Ninguém
2: quer perder de jeito nenhum.
0: Ninguém quer ser eliminado na próxima quarta. Então a gente viu realmente muita entrega, muita dedicação. Até uma boa dose de organização, vai lá. Não são equipes bagunçadas. Mas é aquilo, né, André? A gente fala muito de parte tática, o quanto o futebol demanda ajuste tático coletivo, parte física. Mas a parte técnica é o que define, né? Pra você botar a bola na casinha, de preferência tem que ser através de qualidade técnica. E essa tal qualidade foi vista, assim, raramente ao longo dos 90 minutos aqui no Maracanã.
2: Como diria o Chaves, quem é essa senhora, né?
0: Hoje, eu não vi por aqui.
2: Hoje ela não apareceu. Vem aí o Fluminense. Bola aberta pelo Serna aqui pro Soteldo na direita, mas tem bola rolando ainda, tem chance. Soteldo segurou. Marcação do Nuno, já passou. Vem pelo meio, acelerou o passe pro Hulk na área, vai marcar, bateu travado, o Guga cruzou. Corta Paulo Henrique, mas já tinha impedimento lá no início. O Hulk estava impedido no começo da jogada, o passe na frente ali, é essa maldita regra aí que tem que esperar, o cara tem medo de marcar, porque estava tão claro, ele podia ter marcado com muita tranquilidade. 47, segundo tempo aqui no Maracanã, 0 Vasco, 0 Fluminense, vai ficar para quarta-feira a decisão da vaga nas quartas de final. Independentemente de qualquer coisa, Gabriel Farias, quem ficar aqui vivo tem chance de ser campeão da Copa do Brasil?
0: A chance sempre tem, porque estamos falando de uma competição de mata-mata. O Vasco é um exemplo disso, né? Não tinha nenhum time exemplar no ano passado, chegou numa final. É um tipo de torneio que permite você avançar sem jogar tão bem. É um tipo de torneio que permite você ser campeão mesmo que não tenha o melhor elenco, que não tenha os melhores jogadores à disposição. Vai muito do dia, né? Quem tá num dia mais inspirado, quem consegue aproveitar melhor os detalhes. Então, seja lá quem for avançar na próxima quarta-feira, seja Fluminense ou seja Vasco, será o único representante do Rio, né, vivo na competição. Imagino que vai existir uma chance de título, mas é claro, né, tendo como base a atuação de hoje, tendo como base as atuações de Fluminense e Vasco desde a volta do calendário após a Copa, realmente dá para dizer que é uma chance um pouco menor, porque bom futebol até aqui não vimos por parte das duas equipes.
2: Último minuto do jogo aqui no Maracanã. Guga pro arremesso, força, joga pro Hulk brigar. Toca de cabeça o Hulk, rebate Cuesta. Pro Spinelli brigar na cabeça, ele joga para cima. Bola sobra pro Rabelo, que dá um bicão pro campo de ataque. E aí o Spinelli chegou firme demais ali, cometeu a falta e ganhou um cartão amarelo de graça, hein, Joel Silva?
3: De graça, sem necessidade nenhuma. O Spinelli foi no corpo ali do Ignacio, que praticamente ganhou todas na partida dos atacantes do Vasco, hein, André?
2: Essa foi a senha para acabar o jogo, Ramon Abateabel. Já tem 49. Os caras estão demorando ali para levantar, você não tem muito mais o que fazer, é só pegar a bola, filho. Pode acabar o jogo aqui no Maracanã que ninguém vai ficar tão chateado assim. É isso que ele vai fazer, eu acho. Pediu a bola. Fim de papo no Maracanã. A mão abate a bela, acaba o jogo. 0 Vasco, 0 Fluminense. Vaias aqui no Maracanã, pelo que eu tô percebendo, assim. Não tem muitos aplausos. Mas de fato tá todo mundo vivo. Reportagem da TMC no campo de jogo.
3: Fim de papo aqui no Maracanã, no primeiro jogo das oitavas de final da Copa do Brasil. Vasco e Fluminense ficam no empate em 0x0. Eu tô posicionado aqui perto da torcida do Vasco e foi um misto entre vaias e aplausos. De todo modo, de forma tímida, tanto os aplausos quanto também as vaias. Nesse final de jogo, a torcida do Vasco em maior número, durante muito tempo apreensiva, até porque um jogo dentro de campo bastante nervoso, e esse nervosismo também passou para dentro da arquibancada. Alguns gritos agora de time sem vergonha, alguma pequena parcela da arquibancada aqui do Vasco. sinceramente não acho que é para isso tudo. É um jogo decisivo, um jogo difícil. E termina 0-0, tudo em aberto. Quarta-feira a bola rola aqui no Maracanã, só que dessa vez com o mando do Fluminense, não é isso, Yuri Duque?
1: Exatamente, Joel Silva, comando do Fluminense. Pelo lado da torcida tricolor, o cântico é guerra, quarta-feira é guerra. É o que a torcida do Fluminense desenha em um jogo apático que aconteceu hoje no Maracanã. Pouca criação, poucas oportunidades e até as grandes chances. Faltaram efetividade de ambas as partes para que o gol saísse aqui no Maracanã. O 0-0 fica instaurado e só teremos a resposta na próxima semana, quarta-feira, onde estaremos aqui também para fazer o jogo que vai classificar ou Vasco ou Fluminense. Semana de trabalho cheia e recheada para as duas equipes e agora é aguardar tanto o que o técnico Pedro Emanuel vai desenhar pelo lado do Vasco, tanto pelo que o técnico Luiz Ubeldia vai desenhar pelo lado do Fluminense. Diretamente do campo de jogo, depois do trabalho de reportagens pelo lado do Cruz Maltino, de Joel Silva.
3: E pelo lado do Fluminense, de Yuri Duque, o pai da bola.
1: Ele está de volta.
2: Valeu, rapaziada, no campo de jogo. Joel Silva, Yuri Duque, entregando tudo e mais um pouco. Bem mais que os jogadores no campo, diga-se de passagem. 0 Vasco, 0 Fluminense. A disputa pela vaga nas quartas de final fica para quarta-feira aqui mesmo no Maracanã, às 21h30. Vem aí o fim de papo na TMC. Participe com o Henrique Mangini. Já manda o seu recado, 21 99557 1013, 21 99557 1013. Dá sua opinião sobre o jogo, faz pergunta aí pro Gabriel Farias, pro Joel Silva, pro Yuri Duque. Manda o seu recado, 21 99557 1013. 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Eu sou o André Marques, me despeço aqui. Quarta-feira eu tô de volta aqui no Maracanã para mais um Vasco e Fluminense. Fique no fim de papo, toda a repercussão do clássico, desse empate que mantém todo mundo vivo na briga pelas quartas. Valeu! 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
3: Henrique Martini. Boa noite pra você que tá com a gente na TMC, a Transamérica TMC, quem escuta sabe. 101.3 FM Rio de Janeiro, 100,1 FM em Brasília. Você com a gente no nosso YouTube TMC Esporte. TMC Esporte Live do Rio de Janeiro. Uma honra estarmos juntos para esse fim de papo da TMC. Você participa, hein, pelo WhatsApp 21 99557 1013, 21 99557 1013. A gente vai falar muito de Vasco e Fluminense, 0-0, tudo em aberto pro jogo da volta. E eu quero também a sua participação, a sua opinião sobre esse jogo, o que foi o Vasco e Fluminense no Maracanã. Um jogo de muita transpiração e pouca inspiração. E daqui a pouco o Gabriel Farias com a gente por aqui também. E Yuri Duque, o pai da bola, e o Joel Silva. Toda a galera da TMC presente no Maracanã para esse jogo. Contaram as emoções desse jogo. Não foram tantas as emoções assim, mas vão trazer pra gente o que esperar do próximo compromisso no meio de semana. Além desse jogo de Vasco e Fluminense, que terminou 0-0, daqui a pouquinho, 7h30, a bola rola para Atlético Mineiro e Juventude. Primeiro jogo em Minas Gerais e o jogo da volta vai acontecer no Rio Grande do Sul. E às 21h tem Santos e Remo. Primeiro jogo lá em Santos e o segundo jogo no Pará. Então, as duas partidas que faltam ainda da Copa do Brasil nessa noite de sábado para serem jogadas pela fase de ida das oitavas de final da competição. Vou voltar pro Maracanã, Gabriel Farias. Boa noite para você. Mais uma vez, uma honra estarmos juntos. E foi isso, né, meu amigo? Um jogo de muita transpiração, mas faltando inspiração, né, cara?
0: Exatamente, imagine, não foi um clássico reconhecido pela qualidade técnica, foi um clássico de muita briga, de muita entrega, de intensidade lá no alto, ninguém deixando nada pelo caminho, as duas equipes se dedicando bastante, demonstrando muito apetite pela classificação, mas pelo menos por hoje, só essa disposição não bastou. É preciso um pouquinho mais de qualidade, isso de fato acabou em falta aqui no Maracanã. As melhores chances foram do Fluminense, o domínio na arquibancada foi do Vasco, mas no fim das contas nenhuma das duas equipes aproveitou nada disso. É bem verdade que nem Vasco nem Fluminense estão jogando nada. Pós-Copa do Mundo, nenhuma das duas equipes está jogando nada. E esse futebol fraco, essa falta de qualidade, se repetiu no Clássico. Posso enxergar alguns destaques positivos e a gente debate isso com um pouco mais de calma. O Ignacio, por exemplo, dominou a defesa do Fluminense para o torcedor tricolor que estava com um pouco mais de medo do que poderia acontecer com a zaga tão desfalcada. O Ignacio matou no peito a responsabilidade e fez uma partida espetacular. O Jair, por parte do Vasco, deu o recado dominando o meio de campo, saída de bola com a mente muito arejada, com muita calma, com muita qualidade. O Thiago Mendes não esteve à disposição, o Jair foi esse protagonista no setor de meio de campo e dá um indicativo de que os dois podem atuar juntos e elevarem a qualidade desse meio de campo do Vasco no jogo da volta. E é basicamente isso que eu tenho para elogiar, não tenho mais muito elogio a fazer não. Acho que teve uma boa dose de organização no jogo como um todo, mas ficou faltando realmente qualidade técnica. Eu sempre repito muito esse mantra aqui nas transmissões. A gente precisa avaliar a parte tática. O ponta que volta para ajudar o lateral, jogadores tentando gerar superioridade numérica em determinada faixa do campo. E todos os conceitos táticos que podem existir no futebol, eles possuem valor. O futebol hoje em dia é quase que uma ciência. De tanto que se estuda, de tanto que tenta se evoluir em matéria de futebol, em termos de posicionamento dos jogadores, comportamentos coletivos. Mas o que define um jogo é a qualidade técnica, é um atleta mais inspirado para tentar um drible, os treinadores organizam movimentos, pensam em padrões coletivos, mas dentro de campo a coisa tem que acontecer, a bola tem que fluir de pé em pé. Ou individualmente um atleta tem que chamar um pouco mais a responsabilidade e demonstrar que pode desequilibrar uma partida, e não vimos isso, pelo menos nesse primeiro jogo no Maracanã. No fim das contas, dá para dizer que o 0x0 é a estampa perfeita para o que aconteceu aqui no estádio mais tradicional do nosso Rio de Janeiro. É um clássico, não vou dizer sem graça, porque teve briga, teve luta, teve disposição, e isso vale também no clássico, mas em matéria de qualidade, quem sabe, ficou tudo reservado para o jogo da volta, imagina.
5: É isso, tudo em aberto para o jogo da volta. Eu quero um WhatsApp, DDD 21 995 57 1013, porque, bom, vamos botar o zap primeiro, daqui a pouco a gente debate. Fala aí.
6: Boa noite aí, Magi. Aí é o Elias, motor de aplicativo, chegando aqui em Bambuí, o lobisomem de Bambuí. Falei mais cedo, né, que ia ser 1x1, o jogo bem, né, usando as inteligências dos times. E o Gabriel até brincou, falou que tava torcendo para ser 4x4. Mas eu disse, é um jogo estudado, não é fácil. Clássico é clássico e vice-versa. Um abraço a todos.
5: Valeu, irmão. Obrigado. Um jogo equilibrado. Não foi um 4x4, não foi um 1x1, mas foi um 0x0, né, cara? 4x4 seria um jogo até divertido, né, Farias?
0: Eu tava postando nisso, né? Eu tava brincando, né, gente? Óbvio, o meu palpite foi o 4x4, eu até brinquei. Olha, eu não tô envolvido com ninguém, eu não torço pra ninguém, então eu tô à vontade pra me envolver com o caos. Mas, de fato, era mais um desejo do que propriamente uma projeção. Acho que o empate, num jogo de ida, é até natural que a gente aposte no empate. É até um caminho mais óbvio, porque estamos falando de equipes que, assim, em tese você não quer se soltar tanto no jogo de ida, porque bate o medo de você, de repente, tomar 1, 2 gols e complicar demais a missão no jogo da volta. A grande verdade é que com esse empate é como se esse jogo não tivesse existido, né, imagine? Vamos pensar, assim, na letra fria do regulamento. É como se esse jogo não tivesse existido, porque o jogo da volta vai ser, quem vencer, leva. No mesmo estádio, não tem nem essa questão da vantagem do estádio. Óbvio que hoje tivemos uma supremacia de torcedores do Vasco. Pode ser que no jogo da quarta o torcedor do Fluminense apareça com um pouco mais de peso. Acho até que vai aparecer, por ser o mandante, aí tem a facilidade do sócio comprar ingresso, tem os descontos. Eu acho que na quarta talvez tenhamos um estádio mais bem dividido. Mesmo que tenha uma torcida marcando presença em maior número, não deve ser uma presença assim tão maior do que a outra, ao contrário do que aconteceu hoje com a torcida do Vasco estando muito mais presente. Então é como se esse jogo não tivesse perdido de nada, né? Na quarta-feira empatou é pênalti, quem vencer leva, ou seja, promessa de mais um jogo muito nervoso na partida de volta na próxima quarta.
5: Pois é, cara, tá tudo em aberto. Algumas mensagens aqui do pessoal mandando em texto pra gente também aqui pelo WhatsApp da TMC, o pessoal falando que o Vasco perdeu, desperdiçou a oportunidade de ter uma vantagem para esse primeiro jogo, né, para levar uma vantagem para o segundo jogo, mas muita gente frustrada. Eu tô nessa conta aí, tá? Eu tô frustrado com esse resultado, com esse jogo. A gente teve momentos ali, né, lapsos de alguma coisa, mas, pô, muito difícil a gente ter o desfecho que foi 0-0. Eu esperava muito mais, o Gabriel Farias também. Você aí do outro lado que acompanha com a gente também esperava muito isso. O Farias Barbudo da TMC tá participando com a gente aqui no nosso YouTube, tá dizendo que vai torcer para ter pênalti na quarta-feira. Se seguir o mesmo roteiro do jogo de hoje, né, as equipes com muita entrega, mas faltando qualidade, pode ser um caminho inevitável a disputa de pênalti na próxima quarta-feira. Mais um WhatsApp, 21995571013. Fala aí.
7: Fala, galera do Fim de Papo. Aqui é o Ricardo Vascaíno de Paty do Alferes. Ontem no Papo de Craque 2 eu mandei um áudio e falei que ia ser uma briga de foice no escuro. Tá aí, ó. Que jogo horroroso, gente.
0: Verdade. Tem que te dar razão.
5: Desculpa, irmão.
0: O Ricardo, ele trabalha na força do ódio, né? A gente já conhece bem o Ricardo, a corneta dele tá sempre afiada. E dessa vez a gente precisa reconhecer a previsão do amigo. De fato, foi uma briga de foice no escuro. É a melhor definição pro que aconteceu hoje no Maracanã.
5: É isso, né? Foi realmente difícil. Mais um zap, 21995571013.
8: Boa noite, Carlão Vascaíno. O famoso Boa. Jogo me engana que eu gosto. Ninguém machucou ninguém, jogo horrível, fraco tecnicamente, você não vê um drible, você não vê uma jogada diferente, você não vê nada, nada, absolutamente nada. O que eu acho que de repente foi bom pro Vasco, tá o segundo jogo sem tomar gol. Aí tem que saber se teve alguma coisa de evolução nesses dois últimos jogos. Mas a partida foi horrível, nada que valesse a pena pagar um ingresso para ver um jogo desse aí. Infelizmente, é o nosso futebol hoje em dia, muito fraco. Um abraço.
5: Pois é, cara, tem esse desabafo também, a galera muito incomodada com a questão também, né, de não ser convidativo um jogo desse, pô, é um clássico. A gente aqui, a gente não faz esforço, a gente quando, pô, você olha lá no calendário e vê que já tá programado um clássico, a gente se empolga porque a gente quer algo diferente, a gente trata o clássico como ele merece, mas a galera dentro de campo hoje deixou a desejar e deixou muito a desejar também. Ô Farias, eu quero a tua opinião, vou começar com o lado mandante. A gente teve o sistema de zaga, né? O sistema defensivo do Vasco da Gama, a gente já conhece aqui, às vezes aquela dúvida na lateral direita ali entre Puma Rodrigues e o PH, mas nesse setor de meio campo, pro jogo de hoje, pode-se manter esse sistema de meio campo aí, esses três jogadores de meio campo pro jogo da volta? Obviamente que vai ter o retorno do Thiago Mendes. Quem sai desse trio de meio campistas do Pedro Emanuel pro jogo da volta, cara?
0: Sai Tietê, entra Thiago Mendes. O Thiago só ficou de fora por conta de uma suspensão naquela partida contra o Paysandu, quando ele foi expulso. Então é natural que ele retome, é a principal peça em termos de jogo criativo do Vasco da Gama. E depois da partida que fez o Jair hoje, não vejo por que você retirá-lo da equipe. Gostei muito da partida do Jair. Falei aqui que foi um jogo fraco tecnicamente, mas se teve um cara que tratou a bola com um pouquinho mais de qualidade, que pensou bem esse início das jogadas por parte do Vasco, que retirou o Vasco de uma série de bola um pouco mais apertada, foi justamente o Jair. Me chamou a atenção até a boa movimentação dele, não aguentou o jogo inteiro, saiu ali por volta de 20, 25 talvez do segundo tempo. E é óbvio que você precisa tratar com um pouco mais de cuidado um jogador que ficou tanto tempo fora por conta de uma nova lesão, que nem chega a ser uma novidade na carreira do Jair, mas estando bem como ele demonstrou hoje, saiu com 24 minutos agora, confirmando do segundo tempo. O Jair, com esse bom futebol, eu acho que tem que seguir dentro da equipe. E aí você, é óbvio, né, o Ramon Rick não foi bem. E aí eu tô falando da minha opinião, de inserir o Thiago Mendes na equipe novamente, na volta de suspensão. Você teria Jair como primeiro volante, Thiago Mendes e Ramon Rick. O Ramon jogaria cercado de outros caras mais experientes e isso poderia potencializar o futebol dele. Mas eu acredito, tá? Eu acredito que o Pedro Emanuel vai segurar o Tietê em campo. E aí ele vai escalar um time com Jair, Tietê e Thiago Mendes. Essa me parece que vai ser a formação do Pedro Manuel pro jogo da volta, consistência, marcação, pegada forte, e aí você tendo o Jair guardando a posição de primeiro volante e o Tietê auxiliando, você tem maior liberdade pro Thiago Mendes encostar nos atacantes, pisar na área do adversário como fez no gol contra o Independente Medellín, quando ele pisa, finaliza, faz o gol do Vasco que garante a vitória. Me parece que esse vai ser o caminho. Tô tentando projetar o que pensa o Pedro Emanuel. Não gosto nem muito de falar, eu escalaria, faria tal coisa, vou responder a sua pergunta, óbvio, mas nem é a minha preferência de falar o que eu faria, porque realmente eu não sou treinador, né? Não recebo para isso, então a minha escolha não vai significar absolutamente nada. Agora, por parte do técnico, tentando entender a cabeça do Pedro Emanuel, eu acho que veio uma trinca com Jair, Tchê e Thiago Mendes no jogo da próxima quarta-feira.
5: É isso, cara. O Gabriel Farias analisando aí esse sistema de meio campo do Vasco da Gama, do que projetar para a próxima quarta. A gente já começa a fazer esse exercício também, né? Do que aconteceu hoje, do que vai, do que a gente pode esperar para quarta-feira que vem. E aí, ainda falando do mandante, o Gabriel Farias, a gente teve o Spinelli entrando no segundo, o David entrando como titular, o Spinelli no segundo tempo. Foi uma surpresa até para a gente, né? No momento da escalação, o David já sair como titular para essa partida. Dentro da mesma linha de raciocínio, a gente pode acreditar que vai se repetir isso, David mais uma vez tendo oportunidade? Como é que você avalia o desempenho do camisa 7 do Vasco para esse jogo e para uma sequência para a próxima quarta-feira?
0: Eu acho que o David teve uma atuação tímida, muito participativa, okay, na parte, né? Tática, uma atuação ok, não achei ruim, mas também não achei boa. Eu até elogiei um pouco a troca na equipe titular, porque eu até brinquei, quando o time tá mal tecnicamente, quando o time é ruim na parte técnica, então você tem que ampliar a força física dessa equipe. E eu acho que o David sobe um pouco mais essa força física, ajuda um pouco mais na marcação alta, é um cara que entrega um pouco mais de velocidade pelo corredor, se precisar de um arranque pela lateral para gerar volume de jogo, ele faz também esse papel. Tentou encostar muitas vezes no Andrés Gomes, no Cuiabano, formando uma trinca pelo lado esquerdo do ataque. Não gostei tanto, mas entendo a substituição. Você não tem hoje nem o Spinelli nem o Brenner jogando tanto assim, nenhum dos dois tem apresentado um rendimento que possa significar uma titularidade incontestável, e o Pedro Emanuel está tentando encontrar soluções dentro do que ele possui à disposição. E depois o Spinelli entra no segundo tempo, já numa faixa do jogo que não favorece tanto, né? Porque o Vasco teve um segundo tempo bem tímido em termos de chegada no ataque. Já foi um primeiro tempo não tão legal do Vasco em termos de finalização, de chances criadas, mas no primeiro tempo ainda uma posse de bola, mesmo que improdutiva, ficava ali nos pés do Vasco. No segundo tempo não, no segundo tempo foi um Vasco abaixo ainda em termos de volume de jogo. E dificulta a vida do Spinelli, que é um cara que precisa que a bola chegue dentro da grande área. Por ali vai brigar, vai errar, vai acertar, vai mandar uma na lua, vai mandar uma na rede, lembra? O torcedor lembra, obviamente, daquele clássico contra o próprio Fluminense em que ele mete um gol pelo Campeonato Brasileiro, ou seja, entra, faz volume na área, participa, mete uma bola no fundo da rede, mas é um cara que precisa que a bola chegue por ali, pra ele brigar entre os zagueiros. Não é refinado tecnicamente pra sair da área e buscar movimentação junto dos jogadores de meio de campo. Ele vai precisar que essa bola esteja por ali pro último toque, ou no máximo pra uma tabela rápida, pra uma jogada um pouco mais simples, que ele possa utilizar um companheiro ali de referência pra tentar uma finalização na sequência. É um ponto aí para ser estudado, pensando na próxima quarta. Eu acho que a manutenção do David poderia ser uma boa, pensando justamente no que eu falei, de manter uma equipe mais forte fisicamente, um jogador que consegue combater mais as saídas de bola do adversário, um jogador que tem um pouco mais de ataque no corredor. O Spinelli não tem essa velocidade para fazer corredor, o David tem um pouco mais de arranque, um pouco mais de explosão, tá habituado a cair pelas pontas quando o jogo pede isso, coisa que o Spinelli não entrega, e o Brenner nem entrou em campo hoje, então o que me leva a crer que ele sequer vai ser considerado como uma possibilidade para começar jogando no jogo da volta. É um ponto até que o Vasco precisa pensar, né, no mercado. Fala-se no Colídio, que está se aproximando, mas será que o Vasco vai ficar sem um novo centroavante? Não vai investir? Vai com esses mesmos? Enfim, é uma situação que o Vasco precisa entender até que a janela se encerre daqui a um mês. Mas pensando no jogo da volta, acho que a manutenção do David pode ser uma boa.
5: E eu estava observando dentro do jogo aqui, né, durante a partida, a movimentação justamente dos zagueiros do Fluminense, e aí a gente já vai aproveitar para fazer esse gancho para falar do time que foi o visitante hoje, né? O Fluminense na próxima quarta-feira vai ser o mandante desse clássico. Sobre o sistema defensivo do Fluminense, principalmente a dupla de zaga com o Ignacio, que foi bem demais hoje, junto com o Igor Rabelo também. Dentro da leitura do jogo, acredito até que o Pedro Emanuel tenha pensado nisso, o Spinelli ser uma presença de área, ser um cara que pudesse incomodar dois zagueiros que estariam, entre aspas, mais cansados dentro do jogo. O Igor Rabelo, como a gente já vinha falando aqui, sem tanto ritmo de partida, né, sem tanto ritmo de jogo, poderia aproveitar essa oportunidade, o Spinelli ali como esse centroavante. Deixou a desejar, como o Farias já trouxe. E aí, Farias, a gente já aproveitando para virar essa chavinha para falar do Fluminense. A dupla de zaga do Fluminense hoje foi ok também, né?
0: É uma dupla que passou batida, né? Praticamente não ofereceu riscos, praticamente não apresentou inseguranças. É óbvio que em um momento ou outro o Vasco acha espaço que consegue produzir alguma chance. Eu vou destacar principalmente aquela cabeçada do Tietchan no segundo tempo, que foi a grande possibilidade de o Vasco sair na frente do placar. No mais, jogadores de defesa do Fluminense vencendo os duelos, aparecendo bem na partida. Eu destaquei o Ignacio, eu vou até trazer os números dele aqui, porque assim, foi de uma imposição hoje o Ignacio, e o torcedor estava preocupado, e é natural que esteja preocupado, né, com o Ignacio atuando entre os titulares. Mas olha só, imagine, duelos no chão, 8, ligou 6. Duelos aéreos, 9, ligou 7. Cometeu somente 2 faltas, efetuou 10 cortes, recuperou 9 bolas para o Fluminense. Em matéria de desarmes, tentou 2, ganhou 1. São números realmente expressivos para o Ignacio, que inspira certa desconfiança no torcedor, mas hoje resolveu o problema do Fluminense. E aí potencializa, obviamente, o Igor Rabelo, que há muito tempo, há 6 meses, como o Yuri salientou, não fazia uma partida de 90 minutos, e percebeu que do lado tinha um companheiro muito seguro. E isso acaba elevando o seu nível de atuação.
1: Só para trazer um complemento no seu raciocínio, boa noite, Magini, eu e o Joel já estamos por aqui, daqui a pouco a gente vai descer para a zona mista, só para complementar, porque a minha fala seria justamente sobre isso. Para a próxima partida, né, o próximo confronto que acontece na quarta-feira, o Fluminense deve ter o Gêmeos disponível para ser esse nome que possa aparecer entre os titulares. E aí, assim, o questionamento que a gente pode debater aqui é: depois dessa grande atuação,
5: esquece,
1: envolvendo os dois nomes, né, será que o Gêmeos entra entre os titulares?
0: Esquece, não vai acontecer.
1: Eu acho também difícil.
0: Não vai acontecer. Você tem uma dupla de zaga que funcionou bem, passou batida, não sofreu gols, e o melhor, praticamente não correu riscos. Não tem por que você pensar em mexer. O Ignacio já é uma peça utilizada constantemente. Você poderia avaliar a possibilidade de inserir o Gêmeos no lugar do Igor Rabelo, já que o Gêmeos participa mais da rotação da equipe do que o Rabelo. Só que o Rabelo foi bem, e o Rabelo é mais acostumado a jogar do lado esquerdo da defesa. Você deixa o Ignacio, que fez uma grande partida, confortável do lado direito, e mantém o Igor Rabelo no sistema defensivo. Sabe aquela história do time que tá ganhando não se mexe? Nesse caso, o Fluminense não venceu, mas a defesa passou batida. A defesa passou sem riscos. Lembrando que eles já haviam atuado juntos durante alguns minutos contra o Bahia.
1: 15 minutos.
0: Durante 15 minutos, e também o Fluminense não sofreu gols. É a segunda partida seguida em que o Fluminense não é vazado. Enfim, eu não realizaria mudanças em matéria de números frios. A partida do Igor é um pouco inferior, é bem inferior a do Ignacio, mas é um atleta também que teve uma atuação muito boa. Tem até certa experiência, o Igor Rabelo. Deixa eu só pegar a idade dele aqui, exatamente. 31 anos, né? A gente se acostumou a ver o Igor Rabelo atuando principalmente.
1: Ele é um eterno
0: Atlético
1: jovem.
0: Mineiro. É porque ele tem cara de novinho, né? Mas o Igor Rabelo utilizou essa experiência para lidar bem com o jogo. Afinal de contas, era um jogo tenso, um jogo nervoso, um clássico. E o Igor se saiu muito bem também.
5: É isso, cara. A dupla de zaga do Fluminense participando bem dessa partida, foi questionamento para tudo quanto foi lá, antes da bola rolar, mas agora fazendo bem o papel dentro de campo.
1: Então,
5: só pegar a mensagem da galera aqui, porque foi a mesma mensagem que tá no nosso chat, foi a minha reação quando eu olhei pra tela, tá? E lá o Yuri Duque tá dizendo ali, o Farias Barbudo da TMC, fala comigo, irmão.
1: Ah, tranquilo então, valeu galera, tamo junto. Só pra gente destacar aqui, quem sabe faz ao vivo.
5: Abandonou,
1: a gente sempre
5: óculos,
1: faz isso ao
5: irmão.
1: Vivo. Abandonei, né, porque agora começou a ficar escuro. Eu também não tenho essa personalidade toda de descer de óculos pro gramado, não. Mas, o que você prefere, cara? A gente já pode descer pra zona mista?
5: Pode, okay. Pode. Vou te só sinalizar aqui, porque o Zubeldia já começou a coletiva.
1: Tá, tá, beleza. Não, o meu dia é de boa. A gente vai, eu vou lá pra zona mista, devem ter um ou dois jogadores, eu vou confirmar se vai ter qualquer coisa, eu subo de novo.
5: Beleza, imagine, perfeito. Fala comigo, Joel.
9: Só dois detalhes aqui que é importante antes também de ir lá pra zona mista. Primeiro, Thiago Mendes voltando, acho que é sempre bom a gente destacar isso. Vasco, né, tá vivo e pro confronto, e terá um reforço importantíssimo, que é a volta do Thiago Mendes. Vasco, na minha visão, sentiu muita falta dele. E uma outra notícia também que o torcedor vascaíno pode ficar esperançoso é do Jair, né? Que demonstrou ali que ritmo de jogo não é problema, ou não foi problema nesse jogo tão pegado. Então, essa é uma questão importante. Reforços caseiros, digamos assim, do Vasco para quarta-feira. Mas um reforço para o decorrer da temporada, ao que tudo indica, a gente tem sinais e cada vez se aproxima. Sinais que dão a entender que o Sousa está cada vez mais perto, porque ele estava relacionado para o jogo contra o Racing, ou melhor, jogo do Racing contra o Tigre, lá em Avejaneda, em casa, e ele ficou de fora do jogo, da relação. Ele primeiro estava relacionado, O Racing aguardava o pagamento, o que não aconteceu durante a manhã. Era só isso para liberar. A partir do momento que o Vasco finalizou, o jogador foi retirado do jogo. Então, isso é um indício mais do que claro de que Santiago Sousa será jogador do Vasco da Gama. Eu acho que é uma notícia importante que, quem sabe, faz o torcedor vascaíno se empolgar. Não com ele em campo na quarta, mas entendendo que o Vasco está se movimentando para reforçar esse elenco numa posição que é muito carente, né, Magine?
5: Quando você falou de sinais aí, cara, eu só lembrei de anunciação do Alceu Valença, tá? Tu vens, eu já escuto os teus sinais. Será que esse vem, Sousa?
9: É um sinal, né? Se eu tivesse conhecimento musical para trazer uma música em espanhol, iria ficar ainda mais legal, mas combina perfeitamente com essa belíssima canção de um dos maiores da nossa música popular brasileira, que é Alceu Valença, meu parceiro.
5: É isso, cara. Daqui a pouco o torcedor Cruz Maltino pode ficar com um coração mais tranquilo se o Sousa, de fato, fizer parte desse elenco do Vasco para a sequência da temporada. Farias, a gente continuando a nossa análise aqui antes do break, esse setor de meio campo do Fluminense, o que, que a gente pode avaliar do que foi nesse jogo e o que pode ser aproveitado para a partida da próxima quarta-feira, meu amigo?
0: Só perdão, você falou setor ofensivo?
5: Não, do meio campo aí.
0: Ah, do meio de campo do Fluminense?
5: Tanto no desarme quanto na criação, né?
0: É, então, cara, assim, eu gosto muito da dupla Martinelli e Hércules. Pode não ter sido a partida mais inspirada da dupla, mas eu penso que não tem muito o que falar sobre esses dois jogadores, não. Agora, me preocupa um pouco o baixo rendimento de Lúcio Acosta e de Savarino. Nenhum dos dois conseguiu entregar um jogo mais refinado. E eu tô colocando o Savarino no pacote dos meios, porque de fato é um jogador que parte muitas vezes aberto pela esquerda, mas é um meia, né? Um jogador de criação por dentro, dificilmente faz movimentos em busca de profundidade. Então vou considerar um quadrado ali no meio de campo do Fluminense, onde Savarino e Lúcio não entregam qualidade, e se eles não entregam qualidade, o Fluminense dificilmente consegue progredir pelo gramado. E aí fica um ponto de preocupação, porque nós estamos falando de jogadores que em determinado momento da temporada se encaixaram bem, jogadores que juntos produzem no espaço curto do campo, têm passe refinado, conseguem quebrar linhas, e quando nenhum dos dois consegue entrar no jogo, fica realmente difícil, né, de imaginar um Fluminense que possa, através da bola pé em pé, né, criar chances claras. E aí, contando, claro, com o auxílio do Martinelli, do Hércules, quando esse quadrado de meio campo fica fechadinho, bonitinho, é difícil de segurar. Aí surgem jogadas, né, trianguladas num espaço curto, você envolve o adversário, gera superioridade numérica, e isso não está acontecendo. Em alguns bons momentos do Zubeldía, do time do Zubeldía na temporada, eles se encaixavam e o time conseguia progredir bem. No segundo tempo, você tem o Soteldo entrando na vaga do Savarino, entregando até um pouquinho mais qualidade, né? Na comparação um jogador com o outro, eu acho que o Soteldo, mesmo tendo ficado um tempo bem menor em campo, conseguiu ser um cara que trabalhou melhor com a bola no pé. Então fica em aberto essa questão do meio de campo, se o Zubeldía... Eu acho até que o Zubeldía tende a manter a equipe. Porque, assim, independente dessa dificuldade, ainda assim é um Fluminense que me pareceu, não vou dizer tão dominante, mas o Fluminense que entendeu melhor o que fazer com a bola no pé, mesmo com essas limitações. E aí talvez o Zubeldía vá apostar numa sequência para esses jogadores crescerem de rendimento, porque se você pensa em mudar, você pode mudar, assim, tirar o Savarino e colocar o Soteldo. Você não mexe tanto na característica, mas ganha um jogador talvez mais habilidoso para um drible curto, que é o caso do Soteldo. Savarino é mais do encaixe de passe, é um cara que busca profundidade através do passe, tentando acionar um companheiro. De repente pode rolar essa mudança, mas não acredito tanto, porque num recorte de 90 minutos, o Soteldo nem sempre é o cara mais indicado para começar jogando. Pode ser o caso do Zubeldía insistir um pouquinho mais para ver se essa galera sobe o rendimento. Caso contrário, você vai ter que mexer na estrutura tática da equipe. Você vai ter que sacar o meio, vai ter que colocar um atacante de lado, vai ter que botar um ponta. Vai voltar com o Serna, por exemplo, para a equipe, que é um cara que não tem jogado muito bem. Abre mão do Savarino, bota a Serna de um lado e Canobi de outro, para ter um time forte fisicamente, um time rompedor, um time de jogo em transição. Ou tu bota o Hulk para jogar junto com o John Kennedy por dentro e vai ter que reformatar essa equipe. Mas aí como que você organiza a questão do Acosta? Você vai manter o Acosta jogando por dentro, por trás de dois atacantes? Que de um lado você vai atacar com o Canobi e do outro lado, quem vai gerar profundidade? Não sei se o Zubeldía tem tempo, se ele pensa tanto nisso, se ele trabalha essas questões no dia a dia, né? A gente fica refém da falta de informação porque a gente não acompanha treinamento e não sabe exatamente quais variações o Zubeldía prepara. Hoje, pensando em substituições no jogo, o Zubeldía manteve a estrutura tática. Ele colocou o Soteldo no lugar do Savarino, um meio atacante no lugar do outro. Ele tirou o Canobi, que é um ponta, colocou outro ponta agudo, que é o Serna. Tirou o JK, que era o centroavante, colocou o Hulk, que também vem fazendo a função de centroavante. No meio ele tirou a Costa, que é um meia, e colocou o Nonato, que é volante barra meia, mas o Nonato consegue jogar um pouquinho mais adiantado, você não mexeu na estrutura da equipe. Em alguns momentos do pré-copa, no desespero, na busca por resultado, o Zubeldía montou uma equipe com dois centroavantes, mas me parece que essa é uma opção do Zubeldía para momentos de aperto. Preciso do resultado, estou desesperado, estou correndo contra o relógio. Aí eu coloco dois centroavantes, espeto dois pontas, dois alas e tento ganhar forçando o cruzamento na área, forçando um pouco mais, pesando um pouco mais dentro da área do adversário. Não me parece uma solução que ele vai encontrar para início de partida na próxima quarta contra o Vasco.
5: Boa, Gabriel Faria já detalhando também a parte de ofensiva do Fluminense aí, né? Nessa questão de um centroavante, dois centroavantes, a gente vai debater tudo isso e muito mais, porque agora é hora do break, tá? Rápido break aqui no nosso fim de papo, daqui a pouco a gente volta para falar mais de Vasco e Fluminense nesse duelo pela Copa do Brasil. 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
1: Tô de volta na TMC, a Transamérica TMC, quem escuta sabe, 101.3 FM Rio de Janeiro, 100,1 FM em Brasília. Você com a gente no nosso YouTube TMC Esporte, vai participando, mandando a sua mensagem também, não só no nosso YouTube, mas também no nosso WhatsApp, 21 99557 1013, aqui o seu zap vai pro ar, beleza? No nosso YouTube, o Farias Barbudo da TMC tá dizendo, ele acha que tinha que estar no lance que o John Kennedy perdeu, o Hulk. O cara veio pra isso e por se tratar do primeiro jogo, podendo corrigir no segundo, eu teria começado. Só que aí tem um detalhe, meu amigo. O momento do Hulk não tava tão bacana pra colocar ele como titular pra esse jogo. Acredito que tenha sido essa também a leitura do Zubeldia pra essa partida. O Mauro participando com a gente também, dizendo que o Vasco perdeu a chance de colocar uma vantagem na disputa. Tem jogadores no Vasco que não tem mais jeito, né? Não suportam mais. Os torcedores não suportam mais esses jogadores no Vasco, DVD, Tietê, Spinelli, enfim, e tá dizendo que o pior ainda foi o Fluminense não ter conseguido vencer esse time do Vasco da Gama nessa primeira partida das oitavas de final da Copa do Brasil. O jogo que tá rolando agora, tá? Atlético Mineiro e Juventude, temos 28 minutos de primeiro tempo, jogo na Arena MRV, bom público, tá? Pro jogo. Tá por enquanto 0-0, o Atlético dominando as ações ofensivas, mas o zero completamente garantido no marcador, faltando capricho. Opa, tem um cara que usa isso aí depois da vinheta. Gabriel Farias está de volta aqui com a gente, vamos ouvir um zap então? 21 99557 1013, fala aí.
2: Boa noite, rapaziada Transamérica, aqui é o Felipe Molina, guia de turismo. Rapaz, me dá pena, tá? Me dá pena do futebol atual, da valorização, do esforço que esses caras botam aí em campo aí. Um clássico que, sinceramente, uns 15, 20 anos atrás, todo mundo ia estar roendo os dedos, todo mundo ia estar se pegando em campo aí, no bom sentido de garra, né? De vontade de ganhar, deixar uma mínima vantagem pelo menos, mas, sinceramente, é desanimador. Um clássico que parece que foi... Desculpa até comentar, né, essas conspirações, mas parece que foi combinado. Valeu, boa noite. Felipe Molina, guia de turismo.
1: E aí, o Felipe, valeu pela mensagem, tá? Tamo junto. Eu quero pegar essa observação do Felipe e também aproveitar um outro comentário que tá na nossa live. Se preservaram pro segundo jogo ou faltou qualidade, Gabriel Farias?
3: Não, ninguém se preservou não, imagine. Eu acho que faltou qualidade. Assim, é óbvio que correr risco em excesso, correr risco de maneira desnecessária num jogo de ida, ninguém quer. Esse é um roteiro respeitado quase que por 90% das equipes que se envolvem no mata-mata, seja ele com clássico ou não. Sendo com clássico, esse nível de nervosismo fica mais alto, né? Aquela pilha. E Fluminense e Vasco colecionam episódios de maior rivalidade nos últimos meses. Esses mesmos jogadores se enfrentando em semifinal de Copa do Brasil no ano passado, em semifinal de Carioca nesta temporada, agora numa oitava de final. Teve um jogo absurdo em Campeonato Brasileiro, né, que terminou com uma virada impactante da equipe do Vasco. Então tudo isso mexe um pouco com uma certa dose de nervosismo, mas eu acho que no fim das contas, faltou realmente qualidade. Muitas vezes o jogo de ida ele é mais travado mesmo, só que se você tem qualidade, capricha numa jogada, faz um gol e desembola o jogo, a partida até ganha um contorno mais aberto. Nem toda partida de ida no mata-mata, uma partida mais chata, mais travada. Faltou realmente qualidade, que é o que vem faltando para as duas equipes na volta para a Copa. É só a gente pegar aqui e fazer uma conta rápida, tá, imagine. Ó, o Vasco foi pro quinto jogo dele no pós-Copa. O Fluminense está no quarto jogo dele no pós-Copa. Se eu errei em alguma conta aí, você me corrige. 5 jogos para um lado, 4 jogos para o outro. 9 ao todo. Sabe quantas vitórias de Fluminense e Vasco na temporada nesse pós-Copa? 1. O Vasco, nos 5 jogos dele no pós-Copa, venceu o Independente Medellín uma vez, empatou agora com o Fluminense, empatou com o Mirassol, empatou com o Medellín na Colômbia e perdeu para o Vitória. O Fluminense empatou com todo mundo. O Fluminense empatou com o Bragantino, empatou com o Grêmio, empatou com o Bahia, empatou com o Vasco. Com exceção do jogo contra o Bahia, onde o Fluminense jogou, produziu e só não venceu porque estava com a pontaria ruim, nos outros jogos, o Fluminense apresentou um futebol ruim. Hoje, até com chances criadas, porque mesmo jogando mal, você cria chances. Mesmo você estando pouco inspirado, em algum momento você capricha um pouco mais, a jogada acontece e o Fluminense não aproveitou, porque parece que tem alergia a botar a bola no fundo da rede. Então o jogo ele retrata bem o que estamos assistindo nesse pós-copa, tanto para Vasco quanto para Fluminense. Equipes que não deslancharam, equipes que tecnicamente não conseguem se reencontrar. No caso do Fluminense, tem algum bom retrato dessa temporada para se reencontrar? No caso do Vasco, eu nem sei se teve algum bom momento da temporada. Com o Renato Gaúcho ali no início da passagem, tem um momento onde o Vasco vibrava muito, arrancava resultados contra Palmeiras, Cruzeiro, Fluminense, até aquela grande virada, mas tecnicamente também não era uma coisa assim tão exuberante. Então é um retrato daquilo que as equipes vêm apresentando na temporada. O Fluminense com esse elenco me parece ter um pouco mais de qualidade para pensar em evolução, para pensar em se reencontrar, com o Lúcio Acosta subindo rendimento, o Savarino subindo rendimento. O Vasco da Gama acho que precisa de reforços e o Ademar Lopes trabalha nessa situação, tenta buscar algumas alternativas novas em mercado até o final da janela e aí quem sabe a gente pode contar com o Vasco um pouco mais inspirado. No mais, as equipes se comportaram hoje da forma que elas vêm se comportando quase que em todos os jogos do pós-copa.
1: Boa, Gabriel Farias, detalhando pra gente que faltou um pouquinho de qualidade. Pra você que tá ouvindo a gente no dial, tá voltando do jogo, tá indo pra casa, tá ouvindo no celular, tá ouvindo no aplicativo, tá ouvindo a gente no carro, cara, manda mensagem pra gente no WhatsApp, eu quero saber qual é a sensação que você tá indo pra casa depois de acompanhar esse jogo no estádio, tá? Manda mensagem pra gente no WhatsApp 21 99557 1013, 99557 1013. Eu quero saber qual é a sensação que você tá voltando pra casa, você torcedor do Vasco, você torcedor do Fluminense também, beleza? Pra você que tá acompanhando a gente no YouTube, coloca aí no chat que daqui a pouco eu leio também. Vamos pra mais um zap? 21 99557 1013, fala aí.
2: Boa noite, rapaziada Transamérica, aqui é o Felipe Molina, guia de turismo. Rapaz,
4: já foi.
1: Esse já foi.
5: Isso aí, tropa. Carlos Henrique de Manaus Olímpico. Falei ainda que seria um jogo de sangrar os ouvidos e doer os olhos. Uns lampejos aí de susto, né? Mas o que esperar de dois times que não estão jogando nada? Nada. Se fosse um time bom contra um time ruim, tranquilo. Agora, dois times que não estão jogando nada. Meu Deus do céu. Deus ajude quem passar de fase.
1: Deus ajude a quem passar de fase. E o André te perguntou, Faria, sobre quem passar de fase, se tem chance de ser campeão. Chance todo mundo tem, como você disse, né? Mas pelo futebol apresentado, assim, obviamente que a próxima fase é sorteio, né? A gente não tem um adversário definido, o que dificulta muito a nossa análise aqui. Mas dentro do cenário de classificação, poxa, a próxima fase é uma quartas de final de Copa do Brasil. Tem, assim, a gente brincou antes que tinha poderia ser um favorito o Fluminense. Mantém esse favoritismo para o segundo jogo, o time do Fluminense, Farias?
3: Eu acho que ainda mantém. A gente percebeu hoje o Fluminense um pouquinho mais ajustado, criando mais. As chances mais claras foram do Fluminense, apesar de não ter sido uma noite tão inspirada. O que comprova para mim que o Fluminense, mesmo numa noite ruim, tem mais qualidade para se sobrepor ao Vasco. Mas é isso, também não é uma qualidade gigantesca, assim, tão superior ao adversário. E aí o cenário fica aberto pensando no jogo da volta. Mantenho a minha análise em termos de favoritismo. Acho que o Fluminense tem um pouco mais de onde tirar, né? Se a partida está muito amarrada. Numa dessas, o Lúcio Acosta acerta uma jogada, porque é muito qualificado. O Savarino acerta um chute. Né? Alguns jogadores possuem uma dosezinha a mais de qualidade. O John Kennedy, por exemplo, para finalizar, me parece um jogador num momento bem melhor que o Spinelli, que o David, que o Brenner. Então esse é um detalhezinho que pesa. Em matéria de desempenho pós-copa, realmente não tenho o que falar. As duas equipes não jogam nada, jogam um futebol muito fraco. Então fica difícil de falar, pô, não, ó, por conta do pós-copa, eu acho que tal equipe vai passar. Não, aí eu diria que as duas seriam eliminadas. As duas ficariam pelo caminho. Mas alguém vai se classificar na quarta. E, assim, a sequência da Copa do Brasil, eu acho que muda muito também, né? Até o próximo confronto você contrata, você busca jogadores. O Vasco tá caminhando principalmente nessa direção, deve receber ainda um bom número de reforços. O Fluminense talvez não contrate tanto, dá um pouco mais tímido já em matéria de mercado. Mas as coisas mudam, o momento pode mudar, pode ser um momento mais confiante, a equipe pode ter recuperado o embalo, ou pode ser um momento até pior, dependendo do que acontecer na temporada, pode ter mudança de técnico, que eu não duvido também, o futebol brasileiro trabalha com demissões em larga escala, quando o assunto são os treinadores. Então é muito difícil de entender. E outra coisa também, quem na Copa do Brasil joga tanto futebol assim, né? Claro, né? Um Palmeiras, um Cruzeiro, né? Jogadores qualificados, equipes com mais qualidade. O Palmeiras deve eliminar o Fortaleza, o Cruzeiro tem tudo para passar pela Chape, né? Enfim,
1: isso.
3: Imagino que essas equipes possuem, talvez, uma dosezinha de favoritismo a mais por conta das peças que possuem, o investimento que é realizado por parte do Palmeiras é muito forte, o Cruzeiro também tenta se aproximar em matéria de investimento, mas, cara, eu acho também que é preciso ter cautela. Ano passado, o time do Vasco não era nenhuma maravilha, quase foi rebaixado e bateu no vice-campeonato. O Corinthians também não era nenhuma seleção e foi campeão da Copa do Brasil. Mas mata-mata permite, cara. Mata-mata tu pode ser campeão jogando mal, tu pode ser campeão jogando razoavelmente bem, ou sendo cirúrgico no dia certo, na hora certa. De repente, quarta-feira, é a noite mágica de alguém do Vasco, e o Vasco classifica. Ou é a noite mágica de alguém do Fluminense, e o Fluminense vai e passa de fase. Então, também não chegaria a tal ponto, o jogo foi ruim, nenhum dos dois tem qualidade para ganhar a Copa do Brasil. Claro que tem, pô. Corinthians é muito melhor com esses adversários. Internacional, quem é que tá vivo? Grêmio, Mirassol, Atlético Mineiro, Juventude, Chapecoense, Cruzeiro, Palmeiras, Fortaleza. Esqueci de alguns aí, Santos, Remo. Nenhum desses times joga muito mais do que Fluminense ou Vasco. Claro, repito, Palmeiras pelo nível de investimento, Cruzeiro, que gasta um pouquinho mais. Com Arthur Jorge é um time que tem se comportado melhor, tem somado a maior parte dos pontos. Eu destaco esses dois, mas quem avançar aqui, mesmo que avance jogando esse futebol pobre, vai ter alguma chance de título, sim.
1: E tem um cenário também muito claro dentro do calendário do futebol brasileiro, que é as prioridades, né? São as prioridades. Vai chegar em determinado momento que você, poxa, como é que eu tô no Campeonato Brasileiro? Como é que eu tô na Copa do Brasil? Dependendo, você vai ter que escolher ali um caminho para seguir e isso vai conflitar lá na frente até com uma classificação, né? Dependendo do adversário que for, você já vai ter um caminho traçado. Poxa, eu tenho que priorizar o brasileiro porque eu tô perto da zona de rebaixamento, ou eu posso investir mais na Copa do Brasil e abrir mão, talvez, de uma vaga na Libertadores de forma direta pelo Campeonato Brasileiro. Enfim, muita coisa pode acontecer dentro desse calendário do futebol brasileiro. Mais um zap no 219-9557-1013.
4: Fala, rapaziada da TMC, Lucas Dias por aqui.
1: Fala, garoto.
4: Fala, Magini, novamente, né? Fala, Farias.
1: Fala.
4: Joelzinho também deve estar por aí, mano. Jota de Vigário, né? Yurizito.

0: 10% aí da taxa do garçom, viu, né? 110% na próxima quarta-feira. Mais um zap no 21995571013. Fala aí.
1: Fala, galera do TMC, aqui é o Gustavo Maia de Nova Iguaçu. Aí, cara, que jogo horroroso, hein? Vamos esperar agora o Thiago Mendes voltar aí pra ver se dá um jeito nesse meio campo aí. Vambora, que quarta-feira tá em volta. Bora, Vascão.
0: Valeu, irmão. Obrigado. Mais um zap, 21995571013. Fala.
2: Fala, TMC, Luciano, Gabriel e Daniel Deloso, Danny Boy. Porra, torcida tem medo e o time hoje também, eles respeitaram muito o Vasco, hein? Vasco era pra ter ganho o jogo, hein? Vasco melhor, Vasco melhor!
0: Não abriu o microfone, não fala, né? Valeu, irmão, obrigado pela mensagem. Vamos de mais um zap? 21995571013, fala aí.
3: Boa noite, rapaziada da TMC, direto do Complexo da Maré na Voz.
0: Fala, irmão.
3: O que o Fluminense não fez nesse primeiro jogo é obrigado a fazer nesse segundo jogo, melhorar a pontaria, porque toda vez que o Fluminense enfrenta o Vasco, o Fluminense consegue essa proeza maravilhosa de ressuscitar o adversário morto. Aquele abraço a todos.
0: Valeu, irmão. Farias, eu fiquei me perguntando outro dia sobre essa questão. A gente fala muito de favoritismo, mas algum dos dois que se enfrentaram hoje, vão se enfrentar na próxima quarta-feira, tem obrigação de passar de fase na Copa do Brasil?
4: Não, obrigação eu não diria. Eu acho que talvez o Fluminense, por ter um ano mais equilibrado, vamos lá, né? O Fluminense, ele bem ou mal, com toda a oscilação que pode acontecer, é um time trabalhando com o mesmo técnico desde o ano passado, caminhando daqui a pouco para um ano com o mesmo treinador, com um pouquinho mais de qualidade no elenco, com jogadores talvez mais refinados, né, falando de meio de campo, Savarino, Acosta. Então, nesse ponto, eu acho que a responsabilidade é um pouquinho maior por parte do Flu, não fala em obrigação, fala em responsabilidade, talvez a pressão um pouquinho maior também. O torcedor entende que, pô, ser eliminado de novo pelo Vasco seria uma frustração muito grande. E por parte do Vasco, cara, me desculpa, é um time no terceiro técnico da temporada. Né, mudanças e mais mudanças, vai chegar mais jogador, vai mudar ainda um pouco mais a cara desse time. Eu não consigo cobrar nada ao Pedro Manuel, quero ver evolução, quero ver um time mais organizado. Me parece até que o Vasco está ficando um pouco mais organizado nas mãos do Pedro Manuel, me parece que está ganhando um pouquinho mais de padrão de jogo, talvez um pouco mais de solidez defensiva, mas não consigo assim cobrar, pô, o Vasco tem que se classificar, senão vai ser uma frustração muito grande. Eu até falei um pouquinho sobre isso no pré-jogo. Eu entendo que a torcida do Vasco, ela já entendeu melhor o que vai ser a temporada. Olha, vai dar pra vencer? Vai dar pra ser campeão de alguma coisa? Acho que o torcedor do Vasco entende que assim, evitar rebaixamento do brasileiro nas Copas, se der, deu, se não der, é a vida que segue. Vamos tentar sobreviver para chegar ao investimento da SAF. Por parte do Fluminense, eu acho que a leitura já é um pouquinho diferente. No Brasileiro é um time com uma campanha bem legal, uma campanha de parte de cima de tabela. Não vai ser campeão, mas também não vai desabar. E aí sobram as Copas para você tentar levantar uma taça. O Libertadores, Copa do Brasil, eu acho até que a Libertadores tem um peso maior. Isso para mim é muito claro. Só que a Copa do Brasil oferece ao Fluminense esse confronto contra o Vasco, pô, logo de cara, que é um confronto reeditando a semifinal do ano passado, que terminou com a eliminação tricolor. Então, somando todo esse pacote, eu acho que o Fluminense tem um pouquinho mais de responsabilidade para passar. Quem terminará mais frustrado, entendo eu, em caso de eliminação, será o torcedor tricolor.
0: É isso, cara. E, de novo, né? Vai conflitando com o calendário, né? A gente tem sempre que lembrar isso, porque vai chegando lá na frente, vai ficando uma situação mais delicada e de acordo com o cenário de cada equipe. A gente está falando de um confronto de oitavas de final que vale 3 milhões, tá? Para quem for passando de fase, a milionária Copa do Brasil, como é chamada, 78 milhões para o título, mas nessa fase de oitavas de final, 3 milhões, as quartas de final com 4 milhões, a semifinal com 9 milhões, a final com 34 milhões para o vice, 78 milhões para o campeão. O valor da Copa do Brasil é interessante, é atrativo e não vou dizer para quem seria mais importante dentro da disputa entre Vasco e Fluminense, para quem seria mais importante esse valor, mas aí a gente já teria que projetar isso mais no sentido de título, porque ajudaria muito nessa fase, mas um valor de 3 milhões ainda não resolve muita coisa nem para Vasco nem para Fluminense, né, Farias?
4: A cara, assim, matéria de dinheiro, mas, gente,
0: Resolve tá fazendo, pra gente, né, irmão?
4: Tá fazendo mal a ninguém, né? Pra mim, nem pra você, nem pro Vasco, nem pro Fluminense. Claro que alguns podem estar um pouco mais apertados.

0: Mas assim, os dois trabalham dentro de uma limitação orçamentária muito clara, né? O Vasco está trabalhando em busca da SAF, o Fluminense talvez não tenha tanta pressa nesse sentido, mas também não é nenhuma potência econômica, precisa vender alguns, comprar outros, não ataca muitas vezes o jogador da primeira prateleira, não é aquele clube que causa tanto alvoroço no mercado. Então, assim, falar de premiação, pô, importante pra todo mundo. É aquela história. O objetivo esportivo, ele precisa estar acima. Até porque uma coisa anda de mão dada com a outra. Se você vai ganhar a competição, significa que você avança, que você avança, que você avança, que o dinheiro vai entrar junto. Então não dá pra ficar pensando em uma coisa ou outra, e fato. Vai ser importante pros dois, cara. Vai ser importante tanto pra Vasco quanto pra Fluminense.
1: Boa! Mais um zap no 21995571013. Fala aí.
2: Boa noite, pessoal.
1: Boa.
2: Voltando agora aqui pra Tanguá, terrinha da Laranja, físico Lucas, acompanhei via YouTube o jogo, mas ainda continua sofrível ver o meu Vasco jogar. E ainda bem que o Fluminense respeita o Vasco, mas tá difícil. Mas vamos à luta, a gente acredita muito, né? Porque torcer pro Vasco só acreditando muito.
1: Valeu, irmão. Obrigado pela mensagem. Você que tá voltando do estádio, tá acompanhando a gente no dial, vai mandando mensagem, hein? Vai participando com a gente no WhatsApp 21995571013. No nosso YouTube, o Wagner Costa tá dizendo: fala Magini, Faria, Joel e Yuri ligado no radinho. Valeu, irmão. Tamo junto. Tá dizendo que viu falhas, mas não faltou entrega e emoção. Agora é esperar a quarta-feira para ver esse desfecho da fase de oitavas de final da Copa do Brasil, o jogo da volta. Mais um zap no 21995571013. Fala aí.
3: Beleza? Imagina, antes que o Ricardo de Portilho Férias fale. Cara, esse Tietchan é muito ruim. É muito ruim esse cara. Não sei como é que o Vasco contrata esse cara. Cara, esse Tietchan é muito ruim. Valeu, Ricardo de Portilho Férias.
1: Valeu, irmão, obrigado. E os ouvintes sendo contagiados aí também, né, Farias? O Tietchan foi mal demais hoje, meu amigo.
0: Olha, eu não achei a pior partida dele, não. É porque ele perdeu uma chance clara, perdeu. A mais clara do Vasco em todo o jogo, aquela cabeçada que ele direcionou mal, acabou saindo do gol, né? Passando perto da trave. Mas achei uma partida ok. Não me incomodou, me pareceu que ele encontrou a rotação do jogo, a intensidade, a voltagem, algo que o Tietchan vinha tendo dificuldade. Debatíamos aqui no Esquenta, né? O Tietchan, ele tem qualidade, a qualidade não desaparece, não vai embora, não morreu. Ele continua sendo um bom jogador. A questão do Tietchan tem sido apresentar a intensidade que o Vasco precisa. Aquilo que o Vasco necessita, um jogador mais elétrico dentro de campo. E hoje, assim, me parece que ele encontrou a rotação do jogo. Foi uma partida nota 6, assim, participou, sofreu faltas no início do jogo. Aquele volante que se projeta mais, que tenta encostar um pouco mais na área do adversário, que ajuda a fazer a bola circular. Assim, não vou dizer que foi excelente, mas dentro do que vinha apresentando, eu entendo a frustração. Um torcedor que não está frustrado por hoje. Ele está frustrado por um combo de partidas do Tietchan que não é tão legal. Então vem a cobrança, vem a pressão, mas vejo nada de anormal, nada de tão ruim na partida dele, não.
1: Perdeu realmente uma chance claríssima ali o Tietchan, né? Faltou um pouquinho do gesto técnico, mas ficou no 0x0 o jogo. 0x0 também para Atlético Mineiro e Juventude, tá? O jogo tá se encaminhando ali pro final do primeiro tempo, 48 minutos. Arena MRV tá 0x0 para Atlético Mineiro e Juventude. Jogo de oitavas de final da Copa do Brasil de 2026. Jogo da ida em Minas. O jogo da volta vai acontecer no Rio Grande do Sul, lá em Caxias do Sul, né? No estádio do Juventude. Gabriel Farias, aquele momento que a gente fica ansioso aqui pra...
0: Eu não fico, não,
1: pra vinheta passar rápido, porque, cara, tá na hora de você escolher
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1: E aí, Farias, quem foi o melhor em campo pra você?
0: Ignacio, zagueiro do Fluminense, dominante nos duelos, dominante no posicionamento, dominante na leitura de espaço. Olha, eu vou te dizer, de onde o torcedor do Fluminense talvez mais tivesse desconfiança, veio uma resposta muito positiva, né? Uma partida muito serena, muito legal do Ignacio. Futebol é confiança, né? Imagine, o jogo começa e o Ignacio ganha os dois duelos contra o Andrés Gomes, e dali em diante o cara só cresce ciente de responsabilidade. Isso favorece também o Igor Rabelo, que praticamente não vinha jogando, vinha aparecendo muito pouco na equipe. O cara olhava pro lado e não era o Ignacio que estava ali. Eu até brinquei, né? Na semana em que perdemos Baresi, um dos maiores zagueiros da história do futebol mundial, o Ignacio deixou para homenagear dentro de campo, jogando igual Baresi. Não foi homenagear com post em rede social, não. Homenageou com uma partida soberba, uma partida espetacular, assim, de personalidade. E é curioso, né? Porque o Ignacio, ele tem momentos bem legais com a camisa do Fluminense e outros momentos que não são nada legais. É difícil ele encontrar um meio termo. É, quando ele não vai bem, ele é muito questionado, ele é muito criticado, com razão. E quando ele se sai bem, quando ele apresenta um bom futebol, lembra da Copa do Mundo de Clubes? O quanto ele foi útil naquela equipe, sim, do Renato Gaúcho? O quanto ele foi dominante em vários duelos complicadíssimos na competição mundial? Ou seja, é um cara que muitas vezes não tem um meio termo. Penso que o Ignacio, enquanto peça de composição que aparece esporadicamente, é um jogador que pode ajudar. Eu não acho o nível dele assim dos mais elevados, mas é isso. Aparecendo esporadicamente, ele ajuda. Quando começa a ter que jogar com frequência, aí é que mora o perigo, porque as fragilidades aparecem, as limitações se mostram mais claras. E aí pode ser que na quarta-feira, e a tendência é que quarta-feira, no jogo da volta, ele não apresente o mesmo nível de bom futebol. O torcedor já precisa se preparar para isso. Dificilmente ele vai repetir duas atuações num nível tão alto, mas ele nem precisa ter essa atuação nível Baresi que ele teve no jogo da ida, não. Ele pode ter uma atuação sólida, uma atuação sem comprometer, que de repente já vai ajudar a equipe do Fluminense. Que partida do Ignacio! É reconhecer, né, cara? Quando o cara vai bem, a gente vai reconhecer, a gente vai elogiar porque merece. E matou no peito a responsabilidade e trouxe para si a questão de elevar o nível do sistema defensivo. E isso, como eu falei mais uma vez, facilitou a vida do Igor Rabelo, que era um cara que não completava 90 minutos em campo há 6 meses. Ignacio é o brabo do jogo.
1: Boa, Gabriel Farias escolhendo Ignacio, o brabo do jogo. E agora, Farias, é hora de você escolher quem foi o pior

0: E aí, Farias, quem foi o pior em campo?
1: Tecnicamente, quem mais me desagradou foi uma noite ruim, uma tarde e noite ruim das duas equipes, né? Onde tecnicamente a coisa não fluiu. É, eu não gostei tanto do Ramon Rick no Vasco, acho que ele sentiu um pouquinho o peso do jogo, mas teve jogador mais experiente do que ele jogando mal também. E eu vou destacar a dupla do Fluminense, Acosta e Savarino, mas achei o Savarino ainda abaixo, tendo dificuldade de dar sequência às jogadas. Poderia falar aqui do Canóbio, que perdeu chances claras, mas o Canóbio não se esconde do jogo, o Canóbio participa, está sempre no espaço, está sempre participando. É, não da melhor forma, mas está participando. Já o Savarino, eu achei assim, erros técnicos se amontoando, não conseguindo encontrar o ritmo do jogo. O Acosta ainda teve um lampejo, outro Savarino, eu realmente acho que ficou devendo na partida de hoje. Então, o venezuelano do Fluminense é o bananada do jogo.
0: Boa, Gabriel Farias escolhendo aí o Savarino como o bananada do jogo de hoje. Cara, eu vou abrir espaço aqui rapidinho pra gente falar do... Só pra fazer um comentário breve da conquista do americano, cara. Foi campeão da Série A2 do Campeonato Carioca. Já tinha conquistado o primeiro turno, hoje enfrentou o Rezende, né? Foi o segundo jogo da decisão. Na primeira partida, o Rezende havia vencido por 1-0. Segundo jogo, o americano venceu por 1-0 também. E aí a decisão foi para os pênaltis, 6-5 nas penalidades. E o americano conseguindo essa classificação para a Série A do ano que vem. Então, 2027, o americano de Campos vai estar na elite do futebol carioca. E temos uma sonora rapidinha do Felipe Melo. Fala aí, Felipe. Enaltecendo a torcida do americano presente e também a conquista. Bom, daqui a pouco a gente escuta o Felipe Melo e o André Marques tinha perguntado durante a transmissão, o Gabriel Faria, sobre o tempo. 2019 foi a última vez que o americano jogou a elite do futebol carioca e é bacana, né? A gente ver o americano de volta à elite do futebol estadual, né, meu amigo?
1: Deixa eu aproveitar para mandar um abraço então pra galera lá da página Canão Interativo, uma galera que tem muito carinho com o meu trabalho. Eu tenho uma história muito legal com o americano de Campos, imagine, porque eu trabalhei num jogo lá em 2018, acho que inclusive nesse último acesso do americano, óbvio, com exceção do de hoje. Na época o americano estava muito bem com a dupla Cláudio Maradona e Maicon Aquino, era uma dupla de ataque que fazia muitos gols. E eu fiz uma ponta de um jogo numa outra empresa que eu trabalhava, trabalhei na reportagem de campo. E a gente fez uma reportagem muito legal, num gol muito importante do Maicon Aquino. E a galera tem um carinho muito grande com o meu trabalho. Até hoje eles mandam mensagem, postam um vídeo lá todo ano no TBT, torcem muito pela minha carreira também. Então, mandar um abraço pra essa galera que com certeza tá muito feliz com o acesso do americano. E legal, cara, assim, independente se fosse americano, se fosse Resende, as duas equipes fizeram uma boa campanha, mas o americano de fato carrega uma boa parte da população de Campos dos Goitacazes. E com certeza o lado alvinegro da cidade hoje está dormindo muito feliz. Seja bem-vindo de volta à elite do Campeonato Carioca Americano.
0: Vamos ouvir aí o Felipe Melo? Fala aí.
2: Até o último minuto. O americano novamente. O americano nunca deveria ter saído da Série A. Nunca deveria ter saído para a Série A. E aqui não é Felipe Melo, nem é nada. Primeiro é Jesus Cristo e depois esse elenco aí, ó. Jogadores aí, ó. Todos eles que fazem o americano e vai fazer voltar a ser maior do que era antes. Merece.
0: Tá aí o Felipe Melo desabafando, ele que é um dos responsáveis pelo futebol do americano, enaltecendo essa conquista, o estádio Ari de Oliveira e Souza em Campos recebendo esse jogo e, enfim, parabéns aí ao americano, parabéns também ao Rezende pela decisão também, chegar à decisão no campeonato. Então, mais uma vez, parabenizando a todos os envolvidos nessa conquista. 2027 terá o americano na elite do futebol carioca. Gabriel Farias, quero te agradecer pela parceria. Tamo junto, meu amigo. Vou te liberar e até a próxima.
1: Tamo junto, irmão. Satisfação mais uma vez e até a quarta-feira no Jogo da Volta. Um abraço.
0: Valeu demais, Gabriel Farias, aqui com a gente no nosso fim de papo da TMC. Você continua participando aqui, ó. Wagner Costa participando aqui com a gente, dizendo que ganhou quem foi competente nos pênaltis. Isso é verdade, né? Na disputa de pênaltis ali no 6-5, o americano foi mais competente. O Farias Barbudo da TMC dizendo que o Ignacio também foi para ele o melhor em campo. Concordo também com essa afirmação. Enfim, parabéns pro americano. A gente vai fazer o seguinte daqui a pouquinho, tem intervalo daqui a pouco aqui na TMC, e já vou adiantando para você que o jogo tá no intervalo também de Atlético Mineiro e Juventude lá na Arena MRV. Depois do break a gente vai falar de Botafogo, vai falar de Flamengo também, tem a coletiva dos treinadores, tanto do Zubeldia quanto do Pedro Emanuel aqui no nosso fim de papo, tem seu zap também, mande seu zap aqui no nosso 21 995 57 1013, manda mensagem pra gente também pelo nosso YouTube TMC Esporte, pra você que tá voltando do estádio, acabou de acompanhar o jogo aqui com a gente também, vai participando do nosso fim de papo aqui na TMC, a Transamérica é TMC e quem escuta sabe. Além desse jogo do Atlético Mineiro com o Juventude, que estão se enfrentando aqui agora, lá na Arena MRV, nesse mesmo horário, a gente tem às 9 da noite Santos e Remo. E mais uma vez, passando para você a tabela da Copa do Brasil, amanhã tem Palmeiras e Fortaleza, tem Mirassol e Grêmio, Cruzeiro e Chapecoense, na verdade Chapecoense e Cruzeiro, e Internacional e Corinthians. Na segunda-feira, a gente tem Atlético Paranaense e Vitória se enfrentando, são os confrontos de ida dessa fase de Copa do Brasil, que você vai acompanhar com a gente o jogo da volta na quarta-feira entre Vasco e Fluminense.

0: rápida pausa aqui no nosso fim de papo. Daqui a pouco a gente volta, porque tem Sonora do Igor Rabelo pra gente também escutar aqui no, na TMC. 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
1: De volta aqui na TMC, a Transamérica TMC, quem escuta sabe, 101.3 FM Rio de Janeiro, 100,1 FM em Brasília, você com a gente no nosso YouTube TMC Esporte, participa também pelo nosso WhatsApp em 21 995 57 1013, tem mensagem no zap, então fala aí.
2: E aí galera da TMC, aqui de volta, o Lucas Físico, ainda não cheguei em Tanguá e gostaria de parabenizar o americano, né? Que nos tempos áureos deu muito trabalho ao meu Vascão, né? Tempo da caixa d'água. Só quem viveu sabe falar sobre essa história bonita do americano. Ela, inclusive, era um celeiro dos times, né? Da Série A do Rio de Janeiro, né?
1: Valeu, irmão. Parabéns mais uma vez aí da conquista, né, do americano pro acesso pra elite do futebol carioca. O João Metêncio tá participando com a gente aqui, dizendo boa noite, rapaziada da TMC. Valeu, Magini, você é brabo. Valeu, garoto. Tamo junto. Vamos fazer o seguinte, vamos ouvir os treinadores. A gente começa com o Zubeldía, do Fluminense, que falou depois desse empate em 0-0 entre Vasco e Fluminense pela Copa do Brasil. Fala, Zuba!
3: Gente, vamos dar início à coletiva do técnico Luiz Zubeldía.
4: Boa noite, Zubeldía. Wilson Fortes, da Central Fluminense. Hoje o Fluminense entrou em campo com uma zaga diferente, já que tem sofrendo com muitos desfalques, e acabou não sofrendo gols. Então, queria uma avaliação sua sobre a atuação do seu sistema defensivo hoje, e que você comentasse um pouco sobre o Igor Rabelo, que não vinha tendo oportunidades e acabou jugando hoy en un clásico decisivo.
5: Bien, cuando no te convierten, o puede ser casualidad, o puede ser porque hiciste un buen trabajo. Evidentemente hoy hicieron, el equipo en sí hizo un buen trabajo, porque no, salvo una ocasión en el segundo tiempo, después no pudieron generar situaciones de gol, que habitualmente en este tipo de partidos el rival puede tener tres o cuatro situaciones, disparos y demás. Estoy recordando una del segundo tiempo, un cruzamiento, pero después se mantuvo el equipo sólido, y la actuación de los dos centrales, porque me lo estás preguntando, en especial Igor Rabelo, fue buena.
6: Zubeldía, boa noite. Calma, Tinoco, do Jornada KTO 1902. Hoje você teve que montar essa zaga do Fluminense em meio a vários problemas de lesões, né? Problemas físicos, e só dois zagueiros foram relacionados hoje. Caso alguma coisa acontecesse, provavelmente algum jogador, algum volante, teria que ser improvisado. A utilização da base, ela é um tema muito debatido no seu trabalho, você já falou sobre esse assunto algumas vezes. Você chegou a pensar em recorrer a algum jogador da base para ser opção no banco de reservas hoje? E se sim, se você tentou recorrer a algum jogador da base, o entendimento interno é de que nenhum atleta nesse momento tem condições de estar à disposição? Obrigado.
5: Oi, pronto, não. Hoy pronto no. Estaba David, como saben, ¿no? Lo expliqué hoy al comienzo. David, nosotros tenemos seis zagueros, ¿no? Centrales. David había quedado en una posición similar a la de Igor. Entonces ahí es un momento puntual del juvenil. Todo el año pasado sucedió eso, que David era una opción entre quinto, sexto, séptimo zaguero, y con la llegada de Thiago y la llegada de Milán por una cuestión de perfil, la de Milán hace un tiempo atrás y la de Thiago aquí, y la no venta de que se hablaba, se especulaba de que Ignacio podía salir con una venta o Freite podía salir con una venta, entonces al quedarnos con siete centrales, zagueiros, ahí ya sentido común, empatía de hay que tomar una decisión, y ahí sí se escucha al jugador. El jugador juvenil puede quedarse esperando la oportunidad, como ha acontecido como sucedió con otros chicos del club que hoy están jugando en primera, o hacer experiencia fuera y volver. Entonces se tomó la decisión, sobre todo él, de tener una experiencia fuera, en el caso de David. y nos pareció lógico. Entonces, ninguno podía pensar que podíamos tener cuatro centrales afuera. Entonces, ahora lo tenemos que solucionar de una u otra manera. Por lo pronto anduvieron bien hoy. Si me decís, ¿hay algún juvenil para subir inmediatamente? Hoy no hay, hay jugadores, pero no para tirarle el peso de un partido, de una definición de titular o algo por el estilo. Evaluaremos si puede darnos una mano, pero creo que para el próximo partido Sallemes va a estar a disposición, lo cual ya nos da una opción más, ¿no? Ahí en la saga central.
7: Boa noite, meu dia, Pedro Henrique Carvalho. Hoje foi um jogo muito burocrático, né? Normalmente em jogos decisivos, ainda mais contra um adversário direto, né? Um rival do mesmo estado, o jogo acaba sendo tenso, mas dentro das circunstâncias, por toda a limitação defensiva, por conta dessas lesões que os amigos já citaram, o Fluminense conseguiu controlar bem o jogo, sofreu pouco defensivamente. Eu queria que você analisasse a parte ofensiva. Hoje você voltou a ter o John Kennedy no ataque. Já era um pedido da torcida, até pelo momento que ele vivia antes da pausa para a Copa do Mundo. Queria que você me destacasse quais foram os principais pontos que você viu no adversário para mudar o ataque. E a janela de transferências só vai fechar em setembro. Fluminense, ou você tem alguma indicação de alguma posição que queira reforçar no time?
5: Se aparece um jogador que nos pueda potenciar como plantel, sempre... mientras haya posibilidades lo vamos a considerar. Eso he sido más que claro con el presidente, con Mario, con Pablo, e inclusive en colectiva con ustedes. Siempre que parece un muy buen jugador lo tenemos que analizar, es un deber analizarlo. Después viene la parte económica, ¿no? Pero también al mismo tiempo te digo que tenemos un buen plantel y bueno, no... Hoy no es una necesidad inmediata poder incorporar un jugador. Simplemente que el mercado ve si aparece alguna oportunidad y bueno, como club te ves en la obligación de analizarla. Siempre y cuando ese jugador sea muy bueno a priori en los papeles. Después, hoy creo que tuvimos seis situaciones, así contando rápidamente, situaciones claras para poder convertir. Es una lástima porque me parece que hoy las chances las tuvimos. Cuando vos vas al compilado de situaciones, me parece que nosotros tuvimos seis situaciones importantes contra uno de Vasco. Y bueno, quizás si estábamos un poquito más efectivos en esa situación, me parece que podríamos habernos quedado con el triunfo, ¿no? Son 180 minutos y la primera parte está igualada, ahora viene la segunda parte.
1: Tá, então, Zubeldía falando nesse pós-jogo de Fluminense e Vasco pela Copa do Brasil. Rapaz, estou aqui observando que eu acabei de receber uma informação importante sobre o Vasco da Gama. O Andrés Gomes saiu do Maracanã mancando, hein? Então vamos ficar de olho, vamos observar durante as próximas horas se alguma movimentação nas redes sociais do Vasco da Gama para informar alguma coisa sobre lesão. Mas saiu mancando do Maracanã o Andrés Gomes. Vamos ouvir o Pedro Emanuel, treinador da equipe do Vasco, depois desse empate em 0-0 no jogo de ida da Copa do Brasil. Fala, garoto.
8: Aqui na sua frente, tudo bem? Você sai com qual sentimento desse resultado?
9: Primeiro de tudo, boa noite a todos. E saio com um sentimento de orgulho. Orgulho porque fomos uma equipa extremamente competitiva, que enfrenta um clássico aqui no Maracanã, a minha estreia desde já, mas que me deixa satisfeito pela prestação e atitude. Logicamente que queremos mais, podemos fazer mais e vamos fazer mais, mas isto já é um bom indicador daquilo que foi a prestação e a competitividade da equipa, e por isso mesmo só não saio satisfeito porque não ganhamos. Podíamos ter feito um pouco mais para conseguir isso. Acredito que também sabemos que estamos na primeira mão, nos primeiros 90 minutos de um jogo de 180, e naturalmente chegar ao 0-0 é perfeitamente natural neste momento da eliminatória.
10: Boa noite, Pedro. Sérgio Quinte, canal Atenção Vascaínos. Talvez o Vasco tenha feito, principalmente no primeiro tempo, tido melhor desempenho desde que você assumiu, né? O Vasco fez um primeiro tempo realmente muito bom, equilibrou o jogo no segundo e chega muito vivo, né, pro próximo jogo de quarta-feira. Queria que você falasse se você... era a evolução que você vinha falando nas últimas coletivas, que aos poucos iam chegando. E por que o Vasco não conseguiu transformar o domínio que teve, principalmente na primeira etapa, em finalização, em chances claras de gol? E se na quarta-feira o Vasco chega mais motivado ainda, com mais força para esse segundo confronto? Obrigado.
9: Ok, vamos então por partes, porque acho que é importante também falarmos sobre aquilo que foi a envolvência do jogo e aquilo que é o Fluminense em si. Como vocês sabem, o Fluminense é uma das equipas que mais posse de bola tem no nosso campeonato, e naturalmente que isso obriga e desgasta as equipas adversárias. Hoje um dos grandes objetivos que tínhamos era tentar equilibrar também isso, e a forma como iniciamos o jogo foi um bom indicador, com qualidade na posse, com circulação. Faltou de facto um bocadinho de mais objetividade no último terço. Isso também vem com a confiança que nós estamos a falar, e também vem muito daquilo que nós temos vindo a trabalhar, que é o acreditarmos no nosso processo, acreditarmos no nosso valor, acreditarmos na nossa equipa e com quem estamos a jogar. E isso foi de facto evidente hoje. Acredito que faltou-nos, se calhar naqueles momentos, uma pontinha de sorte. Tivemos uma excelente oportunidade, o Fluminense também tem uma excelente oportunidade, mas nós temos uma, acredito que mais clara, até por um jogador que tem sido, como vocês sabem, bastante, bastante exigido por parte de toda a gente, e acredito que isso poderia nos dar essa moral acrescida para o jogo da segunda mão. Mas mesmo que tivéssemos marcado e estivéssemos à frente do marcador, o resultado estava em aberto. Mesmo que tivéssemos sofrido e tivéssemos eventualmente perdido, também o resultado continuaria em aberto. Diz aqui uma coisa que é estar vivo. Acho que a equipa demonstrou já desde o último jogo e há dois jogos atrás que estava em viva. Para mim, estar vivo é ser competitivo, é arrastar, como nós arrastamos hoje, a torcida para o nosso lado e acreditou até ao final. Isso é estar vivo, isso é dar dinâmica àquilo que é o nosso trabalho. E é um mérito muito grande por parte dos jogadores. Com mais ou menos qualidade, nós podemos discutir isso, mas que eles tiveram uma atitude fantástica e da qual eu me orgulho e me identifico bastante na forma de jogar. Para mim isso é ser competitivo, e hoje fomos competitivos até ao final, e apesar do empate estamos a meio do jogo e no segundo jogo logo veremos.
1: Tá aí o Pedro Emanuel falando pelo lado do Vasco da Gama. Vamos ouvir agora o Igor Rabelo, que ele foi questionado por que não era utilizado, mesmo merecendo passagem e tal. Vamos ouvir o Igor Rabelo.
11: Primeiro, acho que quando passa com o Renato, eu vim numa situação meio diferente, né? Eu não podia atuar em dois campeonatos. Então, eu só podia atuar no brasileiro. Então, era um pouco complicado, porque tinha que manter também o elenco entrosado, o time entrosado. E, mesmo assim, ele me usou em alguns jogos no brasileiro. Só ficava difícil, porque eu não podia jogar Copa do Brasil nem Sul-Americano. Então, isso me prejudicou um pouco a ter sequência de jogos. Depois, a saída do Renato, com o Zubedia também chegando, ele manteve a equipe. Então, claro que a gente fica chateado por não jogar, mas eu tô aqui trabalhando pro Fluminense, então se eu tiver sempre me dedicado aos treinamentos, focado sempre para esperar minha oportunidade, eu vou estar, né, independente de qualquer coisa, eu sempre vou estar trabalhando sério.
1: Tá aí o Igor Rabelo falando sobre o porquê que não estava sendo utilizado, né? Teve aquela questão com o Renato Gaúcho, mas aí agora hoje recebendo a oportunidade, foi até elogiado também pelo Zubeldia. E vamos ouvir de novo o Igor Rabelo, porque o Yuri Duque fez a pergunta para ele sobre a experiência na Copa do Brasil. Fala, garoto.
12: Aqui, você falou sobre a questão da experiência, Com Copa do Brasil você tem experiência. Em 2021 você foi campeão pelo Atlético Mineiro. De certa forma você retorna para um grande jogo, num clássico contra o Vasco. Dentro de todo esse cenário, passa um filme também do que você já viveu em 2021, de ser aquele xerife, de ser aquele líder. Como é que você tenta explicar tudo isso que aconteceu para você reencontrar um bom futebol, tanto num clássico contra o Vasco, tanto num jogo de Copa do Brasil?
11: É, jogo de Copa é diferente. A gente sabe que mata-mata ali, então todo mundo tem que entrar ligado. São jogos super, super importantes. É, como você disse, eu pude vencer uma Copa do Brasil pelo Galo, então a gente vivia aquilo ali intensamente, cada jogo, né? Então essa é a experiência que eu trago já de ter vencido ela. Então é estar firme ali, não tomar gol, é muito importante não levar gol na Copa do Brasil, pra gente sair quarta-feira com essa vida, poder fazer o gol e sair classificado.
1: Igor, boa noite. Show de bola, tá aí o Yuri Duque também fazendo a sua pergunta lá na zona mista com o Igor Rabelo. A gente falou do lado do Fluminense, vamos falar do lado do Vasco da Gama, né? Que o Joel Silva ouviu o PH falar.
13: Eu acho que é não tomarmos gol. Isso é como eu falei ali, viemos cobrando bastante quanto a isso. Saímos mais um jogo sem tomar gol, já é o segundo seguido, então é algo muito positivo para a nossa equipe, essa consistência defensiva.
14: PH, você esteve... Pode fazer.
15: O time hoje esteve muito bem fisicamente, né? Para quarta-feira manter a pegada.
13: Com certeza. Mérito muito grande da nossa preparação física, do Daniel Félix, que trabalha muito isso, junto com o preparador físico, o André também, todo o DESP, na verdade, do clube. Tem passado um trabalho excelente para nós, tem nos dado muita confiança, tem nos auxiliado bastante na recuperação nesses poucos dias que temos. Então, mérito muito deles. Claro, de cada atleta que também tem se cuidado, tem se dedicado o máximo, sabemos do calendário apertado que temos. E a gente vem, segue nessa pegada para estar cada dia melhor fisicamente, para estar ajudando o clube.
14: Pegar, segundo jogo do Vasco sem tomar gol. O que traz isso, a confiança para o elenco? O Vasco é uma das piores defesas mais vazadas, mas como é que traz agora, são dois jogos sem tomar gol, como vocês trazem essa confiança para vocês para o próximo jogo?
13: Algo muito importante para nós que vimos cobrando, principalmente a nossa parte defensiva, os atletas que atuam no sistema defensivo do clube. Viemos cobrando bastante não tomarmos gol, não tomamos o jogo passado, não tomamos hoje, então é algo que nos traz mais confiança ainda para seguirmos assim. Quanto mais tempo ficamos sem tomar gol, mais perto nós estamos da vitória. Então é isso que a gente vem se cobrando bastante e estamos conseguindo, graças a Deus.
16: PH, o que o Vasco precisa fazer de diferente do que fez hoje, pensando na classificação quarta-feira?
13: Eu acho que caprichar um pouco mais nos detalhes. Clássico, jogos decisivos são decididos nos detalhes. Como eu falei, não tomamos gol, é um passo muito importante. Agora precisamos ser mais efetivos do meio para frente, criarmos mais, concluirmos melhor e continuarmos seguros defensivamente para conseguirmos buscar as classificações.
14: PH, Vasco e Fluminense tem sido um jogo de muita rivalidade, até pelos confrontos recentes. Como é que você avalia esse jogo da próxima quarta-feira, que será um jogo decisivo, com uma vitória, uma virada de chave, mas também uma eliminação, uma pressão muito grande? Como é que você imagina, levando em consideração, evidente também, a semifinal do ano passado? Isso entra em campo? Isso motiva vocês a mais ainda? Ou essa rivalidade não entra em campo na hora que a bola rola?
13: A rivalidade ela é natural por se tratar de um clássico, por se tratar de um jogo de mata-mata. Mas o que passou, passou. Ano passado conseguimos a classificação, mas sabemos que precisamos continuar fazendo por onde, e vai ser assim na quarta-feira. Vamos nos preparar muito, nos dedicar muito, corrigir o que precisa ser corrigido, o que falhamos hoje. Mas eu tenho certeza que a equipe vai chegar bem preparada para fazer um grande jogo na quarta-feira e, se Deus quiser, buscar a classificação.
14: Obrigado.
1: Tá aí o PH falando também do lado do Vasco da Gama. Quem falou também na zona mista pelo lado do Vasco foi o Jair. Fala, garoto.
17: Fico feliz de estar voltando. Eu até falei com os jogadores lá dentro que há 8 meses eu estava ali na arquibancada torcendo no jogo de Copa do Brasil. Se não me engano, foi contra o Fluminense. E hoje está podendo voltar jogando de titular, tendo a confiança do míster, dos jogadores. Isso é o que me motiva, o que me faz estar trabalhando todos os dias para ajudar o clube. E feliz por estar jogando, espero ter uma sequência ainda maior.
14: Jair, qual foi o tamanho do desfalque do Thiago Mendes para desse jogo e a importância dele para o jogo de quarta-feira?
17: Thiago Mendes é um jogador importante, tem nos ajudado muito, é um dos nossos capitões.
18: tem feito excelentes partidas, tem decidido com gols. Vai estar nos ajudando muito nesse segundo jogo, mas quem jogou também jogou bem. Eu acho que a gente tem um grupo onde quem entra bem. E é claro que a gente sabe que tem que evoluir. E a gente vai fazer isso, evoluir para fazer um grande segundo jogo.
19: Jair, a torcida do Vasco ano passado sonhou em ter o retorno do Paulinho e o seu também. Esse ano conseguiu voltar, jogou o jogo todo, jogou muito bem, segundo a crítica também, a nossa opinião também. Agora é ser campeão pelo Vasco, né?
18: É um dos meus objetivos. Eu acho que o que me motiva a voltar de duas lesões e estar dando o meu melhor, o meu melhor pro clube é poder escrever meu nome na história do clube. E eu acho que a gente só escreve com títulos. Eu acho que o clube, o torcedor, ele merece isso. Então, eu acho que é das minhas missões aqui dentro.
19: Obrigado, Jair.
18: Obrigado.
19: Valeu, valeu. Obrigado.
1: Tá aí o Jair também falando na zona mista. O jogo terminou 0-0 para Vasco e Fluminense nesse jogo de ida da Copa do Brasil. Confronto da volta na próxima quarta-feira. A TMC transmitindo esse jogo para você também na quarta-feira que vem, né? Na quarta-feira dessa semana, a gente confirma para você aqui, ó. Quarta-feira a bola rola 9:30 PM. 8 horas a gente tem o esquenta já com todas as emoções desse jogo. O André Marques conta os jogos, né? Conta a emoção desse jogo com Gabriel Farias, com Joel Silva e Yuri Duque. E a gente vai estar junto nessa até a 00:00 no fim de papo. Se tiver pênalti, a gente estende mais um pouquinho. Mas Vasco e Fluminense, Fluminense e Vasco no Maracanã, quarta-feira na TMC, com todas as emoções para você, a partir das 20h, a Transamérica é TMC, e quem escuta sabe que a Copa do Brasil a gente também transmite para você. A bola tá rolando pro segundo tempo de Atlético Mineiro e Juventude. 16 minutos do segundo tempo, o Juventude colocou meio que as manguinhas de fora, tá? Tá pressionando um pouco a equipe do Atlético. O jogo tá 0-0 na Arena MRV e não sabemos se será adversário, né? O Atlético Mineiro ou Juventude, de Vasco ou de Fluminense. Mais uma vez a gente repete a informação que nas quartas de final teremos um novo sorteio para definir o próximo adversário de Vasco ou de Fluminense nessa Copa do Brasil. Vamos fazer o seguinte, vamos falar de Botafogo? Rodrigo Brandão é quem traz as informações do Fogão. Fala comigo, meu amigo.
20: Fala, meu parceiro Henrique Magini. Um abraço, irmão, para você. Boa noite para a galera sintonizada aqui na TMC nesse fim de papo. Vamos lá falar de Fogão. Os jogadores retornaram aos trabalhos ontem no CT Lunier, depois de 4 dias de folgas. Eles receberam essas folgas depois do jogo contra o Cruzeiro, na última partida, vitória por 1-0 lá no Mineirão, e como o jogo contra o Grêmio, que seria realizado nesse meio de semana, foi adiado devido à participação do tricolor gaúcho na Sul-Americana, a comissão técnica do Glorioso preferiu dar folga aos jogadores para que eles pudessem descansar, curtir a família e aí voltar aos trabalhos renovados para os próximos compromissos, a começar pelo Fluminense, próximo jogo do Botafogo, no outro sábado, dia 8, no estádio Nilton Santos, pela 21ª rodada do Brasileirão. E depois tem a partida pela Sul-Americana na quinta-feira, dia 13, contra o Cienciano, lá na altitude de Cusco. A novidade na reapresentação, imagine, foram as presenças do volante Alan e do atacante Júnior Santos. Os dois não jogam há bastante tempo, pelo menos 2 meses e meio. O Alan se recuperando de uma ruptura completa do músculo reto femoral da coxa e o Júnior Santos se recuperando de uma fissura no pé direito. Os dois, portanto, voltaram a treinar com bola ontem e são grandes as chances de pelo menos um, o Júnior Santos, estar à disposição do Franklin para o clássico contra o Fluminense. Portanto, no total serão 8 dias de treinos, período importante para recuperar esses jogadores que estavam lesionados e também para entrosar os recém-contratados. Valeu, Magini. Forte abraço.
1: Valeu, irmão. Forte abraço para você também. Tamo junto. Rodrigo Brandão trazendo as informações do Botafogo. Rápido break aqui no nosso fim de papo. Daqui a pouco tem informação do Mengão com o Léo Pinheiro, hein? 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
1: Tô de volta na TMC 101.3 FM Rio de Janeiro, 100,1 FM em Brasília e você com a gente no YouTube TMC Esportes. Vamos falar do Mengão? Fala comigo, Léo Pinheiro.
2: Fala, Henrique Maggini, tudo bem? Chegando para falar aqui do Flamengo no fim de papo, rubro-negro que não entrará em campo nos próximos dias por conta dessa eliminação precoce na Copa do Brasil para o Vitória. E no Campeonato Brasileiro, dois empates diante de São Paulo e em seguida contra o Internacional nesse último meio de semana, situações que aumentaram a pressão para cima do técnico Leonardo Jardim. E agora, informações sobre o ambiente no Flamengo. Insatisfação sobre o método de trabalho no dia a dia, os treinamentos e também o modelo de jogo do Flamengo, que está sendo insatisfatório para os jogadores. Informação inicial do portal GE sobre essa insatisfação. Não existe um atrito entre o grupo com o técnico português Leonardo Jardim, mas sim insatisfação com o modelo de jogo, só para a gente deixar claro. E o Flamengo hoje também respondeu através de uma nota oficial, outra nota oficial, só que do Palmeiras. O Flamengo apontou dados estatísticos em que acusa o time de São Paulo de ter mais decisões favoráveis no VAR. Isso usando números do portal GE e também da Globo. O Flamengo reforça que isso não comprova um favorecimento, mas que escancara, talvez, ali uma estatística recorrente nos últimos anos, muito por conta da pressão exercida por comissão técnica e também jogadores da equipe Alviverde, tudo isso nessa nota publicada pelo Flamengo. Então, o Flamengo tentando se mostrar forte politicamente através dessa nota oficial e também essa situação do técnico Leonardo Jardim. A gente está criticando algo que os próprios jogadores também estão incomodados. O modelo de jogo do treinador português, imagine.
1: Valeu, Léo Pinheiro, trazendo as informações do Flamengo. Um beijo pra todo mundo, tá? 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
3: 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Boa noite para você que está nos acompanhando aqui na TMC. Eu sou Andréia Ramos Bueno e vou com você até às 10 da noite. A partir de agora, as principais notícias do Brasil e do mundo deste sábado, 1º de agosto de 2026. Este é mais um fim de semana agitado pelas convenções partidárias. Em São Paulo, o Republicanos realizou a convenção que oficializou a candidatura do governador Tarcísio de Freitas à reeleição. O evento aconteceu no ginásio do Ibirapuera e reuniu 12 partidos da Aliança de Centro-Direita, além do senador Flávio Bolsonaro, candidato do PL à presidência, e outras lideranças políticas. Também hoje, o Missão realizou a convenção para oficializar a candidatura de Renan Santos à presidência da República. O evento, na capital paulista, marcou a estreia do empresário na disputa presidencial e apresentou o vice da chapa, o tenente-coronel da reserva, Haroldo Medina. No Paraná, o Partido Liberal oficializou a candidatura do senador Sérgio Moro ao governo do estado. O ex-juiz e ex-ministro Moro aparece na liderança das pesquisas divulgadas até agora. Agora, o Nordeste, em Pernambuco, começou neste sábado a convenção do PSB, que segue até amanhã, domingo. Já o PSD oficializa a candidatura da governadora Raquel Lira à reeleição também neste domingo. O clima de disputa ganhou força após uma pesquisa do Datafolha apontar empate técnico entre Raquel Lira e João Campos em um possível segundo turno. E neste domingo, o presidente Lula oficializa a candidatura à reeleição à presidência da República em São Paulo. Agora, os destaques internacionais. O presidente dos Estados Unidos, Donald Trump, voltou a falar sobre a possibilidade de disputar um terceiro mandato, apesar de a Constituição americana proibir essa hipótese. Neste sábado, ele compartilhou nas redes sociais uma imagem criada por inteligência artificial com a frase Trump 2028, em referência à próxima eleição presidencial. Trump já fez declarações semelhantes em outras ocasiões, mas também reconheceu que a Constituição limita um presidente a 2 mandatos nos Estados Unidos. Também nos Estados Unidos, o governo americano e Israel planejam um grande ataque contra a infraestrutura de energia do Irã, atingindo usinas e refinarias. A informação é da rede americana CBS News, com base em fontes do governo dos Estados Unidos. A possível operação pode acontecer ainda neste fim de semana, antes da abertura dos mercados financeiros na segunda-feira. Agora 9:03. Vamos conferir agora o que, que foi dito, o que, que os candidatos agora oficializados disseram durante suas convenções, as convenções realizadas neste sábado. O Renan Santos, candidato à presidência da República pelo Missão, discursou na convenção do partido e afirmou que o PT destruiu o sonho dos brasileiros. Vamos ouvir.
4: O povo vive da migalha. Lula, com o resto do sonho dessa gente, entrega botijão de gás na sua turnê pelo Nordeste, entrega a conta de luz paga. Mas este foi o sonho deles, que eles protagonizaram, e essa é a realidade que eles nos entregam: uma eleição em que eles não discutem propostas e que eles são incapazes de defender o próprio legado, porque legado não há legado deles, há apenas o nosso sonho destruído.